0: reduziu em todos os países, sendo que Portugal e Espanha são os dois países onde essa redução foi maior.
1: Em 75, pós 25 de abril, as crianças com menos de 12 anos representavam 22% da população portuguesa. Meio século depois, não chegam aos 10%, muito por causa das alterações no estilo de vida e da realidade do país.
2: Portugal está na quarta posição da tabela europeia com menos crianças, mas há um lugar em Portugal onde o número de crianças com menos de 10 anos aumentou. Esse lugar é Vila Velha de Ródão, no distrito de Castelo Branco, e o repórter Paulo Brás foi perceber o que é que esta terra tem.
3: O testemunho de Dúnia Xavier é bem elucidativo.
4: Também nos dão condições a nível de tudo. Por exemplo, nas escolas, até para as crianças. Dão-nos condições quando compramos casa, dão-nos outro tipo de condições. E fora mesmo o espaço e os vizinhos em si, tudo. Não estou nada arrependida de ter vindo para cá viver.
3: Não é por isso de estranhar que a proporção de crianças até aos 10 anos tenha aumentado em Vila Velha de Ródão. Dúnia Xavier deixou tudo o que tinha em Lisboa para se fixar nesta vila do interior. Deixou casa, deixou emprego no Instituto de Microcirurgia Ocular e atualmente trabalha na autarquia. Foram precisamente os filhos que a fizeram optar pelo interior.
4: De forma a terem uma vida diferente, de eu poder também ter uma vida diferente e de conseguir acompanhá-los de maneira diferente. Achei que ia ser muito bom para eles e para mim também. E gosto muito deles estarem na escola e de ter mais tempo para eles, não tem nada a ver.
3: Dúnia acabou por arrastar a irmã e o cunhado. Sérgio Rodrigues também tem um filho com 5 anos e só vê vantagens.
5: Aqui é mais fácil de colocarmos o nosso filho na creche do que em Lisboa. E pronto, acaba por haver mais oportunidades para o nosso filho, até mesmo para nós. Há menos trânsito também e mais natureza, é tudo só coisas
6: vantagem,
5: boas.
6: Não?
5: Exato.
6: Só
5: e também, pronto, o nosso receio sempre foi um pouco o emprego, mas felizmente estamos a conseguir.
3: Vantagens também para os casais residentes e naturais de Ródão, por isso a Adriana Correia nunca lhe passou pela cabeça deixar a sua vila. Tem uma criança também com 5 anos e já equaciona ter um segundo filho.
7: Claro que sim, sem dúvida alguma. E sim, nós aqui estamos mesmo muito bem, isto é uma terra pequenina, todos nos conhecemos, a rede de apoio, tudo, isto é ótimo para viver.
3: É o interior do seu melhor.
2: Vila Velha de Ródão foi um dos 4 municípios portugueses onde a proporção de crianças até aos 10 anos aumentou entre 1991 e 2024. Os outros foram Lisboa, Montijo e Algezur. Ainda assim, estas terras não chegam para tirar Portugal da 4ª posição da tabela europeia. Com menos crianças, Espanha registrou a maior queda, mas é a Itália que agora tem a menor proporção de crianças. No lado oposto, ficam a Irlanda e a Suécia com mais crianças até aos 12 anos. O presidente francês Emmanuel Macron pede um acordo rápido entre Washington e Teherão. Macron diz que nada justifica a escalada em curso no sul do Líbano e sublinha que é urgente que as armas escalem. Este domingo ele esteve em contactos diplomáticos de alto nível com vários dirigentes do Médio Oriente e, a pedido da França, o Conselho de Segurança da ONU vai reunir-se de urgência esta segunda-feira à tarde, sobretudo depois da captura da fortaleza de Beaufort, no sul do Líbano, pelo exército israelita. Entretanto, um ataque aéreo israelita no sul do Líbano matou 8 pessoas, incluindo 3 mulheres e uma criança. A FIFA aprovou este domingo o uso do cartão vermelho direto para os jogadores que tapem a boca ao insultar os adversários no Mundial 2026. É uma regra que surge depois do caso de Presteni do Benfica com Vinícius Júnior. Há também mudanças nas substituições, com os jogadores a terem apenas 10 segundos para abandonarem o campo. Além disso, o VAR passa a ser usado em mais situações, por exemplo, para remover um segundo cartão amarelo que tenha sido mal exibido. Afonso Eulálio é uma das grandes revelações do Giro 2026. O ciclista português de 24 anos conquistou a camisola branca da juventude e terminou em sexto lugar na classificação geral. Eulálio passa a estar entre os nomes de referência da nova geração do ciclismo. Ele esteve durante 9 dias na liderança da corrida, numa prova dominada pelo dinamarquês Jonas Vingegaard. O sexto lugar na geral é um resultado notável para um ciclista tão jovem.
6: Edição da jornalista Rita Colasso. 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
11: Alma Luz, a segunda parte, emissão de Edgar Canelas, Os Fados de Sempre e outras grandes músicas, músicas únicas no mundo. A viagem continua. 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Thank you.

No reinício da viagem, nesta emissão de Alma Lusa, Maria da Fé, Alina Duarte e agora Paulo Sousa, um dos temas que integra a coletânea com carimbo Antena 1, uma coletânea de homenagem a alguns dos grandes temas de Amália, convidando muitos músicos das novas gerações a recriarem alguns desses temas icónicos da nossa voz maior. O disco chama-se Uma Canção para Amália e esta foi a leitura de Paulo Sousa, do tema Tudo Isto é Fado. Alma Lusa, emissão de Edgar Canelas, aqui na Rádio Pública, de domingo para segunda, da meia-noite às duas, e na internet sempre que quiser e puder, nesta aplicação RTP Play. Se quiser contactar-nos, pode fazê-lo por endereço eletrónico para alma.lusa@rtp.pt.

caminhamos para o final da emissão de hoje. Nos últimos minutos, Helena Tavares, o Fado Marialva, António Pelarigo e agora José Cid. Alma Lusa volta a navegar por este mar de fados e outras grandes músicas na próxima semana, de domingo para segunda, aqui na Rádio Pública, emissão de Edgar Canelas, na próxima semana, de domingo para segunda, de meia-noite às duas. Mas sempre que quiser e puder, encontre estes fados e estas emissões na nossa aplicação RTP Play e também neste canal dedicado ao fado, antena1fado.rtp.pt. O nosso endereço eletrónico, alma.lusa@rtp.pt. Um abraço e bons fados.

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0: 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Duas horas no continente e na Madeira. Uma hora nos Açores. Edição do jornalista Pedro Guilherme.
1: França pediu uma reunião de urgência ao Conselho de Segurança das Nações Unidas, que se vai reunir logo à tarde, depois do exército de Israel ter capturado este domingo a fortaleza medieval de Beaufort, no sul do Líbano. O presidente francês realizou uma série de contactos diplomáticos de alto nível com vários dirigentes do Médio Oriente e diz que nada justifica a escalada em curso em território libanês. Emmanuel Macron sublinha que é urgente que as armas se calem na região. O castelo fica numa montanha estratégica no sul do Líbano, que Israel já tinha ocupado entre 1982 e 2000. Foi a maior incursão israelita em mais de 26 anos em território libanês. Entretanto, um ataque aéreo israelita no sul do Líbano matou 8 pessoas, incluindo 3 mulheres e uma criança. Portugal está entre os países da União Europeia com menos crianças. Nos últimos 50 anos, o país registrou uma das maiores reduções da população infantil entre os 27 Estados-membros. As crianças portuguesas são também as que passam mais tempo na escola. São dados que a Pordata, da Fundação Francisco Manuel dos Santos, divulga esta segunda-feira, Dia Mundial da Criança. Rita Soares.
2: Contas feitas, são cerca de 40 horas por semana, o que coloca Portugal no top 5 da União Europeia, diz a Antena 1 Luísa Loura, diretora da Pordata.
3: O número médio de horas de trabalho por semana e o número médio de horas que as crianças estão nas escolas são quase coincidentes. Anda tudo muito perto das 40 horas.
2: Porque os pais não têm muito mais soluções.
3: É dos países em que se trabalha mais horas em média por semana. Não só isso, como é dos que têm menos trabalho a tempo parcial. Não é o que tem menos, é quase o que tem menos trabalho a tempo parcial.
2: O que é urgente é fortalecer a economia para que se tomem medidas que façam mesmo a diferença.
3: É preciso que a economia cresça, que o país tenha uma maior capacidade para distribuir bons salários, porque assim que conseguir distribuir bons salários, as pessoas já começam a equacionar trabalhar menos horas. Agora, se eu vou trabalhar metade do tempo e recebo metade do salário, não me compensa.
2: Em termos globais, apenas a Hungria tem uma carga horária média superior à portuguesa. Mas, sublinha Luísa Loura, nem tudo é mau. Há um dado positivo que salta à vista neste retrato.
3: Houve um grande crescimento nas creches e as amas passaram a ser certificadas.
2: No ano passado, quase 60% das crianças até aos 3 anos frequentavam creches ou amas, quase mais 10% do que a média europeia. Ainda assim, o deserto infantil, esse, está longe de acabar.
3: A proporção de crianças na União Europeia reduziu em todos os países, sendo que Portugal e Espanha são os dois países onde essa redução foi maior.
2: Em 75, pós 25 de abril, as crianças com menos de 12 anos representavam 22% da população portuguesa. Meio século depois, não chegam aos 10%, muito por causa das alterações no estilo de vida e da realidade do país.
1: Portugal está na 4ª posição da tabela dos Estados-membros da União Europeia com menos crianças. Espanha foi o país que registrou a maior queda, mas é a Itália que, nesta altura, tem a menor proporção de crianças. Em sentido contrário, a Irlanda, a Suécia têm o maior número de população até aos 12 anos. Os trabalhadores da AIMA, a Agência para a Integração, Migrações e Asilo, começam esta segunda-feira uma greve de 4 dias em protesto contra problemas estruturais e a degradação das condições de trabalho. A paralisação vai decorrer nos dias 1, 2, 3 e 5 de junho, coincide mesmo com a greve geral de trabalhadores, agendada para quarta-feira. O Sindicato dos Técnicos de Migração, que marcou esta greve, queixa-se do aumento da pressão sobre os profissionais, sem o reforço de meios humanos e técnicos. Outro dos pontos do protesto é o recurso ao outsourcing, em funções de elevada complexidade, uma prática que, de acordo com o sindicato, coloca em causa a qualidade do serviço público prestado pela AIMA. O subsídio mensal dos postos de emergência médica dos bombeiros vai aumentar 23% a partir de julho. O anúncio foi feito pela Ministra da Saúde durante a cerimónia do Dia Nacional dos Bombeiros, este domingo, em Paredes. Ana Paula Martins reconheceu que é o aumento possível.
4: Vamos, de facto, atualizar em 23% os 520 postos de emergência médica que são quem nos garante não só a diferenciação no socorro, mas também a tal capilaridade e coesão territorial que só os bombeiros, eu vou voltar a repetir, só os bombeiros conseguem garantir. Nós também trabalhamos com a Cruz Vermelha nestes postos. Nós teremos postos de emergência médica que estavam a ser hoje financiados em termos de fixos com um valor de 8.760 euros para 10.800 euros. Se me perguntam se é suficiente, eu diria que é aquilo que este ano conseguimos.
1: É um acréscimo de 2.040 euros por mês para cada um dos 520 postos de emergência médica em todo o país, que entra em vigor dentro de um mês, no dia 1 de julho. Na cerimónia esteve também presente o Ministro da Administração Interna, Luís Neves, e o Presidente da Liga dos Bombeiros, que soube este domingo o valor do aumento. António Nunes confessa à Antena 1 que esperava mais.
5: A Liga dos Bombeiros Portugueses não tem ainda o conhecimento oficial desses valores. Tem o conhecimento que foi feito pela senhora Ministra da Saúde. O que nós podemos dizer é que os valores que nós tivemos a negociar com o INEM, no que diz respeito à componente fixa, eram superiores àquele que foi anunciado.
1: E à margem desta cerimónia em Paredes, o Presidente da Liga dos Bombeiros manifestou-se ainda contra a presença de comandantes dos bombeiros na comunicação social a comentar incêndios que estejam em curso. António Nunes defende que os operacionais apenas deverão falar na qualidade de cidadãos. Afonso Eulálio terminou a volta à Itália em bicicleta no 6º lugar da geral. O ciclista ficou a 9 minutos e 39 segundos do vencedor, o dinamarquês Jonas Vingegaard. O português segurou este domingo a camisola branca, símbolo da liderança da classificação da juventude. Afonso Eulálio, de 24 anos, liderou durante 9 etapas. Torna-se o terceiro melhor português de sempre no Giro, depois de João Almeida e José Azevedo.
0: Edição do jornalista Pedro Guilherme. 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
8: No Visão Global, hoje, uma emissão inteiramente dedicada à análise da primeira carta encíclica do Papa Leão XIV. Um texto focado nos riscos que a inteligência artificial coloca à humanidade. Conversamos com o jornalista António Marujo e com o professor de Teologia na Universidade Católica, Alfredo Teixeira. Bem-vindos!

0: O Papa Leão XIV publicou esta semana a primeira encíclica do seu pontificado, intitulada Magnifica Humanitas, sobre a salvaguarda da pessoa humana na era da inteligência artificial. A encíclica convida a olhar com lucidez para as cadeias de produção digital e a perceber o perigo que elas representam, o perigo de podermos estar a testemunhar o eclipse do que significa ser humano. Convidámos para este Visão Global o comentador de assuntos religiosos da Antena 1 e jornalista do Sete Margens, António Marujo. Também Alfredo Teixeira, professor de Teologia na Universidade Católica. Obrigado a ambos pela disponibilidade para esta conversa. Alfredo Teixeira, a encíclica de Leão XIII, Rerum Novarum, também publicada num dia 15 de maio, curiosamente, de 1891, falava das coisas novas a que era preciso acudir. Na altura, as injustiças sociais causadas pela Revolução Industrial. Leão XIV veio também dirigir-se a coisas novas com esta encíclica.
1: Sim, é verdade. De alguma maneira, nós talvez ainda não soubéssemos bem porque é que este Papa escolheu este nome. Embora todos, de alguma forma, fizessem essa conexão entre o seu nome e o seu antecessor, obviamente. Mas eu
0: este
1: diria
0: nome
1: que...
0: Leão.
1: Sim, sim. Sim. Mas em todo o caso, de facto, há uma coisa que agora, lendo este texto, me parece clara. Quando nós o comparamos com o seu discurso inaugural, quando falou da necessidade de uma paz desarmada, enfim, voltou a temas clássicos como a dignidade humana, a rejeição da lógica da força nas relações, enfim, no mundo, a necessidade de pontes em vez de muros, e agora ouvimos falar de uma necessidade de desarmar o algoritmo ou desarmar a inteligência artificial, parece-me
0: claro... É de certa
1: claro...
0: forma dizer que o algoritmo pode ser um instrumento de guerra.
1: Sim, pode matar.
0: Pode matar, pode matar. Preciso desarmá-lo.
1: É. E de alguma forma, eu julgo que ele interessa-se essencialmente por este tópico a partir deste problema. É essa a minha perspectiva. E, portanto, de alguma maneira, ele vê emergir uma nova ordem mundial, uma nova ordem social, e pensa esta transformação tecnológica na mesma lógica em que o pensou Leão XIII, naquele caso a Revolução Industrial. Em todo caso, com uma diferença, eu diria que Leão XIV está mais em cima do acontecimento do que Leão XIII. Leão XIII publica, enfim, a encíclica, depois já de um longo período de experiência social do que eram os efeitos da industrialização no mundo laboral, no mundo das relações sociais. Eu julgo que este Papa arriscou muito mais, porque está a falar sobre um assunto que, porventura, amanhã já tem contornos diferentes. E, portanto, de facto, desse ponto de vista, há uma diferença de atitude, de querer ter uma palavra relevante num momento crucial, mas sabendo que esse momento é um momento em ebulição. E, portanto, é claramente, desse ponto de vista, uma palavra mais arriscada.
0: A inteligência artificial é questionada nesta encíclica em muitas vertentes e numa particularmente importante, essa da guerra e da paz. O Papa denuncia o atual recurso à inteligência artificial para tornar a guerra mais viável e menos sujeita ao controlo humano. Leão XIV escreve que, num tempo em que a inteligência artificial, dissociada da ética e da responsabilidade, torna mais rápidas e impessoais as decisões sobre a vida e a morte, sobre o uso da força, é a paz que tem de ser o parâmetro para medir a maturidade moral dos povos. No entanto, Alfredo Teixeira, não é isso que temos, não é?
1: Sim, não é de facto por acaso que em todo caso esta encíclica surge num contexto em que nós tivemos uma espécie de polarização entre o discurso trumpista e o discurso de Leão XIV. Não que necessariamente Leão XIV falasse diretamente para Trump, mas em todo caso...
0: Nunca o faria, não é?
1: Exatamente, mas o cenário em que falam é um cenário que, de alguma maneira, apresenta duas visões do mundo que estão, neste momento, claramente em oposição. E eu acho que esta encíclica dialoga com isso. De alguma maneira, nós temos, de um lado, de uma cultura que, de alguma maneira, o presidente Trump pode representar, não como um único ator, obviamente, mas numa visão essencialmente competitiva da sociedade.
0: Trump, de resto, em relação à inteligência artificial, tem tido uma atitude, digamos assim, relaxada em relação ao progresso desta tecnologia. Está apenas focado em que os Estados Unidos não percam a corrida para a China.
1: Exatamente,
0: nesta tecnologia.
1: A competição. E isso depois apoiado, por um lado, num certo nacionalismo económico, não é? Um certo protecionismo, portanto, o cuidado do interesse próprio. E, por outro lado, a valorização da força e da eficácia como, digamos, uma orientação política fundamental. E, por isso, isso conduz, por exemplo, a uma grande desconfiança das instituições multilaterais atualmente no mundo. Ao contrário, a leitura de Leão XIV centra-se na vulnerabilidade humana, ou seja, naquilo que é de facto o impacto de todas estas tecnologias algorítmicas e que de alguma maneira podem promover contextos onde a dignidade humana pode ser ferida, e opõe àquele nacionalismo, enfim, que tem diferentes dimensões, um universalismo ético, a necessidade de um universalismo ético que de alguma forma está em clara ruptura com esse paradigma e esse modelo. E daí depois, obviamente, a defesa das mediações institucionais, o primado do bem comum e, portanto, a crítica a uma lógica tecnocrática que é trazida para a política de uma forma nova, não é? De uma forma nova, a partir de uma aliança um pouco obscura entre os grandes proprietários enfim, destes modelos de desenvolvimento tecnológico, digital, algorítmico e o próprio exercício do poder, não é? E enquanto que no passado, porventura, as grandes alianças entre o mundo industrial, técnico e o poder político tinham alguma legibilidade, neste momento esse universo é muito pouco transparente. E, portanto, nesse sentido, podemos ter como que a construção de uma espécie de tecnofascismo a construir-se sem que tenhamos sequer instrumentos para identificar esse processo.
0: António Marujo, o Papa manifesta preocupação com a mudança de paradigma no discurso público e nas decisões sobre rearmamento e com a preocupante reabilitação da guerra como instrumento de política internacional. E como isso é preparado culturalmente com narrativas simplistas, lógicas de amigo e inimigo, mas é preciso perceber uma coisa essencial, é que não há guerras justas. É essa a mensagem do Papa.
2: Claramente, ele, enfim, na tradição católica e na tradição da teologia católica, o conceito de guerra justa foi adotado muitas vezes, durante muitos séculos, ele foi válido, embora sujeito a muitas condições, que podemos discutir se muitas vezes eram cumpridas ou não, mas cada vez mais, nos últimos pontificados, ele tem sido posto em causa. O Papa Francisco já o tinha dito. No sentido em que hoje falamos de guerras, vocês conversavam há bocadinho, guerras onde se pode matar a partir de armas que são ascéticas ou que quase que parecem ascéticas. E sobretudo para o Papa está em questão esse aumento exponencial da lógica da guerra por contraponto à lógica do diálogo e da diplomacia. E, portanto, é muito claro na encíclica que a possibilidade da guerra para resolver conflitos para a doutrina católica, e nomeadamente para este Papa, é inexistente, não faz sentido colocá-la. E o Papa é muito assertivo nas várias coisas que vai dizendo sobre a guerra. Por exemplo, ele tem sido uma das poucas vozes, se calhar a outra a nível internacional, é o secretário-geral das Nações Unidas, António Guterres, a chamar a atenção para a necessidade imperiosa do desarmamento nuclear, que nos pode parecer assim uma coisa utópica, impossível. O que é facto é que já tivemos um tratado de limitação das armas nucleares, que entretanto chegou ao fim da validade, está por renegociar, e o Papa tem chamado a atenção insistentemente, já por várias vezes ao longo deste ano de pontificado, para isso. E volta a fazê-lo na encíclica, quando ele diz exatamente que o desarmamento nuclear tem de estar sujeito ao discernimento moral
0: E temos também, António, há algum tempo esta parte, um discurso na Europa focado no rearmamento.
2: Pois, isso é preocupante. Ou seja, quando a Europa, nós, a União Europeia, nós, Portugal, que nos inserimos nesse bloco de Estados, quando entramos numa lógica de fazer oposição armada àqueles que usaram as armas e o poder das armas para pôr em causa tudo aquilo que eram as regras básicas da convivência internacional nas últimas décadas, de facto estamos a trilhar um caminho perigoso, porque essa lógica não nos vai levar a lado nenhum. Houve muita gente a chamar a atenção, nomeadamente das instâncias europeias, para o que se estava a passar com a Rússia ao longo de vários anos. Os nossos líderes políticos não ligaram, ou ligaram pouco, não ligaram o que deviam, e, portanto, hoje estamos perante a escalada do poder da Rússia, como estamos perante a escalada do poder de Israel, como estamos perante um outro poder que, esse sim, está a olhar para tudo isto com um grande sorriso trucista, que é o da China. A China está, neste momento, na vanguarda das energias renováveis, está na vanguarda destas tecnologias da inteligência artificial. Isso tem sido dito por várias pessoas, até já aqui tiveste o António Costa e Silva, que explicou muito bem, o antigo ministro, que explicou muito bem o que é que hoje se passa na China e que nos deveria preocupar a todos, que temos outros valores, que temos na China, o governo chinês, obviamente, mas que temos outros valores, devia nos preocupar, de facto, esse poder em ascensão que controla pessoas, por exemplo, os uigures, com 2 ou 3 milhões de pessoas,
0: a Ante província de Sichuan. De confissão muçulmana que habita maioritariamente a província chinesa do Xinjiang.
2: Praticamente dentro de casa, com instrumentos tecnológicos ultra sofisticados, que a Amnistia Internacional, por exemplo, já denunciou. E, portanto, tudo isso nos deveria preocupar. E quando o Papa insiste nestes temas, claramente também é um recado para, enfim, para quem nos governa, ou para quem nos desgoverna, em alguns casos, para dentro da Igreja também, quase que poderíamos dizer também para Portugal, por exemplo, numa altura em que se discute o pacote laboral, mas isso seria outra conversa. Mas deixa-me só acrescentar uma nota. Não estando presente na encíclica, eu creio que ela fala muito implicitamente da questão da não-violência. Quando o Papa propõe uma outra lógica, não só em relação à guerra, mas também para dentro da própria Igreja, para os conflitos sociais, para as questões da fome, dos refugiados, do poder tecnológico, etc., etc., ele está a propor uma outra lógica de abordagem das questões, que passa por uma lógica não-violenta, que tem uma tradição de reflexão também dentro do cristianismo e do catolicismo e que tem sido bastante esquecida nos últimos tempos, sobretudo.
0: Nesta encíclica, Magnifica Humanitas, o Papa Leão denuncia o imenso poder que está concentrado no setor privado. Ele escreve que os principais motores do desenvolvimento são agora sujeitos privados e transnacionais que têm recursos e capacidades de intervenção superiores aos de muitos governos. António, o Papa avisa no fundo para os riscos de concentração do poder nas mãos de poucos associados às tecnologias.
2: Sim, e não só. Ele chama a atenção para a desigualdade na distribuição da riqueza, para os efeitos perniciosos que a tecnologia está a provocar também em termos ambientais, os danos ambientais gravíssimos, tendo em conta o consumo de água, por exemplo, exigido pelas linguagens de informação. E agora perdi-me da tua pergunta, desculpa.
0: Está o poder concentrado nas mãos de muito poucos.
2: De facto, isso é uma das chamadas de atenção grandes que ele faz. Ele recorda que neste momento este tipo de tecnologias está sobretudo nas mãos de empresas privadas que têm muito mais poder e recursos do que muitos governos. Eu diria do que quase todos os governos mesmo. E isso é um problema que nós estamos a ver em muitas áreas do mundo, da atividade humana. Pensando na questão da distribuição da riqueza e na questão do emprego, que o Papa também coloca quando fala do descarte a que muitas pessoas são sujeitas por causa da tecnologia, hoje vemos que o poder político, o poder económico, o poder financeiro e o poder tecnológico, a maior parte das vezes são coincidentes. Ou seja, quem tem dinheiro tem poder tecnológico, tem poder político e tem poder financeiro. E isto, de facto, eu que nunca fui marxista e quase li pouquíssimo Karl Marx, mas a ideia de Marx de que há uma luta de classes, isto quase que nos poderia remeter para essa ideia, no fundo, de que há aqui uma classe, uma elite dominante que tem, os índices dizem isso, 1% das pessoas do mundo detém 70%, 80%, 90% da riqueza da humanidade, enquanto o resto se contenta, enquanto o grande resto, os 90 e tal por cento, tem de se contentar com 10% ou 20% da riqueza. Portanto, isto coloca-nos perante um problema dramático de um mundo que tem potencialidades, e daí o Magnífica Humanitas, Humanidade Magnífica, uma perspectiva, apesar de tudo, ou também com isso positiva que o Papa tem, um mundo que tem potencialidades para resolver os mais graves problemas que atravessa, no fundo é um mundo que, afinal, não os quer resolver, porque quem detém o poder não o deseja.
0: Alfredo Teixeira, o Papa Leão XIV usa uma expressão interessante. Ele fala no risco de uma injustiça silenciosa. Alerta para o perigo de decisões humanas que são fundamentais, simples, mas fundamentais, como a atribuição de crédito bancário, o acesso ao trabalho, que o António falava, ou aos serviços públicos. Tudo isto poder vir a ser ditado por sistemas automatizados e algoritmos que podem reproduzir preconceitos e discriminações. Portanto, o risco de uma injustiça silenciosa. Podemos estar a correr esse risco, diz o Papa?
1: Corremos certamente, aliás, essa é uma crítica que tem muitos lugares e muitas vozes na nossa experiência contemporânea, e parece-me que, de alguma maneira, isso tem que ver com a tal dimensão claramente política deste texto, porque ele, no fundo, reivindica a possibilidade de uma governança internacional da tecnologia. No fundo, nós temos neste texto claramente a consciência de que só um modelo de governança global da tecnologia poderia, de facto, tornar...
0: Um modelo que regule a tecnologia, que a desarme, lá está.
1: Que a desarme, que a torne democrática, não é? Que a torne democrática.
0: Transparente.
1: Transparente. E, nesse sentido, digna. Aqui a palavra dignidade, né? Enfim, é uma palavra que aqui é preenchida, sobretudo, com uma certa significação a partir da memória cristã, mas, em todo o caso, é claramente a palavra-chave. E, nesse sentido, até, se quisermos fazer uma espécie de confronto com o texto de Leão XIII, de Rerum Novarum, eu acho que há, em todo o caso, deslocações interessantes, porque nós neste caso não temos já apenas o problema do neoliberalismo económico, portanto uma questão apenas económica, mas o que poderíamos chamar uma espécie de crítica ao tecnocapitalismo. Não é? É uma outra forma de capitalismo neste contexto. E, por outro lado, também, embora essa questão seja de facto crucial, a desigualdade económica aqui, obviamente, já não tem os modelos do século XIX, porque, de alguma maneira, neste contexto, ela se pode transcrever naquilo que eu penso que se podia designar por uma espécie de desumanização sistémica, não é? Ou seja, para o Papa, a última consequência de uma sociedade deste tipo entregue à ditadura dos dados é a impossibilidade de um verdadeiro humanismo. Não é? E por isso, de alguma maneira, este texto é um texto que claramente combate todas as correntes contemporâneas mais próximas do pós-humanismo ou do transhumanismo, que, no fundo, reelaboram a ideia de uma humanidade aumentada. Agora, curiosamente, já não à luz das utopias tecnológicas do passado, mas sobretudo à luz da extraordinária eficácia, não é? Da ideia de uma extraordinária eficácia, não é? A capacidade que a linguagem máquina neste contexto pode ter para resolver os nossos problemas, não é? Só que nessa leitura, o Papa Leão XIV acentua a possibilidade, de facto, de em todo esse processo nós estarmos a perder a tal capacidade de governança do sistema. E, nesse sentido, a expor, enfim, esta construção a todos os riscos de desumanização.
0: Podemos, de alguma maneira, pensar, Alfredo Teixeira, que Leão XIV está a diabolizar, digamos assim, a tecnologia. Ele até assume que pode parecer pessimista, mas o Papa escreve nesta encíclica que apelar à prudência e até um abrandamento na adoção da inteligência artificial não significa ser contra o progresso, mas sim exercer a salvaguarda responsável da família humana, porque o verdadeiro progresso só se mede pela capacidade de proteger os mais frágeis e de garantir aquilo de que falava há pouco, a dignidade de cada pessoa. Uhum. Portanto, é isto, não é ser só contra a tecnologia, porque sim, não é?
1: Sim, eu diria que não me importaria de classificar este texto como um texto pessimista, ou seja, pessimista em termos metodológicos. Eu, enfim, por comparação, estou a pensar em textos, por exemplo, do filósofo Byung-Chul Han, o filósofo coreano, que, por exemplo, para grande parte dos nossos problemas, os problemas que vivemos hoje, elege o pessimismo como um instrumento crítico da realidade. Ou seja, ele fala de problemas que vivemos, de realidades que vivemos, que obviamente ele conhece que têm, digamos, efeitos positivos, têm experiências enriquecedoras da humanidade, mas a lente que ele usa é uma lente que procura identificar aquilo que são as dimensões de risco, aquilo que são as dimensões que aprofundam as nossas vulnerabilidades, e portanto usa um pessimismo que eu chamaria metódico, não é? Um pessimismo metódico. Neste caso, obviamente que este texto do Papa é largamente silencioso sobre um conjunto de processos em que as tecnologias baseadas em dados, em algoritmos, nos estão, de facto, a tornar a vida melhor. E que têm a potencialidade de tornar a vida melhor a mais pessoas. Só que, de facto,
0: essa não é a questão. Aqui.
1: Essa não é a questão. No fundo, a modernidade que nós vivemos é uma modernidade sempre muito paradoxal. Nós podemos dizer, da maior parte dos fenómenos, uma coisa e o seu contrário. Porque, de facto, os fenómenos têm impactos muito complexos. Aquilo que o Papa, eu diria, evita é, de facto, uma espécie de tom celebratório e utópico acerca da tecnologia, e encara a tecnologia a partir de uma dimensão claramente crítica, a partir, digamos, de um ponto de aflição, que é o momento em que a técnica, de alguma maneira, nos diminui como humanidade em vez de a potenciar.
0: Vem-nos sempre à ideia os estudos sobre o nuclear que conduziram a melhores tratamentos médicos, mas também à bomba nuclear. Uhum. Leão XIV escreve que a questão principal não é se dizemos sim ou não à tecnologia, mas é se queremos construir uma Babel, em que já ninguém se entende, ou reconstruir Jerusalém, com o esforço de todos. Esta é uma imagem interessante, Alfredo Teixeira.
1: Sim, é uma imagem clássica, embora a imagem de Jerusalém hoje seja uma imagem difícil de reconstituir.
0: Mas Nimias, que sim, construiu Jerusalém, reconstruiu-a de facto com o contributo de todos, não é?
1: Sim, claramente ele tem uma leitura mítica das duas cidades.
0: Já nem Nimias facto é conhecido por Jerusalém, mas sim pelo basquete, Nimias, que acho que é a única pessoa que tem esse nome que eu conheço.
1: Sim, de facto, a metáfora de Babel tem servido muitas vezes no pensamento contemporâneo, não só no registro teológico e cristão e judaico, para dar conta de modelos sociais onde, de alguma forma, a vontade de poder se torna um caminho não de coesão da humanidade, mas de destruição da possibilidade de vivermos em conjunto.
0: Não é? É preciso resistir à tentação de delegar a construção do nosso futuro em máquinas, escreve o Papa nesta encíclica.
1: Sim. No fundo, a narrativa de Babel, neste caso, talvez mais do que a ideia de uma divisão das línguas que torna tudo incomunicável, é até a possibilidade de o mundo ter uma língua única, mas que só alguns conhecem. E, portanto, nesse sentido, eu diria que até se exige uma certa reelaboração dessa metáfora, porque o que está em causa talvez não seja propriamente o problema da incomunicabilidade entre os indivíduos, a sua sectarização, digamos.
0: Mas o problema é que quem conhece a língua é que manda. Exatamente. E os outros são mandados.
1: Exatamente, não? Exatamente. Uhum. Portanto, a possibilidade de todos trabalharem na construção da cidade pode ficar diminuída na medida em que a cidade assenta num saber pericial de tal maneira restrito que, de alguma forma, o acesso fica vedado a muitos. E, nesse sentido, tudo o que nós pensámos até agora sobre democracia pode, eventualmente, estar em causa.
0: António Marujo, há pouco falavas na preocupação do Papa também com os impactos ambientais da inteligência artificial, que é um sorvedor, digamos assim, de água e energia. Esta preocupação vem na linha das encíclicas anteriores do Papa Francisco.
2: Sim, claramente. Este Papa já reafirmou múltiplas vezes essa continuidade em vários temas. Um deles, claramente, foi a questão da defesa da casa comum, da defesa da criação de uma linguagem mais cristã. E ele volta a fazê-lo aqui, não é o tema central, obviamente. Aliás, ele cita por diversas vezes a encíclica Laudato Si, louvado seja, de Papa Francisco, precisamente com esse objetivo. E no fundo, está em questão precisamente o criar um planeta onde todos possam habitar. Seja com estes aspectos que o Alfredo Teixeira estava a referir, de todos termos acesso às mesmas coisas, às mesmas ferramentas, à tecnologia, mas depois também, por continuação, termos acesso aos bens, à riqueza, de forma partilhada, termos acesso a esse poder repartido. E deixa-me aí fazer um parênteses, ainda em relação a Jerusalém. Pode ser que, no uso da metáfora de Jerusalém, dessa ideia mítica de uma Jerusalém reconstruída por todos, sob a animação, o impulso do profeta Neemias, pode ser que esteja aí também uma certa provocação. Não quero agora ler o que o Papa não escreveu, ou dizer que está lá o que o Papa não escreveu, mas podemos ler também essa provocação no sentido de dizer que aquela cidade em concreto e aquilo que ela traduz hoje em dia com as divisões, os conflitos que tem suscitado, é também um apelo a que essas tensões, esses conflitos e as violências que ela tem provocado cessem de uma vez. Porque de facto estamos a discutir problemas da terra, problemas de posse, e isso tem sido considerado um absurdo para a tradição cristã, desde há muito, houve alturas em que também não foi, com as cruzadas, mas desde há muito que é considerado um absurdo, que não faz sentido, e nesse sentido pode ser que aí também esteja uma metáfora. O Alfredo estava a dizer estas últimas afirmações, que me parecem muito importantes e que reconduzem ao início da conversa, quando tu fizeste a primeira pergunta, e o Alfredo trouxe a questão do universalismo ético. Nós há dias publicámos no Sete Margens, esta semana, já depois da encíclica difundida, publicámos um texto muito interessante do João Cordeville Vemans, que, com um tom crítico, chamava a atenção, dizendo que esta encíclica foi uma oportunidade perdida, no sentido de dizer que a inteligência artificial e o tema, a escolha do Papa por este tema, não era mais importante do que outros problemas que nós temos no mundo. Ele citava a questão da fome, o acesso à água, as guerras existentes, as migrações forçadas, a solidão que destrói tantas sociedades por dentro. Eu, em parte, concordo com esta perspectiva, mas acrescento que exatamente uma coisa que o Alfredo estava a referir, que é importante percebermos que hoje a inteligência artificial também traz coisas importantes para resolver alguns destes problemas. Se calhar muitos deles, inclusive em termos médicos, etc.
0: Uhum.
2: E, portanto, estando, digamos, sendo sensível à questão, ao fazermos a pergunta, este deveria ter sido o tema, eu acho que é importante que o Papa o tenha refletido e o tenha trazido para a praça pública, também pelas razões que o Alfredo Teixeira enunciou no início, no sentido de dizer, ao contrário do que se passou há 135 anos com o Rerum Novarum, agora há um Papa que se pronuncia quando a discussão acabou de nascer, quando estamos em pleno nascimento deste problema, deste tema, deste assunto.
0: Está a ser usado, dizia o Alfredo Teixeira.
1: Aliás, isso aplica-se até à questão ecológica.
2: Precisamente.
1: O Papa Francisco faz aquela encíclica notável, mas no quadro de um percurso de décadas em que as igrejas, nomeadamente até as igrejas protestantes, por exemplo, o Conselho Ecuménico das Igrejas tem textos importantíssimos anteriores a esta encíclica, a Laudato Si, sobre a questão ecológica. Portanto, o texto é um texto que surge no quadro de um percurso de amadurecimento, de discussão interna nos próprios contextos eclesiais. Neste caso, eu diria que o Papa faz uma coisa que é muito rara, que é fazer um pronunciamento, enfim, a partir de um lugar de autoridade, não é? Como, enfim, aquele que preside a Comunhão Católica, sobre alguma coisa que é claramente o olho do furacão, não é? E, portanto, isso é muito raro nas estratégias de comunicação de um Papa, e isso também dá conta, talvez, da necessidade que ele vê de responder, talvez, com uma outra temporalidade, um outro regime de temporalidade a estes problemas. De alguma forma, ele quer fazer parte da discussão. Não quer aparecer como uma espécie de selo final de uma trajetória. Quer

0: que andamos a fazer, não é?
1: Bastante. Eu creio que logo no primeiro dia fiquei a pensar que era importante fazer uma reflexão do ponto de vista jornalístico sobre esta encíclica. Curiosamente, uma das pessoas que falou na sessão de apresentação, uma teóloga africana, agora não tenho aqui presente o nome, mas que trabalha nos Estados Unidos, chamou a atenção para... Ela falou do ponto de vista das sabedorias do sul do mundo e citou concretamente a sabedoria Ubuntu, a filosofia Ubuntu africana, citou as sabedorias indonésia, coreana, também dos povos indígenas, para retirar daí uma ideia global que era, no fundo, que se pode sintetizar a partir da perspectiva Ubuntu, quando enuncia que eu sou para que tu sejas, nós somos para que os outros sejam. O que significa que nós existimos para que os outros também possam existir e ser e ter uma vida digna.
0: A paz começa em nós.
1: A paz, sim, muito nessa perspectiva, portanto, e é aliás os grupos e as associações que trabalham a partir dessas filosofias e dessas perspectivas, trabalham muito a partir daí. Claro que, como dizia o Alfredo, isto é um texto político e, portanto, tem a ver também com o modo como as comunidades políticas, por países, comunidade internacional, se organizam, no sentido em que como é que tomam as decisões, porque é que tomam determinadas decisões e não outras. E, portanto, não podemos deixar de vincar também essa perspectiva. Os dois caminhos só podem ir muito a par, ou seja, o mundo não muda se cada um de nós não der o seu contributo, mas o mundo não muda também se os nossos governos, apesar dos contributos de milhões e milhões de pessoas por todo lado, se os nossos governos e as entidades internacionais não tomarem medidas que, de facto, potenciem essa mudança para melhor. Mas essa teóloga, ao referir isso, ao referir essa ideia, ela estava a trazer também a questão de uma voz que é importante ter em conta. Nesse sentido, eu relaciono com esse artigo que citei, que nós publicámos, que, de facto, o sul do mundo, se calhar, está longe da discussão sobre a inteligência artificial, ou pelo menos está mais longe do que nós no Norte e no Ocidente, mas de facto o caminho que o Papa propõe, e é essa a minha leitura, o caminho que o Papa propõe é nessa perspectiva do universalismo ético que aponta para problemas, desafios que nós todos devemos enfrentar em conjunto e, portanto, também dar possibilidade das vozes do sul do mundo que hoje estão marginalizadas, periféricas. Basta recordar a viagem dele à África, a viagem recente. Essas vozes que estão marginalizadas serem também trazidas para estas discussões, porque elas também têm muito a dizer sobre estas questões.
0: O Papa fala numa opinião pública progressivamente orientada e condicionada por narrativas mediáticas de polarização, amplificadas com frequência por algoritmos que valorizam o confronto e a oposição. Ou seja, António, o discurso mediático está inquinado.
1: Pois, acabei por falar há pouco do discurso jornalístico e mediático. Está muito inquinado. Aí eu uso a categoria que o Alfredo citava há pouco, do pessimismo como metodologia. Eu creio que nós, no jornalismo, deveríamos ser mais pessimistas em relação ao que fazemos, porque, de facto, o nosso discurso está muito inquinado, lá está, pela imediatez, pela superficialidade, pela falta de preparação de muitas coisas, têm
0: e pelo
1: razões.
0: Potencial de interesse junto dos públicos, de um
1: Sim,
0: discurso
1: e estar à
0: de
1: procura,
0: confronto, de oposição, de amigos e inimigos.
1: Sim, também, porque hoje vemos isso no discurso televisivo, radiofónico, mesmo nos jornais, que é outra lógica, mas vemos isso bastante. Claro que nós não podemos deixar, ou melhor, nós não podemos, de facto, deixar o nosso papel de mediadores. E hoje remetemos-nos muitas vezes ao papel de alto-falantes, que não temos sequer direito a fazer perguntas, e remetemos passivamente.
0: E também há aqui outra coisa que o Papa sublinha, que é a necessidade de se assumir o olhar das vítimas. Ou seja, há situações em que, para permanecermos humanos, temos de tomar posição. Há conflitos nos quais não é justo ficar neutro. Não aceitar, diz o Papa, como normal a lógica

0: do conflito. Palavras aqui também para a comunicação social refletir, António.
1: Sim, eu há uns tempos dizia, a propósito do Papa Francisco ainda, que ele foi uma das razões para eu permanecer jornalista, apesar de ter sido despedido a dada altura, com mais não sei quantos camaradas da redação onde eu trabalhava. Precisamente porque o Papa Francisco chamava a atenção para aquilo que ele designava como as periferias, podemos chamar-lhes outras coisas, as vítimas, como agora referias, as margens, os que estão de fora do sistema, tantas expressões para dizer o mesmo. Precisamente porque eu creio que o jornalismo deve trazer essas vozes, e é uma das tarefas nobres que temos, deve trazer essas vozes para a praça pública, as vozes de quem não fala, de quem não se ouve ou de quem não se consegue fazer ouvir. E nós aí estamos a falhar. Eu dizia há pouco que há razões a montante disto tudo, porque temos empresas que hoje não estão interessadas em pagar muito, em pagar bons jornalistas e, portanto, vão-se esvaziando as redações cada vez mais de pessoas já com algum saber, com alguma... Porque isto é uma profissão que se vai aprendendo com a prática. Nós continuamos todos os dias a cometer erros e a aprender com esses erros. E, portanto, é importante termos redações com várias gerações etárias, com vários saberes, com sabedorias múltiplas, com origens diversificadas das pessoas, porque, de outra forma, não seremos nunca capazes de retratar as realidades com que nos cruzamos todos os dias. E as realidades passam por andar em transportes públicos, circular pelo interior do país, circular ou ouvir pessoas nas diversas atividades, médicos, professores, advogados, professores universitários, professores do secundário e da escola primária, enfim, tantas coisas que nós devemos... Até o exemplo que vocês há bocado também que referias, de que o Papa fala... Essa experiência cotidiana que já todos teremos tido de ligar para um sítio e agora passarmos a ser atendidos por máquinas, até essa experiência às vezes exasperante que todos temos, não é? Que todos fazemos, até isso nós deveríamos trazer para o discurso mediático. E de facto muitas vezes, não quer dizer que isso não exista, mas existe menos do que aquilo que deveria ser. Creio.
0: Alfredo Teixeira, outro aspecto da encíclica é a defesa do aprofundamento de um estilo sinodal de governação, com transparência e com prestação de contas, e há também um apelo a que a Igreja faça um exame de consciência.
2: Uhum. Sim, esta encíclica, porventura, o texto de uma encíclica, por defeito, é um texto dirigido aos outros bispos. Uhum. Tecnicamente, uma carta encíclica era isso.
0: E, ao facto, mundo...
2: Sim, tornou-se isto. Tornou-se isso, tornou-se uma carta dirigida ao mundo, mas de facto, tecnicamente,
0: a carta encíclica
2: era uma carta dirigida aos outros bispos, aos pares, e de facto, desse ponto de vista, a Igreja Católica mudou um pouco o seu discurso. Eu diria que, desse ponto de vista, João 23 é talvez aquele que inaugura a possibilidade de um discurso papal que tem já outro horizonte, claramente, mas mesmo assim, ao longo dos últimos pontificados, nós tivemos textos mais claramente construídos por uma lógica interna, não é? Uma gramática que, no fundo, só é compreensível a partir da própria condição de fé. E temos também outros textos, e este, para mim, é claro, desse ponto de vista, como um texto que quer claramente inscrever-se na esfera pública. Portanto, se quisermos, uma espécie de teologia pública. Para eu o entender, em grande parte da sua argumentação, porventura eu não preciso sequer de ter aderido à fé cristã. E este gesto, a meu ver, de alguma maneira, recria um outro lugar para as próprias sabedorias religiosas no espaço público. E aqui gostava de fazer uma ponte com alguém que nos deixou não há muito tempo, o Jürgen Habermas, que precisamente nos seus últimos textos sobre a democracia...
0: Há um livro dele em diálogo, publicado em diálogo com o Papa Bento XVI.
2: Com Ratzinger, que depois seria Bento XVI. Mas esse diálogo tem que ver com a questão que eu vou levantar. O Jürgen Habermas chamava a atenção para a necessidade de, no espaço público, na construção, enfim, que fazemos dos consensos que precisamos para viver em conjunto, o papel que as sabedorias religiosas poderiam ter. E é interessante perceber porquê. Obviamente, antes de mais, porque as sabedorias religiosas, porventura, são um lugar, digamos, onde está depositada uma experiência humana de longo curso e onde, portanto, grande parte dos problemas que vivemos têm uma inscrição de profundidade no tempo que podem iluminar a nossa experiência presente. Mas, em todo o caso, o Jürgen Habermas chamava a atenção para este aspecto fundamental. Para isto, essa linguagem religiosa tem que ser traduzida. Tem que ser traduzida de modo a que todos esses que habitam o espaço público, independentemente da sua condição crente, não crente, enfim, da sua pertença religiosa, possam de alguma forma beneficiar dessa sabedoria para reconstruir a sua própria leitura dos problemas que vivemos. E eu acho que, de alguma maneira, esta encíclica procurou essa traduzibilidade. Não é? A linguagem da dignidade humana, enfim, conceitos, enfim, um certo humanismo centrado, por exemplo, na figura de Jesus como acabamento da experiência humana, que são, digamos, claramente gramáticas cristãs. Em todo o caso, sendo fulcros fundamentais na arquitetura doutrinal do texto, essa arquitetura está, em todo o caso, ao serviço de um esforço de traduzibilidade que é, no fundo, bom, esta experiência cristã, esta tradição cristã, como pode agora iluminar o que estamos a viver? E, nesse sentido, eu acho que este discurso de Leão XIV acaba por também instituir um determinado modelo de presença do religioso na própria sociedade, não a partir já de uma lógica de domínio, e por isso é que ele tem esta força. Se o Papa falasse de um lugar de poder, como os outros poderes conhecemos, porventura o texto dele não teria a recepção que parece estar a ter e com certeza vais ter. Mas é porque vai ter, é porque ele fala a partir de um outro lugar, de um outro lugar, que não o da geometria dos poderes que conhecemos, que acaba por ter uma determinada força na esfera pública.
0: Alfredo Teixeira, professor de Teologia na Universidade Católica, António Marujo, comentador da Antena 1 para Assuntos Religiosos, também jornalista do Sete Margens, agradeço a ambos. Visão Global volta para a semana. Até lá.
1: Obrigado.
2: Obrigado.

0: 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Três horas no continente e na Madeira. Duas horas nos Açores. Edição do jornalista Pedro Guilherme.
1: O Conselho de Segurança das Nações Unidas vai reunir-se logo à tarde de urgência a pedido da França, depois do exército de Israel ter capturado a fortaleza medieval de Beaufort, no sul do Líbano. O presidente francês realizou uma série de contactos diplomáticos nas últimas horas com vários dirigentes do Médio Oriente. Diz que nada justifica a escalada em curso em território libanês. Emmanuel Macron sublinha que é urgente que as armas se calem na região. Um castelo fica numa montanha estratégica do sul do Líbano, que Israel já tinha ocupado entre 1982 e 2000. Foi a maior incursão israelita em mais de 26 anos em território libanês. Entretanto, um ataque aéreo israelita no sul do Líbano matou pelo menos 8 pessoas, entre as quais 3 mulheres e 1 criança.

0: Portugal está entre os países da União Europeia com cada vez menos crianças. Nos últimos 50 anos, o país registrou uma das maiores reduções da população infantil entre os 27 Estados-membros. E as crianças portuguesas são também as que passam mais tempo na escola. São dados que, por data, a base de dados estatísticos da Fundação Francisco Manuel dos Santos dá agora a conhecer a propósito do Dia Mundial da Criança. Rita Soares.
1: Contas feitas, são cerca de 40 horas por semana, o que coloca Portugal no top 5 da União Europeia, diz a Antena 1 Luísa Loura, diretora da Pordata.
2: O número médio de horas de trabalho por semana e o número médio de horas que as crianças estão nas escolas são quase coincidentes. Anda tudo muito perto das 40 horas.
1: Porque os pais não têm muito mais soluções.
2: É dos países em que se trabalha mais horas em média por semana. Não só isso, como é dos que têm menos trabalho a tempo parcial. Não é o que tem menos, é quase o que tem menos trabalho a tempo parcial.
1: O que é urgente é fortalecer a economia para que se tomem medidas que façam mesmo a diferença.
2: É preciso que a economia cresça, que o país tenha uma maior capacidade para distribuir bons salários. Porque assim que conseguir distribuir bons salários, as pessoas já começam a equacionar a trabalhar menos horas. Agora, se eu vou trabalhar metade do tempo e recebo metade do salário, não me compensa.
1: Em termos globais, apenas a Hungria tem uma carga horária média superior à portuguesa. Mas, sublinha Luísa Loura, nem tudo é mau. Há um dado positivo que salta à vista neste retrato.
2: Houve um grande crescimento nas creches e as amas passaram a ser certificadas.
1: No ano passado, quase 60% das crianças até aos 3 anos frequentavam creches ou amas, quase mais 10% do que a média europeia. Ainda assim, o deserto infantil, esse, está longe de acabar.
2: A proporção de crianças na União Europeia reduziu em todos os países, sendo que Portugal e Espanha são os dois países onde essa redução foi maior.
1: Em 75, pós 25 de abril, as crianças com menos de 12 anos representavam 22% da população portuguesa. Meio século depois, não chegam aos 10%, muito por causa das alterações no estilo de vida e da realidade do país.
0: Portugal está na quarta posição da tabela dos Estados-membros da União Europeia com menos crianças. Espanha foi o país que registrou a maior queda, mas é a Itália que neste momento tem a menor proporção de crianças. Em sentido inverso está a Irlanda e a Suécia, que têm o maior número de população até aos 12 anos. O Grupo Vita nega ter conhecimento de qualquer queixa apresentada à Ordem dos Psicólogos sobre as entrevistas realizadas a vítimas de abusos sexuais. Num comunicado divulgado durante a tarde, o Grupo Vita refuta as críticas e explica que todas as sessões foram conduzidas por uma comissão de instrução, conforme está previsto no regulamento. O grupo garante também que a coordenadora Ruth Agulhas não esteve presente nas entrevistas, ao contrário do que foi sugerido. A tomada de posição surge depois de várias vítimas de abusos na Igreja Católica Portuguesa terem avançado com uma queixa contra Ruth Agulhas. A Associação Coração Silenciado, que acompanha estes casos, considera que as inquirições foram longas, abusivas e intrusivas. Em entrevista à RTP, o porta-voz da associação, António Grosso, detalhou as acusações.
3: Entendemos que a coordenadora do Grupo Vita, nas entrevistas que fez a algumas pessoas da nossa associação, vítimas de violência sexual no contexto da Igreja Católica Portuguesa, foram desenvolvidas de uma forma muito intrusiva e abusiva, de longas entrevistas, com perguntas que não tinham nada a ver com o abuso propriamente dito, como saber da família, das irmãs, dos irmãos, etc, etc, e com perguntas sobre a vida atual, a vida corrente.
0: António Grosso acredita que as sessões conduzidas pelo Grupo Vita só acrescentaram mais sofrimento às vítimas. A queixa em causa foi enviada à Ordem dos Psicólogos no final de abril, mas até ao momento a associação não obteve qualquer resposta. A Ordem dos Psicólogos recusa pronunciar-se sobre este tema. Quem insultar de boca tapada num jogo do Mundial de Futebol vai levar cartão vermelho direto. A FIFA aprovou novas regras para o Mundial 2026, que começa dentro de poucos dias. A mais polémica determina a expulsão imediata dos jogadores que tapem a boca ao dirigir insultos aos adversários. A medida surge após o caso de Gianluca Prestiani, do Benfica, que cobriu a boca ao insultar Vinícius Júnior em fevereiro durante o jogo com o Real Madrid para a Liga dos Campeões no Estádio da Luz, em Lisboa. Há também mudanças para aumentar o tempo útil de jogo. No caso das substituições, os jogadores passam a ter apenas 10 segundos para deixarem o campo. Já o pontapé de baliza vai ter de ser feito em 5 segundos. Caso contrário, o árbitro levanta a mão e dá pontapé de canto à equipa adversária. Estas são algumas das regras apresentadas numa videoconferência este domingo pelo presidente do Comitê de Arbitragem da FIFA, Pierluigi Collina.
4: Edição do jornalista Pedro Guilherme. 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
7: Já deu o seu contributo? O Banco Alimentar está com campanha na rua, com muitos voluntários espalhados pelos supermercados do país. Apresse-se porque termina hoje.
8: Que trabalho é esse que se faz nos bastidores, longe das câmaras, longe das pessoas? Porque nós aquilo que sabemos e aquilo que vemos são as recolhas, não é? Mas depois há todo um outro trabalho por trás que nós nem sabemos, nem imaginamos. Quer contar-nos um bocadinho como é que isso tudo funciona, já que é o coordenador das campanhas e, portanto, conhece isto melhor do que ninguém?
9: Claro. Sim, de facto, a altura das campanhas, que se realizam duas vezes por ano, é uma altura de trabalho intenso. Muito gratificante, mas intenso, de facto. Como estávamos aqui a dizer, para, por exemplo, todas as equipas que estão nos supermercados, temos que confirmar que a equipa está bem composta, que tem os materiais, as t-shirts, não é, tão conhecidas, os sacos, os cartazes. Depois temos que confirmar que existe um transporte que possa trazer os alimentos que foram recolhidos no supermercado de volta para os armazéns de Alcântara, neste caso o Banco Alimentar de Lisboa. Já dentro dos armazéns temos de ter também bastantes voluntários, não só apesar de tudo o que chega e sabendo de qual superfície comercial, mas também depois para tudo o que é a arrumação e a triagem dos produtos. Nós no nosso armazém até temos a chamada farmácia dos produtos para tudo o que chega um pouco danificado, conseguimos arranjar e aproveitar ainda assim. Portanto, isto de facto, mesmo eu antes de entrar para o Banco Alimentar, não tinha a mínima ideia de todo o trabalho que isto envolve por trás e da enorme quantidade de pessoas e instituições a que conseguimos chegar com ele.
8: Oh, Isabel, e são muitas toneladas de produtos, não é? De alimentos que as pessoas vão dando, que os portugueses vão dando, continuam a dar.
10: São muitas toneladas, porque são muitos os portugueses que doam produtos e estimamos que nesta campanha se recolham mais de 1.700 toneladas de alimentos a nível nacional. São privilegiados os produtos básicos, aqueles que até estão indicados no saco do Banco Alimentar, mas depois há gestos de carinho e são até aconchegos para a alma, porque há pessoas que querem dar coisas que pensam que as famílias vulneráveis nunca recebem.
8: Por exemplo?
10: Por exemplo, no Natal temos muitos pais natais de chocolate, chouriço, bacalhau, etc. Nesta campanha do verão temos até outros tipos de produtos que não são habituais. Ainda continuamos a ter, por exemplo, leite condensado, frutas enlatadas, como pêssego, etc.
8: Ananás, etc.
10: E nós vemos que isso são pessoas mais velhas que viveram o tempo da guerra, em que tinham privações e em que estes produtos faziam parte de um estoque na despensa. Então, esta capacidade de também despertar naqueles que vão às compras este sentimento da partilha de proximidade é um dos apelos e um dos valores que o Banco Alimentar quer disseminar. Estarmos perto de quem precisa. Porque hoje a instabilidade da guerra e todas as imagens que vemos na televisão pode fazer com que nos coracemos e que dizemos, bom, a guerra está lá fora e cá não há guerra, estamos em paz, não há ninguém que precise de ajuda. Mas é ao contrário. Nós temos muito perto de nós famílias que todos os meses se veem completamente aflitos para conseguir ter comida.
7: A presidente do Banco Alimentar, Isabel Joné, e o voluntário Rodrigo Vassalo estiveram no Duas de Prosa de quinta-feira, dia em que arrancou a campanha online. Conversa com a Filomena Crespo, disponível em antena1.rtp.pt e no podcast do Duas de Prosa. E de prosa comigo hoje está quem? Está quem?
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7: O meu convidado de hoje é um homem da francesinha e uma voz linda, linda, com um cheirinho a norte. Olá, Diamantino José.
11: Então, Rita, como estás?
7: Eu estou bem, já vamos conversar.
11: Gostei dessa da francesinha.
7: Gostaste?
11: Gostei.
7: Eu ouço tudo e depois venho para aqui e digo tudo. Já vamos conversar com o Diamantino, tal como já vamos abrir o bloquinho das datas que nunca se esquecem. E fica a saber que esta loira vai lá estar.

0: Boop-a-doop. Já vamos conversar com o homem do Norte, que esta semana esteve a Sul, Centro-Sul, vá, e conversou comigo, o Diamantino José, que em breve vai servir uma bela mesa para dois com uma das nossas estrelas da companhia, que vai relatar para esta rádio os Jogos de Portugal no Mundial 2026. Fique atento à nossa emissão. E porque falo em futebol, bela deixa para lhe sugerir que ouça o nosso podcast Ora Bolas.
1: Está quase a acabar! 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
2: Precisava-me ter arrepiado logo, não sei se
3: me era essa, arrepiamos já um bocadinho, todos nós nos arrepiamos.
2: Logo passado uns dias eu estava no Algarve, num restaurante, de repente estava um senhor a chorar. Não estava a perceber nada. Eu percebi que pelo menos ela falava francês. E depois a senhora levantou-se e tal, e disse, não se importa tirar uma... Ela falava em francês, não se importa tirar uma fotografia. Eu disse, com certeza e tal. Não é que o marido é português e ele não consegue parar de chorar. Portanto, e eu, como as pessoas me dizem, muito obrigado, eu digo sempre uma coisa, que é verdade, que eu, os meus jogadores, tenho a certeza, diremos o mesmo, foi uma boa vontade. A gente ganhou aquilo, mesmo de boa vontade, para dar esta alegria aos portugueses.
0: Fernando Santos foi o primeiro convidado deste podcast que está a bombar e que deve procurar e ouvir. Esta semana o Gonçalo Ventura recebeu Helena Costa, diretora desportiva do Estoril, a única mulher nessa posição e ex-selecionadora feminina do Qatar e do Irão. E agora, eu seleciono por cá o Diamantino José para a conversa.
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0: Diamantino José, quem diria que íamos gravar esta conversa em Lisboa?
5: É verdade.
0: Já viste?
5: Vim até à capital.
0: Para ser olhos nos olhos.
5: Por bons motivos, diga-se de passagem.
0: Por bons motivos. Mas não é assim uma coisa que tu digas, ai, adoro vir à capital.
5: Não, eu gosto muito da cidade de Lisboa. Infelizmente não venho cá tantas vezes como gostaria. Venho quando em vez, ou quando me chamam aqui por questões de trabalho ou formação. Aliás, já falamos disto em off. Eu gosto muito de Lisboa, mas tenho grandes recordações da margem sul, nomeadamente da Costa da Caparica, porque era eu um teenager inconsciente, ou adolescente inconsciente, e passava lá excelentes férias e a acampar. Era uma loucura. Eram outros tempos, estávamos no final da década de 80. Mas pronto, mas gosto do Sul e de Lisboa em particular.
0: Mas pronto, isto tudo para dizer que o Diamantino é aqui o nosso colega, evidentemente, mas ele normalmente está no Porto, no Centro de Produção Norte. E é por isso que esta conversa, em circunstâncias normais, seria feita à distância, tu nos estúdios lá em cima e eu cá em baixo, mas
5: assim,
0: deu-se esta feliz
5: coincidência.
0: Deu-se esta feliz coincidência, que bom. Mas na verdade tu não és do Porto, não é?
5: Não, não sou. A história é assim, resumidamente, eu nasci em Fontelas, olá Fontelas, que é uma freguesia com 700 e poucos habitantes, não sei se terá tantos, já teve muitos mais, que fica a 5 km de Peso da Régua. Portanto, eu nasci ali, estudei na Régua e comecei, na brincadeira, a trabalhar em rádio na Régua, porque na altura a RDP tinha delegações regionais, tinha em Bragança, na Covilhã, tinha também na Régua.
0: E tinha na Régua,
5: a RDP Rádio Alto Douro. Ora então, tinha eu os meus 16 anos, andava na secundária e um colega meu, havia um espaço na RDP Rádio Alto Douro que se chamava Espaço Jovem, era assim uma coisa desse estilo, que era coordenado pela, eu não sei se ela ainda é nossa colega na RTP Televisão, a Isabel Magalhães, que coordenava esse espaço. E então nós fizemos uma proposta, uma coisa básica, falar de música, havia o Blitz nessa altura, nós íamos buscar muita informação ao Blitz, falávamos de tops e aquilo era uma brincadeira sempre. Eu adorava rádio, ou seja, eu ouvia a RDP Rádio Alto Douro, participava, era um passatempos, ganhava tudo e mais alguma coisa.
0: E participavas nos discos pedidos?
5: Não, aí não me apanhavam, mas nos passatempos sim, mas não era só na RDP Rádio Alto Douro, na comercial. Eu adorava ouvir a comercial do do Barros, do Luís Filipe Barros, do Morrison Hotel, do Rui Morrison, do António Sérgio, do Adelino Gonçalves com a discoteca, e eu cheguei a ganhar singles, singles em vinil. Claro que sim, guardo-os religiosamente. Eu cheguei a ganhar discos no discoteca do Adelino Gonçalves. E portanto, eu ouvia também a RFM e na Antena 1 lembro-me que ouvia muito um espaço que tinha o Raul Durão, o já desaparecido Raul Durão e saudoso, que era a partir das 4 da tarde, creio eu. Eu ouvia muito o Raul Durão, gostava muito de ouvir na Antena 1.
6: E depois de repente passas a ser tu próprio um animador, não é?
5: De repente o diretor da rádio, a brincadeira que falava há bocado, daquilo durou uns meses, passado poucos meses, o diretor da rádio, o Augusto Macedo, que ainda está vivo e de boa saúde, veio ter comigo e disse-me: olha, tu tens uma excelente voz, não queres fazer aqui um programa diário na Rádio Alto Douro? Bom, quando ele disse aquilo,
6: tu entraste em êxtase e nervos.
5: Qual foi a resposta? Claro que sim, então não gostava. E ele, tu não sei se te lembras, provavelmente lembrarás, havia a famosa Rádio Cidade, que era um êxito na altura, aqui em Lisboa.
6: Lembro perfeitamente, eu punha as cassetes a gravar porque eram as canções que eu gostava.
5: E ele aparece-me com uma cassete e uma gravação da Rádio Cidade a dizer: olha, o que eu pretendo de ti é, não é isto, não vais conseguir fazer, porque aquilo era feito por brasileiros, mas era uma coisa assim animada,
6: música cheia de ritmo.
5: Jovem, uma coisa.
6: Que idade é que tinhas nessa altura?
5: Eu imagino que tivesse 17 anos, foi por aí. E eu, ok, vamos lá isso.
6: E
5: com a minha ingenuidade, lá fiz aquilo, foi um êxito. Aquilo era líder de audiências lá na região. Era incrível a audiência que aquilo tinha. Pronto, chegou a primeira altura, eu cansei-me daquilo, passei para as manhãs.
6: Mas a verdade é que não largaste mais, não é?
5: Não larguei mais, para grande desgosto do meu falecido pai, porque ele queria que eu
6: continuasse um senhor doutor.
5: Um senhor doutor, uma coisa do género. E quando eu lhe disse: pai, eu não
6: vai
5: vou ser,
6: isto.
5: Ser doutor. Não
6: vai
5: vou.
6: Ser isto, vai ser isto.
5: Isto está-me no sangue, é por aqui que eu vou seguir. Pronto, veio o contrato, entretanto a Rádio Alto Douro começou a definhar, estávamos ali no início dos anos 90, adivinhava-se que aquilo era uma questão de tempo até terminar, como terminou, para que os emissores que estavam afetos à Rádio Alto Douro passassem para a Antena 3. Eu em 93, se não estou em erro, já tinha tido vários convites para ir para o Porto, para a Antena 1. A casa era a mesma. E sempre disse: não, eu fico por aqui. Até que quando eu vi aquele panorama assim um bocadinho triste e nubuloso, eu disse: ok, está na hora. Isto aqui já não me dá mais nada, eu não consigo avançar. E então decidi aceitar o convite, por fim, do Oscar Coelho, que na altura estava na programação da Antena 1, e fui para o Porto, para a Antena 1, onde comecei por fazer, sei lá, madrugadas. Cheguei a andar de avioneta sobre a cidade.
6: Mas portanto não queres daqueles tempos das piratas e das locais?
5: Não.
6: E não sei o que, foste logo para o... Quer dizer, é mais ou menos local, porque era um centro
5: ou seja,
6: regional.
5: A RDP, a Rádio Alto Douro, teve até determinada altura um papel importantíssimo. Porque não havia alternativas, não havia rádios piratas, não havia rádios locais. Surgiu o fenómeno das piratas e locais, e que ganharam uma dimensão extraordinária, diga-se de passagem. E entretanto, o papel da Rádio Alto Douro começou a ficar, enfim,
6: um bocadinho menos preponderante.
5: Exatamente.
6: Muito bem, a música é uma das coisas que tu também gostas muito de passar na rádio, não é? Trazes-nos o quê?
5: Olha, trago um tema que é do YouTube. E o que eu escolhi, para mim, é o melhor disco dos U2. Chama-se The Unforgettable Fire. E há uma mudança no som dos U2 a partir desse disco. Esta faixa em concreto, que dá nome então a esse disco, The Unforgettable Fire, isto tem a ver com uma exposição que o Bono e os restantes membros da banda foram ver ao Peace Museum em Chicago. E era uma exposição de arte de sobreviventes dos bombardeamentos atómicos de Hiroshima e Nagasaki, as bombas atómicas lançadas pelos norte-americanos. Ora bem, daí surgiu o fogo inesquecível. E esta é daquelas faixas que tem de se ouvir com o volume quase no máximo, até o prédio ir abaixo, os vizinhos começarem a queixar-se.
6: Vamos lá.

0: A escolha do Diamantino com quem já volto a conversar. Mas para já, puxo da bicicleta que vem aí a linha do tempo. Explicas, Jorge Alexandre Lopes?
1: Segunda-feira passam 100 anos sobre o nascimento de Marilyn Monroe, rosto eterno de Hollywood e da cultura pop do século XX. Arranca também oficialmente a época balnear em várias zonas do país. O verão aproxima-se rumo às praias do nosso contentamento. É Dia Mundial da Criança, data dedicada aos direitos, proteção e felicidade dos mais novos. Como é Dia da Criança, é também Dia Mundial dos Pais e assim fazem todos a festa. Nesta segunda-feira, outra celebração, Dia Nacional do Sobreiro e da Cortiça, uma árvore profundamente ligada à paisagem, economia e identidade portuguesa. Terça-feira, há 130 anos, Marconi patenteava o rádio, mudando para sempre a forma como o mundo comunica. Há 85 anos nascia Charlie Watts, o ex-baterista dos Rolling Stones. Serão já 40 anos sobre o lançamento de A Kind of Magic, o álbum histórico dos Queen. Quarta-feira passam 120 anos sobre o nascimento de Justin Baker, artista que marcou a música, a dança e a luta pelos direitos civis. Há 80 anos era apresentado em Paris o primeiro biquíni moderno, uma peça que acabaria por revolucionar a moda e os costumes. Há 40 anos nasceu o campeoníssimo tenista Rafael Nadal e nesse dia também Belinda Carlisle lançava o seu álbum de estreia. Celebra-se ainda o Dia Mundial da Bicicleta, símbolo da mobilidade sustentável e liberdade urbana. Quinta-feira passam 20 anos sobre a morte de Raul Indipo, um dos nomes históricos do duo Ouro Negro. O calendário marca o Dia Internacional das Crianças Vítimas de Agressão e o Dia Mundial de Consciencialização da Infertilidade, duas datas ligadas à proteção, saúde e dignidade humana. Sexta, são 40 anos do lançamento de Afternoons in Utopia dos Alphaville. Celebra-se o Dia Mundial do Ambiente este ano, com o tema A Terra Fala, a Gente Age, destacando os sinais urgentes que o planeta envia e o apelo à ação climática imediata e à conservação global. Assinala-se também o Dia do Bacalhau e o Dia Internacional da Luta contra a Pesca Ilegal, entre tradição marítima e sustentabilidade dos oceanos. Sábado, passam 225 anos desde o Tratado de Badajoz, acordo entre Portugal e Espanha que encerrou a Guerra das Laranjas e marcou a questão de Olivença. O técnico de futebol Jesualdo Ferreira completa 80 anos e Bjorn Borg, uma das maiores lendas do ténis mundial, completa 70 anos. Domingo é Dia Mundial da Segurança Alimentar, com o tema deste ano a ser Da Carga às Soluções, Alimentos Seguros em Todos os Lugares, um foco para a aplicação prática de soluções baseadas em dados e evidências, de forma a proteger a saúde pública global. A semana que vem, num junho que entra, 7 dias onde história, cultura e memória se cruzam, em datas impossíveis de esquecer.
0: Fico aqui a pensar se os homens preferem mesmo as loiras. Devia ter perguntado isto ao Diamantino José, o meu convidado de hoje.
2: 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Isto é que são conversas.
0: Diamantino José, és uma das vozes de continuidade desta casa, fazes reportagem, és um dos apresentadores do Mesa para Dois, portanto aqui um multifacetas. O que é que tu verdadeiramente gostas de fazer ou gostas realmente de fazer um bocadinho de tudo?
3: Eu gosto de fazer um bocadinho de tudo, mas para te ser muito sincero e não, não querendo ferir suscetibilidades, eu gosto sobretudo de gravar uma boa conversa, por exemplo, do Mesa para Dois, ou fazer uma boa reportagem.
0: Que é o que eu te massacro muitas vezes para fazer, não é verdade?
3: Rita Rock, exatamente, mas faço com todo o gosto. A parte, neste momento, a parte de continuidade e a parte de playlist é o que menos me interessa e é o que menos me apaixona.
0: Então é a parte de conversar com as pessoas, seja em estúdio, seja no exterior.
3: Exatamente. Exatamente.
0: Se tivesses de escolher entre as duas, preferias ficar em estúdio ou preferias ir para a rua? Tipo, gostas mais da mãe ou do pai?
3: Se me propuseres uma emissão dinâmica em que eu possa escolher a música
0: E ter pessoas em estúdio.
3: E ter pessoas
0: Pronto,
3: em estúdio,
0: isso, epá, então era
3: isso era ótimo. Se não for assim, prefiro ir para a rua.
0: Vamos então aqui olhar um bocadinho mais pormenorizadamente para o Mesa para Dois. Tens tido boas conversas, tens tido bons convidados? Há assim coisas que te tenham marcado?
3: Tenho tido ótimos convidados. Eu já o disse, já o escrevi. O Mesa para Dois tanto vai buscar a grande figura pública como
0: pessoas menos expostas.
3: Menos expostas, mas que são muito interessantes e têm projetos muito interessantes. Projetos que me despertam a atenção a mim e que imagino despertem a atenção do ouvinte. Eu tenho tido conversas muito interessantes e marcantes. Lembro-me de uma, duas. Primeiro, olha, voltando ao Luís Filipe Barros, logo no início do programa, geralmente eu limito-me ali à zona norte do país.
0: Sim, já que lá estás, não é? Aproveitar para trazermos aqui a geografia
3: possível. Tenho uma boa relação com o Luís Filipe Barros.
0: E
3: eu mandei-lhe uma mensagem e disse: Luís, olha, há este programa na Antena 1 e eu gostava muito de entrevistar. Mas eu lancei o barro à parede.
0: O Barros,
3: neste caso. E fiquei à espera que ele me dissesse: pá, não tenho paciência, não. E ele disse: vou, claro que vou, então não vou. Foi uma conversa extraordinária. Uma ou outra de como lembro.
0: É muito fixe quando nós conversamos com pessoas que... Eu acho que fiz uma das conversas no Mesa para Dois mais piegas da rádio por ocasião dos 90 anos, o ano passado, com o António Macedo. Portanto, de facto, quando nós conseguimos conversar na rádio com aqueles que foram de alguma forma os nossos ídolos, não é? Tem ali um carinho especial, como
3: claro
0: é óbvio,
3: sim.
0: Não é?
3: E o Lixo Barros, para mim, não é novidade para ele, eu disse-lhe já na cara, e ouvi o Rock em Stock, era doido pelo Rock em Stock. Portanto, tudo o que tenho discos do Luís Filipe Barros, do coletâneo do Rock em Stock, portanto, era o meu ídolo e eu consegui entrevistá-lo. Uma outra foi essa bem mais recente, foi àquele que nós chamamos o fotógrafo do 25 de Abril, o Alfredo Cunha. Lá está, eu gosto muito de fotografia e o Alfredo era também um dos meus ídolos. E consegui entrevistá-lo, foi uma conversa magnífica.
0: Eu lembro-me que aquilo teve ali alguns atrasos e adiantes, mas finalmente conseguiste e estavas todo contente.
3: Foram duas conversas que me marcaram. Há muitas outras, desde Jorge Gabriel, a gente menos conhecida.
0: Canário.
3: Augusto Canário. Fantástico, Augusto Canário. E o Kim Barreiros só lá não foi porque disse.
0: Ainda dá sem paciência, não, vamos convencê-lo.
3: Ele disse: epá, se me convidar para ir jantar, eu aceito. Agora, entrevistas, por favor, já estou. Fartar entrevistas.
0: Mas temos de o convencer. Eu andei para aí um ano atrás do Toy e consegui. Portanto, vamos.
3: Pronto, eu vou esperar que o Kim Barreiros não diga. Pá, pronto, está bem, eu vou.
0: Muito bem, mas esta semana foi uma menina, não
3: foi,
0: é? Que entrevistaste.
3: É uma menina de.
0: Que entrevistaste, não? Com quem conversaste? Que isto
3: pois,
0: não é um programa de entrevistas.
3: Não é entrevista pura e dura.
0: É uma conversa.
3: Nem se pretende que seja. É uma conversa. Enfim, descomprometida. E esta semana foi lá. É uma miúda, tem 20 e poucos anos. Começou a pintar ainda na faculdade. E começou em 2018. Tem uma carreira curta ainda, mas já é uma figura proeminente, que despertou a atenção, quer do público, quer da crítica. E por isso mesmo eu convidei-a para o Mesa para Dois. E
0: a Margarida?
3: Margarida Almeida. E foi uma conversa muito importante. Apesar de eu não ser nenhum especialista em pintura, aprendi muito com ela.
0: Muito bem, vamos ouvir aqui um cheirinho.
3: Neste caso o cheirinho tem a ver com gastronomia.
0: Muito bem.
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3: Nós já vamos ter a oportunidade de falar da sua pintura, do que fez até agora, do que tenciona fazer daqui para a frente, mas há uma questão que é incontornável no Mesa para Dois. Onde é que vamos jantar e o que é que vamos jantar? O que lhe enche as medidas em termos de gastronomia?
5: É complicado.
3: Porquê que é assim tão complicado?
5: É complicado. Eu gosto muito de comida, gosto muito de comer. Eu fui vegetariana durante muito tempo. Agora já não sou. Agora como peixe também. Eu gosto muita coisa. Não como carne. Mas dentro da comida vegetariana e da comida tradicional portuguesa gosto de muita coisa.
3: Então escolha uma só, vá.
5: Escolha uma?
3: Sim.
5: Que sirva, um prato.
3: Para, que sirva para o nosso jantar. Pode ser vegetariano, pode
5: um
3: ser
5: prato.
3: Peixe.
5: Prato.
3: Aquilo que gosta mesmo.
5: Sardinha assada.
3: Ora,
5: agora
3: eu...
5: que estão espertos, São João.
3: Então vem mesmo a calhar. Eu adoro sardinha assada e desde que seja boa. E vinho também bebe ou não?
5: Sim, bebo. Gosto.
3: Que é um tinto? Um tinto?
5: Agora que está no verão, branco.
3: Um branco?
5: Mais fresquinho.
3: E Douro ou outra região?
5: Douro, então.
3: É, porque a Margarida, apesar de ter nascido na Póvoa de Varzim, tem raízes muito fortes no Alto Douro, nomeadamente na cidade de Peso da Régua, não é?
5: Sim, na Régua, sim. E também na Folgosa.
0: Mesa para dois, de segunda à sexta-feira, na rádio, depois das notícias das 8 da noite e sempre no nosso site e no podcast do programa. Ouça, sou parte interessada, porque com muito gosto também por lá ando com os meus convidados. E agora, ouvimos o Agir, que é o nosso homem que canta o genérico do Mesa para dois. Jardim.

0: 10 da manhã, a jornalista Natália Carvalho conversa com José Manuel Pureza, líder do Bloco de Esquerda, no programa Podcast Política com Assinatura. Na sexta-feira, o Presidente da República parte para o Luxemburgo, onde vai assinalar antecipadamente o 10 de junho. Vamos ter reportagem com o enviado João Alexandre. 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Teremos a reportagem da enviada Andréa Neves.
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1: Vai ser assim na semana que vem e na semana que foi tivemos a apresentação das Marchas de Lisboa, que a RTP Antena 1 vai acompanhar com a emissão especial na Avenida. A Ana Sofia Carvalheda veio contar à Filomena como vai ser um bocadinho do que temos para lhe apresentar.
3: Uma grande emissão que está preparada também para aqui, que certamente vamos contar consigo desse lado para acompanhar. Entretanto, temos o Pedro Moreira aqui para dizer mais qualquer coisa, não é?
4: Alguns detalhes desta noite em Lisboa.
5: O que é que poderemos dizer? Que de facto vamos ter algumas novidades. Novidades sobretudo na dinâmica que vamos criar. Vamos ter um grupo que vem de Macau, obviamente, e que tem sido já tradicional. Porquê? Porque permite depois um intercâmbio cultural e a participação da marcha ou marchas vencedoras, como aconteceu este ano, no desfile do Ano Novo na Chinês. Mas depois, obviamente, que entramos no grande desfile das próprias marchas. Vamos ter 24. Porquê? Porque muitas vezes também temos aqui as marchas extra concurso, que são convidadas, e eu acho que vai haver uma surpresa que eu ainda não posso desvendar, mas que vem com os noivos. Diz respeito a um filme que vai estrear brevemente e que acho que vai ser...
4: Lisboa vai andar no mundo.
5: Acho que vai no mundo, andar no mundo, porque de facto é uma novidade muito grande e por isso deixo para aquele momento para ser a Antena, para ser a RTP a desvendar para todos os portugueses e para todos os lisboetas.
4: E vai ser uma grande festa, Avenida Acima, Avenida Abaixo, com a Noémia Gonçalves a marchar na frente desta emissão. São muitas horas de emissão, a partir das 9 da noite até 1, 2 da manhã, e com ela, Avenida Acima, Avenida Abaixo, volto a repetir, o Pedro Miguel Ribeiro, o Miguel Peixoto, a Inês Martins, também para nos dar todas as novidades. A Rita Roque já está a convidar e a trazer pessoas de várias áreas, da música, da cultura, com uma visão sobre Lisboa para esta emissão. São muitas horas que vamos partir da Avenida Mundo Fora.
3: Muito bem. Olha, e para terminar, o que é que nos trazes? Diz lá.
4: A Grande Marcha de Lisboa 2026, porque é especial, porque celebra 40 anos de CEE, chamada CEE na altura, a Comunidade Europeia, e vai ao encontro do que a Teresinha Landeiro disse. Às vezes são as palavras que nos tocam com este ou aquele detalhe. A Europa em Lisboa, que podemos ouvir agora e durante este mês de junho, sempre nas festas de Lisboa. Vai.

0: Vamos ao Santo António, vamos ao São João. Há festas populares nesta rádio. E há também a sugestão do Diamantino José. Diamantino, está quase na hora de dizer adeus e também daqui da capital do Império que vais voltar para os teus pois, ainda por cima vais de férias.
1: Ah, pois é. Pois
0: portanto, deve estar aí super animado. Vamos despedir-nos com a habitual sugestão que os convidados deixam. O que é que tu trazes para ouvirmos?
1: Eu proponho um programa que se chama A Hora das Cigarras, um programa do José Eduardo Águalusa, que tem a voz, a magnífica voz do nosso colega Paulo Rocha. Eu não sei explicar,

0: mas tenho um fascínio por África, que eu não consigo explicar-te porquê. Porque eu nunca fui à África, não tenho...
1: A nenhum país da África?
0: Nenhum país da África. Uhum. Não tenho ninguém que me seja próximo que estivesse em África. Tive colegas que estiveram lá e falaram-me da África. Ou seja, é sobretudo pelas conversas que estive com esses colegas, que por motivos profissionais ou, enfim, porque foram em turismo, estiveram em África. Pelo que eu leio, pelo que eu vejo em termos de documentários, eu tenho um fascínio por África. É uma coisa que eu não consigo explicar.
1: E este programa transporta-te
0: para lá. E este programa,
1: o
0: José Eduardo Agualusa, consegue, através das palavras ali ditas ou lidas pelo Paulo Rocha e pela música que escolhe para o programa, a fazer-me sentir o cheiro da África, imaginar a luz do continente africano. É magnífico.
1: A Hora das Cigarras. Vamos ouvir um bocadinho então. Diamantino, foi um gosto ter-te por cá e aqui fisicamente muito melhor, portanto, volta sempre.
0: Muito obrigado e beijinhos.
1: Beijinhos.

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0: Boa noite. Mário António de Oliveira, o grande poeta angolano, também pensador e historiador, vai levar-nos hoje até uma Luanda antiga, que ele conheceu bem, cidade de tradições seculares. Depois de Alba Clinton, escutaremos Paulo Flores e Yuri da Cunha, o Duo Ouro Negro, Valdemar Bastos, os Jovens do Ungo, Tindongo Malungo, Silke Nobre e Nuno Mindelis.
1: A Hora das Cigarras, às 11 da noite de sábado, na RTP Antena 1 e também na Rádio RTP África. E é com esta poesia de Água Lusa e a viagem por ritmos africanos que terminamos por hoje. Juntamos mais um, Raul Indipo, aqui no Duo Ouro Negro. Ele que foi recordado na linha do tempo. E com as despedidas até de hoje a 15. Fique bem.

0: 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Quatro horas no continente e na Madeira. Três horas nos Açores. Edição do jornalista Pedro Guilherme.
1: Portugal está entre os países da União Europeia com menos crianças. Nos últimos 50 anos, o país registrou uma das maiores reduções da população infantil entre os 27 Estados-membros. As crianças portuguesas são também as que passam mais tempo na escola. De acordo com os dados da PORDATA, da Fundação Francisco Manuel dos Santos, que são agora conhecidos neste que é o Dia Mundial da Criança, Rita Soares.
2: Contas feitas, são cerca de 40 horas por semana, o que coloca Portugal no top 5 da União Europeia, diz a Antena 1 Luísa Loura, diretora da PORDATA.
3: O número médio de horas de trabalho por semana e o número médio de horas que as crianças estão nas escolas são quase coincidentes. Anda tudo muito perto das 40 horas.
2: Porque os pais não têm muito mais soluções.
3: É dos países em que se trabalha mais horas em média por semana. Não só isso, como é dos que têm menos trabalho a tempo parcial. Não é o que tem menos, é quase o que tem menos trabalho a tempo parcial.
2: O que é urgente é fortalecer a economia para que se tomem medidas que façam mesmo a diferença.
3: É preciso que a economia cresça, que o país tenha uma maior capacidade para distribuir bons salários, porque assim que conseguir distribuir bons salários, as pessoas já começam a equacionar a trabalhar menos horas. Agora, se eu vou trabalhar metade do tempo e recebo metade do salário, não me compensa.
2: Em termos globais, apenas a Hungria tem uma carga horária média superior à portuguesa. Mas, sublinha Luísa Loura, nem tudo é mau. Há um dado positivo que salta à vista neste retrato.
3: Houve um grande crescimento nas creches e as amas passaram a ser certificadas.
2: No ano passado, quase 60% das crianças até aos 3 anos frequentavam creches ou amas, quase mais 10% do que a média europeia. Ainda assim, o deserto infantil, esse, está longe de acabar.
3: A proporção de crianças na União Europeia reduziu em todos os países, sendo que Portugal e Espanha são os dois países onde essa redução foi maior.
2: Em 75, pós 25 de abril, as crianças com menos de 12 anos representavam 22% da população portuguesa. Meio século depois, não chegam aos 10%, muito por causa das alterações no estilo de vida e da realidade do país.
1: Portugal está na quarta posição da tabela dos Estados-membros da União com menos crianças. Espanha foi o país que registrou a maior queda, mas é a Itália que neste momento tem a menor proporção de crianças. Em sentido contrário, a Irlanda e a Suécia têm o maior número de população até aos 12 anos. França pediu uma reunião de urgência ao Conselho de Segurança das Nações Unidas, que se vai reunir logo à tarde, depois do exército de Israel ter capturado a fortaleza medieval de Beaufort, no sul do Líbano. O presidente francês realizou uma série de contactos diplomáticos de alto nível com vários dirigentes do Médio Oriente. Diz que nada justifica a escalada em curso em território libanês. Emmanuel Macron sublinha que é urgente que as armas se calem na região. O castelo fica numa montanha estratégica do sul do Líbano, que Israel já tinha ocupado entre 1982 e 2000. Foi a maior incursão israelita em mais de 26 anos em território libanês. Entretanto, um ataque aéreo israelita no sul do Líbano matou 8 pessoas, incluindo 3 mulheres e uma criança. O dispositivo de combate a incêndios rurais entra esta segunda-feira na segunda fase de reforço do ano. O chamado Nível Charlie, em vigor até 30 de junho, vai mobilizar mais de 13.300 operacionais, apoiados por cerca de 3.000 veículos. No setor aéreo, o país passa a contar com 78 aeronaves, complementadas por 3 helicópteros da Afocelca, uma empresa privada de proteção florestal. 2 helicópteros Black Hawk da Força Aérea Portuguesa vão estar este ano pela primeira vez ao serviço do combate aos fogos rurais. O subsídio mensal dos postos de emergência médica dos bombeiros vai aumentar 23% já a partir do mês que vem. Anúncio feito pela Ministra da Saúde durante a cerimónia do Dia Nacional dos Bombeiros, este domingo, em Paredes. Ana Paula Martins reconheceu que é o aumento possível.
4: Vamos, de facto, atualizar em 23% os 520 postos de emergência médica que são quem nos garante não só a diferenciação no socorro, mas também a tal capilaridade e coesão territorial que só os bombeiros, eu vou voltar a repetir, só os bombeiros conseguem garantir. Nós também trabalhamos com a Cruz Vermelha nestes postos. Nós teremos postos de emergência médica que estavam a ser hoje financiados em termos de fixos com um valor de 8.760 euros para 10.800 euros. Se me perguntam se é suficiente, eu diria que é aquilo que este ano conseguimos.
1: É um acréscimo de 2.040 euros por mês para cada um dos 520 postos de emergência médica em todo o país. Um valor que passa a vigorar dentro de um mês, no dia 1 de julho. Na cerimónia esteve também presente o Ministro da Administração Interna, Luís Neves, e o Presidente da Liga dos Bombeiros, que soube este domingo o valor do aumento. António Nunes confessa à Antena 1 que esperava mais.
5: A Liga dos Bombeiros Portugueses não tem ainda o conhecimento oficial desses valores. Tem o conhecimento que foi feito pela Senhora Ministra da Saúde. O que nós podemos dizer é que os valores que nós tivemos a negociar com o INEM, no que diz respeito à componente fixa, eram superiores àquele que foi anunciado.
1: À margem desta cerimónia em Paredes, o presidente da Liga dos Bombeiros manifestou-se ainda contra a presença de comandantes de bombeiros na comunicação social a comentar incêndios que estejam em curso. António Nunes defende que os operacionais apenas deverão falar na qualidade de cidadãos. Morreu o antigo dirigente social-democrata Carlos Brito, aos 90 anos. O político foi ministro da Defesa no segundo governo de Cavaco Silva e desempenhou também cargos de governador civil e vereador na Câmara Municipal do Porto. Numa nota de pesar, o PSD destaca que Carlos Brito era uma personalidade de referência na vida pública portuguesa, além de um destacado militante do partido. Também este domingo morreu o ator João Barbosa, aos 56 anos. A notícia foi confirmada pela Companhia Teatro do Bairro, onde o ator trabalhou ao longo da carreira, somando várias passagens pelo cinema e pela televisão. A carreira nos palcos começou em 2003, na peça Ópera do Malandro. Numa nota publicada no site da Presidência da República, António José Seguro lamentou a morte de João Barbosa, considera que o ator deixou uma marca inconfundível e uma enorme legião de amigos que não vão esquecer.
0: Edição do jornalista Pedro Guilherme. 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
6: É uma hora de Linha do Horizonte que começa agora.
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6: Eu sou o Rui Alves de Sousa, deste lado até às 5. Começamos a hora com o crioulo, a Zembla's Quartet e Rodrigo Leão vêm já a seguir.

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0: a voz de Joana Machado. Daqui a pouco há panfletos.
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3: Hortense Luz e Santo Antoninho. A canção Santo Antoninho, integrada na revista Chato Parreira, que se estreou em 1929 no Teatro Variedades, constitui a primeira grande rábula política dirigida a António de Oliveira Salazar. A composição, interpretada pela atriz Hortense Luz, surgiu no rescaldo da nomeação de Salazar para a pasta das Finanças em abril de 1928, com o objetivo de resolver a crise financeira e a dívida pública acumulada pela ditadura militar e pela República. O texto utiliza a figura do Santo Popular de Lisboa como uma metáfora ambígua para abordar o novo ministro, aproveitando o facto de ambos partilharem o nome próprio, António, e o ministro ser um destacado membro do Centro Católico Português. Devido à institucionalização da censura prévia depois do golpe do 28 de maio, há 100 anos, através do Decreto-Lei 13.564, em 1927, os autores de teatro de revista passaram a utilizar uma linguagem codificada e simbólica para contornar o lápis azul. Nesta mesma revista, o Fado do Condutor constituiu uma das primeiras alusões diretas à gestão financeira de Salazar. A letra utilizava a condução de um veículo como analogia para o rigor e a austeridade na cobrança de receitas públicas. Na letra de Santo Antoninho, Salazar é apresentado como o Santinho da Pedincha, uma alusão à política de austeridade e de equilíbrio orçamental que exigia sacrifícios financeiros a todas as camadas da população. Os versos descrevem um altar bizarro com um santinho de barro e uma bandeira para esmolar, simbolizando a cobrança sistemática de impostos e o corte nas despesas públicas. O texto refere que até os pobrezinhos dão 5 reizinhos, refletindo o impacto das medidas de contenção na economia doméstica das classes desfavorecidas. A letra recorre a um sistema de subentendidos que permitia ao público identificar as características do ministro na rábula do santo, descrevendo-o como um santo milagroso de pau carunchoso que aparecera como uma pechincha para salvar as contas do Estado. A utilização do Santo António permitia que a crítica passasse pelos serviços de fiscalização, que tendiam a aceitar referências de cariz religioso ou tradicionalista, enquanto o público interpretava o número como um comentário à gestão política e à frieza administrativa de Salazar. Esta estratégia de comunicação baseava-se na cumplicidade entre atores e plateia, que reconhecia nos gestos e nas palavras os códigos da resistência cultural. A composição incluiu ainda um epíteto de cariz racista no verso "Tu és um demónio, tu és um judeu", utilizado para insultar disfarçadamente o governante. No contexto social da época, a associação da palavra judeu a figuras de poder ou de gestão financeira carregava a conotação negativa do usurário, avarento ou indivíduo que retém o capital de forma implacável. Ao aplicar este termo ao Santo Antoninho, os autores visavam criticar a sovinice e a rigidez de Salazar na distribuição das verbas do orçamento, comparando a sua austeridade financeira ao estereótipo do agiota. A revista Chato Parreira exemplifica, assim, como o género se adaptou à repressão, transformando a sátira direta em ironia. Pouco tempo depois, com o poder absoluto de Salazar, até mesmo truques de linguagem como estes não passavam na censura. E, por outro lado, o medo também aumentou. Críticas tão duras como estas tornaram-se raríssimas no teatro de revista, mas, de vez em quando, lá aconteciam.

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1: Voltamos a estar ligados à música, agora dispersos com o Janeiro.
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1: E está na altura de conhecermos a palavra do dia com a Mafalda Lopes da Costa.
2: A palavra do dia é cosmos. A palavra cosmos tem origem no termo grego cosmos, que significa ordem, organização, beleza ou ainda harmonia. Na Grécia Antiga, a palavra era usada inicialmente para descrever algo bem ordenado, como a organização de um exército ou ainda o arranjo de adornos e de joias. E daí deriva também a palavra moderna cosmética. O filósofo Pitágoras e os seus seguidores foram os primeiros a aplicar o termo ao universo. Eles viam o espaço sideral não como um caos, mas como um sistema harmonioso, belo e governado por leis matemáticas. E daí atribuírem-lhe o nome de cosmos.
1: A palavra do dia todos os dias por aqui em podcast, daqui a pouco há Portugalex.
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6: O Papa Leão XIV alertou para os perigos da inteligência artificial, um poder que está concentrado nas mãos de poucos. O nosso especialista em tecnologia e coisas com botões, Cavaco Silva, já reagiu.
7: Eu já marquei reunião para apresentar a sua santidade o meu modelo de esperteza saloia artificial, que o Portugalex já conhece. É muito menos perigoso que a IA e pode dar muito mais jeito no dia-a-dia. Vou colocar-lhe mais uma questão para perceberem. Esperteza saloia artificial, como é que eu posso ter uma praia para mim, apesar das praias serem públicas em Portugal?
8: Essa é Canja Laranja. Põe umas espreguiçadeiras para alugar no areal e diz que ninguém pode pôr o chapéu de sol à frente dessa zona. E pronto, tem aquela parte da praia para si.
7: Cá está! Nunca falha! 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Sinto que vou dominar o mundo com este meu modelo.
6: E ficamos agora com o nosso fórum em que colocamos a questão: depois do sucesso da caderneta de cromos do Mundial, acha que a Panini devia fazer uma caderneta de quê?
9: E o primeiro ouvinte a ligar é o José Sócrates, que nos fala da Ericeira. Muito bom dia.
10: Olá a todos, pá. Eu já contactei a Panini para fazermos uma coleção de cromos da Operação Marquês. Temos mais figuras que o Mundial. Só em advogados já vão mais de 100. E depois há as amigas, o motorista, os filhos, o entregador de pizzas, enfim. A caderneta vai custar 5 fotocópias. E os cromos vêm em envelopes. É giro ou não é, pá? Hã? Os lucros revertem para o movimento cívico José Sócrates sempre.
11: Obrigado, José Sócrates. Obrigado, meu amigo.
9: Ora, esta é uma bela ideia. Muito obrigado. Liga-nos agora ao ouvinte Gertrudes Totiço, que é colecionadora de sacos de plástico. A sua opinião, por favor.
12: Olha, eu acho é que deixaram de nos contar diariamente o que anda a fazer o macaquinho Punch. E isso deixa-me ralada. Será que ainda tem a mesma namorada? Hã? E será que ainda anda com aquele peluche? Ou arranjou outra em forma de Inês de Sousa Real do Pan? São coisas que o público quer saber. E eu estou ralada com isso.
9: Fica o alerta.
12: E mais, acho que o macaquinho Punch devia ser o animal adivinho dos resultados deste Mundial. É muito mais engraçado que o povo Paul.
9: É uma boa sugestão, muito obrigado. E parece que temos agora em linha a jornalista Tânia Laranjo, que nos fala da porta do snack bar O Peão. Ora viva!
13: Olá a todos, eu acho que podiam fazer uma coleção de cromos da Tânia Laranjo. Tânia na Tempestade Cristina, Tânia com o padeiro salvador dos meninos franceses, Tânia a apanhar com uma onda no focinho, enfim, dá para muito cromo.
9: Pois claro que dá, estamos ansiosos e o nosso fórum termina aqui.
13: Opa, quem é que pediu as p*** das cervejas? Íamos esbardalhando outra vez, Fónix?
9: Para a próxima vamos perguntar quem é que pediu as p*** das cervejas.
13: Querem que eu leia a ficha técnica? Então cá vai. Portugalex com Manuel Marques e António Machado, textos da Patrícia Castanheira, sonoplastia do Tomás Anaori. E agora vou sair daqui antes que leve com o provedor no focinho. Fónix, adeusinho.
1: 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Cláudia Pascoal, espalha brasas.

0: de substâncias de fertilizantes orgânicos, minimizando os efeitos negativos nos solos e permitindo o aumento da produtividade. Assim, através deste projeto, pretendemos desenvolver produtos que sejam sustentáveis, baseados em ingredientes característicos da região norte do país, nomeadamente a criação de um análogo do ovo de base vegetariana e também um suplemento destinado à população sénior, enriquecido em energia e proteína. Pretende-se também, através deste projeto, de alguma forma investigar e encontrar soluções para os impactos das alterações climáticas em termos da degradação de obras de arte, nomeadamente pela criação de revestimentos que possam proteger as obras de arte, as esculturas de pedra e de outros materiais dos danos provocados, por exemplo, pela radiação ultravioleta, mas também trabalhar em termos do impacto que estas mudanças climáticas têm em termos das alterações das paisagens e tentar encontrar soluções para essas mesmas alterações.
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1: Ligados à música até a hora certa, agora com Rui Veloso. Há mais para ouvir até às notícias. Uma ótima semana.

0: 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Cinco horas, quatro nos Açores.
1: No espaço de 50 anos, Portugal registrou uma das maiores reduções da população infantil entre os 27 Estados-membros da União Europeia. É um dos dados que a Pordata dá hoje a conhecer a propósito do Dia Mundial da Criança. Os trabalhadores da AIMA, a Agência para a Integração, Migrações e Asilo, começam hoje uma greve em protesto contra problemas estruturais e a degradação das condições de trabalho.
0: Esta hora com 14 graus no Porto, 16 em Coimbra, 17 em Lisboa, Faro está com 23 graus, nas Ilhas, Ponta Delgada com 18 e o Funchal agora com 20 graus. Edição das 5 com Pedro Guilherme.
1: Portugal está entre os países da União Europeia com menos crianças. Nos últimos 50 anos, o país registou uma das maiores reduções da população infantil entre os 27 Estados-membros. As crianças portuguesas são também as que passam mais tempo na escola. São dados que a Pordata, da Fundação Francisco Manuel dos Santos, divulga esta segunda-feira, Dia Mundial da Criança. Rita Soares.
2: Contas feitas, são cerca de 40 horas por semana, o que coloca Portugal no top 5 da União Europeia, diz a Antena 1 Luísa Loura, diretora da Pordata.
3: O número médio de horas de trabalho por semana e o número médio de horas que as crianças estão nas escolas são quase coincidentes. Anda tudo muito perto das 40 horas.
2: Porque os pais não têm muito mais soluções.
3: É dos países em que se trabalha mais horas em média por semana. Não só isso, como é dos que têm menos trabalho a tempo parcial. Não é o que tem menos, é quase o que tem menos trabalho a tempo parcial.
2: O que é urgente é fortalecer a economia para que se tomem medidas que façam mesmo a diferença.
3: É preciso que a economia cresça, que o país tenha uma maior capacidade para distribuir bons salários, porque assim que conseguir distribuir bons salários, as pessoas já começam a equacionar trabalhar menos horas. Agora, se eu vou trabalhar metade do tempo e recebo metade do salário, não me compensa.
2: Em termos globais, apenas a Hungria tem uma carga horária média superior à portuguesa. Mas, sublinha Luísa Loura, nem tudo é mau. Há um dado positivo que salta à vista neste retrato.
3: Houve um grande crescimento nas creches e as amas passaram a ser certificadas.
2: No ano passado, quase 60% das crianças até aos 3 anos frequentavam creches ou amas, quase mais 10% do que a média europeia. Ainda assim, o deserto infantil, esse, está longe de acabar.
3: A proporção de crianças na União Europeia reduziu em todos os países, sendo que Portugal e Espanha são os dois países onde essa redução foi maior.
2: Em 75, pós 25 de abril, as crianças com menos de 12 anos representavam 22% da população portuguesa. Meio século depois, não chegam aos 10%, muito por causa das alterações no estilo de vida e da realidade do país.
1: Há cada vez mais um deserto infantil em Portugal, de acordo com os dados que a Pordata juntou e dá hoje a conhecer neste que é o Dia Mundial da Criança. Um deserto maior, sobretudo, nos municípios do interior do país, com zonas a não terem mais do que 4 menores por cada 100 habitantes. São exemplos Alcoutim, Algarve, Almeida, na Beira Alta, ou Vinhais, em Trás-os-Montes. Mas mesmo no interior há exceções. Vila Velha de Ródão, em Castelo Branco, foi um dos 4 municípios portugueses onde a proporção de crianças até aos 10 anos aumentou. As condições de acolhimento proporcionadas pela autarquia e a oferta de emprego estão entre os motivos que levaram casais jovens a chegarem à região. Paulo Brás.
4: O testemunho de Dúnia Xavier é bem elucidativo.
5: Também nos dão condições a nível de tudo. Por exemplo, nas escolas, até para as crianças. Dão-nos condições quando compramos casa, dão-nos outro tipo de condições. E fora mesmo o espaço e os vizinhos em si, tudo. Não estou nada arrependida de ter vindo para cá viver.
4: Não é por isso de estranhar que a proporção de crianças até aos 10 anos tenha aumentado em Vila Velha de Ródão. Dúnia Xavier deixou tudo o que tinha em Lisboa para se fixar nesta vila do interior. Deixou casa, deixou emprego no Instituto de Microcirurgia Ocular e atualmente trabalha na autarquia. Foram precisamente os filhos que a fizeram optar pelo interior.
5: De forma a terem uma vida diferente, de eu poder também ter uma vida diferente e de conseguir acompanhá-los de maneira diferente. Achei que ia ser muito bom para eles e para mim também. E gosto muito deles estarem na escola e de ter mais tempo para eles, não tem nada a ver.
4: Dúnia acabou por arrastar a irmã e o cunhado. Sérgio Rodrigues também tem um filho com 5 anos e só vê vantagens.
6: Aqui é mais fácil de colocarmos o nosso filho na creche do que em Lisboa. E pronto, acaba por haver mais oportunidades para o nosso filho, até mesmo para nós. há menos trânsito também e mais natureza, é tudo só,
7: só
6: coisas
7: vantagem,
6: boas.
7: Não é?
6: Exato.
7: Só
6: e também, pronto, o nosso receio sempre foi um pouco o emprego, mas felizmente estamos a conseguir.
4: Vantagens também para os casais residentes e naturais de Rodão. Por isso, a Adriana Correia nunca lhe passou pela cabeça deixar a sua vila. Tem uma criança também com 5 anos e já equaciona ter um segundo filho.
8: Claro que sim, sem dúvida alguma. E sim, nós aqui estamos, nós estamos mesmo muito bem. Isto é uma terra pequenina, todos nos conhecemos. A rede de apoio, tudo. Isto é ótimo para viver.
4: É o interior do seu melhor.
1: Vila Velha de Ródão é um dos 4 municípios portugueses onde a proporção de crianças até aos 10 anos aumentou no espaço de 3 décadas. Os outros foram Lisboa, Montijo e Algesur. A campanha do Banco Alimentar contra a Fome recolheu este fim de semana 1.930 toneladas de alimentos, mais 2% do que na campanha de igual período do ano passado. O número foi divulgado esta madrugada pelo Banco Alimentar, que recorda que em 2025 foram recolhidas quase 1.870 toneladas de alimentos. A campanha do Banco Alimentar envolveu cerca de 40 mil voluntários em mais de 2 mil superfícies comerciais em todo o país. A participação pode ainda ser feita através de vales produtos selecionados, como azeite, leite, salsicha, salsichas e atum. Cada vale corresponde a uma unidade do produto. Os trabalhadores da AIMA, a Agência para a Integração, Migrações e Asilo, começam hoje uma greve de 4 dias em protesto contra problemas estruturais e a degradação das condições de trabalho. A paralisação, que decorre ao longo da semana, coincide com a greve geral de trabalhadores, agendada para a próxima quarta-feira. O Sindicato dos Técnicos de Migração, que marcou esta greve, queixa-se do aumento da pressão sobre os profissionais, sem o reforço de meios humanos e técnicos e com consequências na resposta aos processos de regularização de imigrantes. França pediu uma reunião de urgência ao Conselho de Segurança das Nações Unidas, que se vai reunir logo à tarde, depois do exército de Israel ter capturado a fortaleza medieval de Beaufort, no sul do Líbano. O presidente francês realizou uma série de contactos diplomáticos de alto nível com vários dirigentes do Médio Oriente e diz que nada justifica a escalada em curso em território libanês. Emmanuel Macron sublinha que é urgente que as armas se calem na região. O castelo fica numa montanha estratégica do sul do Líbano, que Israel já tinha ocupado entre 1982 e 2000. O Futebol Clube do Porto está na final da Liga Portuguesa de Basquetebol. Os Dragões venceram o Sporting por 94-86 e fecharam este domingo as meias-finais com uma vitória por 3-1. É a terceira vez consecutiva que o Porto chega a uma final, mas o último troféu conquistado foi na época 2015-2016. Na final, os azuis e brancos defrontam o Benfica, que eliminou o Oliveirense por 3-0. Os encarnados procuram conquistar o 5º título consecutivo.
0: Edição de Pedro Guilherme, simultâneo RTP Antena 1, Continente, Madeira e Açores, RTP Mundo e RTP África. 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Muito bom dia, uma boa segunda-feira para si. São 5:08, sou José Candeias, com Ana Narciso e Tiago Vaz.
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0: Uma boa semana e começamos bem. Começamos com o Dia da Criança. Despertando a criança cá em nós. Bom dia, boa segunda-feira.

Há de haver com Tiago Nacarato. Muito bom dia, boa segunda-feira. Bom dia da criança, 1 de junho. E claro, se quiser então falar do assunto, olha o que nós aprendemos com as crianças. E claro, também sempre lembrando aqueles que estão longe de casa e que neste dia lembram os que têm cá por casa. Pois bem, dando corpo a tudo isso e a muito mais, as linhas abertas, 213820033 213820033 0034. Vamos lá começar o mês de junho, vamos lá dar movimento à semana e eu espero então por si, de onde quer que esteja. Mais 351 21 382 0033 ou 0034.

0: Rádio Macau, 5:16, boa segunda-feira. Vamos a caminhar para o verão, não tarda o amanhecer. E a sua mensagem também no Facebook, José Candeias, o WhatsApp da RTP Antena 1, 912-120-501.
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0: E para que tudo fique na devida circunstância, há o telefone, há as mensagens e há também o e-mail. josecandeias.programa@rtp.pt. E amanhã começa na estrada.
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0: Marco Bento, bom dia. Parece que não estamos a conseguir o Marco Bento para já. Agora sim. Não está aqui o Marco Bento, mas já está na fileira, outra estrada, noutro local, esta está bem longe, vamos então só dar aqui as primeiras marcações e eu não quero avançar com mais nada porque assim mantenho o ritmo e ainda por cima está longe e lá está. Nestas coisas, às vezes, é o horário, é a distribuição, é aquele encargo e nós não podemos interromper porque, longe de mim, a querer alterar o ritmo do vosso trabalho. Portanto, é sempre com a vossa circunstância. E parece que a segunda-feira, como é que é? Não está aqui a decorrer da melhor forma, então vamos verificar mais uma vez. Pronto, eu repito aqui 213820033 213820034. Pronto, então dar aqui só um ritmozinho, parece-me que para já não conseguimos. Parece-me que não tenho para já aí o contacto com os primeiros ouvintes. Então, olha, avança a música.

0: Atento na Língua. Yolanda com Carolina Deslandes. 5h23. Vamos lá então até ao norte da Europa. Bom dia, Paulo. Norte não. Qual norte da Europa? Bom dia, Paulo Pedrosa.
1: Bom dia, Tizé. Está tudo bem?
0: Onde é que eu tenho? Ah, meu Deus, já estava no norte da Europa. Muito pelo contrário, está mais para sul até a Eslovénia, não é, Paulo?
1: Eu venho do norte da Europa, eu venho do norte da Escócia. Venho, mas estou. Passei há pouquinho Ljubljana. E vou começar a entregar daqui a cerca de uma hora e meia na Croácia.
0: E epá, então isso lá, do norte da Escócia, de onde propriamente?
1: De Belchil, pertinho de Glasgow.
0: Isso é mesmo lá para cima, um bocado mesmo lá para cima, não é? Onde o vento sopra com força, não é?
1: É, exatamente, e onde no inverno faz muito frio.
0: E o meu caro, numa viagem destas, vai alterando as latitudes e vai alterando o tempo. É capaz de deixar, ou no início, uma viagem com frio e vento e chega-me à Croácia e deve estar calor junto ao Mediterrâneo, não?
1: Até ontem vim atravessei França, Alemanha via Stuttgart, em direção à fronteira da Áustria, até mais ou menos à fronteira da Áustria vinha com 36, 37 graus, por aí.
0: E Jesus!
1: Exatamente. Depois de entrar na Áustria, a temperatura foi baixando, e ontem, quando parei para descansar, para fazer o descanso diário aqui já na Eslovénia, já estava com 24 graus e esta noite esteve a chover e agora está a chover e neste momento há posição aqui na A1, depois de passar Ljubljana, estou com 15 graus.
0: Ouça, a chuva, pronto, incomoda, mas uma temperatura mais agradável, para vocês que andam na estrada, isso sem dúvida nenhuma que é magnífico, não é, Paulo?
1: Sim, para além disso... Também nos ajuda a limpar para-brisas.
0: Exato. Só o limpa para-brisas, porque os mosquitos e essas coisas todas ficam bem agarradinhos. Isso tem que ser a poder de escova, não é?
1: É, normalmente ao fim do dia. Normalmente ao fim do dia faço ali sempre uma limpeza com produtos vidros. Tenho ali um esfregãozinho especial... daqueles de lavar a louça, uma esponjazinha, passa-se ali, depois passa-se água e está tudo bem. Mesmo que nós ponhamos produto nos guichas-guicha, nunca sai na totalidade. E depois também se gasta a água e depois ela acaba-se. Então, ao final do dia, a gente vai ali tirar os suicidas, não é? Porque eles, coitados, são suicidas, ficam ali espalmados contra o para-brisas, e dá-se uma limpeza e agora tenho o para-brisas completamente limpo.
0: Okay.
1: Hoje se calhar não vou apanhar muitos mosquitos porque está a chover.
0: Ô Paulo, e por falar nisso, são fenómenos da estrada, ou pelo menos circunstâncias. E há zonas onde há mais insetos que outras, ou não?
1: Sim, especialmente quando passamos por zonas onde há muitas águas paradas ou determinado tipo de culturas, tipo arrozais, normalmente bacias hidrográficas. Apanha-se bastante mosquitos. Ou então, em pleno verão, qualquer riacho de águas paradas é uma fonte de mosquitos e a gente à noite... Eu tenho aqui um sprayzinho que eu meto, que a gente agora à noite, a maior parte das vezes temos de dormir com os vidros. Não pode ser muito aberto, infelizmente, quando eu comecei no Internacional, podia dormir até de portas abertas, não acontecia nada. Neste momento isso não pode ser feito dessa forma, porque corremos o risco de sermos assaltados.
0: E mesmo, às vezes mesmo com a janela fechada.
1: É verdade.
0: Paulo, e pronto, e para as zonas de muita fruta, eu lembro que no sul de Espanha, zonas frutícolas, de vez em quando, apanhava bastante também. Notava-se perfeitamente. Então vamos até à Croácia onde, Paulo?
1: Olha, eu vou começar ali perto de Trieste, depois vou descer cerca de 100 km, segundo cliente, terceiro cliente para hoje, mesmo em Zagreb. Depois vou ainda, se tiver horário, fazer caminho para o quarto cliente, para a costa oeste da Croácia, para começar amanhã. Não sei ainda onde é que vou conseguir chegar. E depois o último há de ser já ali no sul da Croácia mesmo. Depois, à partida, deve sair vazio para a Itália para carregar backload em Itália.
0: Então, e o meu amigo vai à capital, depois faz só litoral, neste caso é costa leste, porque a Croácia está ao contrário, por assim dizer. E depois anda por aquele litoral que é muito bonito ali junto ao Adriático, aquilo é lindo demais.
1: Oh. É lindíssimo. Aliás, está na minha lista de viagens com a família, porque a Croácia tem uma costa lindíssima, lindíssima mesmo.
0: Deixa desde Dubrovnik até Split ou Suba e depois virá de lá mais encantado. Muito bem, muito bem. Então, e por falar nisso, tem férias já aí agendadas, Paulo?
1: Tenho férias agora uma semana no final deste mês. Eu estive 3 semanas em casa.
0: Ah, pois você é daquela que faz temporadas.
1: Em abril.
0: Sim.
1: E depois vou trabalhar o verão todo e vou ter 3 semanas de férias no início de outubro. Essas serão mesmo as minhas férias, que a minha cara metade faz 50 anos e então vou fazer uma viagem surpresa aí a um destino.
0: É um destino de surpresa.
1: Aqueles destinos de águas azuis límpidas.
0: Sim senhor, destino de águas azuis límpidas, muito bom.
1: O meu intuito hoje de ligar, para além de cumprimentar o meu amigo e toda a sua equipa excelente, queria também deixar, hoje é o dia da criança, não podia deixar de um cumprimento especial ao meu mais pequenino. Esta hora não está a ouvir, está a dormir.
0: Que idade tem?
1: Mas eu falo com ele logo, mas a todos os descendentes de motoristas de longo curso e não só,
0: pois,
1: que os pais andam na estrada e que neste dia não podem estar em casa.
0: Que idade tem o seu menino?
1: 13 anos.
0: É um meninão.
1: É um meninão, é verdade. O outro tem 22, acabou a semana passada o curso de piloto aviador.
0: Uau, que orgulho!
1: Muito, muito.
0: Opa.
1: Muito orgulho, porque para já é um menino que teve excelentes notas no curso, tem uma recomendação do próprio diretor da escola. Ele aplicou-se durante quase 2 anos, aliás, o curso seria 2 anos, ele acabou em 18 meses, apesar de eu ter que pagar o curso todo, mas ele acabou 6 meses antes, portanto já pode ver o tipo de foco e de prestação. Também é um filho que nunca teve o pai muito presente, mas... De outra forma, também não lhes poderia dar aquilo que lhes estou a dar. Eu sei que nada paga a nossa ausência. Nada. Não há dinheiro nenhum no mundo. Mas se nós queremos deixar algo diferente para os nossos filhos, a alturas temos que tomar decisões e temos que optar. E quando temos uma família que é a nossa base, são os nossos pilares e que nos apoiam nas nossas decisões, só temos que ir em frente.
0: Ponto final. Meu caro Paulo, olha, tudo bom. Boas viagens.
1: Obrigado,
0: Zé. Mais logo, diga-me, como é que chama o seu rapaz?
1: O mais novo é Francisco, familiarmente conhecido pelo Kiko.
0: Kiko, e o piloto?
1: O piloto é João Pedro.
0: João Pedro. E a mãe dos dois gênios que tem lá em casa?
1: Ana Cristina.
0: Portanto, Isto depois das 8, entra em streaming e aí o meu amigo vai dar-lhes a ouvir, porque
1: você, senhora.
0: Para os rapazes, você, senhora. Kiko, João e ó João, pá, eu adorava ser piloto antes de ser locutor. Um grande abraço para vocês, para a mãe, aí no poder e na vanguarda, suportando tudo e muito mais. E se também
1: é
0: se
1: verdade,
0: vê a luta,
1: é
0: um beijo
1: pai,
0: para
1: mãe,
0: a...
1: pai.
0: Exatamente, um beijo para a senhora, com a devida permissão aqui do senhor, seu marido. E para si, meu amigo, meu grande herói da estrada, um grande abraço, meu caro. O adeus é seu, venha ele aí.
1: Obrigadíssimo, José. Nós não somos heróis. Somos apenas seres humanos à procura de melhor daquilo que o nosso país não nos dá. Só isso. Porque, como os outros países dão, Portugal também poderia dar, mas infelizmente não dá. Quero deixar um grande abraço a todos os companheiros da estrada e não só que me conhecem, que eu sei que daqui a bocado tenho ali mensagens no Messenger, pessoal que me ouviu. Olha, hoje falaste do Zé Candeias. Pronto, para toda a gente, aquele abraço. E também para os que não conheço, e façam-me um favor, sejam felizes. E para o pessoal da estrada, não se esqueçam, carga atrasada é aquela que fica na estrada. Tudo o resto é paisagem.
0: Já amanhece aí, na Eslovénia?
1: Sim, sim, está, já começou a amanhecer, eram 4:30 da manhã.
0: Paulo, um grande abraço, meu amigo. Até uma próxima. Tudo bom, felicidades.
1: Um grande abraço,
0: lá para casa.
1: Obrigadíssimo.
0: Tudo bom.
2: Obrigado. RTP.
0: Muito bom.
2: Antenum.
0: Já irei ao próximo ouvinte, para já, 26 minutos das 6 da manhã. Fica a previsão do tempo para hoje, o Instituto Português do Mar e da Atmosfera. No continente vamos ter céu pouco nublado, há mais nuvens pela manhã do litoral norte e centro. O vento por vezes forte, com rajadas no litoral oeste a sul de Lisboa e também nas terras altas do centro e sul, lá para a tarde. Nevoeiro em alguns locais, até meio da manhã e uma descida da temperatura máxima no norte e no centro. A previsão da Madeira diz que vamos ter céu pouco nublado, mais nuvens a partir do meio da tarde, o vento por vezes forte nos extremos da ilha e nas terras altas e vai subir a temperatura. Já para os Açores, vamos ter um dia com abertas, embora algumas neblinas ainda a esta hora nos grupos central e ocidental. Quanto a máximas para hoje, dão-nos Faro com 36 graus, Castelo Branco e Évora 34, Beja 33, Bragança Porto Alegre 31, Setúbal 30, Braga e Santarém 29, Vila Real, Viseu e Lisboa a máxima é de 27 graus, Guarda e Sines 26, Coimbra e Funchal 25, Leiria 24, 23 graus, Viana do Castelo, Sagres e Santa Cruz das Flores, 22, Porto, Horta, Angra do Heroísmo, Ponta Delgada, Porto Santo e Penhas Douradas, Aveiro com 21 graus.
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0: Marco Bento, se puder estabelecer uma ligação connosco de novo, até porque se tinha escrito, só que houve aqui uma confusão do seu número, fica grato. Entretanto, bom dia, José Torres.
4: Bom dia.
0: Está bom?
4: Muito bom dia, Sr. Candeias. Um prazer ouvir-lhe.
0: Oi, seu amigo.
4: Você faz muita companhia quando eu conduzo por Portugal e não sou. Sou um palhaço, chamo-me Clown Enano e há 40 minutos que saí de casa, desde Podemira, para ir a fazer espetáculo para Sintra.
0: Olhe, José Torres, é assim, vamos ver até melhorar a condição da sua ligação, porque você é um convidado especial numa emissão de hoje. Ainda bem que apareceste, José, eu não percebi, como é que se chama o palhaço?
4: O palhaço Enano, E-N-A-N-O, Enano.
0: Palhaço Enano.
4: Palhaço enano, que significa em português anão, pequenino.
0: E era isso que te queria perguntar.
4: Mas eu não sou anão, sou normal, 1,82 m, mas desde pequenino já me chamavam enano.
0: Portanto, és um anãzão.
4: É verdade, é verdade.
0: Ô José.
4: E moro em Portugal já há 30, 31 anos. E contrariando ao ouvinte anterior, Portugal é lindo. Viver em Portugal é um privilégio muito grande.
0: Mas o ouvinte anterior também concorda. Disse que a Croácia também é linda. Ô José, e o meu amigo onde é que nasceu?
4: Eu nasci em Cádiz, sul da Espanha. Cádiz.
0: Você nasceu numa das cidades mais bonitas de Espanha.
4: É verdade, La Tacita de Plata.
0: Muito bom.
4: Se chama La Tacita de Plata.
0: Você há muitos anos atrás também ia dizer adeus às caravelas ao Cristóvão Colombo ou não?
4: Pois é.
0: Olha, lá vem ele ao Cristóvão. Olha lá o Cristóvão, se vá. Ó José, é palhaço há quanto tempo?
4: Boa pergunta, sou palhaço já há 30. Portanto, eu vim a Portugal para estudar no Chapitó, na escola do Chapitó, em Lisboa. Minha madrinha é a Teté, a primeira mulher palhaça de Portugal.
0: A Teté, um beijo Teté, para ela, Teté. Minha querida Teté. Ó José, então, aprendeu no Chapitó, a grande escola, aqui em Lisboa,
4: em
0: depois...
4: Eu aprendi em Chapitó, acabei a escola e, entretanto, fiz pelo mundo. Eu já viajei a 48 países do mundo inteiro a fazer espetáculos em festivais de teatro.
0: José,
4: um palhaço internacional.
0: E protagonista de palhaço, quais são as figuras que escolhe? Sempre um modelo relacionado com anão ou tem outros protagonistas?
4: Pobre. O palhaço pobre sou eu. Meu trabalho identifica-se mais com o palhaço pobre, que se chama Augusto. Ao contrário ao para branco.
0: Ou seja, rico. No contraste com o palhaço rico, exatamente.
4: O palhaço é o palhaço Augusto. É o estilo.
0: José. Acha que consegue estabilizar... Ouça com atenção. Acha que consegue estabilizar aí a sua posição para que eu o possa ouvir melhor?
4: Vou encostar. Estou em uma estrada complicada. Se você me ouve...
0: Pois, por isso é que eu não quero complicar mais. Se o meu amigo conseguir estabilizar, eu fico-lhe grato. Ouça, José.
4: Vou, um momentinho, a ver se eu encontro aqui um buraquinho para encostar
0: pois,
4: o meu carro.
0: Porque esta coisa, muitas vezes, do sistema de alta voz, também, às vezes, tem depois estes inconvenientes. Mas, olha, José, dentro da possibilidade, a sua...
4: Vou ver se encosto um momentinho, aqui.
0: Ok, muito bem. Então vamos lá. José, e onde é que reside?
4: Odemira.
0: Onde?
4: Odemira.
0: E faz espetáculos para todo o país? Integra alguma companhia especial ou faz sempre sozinho? Com o problema da chamada, vamos lá ver. Ana, tenta novamente aí, portanto, os setores. Conversa fantástica. Tudo isto associando-se. Eu adoro os palhaços e, ao fim e ao cabo, é aquela figura que, quando a vemos, ficamos iguais aos pequeninos que estão ao nosso lado, não é? Portanto, é sempre aquele imaginário quando olhamos um palhaço que nos faz rir, que nos faz pensar e que também nos possa ajudar a refletir que por detrás daquele fato e por detrás daquele nariz vermelho está uma pessoa que, quando veste a vestimenta do palhaço, passa a ser palhaço e esquece os outros sentimentos. É por isso uma grande entrega.

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5: Ora, vamos então tentar concluir aqui a conversa com os setores. José, quando lhe perguntava, integra alguma companhia ou atua sozinho?
6: A minha companhia é unipessoal, clown enano. Embora por vezes eu trabalho com outros amigos palhaço. Aliás, o passado fin de semana, este fin de semana, temos estado na feira do cavalo, em Santiago do
5: Cacém, de Santiago.
6: Efectivamente, na Santiago. Temos feito lá un traballo policías a cavalo. Hemos estado lá paseando con unos cavalos
5: muito bem.
6: A brincar.
5: Olha, José, e hoje, neste Dia da Criança, para onde vai?
6: Vou a Sintra, vou a um sítio que se chama Al Margem do Bispo.
5: E vai integrar-se em algum evento especial?
6: Não. Vou a fazer um espetáculo meu, unipessoal, do clã enano, em uma escola cheia de crianças.
5: Que giro!
6: E às 10:30 vou apresentar o meu espetáculo.
5: Portanto, em Almargem do Bispo, Sintra, é, às 10:30, numa escola para crianças,
6: é verdade,
5: portanto, apresenta o seu espetáculo.
6: Escola B, chama-se Escola B, Sabugal e Vale Lobos, Val Lobos. Assim se chama a escola. Não conheço, nunca estive e estou contratado desde o ano passado.
5: É lá! Isso é bom sinal. Isso é bom sinal.
6: Hoje nos palhaços temos muito trabalho em Portugal pelo dia mundial.
5: Ó José, porque
6: devia ser todos os dias.
5: Exatamente. Ó José, porquê que quis ser palhaço?
6: Epa, eu ainda bem que sou palhaço, boa pergunta. Eu fui diplomado, sou diplomado em trabalho social, estudei universidade, eu acabei, mas depois quando trabalhei não achava muita piada aquilo que fazia. Era um trabalho muito de secretária e de estatística. E eu, desde criança, eu gostava do malabarismo e do equilíbrio. E quando acabei a escola, digo, eu tenho que encontrar um outro caminho. E soube da escola de Chapitó, em Lisboa, e candidatei-me em setembro de 1997. Ainda existiam os escudos em Portugal.
5: E
6: entrei na escola, acabei a escola e aí começou então o meu percurso, meu longo percurso artístico do clã enano. E acá estamos.
5: Como é que conheceu o Chapitó? Alguma informação? Como é que descobriu esta escola singular em Portugal da Teté?
6: É verdade. Porque na altura houve um festival de expressões ibéricas circenses em Évora, na cidade de Évora. E foi ali que eu fui ao festival, foi lá, em setembro de 1997, que ouvi falar por primeira vez da escola de Chapitó. E foi ali então que digo, epa, eu tenho que candidatar-me cá. E o isto para mim seria bom. Fiz audições, provas, e fiquei o primeiro em entrar.
5: Descobriu em si um espírito de comunicação que, enquanto estava sentado a uma secretária, desconhecia?
6: Encontrei a chave

0: de las emociones. Encontré que a través del payaso se puede tocar corazones, independientemente de que seas crianza, adolescente, adulto. Los espectáculos son para todo tipo de público. Y atención, gustaba remarcar de una cosa: el payaso no solo hace rir, el payaso también hace llorar. Es un navegante de las emociones.
1: ¿Cuál es el espectáculo? ¿Cuál es el palco que más le agrada?
0: 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Esto es mismo a serio.
1: Ouça, aquilo que falou sobre um despertar de sentimentos, uma das coisas que agora me lembro e que associo, que é a associação do nariz vermelho e que tem ajudado tantas crianças nos lugares como os hospitais, isso também é uma vertente tão importante, tão solidária e tão saudável, não é?
0: Zé Candeia, por acaso estás a falar con o presidente de la Asociación de Doctores Payaso, que no somos tan conocidos como la Operación Nariz Vermelho, mas somos Remedios do Riso. Y yo soy un presidente de la Asociación de Doctores Payaso, Remedios do Riso. 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Mas yo conozco muy bien el trabajo del doctor Payaso y es esencial. Yo acho que en cada hospital público y privado de Portugal debía existir una dupla de doctores payasos. Esencial.
1: E quais são os apoios e como é que as pessoas os podem ajudar?
0: Podem entrar no site Remedios do Riso, na website ou no Facebook ou no Instagram e podem escrever-nos e apoiar-nos.
1: Remédios do Riso?
0: Remédios do Riso.
1: Ouvintes, então como é que é? Tu tens aí acesso aí no telemóvel, à internet e não vamos aqui ajudar e saber mais pormenores.
0: Portanto, doutores Payaso de narices verdes. Verde esperança, não é por acaso. Porque nos hospitais se precisa muita esperança.
1: A Associação Remédios do Riso é uma organização sem fins lucrativos portuguesa, fundada em 2015 e sediada em Grândola, dedicada à terapia do riso em ambientes hospitalares. Os seus doutores palhaços utilizam o humor e a fantasia para humanizar cuidados médicos e melhorar a qualidade de vida de crianças internadas e das suas famílias.
0: É verdade. E hoje em dia não só crianças, também adultos. Cuando la gente vamos al hospital desde Tuba, la oncología adulta infelizmente está llena de personas a hacer quimioterapias y nos vamos lá a desdramatizar y partillar un boquivinho de nuestras herramientas para las personas en cuanto están a recibir un tratamiento, están a ver una dupla de doctores payaso. Porque en el hospital, llamamos dos payasos, no un. Porque dos cabezas pensan mejor que un. E o trabalho é no hospital é muito de improvisação. O aqui e o agora.
1: Ouvintes, portanto, descubram aí Remédios do Riso, na internet, a Instagram, Facebook e por aí fora.
0: Somos muito pequeninos, é?
1: Que pequeninos, mas com um coração do tamanho do mundo. José, olha, senhoras e senhores, meninas e meninos, José Torres, palhaço enano, no palco da RTP Antena 1. Oh, meu amigo, olha, um grande espetáculo hoje em Sintra, em Almargem do Bispo, lá na escola.
0: Muito obrigado.
1: Felicidades.
0: Uma última coisa. José, você também tem alma de palhaço. Eu ouço-lhe muito e você é uma pessoa muito boa e você tem alma de palhaço. E isto é um elogio que um palhaço a sério me faz a você como pessoa. Obrigado por partilhar generosidade, amor, escuta e diálogo com as pessoas que muitas delas encontram-se em solidão.
1: Epá, você agora fez-me brilhar os olhos. Um grande abraço, meu amigo. É um orgulho ouvir isso de si.
0: Um abraço.
1: É um grande
0: abraço.
1: Muito bom. Muito bom. Olha, está a amanhecer, nem de propósito.

0: Lura, é o minuto das 6 da manhã, depois na segunda hora continuaremos com estas intenções aqui de poder demonstrar também a todos nós, afinal, como é que é o ritmo da vida das mais diferentes profissões, ainda por cima hoje, no Dia Mundial da Criança, acredito que até se quiser, às vezes numa mensagem, dizer, olha, hoje vamos ter isto. E agora também era assim uma grande surpresa, era eu ter aqui assim uma criança em direto depois das 6, através do 213820033 ou 213820034. Previsão do tempo para esta segunda-feira e começo já pelos Açores, em que vamos ter um dia com abertas. Alguma neblina ainda nestas primeiras horas da manhã, mas o dia vai ser tranquilo. E no Atlântico, na Madeira, céu pouco nublado, mais nuvens a partir do meio da tarde, agora há vento, por vezes forte, nos extremos da ilha e também nas terras altas, e vai subir ligeiramente a temperatura. No continente, céu pouco nublado ou limpo, com mais nuvens no litoral norte e centro, e vento por vezes forte no litoral oeste e também nas terras altas. O único aviso é amarelo para o distrito de Faro devido à temperatura. Ora, quanto a máximas para hoje, Faro lá está com 36 graus, Castelo Branco e Évora 34, Beja 33, Bragança e Porto Alegre 31, Setúbal 30, Braga e Santarém 29, 27, Vila Real, Viseu e Lisboa, Guarda e Sines 26, Coimbra e Funchal 25, Leiria com 24, Viana do Castelo, Sagres e Santa Cruz das Flores 23, Porto, Horta, Angra do Castelo, Sagres e Santa Cruz das Flores 23, Porto, Horta, Angra do Heroísmo, Ponta Delgada, Porto Santo e Penhas Douradas 22, Aveiro e 21.
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0: São 6 horas, 5 nos Açores.
2: São cada vez menos as crianças em Portugal. Representam atualmente menos de 10% da população. Há 50 anos ultrapassavam os 20%. É um dos ângulos de uma série de dados estatísticos que a Pordata revela hoje, Dia Mundial da Criança. Greve na AEMA ao longo da semana. Em causa está o aumento da pressão sobre os profissionais, sem reforço de meios. O Sindicato dos Técnicos de Migração avisa que alguns postos podem mesmo fechar.
0: Esta hora com 14 graus em Braga, 15 no Porto, 16 em Coimbra, 17 em Lisboa, Faro está agora com 22 graus nas ilhas, Ponta Delgada 18 e Funchal com 20 graus. Edição das 6 com Pedro Guilherme.
2: Portugal está entre os países da União Europeia com menos crianças. Nos últimos 50 anos, o país registou uma das maiores reduções da população infantil entre os 27 Estados-membros. As crianças portuguesas são também as que passam mais tempo na escola. São dados que a Pordata, da Fundação Francisco Manuel dos Santos, divulga hoje, Dia Mundial da Criança. Rita Soares.
3: Contas feitas, são cerca de 40 horas por semana, o que coloca Portugal no top 5 da União Europeia, diz a Antena 1 Luísa Loura, diretora da Pordata.
4: O número médio de horas de trabalho por semana e o número médio de horas que as crianças estão nas escolas são quase coincidentes. Anda tudo muito perto das 40 horas.
3: Porque os pais não têm muito mais soluções.
4: É dos países em que se trabalha mais horas em média por semana. Não só isso, como é dos que têm menos trabalho a tempo parcial. Não é o que tem menos, é quase o que tem menos trabalho a tempo parcial.
3: O que é urgente é fortalecer a economia para que se tomem medidas que façam mesmo a diferença.
4: É preciso que a economia cresça, que o país tenha uma maior capacidade para distribuir bons salários, porque assim que conseguir distribuir bons salários, as pessoas já começam a equacionar trabalhar menos horas. Agora, se eu vou trabalhar metade do tempo e recebo metade do salário, não me compensa.
3: Em termos globais, apenas a Hungria tem uma carga horária média superior à portuguesa. Mas, sublinha Luísa Loura, nem tudo é mau. Há um dado positivo que salta à vista neste retrato.
4: Houve um grande crescimento nas creches e as amas passaram a ser certificadas.
3: No ano passado, quase 60% das crianças até aos 3 anos frequentavam creches ou amas, quase mais 10% do que a média europeia. Ainda assim, o deserto infantil, esse, está longe de acabar.
4: A proporção de crianças na União Europeia reduziu em todos os países, sendo que Portugal e Espanha são os dois países onde essa redução foi maior.
3: Em 75, pós 25 de abril, as crianças com menos de 12 anos representavam 22% da população.

0: portuguesa. Meio século depois, não chegam aos 10%, muito por causa das alterações no estilo de vida e da realidade do país.
1: Portugal está na quarta posição da tabela dos Estados-membros da União com menos crianças. Espanha foi o país que registrou a maior queda, mas é a Itália que neste momento tem a menor proporção de crianças. Em sentido contrário, países como a Suécia e a Irlanda têm o maior número de população até aos 12 anos. Os Estados Unidos anunciaram que fizeram ataques durante o fim de semana no sul do Irão, apesar do cessar-fogo em vigor entre os dois países. Os ataques tiveram como alvos sistemas de radar e controle de drones e visaram a cidade de Goruk e a ilha de Qesham, perto do Estreito de Hormuz. São informações do CENTCOM, o Comando Central do Exército dos Estados Unidos, divulgadas nas últimas horas na rede social X. É a terceira onda de ataques norte-americanos contra território iraniano no espaço de pouco mais de uma semana. França pediu, entretanto, uma reunião de urgência ao Conselho de Segurança das Nações Unidas, que se vai reunir logo à tarde, depois do exército de Israel ter capturado, no fim de semana, a fortaleza medieval de Beaufort, no sul do Líbano. O presidente francês realizou uma série de contactos diplomáticos de alto nível com vários dirigentes do Médio Oriente e diz que nada justifica a escalada em curso em território libanês. Emmanuel Macron sublinha que é urgente que as armas se calem na região. O dispositivo de combate a incêndios rurais entra hoje na segunda fase de reforço do ano. O chamado Nível Charlie, em vigor até 30 de junho, vai mobilizar mais de 13.300 operacionais, apoiados por cerca de 3.000 veículos. No setor aéreo, o Portugal passa a contar com 78 aeronaves, complementadas por 3 helicópteros da Afocelca, uma empresa privada de proteção florestal. 2 helicópteros Black Hawk, da Força Aérea Portuguesa, vão estar este ano pela primeira vez ao serviço do combate aos fogos rurais. Os trabalhadores da AIMA, a Agência para a Integração, Migrações e Asilo, começam hoje uma greve de 4 dias em protesto contra problemas estruturais e a degradação das condições de trabalho. A paralisação, que decorre ao longo da semana, coincide com a greve geral de trabalhadores, agendada para a próxima quarta-feira. O Sindicato dos Técnicos de Migração admite que a greve pode levar ao fecho de postos de entendimento da AIMA, explica a Antena 1 a dirigente Manuela Nisa.
2: Vai impactar nos nossos utentes, sem dúvida nenhuma.
3: Admite até encerramento? Em alguns casos ou não?
2: Em alguns casos sim, embora estejamos, e essa foi uma das razões pelas quais fizemos estes dias e não definimos locais nem dias afetos a determinados locais, não o fizemos exatamente para que os postos de atendimento possam, de alguma forma, ainda assim, estar abertos para podermos responder a quem não tem culpa destas situações, não tem culpa do caos que se instalou nesta agência, que foi criada, eu continuo a dizer, só pode ter sido criada para não funcionar.
1: Manuela Nisa, do Sindicato dos Técnicos de Imigração, ouvida pela jornalista Marta Pacheco. O sindicato queixa-se do aumento da pressão sobre os profissionais, sem o reforço de meios humanos e técnicos, com consequências na resposta aos processos de regularização de imigrantes. A campanha do Banco Alimentar contra a Fome recolheu este fim de semana 1.930 toneladas de alimentos, mais 2,5% do que na campanha do ano passado. O número foi divulgado nas últimas horas pelo Banco Alimentar, que recorda que em 2025 foram recolhidas quase 1.870 toneladas de alimentos. A campanha do Banco Alimentar envolveu cerca de 40 mil voluntários em mais de 2 mil superfícies comerciais em todo o país. A participação pode ainda ser feita através de vales de produtos selecionados, como azeite, óleo, leite, salsichas e atum. Afonso Eulálio terminou a volta à Itália em bicicleta no 6º lugar de geral. O ciclista ficou a 9 minutos e 39 segundos do vencedor, o dinamarquês Jonas Vingegaard. O português segurou ontem a camisola branca, símbolo da liderança da classificação da juventude. Afonso Eulálio, de 24 anos, foi líder durante 9 etapas. Torna-se o terceiro melhor português de sempre no giro, depois de João Almeida e José Azevedo.
4: 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Seis e sete manhã de segunda-feira, 1 de junho, sou José Candeias com Ana Narciso e Tiago Vaz.
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4: E hoje é o Dia Mundial da Criança. Um beijo às crianças todas e alguma que às vezes me venha espantar.

0: Ana Bacalhau, e são 6:10, e hoje dia 1 de junho, então celebrando-se o Dia Mundial da Criança, um dia que é acima de tudo, um convite a olhar para o mundo com os olhos de quem ainda acredita em tudo. A história desta data leva-nos até 1925, quando em Genebra se falou pela primeira vez da necessidade de proteger a infância, numa conferência internacional dedicada ao bem-estar da criança. Anos mais tarde, em 1950, as Nações Unidas reforçaram essa ideia e instituíram este dia como forma de alertar para os problemas que afetam os mais novos em todo o mundo. Em Portugal, tal como noutros países, o dia celebra-se 1 de junho, embora a nível internacional a ONU assinale oficialmente os direitos da criança em novembro, a data da Declaração e da Convenção dos Direitos da Criança. Mas este não é apenas um dia de festa, é sobretudo um dia de consciência, um dia para lembrar que todas as crianças têm direito a crescer com saúde, educação, proteção, carinho e liberdade, direitos básicos que infelizmente ainda estão longe de ser garantidos a todos. E há curiosidade, sabia que o Dia da Criança não se celebra na mesma data em todo o mundo? No Brasil, por exemplo, é 12 de outubro, noutros países a escolha depende da história local, mas o objetivo é sempre o mesmo, valorizar a criança. Outro facto importante, este dia nasceu em grande parte da necessidade de proteger as crianças, após períodos difíceis da história, como guerras e crises sociais, quando muitas viviam em pobreza ou sem acesso a direitos essenciais. E não vale a pena reforçar aquilo que diariamente nos entra todos os dias. Portanto, hoje há ações em todo lado. Olha, por exemplo, oficinas e jogos nos jardins do Palácio de Cristal, no Porto, entradas gratuitas em museus, iniciativas no Centro Cultural de Belém ou experiências no Pavilhão de Conhecimento aqui em Lisboa, ainda programas no Jardim Zoológico, com atividades, com pinturas faciais e dezenas de eventos locais, teatro, música, desporto e muita brincadeira. Claro, as escolas não fogem à regra. Há pouco o palhaço que entrou na primeira hora ia para a margem do bicho, portanto, para assinalar este dia com uma festa e, neste caso, demonstrando ali a sua arte circense junto das crianças. Portanto, hoje celebra-se o que é essencial: brincar, imaginar, aprender e ser criança. Porque ser criança é isso mesmo, descobrir o mundo pela primeira vez todos os dias. Portanto, um feliz Dia da Criança, mesmo na criança que há sempre em nós.
1: José Candeias, bom dia a todo o auditório da RTP Antena 1. Feliz Dia da Criança para todas as crianças e também para todos os adultos, porque nós adultos também temos aquele bocadinho de criança dentro de nós. Principalmente quando ouvimos a extraordinária conversa que teve com o Palhaço Enano. Um grande abraço para o Palhaço Enano. Muito sucesso, muita saúde, muita felicidade. É o que eu lhe desejo. É um mundo extraordinário e todos nós perto deles e com esta conversa uma pessoa sente-se criança, lembra-se coisas do passado. Aproveito para mandar um grande abraço a um grande palhaço também que eu conheço, o Teté, da companhia do Circo Dallas. Um grande abraço para ele e para toda a companhia. Um abraço para todo o auditório. Boa semana. Ah, só mais uma coisa. Ao ouvir o seu programa, cada vez choro menos a contribuição audiovisual que eu pago todos os meses. Para bom entendedor, meia palavra basta. Um forte abraço. Fábio Miranda, Senhor Padeiro, Palmela.
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0: Obrigado. Bom dia, Marco Bento. Bom dia, Marco Bento.
3: Bom dia, Zé.
0: Para onde é que anda o Marco?
3: Bom dia, pá. Para todas as crianças que estão dentro de nós, esta aqui só viu que o seu brinquei.
0: Portanto, desculpem, não percebi, está onde, António, Marco?
3: As crianças estão dentro de nós e de que esta deste lado só...
0: Ó Marco, veja bem que os cortes que existem, que eu já não entendi se, onde estava, se era o que falava. Vamos lá ver. Onde é que está? Em que zona, Marco? No cartacho?
3: Está a ouvir.
0: Agora sim, talvez. Vamos lá, continuo.
3: Este aqui... início, quando se passa aqui ao início do campo das luzidas, da companhia das luzidas.
0: Ah, aí há mais rede.
3: Estamos lá a ver agora, se der.
0: Epá, vamos lá ver, e se calhar aí no campo das luzidas, se calhar há interferências dos cornos dos bois, não? Só pode jogar ali com o FM das antenas. Eia pá, se calhar estou indo.
3: Já quando viemos ao telefone e os colegas todos, toda a malta que passa aqui neste bocadito, aqui deste radar, deste primeiro radar de velocidade, se queixa do mesmo.
0: Ah, ok, vamos lá então com calminho. Ô Marco, então neste Dia Mundial da Criança, ainda tem alguns lá por casa ou não?
3: Ai, ainda este fim de semana teve lá o canote, eu não tenho, infelizmente, não tenho filhotes. A situação de saúde, quando se descobre aos 40 anos e descobre que aos 40 anos somos velhos para seguir um sonho neste país, onde se queremos as coisas têm seguido por nossa autoria, por nosso mérito, porque para os 40 anos, para o nosso país, para o nosso Estado, somos velhos, mas não somos velhos para descontar os absurdos que descontamos e impostos que pagamos, que trabalhamos, e não é pouco, mas pronto, isso era conversa para outro.
0: Ou seja, para aquilo que eles querem, somos muito novos. Para as outras coisas, já passámos as infâncias todas, então não é, Marco?
3: Sim, foi-me dito, não é mentira, foi-me dito por uma médica do Hospital de Santarém, quando fiz os exames, já não teria apoios para realizar o meu sonho. Ou seja, estamos a falar de uma situação que é possível, e nessa altura mete-nos tudo em causa.
0: Ó Marco, antes que já estava aqui novamente a ver aqui algumas interferências, neste caso o compromisso desta segunda-feira, o arranque da semana, para onde é que nos dirigimos?
3: Vou até ao Barreiro, vou carregar mais uma carguinha de betume asfáltico, já que é um material que nós estamos muito verde, colocado de novo nas estradas.
0: Ah, vá depressa, vá de pressinha, vá.
3: E depois, pronto, agora vou carregar ali, depois vou descarregar numa fábrica que faz transformação, depois vou levar para outro cliente e começa assim a semana e vamos ver como é que ela acaba.
0: A semana, como tem um feriado pelo meio, isto altera aí os seus horários para bem, para melhor ou para pior?
3: Não, à partida, provavelmente quarta-feira chego a casa. Depois devo estar a quarta-feira parado, normalmente não há trabalho, depois devo ir sexta-feira para fazer só uma carga. Esta semana não há nada que indique irmos ao estrangeiro, irmos à Espanha, fazer algumas cargas, algumas transferências, mas até lá ainda vamos saber.
0: Muito bem, meu caro Marco. Fica um abraço aos meninos e meninas de Portugal.
3: Zé, eu liguei por causa de um assunto, não sei se posso mandar o recado ao seu Presidente da Câmara, do cartaz.
0: Oh, já falou, então agora mando lá o recado ao Sr. Presidente da Câmara do Cartaz. O que é que lhe quer mandar de recado?
3: É dizer-lhe a ele que ele não se esqueça que quando celebraram em 2000, princípios de 2000, 2005, cortar a Estrada Nacional 3 ao meio para fazer o jardim e aquela espécie lá, aquele bunker que eles fizeram lá no meio do cartaz para estacionamento, ele criaram uma alternativa que era para os pesados. Chegava ao início do cartaz, cortavam para aquela radial externa fora e íamos sair à outra ponta do cartaz.
0: E então, e agora? O que é que o meu amigo quer assinalar?
3: Durante 20 e muitos anos não houve melhoramentos de pisos, obras de requalificação, não houve nada. E agora os senhores lembraram-se de uma reunião pública que os pesados que passam pelo cartaz em trânsito, ou seja, imagino que eu mudo de serviço, carrego uma carga de cerveja em Santarém, que é uma coisa que é lá produzida, e venho para a Zambuja. Ou seja, o normal é fazer Nacional 3 até a Zambuja, visto que é uma nacional, não é? Nacional número 3, a terceira nacional mais importante do país, por isso tem esse número, penso eu. O senhor lembrou-se de me mandar cortar, ou seja, eu tenho que ir pôr, não é que eu vá mais inseguro, pelo contrário, mas toda a gente sabe, os preços das autoestradas pós-pesados neste país, temos que ir para a autoestrada. Quer o senhor que nós vamos para a autoestrada. Corta uma estrada que foi criada por eles para a alternativa à Nacional 3 e ainda por cima agora quer que nós vamos para a autoestrada e não cria alternativas que sejam acessíveis ao transporte de mercadorias pesadas sem ter o custo da autoestrada. Eu acho que a única solução é a autoestrada.
0: Ok. Sim,
3: hoje digo que eu não sou patrão, mas se me pôr no lugar do meu patrão. Porque assim, eu de onde venho hoje, onde estou a habitar agora, onde é a minha residência atual, eu para estar aqui, aqui na Nacional 118, a caminho do Barreiro, tive que ir a Rio Maior, fazer mais 10 ou 15 quilómetros, porque o senhor se lembrou de prevenir a passagem dos pesados no cartaz. Eu tinha vindo em direção a Almes de onde moro, ali se não estava na quase Almester, tinha vindo a Almester, cartaz, a Zambuja, carregado por aí fora de direção aqui abaixo. E não, tive que ir a Rio Maior, apanhar para Aveiras, entrar na autoestrada que tem custo, enquanto a autoestrada da Aveiras, os custos, a autoestrada do carregado para Vila Franca de Xira já estava coberta pelos custos normais, que é o trajeto normal que eu faço, agora ainda tenho mais Aveiras carregado.
0: Pois.
3: Ou seja, esses custos ao fim de, depois admiram-se quando as empresas olha para tal, põe os 20 gajos no desemprego. Mas claro, os custos aumentam e ninguém ajuda.
0: Ó Marco, está dado o recado. Vamos em frente, Marco. Tenho aqui mais um cliente, mas fica o recado, é que tudo o que semar às vezes só dispersa. Portanto, está dado para a Câmara do Cartaz. Ó meu amigo, uma boa viagem, uma boa semana, um grande abraço, meu caro. Tudo bom para si?
3: Obrigado.
0: Adeus, bom dia, muito obrigado.
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6: Olá, bom dia, Sr. Zé Candeias. Bom dia, Antena 1. Aqui vai a Anitta. Mais uma vez, mais uma corrida até Paris. Tem que ser. É a vida do pobre camionista. Beijinho, com muita saúde para todo mundo. E um dia feliz para os das crianças. Beijinhos.
0: Obrigado, Anitta. Boa viagem. Bom dia, Rui Tristão. Cir de Oliveira. Até Córdoba. Boa viagem. Também mais mensagem aqui no WhatsApp. Zé Candeias, toda a equipa. Um ótimo dia das crianças. Presumo ser aqui José Diniz. É, não é? É sim, senhor. Também Fernando Silva. Bom dia, Zé Candeias, de Ponte Lima. A minha caminhada matinal antes de ir trabalhar. Hoje é feira quinzenal. Portanto, em Ponte Lima e um abraço obviamente para todos os limianos, um ciclo e o queijo. Bom dia, Zé Carlos, como é meu aniversário quero duas prendas, saúde e paz. Então parabéns João, um ótimo dia, portanto assinale-o aí nessa zona bonita de Sesimbra, uma ótima semana, extensível a todos os ouvintes, às crianças de todo o mundo, um super dia. É verdade, Manuel Gonçalves, sim senhor. Portanto, uma magnífica conversa há pouco com o palhaço Enano, e claro que marcou todos nós e a mim, obviamente, de uma forma até muito especial. Obrigado, são as vossas mensagens, 912-120-501 e em José Candeias no Facebook.
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0: Olá, António Santos, bom dia.
7: Olá, muito bom dia, Zé.
0: Como é que está a despertar Ceia para a vida?
7: Ceia está a iniciar os seus trabalhos neste momento. O pessoal começa a movimentar-se, embora com muita falta de emprego.
0: Pois, aí nessa zona...
7: Estamos a passar uns momentos um pouco... aborrecidos.
0: Portanto, aí na zona de Ceia. Ouça, meu amigo, emprego, você já o teve, né? Agora é tempo de reforma, não é?
7: Eu já tenho 47 anos de trabalho.
0: O que é que fazia? Portanto, que é que fazia, António?
7: Foi muita coisa, desde fiel de armazém, passei por tudo.
0: Acabou trabalhando em quê?
7: Acabei nos lanifícios.
0: Lanifícios? Boa, pois, quando aí se dava aí, não era, António?
7: Exato.
0: Oh, Até as ovelhinhas riam e o pastor cantava. Olha, meu caro António, e amanhã que festa é que você quer anunciar, que eu sei que é para ajudar aí o pessoal? O que é que se passa?
7: Amanhã, com colaboração da Câmara Municipal, que forneceu as barraquinhas, vai-se reunir alunos, professores e pais nessas barraquinhas com produtos produzidos em casa de cada um para angariar dinheiro para concluírem uma viagem de 4 dias em estudo. Portanto, essa viagem vai ser para longe de Ceia.
0: Ok.
7: E vão com os alunos finalistas da escola do Dr. Joaquim Correia de Carvalho.
0: Ou seja, quando chega nesta altura de finalistas, todos nós pedimos uma ajuda. Na minha altura também era assim. Isto é ver muitas vezes aí as tunas e os grupos universitários a bailarem e a tocar a pandeireta aqui no meio das ruas de Lisboa, e está lá sempre uma capa para poder recolher dinheirinho. Por isso, se a gente puder ajudar, pouco e pouco, isso junta-se uma boa maquia. Então vamos lá recapitular. A festa é amanhã. Em que escola?
7: É amanhã no Parque Municipal.
0: Ah, é no Parque Municipal, aí em Ceia, então.
7: Junto ao Multiusos.
0: Ok.
7: Junto ao pavilhão Multiusos do Parque Modernizado de Ceia.
0: Pronto, toda a gente sabe onde é que é, portanto, isso é tão conhecido aí, só existe um. E a partir de que horas amanhã, António?
7: A partir das 17 horas, pais, alunos e professores estão todos lá a trabalhar para servir quem quer que vá.
0: Portanto, é amanhã à tarde, a partir das 5 da tarde.
7: A partir das 5 da tarde.
0: Muito
7: não
0: bem.
7: Tem hora, não tem hora de términos. Quando okay. O que se vendeu estiver despachado.
0: Exatamente, melhor será. É sinal que recolhem bem. Olhe, e cada pessoa, se provavelmente pais e alguns jovens, farão o seu melhor em casa para apresentar amanhã na rua, então.
7: Exatamente.
0: Ah, que giro. Ué, que bom.
7: Tudo o que vai ser apresentado é fruto dos alunos e dos pais.
0: Dos pais, exatamente. Se houver alguém lá que tenha uma torta de cenoura para vender, eu compro.
7: Ai, claro, não vai faltar.
0: Ai, que bom. Adoro torta de cenoura, não seca. Ouça, o facto de estar a falar nisto, porquê? Tem alguém envolvido? Ou o meu amigo? Quem?
7: Tenho um neto. Ah. Eu não vou falar em nomes porque não quero ser identificado. Eu quero viver no clandestino.
0: Oh, meu amigo, mas vem falar em nome de todos, que isso é que é bonito.
7: Temos que ser assim se queremos ter algo da vida.
0: O que é para si quando hoje diz Dia Mundial da Criança? Isso diz-lhe alguma coisa? Isso inspira-o aqui para algumas palavras, meu caro amigo?
7: Eu só tenho a dizer o seguinte. Eu peço que todos os avós sejam como eu fui para os netos e para os filhos.
0: E o que é que quer dizer com isso?
7: Que saibam tratar da educação, porque se nós dermos educação digna, também somos dignificados.
0: Quantos netos têm?
7: Eu netos tenho 8.
0: Todos à sua beira?
7: Não. Tenho em Castelo Branco, tenho na Suíça e tenho no Luxemburgo.
0: O verão é a altura em que eles se aproximam e visitam o avô?
7: Sim, sempre.
0: O que é sentir os seus netos em casa à sua beira?
7: Olha, é reviver aquilo que eu não consegui viver no meu tempo.
0: E quando está com eles, desce para ficar como uma criança?
7: Eu sou criança como eles.
0: Exatamente. E qual é a idade do mais novinho, tem ideia?
7: O mais novinho tem 8 anos.
0: É criança.
7: Mesmo uma criança, mas é uma criança que pensa como adulto, muito certinho.
0: E que idade tem a criança António Santos?
7: 79. Eu sou ouvinte do Zé e já falámos algumas centenas de vezes, sou ouvinte desde o princípio da Renascença com o engenheiro Weber de Oliveira.
0: Portanto, não tarda muito.
7: Corri
0: mais um
7: todos, corria o Rádio Clube.
0: Rádio Clube, também tive, exatamente.
7: Fomos, fui a todas.
0: Olha, António Santos, muito obrigado pela simpatia, fidelidade, mas principalmente também por anunciar amanhã essa festa aí no Parque Municipal, em Ceia, exatamente, uma festa de jovens, de seus pais, das... Qual é a escola?
7: Escola Joaquim Guilherme Correia de Carvalho.
0: Portanto, amanhã, a partir das 5 da tarde, tem uma festa com produtos para angariarem alguns fundos para a viagem de finalistas, que afinal calha a todos. Meu caro António, um grande dia, muito obrigado, um grande abraço, foi um gosto ouvi-lo de novo.
7: Muito obrigado, muita saúde e, Zé, nunca lhe dou a voz de fazer o que está a fazer. Obrigado.
0: Muito obrigado. Um grande abraço, amigo.
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0: 29 minutos para as 7. Ora bem, e o sol já está aqui no pleno, já me ilumina ao meu lado esquerdo. Céu pouco nublado limpo para hoje aqui no continente, mais nuvens no litoral norte e centro, e até pela manhã. Quanto à temperatura, ela desce no norte e centro, no Algarve muito pelo contrário, até dá aviso do amarelo. Atenção ao vento, que também vai estar mais intenso, isto nas terras altas do centro e sul e também no litoral, em especial durante a tarde. Madeira, céu pouco nublado, mais nuvens a partir do meio da tarde, com uma ligeira subida de temperatura, e há vento nos extremos da ilha e também nas terras altas. Nos Açores, é um dia com boas abertas e com alguma neblina ainda nas primeiras horas da manhã. Máximas, Faro 36 graus, Castelo Branco e Évora com 34, Beja 33, Bragança e Porto Alegre 31, Setúbal 30, Braga e Santarém 29, Vila Real, Viseu e Lisboa 27, Guarda e Sines 26, Coimbra e Funchal 23, Leiria 24, Viana do Castelo, Sagres e Santa Cruz das Flores 23, 22 graus, Porto, Horta, Angra do Heroísmo, Ponta Delgada, Porto Santo e Penhas Douradas e Aveiro hoje com 21. Agora vamos à informação. O Diogo Miguel Pereira já está aqui comigo. Olá, Diogo, bom dia.
8: Olá, José, viva,
0: bem-vindo,
8: bom dia.
0: Para mais uma semana.
8: Bom dia. É isso mesmo.
0: Ora bem, greve dos trabalhadores da AIMA. Por aí que começamos, Diogo, não é?
8: Exato, começa hoje, termina na sexta-feira. É um protesto que quer chamar a atenção para o caos que se vive na imigração. É pelo menos isso que nos diz o Sindicato dos Técnicos de Imigração, acrescentando que continuam os problemas estruturais que afetam os trabalhadores e até depois o funcionamento dos serviços. Nós vamos ouvir essas explicações nos noticiários, vamos perceber também que impactos é que esta greve irá provocar. Teremos, por isso, a reportagem na cidade de Lisboa com o Guilherme de Sousa. Também estaremos em Braga com a reportagem de Ana Gonçalves.
0: Olha, Diogo, e o que nos diz a Pordata neste Dia Mundial da Criança?
8: Essencialmente, José, que há cada vez menos crianças em Portugal. Está o país na quarta posição na tabela dos Estados-membros da União Europeia, com menos crianças. E as poucas que temos passam também cada vez mais tempo nas escolas. É o que nos dizem os números deste retrato dos últimos 50 anos, que nos são contados hoje pela jornalista Rita Soares. Vamos ouvir já a partir do noticiário das 7 da manhã. No ponto central, hoje falamos de Portugal, que é candidato a membro não permanente do Conselho de Segurança das Nações Unidas. É candidato para os anos de 2027 e 2028. Portugal já foi 3 vezes membro não permanente, vai agora para a 4ª vez. Vem por isso ao ponto central Luís Amado, antigo ministro dos Negócios Estrangeiros, ele que em 2010 conduziu a essa terceira candidatura portuguesa. Vai falar-nos do impacto e para que serve então esta candidatura por parte de Portugal. Nota ainda para a fase Charlie, que entra hoje em vigor no país. Significa que estamos num período de grande risco de incêndios rurais. Há um reforço de operacionais, também de veículos, de meios aéreos. Vamos falar sobre isso com o comandante da Proteção Civil, Mário Silvestre. E a partir de hoje entramos em modo mundial de futebol. A semana arranca também com o estágio da Seleção Nacional. Vamos dar conta também de tudo isso nos noticiários com a ajuda do Mário Silva da Costa.
0: Muito bem, aqui a informação, os destaques, vamos desenvolver a partir das 7, com a edição de Eduardo Amaio, mas aqui com o Diogo Miguel Pereira. Avançando na manhã, 25 minutos para as 7.

0: Os Bem Fachada com o Antifado.
1: José Candeias, muito bom dia. Opa, era só para informar uma ocorrência. É que se encontra aqui o reboque de um veículo aqui a arder na A29, no sentido de Norte-Sul, entre o nó de Ovar-Sul e Estarreja. Opa, ainda não há ali a rapaziada ali a informar ali a via, pá, aí a estrada está completamente cortada e o trânsito está sempre a fluir nesse sentido. Se vai haver ali um empatanço ali da rapaziada que trabalha, pá, aí não havia necessidade. Era para o meu amigo passar aí essa informação, que é para a malta não entrar, não fazer a passagem naquele nó e sair ali ao Var Sul.
2: Ok.
1: Com destino Sul, direcionado ali à 109 Estarreja. Está bom, Sr. Zé Candeias, obrigado.
2: Muito obrigado, meu amigo. Boa viagem. Alguma informação queiram atualizar? Por favor, digam-me aqui no WhatsApp, o 912-120-501.
3: Muito bom dia, José Candeias e restante equipa. Fala o João Oliveira, e mais conhecido por Jordas de Grândola, aqui no mais uma viaginha em direção a Sevilha, apanhar ali um bocadinho de calor. Queria fazer aqui uma chamada de atenção às autoridades, porque é uma vergonha constantemente o que está a passar entre o IC33 de Grândola para Sines e vice-versa.
2: Pois é.
3: Onde carrinhas cheias de pessoal ultrapassam em traços contínuos, em curva, jogam pessoas para fora da estrada. Epá, eu não vou dizer que são daqui, que são dali, porque nós sabemos quem são. Na terra deles não respeitam nada nem ninguém, mas e cá continua a mesma bandalheira. E qualquer dia dá-se ali uma desgraça e as autoridades nada têm feito até agora para isso. Portanto, fica aqui uma chamada de atenção. Um grande abraço para todos os motoristas, toda a rapaziada que anda aí na roda já a lutar. Em principal para a malta aqui da J Marques Limitada.
2: Muito bem.
3: Abraços, boa semana.
2: Boa semana, muito obrigado. Obrigado, tudo bom.
4: Bom dia, Sr. Zé, bom dia a todos. Daqui Daniel Gonçalves, de Lamas de Olo. Queria mandar os parabéns ao meu pai pelos 68 anos.
2: Parabéns ao pai.
4: Neste dia da criança. Um abraço também para todas as crianças. E força, tenha um bom dia. Até um dia destes. Abraço. Beijinho.
2: Muito obrigado, meu amigo. Muito obrigado.
5: Bom dia, José Candeias. Hoje, neste Dia Mundial da Criança, quero desejar a todas as crianças um dia muito feliz, mas em especial para as minhas duas netinhas, uma com 4 anos e outra com 1 mesinho. Que tenham um dia muito especial e um dia muito feliz. E para vocês, José Candeias, um grande abraço e um bom dia.
2: Muito bem.
5: Adelino Ribeiro.
2: Adelino, um abraço. Mais uma corrida até ao Mercado Abastecedor do Porto. Fruta especial. Um abraço para o Nuno do Horto Torres. E que é o António Aurélio. E é só melão. E é daquele que eu gosto. E então se for bom, próximo.
6: Bom dia, Zé Candeias. É Paulo Olivença, aqui de Vila Bindo, Conselho de Elvas. Hoje aqui só para passar para dar os parabéns ao meu irmão. Completo hoje mais um aniversário.
2: Ok.
6: E ao meu amigo Marcos Bastinhas também completa hoje mais um aniversário. Sejam muito felizes e que tenham muita saúde. Um grande abraço a todos.
2: Muito bem, muito obrigado. António Souza, na Bélgica, cumprimentando aí, ou trabalhando aí na Orgacom, cumprimenta os motoristas lusitanos. Também o Pedro, em Vitória, Espanha, a deixar também aqui a sua mensagem, e esta para escutarmos.

0: que às vezes é o que não acontece. Então é assim, não gostaria de alongar mais.
1: Muito bem.
0: Sou Zé, aquele abraço, uma ótima semana para toda a gente. Uma boa continuação para todos e umas boas viagens, bons quilómetros a todos os motoristas que andam por aí na estrada.
1: Muito bem, meu caro amigo, muito obrigado. E estamos a 17 minutos das 7 da manhã, já a seguir vamos falar de caravanismo.
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1: Dou as boas-vindas a Mário Mota. Bom dia, Mário.
6: Olá, bom dia.
1: Bem-vindo à RTP Antena 1, faz parte da Associação de Caravanismo de Portugal. Primeiro começo por querer saber o que é a Associação de Caravanismo de Portugal.
6: Bom, a Associação veio de um fórum, portanto começou num fórum, naqueles fóruns de internet, sobre o tema de caravanismo.
1: Uhum.
6: Depois, a partir daí, fomos crescendo, fomos desenvolvendo e acabamos por criar a associação. O principal objetivo da associação é precisamente defender, promover e dinamizar a prática de campismo e caravanismo em prol do turismo de ar livre de melhor qualidade.
1: Vocês, geralmente, estas associações estabelecem sempre protocolos e têm parcerias, não é? Com empresas, com serviços, não só em Portugal, mas também pelo mundo, não é, Mário?
6: É verdade. Nós, neste momento, contamos já com cerca de 800 parcerias.
1: Uhum.
6: Portanto, extensas pela Europa. Como somos também associados na FIC, na Federação Internacional de Campismo e Caravanismo. Portanto, também estamos ligados por essa extensão, estamos também ligados à Europa toda.
1: Ok. Ou seja, e tudo isto é mesmo defender, é promover e dinamizar a prática do campismo e do caravanismo. Portanto, haja rodas ou haja tenda. É por aí também, não é?
6: É verdade. Portanto, a nossa associação tem sócios com tenda, sócios com caravanas e autocaravanas.
1: Eu, pelo mundo, já vi modelos de autocaravanas absolutamente vidrantes, desde carros partidos ao meio, desde autocaravanas do mais sofisticado possível, como nos Estados Unidos cheguei a ver uma especial autocaravana que carregava-se num botão e saía um carrinho por baixo. Há de todos os modelos, não é, Mário?
6: É verdade, é verdade.
1: Isto haja dinheiro, mas lá está. É tudo uma questão de se querer fazer a uma estrada, a uma dinâmica de liberdade, e muitas vezes sem pouso certo. Vai daí. Temos então o 16º Encontro Nacional de Caravanismo, que vai já acontecer a partir de quinta-feira. Fale-me que encontro é este, o que é que ele promove, o que é que se quer.
6: Portanto, este será o 16º Encontro Nacional, organizado pela CDP. Este ano, portanto, será em Avis. E pronto, temos um programa para esses dias, para quinta, sexta, sábado e domingo. Um programa que, pronto, promete aqui alguma animação, uma partilha de ideias. Há sempre motivos como

0: Berta e portanto sempre também com um aspecto cultural.
1: E estamos a falar num sítio bem escolhido, portanto, uma bela terra do Alentejo, não é, Mário?
0: Sim, é verdade. Eu pessoalmente não conheço a Viz, portanto para mim vai ser,
1: Vai gostar.
0: bom.
1: Vai
0: Ótimo.
1: gostar, vai gostar. A Viz é uma terra muito
0: Sim.
1: bonita.
0: Ótimo. Mas portanto isto é mesmo o objetivo aqui da associação é promover também os campings parceiros, neste caso o Campinho da Viz, sendo nosso parceiro, portanto, nós organizamos encontros nos campings parceiros e,
1: Ok.
0: portanto, este sendo um camping parceiro, desta vez foi este o escolhido, que reuniu as condições que nós pretendíamos para este evento.
1: Ouça, e quando estamos a falar, por exemplo, no campo de campi ou no parque de campismo de Avis, isto também chama aqui a atenção. Vocês que andam neste mundo já sabem perfeitamente, mas há sempre que destacar que o turismo e que o interior do país hoje oferece qualidade fantástica e infraestruturas que nos espantam, não é, Mário?
0: Sim, é verdade. A título de exemplo, nós ano passado o nosso encontro foi feito em Idanha Nova,
1: Boa.
0: portanto também ali no interior e portanto de facto paramos com a qualidade destas infraestruturas.
1: Se quiserem ou associar-se ou fazer parte também deste encontro que vai acontecer a partir de quinta-feira em Avis, mas pronto, também estar a par de tudo e dos desenvolvimentos nesta área, vocês têm um site, caravanismoportugal.com, não é, Mário?
0: Exatamente.
1: Ok.
0: Nesse site temos todas as informações sobre, pronto, aquilo que nós fazemos, quem somos, o que promovemos. E é exatamente nesse site que as pessoas podem inscrever, contactar connosco e inscreverem-se como sócios da associação.
1: O meu caro, permita-se uma pergunta. Tem um T0 ou um T1?
0: Um T2.
1: Um T2. O que é que significa para si ser autocaravanista? Aliás, tantos têm aqui aparecido aqui no programa e ainda há pouco tempo, na semana passada, um casal desde Itália e que geralmente também faz estes períodos de férias. O que é que significa para si esta liberdade de viajar?
0: Exatamente isso, é a liberdade. Portanto, nós partimos, habitualmente fazemos um destino, um trajeto, um plano de viagem, mas depois, ao longo da viagem, podemos perfeitamente alterar esse plano, porque se estamos mais num sítio ou outro, paramos mais tempo aqui ou lá, portanto, é um bocadinho mais versátil e vamos ao nosso
1: E o
0: gosto, sem
1: contacto é
0: compromisso.
1: mais direto, não é? Até com o público e com as pessoas, não é, Mário?
0: Exatamente, porque depois também no parque de campismo acabam por se fazer sempre amizades, contratamos sempre com pessoas com o mesmo
1: Exatamente, isto depois
0: gosto.
1: é uma família, exatamente.
0: E é isso.
1: Portanto, ouvintes, temos então, a partir de quinta-feira, em Avis, durante 4 dias, este 16º Encontro Nacional aqui do Caravanismo. Depois já se anuncia lá para o outono, que é o convívio, que também costuma haver. E, ouvintes, www.caravanismoportugal.com. Desde a assistência, à formação, à consultoria, a todos os outros elementos. E, pronto, terem aí contactos e promoverem-se a vós próprios, é uma atitude. Meu caro Mário, olha, o que é que falta dizer? Muito obrigado, parabéns pela vossa postura, por este
0: Obrigado.
1: encontro e sempre receptivo a novas ideias. A última palavra é sua, provavelmente, se calhar deixando aqui um convite mais formal, não é, Mário Mota?
0: É verdade. Embora para este convívio, portanto, nós já temos as inscrições fechadas, mas já fazemos o apelo e o convite à participação no encontro de outono, portanto, que será o nosso próximo, depois deste será o próximo, a realizar em Vila Nova de Mil Fontes, de 3 a 5 de outubro.
1: Muito bem. Foi um prazer, um grande abraço. Contem sempre
0: Muito
1: aqui
0: obrigado.
1: com o programa para qualquer atitude. Um bom verão para vocês e um ótimo encontro a partir de quinta-feira em Avis. Um abraço, Mário.
0: Um abraço, muito
1: Adeus, bom dia. Muito
0: obrigado. O resto,
1: obrigado.
0: bom dia.
1: Obrigado.
0: Obrigado.
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1: Neste Dia Mundial da Criança, para terminar, quem durante muitos anos lidou com muitas crianças também. Bom dia, Maria Amélia Lopes, professora
2: dia,
1: de português.
2: Bom dia, José Candeias.
1: Como está?
2: Está tudo bem, obrigada.
1: Quero-lhe dar a chave para fechar aqui o programa. Numa atitude como professora, no relacionamento com alunos, com jovens de menos ou de mais idade, neste Dia Mundial da Criança, senhora professora de português, um parágrafo, por favor.
2: Bom, então, eu não, já sei que não tenho muito tempo, por isso, aquilo que eu gostaria de dizer é que queria deixar hoje um beijinho grande a todas as crianças do mundo, sobretudo àqueles a quem não é dado o direito de ser criança, como diz o nosso Soeiro Pereira Gomes, não é? E, portanto, queria deixar um grande abraço, beijinhos muito grandes a todas elas, e dizer que, como diz o nosso Augusto Gil, que quem já é pecador sofre tormentos, enfim. Mas as crianças, Senhor, por que lhes dás tanta dor? Por que padecem assim? Respeitemos as nossas crianças e contribuamos nós também para que elas todas tenham direito a ser crianças. Relativamente àquilo que é o relacionamento que eu tive com as crianças, foram 38 anos enquanto professora de português e francês. Tenho muita saudade deles todos, e aqueles que me estiverem a ouvir e que tenham sido meus alunos ou não, força, malta, continuem aí que vêm os exames, hein? é preciso ter força, hein? Os exames estão aí à porta.
1: Exatamente. Minha cara professora Maria Amélia Lopes, é isso mesmo. Eu queria terminar com as palavras de quem ajudou e pronto, e de quem tem esta força. Força, malta. Vamos lá estar
2: força,
1: para
2: malta,
1: os exames.
2: Os exames estão aí. É já dia 16, hein?
1: Muito obrigado por tudo. Felicidades e obrigado.
2: Um beijinho para vós todos. Um bom programa e obrigada por não se terem esquecido deste dia que hoje se celebra. Com muita pena minha que se celebra, porque se não se celebrasse era bom sinal. Era sinal que não havia problemas no mundo, porque se celebra, infelizmente, pelas piores razões. Mas é o que é. É o mundo que temos.
1: Exatamente, é o mundo que temos. Foi um gosto, felicidades para si, muito obrigado.
2: Muito obrigada,
1: muito obrigado por esta chega.
2: Também. Obrigada, bom dia. Bom dia.
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1: Miguel Freitas, bom dia. És tu que comandas as operações depois das 7, então dá-me aí um ou dois destaques, por favor.
4: É bem verdade. Olha, hoje que é o Dia Mundial da Criança, vamos receber duas pessoas muito importantes no contributo para a literatura juvenil.
1: Muito bem.
4: Sabes quem?
1: Se me disseres.
4: Adivinha. Já são dois nomes que são património nacional.
1: Ah, dois nomes femininos?
4: Claro.
1: Ah, pronto, ok. Alice Vieira e...
4: Não, mas são uma dupla.
1: Ai, então desculpa, não me atrapalhes a esta
4: hora. Não chegas lá. Pronto, olha... Ana Maria Magalhães.
1: Isabel Alçada, também com Alice Vieira, que são todas as minhas ouvintes. Um beijinho para todas.
4: Exatamente. Vêm ao programa da manhã. Vão estar no anfiteatro com a Ana Daniela Soares, que hoje as traz à boleia, digamos assim, para falar também precisamente da literatura infanto-juvenil neste Dia Mundial da Criança. E há muita coisa a acontecer ao longo das próximas 3 horas por aqui.
1: Muito bem. Então pronto. Ou é assim. Olha, o dia está azul, o sol está em plena, a manhã está fantástica. Crianças, beijos, adoro-vos. Tenham um ótimo dia, não só aqui, mas em todo o mundo. Até amanhã às 5.

0: Antes das notícias das 7 da manhã, previsão do estado do tempo para este 1º de junho de 2026. No continente vamos ter um dia de sol e poucas nuvens. Na Madeira também céu geralmente pouco nublado, mais nuvens a partir do meio da tarde. Açores sem chuva, céu nublado, mas com algumas abertas. Temperaturas máximas previstas de 36 graus para Faro, 34 para Castelo Branco e para Évora, 33 para Beja, máxima de 31 para Bragança e Porto Alegre, de 30 para Setúbal, 29 para Braga e Santarém, 27 para Vila Real, Viseu e Lisboa, 26 para Guarda, máxima de 25 graus para Coimbra e para o Funchal, 24 para Leiria, na previsão para Viana do Castelo, 23 graus de máxima, 22 para o Porto, para as Penhas Douradas e para Ponta Delgada, 21 para Aveiro.
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0: Bom dia, são 7 horas no continente e na Madeira, 6 nos Açores. Começa aqui o programa da manhã desta segunda-feira, 1º de junho. Eduardo Maio, bom dia. Há greve.
2: Olá, bom dia,
0: nos
2: Miguel.
0: Serviços de imigração.
2: Os trabalhadores da AIMA estão em greve toda a semana e o sindicato alerta que pode haver mesmo postos da agência para as migrações fechados. Portugal perdeu muitas crianças em 50 anos e elas passam agora muitas horas na escola. É o retrato da Pordata no Dia Mundial da Criança. Vai começar o estágio da seleção, concentração em Oeiras a partir de hoje na cidade do futebol, mas a equipa ainda não fica completa.
0: Agora estão 16 graus no Porto e em Coimbra, 18 em Lisboa, em Faro e também no Funchal. Ponta Delgada está com 19 graus. As notícias, edição de Eduardo Maio.
2: Os trabalhadores da AIMA, a Agência para a Integração, Migrações e Asilo, estão em greve durante toda a semana, à exceção de quinta-feira, porque é feriado. Manuela Nisa, a presidente do Sindicato dos Técnicos de Migração, que convoca a greve, admite que alguns serviços da AIMA possam estar fechados hoje no país.
3: Em alguns casos, sim, embora estejamos, e essa foi uma das razões pelas quais fizemos estes dias e não definimos locais nem dias afetos a determinados locais, não o fizemos exatamente para que os postos de atendimento possam, de alguma forma, ainda assim, estar abertos para podermos responder a quem não tem culpa destas situações, não tem culpa do caos que se instalou nesta agência, que foi criada, eu continuo a dizer, só pode ter sido criada para não funcionar.
2: Os trabalhadores da AIMA queixam-se de caos crescente no trabalho da agência, com a pressão sobre os funcionários a subir sem que haja reforços humanos e técnicos, e os trabalhadores aspiram ainda a uma carreira própria, prometida, mas que até agora não foi criada.
3: Uma carreira muito específica que salvaguardasse a especificidade das nossas funções. Optámos e aceitámos a proposta que nos foi feita de, enquanto isso não é possível, então vamos conceder um subsídio de especificidade de funções. Mas isso foi-nos prometido há um ano atrás. Até agora, absolutamente nada. Nós vemos, de facto, pessoas com muitos anos de casa a sair, sem que sejam substituídos realmente dentro da casa, ou quando são, ficam 6 meses, um ano, e depois vão-se embora, porque efetivamente não é só o problema de termos um trabalho muito específico, é também e sobretudo um problema de lidarmos com situações muito delicadas.
2: Manuela Nisa, a presidente do Sindicato dos Técnicos de Migração, que convoca a greve desta semana, greve todos os dias até sexta-feira, à exceção de quinta, porque, como disse, é feriado, para chamar a atenção para o caos que, no entender do sindicato, se vive nos serviços de atendimento à imigração. Portugal é um dos países da União Europeia com menos crianças, os dados são da Pordata para o Dia Mundial da Criança e mostram uma grande redução da população infantil nos últimos 50 anos. Portugal está hoje entre os países com menor proporção de crianças e também de jovens. E as crianças portuguesas estão entre as que passam mais tempo na escola, Rita Soares.
4: Contas feitas, são cerca de 40 horas por semana, o que coloca Portugal no top 5 da União Europeia, diz a Antena 1 Luísa Loura, diretora da Pordata.
5: O número médio de horas de trabalho por semana e o número médio de horas que as crianças estão nas escolas são quase coincidentes. Anda tudo muito perto das 40 horas.
4: Porque os pais não têm muito mais soluções.
5: É dos países em que se trabalha mais horas em média por semana. Não só isso, como é dos que têm menos trabalho a tempo parcial. Não é o que tem menos, é quase o que tem menos trabalho a tempo parcial.
4: O que é urgente é fortalecer a economia para que se tomem medidas que façam mesmo a diferença.
5: É preciso que a economia cresça, que o país tenha uma maior capacidade para distribuir bons salários, porque assim que conseguir distribuir bons salários, as pessoas já começam a equacionar a trabalhar menos horas. Agora, se eu vou trabalhar metade do tempo e recebo metade do salário, não me compensa.
4: Em termos globais, apenas a Hungria tem uma carga horária média superior à portuguesa. Mas, sublinha Luísa Loura, nem tudo é mau. Há um dado positivo que salta à vista neste retrato.
5: Houve um grande crescimento nas creches e as amas passaram a ser certificadas.
4: No ano passado, quase 60% das crianças até aos 3 anos frequentavam creches ou amas, quase mais 10% do que a média europeia. Ainda assim, o deserto infantil, esse, está longe de acabar.
5: A proporção de crianças na União Europeia reduziu em todos os países, sendo que Portugal e Espanha são os dois países onde essa redução foi maior.
4: Em 75, pós 25 de abril, as crianças com menos de 12 anos representavam 22% da população portuguesa. Meio século depois, não chegam aos 10%, muito por causa das alterações no estilo de vida e da realidade do país.
2: Por causa disso, Portugal está agora entre os 4 países da União Europeia com menos crianças. Espanha foi o país com a maior quebra infantil. É, no entanto, a Itália que neste momento tem a menor proporção de crianças. A Irlanda, a Suécia estão na posição oposta, com o maior número de população até aos 12 anos. O país aumenta o nível de alerta e de prontidão para a prevenção dos incêndios. Entramos hoje na fase Charlie, reforçando os meios, mais de 13.300 operacionais, quase 3 mil veículos, 2.265 equipas e 78 meios aéreos estão a partir de hoje prontos para atuar. Às 10 da manhã vamos conversar com o Comandante Nacional da Autoridade Nacional de Emergência e Proteção Civil, Mário Silvestre. Baixou o número de nadadores salvadores certificados em Portugal. Estão registados cerca de 4.900 vigilantes nas praias, quando há 2 anos eram mais de 5.100. São números da Autoridade Marítima Nacional, hoje revelados pelo Jornal Público, pelo Jornal de Notícias. A Federação Portuguesa de Nadadores Salvadores informa ao JTN que seriam precisos 6 mil profissionais para todas as praias e piscinas que é preciso vigiar e a contratação é cada vez mais difícil. Por outro lado, a Federação Portuguesa de Concessionários da Praia deixa esse aviso, é difícil contratar profissionais nesta altura para responder às necessidades. A esta hora, a informação de que a A29 está interrompida no sentido norte-sul, em Avanca, porque houve um incêndio num caminhão que não causou vítimas. De acordo com a Proteção Civil, em informações deixadas há pouco à Agência Luz, este caminhão incendiou-se por volta das 4 da madrugada na A29, na zona de Avanca, concelho de Estarreja. A circulação da autoestrada está então interrompida nesta zona, no sentido norte-sul, e no local estão 19 operacionais com o apoio de 8 veículos. No Médio Oriente, a situação no Líbano está hoje no centro das atenções internacionais por causa da captura ontem da fortaleza de Beaufort, no sul do país. A ação do exército de Israel levou a França a pedir já uma reunião de emergência do Conselho de Segurança das Nações Unidas, que vai acontecer esta segunda-feira. O presidente do Líbano acaba de reagir nas redes sociais. Sara Araújo de Almeida.
6: Joseph Aoun diz que o país enfrenta uma agressão feroz e reprovável por parte de Israel. Na rede social X, o presidente do Líbano prometeu trabalhar para acabar com o sofrimento do povo libanês. Esta foi a maior incursão israelita em mais de 26 anos. A presidente da Associação de Libaneses em Portugal, Bassima Jamaldin, considera que a captura da fortaleza tem objetivos estratégicos e psicológicos.
7: Para os militares israelitas, a tomada do castelo de Beaufort representa o controle geográfico e a tentativa de encobrir as derrotas do passado. A tomada do castelo hoje é uma tentativa calculada de apagar essa memória e de tentar restabelecer a antiga presença israelita de ocupação no sul.
6: Este castelo fica numa montanha estratégica do sul do Líbano, que já tinha sido usada por Israel durante a ocupação anterior, entre 1982 e 2000. Para Fouad Alouani, libanês portugueses a viver em Portugal, esta incursão transmite uma mensagem clara.
8: Eles estão dispostos a expandir a sua presença para dentro das fronteiras libanesas. Portanto, esta imagem de um soldado, uma força de ocupação, a hastear uma bandeira que é estrangeira em locais do nosso território, não é novidade. É algo que já vimos antes. Israel parece querer repetir essa imagem diante de nós.
6: A fortaleza fica a cerca de 15 quilómetros da fronteira israelita e oferece uma grande visão para áreas do sul do Líbano. Segundo o Ministério da Saúde do Líbano, os ataques israelitas já fizeram mais de 3.300 mortos desde o início do mês de março.
2: O Líbano, uma situação para seguir nas próximas horas, depois desta ação feroz do exército israelita de tomar o castelo medieval de Beaufort, que é um símbolo também daquilo que foi a guerra no Líbano, entre Israel e o Líbano. Agora o regresso à fortaleza, com Israel a dominar toda a zona do sul do país. É hora de vestir a camisola, porque vai arrancar os tais da Seleção Portuguesa de Futebol para o Mundial 2026, com concentração a partir de hoje em Oeiras, na Cidade do Futebol, para o primeiro dia de trabalhos da Seleção Nacional. Mário Silva da Costa, começam a chegar os jogadores, mas o grupo não vai ficar completo ainda.
9: Exatamente, para hoje Roberto Martínez só vai poder contar com 23 dos 27 convocados. João Neves, Nuno Mendes, Vitinha e Gonçalo Ramos ganharam a Liga dos Campeões pelo Paris Saint-Germain há dois dias e por isso vão gozar um pequeno período de férias antes de se juntarem aos trabalhos da seleção. Hoje o primeiro treino é às 6 da tarde, mas os jogadores vão ainda poder regressar às respectivas casas após o treino. A concentração oficialmente, essa só arranca na quarta-feira. Estes primeiros treinos vão ser também uma oportunidade para esclarecer em que estado físico chegam os jogadores à Seleção Nacional e para perceber se há ou não algum tipo de lesão.
2: Ao longo da manhã, Mário Silva da Costa vai trazer-nos mais informação sobre o arranque dos trabalhos da Seleção Portuguesa de Futebol em Oeiras. Hoje, logo à conferência de imprensa, haverá também ao fim da tarde treino. O Mundial deste ano é o primeiro com tantas seleções, 48 seleções, vai decorrer de 11 de junho até 19 de julho, em três países, os Estados Unidos, o Canadá e o México.
0: Eduardo Maio com as notícias no programa da manhã da RTP Antena 1, simultâneo com a RTP Antena 1 Açores, Madeira e também RTP Mundo. A informação está disponível em permanência na internet em noticias.rtp.pt. Sete horas, 11 minutos, manhã de segunda-feira, 1 de junho, Dia Mundial da Criança. Para quem também já foi criança, Sandra Pereira, vai daqui um bom dia.
10: Bom dia.
0: Claro, todos nós fomos, não é?
10: Bom dia.
0: Bom dia, Sandra. Quem é criança vai no banco de trás do carro, não é? Já se sabe.
10: E pois, alguns, se calhar, a esta hora... Eu só não conseguia conduzir no banco de trás, porque senão ia.
0: Olha, vamos lá saber então como é que se está a andar nesta manhã.
10: Olha, neste momento eu começo já com uma informação que também nos chega através da linha verde. Atenção que há 29 está cortada no sentido norte-sul, na zona de Avanca, em Estarreja, devido a um caminhão que se incendiou e por isso mesmo o trânsito está cortado nesta zona. Estão a decorrer ainda trabalhos de limpeza e, portanto, é uma zona ainda a evitar. Depois, para Lisboa, para a ponte 25 de Abril, de Almada para Lisboa, as filas já estão em Corroios. Os acessos do IC20 Centro-Sul também já estão preenchidos. Há 5 Cascais de Lisboa, de Porto Salvo até Linda a Velha e ainda o IC 19, Sintra-Lisboa, há paragens a partir do Cacém e até à Amadora. Quanto ao Porto, na VCI, no sentido da Rábida Freixo, para-se a partir das Devezas e até à Boa Vista. No sentido Freixo, Rábida, a circulação ainda ser de certa forma tranquila. E depois, A3, Braga-Porto, há intensidade à chegada ao nó da VCI.
0: Para já são as informações disponíveis. Quanto ao trânsito, 821-0101 está ligado, é gratuito, de qualquer ponto do país pode partilhar outras informações para todos aqueles que seguem na estrada. 821-0101, bom dia, boa viagem, bom dia Mundial da Criança. Estamos a ligar Portugal no programa da manhã até às 10.
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0: Esta é para pequenos e graúdos, os mais novos gostam, os não tão novos também gostam. As It Was, Harry Styles. Destaques para o desporto daqui a pouco e mais à frente o fuso horário desta segunda-feira.

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1: 7:17.
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1: Vamos ao desporto e em destaque Mário Silva da Costa continua o futuro do Benfica.
2: Depois de alguns recusos, as negociações entre o Benfica e Marco Silva foram retomadas. No entanto, o acordo não vai ser fechado antes da saída de José Mourinho. Silas Anderson fala sobre uma possível mudança para o Sporting. Seleção de Cabo Verde vence particular diante da Sérvia. Porto na final do Campeonato Nacional de Basquetebol.
1: Tudo para ouvir no programa de manhã depois das 7:30.
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1: Estamos a iniciar uma nova semana na rádio com muito para ouvir até às 10. Já daqui a pouco vamos até Bucareste, na Roménia. É para lá que vai o fuso horário desta segunda-feira.
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1: Comprometido, avançamos até Bucareste, na Roménia, onde já são 9:19 da manhã. Eduardo Maio, vamos até lá, o encontro de um português, Miguel Borges. E lá, é feriado, um feriado 2 em 1. Porquê? Já vamos saber.
11: Dois feriados, já vamos saber. Já vamos saber porquê. Um deles é sempre neste dia, o outro é móvel, mas Miguel Borges já nos vai explicar. Miguel Borges é engenheiro civil, está em Bucareste já há uns anos, já há 15 anos. Olá, Miguel, bom dia, bem-vindo ao fuso horário da Antena.
12: Olá, bom dia.
11: Bom dia. Estes dias têm sido dias também de alguma preocupação e de alguma tensão na Roménia, porque desde a invasão da Ucrânia pela Rússia, há 4 anos que os drones russos têm entrado várias vezes no espaço aéreo romeno, mas na sexta-feira o país viveu aquele que é considerado até agora o incidente mais grave, com um drone a cair num prédio de habitação na cidade de Galati, que fica perto da fronteira com a Ucrânia, e a ferir duas pessoas. Isso fez elevar a tensão também na fronteira da NATO. Como é que este episódio está a ser vivido aí? Que preocupações, Miguel Borges, é que ele levanta?
12: Bom, como referiu anteriormente, é importante sabermos todos que não é o primeiro episódio. Até agora temos tido sorte que simplesmente não caiu ainda nenhum em zonas habitadas. Todos os que têm entrado no espaço aéreo romeno têm caído em terreno agrícola. Este é o primeiro caso onde um drone, e agora segundo as últimas investigações, parece que foi atingido sobre o espaço aéreo ucraniano, e por isso é que desviou de rota e entrou descontrolado na Roménia. Mas, de facto, é o primeiro caso onde as pessoas sentem na pele o que sentem os ucranianos todos os dias. E isso vai levantar algumas discussões a nível de governo. Porque é que não existe um sistema de defesa antiaérea eficaz para estas situações, em especial contra a fronteira que existe entre a Roménia e a Ucrânia, todos os países da ex-União Soviética.
11: Mas sente-se, nomeadamente nas notícias, não sei se o Miguel tem visto isso e se me pode dar essa informação, que nomeadamente as populações romenas que vivem mais junto à fronteira com a Ucrânia estão mais preocupadas com este problema ou não?
12: Não se sente muito isso. Neste momento, infelizmente, a guerra tornou-se algo normal aqui à nossa porta, e as pessoas, tendo em conta todos os incidentes que aconteceram antes, este foi apenas mais um que infelizmente atingiu um prédio. Mas não se sente um escalar das preocupações a nível da população. Onde se sente agora muito é, tendo em conta que há um mês que a Roménia não tem governo, porque foi aprovada uma moção de censura no Parlamento, e então está a ser feito um jogo político neste momento entre os diversos partidos sobre quem é que é culpado por não haver defesas ou quem é que é culpado por não ter tomado as medidas necessárias a tempo.
11: Nomeadamente esse sistema de defesa antiaérea, que está prometido, aliás, já há algum tempo, nomeadamente penso que é um sistema norte-americano, mas que não está ainda a funcionar no país. Hoje este assunto vai também ao Conselho de Segurança das Nações Unidas, precisamente a pedido da Roménia. Vamos ver ao final do dia quais são as conclusões que saem deste Conselho. O Miguel Freitas falava aqui ainda há pouco do duplo feriado que se vive hoje na Roménia. Que feriados são estes? São dois? Quais são, Miguel?
12: Desde há cerca de 10 anos que o dia 1 de junho, o Dia Mundial da Criança, é um feriado nacional na Roménia e, portanto, temos sempre o prazer de estar com os nossos filhos neste dia. Para além disso, hoje coincide com o segundo dia de Pentecostes do calendário ortodoxo romeno.
11: A Páscoa ortodoxa, não é?
12: Da Páscoa ortodoxa, que não em todos os anos, mas na maior parte dos anos tem uma semana, duas, três de diferença em relação à Páscoa Católica, e este ano calha um feriado duplo nesta segunda-feira, e portanto estamos todos a aproveitar um bocadinho de paz e sossego e de um fim de semana prolongado.
11: Sim, é muito interessante a Roménia ter adotado esta decisão de transformar o Dia da Criança, o Dia Mundial da Criança, num dia feriado onde as famílias podem estar juntas e podem estar com as crianças. Há 10 anos que é assim, é? Qual é o objetivo deste dia, Miguel? Consegue dizer-me?
12: Do que me lembro da altura da discussão desta lei, era mesmo isso, era o facto de ser um dia onde de qualquer maneira já era bastante celebrado na Roménia, era um dia onde toda a gente tentava ir à escola, tentava estar com os filhos, e portanto foi apenas uma solução política de transformar esse dia, que já era um dia de família, em um dia onde claramente podemos estar com a família, sem precisar faltar ao trabalho ou fazer artifícios para poder estarmos juntos.
11: Uma ideia feliz. Da Páscoa Ortodoxa, não sei o que é que Miguel também sabe, e o que é que nos pode explicar ou contar, como é que ela é vivida aí.
12: A Páscoa Ortodoxa na Roménia é mais importante do que eu sentia quando estava em Portugal. Eu acho que em Portugal, nos católicos, o Natal é a festa mais importante e a Páscoa tinha sempre um papel mais secundário. Na Roménia e na religião ortodoxa é o contrário. A Páscoa é celebrada muito, muito fervorosamente. Inclusive, jejum antes de Páscoa, muita gente faz jejum 40 dias antes de Páscoa, não comendo carne, não comendo peixe, alguns dias não comendo nada o dia inteiro. Ainda existe muito este espírito de Páscoa e de celebrar a morte e a ressurreição de Jesus.
11: Miguel, muito obrigada por ter vindo conversar connosco esta manhã, a partir de Bucareste, na Roménia. O nosso convidado no fuso horário. Primeiro porque a Roménia tem estado na atualidade, por força destas preocupações que existem em relação à situação da guerra na Ucrânia e que tem sido notícia. Hoje vai voltar a ser, como dizia, por causa do Conselho de Segurança das Nações Unidas, que vai discutir este assunto, este incidente que aconteceu na sexta-feira, até porque isto preocupa também muito a Aliança Atlântica, e ao mesmo tempo saberemos aqui notícias sobre este duplo feriado que acontece hoje na Roménia.
1: Um exemplo a seguir. Eduardo Maio no Fuso Horário à conversa com o Miguel Borges, que está em Bucareste, na Roménia, onde agora são 9:25 da manhã. Fuso Horário também para voltar a ouvir quando quiserem, RTP Play.
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1: Já vamos saber do trânsito daqui a pouco. Agora um outro Miguel se junta a nós e não está sozinho, está com o Rui Veloso, provavelmente um sonho de criança, com o seu ídolo, fazer canções.

0: E é como se chama a canção, Fazer Canções, Miquel Araújo e Rui Veloso, às 7h28 na rádio.
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0: Agora vamos ligar ao trânsito.
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0: E não começou propriamente bem a semana em alguns pontos do país. Sandra Pereira, conta lá o que é que se passa.
3: Neste momento, na A29, na região centro do país, no sentido Porto Aveiro, o trânsito mantém-se cortado na zona de Avanca, em Estarreja, devido a um caminhão que se incendiou esta madrugada. Neste momento, decorrem trabalhos de limpeza. Já por Lisboa, no IC19 de Lisboa para Sintra, cuidado, há um incidente na subida de Queluz, na via direita, e o trânsito está mais lento. Depois, no sentido Sintra-Lisboa, para-se do Cacém até Amadora e de Alfragide para a segunda circular. Benfica, aeroporto da segunda circular, para-se da Escola Alemã até às Calvanas, aeroporto Benfica, do Prior Velho até à Encarnação. A5 de Cascais para Lisboa, da Ribeira da Laje até Linda Velha e de Monsanto para as Amoreiras, ponto 25 de Abril, Almada-Lisboa. As filas estão em Santa Marta de Corroios, os acessos do IC20 e Centro-Sul estão preenchidos. Quanto ao Porto, A28, Viana do Castelo-Porto, para-se entre o nó da A4 e a Circunvalação, A3, Braga-Porto, nó da A4 até à VCI, a VCI Rábida Freixo de Coimbra, Brões até à Boa Vista, afeta a 44 e Freixo Rábida de Bonjoia e até às Antas.
0: 821-0101, mantém-se ligado, é gratuito para mais informações de trânsito. Bom dia, boa viagem. É uma segunda-feira que vai trazer calor ao Algarve, particularmente a Faro, 36 graus é a máxima prevista. Para Castelo Branco e Évora estão previstos 34, Beja pode chegar aos 33, Bragança e Porto Alegre com 31 graus de temperatura máxima na previsão, 30 para Setúbal, 29 para Braga e para Santarém, 27 para Vila Real, Viseu e Lisboa, 26 para a Guarda, 25 para Coimbra e para o Funchal, 24 para Leiria, 23 graus de máxima para Viana do Castelo, 22 para o Porto, para as Banhas Douradas e também para Ponta Delgada. Aveiro hoje deve ficar-se pelos 21 graus de temperatura máxima. 7h30, vamos ao essencial da atualidade agora com Diogo Miguel Pereira.
4: Os trabalhadores da AIMA estão em greve a partir de hoje, uma greve que continua depois amanhã, quarta e sexta. É um protesto para chamar a atenção para o caos que se vive na imigração. É isso que diz a Antena 1, o Sindicato dos Técnicos de Migração. Estes trabalhadores da AIMA queixam-se de que o trabalho nestas agências tem sido caótico, não há reforço de meios, apesar da pressão ser cada vez maior. Queixam-se também de não estar a ser cumprida a promessa de valorização das carreiras. Há menos crianças em Portugal. O país está na quarta posição da tabela dos Estados-membros da União Europeia com menos crianças e as que temos passam cada vez mais tempo nas escolas. É o que dizem os números da Pordata num retrato das crianças menores de 12 anos em Portugal e na União Europeia. Este relatório divulgado hoje refere que nos últimos 50 anos o país teve uma das maiores quebras da população infantil entre os Estados-membros. Baixou o número de nadadores salvadores certificados em Portugal. Estão registados cerca de 4.900 vigilantes nas praias. Há dois anos eram mais de 5.100. São números da Autoridade Marítima Nacional, trazidos hoje pelo Jornal de Notícias. A Federação Portuguesa de Nadadores Salvadores diz ao JN que seriam precisos 6 mil profissionais para todas as praias e as piscinas, e as contratações são cada vez mais difíceis, avisa também esta Federação, a Federação Portuguesa de Concessionários de Praias. O presidente do Líbano diz que o país enfrenta uma agressão feroz e reprovável por parte de Israel. Na rede social X, o presidente libanês prometeu trabalhar para acabar com o sofrimento do povo do Líbano. É reação depois da captura ontem por parte de Israel da fortaleza de Beaufort, no sul do país. Israel invadiu o castelo de 900 anos, colocou lá a bandeira israelita, uma ação que já levou a França a pedir uma reunião de emergência do Conselho de Segurança das Nações Unidas.
0: São estas as principais linhas da atualidade nesta manhã com o Diogo Miguel Pereira. 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Avançamos para o desporto, para o futuro do Benfica, ainda a ser uma incógnita. Mário Silva da Costa.
5: As negociações entre o Clube da Luz e Marco Silva foram retomadas. De acordo com a imprensa desportiva, o negócio esteve suspenso devido a discórdias entre as partes. No entanto, o Benfica está disposto a fazer algumas cedências para contratar Marco Silva. De qualquer forma, escreve a imprensa esta segunda-feira, o acordo não vai ser fechado antes da saída de José Mourinho para o Real Madrid. Ainda na atualidade encarnada, Sidney Lopes Cabral garante que quer continuar no Benfica. O jogador cabo-verdiano tem sido associado ao Trabzonspor, mas em declarações ao Canal 11, Sidney deixou clara a vontade que tem.
6: No, I want to stay in Benfica. I love Benfica.
5: ama o Benfica e quer continuar de águia ao peito. Estas foram declarações de Sidney Lopes Cabral à margem do encontro particular entre Cabo Verde e a Sérvia no estádio do Restelo. Já vamos olhar para este jogo, mas na zona mista do Restelo, Sidney Lopes Cabral recordou ainda o episódio em que pediu

0: Mas de qualquer forma não foi de toda essa a razão de ter ficado, de ter querido ficar com ele, foi obviamente porque era um pai a sério, como tu dizias e bem. Desde então tem criado o Misha sozinho, cozinha, dá-lhe banho, conta histórias à noite, enfim, tudo o que é suposto fazer-se e mais ainda, porque este pai tem procurado sempre estimular o desenvolvimento físico e mental do filho. E então, por exemplo, desde os 5 meses que o Misha tem aulas de natação todas as semanas, também tem várias terapias, que são caras, mas ele tem tido algumas pessoas que o ajudam, e ele tenta transmitir uma ideia que me parece importante. Portanto, ele não é nenhum herói, como algumas pessoas dizem, porque se ele é um herói, então todas as pessoas com filhos com diferenças são, e na verdade são um bocadinho. E também diz ele, todas as mães que ficam sozinhas nessa situação, e são tantas, também seriam heroínas. Há uma certa rejeição do heroísmo para ele, porque se trata apenas e só de amor.
1: Apenas e só como se fosse pouca coisa, não é? Mas olha,
0: Exato.
1: mas apesar dele não se sentir propriamente um herói, acredito que ao partilhar a sua história esteja também a desempenhar um bom papel na consciencialização da síndrome de Down, não é?
0: Sem dúvida, sem dúvida. O Misha tem 8 anos agora e Evgeny continua a passar a mensagem de que é verdade que há mais desafios, que o futuro pode ser mais complexo, mas que tudo se supera. E é sempre isto que ele diz a todos os que o contactam. Ele mantém mensagens com vários pais pelo mundo quando são confrontados com um diagnóstico como o do seu filho ou outros também diferentes. E pronto, neste Dia Mundial da Criança, achei por bem celebrar também todas as crianças diferentes e todos os pais e mães a sério de crianças diferentes.
1: É bom lembrar isso porque muitas das vezes nós só pensamos no lado feliz e romântico do Dia Mundial da Criança, não é? Mas infelizmente há quem não tenha a mesma vida, uma vida dita normal, não é? Como tu já
0: É uma
1: disseste no
0: vida
1: início
0: diferente,
1: desta história.
0: mas tudo se supera, como dizia aqui o Evgeny.
1: Com muito amor, claro. Sónia, as histórias dos nossos ouvintes podem ser partilhadas através do nosso contacto do WhatsApp 910-370-290, 910-370-290. Teremos todo o gosto em dar-lhes espaço aqui no País das Maravilhas, que está também sempre disponível na internet em RTP Play, no Spotify também, Apple Podcasts, este espaço de encontro diário de segunda a sexta aqui no programa de manhã. Sónia, obrigado e até amanhã.
0: Até
1: Um feliz
0: amanhã.
1: dia da criança para ti e para as tuas crianças.
0: Para ti também. Um
1: Obrigado, até
0: beijinho.
1: amanhã, beijinhos. 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Daqui a pouco vamos saber do trânsito, mas primeiro fazer aqui uma chamadinha.
2: Ligo para o SNS 24.
1: Ah, não temos tempo, temos mesmo que ir ao trânsito.
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1: Daqui a pouco há Portugal X.
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1: Não está fácil de atender a chamada. Bom, Sandra Pereira, contigo é muito mais fácil.
4: E as crianças
1: vamos lá.
4: Divertem-se, não é?
1: Então não é. O António Machado e o Manuel Marcos no Portugal
4: X, claro.
1: São eternas crianças.
4: Exatamente.
1: Vamos lá então saber do trânsito e há, infelizmente, coisas sérias para falar, não é?
4: Ah, exatamente. Sobretudo na região centro do país, há 29 sentido Porto Aveiro, o trânsito mantém-se cortado na zona de Avanca, em Esterreja. Devido a um caminhão que se incendiou esta madrugada, o incêndio ainda não está totalmente extinto e neste momento ainda decorrem trabalhos de limpeza. Portanto, é uma situação que ainda irá durar mais um tempo. Depois, para Lisboa, segunda circular, Benfica Aeroporto, há filas da Escola Alemã até às Calveiras, Aeroporto Benfica do Prior Velho até à Encarnação, há um Alverca Lisboa de Santiria da Azoia para a zona do Rio Trancão, há 33 Casas Velhas Montes no final do acesso para a Ponte Vasco da Gama, há 5 da Ribeira da Laje até a Linda Velha e Monsanto Moreiras, há 8 com paragens de Loures até à saída para o túnel do Grilo, Calçada de Carris com filas do Senhor Roubado em direção à Avenida Padre Cruz, o Eixo Norte-Sul, Camará de Campolide, do Lumiar até à saída para Sete Rios, o IC19 Sintra-Lisboa com filas do Cacém até à Amadora e de Alfragide para a segunda circular. No sentido Lisboa-Sintra, resolvido o incidente na subida de Queluz, circulação já normalizada. Na marginal, Cascais-Lisboa para-se de Oeiras até Caxias, ponto 25 de Abril, com filas em Santa Marta de Corroios, os acessos do IC20 e Centro-Sul estão preenchidos. No Porto, A28 Viana do Castelo-Porto para Centro a Ponte Lessa e Retunda AEP, A3 do Noda A4 até à VCI, VCI Rábida Freixo, de Santo Ovídio até à Boa Vista, está a afetar a A44 e Freixo Rábida do Freixo até às Antas.
1: Para já o que sabemos quanto ao trânsito, e não é coisa pouca, depois das notícias das 8, voltamos a saber como se anda de norte a sul do país nesta primeira manhã da semana e primeira manhã também do mês de junho. Bom dia, boa viagem, 821-0101 para mais informações.

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1: Estamos a 12 minutos das 8. E entramos no último terço do terreno de jogo, a iniciar a semana com António Tadeia. António, bom dia.
2: Olá, bom dia, Miguel. Cá estás tu de manhã outra vez.
1: Cá estou eu de manhã outra vez. Nota algum enfado desse lado?
2: Não, estou a brincar. Estava a sofrer por ti, porque imagino que seja muito mais simpático trabalhar a outras horas.
1: A outras horas. Não, mas é um verdadeiro gosto. António, estamos então de volta ao contacto aqui no último terço e já se sabe, tivemos aí um fim de semana de grandes emoções na final da Liga dos Campeões com a vitória do PSG, que de resto torna assim a equipa francesa uma das poucas a ganhar a competição em anos consecutivos. Isto é um sinal de domínio?
2: Olha, sim, acabou a época de elites, vamos lá, em termos de clubes, ainda há algumas coisas por resolver, até no futebol nacional, com, por exemplo, as finais do Campeonato de Portugal. Mas em termos de elites internacional, terminou no sábado com a vitória do Paris Saint-Germain sobre o Arsenal. O jogo não foi nada de absolutamente extraordinário, mas já se previa que assim fosse, porque esta equipa do Arsenal, de facto, joga uma coisa diferente relativamente àquilo que é o futebol que a maior parte de nós gosta de ver. É uma equipa demasiado calculista e que domina determinados aspectos do jogo, como as bolas paradas, por exemplo, de forma absolutamente obsessiva. E isso fez com que o jogo do Paris Saint-Germain não fosse assim tão eficaz, tão entusiasmante, como já aconteceu e como aconteceu, por exemplo, na final do ano passado, que foi muito mais desequilibrada. Mas é como dizes, ganhar 2 anos seguidos é uma coisa que não é muito habitual. Eu gostei muito, durante esta semana, porque eu gosto muito da história do futebol, de ver uma série de artigos que o L'Equipe andou a publicar um dia após o outro sobre aquilo que eles chamaram os vainqueurs en série, ou seja, os vencedores em série da Liga dos Campeões. Não há muitas equipas, eles inclusive ignoraram algumas, ignoraram por exemplo o Benfica, ignoraram a maior parte das equipas que ganharam só 2 vezes, mas não há de facto muitas equipas, e à medida que a modernidade foi chegando ao futebol foi havendo menos, porque se nós formos olhar para a lista, temos aqui um Real Madrid do Di Stefano, do Rento, do Copá, que ganhou 5 taças dos campeões de 56 a 60, depois há aquelas 2 seguidas do Benfica, 61-62, e muita gente não sabe, mas a primeira ainda não tinha o Zébio, por exemplo, só na segunda é que já aparece a Pantera Negra. Inter 64-65, 2 anos também, e depois então há os períodos de hegemonia que a maior parte das pessoas da minha geração pelo menos já viu. O Ajax a ganhar 3 nos anos 70, o Bayern também 3 nos anos 70, o Liverpool 2, mas depois com mais 2 intercaladas, a Nottingham Forest também só 2, Milan só 2, e chegamos a 1990 com estas equipas todas. De 90 para cá só houve uma equipa a ganhar, agora o Paris Saint-Germain é a segunda, a ganhar mais do que uma Liga dos Campeões, portanto a ganhar 2 consecutivas, que foi o Real Madrid do Cristiano Ronaldo, que ganhou de 2016 a 2018. Portanto, sim, é raro nestes tempos modernos vermos alguém fazer aquilo que o Paris Saint-Germain está a fazer. Eu gosto do futebol do Paris Saint-Germain, gosto do Luís Henrique enquanto treinador, acho que é um treinador que trouxe, meteu alguma diferença em termos de pressão defensiva, em termos de verticalidade, naquilo que era o futebol original da seleção espanhola e do Barcelona. O próprio Guardiola já evoluiu muito disso, mas há sempre alguma coisa ali. Eu tenho sempre sentimentos um bocado divididos relativamente a esta equipa do Paris Saint-Germain, porque gosto do futebol, gosto do treinador, gosto dos jogadores. Tenho algumas dúvidas relativamente àquilo que é o dinheiro do Emir do Qatar a comprar tudo aquilo que ele vai comprando em termos dos jogadores. Mas depois também há outra questão, que é o facto de ser uma equipa muito portuguesa, não é? Porque temos lá o Vitinha, temos lá o João Neves, temos lá o Nuno Mendes, temos lá o Gonçalo Ramos, temos o próprio Luís Campos como conselheiro do presidente. E isso faz com que a vitória seja também um bocadinho nossa, um bocadinho portuguesa.
1: Claro, e estivemos também bastante atentos ao jogo, e digo eu, a torcer um bocadinho muito pelo PSG, precisamente por esse nosso toque ali no PSG. Bom, e falando então da seleção, justamente os portugueses que venceram a Champions podem agora dar um outro boost, digamos assim, um outro impulso na nossa prestação no Mundial?
2: Pois, por enquanto ainda não, porque ainda não vão estar.
1: Sim, claro,
2: vão estar numa semaninha de férias. Não sei quantos dias vão ter de férias. A seleção começa hoje a trabalhar com vista ao Campeonato do Mundo. Eu tenho muitas dúvidas depois que o próprio Martínez faça aquilo que, do meu ponto de vista, devia ser feito, que era pegar nesta ideia, nesta base, e montar a seleção muito em torno dos jogadores que falam a mesma linguagem. E aqui estou a falar sobretudo dos médios, não é? Porque a presença de João Neves, Vitinha e eventualmente Bruno Fernandes, que foi votado o melhor jogador da Premier League, parece-me ser um meio-campo demasiado forte para não ser aproveitado, porque são jogadores que encaixam bem depois com outros jogadores, por exemplo, como o Bernardo Silva a partir de um lado, o João Félix a partir do outro. Agora vai ser preciso que o selecionador queira de facto aproveitar esta ideia de base do Paris Saint-Germain, e eu estou a vê-lo sempre a hesitar muito e a querer outras coisas, a querer um jogo diferente, um jogo com mais esticões, um jogo com outras ideias que não estas. Vamos ter que esperar para ver. Já vai haver futebol de seleção no próximo fim de semana. Vamos todos começar a aquecer as gargantas para atacar o Campeonato do Mundo. Cheios de esperança, porque há uma base portuguesa na equipa campeã da Europa, com algumas dúvidas também, porque lá está. Eu fico à espera dos jogos para ver se vamos ou não querer aproveitar a base e a ideia que há nesta seleção nacional.
1: Esperemos que seja uma mais-valia para a nossa seleção então neste Mundial 2026.
2: Vamos, para que sim.
1: António, um grande abraço e até quarta.
2: Um abraço, até quarta, amigo.
1: António Tadeia com o último terço do Terreno de Jogo, quarta-feira novamente no programa de manhã. 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Estamos a 5 minutos das 8 e das notícias, à hora certa, na RTP Antena 1. Bom dia, bom início de semana, feliz Dia Mundial da Criança. Teletrabalho de parto.
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3: Hoje é Dia Mundial da Criança e, para o celebrar, a Ministra do Trabalho revelou ao Portugalex novos abusos por parte das mães, além da licença de amamentação até à universidade.
4: Percebemos também que há abusos na própria licença de parto. As mulheres, quando vão dar à luz, dizem que estão em trabalho de parto, quando, na verdade, estão refasteladas numa marquesa a gritar, enquanto a equipa médica faz o que é preciso. 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Estar ali deitadinha, de papo para o ar? Devia chamar-se lazer de parto e não trabalho de parto. Vamos ser rigorosos, ok?
3: Quanto à grávida em trabalho de parto que foi recusada no Hospital de Faro por não ter ligado antes para a linha SNS 24, a Ministra da Saúde já disse que foi um erro.
5: Mas a grávida também podia ter colaborado, vá. Podia ligar para o SNS à porta do hospital enquanto fazia o pino para o bebê ir para dentro mais um bocadinho. Ou então fazia teletrabalho de parto. Recebia as instruções por telefone e paria em casa. Vamos implementar o teletrabalho de parto.
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7: 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É uma segunda-feira com céu pouco nublado ao limpo no continente, mais nuvens no litoral norte e centro até ao meio da manhã e também ao final da tarde. Madeira com céu pouco nublado, um aumento das nuvens a partir do meio da tarde. Açores com períodos de céu muito nublado e algumas abertas. 36 graus a temperatura máxima prevista para Faro, 34 para Castelo Branco e Évora, 33 para Beja, 31 para Bragança e Porto Alegre, 30 para Setúbal, máxima de 29 graus para Braga e também para Santarém, 27 para Vila Real, Viseu e Lisboa, 26 para a Guarda, 25 para Coimbra e para o Funchal, máxima de 24 graus para Leiria, 23 para Viana do Castelo, previstos 22 para o Porto, para as Panhas Douradas e para Ponta Delgada, 21 é a máxima esperada em Aveiro.
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7: Bom dia, são 8 horas no continente e na Madeira, 7 nos Açores. O Líbano reage à última agressão de Israel, Eduardo Maio.
9: O presidente do Líbano condena a agressão feroz e irresponsável de Israel ao país com a tomada do castelo de Beaufort. Os trabalhadores da AIMA estão em greve neste jornal, reportagem no Balcão dos Anjos, em Lisboa, para saber dos efeitos desta paralisação. Portugal perdeu muitas crianças em 50 anos, elas passam também muitas horas na escola. É o retrato da pordata no Dia Mundial da Criança.
7: Estão agora 16 graus no Porto, 17 em Coimbra, 18 em Lisboa, 24 em Faro, nas ilhas, 18 graus no Funchal e 19 em Ponta Delgada. Notícias, edição de Eduardo Maio.
9: A diplomacia portuguesa vive uma semana crucial. A possibilidade de voltar a ter um lugar no Conselho de Segurança das Nações Unidas como membro não permanente nos próximos 2 anos. A candidatura anda a ser preparada há mais de uma década. A eleição na Assembleia Geral das Nações Unidas em Nova Iorque é depois de amanhã e há 3 países para 2 lugares no grupo da Europa Ocidental. Portugal enfrenta a concorrência da Alemanha e da Áustria. Se vencer a eleição, será a 4ª vez na história das Nações Unidas que Portugal toma lugar no Conselho de Segurança. Já a seguir a este jornal, no Ponto Central, conversamos com Luís Amado, antigo Ministro dos Negócios Estrangeiros, sobre este momento importante para a diplomacia portuguesa. O Líbano reage esta manhã indignado à tomada da fortaleza de Beaufort pelo exército israelita no sul do país. O presidente libanês, Joseph Aoun, considera a agressão feroz, reprovável e garante que vai fazer tudo ao alcance para acabar com o sofrimento do povo libanês. Israel capturou ontem o castelo medieval que fica de fronte para o rio Litani, no sul do Líbano, e hasteou a bandeira israelita. Uma ação que levou a França a pedir uma reunião de emergência do Conselho de Segurança das Nações Unidas, que vai acontecer ainda hoje. Sara Luz de Almeida.
10: Esta foi a maior incursão israelita em quase 30 anos em território libanês. A presidente da Associação de Libaneses em Portugal, Bassima Jamaldin, considera que a captura da fortaleza tem objetivos estratégicos e psicológicos.
11: Para os militares israelitas, a tomada do castelo de Beaufort representa o controle geográfico e a tentativa de encobrir as derrotas do passado. A tomada do castelo hoje é uma tentativa calculada de apagar essa memória e de tentar restabelecer a antiga presença israelita de ocupação no sul.
10: O castelo fica numa montanha estratégica do sul do Líbano que já tinha sido usada por Israel durante a ocupação anterior, entre 1982 e 2000. Para Fouad Alouane, libanesa a viver em Portugal, esta incursão transmite uma mensagem clara.
12: Eles estão dispostos a expandir a sua presença para dentro das fronteiras libanesas. Portanto, esta imagem de um soldado, uma força de ocupação, a hastear uma bandeira que é estrangeira em locais do nosso território, não é novidade. É algo que já vimos antes. Israel parece querer repetir essa imagem diante de nós.
10: A fortaleza fica a cerca de 15 quilómetros da fronteira israelita e oferece uma grande visão para áreas do sul do Líbano. Bassima Jamaldin acredita que as incursões israelitas no sul do país estão a pressionar o povo que vive cansado e com medo.
11: O povo libanês está a viver sob uma pressão extrema, com medo e exaustão. As pessoas estão completamente desoladas e exaustas.
10: Segundo o Ministério da Saúde do Líbano, os ataques israelitas já fizeram mais de 3.300 mortos desde o início de março.
13: A juntar a isto há uma declaração feita já esta segunda-feira por Benjamin Netanyahu. Ele anunciou que ordenou o ataque israelita a alvos no sul de Beirute, a posições do Hezbollah. Os trabalhadores da AIMA, a Agência para a Integração, Migrações e Asilo, estão em greve durante toda a semana, à exceção de quinta-feira, porque é feriado. Vamos ao encontro do repórter Guilherme de Sousa, que está nesta altura do balcão da AIMA, no bairro dos Anjos, em Lisboa. Há sinais e impactos desta greve aí, Guilherme?
14: Não, está tudo a funcionar normalmente aqui neste Balcão dos Anjos, junto à Avenida Almirante Reis, com fila de muitas pessoas que aguardam para conseguirem entrar aqui nos serviços da AIMA. Essa fila já era visível quando passei pouco depois das 7 da manhã e foram entrando com algum ritmo e até muitas pessoas conseguiram já resolver os assuntos que as trouxeram aqui. Tive a oportunidade de falar também aqui com alguns advogados que até me disseram que o serviço hoje está muito mais rápido do que nos outros dias. São, sobretudo, obviamente, migrantes que aguardam aqui para conseguirem resolver esses assuntos burocráticos, fazem fila aqui fora. Neste momento, os seguranças que se encontram aqui à entrada, junto também de dois agentes da PSP, deixaram de entregar senhas. Neste momento estão a fazer essa pausa, até porque antes tinham de facto entrado muitas pessoas e que estão agora a resolver. Portanto, daqui, desta loja 2 da AIMA de Lisboa, não se sente essa greve que foi convocada para esta semana pelo Sindicato dos Técnicos de Migração.
13: Reportagem em direto, Guilherme de Sousa, no bairro dos Anjos, em Lisboa, onde há um balcão da AIMA. No entanto, Manuela Nisa, a presidente do Sindicato dos Técnicos de Migração, que convoca esta greve, admitiu que alguns serviços da agência possam vir a estar fechados hoje no país e também durante os dias seguintes da greve.
15: Em alguns casos, sim, embora estejamos, e essa foi uma das razões pelas quais fizemos estes dias e não definimos locais nem dias afetos a determinados locais, não fizemos exatamente para que os postos de atendimento possam, de alguma forma, ainda assim, estar abertos para podermos responder a quem não tem culpa destas situações, não tem culpa do caos que se instalou nesta agência, que foi criada, eu continuo a dizer, só pode ter sido criada para não funcionar.
13: Uma das preocupações dos trabalhadores da AIMA é terem uma carreira específica para este tipo de trabalho que estão a desempenhar, que está prometida há algum tempo, mas que ainda não foi concretizada. Portugal é um dos países da União Europeia com menos crianças. Os dados são da PORDATA para o Dia Mundial da Criança e eles mostram uma grande redução da população infantil ao longo de 50 anos. Portugal está hoje entre os países com menor proporção de crianças e jovens e as crianças portuguesas estão a passar cada vez mais tempo na escola, Rita Soares.
16: Contas feitas, são cerca de 40 horas por semana, o que coloca Portugal no top 5 da União Europeia, diz a Antena 1 Luísa Loura, diretora da PORDATA.
17: O número médio de horas de trabalho por semana e o número médio de horas que as crianças estão nas escolas são quase coincidentes. Anda tudo muito perto das 40 horas.
16: Porque os pais não têm muito mais soluções.
17: É os países em que se trabalha mais horas em média por semana. Não só isso, como é dos que têm menos trabalho a tempo parcial. Não é o que tem menos, é quase o que tem menos trabalho a tempo parcial.
16: O que é urgente é fortalecer a economia para que se tomem medidas que façam mesmo a diferença.
17: É preciso que a economia cresça, que o país tenha uma maior capacidade para distribuir bons salários, porque assim que conseguir distribuir bons salários, as pessoas já começam a equacionar a trabalhar menos horas. Agora, se eu vou trabalhar metade do tempo e recebo metade do salário, não me compensa.
16: Em termos globais, apenas a Hungria tem uma carga horária média superior à portuguesa. Mas, sublinha Luísa Loura, nem tudo é mau. Há um dado positivo que salta à vista neste retrato.
17: Houve um grande crescimento nas creches e as AMAs passaram a ser certificadas.
16: No ano passado, quase 60% das crianças até aos 3 anos frequentavam creches ou AMAs, quase mais 10% do que a média europeia. Ainda assim, o deserto infantil, esse, está longe de acabar.
17: A proporção de crianças na União Europeia reduziu em todos os países, sendo que Portugal e Espanha são os dois países onde essa redução foi maior.
16: Em 75, pós 25 de abril, as crianças com menos de 12 anos representavam 22% da população portuguesa. Meio século depois, não chegam aos 10%, muito por causa das alterações no estilo de vida e da realidade do país.
13: Isto significa que Portugal está entre os 4 países da União Europeia, são 27 ao todo, com menos crianças. Está a arrancar, quase a arrancar, os estágios da Seleção Portuguesa de Futebol para o Mundial 2026, com concentração em Oeiras, na cidade do futebol, a partir de hoje, para o primeiro dia de trabalho da seleção, que vamos acompanhar, aliás, em reportagem. E em que estado Mário Silva da Costa chega à seleção a este campeonato do mundo?
18: É uma das questões que começamos a ver esclarecidas esta tarde. É às 6 em ponto que os jogadores começam a subir ao relvado da cidade do futebol, com os primeiros 30 minutos abertos à comunicação social. Antes, às 5 da tarde, um jogador da seleção portuguesa vai responder às perguntas dos jornalistas. Nesta fase, há de facto algumas dúvidas em torno do estado físico e anímico dos jogadores de Portugal. Estamos na fase final da temporada, em que grande parte dos jogadores somam já muitos minutos nas pernas. E por isso, estes primeiros treinos vão servir também para vermos qual a condição física dos atletas. Por exemplo, uma das principais incógnitas neste momento é Ruben Dias. O defesa central do Manchester City fez apenas um jogo nos últimos 2 meses devido à lesão. Uma última nota sobre a equipa das esquinas. Neste arranque dos trabalhos, Roberto Martinez não vai poder contar com os 4 jogadores que se sagraram campeões europeus pelo Paris Saint-Germain. No último sábado, são eles João Neves, Nuno Mendes, Vitinha e Gonçalo Ramos. Juntam-se mais tarde à seleção.
13: Então, logo à tarde já vamos começar a ter respostas sobre a situação em que chegam os jogadores à seleção para começar o trabalho de preparação do Mundial 2026. Haverá conferência de imprensa às 5 da tarde e depois o treino às 6.
7: Eduardo Maio com as notícias no programa da manhã da RTP Antena 1, simultâneo com a RTP Antena 1 Açores, Madeira e também a RTP Mundo. 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Bom dia, boa semana, bom início de semana, bom Dia Mundial da Criança. Vamos saber do trânsito, como estão as coisas agora, Sandra?
19: Ainda há 29 no sentido Porto Aveiro, o trânsito mantém-se cortado na zona de Avanca, em Estarreja, devido a um incêndio de um caminhão esta madrugada, que ainda não está totalmente extinto e neste momento ainda decorrem trabalhos de limpeza. Já no Porto há 28 no sentido Viana do Castelo Porto, para-se na zona de Labruz, e também na zona de Anjeiras. Mais à frente, as filas estão entre a Ponte Lessa, ou melhor, Lessa da Palmeira, assim aqui é, até à Avenida Sidónio Paes. De Via Norte, Meia Porto, do nó da A4 e até à Circunvalação. A A3, Braga Porto, de Águas Santas até à saída para o Hospital São João, está a afetar a A4 nos dois sentidos. A VCI, no sentido Rábida Freixo, para-se na A1 a partir de Santo Ovídio e até à Boa Vista e depois mais à frente entre o nó da A3 e a saída para as Antas. No sentido Freixo Rábida, há paragens em Oliveira do Douro até às Antas e depois de Paranhos até ao Amial. Por Lisboa, na segunda circular Benfica Aeroporto, as filas estão entre Benfica e as Calvanas. A Aeroporto Benfica para-se a partir da Encarnação e até à saída para o Eixo Norte-Sul. Já o Eixo Norte-Sul Camarada Campolide, do Lumiar até à saída para Sete Rios, Calçada de Carris, Odivelas, Lisboa, do Senhor Roubado em direção à Avenida Padre Cruz, Acril, no sentido Algersa, que vem, há paragens na saída para a Calçada de Carris e mais à frente, a partir do nó do Eixo Norte-Sul e até Sacavém. No sentido Sacavém, Algés para-se na zona de Camarate e ainda de Odivelas até à saída para a Calçada de Carris e depois da zona comercial de Odivelas até à Pontinha e está a afetar também o IC16. Na A5 de Cascais para Lisboa, de Porto Salvo até a Linda Velha e do Alto Monsanto para as Amoreiras e depois temos também na A33 Casas Velhas Montijo com filas no final do acesso da A33 em direção à Ponte Vasco da Gama.
7: Assim vai o trânsito 821-0101 ligado e gratuito para mais informações. Bom dia, boa viagem com a RTP Interon. Continuamos a ligar Portugal consigo desse lado até às 10 no programa da manhã.
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7: 13 minutos depois das 8 e voltamos à música com In Your Eyes, The Weeknd. Daqui a pouco, destaques para o desporto desta manhã de segunda-feira, 1 de junho. E mais à frente, o Ponto Central.

0: In Your Eyes, The Weeknd, na manhã da RTP Antena 1.
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0: 8:17, destaque para o desporto agora, Mário Silva da Costa. Há um possível reforço a caminho do Sporting.
2: Silas Anderson diz que a eventual mudança para o Sporting era um passo importante na carreira. O médio fala mesmo de uma possibilidade tentadora. Sidney Lopes Cabral garante que quer ficar no Benfica e ainda os resultados nos campeonatos de futsal e de hóquei em patins.
0: Tudo para ouvir na rádio depois das 8:30.
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0: Agora são 8:18, vem o ponto central desta segunda-feira.
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0: Vamos para a primeira edição do Ponto Central desta semana. É segunda-feira, 1º de junho. Eduardo Maio.
5: Esta é uma semana crucial para a diplomacia portuguesa. Portugal é candidato a membro não permanente do Conselho de Segurança das Nações Unidas para o mandato 2027-2028. A eleição vai acontecer depois de amanhã na Assembleia Geral das Nações Unidas, em Nova Iorque, e Portugal concorre com a Alemanha e a Áustria por dois lugares vagos destinados ao grupo da Europa Ocidental. Portugal já esteve 3 vezes entre os membros não permanentes do Conselho de Segurança, em 79, depois em 97 e em 2011. Desta última vez, 2011, Luís Amado, antigo Ministro dos Negócios Estrangeiros, conduziu a candidatura portuguesa. Bom dia, Dr. Luís Amado, bem-vindo ao Ponto Central da Antena 1.
6: Bom dia,
5: já agora lembrar aos ouvintes que estas coisas demoram tempo, são um trabalho de formiguinha e esta candidatura portuguesa foi apresentada já em janeiro de 2013, leva mais de uma década, fez o seu lançamento oficial de campanha pública em Nova Iorque em 2024 com o tema Prevenção, Parceria e Proteção, e agora teve esta fase mais intensa destes últimos 2 anos. O que é que representa para Portugal e para a diplomacia portuguesa, Dr. Luís Amado, esta eleição?
6: Representa, antes de mais, o reconhecimento do Estado português como um ator internacional com capacidade política e diplomática para ter presença naquele que é o quadro mais exigente do ponto de vista político e estratégico do quadro das Nações Unidas. Nesse aspecto, a reeleição ou a eleição para um novo mandato, que do meu ponto de vista está praticamente garantida, do meu ponto de vista representa sobretudo essa visibilidade que o país terá, essa capacidade que o país terá de se exprimir e de tomar posição perante os grandes temas da agenda mundial. Tem uma grande visibilidade precisamente pelo facto de a vida mundial estar marcada por uma dinâmica de conflitos e de confrontação que preocupa o homem comum, o homem da rua, seja na Ásia, seja em África, seja na América. O mundo está num processo de fragmentação, de desintegração de algumas das formas de organização coletiva que foram reconhecidas pela comunidade internacional nas últimas décadas, e é por isso um processo de transformação muito perigoso e muito exigente, que as pessoas percebem que algo de diferente se está a passar no mundo e, portanto, os atores que têm a responsabilidade de arbitrar as situações de litígio, de conflito ou de confronto mesmo, têm seguramente um papel determinante nos próximos anos. Diria que até ao final da década teremos seguramente maior visibilidade no quadro internacional.
5: Sim. Disse que está praticamente garantida a eleição de Portugal. Nós temos então peso diplomático para competir com a Alemanha e com a Áustria?
6: Sim, nós demonstramos essa capacidade. Não foi um trabalho dos últimos anos, é um trabalho de décadas. O Estado português, a democracia portuguesa foi-se prestigiando depois da Revolução de Abril de 74, foi-se prestigiando no plano internacional com sucessivas opções de enquadramento geoestratégico que foram bem sucedidas. Preservámos uma relação no quadro da Aliança Atlântica, a que pertencíamos antes mesmo do 25 de Abril. Fomos capazes de abrir o país à democracia representativa, fomos capazes de promover, por um grande e amplo consenso nacional, a adesão às comunidades europeias. Estamos, digamos, na linha principal de defesa do projeto europeu. Reconstruímos uma relação saudável do ponto de vista político com as ex-colónias portuguesas. Constituímos, com o apoio de todos os aliados, uma comunidade de países de língua portuguesa. Portanto, Portugal é um país que deu provas ao longo dos últimos 50 anos de uma grande maturidade, que é a maturidade que o povo português tem sabido exprimir em cada ato eleitoral, e, sobretudo, fomos capazes de defender uma certa vertente de compromisso na frente externa, na política externa, na política de defesa nacional, que nos dá respeitabilidade. Somos um ator previsível, somos um ator credível, somos um ator com influência, no fundo.
5: Cada país tem um capital diplomático próprio. Portugal tem também a sua história diplomática, a sua experiência diplomática, que nos estava aqui a descrever. E isso o que é que pode levar de novo e de diferente ao Conselho de Segurança das Nações Unidas? Portugal pode ser uma voz chave onde, em que dossiês, no mundo em que vivemos hoje?
6: No essencial, o país vai ter uma voz de intervenção num debate que é inadiável sobre a reorganização do sistema internacional e sobre uma nova abordagem do papel e da função das Nações Unidas e de suas agências no contexto de um mundo em trânsito para uma realidade multipolar e complexa, perigosa. Nos próximos anos essa transição será ainda violenta, marcada por conflitos e guerras em algumas regiões do mundo. Praticamente hoje temos conflitos ou guerras latentes em todos os continentes. E eu acho que a voz de Portugal é uma voz de uma potência histórica que esteve, digamos, na origem do processo de expansão no Ocidente, da criação da própria ideia do Ocidente no mundo contemporâneo, e é um país que tem desempenhado uma função de articulação de visões entre diferentes civilizações, diferentes regiões do mundo que conheceu bem nos últimos séculos e que tem sido capaz de projetar no plano político e na ação diplomática. A prova disso é capacidade que tem tido para ter figuras relevantes no quadro internacional, em funções destacadíssimas da agenda mundial ao longo das últimas décadas, o que em si mesmo é um dado sobre o reconhecimento que a comunidade internacional tem das nossas capacidades políticas e diplomáticas. Isso só é possível, sublinho agora mais, isso só é possível porque o país não se afastou ao longo das últimas décadas da matriz essencial da sua inserção no mundo, da convergência entre os principais partidos sobre vetores determinantes da nossa política externa, e é isso que nos dá credibilidade.
5: Sim, portanto, há uma coerência diplomática, uma consistência diplomática trabalhada ao longo de anos. Nós temos muito pouco tempo já, Dr. Luís Amado, e falávamos aqui no início, já me falou disso também, que este trabalho é um trabalho de persistência, é um trabalho permanente, é um trabalho de décadas, como disse, nomeadamente em relação a esta candidatura. Ela está a ser trabalhada há muitos anos, não à vista de todos, não aos olhos de todos, só a conhecemos mais recentemente com as ações que foram feitas com vários acontecimentos diplomáticos. diplomáticos, com a mobilização de embaixadas, com ações também de campanha globais que foram mais visíveis. Mas que trabalho é este invisível que a diplomacia faz, que fez também no seu tempo, com a candidatura anterior, ao longo destes anos, para chegar a este dia? Vamos chegar a quarta-feira e podemos conquistar esse lugar à mesa do Conselho de Segurança das Nações Unidas.
6: Nós temos uma matriz de inserção que tem representações nas regiões que nós consideramos mais relacionadas com o interesse histórico ou com o interesse futuro do Estado português, da economia portuguesa, da projeção da nossa língua e da nossa cultura. É essa matriz que está no terreno, no dia-a-dia, 24 horas, em 360 dias do ano, nós temos uma voz inserida em plataformas e em países das principais comunidades no mundo. Agora, o mundo é muito mais amplo, nós somos um pequeno país, média dimensão, não tem a representação de outros países e, portanto, quando se chega o tempo de uma nova campanha, neste caso para o Conselho de Segurança, é preciso projetar mais a nossa voz e é preciso, por isso, programar adequadamente uma ação de campanha eleitoral, que é o que tem feito este governo, como fizeram todos os governos no passado, para reavivar os nossos princípios, os nossos valores, o nosso programa, as nossas ideias sobre os principais temas que estão na agenda mundial e que preocupam as pessoas de Ásia, América Latina. E é essa a ação que representa o trabalho da campanha eleitoral, mas, como digo, ela está sustentada por um forte compromisso que a política externa portuguesa tem sabido garantir ao longo de décadas e pela credibilidade que ganhou precisamente por essa base de consistência política que o país projetou nas últimas décadas.
5: Luís Amado, obrigada por ter vindo ao Ponto Central desta manhã. Foi um gosto conversar consigo, o antigo Ministro dos Negócios Estrangeiros, que conduziu também a candidatura portuguesa anterior para um lugar de membro não permanente no Conselho de Segurança. Ela aconteceu em 2011 e 2012. Agora vamos esperar por quarta-feira, dia da eleição na Assembleia Geral das Nações Unidas. E como ouvimos aqui Luís Amado dizer, está muito confiante que Portugal venha a conquistar este lugar, dois lugares, portanto, um dos dois lugares que são atribuídos já na quarta-feira à Europa Ocidental.
0: Foi o Ponto Central desta segunda-feira. Eduardo Maio, Ponto Central também em RTP Play. Daqui a pouco, Um Dia no Mundo com Francisco Sena Santos. Francisco, bom dia. Líbano, um país dividido em duas partes.
7: É, Miguel, viva, bom dia. O testemunho do escritor Sharif Majdalani dá-nos conta da revolta de muitos dos compatriotas dele, libaneses. Uma realidade exasperante por razões opostas. De um lado, a Hezbollah tem a enorme responsabilidade de ter posto o Líbano a sofrer a guerra de Israel. Do outro, Israel usa violência desenfreada, injustificável. E a revolta dos libaneses também é por o mundo estar a assistir, portanto, a saber e nada fazer.
0: Já vamos ouvir ao pormenor Um Dia no Mundo com Francisco Sena Santos.
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0: Às 8h30 da manhã, como é que está o trânsito, Sandra?
9: Olha, neste momento, a A29, sentido Porto Aveiro, o trânsito foi reaberto, mas circula-se apenas por uma via na zona de Avanca, em Estarreja, devido a um caminhão que se incendiou esta madrugada. Neste momento, ainda decorrem trabalhos de limpeza, o trânsito condicionado e também demorado. Por Lisboa, atenção IC19, Sintra Lisboa, há acidente antes da saída para a Acreal, na via direita, as filas a chegar ao Cacém e depois mais à frente de Alfragide para a segunda circular. Demora-se na segunda circular, Benfica Aeroporto, entre Benfica e as Calvanas, aeroporto Benfica da Encarnação até à saída para o eixo Norte-Sul. A5 de Porto Salvo até Linda Aveira e Monsanto a Moreiras. A8 com paragens entre Louros e a saída para o túnel do Grilo. Calçada de Carris com filas do Senhor Roubado para a Avenida Padre Cruz. Criolo-Sacavém Algés, da Póvoa de Santo Adrião até à Pontinha, afeta o IC16. Algés-Sacavém de Camarada até a Sacavém. Eixo Norte-Sul do Lumiar até Sete Rios. Nacional 117, Amadora-Lisboa. Há demora nos Cabos de Ávila, na descida dos Cabos de Ávila até à saída para A5, ponto 25 de Abril, em Santa Marta de Corroios. Os acessos do IC20 e Centro Sul estão preenchidos. Porto, A28, Viana do Castelo, Porto, com paragens entre Veleda e Lavra e filas de Leça da Palmeira até a Avenida AEP. A3 de Águas Santas até a AVCI, afeta a 40... A4, avessa e a Rábida Freixo de Santo Ovídio até à Boa Vista, agora sim afeta a A44 e Freixo Rábida de Oliveira do Douro até Paranhos. A Via Norte, Meia Porto, do Nova A4 até à VCI.
0: E assim que está o trânsito, 821-0101, ligado para mais informações. Bom dia, boa viagem. Esta aqui é uma segunda-feira, 1 de junho, Dia Mundial da Criança, com o céu pouco nublado limpo no continente, ainda assim com mais nuvens no litoral norte e centro até ao meio da manhã, também a partir do final da tarde. Pode haver ainda neblina ou nevoeiro em alguns locais das regiões norte e centro, também até ao meio da manhã e lá mais para o fim do dia. Desce a temperatura mínima no norte e centro, há uma ligeira subida da temperatura mínima no território do continente. Máximas previstas de 36 graus para Faro, 34 para Castelo Branco e Évora, 33 para Beja, 31 para Bragança e também para Porto Alegre, 30 para Setúbal, 29 para Braga e para Santarém, 27 para Vila Real, Viseu e Lisboa, 26 graus máxima para a Guarda, 25 para Coimbra e também para o Funchal, 24 para Leiria, 23 para Viana do Castelo, 22 para o Porto, para as Penhas Douradas e para Ponta Delgada e 21 graus de máxima para Aveiro. Às 8h32, vamos ao principal da atualidade, Diogo Miguel Pereira.
10: Agências da AIMA que poderão estar de portas fechadas hoje e a razão é a greve dos trabalhadores desta agência para a integração, migrações e asilo. A greve arranca hoje, continua amanhã, quarta e sexta. A Antena 1, o Sindicato dos Técnicos de Migração, fala que se trata de um protesto para chamar a atenção para o caos que se vive no setor. Não há reforço de meios, apesar da pressão ser cada vez maior e há queixas de não estar a ser cumprida a promessa de valorização das carreiras. Portugal está cada vez com menos crianças. Nos últimos 50 anos o número tem vindo a cair, diz a Pordata num retrato que fez para este 1º de junho, o Dia Mundial da Criança. Em Portugal são cada vez menos as crianças e as que existem passam cada vez mais tempo nas escolas e nas creches por causa, por exemplo, da elevada carga horária que os pais têm. A Federação Portuguesa de Nadadores Salvadores diz que seriam precisos 6 mil profissionais para todas as praias e piscinas em Portugal, mas o Jornal de Notícias, que teve dados da Autoridade Marítima Nacional, dá conta de que o número de nadadores salvadores certificados está a cair. Estão registados cerca de 4.900 vigilantes. Há 2 anos eram mais de 5.100 e a contratação está a ser cada vez mais difícil, avisa a Federação Portuguesa de Concessionários de Praia. O presidente do Líbano diz que o país enfrenta uma agressão feroz e reprovável por parte de Israel. Na rede social X, o chefe de Estado libanês prometeu trabalhar para acabar com o sofrimento do povo. É a reação depois da captura ontem da fortaleza de Beaufort, no sul do país. Israel invadiu o castelo e colocou lá a bandeira israelita, uma ação que levou já a França a pedir uma reunião de emergência do Conselho de Segurança das Nações Unidas. Quanto a Israel, esta manhã ordenou ao exército que atacasse os subúrbios do sul de Beirute.
0: O Diogo Miguel Pereira com o essencial da atualidade a esta hora. Informação em permanência em noticias.rtp.pt. Vamos ao desporto. Em destaque está um possível reforço para o Sporting, Mário Silva da Costa.
2: Silas Anderson aborda a eventual mudança para Alvalade. O médio foi ontem titular no jogo entre o Aken e o Hammarby, o último antes da pausa do campeonato sueco para o Mundial. E no final do encontro, Silas Anderson foi questionado acerca da possível mudança para o Sporting. Diz o médio que é uma oferta tentadora porque seria um passo importante na carreira.
11: Quando se trata de um clube tão grande, naturalmente que queremos dar esse passo em frente e ver aquilo que conseguimos fazer num clube dessa dimensão.
2: Silas Anderson não dá ainda, no entanto, o negócio como confirmado. O Sporting está a negociar a contratação do médio dinamarquês do Aken, mas o clube sueco quer pelo menos 8 milhões de euros mais 2 por objetivos. Sidney Lopes Cabral garante que quer continuar no Benfica. O jogador cabo-verdiano tem sido nos últimos dias associado ao Trabzonspor da Turquia, mas em declarações ao Canal 11, Sidney deixou muito clara a vontade que tem.
12: No, I want to stay in Benfica. I love Benfica.
2: Ama o Benfica e quer continuar de águia ao peito. O Sidney Lopes Cabral afirma também que ter pedido a camisola a Vinícius Júnior após o jogo entre Benfica e Real Madrid não foi boa ideia. Ainda na atualidade das águias, as negociações entre Benfica e Marco Silva foram retomadas. De acordo com a imprensa desportiva, o negócio esteve suspenso devido a discórdias entre as duas partes. No entanto, o Benfica está disposto a fazer cedências para contratar Marco Silva. De qualquer forma, escreve a imprensa esta segunda-feira, o acordo não vai ser fechado antes de saída de José Mourinho para o Real Madrid. Arranca hoje a preparação da seleção portuguesa para o Campeonato do Mundo. Há treino marcado para as 6 da tarde na Cidade do Futebol em Oeiras. Neste primeiro dia de trabalhos, Roberto Martínez não vai ainda poder contar com os 4 jogadores que se sagraram campeões europeus pelo PSG no último sábado. Pela frente, nesta fase de preparação, Portugal vai ter 2 jogos particulares diante do Chile no próximo sábado, no Estádio do Jamor, e no dia 10 de junho, em Leiria, no Estádio Doutor Magalhães Pessoa, frente à seleção da Nigéria. No Brasil, o Palmeiras de Abel Ferreira mantém a vantagem na liderança do campeonato. A equipa do Palmeiras venceu ontem a Chapecoense por 1-0 em jogo da jornada 18 do Brasileirão. A Chapecoense falhou uma grande penalidade nos descontos. Com este triunfo, o Palmeiras segue líder do Campeonato Brasileiro com 7 pontos de vantagem sobre o Flamengo de Leonardo Jardim, mas também com mais um jogo. Também na última noite, o Cruzeiro de Artur Jorge empatou 1 na recepção ao Fluminense. O Cruzeiro ocupa o 11º lugar do Brasileirão. O Sporting venceu o Sporting de Braga no primeiro jogo da meia-final do play-off do Campeonato de Futsal. Os Leões ganharam em casa dos Barcarenses por 4-2. As duas equipas voltam a medir forças na quinta-feira no pavilhão João Rocha. Na outra meia-final, o Benfica está em vantagem depois de ter vencido o primeiro jogo frente ao Leões de Porto Salvo. O segundo encontro está marcado para quarta-feira. Fechamos com Hockey em Patins. O Benfica venceu em casa do Hockey de Barcelos no segundo jogo das meias-finais do Campeonato. A partida terminou com um empate a 4 no final do tempo regular, lamentar, mas no prolongamento as águias saltaram para a frente do marcador. 5-4 foi o resultado final. Esta fase é decidida à melhor de 5 jogos. O Benfica leva 2 triunfos frente ao Hockey de Barcelos. A próxima partida tem lugar na quinta-feira no Pavilhão da Luz. Na outra eliminatória, o Sporting soma 2 vitórias frente ao Futebol Clube do Porto. Os verde e brancos jogam no Dragão Arena no jogo 3 da meia-final. É já na quarta-feira.
0: Mário Silva da Costa e o Desporto no programa da manhã da RTP Antena 1. A informação desportiva está atualizada em permanência em desporto.rtp.pt, de novo na rádio, dentro de menos de uma hora.
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0: Ficamos a 22 minutos das 9, daqui a pouco nem mais nem menos, mas primeiro um dia no mundo com Francisco Sena Santos. Israel corta o Líbano em 2 partes. Os libaneses refugiam-se cada vez mais para norte. Francisco, mais uma vez, bom dia.
14: É, Miguel, viva, bom dia. Sidon, à beira do Mediterrâneo, depois de ter sido por 10 séculos antes de Cristo sede do Império Fenício no Mediterrâneo, é agora, cidade com 200 mil habitantes, a terceira maior do Líbano. Está à escassa meia hora de Beirute. A maior parte dos 48 quilómetros de distância ao longo da costa podem ser percorridos em autoestrada, apesar de com asfalto muito desgastado. Sidon está agora a tornar-se o primeiro ponto e porto de abrigo para centenas de milhares de pessoas que viviam no sul do Líbano. Apesar de estar oficialmente em vigor um cessar-fogo que Israel e o Líbano, sob mediação dos Estados Unidos, acordaram há um mês em Washington, a tropa israelita segue as ordens de Netanyahu e avança imparável na invasão do sul do Líbano. Já tinha conquistado cidades grandes como Tir e Nabatieh, também já tinha arrasado dezenas de aldeias, replicando o que fez em Gaza. Estava ao começo da noite de hoje a avançar pela estrada com cerca de 40 quilómetros que liga de sul para norte Tir a Sidon. A aviação israelita está a dominá-la de cima, enquanto as tropas terrestres avançam na invasão. A distância entre o norte e o sul do Líbano, a distância entre a fronteira de Al-Arid a norte com a Síria e a inacessível fronteira a sul com Israel, é de 250 quilómetros. Ora, o exército israelita, com dezenas de milhares de soldados dentro do Líbano, está a invadir todo o território que é atravessado pelos 50 quilómetros mais a sul. Ou seja, 50 dos 250 quilómetros que tem a maior extensão, o maior comprimento no Líbano, estão assaltados pelo exército de Israel. Netanyahu está numa corrida contra o tempo neste assalto ao Líbano. Trata de invadir o mais possível antes que possa ficar impedido de o fazer por algum acordo que venha a ser assinado entre os Estados Unidos e o Irão. Israel viola o cessar-fogo que acordou e Netanyahu gaba-se de o fazer. Acaba de celebrar a conquista do lendário castelo de Beaufort, estratégico no tempo dos cruzados, quando foi levantado, como agora, neste tempo dos drones. O castelo está no pico de um monte, domina as estradas que ao longo dos séculos têm ligado a Síria e a Terra Santa, tem muralhas com 90 metros de altura, tem esconderijos em túneis de pedra. Israel já utilizou este castelo de Beaufort como base quando, em 1982, lançou o ataque que levaria Yasser Arafat a ter de fugir de Beirute, enquanto refugiados palestinianos eram massacrados nos campos de Sabra e Shatila. Agora, com a conquista desse castelo dos cruzados, Netanyahu exalta a cruzada israelita. Oficialmente é contra a Hezbollah, mas viola a soberania libanesa, causa enorme sofrimento a centenas de milhares de libaneses. 3 meses de invasão já causaram mais de 3.400 mortos hoje. O Conselho de Segurança das Nações Unidas reúne-se, a pedido da França, para discutir esta tragédia no Líbano, mas uma vez mais Israel vai escapar à condenação pelo voto dos Estados Unidos da América.
0: Francisco Sena Santos, um dia no mundo, de segunda a sexta, mais ou menos a esta hora, no programa da manhã da RTP Antena 1, sempre que quiser também em RTP Play, no Spotify e em Apple Podcasts. Ficamos a 18 minutos das 9. A seguir, nem mais, nem menos.
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0: Estamos a iniciar mais uma semana de comentários.

0: tem alguma leitura política. Bom dia.
1: Muito bom dia a ambos, em particular, e muito bom dia a quem nos ouve. Eu confesso que não faria nem uma leitura nem outra. Luís Montenegro ganhou duas eleições legislativas, tendo nas últimas eleições legislativas aumentado o seu score eleitoral. Ganhou as eleições autárquicas, sendo que duas das cidades, ou cidades absolutamente fundamentais, como Porto e Lisboa, sendo Lisboa a capital, ganhou as eleições internas e voltou a ganhar as eleições internas. É muito habitual quando um candidato, um líder, perdão, se recandidata, que exista um grau muito grande de abstenção, tanto mais que era candidato único. Portanto, eu, com toda a franqueza, não tirei nenhuma eleição, nem nenhuma leitura especial, e também penso que os portugueses que nos ouvem é a última coisa com que estão preocupados. Temos muito mais preocupações do que esta espuma de análise dos dias depois de uma semana a tentarmos perceber, ou alguns a tentarem perceber o que queria Pedro Passos Coelho a dizer com a frase que proferiu, esquecendo-se que...
0: Uma das vozes críticas a este PSD, portanto, também seria de esperar até a própria presença de Passos Coelho, que não aconteceu?
1: Então vamos lá ver. O PSD é um partido de liberdade, eu também não estive sempre de acordo com as lideranças e não deixei de vocalizar, e até de uma forma firme, as minhas discordâncias. Faz parte da riqueza do PSD. O PSD é um partido que engloba em si conservadores, engloba liberais, engloba sociais-democrata. Portanto, é óbvio que existem divergências de opiniões. Eu entendo isso como extremamente saudável, repare. Eu já tive, como digo, divergências, já quebrei disciplina de voto, mas isso é natural, isso faz parte da democracia, não há nenhum drama nisso, não é? Uhum. Estarmos a ver um drama nisso, nem os portugueses entendem que se vê um drama nisso, os portugueses querem haver resolvido os seus problemas. E nós estamos, neste momento, entre duas guerras que nos condicionam profundamente e que podem ter consequências, essas sim, que devemos estar a discutir, muito, muito complexas.
0: Francisco Paupério, Luís Montenegro prometeu trabalhar, trabalhar e trabalhar, usou a palavra três vezes. Que trabalhos devem ser prioritários para o reeleito líder do PSD? Bom dia.
2: Bom dia. O trabalhar, trabalhar, trabalhar, espero que tenha sido também estes dois últimos anos o seu objetivo. E realmente nós chegamos a este ponto onde até temos Pedro Passos Coelho a criticar este governo, precisamente por essa falta de trabalho e pela falta da apresentação de resultados, sobretudo. Claro, claro, eu concordo perfeitamente que estamos todos preparados e que devemos todos até felicitar estas críticas que são feitas não só dentro dos partidos, mas também entre partidos e de forma democrática e civilizada, que é o que tem acontecido. No entanto, também é um sinal que dentro do PSD há pessoas, e como é óbvio em todos os partidos, haverá sempre pessoas que estarão contra as suas lideranças. E neste caso, especialmente, eu acho que tem precisamente a ver com esta frase que Luís Montenegro prefere sobre o trabalho, trabalho, trabalho, e que realmente não se vê em Portugal essas consequências do trabalho deste governo, não só nesta eleição, mas também na anterior. Reparar, nós na saúde estamos piores agora do que há dois anos. Na educação estamos piores agora do que há dois anos. Em praticamente todas as partes da nossa vida, em termos de habitação, estamos pior agora do que há dois anos. Portanto, é normal que haja aqui um cansaço que vai acumulando em relação a esta liderança. Seja ela esse cansaço interno, seja esse cansaço também externo.
0: E acredita que se traduziu nessa abstenção, esse cansaço que fala?
2: É difícil tirar, mas é possível que esta abstenção também tenha a ver com o facto de ser um candidato único, não é? Não havendo alternativa, a abstenção acaba por ser também uma consequência natural. E aqui critico também Pedro Passos Coelho, que já está há vários anos a preparar o seu regresso e parece que está à espera do timing político certo para o fazer. E ele fala muito de consciência, não é? Nós temos, para mim...
0: Sim, Paulo.
2: Sim, força, força.
1: Peço só desculpa, Francisco, peço mesmo muita desculpa, mas só
2: problema.
1: Para dizer uma coisa, Pedro Passos Coelho foi, como sempre, Pedro Passos Coelho não precisa dizer, pedir licença a ninguém para dizer o que pensa, e ele sempre é diretinho, e portanto, estas questões devem ser vistas muito mais como uma indicação daquilo que o próprio entende como é necessário, e muitos entendem como é necessário. Deixe-me só referir uma coisa. A questão da frase que incomodou tanta gente e que de resto faz parte da densificada na ciência política,

0: pessoas esquecem que André Ventura chamou ao Partido Social Democrata um partido prostituto. E, portanto, esta resposta, eu diria, esta resposta, mas a interpretação vale o que vale, esta resposta não me parece nada que tenha sido para dentro do PSD, com toda a franqueza.
1: Francisco?
2: Eu aqui tenho que discordar, claramente parece-me uma preparação para o seu ressurgimento. E também
0: não,
2: se sabe,
0: então,
2: dentro da política...
0: Quando vier não,
2: claro,
0: será muito bom sinal.
2: Claro, claro. E a verdade é que ele está nessa preparação já há muito tempo, como os círculos
0: não
2: próximos dele
0: está,
2: sabem.
0: Não está de tudo. Não está de tudo. Quando ele quiser voltar, ele volta. Ele diz, é o primeiro a dizer. Ele não manda dizer por ninguém.
2: Estaremos daqui a algum tempo, então, aqui a comentar o seu regresso, que me parece inevitável. E não me parece inevitável pela inconsequência das ações de Montenegro. Parece-me inevitável também pela sua motivação. E, portanto, parece-me que já está a fazer o seu caminho também, já em vista com o seu projeto político, que é um projeto político muito mais orientado para a direita, para o conservadorismo, e muito mais orientado para fazer acordos com o Chega. Parece-me óbvio até pelo tipo de conversas que tem.
0: De todo.
2: A mim parece-me que o facto de estarem juntos neste evento, fazerem este número para as câmaras e para a comunicação social, se isto não é
0: não
2: uma
0: fizeram
2: preparação...
0: este número, não fizeram este número. Alguém fez este número. Pedro Passos
2: Não,
0: Coelho, como eu disse,
2: os dois quiseram fazer este número. Os dois
0: não
2: quiseram fazer este
0: fizeram
2: número.
0: nada. Aliás, a conversa, uma conversa de circunstância até um pouco desastrada no final. Mas eu volto a repetir, quando Pedro Passos Coelho quiser apresentar-se, ele é o primeiro a dizer. E, aliás, ele próprio disse, clara, clarissimamente, se eu tiver que voltar, será muito mau sinal. Portanto, ele não tem, não vale a pena estarmos a fazer aqui teorias da conspiração e análises sobre análises. Quando ele quiser, ele diluá, será o primeiro a dizer, com a frontalidade que o caracteriza.
1: Para terminarmos, Francisco?
2: Concordo com o que está a dizer. E o que eu estou a dizer também é que esse caminho já está a ser preparado. E é óbvio que está a ser preparado.
0: Não está,
2: Quando ele anunciar que vai voltar, esse caminho já foi preparado. E, na minha ótica, já o preparou há
0: não está. Não.
2: bastante tempo. E está só à espera do momento certo. E isso é que é a minha crítica
0: Não
2: na política em
0: está mesmo.
2: geral. É a espera por estes momentos em que os outros estão em baixo ou porque há uma vantagem política de o fazer. Na minha consciência, acho que
0: Francisco,
2: devemos
0: nós vamos ver
2: avançar quando
0: isso.
2: temos que avançar.
1: Para terminarmos mesmo,
2: Devemos ver,
1: Paula,
2: sim.
1: 30 segundos.
0: Não apenas para dizer que nós estamos neste momento numa situação muito, muito complexa. Em vez de andarmos a discutir o que a ABC quis dizer sobre CD, E, F, era muito mais importante estarmos a prepararmos para uma situação de resiliência, e eu não estou a falar aqui do famoso PRR, para uma situação de resiliência face ao que pode estar a vir. Porque com esta loucura que domina os Estados Unidos da América e que domina, enfim, outros países, e com este regresso da diplomacia do canhão que todos assistimos no século XIX, mas que está de
1: Podemos
0: regresso
1: fechar,
0: e
1: Paulo,
0: em
1: sim.
0: força, temos mesmo que nos preparar para isso e deixar lá a espuma dos dias e o que é que andou a dizer a BSI.
1: Obrigado, Paulo
0: Não é
1: Teixeira da
0: isso.
1: Cruz. Temos mesmo de encerrar. Agradeço também a Francisco Pauperi.
0: Obrigada a eu, obrigada
2: Obrigado, bom
1: nem mais
2: dia.
1: nem menos desta segunda-feira, olhamos para a reeleição de Luís Montenegro à frente do PSD.
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3: 8 minutos para as 9, vamos ao trânsito.
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3: Principais dificuldades a esta hora, Sandra Pereira.
6: Bom, neste momento, atenção à A29. O trânsito foi reaberto no sentido Porto Aveiro. Circula-se apenas por uma via. Na zona de Avanca, esta reja, devido a um caminhão que se incendiou esta madrugada. Neste momento ainda decorrem trabalhos de limpeza e o trânsito condicionado e demorado. Por Lisboa, segunda circular, aeroporto Benfica, acidente antes da saída para o relógio. Há demora em Sacavém. Mais à frente, para-se do radar do aeroporto até à saída para o eixo norte-sul. Benfica aeroporto entre Benfica e as Calvanas e C19. Sintra-Lisboa, acidente antes da saída para a Crel, na via direita, há filas entre Sena e depois de Alfragido para a segunda circular. Ponte 25 de Abril, Almada-Lisboa, esteve uma mota avariada junto ao acesso de Alcântara, já foi retirada, ainda assim há filas a partir de Santa Marta de Corroios. Os acessos preenchidos, demora-se na A5, de Porto Salvo até Linda Velha e depois para as Amoreiras, a A8 de Loures para o túnel do Grilo, calçada de Carris do Senhor Roubado para a Avenida Padre Cruz, a Grilo com muita demora nos dois sentidos, Eixo Norte-Sul, Ameixoeira, Sete Rios, Nacional 117, na descida dos Cabos de Ávila até a A5, Radial de Benfica entre Benfica e Sete Rios, Porto A28, a paragens entre Modivas e Lavra e da Lessa da Palmeira até à Avenida AEP. A A3 de Águas Santas até à VCI, afeta a A4, a VCI Rábida Freixo Santo Ovídio até à Boa Vista, afeta a A44, Freixo Rábida de Oliveira do Douro até Paranhos e a Via Norte de Unoda A4 até à VCI.
3: Bom dia, boa viagem, 821-0101 para mais informações de trânsito.
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3: Vamos entrar na zona VIP. Primeiro acesso desta semana, segunda-feira, 1º de junho, Dia Mundial da Criança. Para dar os parabéns a alguém que hoje faz 52 anos. É uma cantora que até começou com uma dupla falsa partida antes de se fazer ouvir com Jagged Little Pill e agora, estamos a falar de Alanis Morissette, ela está a gozar a era da maturidade, mas continua a inquietar de vez em quando. Não é, João Goberno? Bom dia.
8: Bom dia, Miguel. Viva. É exatamente isso. A história da falsa partida é absolutamente extraordinária, porque ela faz dois discos quando ainda não era já uma criança, mas também não andava muito longe disso. Faz dois discos de dance pop, que até vendem muito bem, nomeadamente no Canadá, que era na altura o sítio onde ela vivia, onde tinha nascido e crescido, mas a partir daí renega um bocadinho aquilo que se passou, de tal forma que considera o Jagged Little Pill o seu primeiro disco. Em boa verdade, a história deste disco fenomenal de 1995 é só esta. A Alanis Morissette era considerada até aí uma espécie de réplica das norte-americanas Debbie Gibson ou Tiffany. E com o Jagged Little Pill, aquilo que aconteceu é que ela abriu a porta a uma geração inteira de cantautoras que vão desde a Fiona Apple à Pink. Por essa altura, ela fazia, por essa altura, antes do disco de 95, ela fazia a primeira parte de Vanilla Ice. E a seguir ao Jagged Little Pill, ela tinha a fazer a primeira parte dos seus concertos, os Radiohead. Portanto, alguma coisa mudou. O que mudou foi só isto, é que apesar dela ter andado à procura de editora inicialmente para o Jagged Little Pill e lhe terem fechado algumas portas na cara, quem lhe abriu a porta foi a editora Maverick, que por acaso pertencia a Madonna, e a verdade é que o disco, esse disco de arranque ou de rearranque da Alanis Morissette vendeu 33 milhões de cópias, coisa que nenhum disco da Madonna fez, e teve direito a 6 singles. A partir daí, um tom mais confessional, um tom absolutamente sem filtros nas canções da Alanis Morissette, com exposição daquilo que lhe tinha acontecido, a conversão ao budismo, as dietas, a depressão pós-parto, deram origem a canções absolutamente extraordinárias, e vamos tê-la de volta, em princípio, na abertura do Campeonato do Mundo de Futebol, porque lá está, ela está mais madura, eventualmente menos impactante, mas não deixa de ser inquietante. A canção é de 98 e é, se quiseres, o resumo de tudo isto.
3: É um agradecimento mútuo que fazemos, não é? Também lhe agradecemos pelas canções que nos têm trazido. Alanis Morissette hoje faz 52 anos, está na Zona VIP com Thank You. Um abraço, João, até amanhã.
8: Até amanhã.

0: Alanis Morissette na Zona VIP.
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0: Zona VIP com João Goberno para ouvir antes das notícias, sempre que quiserem, RTP Play. Céu pouco nublado ou limpo, com mais nebulosidade no litoral norte e centro até ao meio da manhã e também a partir do final da tarde. Subida da temperatura mínima, mas descida da máxima nas regiões norte e centro. Madeira com céu pouco nublado, um aumento das nuvens a partir do meio da tarde. Açores com céu nublado e algumas abertas. Máximas previstas de 36 graus para Faro, 34 para Castelo Branco e Évora, 33 para Beja, 31 para Bragança e também para Porto Alegre. Na previsão para Setúbal, 30 graus de máxima, 29 para Braga e para Santarém, 27 graus para Vila Real, Viseu e Lisboa, 26 para a Guarda, 25 para Coimbra e para o Funchal, 24 para Leiria, a máxima de 23 graus hoje para Viana do Castelo, 22 para o Porto, para as Penhas Douradas e para Ponta Delgada e 21 graus, a máxima esperada em Aveiro.

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1: Bom dia, são 9 horas no continente e na Madeira, 8 nos Açores. Vamos retomar a atualidade nesta manhã, a greve dos trabalhadores da AIMA em destaque, Eduardo Maio.
2: E neste jornal vamos ter reportagem nos balcões da AIMA em Braga e também em Lisboa para saber como é que a greve dos trabalhadores da Agência das Migrações está a ter efeitos nos serviços de imigração. Luís Amado acredita que Portugal tem a eleição praticamente garantida como membro não permanente do Conselho de Segurança das Nações Unidas. A eleição é quarta-feira em Nova Iorque. Mas antes visitamos o quartel dos bombeiros de Miranda do Corvo, no distrito de Coimbra. Os bombeiros reforçam a partir de hoje as responsabilidades operacionais com o início da fase Charlie no combate aos incêndios rurais.
1: Agora estão 16 graus no Porto, 18 em Coimbra, 20 em Lisboa, 25 em Faro, nas Ilhas, Funchal e Ponta Delgada estão com 19 graus. As notícias, edição de Eduardo Maio.
2: O país aumenta a partir de hoje o nível de alerta e de prontidão para a prevenção dos incêndios rurais. Estamos a entrar na fase Charlie, reforçamos os meios no país, mais de 13.300 operacionais a partir de agora em vigilância e prontos para atuar, quase 3.000 veículos, 2.265 equipas, 78 meios aéreos estão a partir de hoje prontos para a ação. Com a entrada do país na fase Charlie, como disse, os bombeiros e os bombeiros de Miranda do Corvo, por exemplo, no distrito de Coimbra, também enfrentam o reforço das responsabilidades operacionais que vão ter ao longo dos próximos meses. Diana Carvalho, onde estás? No quartel dos bombeiros de Miranda do Corvo. Essa é uma zona montanhosa e florestal com os seus riscos durante os próximos meses.
3: Alguns riscos porque esta é uma zona rodeada por floresta. Comigo tenho Edmundo Rodrigues, ele é adjunto do Comando dos Bombeiros Voluntários de Miranda do Corvo. Comandante, a partir de hoje o que é que muda aqui neste quartel?
4: O que muda é o reforço de meios. Tínhamos até agora uma equipa de SINs e uma DELAC, passamos a contar com duas equipas de SIN e uma DELAC.
3: Explique-nos essas siglas para quem não conhece.
4: SIN é uma equipa de intervenção em incêndios e DELAC é de apoio logístico a essas equipas. Costuma ser um autotanque, um VTTF, que vai sempre em apoio. Além disso, temos depois o funcionamento normal da nossa corporação. Temos três equipas de EPs, uma em permanência, duas em prontidão, e temos os funcionários ao todo à volta de 30.
3: E ao todo esta corporação aqui tem 120 bombeiros a trabalhar. Nós estamos dentro do quartel e à minha frente tenho três visores. Num vemos a mancha florestal de Miranda, no outro a ver de algumas ocorrências e depois umas câmaras que estão a filmar o concelho.
4: Sim, afirmativo. Isto faz parte das câmaras de vigilância que no nosso comando subregional tem as, julgo que são 17 câmaras na atualidade, em que em permanência fazem vigilância na floresta e antecipadamente conseguimos saber o que é que nos vamos deparar em situações que somos alertados.
3: Então isto ajuda-vos também a perceber o que é que vão encontrar no terreno, é isso?
4: Muito, mesmo muito, que há uma antecipação dos meios que conseguimos fazer, dada a antecipação do foco de incêndio e de saber como está a progredir com a intensidade ou não.
3: Que trabalho de preparação é que tem sido feito para esta fase?
4: É sempre o trabalho que fazemos todo o ano, é sempre a preparação contínua. Nós, como sabes, 365 dias temos de estar apto para as ocorrências. É claro que nesta altura é os incêndios rurais, o nosso foco, e temos, portanto, todos os elementos têm o curso de incêndios rurais, desenvolvimento, e estão preparados, tanto psiquicamente como fisicamente, para tudo.

0: que tem que enfrentar.
1: Só uma última pergunta para expectativa para os próximos meses.
0: Vamos ver. É sempre uma situação delicada. Este ano, mais ainda, que há muita carga combustível e muita na floresta. Vamos ver o que é que agora ainda tem mais neste prazo de um mês para tentarem limpar alguma coisa. Vamos ver se o conseguem fazer, se não há alertas especiais, também no alerta já não pode haver limpeza. Vamos ver como é que vai correr, mas esperamos que corra para o melhor.
1: Muito obrigada. É Mundo Rodrigues, adjunto do Comando dos Bombeiros Voluntários de Miranda do Corvo, aqui a fazer-nos um ponto de situação do que muda a partir de hoje, num concelho que tem muita, muita mancha florestal, mas aqui os bombeiros têm sempre as câmaras apontadas à floresta, prontos para atuar logo que seja preciso.
2: Reportagem em direto de Ana Craveiro, ela está no quartel dos bombeiros de Miranda do Corvo, que entram hoje também numa nova fase, enfrentando trabalhos operacionais diferentes dos anteriores, maior vigilância também para esta zona, que é uma zona de montanha e de floresta, como vimos aqui a repórter da Antena 1 contar. Conhecer o trabalho dos bombeiros de outro quartel às 10 da manhã e nessa altura conversamos também com o comandante da Autoridade Nacional de Emergência e Proteção Civil, Mário Silvestre. Os trabalhadores da AIMA, a Agência para a Integração, Migrações e Asilo, está em greve durante toda a semana, à exceção de quinta-feira, que é feriado e, portanto, todos os postos da AIMA estarão fechados nesse dia. Vamos agora até Braga, ao encontro da repórter Ana Gonçalves. Ana, estás na loja do Cidadão, porque é aí que estão os serviços da AIMA. Eles funcionam esta manhã ou a greve dos trabalhadores faz-se sentir?
3: Não, a greve não se faz sentir. Os serviços estão a funcionar normalmente. A loja, tal como a loja do Cidadão, abriram portas às 8h30. Eu esqueci cerca de 10 minutos antes. Já havia uma fila enorme de pessoas, não só para a AIMA, mas também para outros serviços. E aqui o atendimento da AIMA é feito da seguinte forma, ou por agendamento, ou então são atribuídas 10 senhas a quem chegar primeiro. Portanto, aqui em Braga não há sinais da greve, tudo a funcionar normalmente. Lá em cima estão duas funcionárias da AIMA a atender as pessoas que vêm cá a tratar da documentação. Aqui à porta está apenas uma senhora santomense que não quer ser entrevistada, que tem agendamento para as 11h30, mas veio logo às 8h30 tratar da documentação de um filho que chegou há pouco tempo a Braga.
2: Reportagem direto de Ana Gonçalves, os serviços da AIMA em Braga a funcionarem normalmente, apesar desta greve dos trabalhadores da agência. Também já verificámos o mesmo esta manhã no balcão da AIMA, no bairro dos Anjos, em Lisboa. E agora estás, Guilherme de Sousa, na sede da Agência para a Integração, Migrações e Asilo. Aí, há sinais da greve?
4: Não, está tudo a decorrer tal como nos Anjos, aqui na Avenida António Augusto Aguiar, está tudo a decorrer com normalidade. As pessoas, algumas fazem fila aqui fora, mas de facto há muitas pessoas lá dentro que conseguiram ter essas senhas para conseguirem entrar e estão neste momento à espera para serem atendidas neste balcão, que é um dos principais aqui na cidade de Lisboa. Permite, por exemplo, levantar os títulos de residência entre esta hora, às 9 e o meio-dia, e também mediante a capacidade de serviço. É esse o único aviso que está aqui fixado nas portas desta loja da AIMA, aqui na Avenida António Augusto Aguiar. Essa greve não está a ter qualquer impacto. Uma paralisação que foi convocada para esta semana, como de resto já demos aqui conta, durante toda esta semana vai haver essa greve, mas não se sente de facto aqui na Avenida António Augusto Aguiar. Entram agora alguns advogados, representantes das pessoas que querem obviamente ver o seu processo, neste caso ultrapassado e concluído, e portanto está tudo a decorrer com normalidade aqui nesta loja da AIMA na Avenida António Augusto Aguiar, em Lisboa.
2: Reportagem em direto de Guilherme de Sousa. Os serviços de imigração estão a funcionar apesar desta greve dos trabalhadores da Agência para a Integração, Migrações e Asilo, que se queixam do caos no trabalho e da enorme pressão que existe sobre quem trabalha nesta área. Faltam recursos técnicos, faltam também recursos humanos, queixa-se o sindicato que promoveu esta greve, à espera também de conseguir uma carreira especial para estes funcionários. funcionários que trabalham com os serviços de imigração. Portugal é um dos países da União Europeia com menos crianças. Demos conta desse dado esta manhã aqui nos noticiários da Antena 1. Os dados são da Pordata para o Dia Mundial da Criança e eles mostram uma grande redução da população infantil ao longo dos últimos 50 anos. Portugal está hoje entre os países com menor proporção de crianças e jovens. E as crianças portuguesas estão também entre aquelas que passam mais tempo na escola. Mas há exceções. Vila Velha de Ródão é uma delas, no deserto do país. É um dos poucos municípios onde o número de crianças com menos de 10 anos aumentou. A atração de casais jovens, o emprego e a qualidade de vida parece que explicam, Paulo Brás, o fenómeno.
5: O testemunho de Dúnia Xavier é bem elucidativo.
6: Também nos dão condições a nível de tudo. Por exemplo, nas escolas, até para as crianças. Dão-nos condições quando compramos casa, dão-nos outro tipo de condições. E fora mesmo o espaço e os vizinhos em si, tudo. Não estou nada arrependida de ter vindo para cá viver.
5: Não é por isso de estranhar que a proporção de crianças até aos 10 anos tenha aumentado em Vila Velha de Ródão. Dúnia Xavier deixou tudo o que tinha em Lisboa para se fixar nesta vila do interior. Deixou casa, deixou emprego no Instituto de Microcirurgia Ocular e atualmente trabalha na autarquia. Foram precisamente os filhos que a fizeram optar pelo interior.
6: De forma a terem uma vida diferente, de eu poder também ter uma vida diferente e de conseguir acompanhá-los de maneira diferente. Achei que ia ser muito bom para eles e para mim também. E gosto muito deles estarem na escola e de ter mais tempo para eles, não tem nada a ver.
5: Dúnia acabou por arrastar a irmã e o cunhado. Sérgio Rodrigues também tem um filho com 5 anos e só vê vantagens.
7: Aqui é mais fácil de colocarmos o nosso filho na creche do que em Lisboa. E pronto, acaba por haver mais oportunidades para o nosso filho, até mesmo para nós. Há menos trânsito também e mais natureza, é tudo só coisas
8: vantagem,
7: boas.
8: Não é?
7: Exato.
8: Só
7: e também, pronto, o nosso receio sempre foi um pouco o emprego, mas felizmente estamos a conseguir.
5: Vantagens também para os casais residentes e naturais de Ródão. Por isso, a Adriana Correia nunca lhe passou pela cabeça deixar a sua vila. Tem uma criança também com 5 anos e já equaciona ter um segundo filho.
9: Claro que sim, sem dúvida alguma. E sim, nós aqui estamos mesmo muito bem. Isto é uma terra pequenina, todos nos conhecemos, a rede de apoio, tudo. Isto é ótimo para viver.
5: É o interior do seu melhor.
2: Vila Velha de Ródão, um jardim de crianças no deserto do país. O Presidente da República também já assinalou o Dia Mundial da Criança através de uma mensagem na página da Presidência em que diz que Portugal conheceu avanços significativos na promoção dos direitos das crianças, mas aponta também António José Seguro que nas últimas semanas o país foi confrontado com estatísticas alarmantes em relação à realidade dos mais pequenos, estatísticas sobre crianças que passam fome ou em situações de pobreza, abuso sexual ou violência doméstica. O Presidente pede uma sociedade mais consciente do dever coletivo de proteger a infância. O antigo Ministro dos Negócios Estrangeiros, Luís Amado, considera que a eleição de Portugal como membro não permanente do Conselho de Segurança das Nações Unidas está praticamente garantida. Portugal concorre com a Áustria e também com a Alemanha para os dois lugares que estão em aberto no grupo da Europa Ocidental. A eleição faz-se na quarta-feira na Assembleia Geral das Nações Unidas, em Nova Iorque. Em entrevista ao Ponto Central da Antena 1, Luís Amado adianta que a eleição de Portugal está praticamente certa e explica qual é o papel que o país pode ou que a diplomacia portuguesa pode desempenhar num mundo que desafia a ordem internacional.
10: A eleição para um novo mandato, que do meu ponto de vista está praticamente garantida, do meu ponto de vista representa sobretudo essa visibilidade que o país terá, essa capacidade que o país terá de se exprimir e de tomar posição perante os grandes temas da agenda mundial. Tem uma grande visibilidade precisamente pelo facto de a vida mundial está marcada por uma dinâmica de conflitos e de confrontação. Os atores que têm a responsabilidade de arbitrar as situações de litígio, de conflito ou de confronto mesmo, têm seguramente um papel determinante. Eu diria que até ao final da década teremos seguramente maior visibilidade no quadro internacional.
2: Sim. Uma semana crucial para a diplomacia portuguesa. Vamos saber na quarta-feira o resultado da votação e se Portugal vai voltar a sentar-se no Conselho de Segurança das Nações Unidas como membro não permanente para 2 anos de mandato, 2027 e 2028. Arranca hoje a campanha da Seleção Nacional para o Mundial de Futebol 2026, com a concentração na cidade do futebol, em Oeiras, a partir desta segunda-feira. É tempo de treinos, de reuniões táticas, da avaliação física dos jogadores e depois os 2 últimos jogos de teste, Mário Silva da Costa, antes de apanhar o avião.
8: Exatamente, frente ao Chile e também à Nigéria. Hoje arrancam os trabalhos para preparar o Mundial na cidade do futebol com o primeiro treino. No entanto, o estágio oficialmente só tem início marcado para quarta-feira, ou seja, hoje e amanhã os jogadores após o treino podem regressar às respectivas casas. Na agenda, Portugal vai ter 2 encontros particulares, como dizias, para trabalhar alguns processos. O primeiro é já no sábado, frente ao Chile, no Estádio Nacional do Jamor. Depois, no dia 10 de junho, diante da Nigéria, no Estádio Doutor Magalhães Pessoa, em Leiria, uma partida em que a receita de bilheteira vai reverter a favor das vítimas das tempestades. Esta é a agenda dos trabalhos da seleção em Portugal, porque dia 12 deste mês de junho a equipa das esquinas viaja para os Estados Unidos. A seleção vai ficar instalada em Palm Beach, na Flórida. O Mundial começa no dia anterior, dia 11, mas a estreia de Portugal é a 17 de junho, frente à República Democrática do Congo.
2: E a equipa do Desporto Antena 1, não de escola da Seleção Nacional, a partir de hoje vai trazer-lhe ao longo das próximas semanas toda a informação que precisa saber sobre a campanha da Seleção Nacional no Mundial de Futebol 2026.
11: Eduardo Maio com as notícias na RTP Antena 1, simultâneo com a RTP Antena 1 Açores, Madeira e também RTP Mundo. 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Bom dia, já são 9:15 desta primeira manhã de junho de 2026. Uma manhã difícil no trânsito, não é, Sandra?
12: Exatamente, sobretudo na A29, sentido Porto Aveiro. De qualquer forma, o trânsito já esteve cortado. Neste momento já não está, só circula apenas por uma via no sentido Porto Aveiro, na zona de Avanca, em Estarreja. E por isso mesmo foi um caminhão que se incendiou esta madrugada. E neste momento ainda estão a decorrer trabalhos de limpeza. Depois, já por Lisboa, segunda circular no sentido Aeroporto Benfica, há um acidente antes da saída para o relógio. Há demora a partir de Sacavém e está a afetar também a própria A1 a partir de Santiria da Azóia. No sentido Benfica-Aeroporto, há muita demora entre Benfica e as Calvanas. Há A5 de Cascais para Lisboa, de Porto Salvo até Linda Aveira e de Monsanto para as Amoreiras. Calçada de Carris, do Senhor Roubado, em direção à Avenida Padre Cruz. A Crio, com fila de Camarata até Sacavém. Eixo Norte-Sul, do Lumiar até Sete Rios. O IC19 ainda se para de Alfragide para a segunda circular, ponto 25 de Abril, em Corroios. Os acessos estão preenchidos. Radial de Benfica, entre Benfica e Sete Rios. No Porto, A28, Viana do Castelo Porto, entre a Ponte Lessa e a Rotunda AEP. A3, de Águas Santas até a AVC, afeta a A44. A AVCI, a Rábida Freixo, Santo Ovídio até a Boa Vista. Freixo, a Rábida, Bom Joia, Paranhos e a Via Norte, preenchida.
11: 821-0101, continua ligado, é gratuito. Para mais informações de trânsito, bom dia, boa viagem. E até às 10, continuamos a ligar Portugal. Consigo desse lado, no programa da manhã.
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11: O arranque da Operação Mundial em destaque daqui a pouco no desporto. Sinto muito, canta Inês Apenas agora. Mais à frente, as contas do dia. Sinto muito.

0: Não tem nada que enganar, é mesmo o título da canção. Sinto muito. A voz é da Inês Apenas. Vamos aos destaques para o desporto. RTP Antena 1. Estamos de olhos postos no início da Operação Mundial. Mário Silva da Costa.
1: A equipa das esquinas começa a treinar esta tarde na Cidade do Futebol. Roberto Martínez ainda não vai poder contar com o grupo completo. Benfica e Marco Silva ainda em negociações. Terminou a volta à Itália em bicicleta. Afonso Eulálio ficou no sexto lugar.
0: Vamos saber tudo depois das 9:30 da manhã.
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0: E a seguir vamos também saber como vai funcionar a prestação social única.
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0: São 9:21, avançamos para as contas do dia. As primeiras contas desta semana com o Pedro Sousa Carvalho. Pedro, bom dia.
5: Olá Miguel, bom dia.
0: Começamos...
5: Bom dia, boa semana.
0: Boa semana. Começamos a semana com uma novidade, é a nova prestação social única anunciada pelo Governo, que já disse que vai avançar. Ora, esta aqui é uma prestação que será paga às pessoas mais pobres. A primeira pergunta que te faço, Pedro, é como é que vai funcionar então esta nova prestação social?
5: A ideia desta prestação social única não é propriamente criar uma prestação nova, não é? O que o Governo vai fazer, portanto, é agarrar em 13 prestações sociais não contributivas que já existem, sei lá, como o RSI, o Subsídio Social de Desemprego e outros apoios sociais, e juntá-los todos num apoio único que vai chamar precisamente de prestação social única.
0: Uhum.
5: Portanto, Miguel, imagina, sei lá, uma família pobre que hoje recebe 300 euros de rendimento social de inserção. A partir de agora, pelo menos em teoria, vai receber os mesmos 300 euros, só que em vez de lhe chamares RSI, vais-lhe chamar PSU, que é a tal prestação social única. Podes perguntar, ou quem nos está a ouvir pode perguntar, mas se as pessoas vão receber o mesmo dinheiro, porque é que estamos a dar-nos ao trabalho de fazer esta alteração?
0: Uhum.
5: E se é só para mudar de nome, se é para ficar tudo na mesma, não é? A resposta é não. Há aqui duas razões para a criação desta prestação social única. A primeira razão que o Governo diz tem a ver com uma questão de simplificar o sistema e evitar situações de fraude. Aquilo que o Governo argumenta é que hoje em dia tens muita legislação fragmentada, espalhada por estes tais três apoios, e que isso complica muito o sistema e dá asa a situações de fraude. A segunda razão, talvez mais importante para a criação deste apoio, é que o Governo vai aproveitar esta reforma para pôr em prática uma ideia que estava no seu programa eleitoral e no seu programa de governo. A ideia é simples, a ideia é criar um mecanismo para incentivar as pessoas que recebem estes apoios sociais a regressarem ao mercado de trabalho o mais rapidamente possível. Hoje em dia, se tu recebes uma prestação social não contributiva, sei lá, como um abono de família ou subsídio social de desemprego, e se alguém, Miguel, te oferece um trabalho, se aceitares o trabalho, arriscas-te, obviamente, a perder todo o apoio social que recebias antes, porque passaste a ter um rendimento, não é?
0: Claro.
5: Bom, aquilo que o Governo argumenta é que esta situação levava algumas pessoas, não sei se isto é verdade ou não, é o que o Governo diz, mas levava algumas pessoas a recusar trabalho e a preferir viver dos apoios sociais. Ora bem, esta reforma que o Governo está a fazer permite que tu possas aceitar o tal trabalho que te ofereceram e não perder, pelo menos numa primeira fase, o apoio social que tu recebias, ou seja, podes acumular. Portanto, é um incentivo para tu regressares ao mercado de trabalho, sem risco, obviamente, de ficares numa situação financeira pior do que aquela que estavas quando recebias a tal prestação social. Portanto, a ideia basicamente é esta.
0: E já que falaste em trabalho, é a palavra-chave para o seguinte, que é, à volta de tudo isto, uma polémica que já está a ser provocada, que é a obrigação das pessoas que receberem esta prestação terem de fazer trabalho comunitário. Achas que faz sentido esta obrigação?
5: Bom, O que o governo argumenta é que estamos a falar, portanto, de prestações sociais não contributivas, não é? E como tal, as pessoas, portanto, que a recebem, devem ou deveriam, em teoria, dar à sociedade algo em troca dessa ajuda. A ideia por trás disso é um bocado esta. Estamos a falar, sei lá, Miguel, do trabalho numa Câmara Municipal ou trabalho numa Proteção Civil, e estamos a falar de trabalhar até 15 horas por semana. Ora bem, o que o governo diz é que, se quiseres, isto é uma forma de manter as pessoas ocupadas e ter aqui algum tipo de reintegração social que lhes possa facilitar o regresso ao mercado de trabalho. Ou seja, em teoria eu percebo, ok. Agora, se isto avançar é preciso ter algum cuidado. Porquê? Porque esta opção de colocar as pessoas a fazer trabalho comunitário só deve ser ativada primeiro, se a pessoa não conseguir um trabalho conveniente ou se a pessoa eventualmente não aceitar uma formação que lhe foi sugerida pela Segurança Social ou pelo Instituto de Emprego e Formação Profissional. E tem de ser feita, Miguel, de forma, isto é que é mais importante de tudo, a não estigmatizar estas pessoas. Nós estamos a falar de pessoas, portanto, que já se encontram em situações de elevada vulnerabilidade social e económica. Estamos a falar de casos de pobreza extrema, por isso é que estas pessoas recebem estes apoios sociais. E não podemos, obviamente, estar a criar aquela ideia do vai, mas é trabalhar porque estás em casa sem fazer nada. Uhum. E já agora, mesmo para terminar, é preciso dizer, ou seja, se quiseres, é preciso também ter aqui alguma sensibilidade no sentido de colocar essas pessoas a fazer tarefas para as quais estejam minimamente qualificadas ou capacitadas. Eu ouvi, não sei se ouviste a ministra, a falar, a dizer que as pessoas poderiam trabalhar a fazer limpezas ou trabalhar num festival, mas eu creio que aqui a lógica tem de ser, em vez de pôr as pessoas a fazer coisas ao calha, eu acho que aqui a lógica tem de ser um bocadinho igual ao conceito que já existe nos centros de emprego, ou seja, tens de olhar às qualificações e às capacidades das pessoas, claro, antes de as meter a executar uma tarefa para as quais elas não têm formação, ou simplesmente não têm capacidade, às vezes nem física, para o fazer. Nestas coisas, como tudo na vida, é preciso ter algum cuidado e bom senso e, sobretudo, não ostracizar ainda mais as pessoas que estão numa situação de vida muito, muito difícil.
0: Muito bem, ficamos hoje por aqui, Pedro. Obrigado e até amanhã. Sousa Carvalho, um abraço, Pedro. Pedro Sousa Carvalho nas contas do dia, também disponíveis em RTP Play.
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0: Depois das 11 da manhã, na Antena Aberta, com a edição do jornalista Miguel Bastos, olhamos hoje, que é o Dia Mundial da Criança, para o número de crianças em Portugal, que é um dos países com menos crianças da União Europeia. Vamos tentar perceber porquê, o que é preciso mudar. Miguel, bom dia.
6: Olá, bom dia. Nos últimos 50 anos, Portugal registou uma das maiores reduções da população infantil entre os Estados-membros da União. Há 50 anos, as crianças eram 22% da população. O valor agora é substancialmente diferente, menos de metade, 9,8%. Dados reunidos pela Pordata e divulgados hoje neste dia, que é Dia Mundial da Criança. Olhando para a tabela, Portugal está na quarta posição dos Estados-membros da União Europeia com menos crianças. Espanha foi o país que registou a maior queda. Itália, a que tem a menor proporção de crianças. Em sentido contrário, a Irlanda, a Suécia e também estão na posição oposta com números de população até aos 12 anos. Há ainda outro dado a ressaltar. As crianças portuguesas são das que passam mais tempo na escola. Na Antena Aberta de hoje queremos saber porque é que Portugal tem afinal poucas crianças, o que é que mudou para que as crianças sejam cada vez menos. Acha que é preciso mudar essa tendência e, se sim, o que é que deve ser feito para que tal aconteça?
0: Queremos ouvir a sua opinião depois das 11 da manhã na Antena Aberta. Tem que se inscrever primeiro através dos contactos habituais 822-0101, 822-0101 é o número nacional e gratuito. Se está fora do país, deve marcar 2233-99956. Quem está no estrangeiro, é este o número que deve marcar, 2233-99956, a valer a inscrição para a Antena Aberta desta segunda-feira, Dia Mundial da Criança, tem edição do jornalista Miguel Bastos, depois das 11 da manhã.
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0: São quase 9:30, vamos ao trânsito.
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0: Onde é que está pior, por assim dizer, a esta hora, Sandra Pereira?
8: Ainda há 29. É notícia, Porto, Aveiro, trânsito reaberto, mas apenas circular por uma via na zona de Avanca, em Estarreja, devido a um caminhão que se incendiou esta madrugada. Por Lisboa, segunda circular, no sentido do aeroporto Benfica, para resolver um acidente antes da saída para o relógio, há demora a partir de Sacavém e, no sentido Benfica-Aeroporto, as filas também estão a partir de Benfica e até às Calvanas. Há 5 Cascais-Lisboa, de Porto Salvo até Linda Velha e de Caselas para as Amoreiras, Calçada de Carris do Senhor Roubada em direção à Avenida Padre Cruz, Acrilo Algesta que vem de Camarata até Sacavém, o eixo norte-sul Camarata Campolide de Lumiar até Sete Rios e C19 de Alfragite para a segunda circular, a ponte 25 de Abril ainda quando mora em Corroios, os acessos estão preenchidos e a radial de Benfica também separa entre Benfica e Sete Rios. No Porto, A28, Viana do Castelo Porto, entre a Ponte Lessa e a Rotunda AEP, A3 de Águas Santas até a VCI, está a afetar ainda o final da A4, VCI Rábida Freixo de Coimbrões até à Boa Vista e Freixo, a Rábida de Monjeia até Paranhos, a Via Norte, Meio Porto, para Centreia, Fasec e a VCI.
0: Bom dia, boa viagem com a RTP Antena 1-800-21-0101 para mais informações de trânsito. E é uma segunda-feira de sol no continente com o céu pouco nublado limpo, ainda assim com alta nebulosidade no litoral norte e centro até ao meio da manhã, também a partir do final da tarde, subida ligeira da temperatura mínima, descida da temperatura máxima no norte e centro. As máximas hoje andam pelos 36 graus em Faro, 34 em Castelo Branco e em Évora, estão previstos 33 para Beja, 31 graus de máxima na previsão para Bragança e Porto Alegre, 30 para Setúbal, 29 para Braga e Santarém, 27 para Vila Real, Viseu e Lisboa, 26 para a Guarda, 25 graus para Coimbra e também para o Funchal, máxima de 24 para Leiria, 23 para Viana do Castelo, 22 para o Porto, assim como para as Penhas Douradas e também para Ponta Delgada. Aveiro não deve ir além dos 21 graus de máxima. 9h31, principal da atualidade agora com Diogo Miguel Pereira.
9: O Presidente da República diz que é preciso garantir a todas as crianças o direito de continuar a sonhar. António José Seguro assinala assim o Dia Mundial da Criança com uma mensagem no site da Presidência. Escreve que Portugal conheceu avanços significativos na promoção dos direitos das crianças, mas aponta também que nas últimas semanas o país foi confrontado com estatísticas alarmantes sobre a realidade das crianças. Estatísticas sobre crianças que passam fome ou em situações de pobreza, abuso sexual ou violência doméstica. António José Seguro pede uma sociedade mais consciente do dever coletivo de proteger a infância. Portugal está cada vez com menos crianças. Nos últimos 50 anos, diz a Pordata, o número tem vindo a cair. Em Portugal, além de serem menos, as crianças passam também mais tempo nas escolas e nas creches por causa, por exemplo, da elevada carga horária dos pais. Agências da AIMAC podem estar fechadas no dia de hoje. A razão é a greve dos trabalhadores da Agência para a Integração, Migrações e Asilo. A greve arranca esta segunda-feira, continua amanhã, quarta e sexta. A Antena 1, o Sindicato dos Técnicos de Migração, fala num protesto que serve para chamar a atenção do caos que se vive no setor. Não há reforço de meios, apesar da pressão ser cada vez maior. E há também as queixas de não estar a ser cumprida a promessa de valorização das carreiras. Em França, ainda estão detidas mais de 250 pessoas por causa dos festejos, depois da vitória do PSG na final da Liga dos Campeões. Números da Procuradoria-Geral de Paris esta manhã. Deste total, 11 pessoas vão ser presentes a juiz ainda hoje. São sobretudo suspeitos de violência contra as forças de segurança. Mais de 100 polícias ficaram feridos na sequência dos festejos.
0: Diogo Miguel Pereira e o principal da atualidade, notícias em permanência na internet em noticias.rtp.pt. Vamos ao desporto. No primeiro dia de junho arranca a Operação Mundial. Mário Silva da Costa.
1: A equipa das esquinas começa a treinar na cidade do futebol. Esta tarde é às 6 da tarde que os jogadores de Portugal começam a subir ao relvado. Antes, às 5, um jogador vai responder às perguntas dos jornalistas. Neste primeiro dia, Roberto Martínez não vai ainda poder contar com os 4 jogadores que se sagraram campeões europeus ao serviço do Paris Saint-Germain no último sábado. São eles João Neves, Nuno Mendes, Vitinha e também Gonçalo Ramos. Pela frente, nesta fase de preparação, Portugal vai ter 2 jogos particulares frente ao Chile, no Jamor, no próximo sábado e dia 10 de junho, diante da Nigéria, em Leiria. A seleção viaja para os Estados Unidos a dia 12 de junho e tem o primeiro jogo a 17, frente à República Democrática do Congo. As negociações entre o Benfica e Marco Silva foram retomadas. De acordo com a imprensa desportiva, o negócio esteve suspenso devido a discórdias entre as partes. No entanto, o Benfica está disposto a fazer cedências para contratar Marco Silva. Silva. De qualquer forma, escreve a imprensa esta segunda-feira, o acordo não vai ser fechado antes de confirmada a saída de José Mourinho para o Real Madrid. Ainda na atualidade encarnada, Sidney Lopes Cabral garante que quer continuar no Benfica. O jogador cabo-verdiano tem sido nos últimos dias associado ao Trabzonspor da Turquia, mas em declarações ao Canal 11, Sidney não deixa dúvidas sobre aquilo que pretende do futuro.
10: No, I want to stay in Benfica. I love Benfica.
1: Quer ficar no Benfica porque ama o Clube da Luz. Estas foram declarações de Sidney Lopes Cabral ao Canal 11, à margem do encontro particular entre Cabo Verde e a Sérvia, no estádio do Restelo. Já vamos olhar para este jogo, mas antes, na zona mista do Restelo, Sidney Lopes Cabral recordou ainda o episódio em que pediu a camisola a Vinícius Júnior após o jogo com o Real Madrid.
11: No, the thing what happened was not...
12: O que aconteceu não foi uma boa ideia da minha parte, mas depois disso só trabalhei arduamente e dei o meu melhor para tentar recuperar a minha posição na equipa. O futebol é diferente. Por vezes estamos no topo e noutras vezes as coisas já não nos correm tão bem.
1: As declarações de Sidney Lopes Cabral sobre a última temporada ao serviço do Benfica. Agora sim, o jogo jogado. Cabo Verde venceu a Sérvia por 3-0 em partida de preparação para o Campeonato do Mundo no Estádio do Restelo. Kevin Pina, Laros Duarte e Gilson Benchimol marcaram os golos dos Tubarões Azuis, que estão a preparar a primeira participação no Mundial. Após o jogo, o selecionador Bubista fez um balanço positivo, mas reforçou o desejo de ter uma equipa de Cabo Verde com identidade forte.
13: Uma boa vitória, mas é só um jogo de preparação. Se tivéssemos perdido também 3-0, continuaríamos da mesma forma. Acho que a equipa está se melhorando, estamos a retocar, digamos assim. Queremos ter a nossa identidade que nos fez chegar até o Mundial. Vamos tentar ter consistência com a nossa identidade e poder mostrar ao mundo todo que somos pequenos, mas podemos fazer coisas bonitas.
1: Bubicho tem declarações ao Canal 11. Cerca de 18 mil espectadores estiveram no Estádio do Restelo a assistir a este encontro particular entre Cabo Verde e a Sérvia. Terminou a volta à Itália em bicicleta. O vencedor foi o dinamarquês Jonas Vingegaard, que se tornou o oitavo ciclista a vencer as três grandes voltas, Itália, França e Espanha. O português Afonso Eulálio, que esteve com a camisola rosa durante várias etapas, terminou no sexto lugar. O ciclista português venceu ainda a categoria da juventude. O Futebol Clube do Porto está na final do Campeonato Nacional de Basquetebol. Os Dragões venceram ontem o Sporting no jogo 4 da meia-final. 94-86 foi o resultado. É o terceiro triunfo para os portistas na eliminatória, que assim carimba o acesso à final, onde o Porto vai medir forças com o Benfica à melhor de 5 jogos.
0: Mário Silva da Costa e o Desporto no programa da manhã da RTP Antena 1. Temos edição alargada ao meio-dia e meia na rádio, no Jornal do Desporto com José Pedro Pinto, sempre na internet, informação desportiva em desporto.rtp.pt. 23 minutos para as 10. Na mesa de conversa hoje há João Afonso com uma ementa de inspiração lusófona e tropical. Queijos e azeitonas como entrada. Caril de caranguejo com arroz branco como prato principal. E salada de fruta de papaya, laranja e banana como sobremesa. E ainda o seu novo álbum Todo o Tempo. Um trabalho maduro e sensível onde o artista explora temas como a liberdade, o amor e a saudade. Cruzando influências da música portuguesa com memórias das suas origens moçambicanas.
14: Algures no Manga Verde, que é um outro tema que tem um pouco de África também. É um pouco como uma top, um regresso diferente à infância, né, em Moçambique. E alguns eu digo goiabada em manga verde, nunca mais saem de mim. Eu não sei explicar porquê, mas a letra surgiu depois de reler um poema do Rui Knopfler.
15: Sim.
14: Que diz, que é um poeta português moçambicano, né? Como eu. E ele diz, acho que o poema chama-se Mangas Verdes com Sal. E ele diz, mangas verdes com sal, sabor acre da infância, sabor lento, alegria reconstituída num instante desprevenido.
0: Parte da conversa de João Afonso com Edgar Canelas no programa Mesa para Dois, para ouvir na rádio depois das 8 da noite, já disponível em antena1.rtp.pt, também na Radio Player e plataformas digitais. 22 minutos para as 10.
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0: A seguir temos literatura infantil-juvenil no Anfiteatro de hoje.
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0: É segunda-feira, Dia Mundial da Criança, 1 de junho. Estamos no anfiteatro a começar de uma forma muito boa esta manhã. Ana Daniela Soares.
16: Olá, bom dia. Bom dia.
0: E bom dia às nossas convidadas de hoje.
16: Exato, porque
0: Ana
16: hoje...
0: Maria Magalhães.
16: Isabel Assada. Yeah. Sejam bem-vindas, sejam bem-vindas.
0: E fazem hoje... parte do nosso imaginário, não é?
16: Eu acho, claro.
0: São património, já eu o disse esta manhã.
16: Exatamente, são património literário e eu diria mesmo que têm que ficar imortalizadas, não só na história da nossa literatura, mas também por tudo aquilo que têm feito e pela promoção da literacia, que isso também é o mais importante. Elas que têm atravessado gerações, aliás, nós que já temos alguma idade, Miguel, somos a prova disso.
0: Bem.
16: E já agora vou aqui já cometer uma inconfidência e causar ali algum rubor na face da nossa produtora. A nossa produtora ganhou o concurso Uma Aventura, sim, porque há um concurso anual que é organizado pela editora Caminho, a editora dos livros de Uma Aventura, e a nossa produtora ganhou quando estava no nono ano, ganhou
0: as
16: o primeiro prémio,
0: imaginei.
16: Desta Incrível. Vez, a proposta deste ano, e porque todos os anos temos uma aventura nova, é irmos em busca deste navio fantasma. E foi uma aventura escrever esta aventura, diria eu.
17: Foi. Nós gostamos muito de fazer um trabalho de pesquisa tipo jornalístico. E então vamos aos locais e fomos a vários sítios, não é, do país. Às vezes vamos ao estrangeiro, mas na maior parte das nossas histórias passa-se cá. E fomos a Aveiro, fomos
16: Tinha de
17: a
16: ser,
17: Ilhavo,
16: obviamente.
17: Ao navio Santo André, para sentirmos o que era um navio por dentro, e fomos também à Póvoa de Varzim e à Foz do Douro.
16: Para escrever este livro. E depois desta pesquisa, porque isto é sempre algo que nos intriga, este é o volume número 69 da coleção Uma Aventura, mas a Isabel e a Ana também escrevem outro tipo de aventuras, sim, até sim, para os mais pequenos, e a Ana Maria Magalhães até já partilhou as suas memórias. Estamos à espera dessa continuação, não sei se vai existir ou não, mas a Ana partilhou as memórias da sua vida também já num volume editado pela Caminho. Várias coleções, nomeadamente tu trouxeste uma que eu tenho muitas saudades e espero que um dia possam retomar.
0: Eu li quando era criança, isto é de 1985, é o primeiro da série de Viagens no Tempo, portanto, Uma Viagem ao Tempo dos Castelos. Estou a dizer bem, não é? 1985.
16: queremos mais. E estas aventuras são escritas a quatro mãos. Como é que se mantém esta parceria? Porque isto é quase como uma espécie de casamento. Como é que se mantém esta parceria que é tão produtiva, porque todos os anos temos uma aventura nova?
18: Bom,
16: Ana
18: nós,
16: Maria.
18: Apostámos muito neste trabalho, ambas, e portanto não estamos disponíveis para desfazer a parceria. Isso e exige, naturalmente, que respeito mútuo, amizade e o facto de termos ideias parecidas, que é muito importante, não é? Ajuda, não é? Se fosse uma coisa que eu tivesse uma linha e a Isabel outra, já tinha arrebentado a parceria há muitos anos, não é?
0: Claro.
18: Mas não, portanto, agora eu aceito todas as ideias da Isabel de que gosto, se eu não gosto eu digo, e vice-versa. Se uma de nós não gosta de uma ideia,

0: calhar podíamos um dia publicar um livro. E isso fizemos depois, passaram vários anos, quatro anos depois é que escrevemos a primeira aventura.
1: Primeira aventura cujas personagens, Teresa, Luísa, Pedro, João e Chico, são inspiradas em alunos.
0: Em alunos. Alunos.
2: Tínhamos tantas crianças, eu tínhamos algumas turmas a meias, não é? Eu português e Isabel História, ou eu História e Isabel português. E disse, para que é que vamos inventar crianças? Temos tantas à nossa disposição. E então escolhemos as mais adequadas para uma aventura, o que foi muito engraçado porque deu realismo às histórias, não é? Deu realismo. E depois locais verdadeiros. E depois percebemos que as crianças começavam a visitar os sítios que eram cenário das aventuras. E então apostámos em grande. Por exemplo, olha, para essa viagem ao tempo dos castelos, fomos a Britiante, onde cresceu o nosso rei Dom Afonso Henriques. Nunca tínhamos ido.
0: E pusemos as mãos nas pedras onde ele passeou, para ver se elas nos transmitiam algumas vibrações.
3: Não há melhor forma de inspiração que é visitar os locais, não é?
1: Exato, é, porque a aventura é também isso, ou seja, é uma aventura literária, mas pode ser também um bom passeio em família para quem lê.
2: Para o Navio Fantasma, fomos, por exemplo, à Costa Nova, que é um sítio que... maravilhoso, lindíssimo, que gostamos imenso, mas fomos ver com outros olhos, realmente aquilo parece um cenário, não é?
1: E foram experimentar uma raridade gastronómica que só existe naquela região, e há um vídeo, porque Ana Maria Magalhães e Isabel Alçada são muito ativas nas redes sociais, TikTok, Instagram, elas estão lá.
3: Eu na breve pesquisa que fiz sobre a vinda das duas, há um podcast.
2: Há vários.
3: Há vários.
2: Convidados.
0: Convidam-nos, mas não tem sido feito por nossa iniciativa. Tem sido.
1: Olha, mas pode aqui surgir uma ideia. Miguel, vamos a isto?
3: Vamos
1: desafiá-las e fazemos um podcast acompanhando o processo de
3: vamos
1: escrita
3: já
1: e acompanhando
3: a exclusividade.
1: Os locais. Exato, exato. E sobretudo queremos acompanhá-las nestas viagens. Porque já está anunciada uma nova aventura, que vai ser no próximo ano, uma aventura inesquecível.
0: Inesquecível, mas ainda não nos lembrámos qual vai ser a inesquecível.
1: Ah, mas
0: ainda
1: não para planear. Temos muitas ideias, não temos?
3: Então não temos.
0: A nossa editora pede-nos sempre o título da seguinte.
1: Portanto, só voltando ao tal doce especial, é a tripa, sim. Quem for à região da Aveiro tem de provar, e Ana Maria Magalhães e Isabel provaram, e há um vídeo que comprova.
0: E na Feira do Livro está lá.
1: Está lá.
0: Já lá vi, sim, sim.
1: Mas não
3: pronto.
1: É bem a mesma coisa.
3: É melhor ir
1: à
3: Aveiro.
0: Mas sabe o que é? Isso, quando nós conhecemos uma coisa, damos uma atenção completamente diferente. Passei onde vendem, olha, tripa!
3: Claro.
2: Mas foi a Ana Daniela que nos sugeriu a visita ao Navio Museu Santo André em Ilhavo. Eu, francamente, não conhecia nem sabia que existia, e nós adorámos. Sentimos o ambiente de um navio.
1: Um antigo bacalhoeiro.
2: Como é que se viveria ali tantos meses? Quer dizer, é muito impressionante. E, portanto, a história tinha que passar por lá e tinha que lá estar um segredo. As crianças adoram segredos e nós também, nestes livros. Há um segredo lá num cantinho do navio.
1: Portanto, é visitar. É ler e visitar. Nada melhor que fazer as duas coisas ao mesmo tempo. Sim, porque as próprias autoras têm vivido verdadeiras aventuras. Foram à Amazónia. A Ana Maria Magalhães andou a nadar com piranhas.
3: Eu não sei se tenho inveja disso ou não, não é?
2: Eu e a Isabel, mas não sei, a Isabel é muito mais ousada do que eu. Se me dissessem que eu ia fazer isso, eu dizia que nem pensar. Mas na realidade a pessoa chega à Amazónia e há qualquer coisa que se altera, fica-se sem medo. Fica-se à vontade na natureza. E realmente lá demos um...
0: É, sou ousada, mas sou prudente. E havia ali um casal que estava com filhos e deixavam os filhos ir tomar banho e diziam que as piranhas só atacam quando há sangue na água.
1: E pronto,
0: quando não há, não atacam. E portanto nós fomos com... E também nadámos com golfinhos, com os botos na Amazónia. Foi uma experiência.
1: E já foram ao deserto do Saara, portanto.
0: Camilo.
1: Por isso é que eu digo, a aventura inesquecível, Miguel, temos que dar aqui umas sugestões e vamos nós acompanhar.
3: Sim, é
2: ontem na Feira do Livro já estava uma leitora a querer comprar a aventura inesquecível.
3: O chamado pré-save, né? Portanto é pré-venda.
1: Exato, exato. E já agora, recordar, há um concurso anual, não é? Uma aventura a partir desta coleção.
0: Este ano teve 11.300 concorrentes.
2: 366,
1: 11.366 em várias categorias, não é?
2: Categorias. E do pré-escolar ao 12º ano, portanto, tem desenho, texto livre, Olimpíadas da História, recomendações de leitura,

0: E, portanto, participou imensa gente do país inteiro e tivemos uma festa muito gira na Feira do Livro para entregar os prémios e vieram imensas crianças, algumas, por exemplo, de Rezende, de Sabrosa, o que foi muito bom para
1: Maravilhoso.
0: nós e elas devem ter gostado não só de receber o prémio, como se calhar não conheciam a Feira do Livro de Lisboa,
2: Claro.
0: que é linda. Não há outra igual. Naquele Parque Eduardo VII, com vista para o Tejo, e ali tantos livros, tantas conversas sobre livros, é
2: E
0: uma
2: quer a Ana
0: maravilha.
2: Maria Magalhães, quer a Isabel Assada, estão lá quase todos os fins de semana e feriados a dar autógrafos para conhecer alguns leitores.
3: À tarde, fins de semana e feriados, estamos
2: Para
3: lá.
2: reencontrar alguns leitores, inclusivamente as personagens, porque os vossos alunos que
1: São
2: serviram a
1: reais?
2: personagens são reais
3: Olá,
2: e sabem disso e vão ter
3: olá,
2: convosco
3: então,
2: também, já
3: sim.
2: levam os filhos.
1: São gerações, portanto, de filhos e netos.
2: Exato, neste momento.
0: Aparecem pais com os filhos, os pais foram leitores, ou avós que eram professores ou que
3: É
0: já
3: muito
0: levaram
3: comovente
0: os
3: para
0: filhos, agora
3: nós.
0: levam os
1: É, não é?
0: netos.
3: E depois conversam, e também é muito bom ver que os pais estão empenhados em promover junto dos filhos o gosto pela leitura e que os ajudam a encontrar aquilo que eles próprios gostam. É muito.
2: E até
3: Ontem aconteceu-nos uma coisa incrível. Houve uma senhora que veio-nos dar abraço só com lágrimas nos olhos e disse: não consigo dizer mais, não consigo dizer nada. Estava de tal maneira
2: E há
3: comovida, é
2: aqui
3: muito
2: um
3: engraçado.
2: pormenor importante. Fala-se muito como é importante ler e faz muito bem ler. A Isabel Assada fez uma tese de doutoramento exatamente
3: É
2: para
3: sobre.
2: estudar os efeitos da
3: É.
2: leitura no cérebro. Porque não estamos aqui a falar de cor e, na verdade, ler faz bem ao nosso cérebro.
3: Faz, desenvolve, estimula, as conexões cerebrais são muito ativadas com a leitura. É talvez das atividades do ser humano que mais desenvolve a inteligência. Os neurocientistas têm demonstrado pelo estudo na infância como o cérebro muda entre os leitores e os não leitores. Há realmente uma grande diferença.
1: Quando estimulado através da
2: Portanto,
1: leitura, não é?
2: Miguel, ler é o melhor remédio.
1: Nós lemos muito, não é? Mas quando se dizem ler, é ler mesmo com toda a atenção, com todo o foco, portanto.
3: É, além disso, emocionalmente enriquece-nos muitíssimo, não é? A
2: Sem
3: compreensão
2: dúvida.
3: dos outros,
2: A empatia. E
3: exatamente.
2: depois as viagens, meu Deus. As viagens. Temos que pensar nisto, esta aventura inesquecível. Eu já estou aqui com algumas ideias para
1: Depois
2: sugerir às nossas autoras.
1: falamos em off e pode ser que surja aí alguma coisa bastante interessante.
2: Combinado.
1: Muito bem. Eu vou só cometer uma inconfidência. Eu era muito miúdo. E agora vou dizer um profundo disparate para todo o país, que é, quando me falaram Ana Maria Magalhães e Isabel Alçada, eu não os conhecia. Portanto, o primeiro contacto com os nomes, só os nomes, eu assim, isto, pseudónimos e tal, escritor, isto deve ser a mesma pessoa. Só que isto escrever a quatro mãos deve ser muito complicado. Portanto, andava na primária, no início da escola primária. Afinal de contas, comprova-se, são duas belíssimas escritoras, numa parceria com quase 50 anos, incrível. Como é que há.
2: E que mantêm uma juventude incrível, porque eu tive a oportunidade de as acompanhar o ano passado quando elas visitaram Aveiro, Costa Nova, para escreverem este livro. E elas mantêm, quem me dera chegar a esta idade com esta juventude, com este espírito, um espírito que se deixa surpreender, que se deixa emocionar, um espírito completamente aberto. Quem me dera chegar a esta idade
3: Vai
2: com
3: chegar.
2: este.
0: Vai chegar.
2: Vou tentar.
3: Personalidade indica, tudo indica que vai ser assim, que consigo também.
1: Como é que se consegue realmente tantos anos de parceria? E no meu caso, eu coloco a dificuldade, que é como é que a criatividade, também já explicaram, aos locais e tal, e a partir dali começam a construir as histórias. Mas como é que se consegue criatividade para tantos, tantos, tantos livros?
2: Na verdade.
3: A interação também ajuda muito. O facto de uma dizer à outra, nós ouvimos o que a outra diz e a associação livre que nós fazemos naturalmente na nossa mente, quando são duas pessoas, ativa mais. Se entendem, claro.
1: E se
3: Se
1: conhecem muito
3: entendem,
1: bem, como é o
3: bloqueia.
1: caso.
2: Exato. E
1: Claro.
2: têm dias marcados para escrever?
3: Temos, sim. São todos os dias, menos o fim de semana.
1: Já agora.
3: Sempre que é possível. O nosso horário é assim. Sempre que temos uma aberta, trabalhamos. O fim de semana é para a família.
1: Muito bem. Foi um gosto enorme recebê-las aqui no Anfiteatro, no programa da manhã da RTP Antena 1, Ana Maria Magalhães e Isabel Alçada, aqui com uma aventura em busca do navio fantasma.
0: próximo.
1: Ana Daniela Soares, foi uma boa surpresa para este dia, dia da criança.
3: E para nós também, muito obrigada.
2: Muito obrigada, muito obrigada.
1: Foi um
2: prazer.
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1: Estamos mais perto das 10, vamos então saber como está o trânsito, Sandra Pereira.
6: Ainda com algumas paragens, atenção agora, porque há indicação de um acidente no final da Ponte 25 de Abril, de Almada para Lisboa, antes do acesso de Alcântara, e neste momento as filas estão junto ao segundo viaduto do Feijó e os acessos preenchidos. Ainda se mora na A5, Cascais de Lisboa, da área de serviço de Oeiras até a Linda Velha e do Alto Monsanto para as Amoreiras, também se para no sentido Lisboa-Cascais, entre Carnaxide e Queijas, devido também a um acidente. O IC19, Sintra-Lisboa, com entre Queluz e a Reta dos Comandos e à chegada à Segunda Circular, Radial de Benfica, ainda com bastante intensidade até Sete Rios, Eixo Norte-Sul do Lumiar até Sete Rios, Benfica, Aeroporto da Segunda Circular das Torres de Lisboa até às Calvanas, Aeroporto de Benfica para-se na zona da Encarnação. Há agora também um acidente na Avenida, neste momento na Avenida Infante Dom Henrique, no sentido Moscavide-Cabo Ruivo, e é um acidente que está a provocar bastante demora a partir de Moscavide. Quanto ao Porto, VCI Rábida Freixo, das Devesas até à Boa Vista, Freixo a Rábida no Mercado Abastecedor até às Antas, A3 do Nodo A4 até ao Hospital de São João e A28 Viana do Castelo Porto, entre a Ponte Lessa e a Rotunda AEP e na Avenida AEP para a Avenida Sidónio Paes.
1: 821-0101, mantém-se ligado, é gratuito. Para mais informações de trânsito, bom dia, boa viagem. Vamos a caminho das 10 com música que junta Calema e Sara Correia. Respirar, um bom dia da criança, uma boa semana. 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

0: Calima e Sara Correia em final de hora. Na RTP Antena 1 vem as notícias. Para hoje, dia de céu pouco nublado ou limpo, com mais nuvens no litoral norte e centro. Madeira com céu pouco nublado, mais nuvens a partir do meio da tarde. E nos Açores, céu muito nublado com abertas. 36 graus a temperatura máxima prevista para Faro, 34 para Castelo Branco e Évora, 33 para Beja, 31 para Bragança e Porto Alegre, 30 para Setúbal, 29 para Braga e Santarém, 27 para Vila Real, Viseu e Lisboa, 26 para a Guarda, previstos 25 graus de máxima para Coimbra e para o Funchal, 24 para Leiria, 23 para Viana do Castelo, 22 para Porto, Banhos Dourados e Ponta Delgada, 21 para Aveiro.
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0: Bom dia, são 10 horas no continente e na Madeira, 9 nos Açores. O país entrou hoje na fase Charlie, Eduardo Maio.
2: Na vigilância aos incêndios rurais, com meios reforçados e os bombeiros também em prontidão, como vamos verificar na sede dos bombeiros voluntários de Coimbra, onde está a repórter Diana Craveiro. Depois conversamos com o comandante da Autoridade Nacional de Emergência e Proteção Civil, Mário Silvestre. E há um aeroporto cheio de passageiros em Ponta Delgada, nos Açores, porque o nevoeiro não deu descanso todo o fim de semana. Centenas de pessoas aguardam uma ligação. Vamos estar em reportagem também em Ponta Delgada.
0: As temperaturas a esta hora, 18 graus no Porto, 19 em Coimbra, 22 em Lisboa, 26 em Faro, nas Ilhas, estão 19 graus no Funchal, 20 em Ponta Delgada. Notícias, edição de Eduardo Maio.
2: O quartel da Fernão Magalhães, da Avenida Fernão Magalhães, no centro de Coimbra, é a sede da Corporação dos Bombeiros Voluntários de Coimbra, onde se faz o combate aos incêndios urbanos e florestais, ativada agora também aí no quartel a fase de Charlie, o nível elevado de alerta. Como é que os bombeiros, Diana Craveiro, se preparam aí para esta fase de prontidão?
3: Preparam-se com um reforço de equipa. Há mais dois veículos a partir de hoje aqui e também mais sete bombeiros. Comigo tenho o comandante dos Bombeiros Voluntários de Coimbra, Ricardo Domingos. Coimbra é certo que tem uma zona muito citadina, mas também há muita floresta aqui à volta desta cidade.
4: Sim, Coimbra é um município que tem uma interface urbano-rural acentuado. As freguesias mais periféricas do município têm este misto de estarem embrenhadas em áreas florestais, o que nos traz sempre uma preocupação mais acrescida naquilo que é a resposta imediata em situação de incêndio rural.
3: Tem feito aqui alguma formação mais específica para esta altura de incêndios?
4: Sim, dentro daquilo que é o nosso plano anual de instrução, quando chega a esta época, e como temos feito agora nos últimos fins de semana, aproveitamos a entrada neste dispositivo para fazer a formação mais direcionada à área dos incêndios rurais. Temos feito reconhecimentos, patrulhamentos e temos feito aqui algum levantamento daquilo que são as características neste momento dos combustíveis e do terreno, porque o pós-tempestades também nos trouxe aqui algum constrangimento naquilo que são os caminhos de acesso, as vias penetrantes nas zonas florestais, e temos aproveitado então estes momentos de mais calma para fazer esse levantamento e aproveitamos e treinamos as equipas na vertente dos incêndios rurais.
3: Depois da tempestade, então, que problemas é que houve aqui? O que é que tentaram antecipar para que a época de incêndios não seja tão grave?
4: Temos algumas limitações naquilo que é os acessos penetrantes, ou seja, houve muitas árvores caídas que nos podem impedir aqui aquilo que é o acesso dos meios de combate nas zonas florestais. Temos feito esse levantamento, fizemos o registros e temos comunicado ao Serviço Municipal de Proteção Civil para que de alguma forma e com alguma rapidez se consiga ultrapassar essa problemática.
3: Tem alguma preocupação específica para os próximos meses?
4: É a preocupação constante no verão, com duas agravantes. É a questão da forma como estão os combustíveis no pós-tempestade e também aquilo que são o comportamento das pessoas. Há um fator nos incêndios rurais que nós nunca conseguimos dominar, que é o fator meteorológico, ou seja, as condições meteorológicas nós não conseguimos dominar, será sempre a natureza a mandar, mas depois aquilo que é a redução dos comportamentos de risco, a negligência, isso sim é aquilo que nos preocupa e também fazemos esse apelo, aproveitamos para fazer esse apelo à população, que numa época difícil que se avizinha, numa época difícil que temos todos, e mesmo a Autoridade Nacional já reportou isso, que pode trazer aqui um verão difícil, é que as pessoas tenham um comportamento adequado, que não cometam aqui a negligência nem o descuido, porque isso pode trazer depois problemas graves relativamente aos incêndios rurais.
3: Muito obrigada, Ricardo Domingos, comandante dos Bombeiros Voluntários de Coimbra, a deixar aqui um apelo às pessoas para que tenham atenção para evitar novas ignições.
2: reportagem de Ana Craveiro. Os comportamentos são essenciais nesta fase, os comportamentos dos cidadãos, seguir as indicações das autoridades nesta matéria nos próximos meses é muito importante. Bom dia, Comandante Mário Silvestre, Comandante Nacional da Autoridade Nacional de Emergência e Proteção Civil. Qual é a sua maior preocupação operacional neste momento, nesta fase em que entramos?
5: Bom dia a todos, bom dia ao auditório da rádio. Basicamente, a nossa preocupação é aquilo que já foi exposto pelo Sr. Comandante do Corpo Bombeiros. E aproveito desde já para endereçar um grande abraço a todos os operacionais e aos Corpos Bombeiros, que nesta fase reforçam significativamente também o seu dispositivo. A nossa maior preocupação está no número de ignições, porque, por muito preparado que o dispositivo esteja, nós estamos sempre dependentes das condições meteorológicas, tal como o Sr. Comandante acabou de afirmar, e estamos, no fundo, no fundo, um desiderato do país baixar o número de ignições e deixarmos ter o número de ignições que temos, sobretudo nos períodos mais críticos e com maior risco de incêndio. Esse no fundo, é o grande objetivo que tem que nos nortear a todos.
2: Nos últimos anos temos visto ou temos-nos habituado a ver cenários mais extremos de incêndios durante o verão, sobretudo. O país tem planos especiais ativados para estes cenários que são mais difíceis?
5: Tem sido repetidamente dito por especialistas, inclusivamente no âmbito do domínio da paisagem, que o ordenamento do território que temos e a forma como a nossa paisagem se tem vindo a, digamos assim, estrutural ao longo dos anos e o abandono, sobretudo, do interior, vai nos causar cada vez mais problemas do ponto de vista da extinção dos incêndios, do que agarrado às condições meteorológicas, muito elas, muito também essas em fruto daquilo que são as alterações climáticas, darão cada vez mais complexidade. Nós temos um conjunto de planos especiais, aliás, a própria Diretiva Operacional Nacional constitui-se como um plano especial, uma vez que ela própria diz que é um dispositivo especial para combate ao incêndio rural. Portanto, no fundo, nessa diretiva está vertido tudo aquilo que se pretende que seja um dispositivo para fazer face a essa severidade maior que temos vindo a ter no âmbito dos incêndios rurais.
2: Para o cidadão comum, quando entramos nesta fase, talvez por força das notícias, aquilo que talvez mais preocupa as pessoas tem a ver com a rede de comunicações de emergência, porque todos os anos ouvimos falar do Siresp e de algumas dificuldades nestas comunicações que são críticas para os bombeiros, para as forças de segurança e para a proteção civil, no verão, sobretudo, ou mais ainda. Estão no terreno já as redundâncias nas comunicações que o Ministério da Administração Interna prometia ou ainda não?
5: Para além das redundâncias que estão criadas do ponto de vista do Siresp, a Proteção Civil tem duas redes redundantes a funcionar em VHF, a Rede Operacional de Bombeiros e a Rede Estratégica de Proteção Civil, que nos vão dando a capacidade para continuar a comunicar nos cenários mais complexos.
2: Sr. Comandante, antes de nos despedirmos, quer deixar uma mensagem a quem nos ouve esta hora, entrando todos nós numa fase cuja responsabilidade é partilhada, digamos assim, também pelos cidadãos?
5: A mensagem principal que nós temos que deixar tem a ver, efetivamente, com aquilo que eu já referi, tem a ver com o comportamento responsável de todos os cidadãos. É aqui que tem que ser a grande aposta do país. Não basta dizermos que somos todos proteção civil, como muitas vezes dizemos, é preciso efetivamente levar à prática e essa prática leva-se nos atos e, portanto, temos que ajudar, ainda agora víamos o Comandante do Corpo Bombeiros, temos que ajudar os nossos operacionais, temos que ajudar, no fundo, os corpos de bombeiros a poderem também eles terem e passarem por um verão o mais calmo possível. E isto acontecerá se todos, enquanto cidadãos, enquanto portugueses, tivermos a capacidade para reduzir ao máximo o número de ignições e isso irá conseguir se tivermos comportamentos seguros, comportamentos responsáveis, comportamentos que não causem ocorrências nos momentos mais críticos. Esse é o grande apelo, no fundo. O grande apelo é, por muito preparado, e temos bastante preparados, tem-se vindo a fazer um conjunto de ações, treinos operacionais e de formação, mas tudo isto será efêmero se o comportamento do nosso cidadão não nos levar a uma redução efetiva do número de ocorrências que temos vindo a registrar.
2: Mário Silvestre, obrigada por ter vindo ao Jornal das 10 da Antena 1. Bom trabalho, Comandante Nacional da Autoridade Nacional de Emergência e Proteção Civil, no dia em que arranca a fase Charlie de vigilância aos incêndios rurais em Portugal, uma fase que vai continuar até ao final do mês, até 30 de junho. E agora voamos para o aeroporto de Ponta Delgada, porque o fim de semana foi de nevoeiro e há algum caos no aeroporto também, com muitos voos cancelados, com viagens atrasadas. Esta manhã a situação, Inês Linhares Dias, ainda é difícil, parece que sim, para centenas de passageiros?
6: Bom dia, Eduarda. Sim, nesta altura, de facto, o tempo já está a abrir, o nevoeiro já está a levantar, mas, de facto, continua a notar-se um certo caos aqui no aeroporto de Ponta Delgada, isto porque durante dois dias não levantaram nem aterraram quaisquer voos. São milhares de passageiros afetados e, naturalmente, estão aqui hoje, não diria milhares, mas estão aqui várias dezenas, talvez centenas de pessoas a tentar apanhar os voos para os seus destinos. Posso dizer que esta manhã, em termos de partidas, há 4 voos cancelados, são a maioria deles para o estrangeiro, um para Zurique, outro para Frankfurt, um para Nova York e um para Santa Maria. Nas chegadas, há também um voo cancelado para Santa Maria e voos cancelados também de Frankfurt e Zurique. Ora, mas o que mais se sente aqui no aeroporto é a frustração das pessoas que passaram aqui dois dias, um fim de semana aqui fechados. Muitos deles dormiram aqui. Tenho comigo um senhor que foi esse o seu caso, não é assim?
7: Exatamente, exatamente. Somos um grupo de 10 amigos. E era para sairmos ontem às 18h50, depois passou para às 23h50, os dois cancelados. Acabámos por dormir dentro do aeroporto, no chão. Depois foi-nos entregue já a posteriori mantas por volta de umas 2 horas da manhã, sensivelmente, mas o que é certo é que passámos a noite a dormir no chão. E estamos a falar de pessoas, algumas com 70 e 70 e poucos anos. E é de lamentar, porque eu acho que o governo regional e as companhias aéreas tinham a obrigação de ter mais cuidado com o consumidor final, que somos nós.
6: Muito obrigada pelo seu testemunho. Há pouco falava também com outra passageira que ia para o Porto e que teria um voo de ligação para Paris, isto no sábado. Ora, já vão 2 dias desde dessa data e continua sem ter ligação e um voo que não vai recuperar, não vai ter qualquer tipo de reembolso. Está assim a situação no aeroporto de Ponta Delgada. Hoje esperam-se então melhorias.
2: Sim, obrigada, Inês Linhares Dias, reportagem direto de Ponta Delgada. Vai ser um dia ainda difícil, provavelmente este, até que se recupere a atividade normal no aeroporto, porque foi um fim de semana difícil para centenas de passageiros no aeroporto de Ponta Delgada, nos Açores, por causa de nevoeiro, como ouvimos aqui já a levantar, mas a operação ainda vai demorar até ser retomada, com centenas de passageiros à espera de voo a esta hora.
1: Foi a informação com Eduarda Maio, notícias em simultâneo com a RTP Antena 1 Madeira, Açores e RTP Mundo. 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
8: Seja então muito bem-vindo. Está a ouvir as manhãs da RTP Mundo. Meu nome é André Rocha e a partir de agora sou eu que lhe faço companhia.
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8: Começamos com saudade de Miguel Araújo e os 4 e meia. Bom mês de junho.

0: Não deixamos que esta saudade nos mate nada disso. Vamos então aquecer esse coração com mais música e boa conversa. Partimos para a Bélgica já a seguir.
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0: E obrigada por nos ouvir então a partir das nossas rádios parceiras. Boa segunda-feira.
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0: O canto de hoje leva-nos até à Bélgica com a Inês Pereira. Olá Inês, bem-vinda.
4: Olá, bom dia.
0: Feliz Dia da Criança, não sei se também há oportunidade de celebrar por aí.
4: A criança interior.
0: Exato, eu acho que sim. Eu acho que vou dizer feliz dia da criança a toda a gente que eu hoje conversar. Exato. E falar. Acho que merecemos. Estamos a precisar de soltar essa criança interior e também de conversar aqui sobre algumas novidades. Temos novas mudanças que entram hoje em vigor na Bélgica, é assim?
4: Sim, junho poderia trazer o começo de uma silly season com as férias de verão a aproximarem-se, mas não parece ser o caso para a Bélgica.
0: Pronto.
4: Isto porque há novas regras na Bélgica, desde as leis laborais até às vacinas. Uma das novas alterações, por exemplo, é o limite máximo do prazo de aviso de despedimento por parte do empregador.
0: Okay.
4: Os novos contratos de trabalho que comecem a partir de hoje obrigam o empregador a avisar num prazo máximo de 52 semanas, portanto é muito tempo.
0: Uhum.
4: Isto significa também que, caso o despedimento seja com efeito imediato, a indemnização será também mais elevada.
0: Okay.
4: Até então, não existia um limite máximo legal, ou seja, quanto mais tempo o empregador estivesse ao serviço, mais longo se tornava o prazo deste aviso de despedimento. Mas isto significa também que os trabalhadores que trabalham há muito tempo numa empresa veem o prazo de pré-aviso de rescisão de contrato, que na altura seria superior a 2 anos, neste momento vai ser o máximo de 1 ano. Mas é importante também relembrar que estas alterações só afetam quem entrou hoje ao serviço.
0: Ah.
4: Todos os outros trabalhadores regem-se pela lei
0: anterior.
4: Antiga.
0: Ok.
4: Exatamente.
0: Muito
4: Depois, outra alteração em relação às vacinas, por exemplo.
0: Sim.
4: Há mudanças no reembolso da vacina contra o HPV. O vírus do papiloma humano é uma das... Sim, é uma das infecções de transmissão sexual mais comuns e em casos extremos pode causar cancro do colo do útero.
0: Uhum.
4: Em Portugal, por exemplo, a vacinação é gratuita.
0: Sim.
4: Pelo Programa Nacional de Vacinação para pessoas até aos 26 anos.
0: Uhum.
4: Já na Bélgica, a idade para receber o reembolso da toma destas vacinas aumentou para os 30 anos.
0: Uhum.
4: Isto significa que as doses que ficavam num custo superior de 120 euros... Uhum. Fica hoje a 12,80 euros por dose. Portanto,
0: uma
4: é
0: diferença
4: ainda...
0: grandinha.
4: Exatamente. Uhum. Outra alteração, e para terminar, o tabaco, por exemplo, vai sofrer também alterações. Ou seja, a partir de hoje, todos os produtos de tabaco ou tabaco aquecido têm de ser vendidos em embalagens com uma cor neutra e sem logotipos. Isto porque o objetivo é tornar o produto o menos apelativo, especialmente para as crianças e para os jovens.
0: Os jovens, certo. Não tem aquelas imagens nem aquelas fotografias como nós temos cá, que são para dissuadir, vá. Aqueles alertas.
4: Neste momento podem ter, mas o objetivo é que essas embalagens, todas que tenham logotipos, que tenham cores assim mais berrantes, que sejam mais atrativas, ou ter esse tipo de imagens, que vá desaparecendo do mercado para dar origem a uma embalagem assim mais aborrecida, para as pessoas também não chamar o olhar e não se tornar tão apelativo para as crianças e para os jovens.
0: Pronto, menos um ponto de chama para este Exatamente. Produto. Temos ainda outras mudanças que queres falar, não é, Inês? No que toca às viagens, porque andar pela Europa, viajar pela Europa com a bagagem de mão, obrigou-nos também a ter que adaptar a forma como viajamos e os produtos que levamos. Mas isso também vai mudar, entretanto.
4: Sim, exatamente. A mudança não é para já, é okay. para 2028. E o objetivo é, no aeroporto de Bruxelas, permitir que os passageiros transportem líquidos com uma capacidade de até 2 litros e, para além disto, vão deixar de precisar de retirar das malas tanto os líquidos como os aparelhos eletrónicos durante os controles de segurança. E isto vai acontecer porque o aeroporto vai ter novos scanners que vão começar a ser instalados já no próximo ano, mas só entrarão em uso em 2028. Também está previsto que o verão de 2029 traga mais 19 zonas de controle de segurança, ou seja, quando queremos realmente entrar no aeroporto, partimos do princípio que será mais rápido, porque existirão estas 19 novas zonas de controle de segurança.
0: Certo.
4: Mas esta mudança só vai acontecer daqui a um ano e meio, pelo menos. E eu pergunto-me se não levará a um aumento de filas enquanto a mudança acontece, semelhante ao que aconteceu, por exemplo, no aeroporto de Lisboa, certo. Com a introdução de recolha de dados biométricos no controle de fronteiras. O CEO do aeroporto de Bruxelas diz que esta nova tecnologia vai melhorar a segurança e a experiência do passageiro. Ainda assim, o que nós vemos é, ainda está para acontecer, claro, mas o que vemos é uma medida que entra em contradição com a decisão da União Europeia em 2024 de apertar as regras nos transportes de líquidos e eletrónicos na mala de cabine, porque em 2024 a União Europeia não confiava na fiabilidade dos scanners que foram na altura instalados. Esta decisão não afetou o aeroporto de Bruxelas em 2024 porque era dos poucos que não quis fazer esta atualização. Agora, em 2028, com esta nova atualização, será que os scanners vão passar no teste de confiança da União Europeia?
0: Boa pergunta. Já temos alguns pontos no mundo em que estão a voltar atrás com aquela medida dos líquidos serem até aos 100 ml, em que voos internos e domésticos já é possível levar produtos maiores. Será que é algo que vai começar a ser expandido e a exportado por outros pontos do globo? É a pergunta que a gente pode deixar aqui, não é? E estar atentas.
4: Exatamente. Sim, e em Bruxelas é para ver daqui a 2 anos também.
0: Já temos então isto marcado no calendário. Inês, mais Sim. alguma coisa que queiras então marcar aqui connosco hoje?
4: Só daqui a 2 semanas agora.
0: Pronto, combinado então. Aproveita este Dia Mundial da Criança.
4: Obrigada.
0: Aproveite. E obrigada então por este momento de viagem até Bruxelas, Bélgica. Beijinho, Inês.
4: Obrigada, uma boa semana.
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Oh,

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1: Vamos então saber como é que vai estar o dia hoje, 1º de junho, é o mês das festas populares, e será que vamos aproveitar boas festas em Paris? Pelo menos o dia de Portugal traz muita, muita celebração. Paris, temos então este arranque de junho com o céu bastante nublado, a máxima esperada hoje de 24 graus, neste momento os termómetros em Paris registam 20 graus. Já em Genebra, além das nuvens, contamos com máxima esperada de 24 graus. Neste momento, os termómetros em Genebra chegam aos 21 graus. Macau, temos período do final da tarde, céu pouco nublado, 30 graus lá fora, com a previsão de o dia da manhã com aguaceiros e a possibilidade de trovoada na terça-feira em Macau. Sydney, já com o cair da noite, poucas nuvens no céu, temos 14 graus registados, terça-feira cinzenta e com a possibilidade de uma pequena possibilidade de aguaceiros na hora do almoço, final da tarde já mais soalheira amanhã, então terça-feira 2 de junho.
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1: Isso nos ouve a partir das nossas rádios parceiras. Olá, obrigada. 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O meu nome é Andreia Rocha, não estranhe, normalmente a esta hora costuma cá estar João Bacalhau, mas hoje é só para assim um tira-gosto, para não ficar também sempre na rotina. Às vezes faz bem sair da rotina. Um Humor Ladrão com Cuca Roseta e depois continuamos a celebrar a nossa Portugalidade, junho, mês das festas, com Mimi Cat e a canção A Minha Gente. Agora, Amor Ladrão.

minha gente, Mimi Cat, mais um tema que nos leva a celebrar junho, é o arranque deste mês, 6 meses que é associada ao nosso Dia de Portugal e das comunidades portuguesas, de Camões, dos santos populares, das festas, romarias. Começamos a ganhar aqui um outro brilhozinho, acho que é a altura em que percebemos que nós não estávamos tristes, só nos faltava o mês de junho para sermos efetivamente felizes e bem portugueses. Para ser feliz também podemos pensar na educação, é uma base, uma estrutura para podermos alcançar os nossos sonhos e o acesso ao ensino superior para imigrantes é um tema que está em destaque na visita consular esta semana e que vamos então olhar a detalhe toda a informação que é necessária daqui a pouco com a chegada de Marta Cowling.

0: Os Napa, num tributo a Flor Bela Espanca, Amor que Morre, antes de sabermos toda a informação necessária para o acesso ao ensino superior para imigrantes.
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2: Como sempre, com a Subdiretora-Geral dos Assuntos Consulares e das Comunidades Portuguesas, Marta Colling, neste episódio da Visita Consular, vamos falar sobre um assunto que é recorrente todos os anos.

0: Interior reservam-se, respectivamente, 7% e 3,5% das vagas para as pessoas que se encontram nesta situação.
1: A Marta falou aí em três conceitos. Vamos definir quais são as condições para ser considerado imigrante, familiar e lusodescendente ao abrigo deste mecanismo.
0: É uma excelente questão, uma vez que nem sempre estes conceitos são intuitivos e naturais para as pessoas. Então, vejamos, um imigrante português é um nacional que tenha residido durante pelo menos 2 anos com caráter permanente num país estrangeiro, onde tenha exercido atividade remunerada por conta própria ou por conta de outrem. Um familiar pode ser o seu cônjuge, um parente ou afim em qualquer grau de linha reta, imaginemos pais, filhos, avós, e também até ao terceiro grau na linha colateral, irmãos, tios, com quem ele resida, com caráter permanente, no estrangeiro, por período não inferior a 2 anos, e não poderá ter também idade superior a 25 anos. Depois, o lusodescendente é um cidadão que, não sendo português de nacionalidade, tenha residido durante pelo menos 2 anos com caráter permanente em país estrangeiro com pelo menos um ascendente de nacionalidade portuguesa originária até ao segundo grau na linha reta. Por exemplo, avós.
1: Pode ser um avô, sim.
0: Exatamente.
1: Pronto, é preciso cumprir essas condições desses três conceitos, vamos chamar assim. Além dessas, há outras que têm de ser cumpridas para a candidatura ser aceita?
0: Sim, os candidatos não podem ter um curso superior e, no caso de terem regressado a Portugal, devem apresentar a candidatura nos primeiros 3 anos após esse regresso.
1: Vamos falar também de datas. Já sabemos em que datas vão realizar-se as candidaturas às duas fases do concurso?
0: As datas foram recentemente publicadas. Para os estudantes que pretendam candidatar-se ao abrigo deste contingente, a candidatura à primeira fase decorrerá entre 20 e 27 de julho. Relativamente à segunda fase, não foi ainda publicada uma data específica para este contingente, sendo o período geral entre os dias 24 de agosto e 2 de setembro, mas mais para a frente irão ser divulgadas estas datas.
1: É ficar atento também a esse aspecto, a essa data. Ainda para tentar esclarecer eventuais ouvintes que estejam interessados neste processo, como é que funciona, de uma maneira sucinta, como é que funciona esta candidatura?
0: A candidatura é efetuada online no site da Direção-Geral do Ensino Superior, também conhecida por DGES. A identificação do candidato é feita através do número de identificação civil e para os candidatos que não sejam portadores de documento de identificação português será necessária a atribuição de um número interno de identificação, devendo o candidato aguardar até ao final do mês de maio para submeter o seu pedido de atribuição de senha e de número de identificação na mesma página da Direção-Geral do Ensino Superior. E o pedido de atribuição de senha é realizado, portanto, no site desta candidatura, também online.
1: É preciso mais alguma documentação adicional?
0: A documentação necessária dependerá também das circunstâncias de cada candidato. Por isso, é fundamental que consultem o site da DGES, que contém toda a informação. Ainda assim, gostaria de sublinhar a necessidade de submeter um documento comprovativo da situação de imigrante, de seu familiar ou de lusodescendente, que é emitido pela Autoridade Diplomática Consular Portuguesa de acordo com minutas específicas que são disponibilizadas nos postos consulares para o efeito. Portanto, não deixem de solicitar estes documentos porque serão imprescindíveis para poderem concretizar essa candidatura.
1: Na próxima semana voltamos a ter visita consular com a Subdiretora-Geral dos Assuntos Consulares e das Comunidades Portuguesas, Marta Colling, e está sempre disponível, todos os episódios disponíveis em podcast em mundo.rtp.pt. Até para a semana.
0: Até para a semana, obrigada.
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3: Informações úteis e bem importantes que ficam então disponíveis também em podcast. Vem comigo, é um convite feito pela capital da Bulgária.

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0: mas vamos ser capazes de saber como é que vai estar o tempo. Então, hoje temos Londres a registar 20 graus lá fora, muitas nuvens no céu, já Dili, Timor-Leste, final de tarde com 27 graus e poucas nuvens, Rio de Janeiro com um amanhecer bastante soleiro e 19 graus registados.
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2: Bom dia, 11 horas da manhã no continente e na Madeira, 10 horas da manhã nos Açores. Títulos desta edição.
3: O abandono das regiões do interior e o desordenamento do território trazem dificuldades acrescidas no combate aos fogos. O alerta é do Comandante Nacional da Proteção Civil, Mário Silvestre, que, no arranque da fase de maior prontidão, confessa também estar preocupado com o impacto das alterações climáticas nas temperaturas durante os meses de maior risco de incêndio. Em dia de greve de alguns funcionários da AIMA, o Secretário de Estado das Migrações garante que o reforço dos serviços da Agência para a Integração, Migrações e Asilo está a acontecer e admite que a pressão sobre os trabalhadores da agência aumentou de forma considerável nos últimos anos. O Irão deixa claro que qualquer acordo de paz com os Estados Unidos tem de contemplar o fim dos ataques de Israel ao Líbano.
2: Notícias com edição de João Vasco.
3: No dia em que arranca a fase Charlie de combate aos fogos, fase que corresponde ao período de maior risco de incêndios rurais, o Comandante Nacional da Proteção Civil, Mário Silvestre, admite, em entrevista à Antena 1, que as alterações climáticas e o abandono das regiões do interior trazem dificuldades acrescidas a quem tem de prevenir e travar as chamas.
4: O ordenamento do território que temos e a forma como a nossa paisagem tem vindo a, digamos assim, estrutural ao longo dos anos e o abandono, sobretudo, do interior, vai nos causar cada vez mais problemas do ponto de vista da extinção dos incêndios, do que, agarrado às condições meteorológicas, fruto daquilo que são as alterações climáticas, darão cada vez mais complexidade. Nós temos um conjunto de planos especiais, aliás, a própria Diretiva Operacional Nacional constitui-se como um plano especial, uma vez que ela própria diz que é um dispositivo especial para o combate ao incêndio rural. Portanto, no fundo, nessa diretiva está vertido tudo aquilo que se pretende que seja um dispositivo para fazer face a essa severidade maior que temos vindo a ter no âmbito dos incêndios rurais.
3: Mário Silvestre pede um comportamento responsável aos cidadãos e confessa que a grande prioridade é diminuir o número de ignições nos períodos mais críticos.
4: A nossa maior preocupação está no número de ignições, porque, por muito preparado que o dispositivo esteja, nós estamos sempre dependentes das condições meteorológicas. É, no fundo, um desiderato do país baixar o número de ignições e deixarmos ter o número de ignições que temos, sobretudo nos períodos mais críticos e com maior risco de incêndio. Esse, no fundo, é o grande objetivo que tem que nos nortear a todos.
3: Mário Silvestre, Comandante Nacional da Proteção Civil, a fase Charlie, que corresponde ao período de maior risco de incêndios rurais, tem início esta segunda-feira e dura até ao final deste mês de junho. Há um reforço de operacionais e de meios na prevenção e no combate. Em dia de greve na AIMA, a Agência para a Integração, Migrações e Asilo, o Secretário de Estado das Migrações, Rui Armindo Freitas, garante que o Governo está a trabalhar para reforçar a AIMA com mais efetivos e admite que a pressão sobre os trabalhadores da agência aumentou de modo considerável nos últimos tempos.
5: A AIMA, no ano de 2025, realizou cerca de 800 mil atendimentos para ato administrativo, mais 300 mil informativos, cerca de 1 milhão e 100 mil atendimentos. Atendeu 500 mil de chamadas telefónicas. A verdade é que todos percebem que em Portugal, ao longo dos últimos anos, existiu um aumentar da pressão, fruto de uma história que todos conhecem, da manifestação do interesse que terminou com este governo em 2024. Naturalmente que o reforço dos serviços está a ocorrer, não se faz de um dia para o outro, mas estamos em bom ritmo para que, como lhe dizia, a AIMA seja um serviço de referência na administração pública portuguesa.
3: Declarações de Rui Armindo Freitas à margem de uma conferência na Universidade Autónoma de Lisboa, o Sindicato dos Técnicos de Migração, que convocou a paralisação que vai durar toda a semana, assegura que muitos trabalhadores aderiram a este protesto, embora os postos de atendimento da AIMA estejam a funcionar, como constatou de resto esta manhã a reportagem da Antena 1 em Lisboa e Braga. Portugal é um dos países da União Europeia com menos crianças. Os dados são da Pordata para o Dia Mundial da Criança e mostram uma grande redução da população infantil nos últimos 50 anos. Este estudo, aliás, conhecido hoje, mostra também que as crianças portuguesas estão entre as que passam mais tempo na escola. A socióloga e investigadora do Instituto de Ciências Sociais da Universidade de Lisboa, Vanessa Cunha, que coordena o Observatório Sociedade em Mudança da Universidade da Capital, diz que em Portugal o trabalho está em primeiro lugar e os filhos são considerados empecilhos ao mercado laboral. Vanessa Cunha afirma que o novo pacote laboral do governo não melhora esta situação.
6: Toda esta discussão que já vai num ano de pacote laboral mostra isso mesmo. Irmos convergir com países como os da Europa do Norte, em que há uma verdadeira valorização da vida dos indivíduos e que há esta separação entre a esfera do trabalho e a esfera laboral, e que o que está a acontecer neste momento é que nós estamos-nos a precarizar e a pôr uma carga muito grande, quer dizer, o trabalho está primeiro do que tudo na sociedade portuguesa. E os filhos são considerados, as crianças, não são os filhos, as crianças do ponto de vista social e para o mercado de trabalho são empecilhos ao mercado de trabalho. Eu gostava muito que esta transformação acontecesse. Conheço exemplos da Europa do Norte como sendo, de facto, nesse sentido, do respeito muito rigoroso da vida privada e do tempo para a vida privada que nós continuamos a não ter na sociedade portuguesa.
3: Os alertas deixados pela socióloga Vanessa Cunha há pouco no programa Tic Tac aqui na Antena 1. O retrato da Pordata, conhecido hoje, mostra que Portugal é um dos países da União Europeia com menos crianças. Portugal está na quarta posição da tabela dos Estados-membros da União relativamente ao número de crianças. A Espanha foi o país que registou a maior quebra nos últimos 50 anos, mas é a Itália que neste momento tem a menor proporção de crianças. Vila Velha de Ródão tem contrariado estes dados relativos a Portugal. É um dos poucos municípios do país onde o número de crianças com menos de 10 anos aumentou no período entre 1991 e 2024. A qualidade de vida que esta vila proporciona, Paulo Brás, tem sido um chamariz para jovens casais.
7: O testemunho de Dúnia Xavier é bem elucidativo.
8: Também nos dão condições a nível de tudo. Por exemplo, nas escolas, até para as crianças. Dão-nos condições quando compramos casa, dão-nos outro tipo de condições. E fora mesmo o espaço e os vizinhos em si, tudo. Não estou nada arrependida de ter vindo para cá viver.
7: Não é por isso de estranhar que a proporção de crianças até aos 10 anos tenha aumentado em Vila Velha de Ródão. Dúnia Xavier deixou tudo o que tinha em Lisboa para se fixar nesta vila do interior. Deixou casa, deixou o emprego no Instituto de Microcirurgia Ocular e atualmente trabalha na autarquia. Foram precisamente os filhos que a fizeram optar pelo interior.
8: De forma a terem uma vida diferente, de eu poder também ter uma vida diferente e de conseguir acompanhá-los de maneira diferente. Achei que ia ser muito bom para eles e para mim também. E gosto muito deles estarem na escola e de ter mais tempo para eles, não tem nada a ver.
7: Dúnia acabou por arrastar a irmã e o cunhado. Sérgio Rodrigues também tem um filho com 5 anos e só vê vantagens.
9: Aqui é mais fácil de colocarmos o nosso filho na creche do que em Lisboa. E pronto, acaba por haver mais oportunidades para o nosso filho, até mesmo para nós. Há menos trânsito também, e mais natureza, é tudo só coisas
10: vantagem,
9: boas.
10: É?
9: Exato.
10: Só
9: e também, pronto, o nosso receio sempre foi um pouco o emprego, mas felizmente estamos a conseguir.
7: Vantagens também para os casais residentes e naturais de Ródão, por isso a Adriana Correia nunca lhe passou pela cabeça deixar a sua vila. Tem uma criança também com 5 anos e já equaciona ter um segundo filho.
11: Claro que sim, sem dúvida alguma. E sim, nós aqui estamos mesmo muito bem, isto é uma terra pequenina, todos nos conhecemos, a rede de apoio, tudo, isto é ótimo para viver.
7: É o interior do seu melhor.
3: Vila Velha de Ródão, um dos 4 municípios portugueses onde a proporção de crianças até aos 10 anos aumentou no período entre 1991 e 2024. Os outros foram o Montijo, Algesur e Lisboa. O Irão volta a avisar os Estados Unidos. Qualquer acordo de paz tem de contemplar o fim dos ataques de Israel ao Líbano. Foi o que afirmou esta manhã o porta-voz do Ministério Iraniano dos Negócios Estrangeiros. Ismael Begay acusou ainda os Estados Unidos de quebrarem as tréguas celebradas entre Teherão e Washington de forma repetida.
12: O cessar-fogo no Líbano é a parte integrante de qualquer cessar-fogo e de qualquer acordo final para pôr fim à guerra. Não é apenas o regime sionista que está a violar repetidamente o cessar-fogo em tão grande escala. Os Estados Unidos também o estão a fazer na nossa região de forma repetida.
3: O porta-voz do Ministério dos Negócios Estrangeiros iraniano, Ismael Begay, em conferência de imprensa esta manhã. Ontem, Israel, recordo, capturou o castelo de Beaufort, no sul do Líbano, e hasteou a bandeira israelita, uma ação que levou França a pedir uma reunião de emergência do Conselho de Segurança das Nações Unidas. É um encontro que vai acontecer esta tarde.
2: Foi a informação com João Vasco, notícias em simultâneo com a RTP Antena 1 Madeira, Açores e RTP Mundo. A informação está também disponível em noticias.rtp.pt.
0: Seja bem-vindo às manhãs da RTP Mundo. Estou aqui a fazer às vezes João Bacalhau. Olá, o meu nome é Andréia Rocha. Fique comigo.
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0: E também ao pôr do sol com os vizinhos.

0: Sobre Nós, Do Nothing, canção que nos leva até ao Festival da Canção RTP, e sobre nós há muito a falar sobre desporto. Vamos por isso mesmo chamar José Pedro Pinto para saber o que é que vamos ter ao meio-dia e meia. Vamos falar do Benfica, o que se passa?
1: Bom dia, vamos falar do Benfica porque estamos a 1 de junho, faltam 25 dias para o arranque da pré-temporada do Benfica, okay. E o único treinador que tem contrato com os encarnados é José Mourinho, ainda à espera do que aconteça na saída para o Real Madrid. Durante o fim de semana houve avanços e recuos relativamente ao dossiê Marco Silva. Vamos escutar a perspectiva de António Simões, velha glória do Benfica, a dizer, e passo a citar, que nesta altura o Benfica está em coma. E o termo acaba por ser apropriado, tendo em conta aquilo que tem acontecido nas últimas semanas no Benfica.
0: Bom, ligados às máquinas e às notícias vamos ficar, e já estás preparado, já estás a aquecer para o Mundial de Futebol
1: todos.
0: Masculino.
1: Até porque começa hoje a preparação da Seleção Nacional na Cidade do Futebol, com o primeiro treino logo à tarde, com 4 baixas para Roberto Martínez, mas pelos melhores motivos, porque tivemos 4 portugueses campeões da Europa no sábado pelo Paris Saint-Germain. Nuno Mendes, Vitinha, João Neves e Gonçalo Ramos vão ter uma semana de férias bem merecida e juntar-se-ão à equipa na próxima semana. Nota ainda para a felicidade de Afonso Lálio, o grande nome do ciclismo português nesta altura, fez top 10 no Giro de Itália, venceu a camisola da Juventude, o prémio da Juventude, se preferirem, e uma nota também para um clássico que vamos ter na final do Campeonato de Basquetebol, porque o Futebol Clube do Porto eliminou ontem o Sporting e haverá Porto Benfica nessa final da Liga de Basquete.
0: Lá está, temos então desporto a partir do meio-dia e meio, ao detalhe e edição de José Pedro Pinto. Até lá, José Pedro.
1: Até já.
0: Até já.
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0: Início de junho e o tempo, como é que está? Vamos saber. Seguimos viagem pelo nosso belo mundo. Temos agora o olho no termómetro em Bruxelas, 21 graus, céu muito nublado. É um mês de junho que parece que não está a trazer para muitos pontos da Europa aquele início de verão que muitos anseiam. Temos também, ainda a partir do continente europeu, Roterdão, Países Baixos, nuvens, lá está, 22 graus registados nesta hora, e partimos em direção ao Canadá. Bom dia, Canadá, poucas nuvens no céu, 11 graus é a temperatura neste momento registada, mas o dia, esta segunda-feira, 1º de junho, traz sol ao longo da segunda-feira, a máxima ainda vai chegar aos 20 graus, um tempo então mais de primavera e já a chamar pelo nosso verão. Completamente diferente, São Paulo, que entra no registro final de outono. São Paulo, 7 e 18 da manhã, neste momento 12 graus e muitas nuvens no céu. Mas boas notícias, a partir do meio da manhã e no período da hora do almoço, temos céu limpo e a máxima ainda vai chegar aos 21 graus.
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0: Onde já caiu a noite, 8h20 da noite em Sydney. Olá, seja bem-vindo. Daqui a pouco vamos conhecer um jovem investigador, cientista, primeiro, Playa.

0: Bleia, que tem música nova e vai voltar com os Buracas São Sistema este verão. Nota-se que estou ansiosa? Nota-se, eu acho que sim.
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0: Holofote. Altura agora de conhecermos o jovem português. Vamos conhecer melhor este jovem português vencedor da Upsell Young Scientist Award 2026 por ter desenvolvido uma bateria de lítio sustentável, algo que promete revolucionar aqui o setor da energia e eletrónica portátil. Falemos então com o Rafael Pinto, doutorando em Engenharia de Materiais na Universidade do Minho. Olá, Rafael.
2: Olá, bom dia.
0: Bom dia.
2: Tudo bem?
0: Feliz Dia da Criança, vamos também aqui marcar, acho que temos que manter esta infância ainda bem acesa, a nossa criança interior, e certeza que as nossas conquistas também nos fazem recordar esse início de percurso. Não sei se foi o caso, antes de explicares como desenvolveste esta bateria, como é que foi ouvir o teu nome no Congresso Anual da Upsell Alliance e ser distinguido entre vários cientistas e investigadores europeus?
2: Foi uma surpresa bastante grande, porque realmente foi um concurso que juntou grandes instituições ligadas ao ramo das baterias a nível europeu. E pronto, quando o concurso, não, quer dizer, é além fronteiras, vou dizer assim, ou seja,
0: sim,
2: a nível europeu, há sempre uma pequena, vou dizer, há sempre uma esperança para poder ganhar o prémio, mas... Temos sempre grandes concorrentes connosco.
0: Aquela coisa, portanto, de se calhar não é para aqui, é muita gente, com outro acesso. Notas essa diferença, ou notaste essa diferença no convívio? Não sei se houve aqui a possibilidade de fazer quase uma espécie de networking em que tiveste essa ideia de que se calhar poderia não acontecer, mas a esperança ainda estava aí acesa.
2: Não, claro que sim, houve espaço para networking, porque aquilo, além da parte do concurso, houve também também fazia parte de uma conferência.
0: É, o congresso.
2: Onde várias empresas, várias instituições, universidades, apresentaram propostas, falaram do futuro da área das baterias. E dentro dentro desses conteúdos, realmente houve esta parte do concurso, de forma a promover os alunos de doutoramento nesta área.
0: E falando então da tua criança interior, sonhavas com isto? Era algo que tu te vias, sempre quiseste enverdar e seguir esta área? Aproveitando o Dia Mundial da Criança,
2: claro,
0: vou puxar por aí.
2: Faz todo sentido. Sim e não.
0: Então.
2: Ou seja, com isto eu quero dizer, a parte da sustentabilidade sempre teve um bocadinho ligada a mim, ou seja, sempre, desde cedo, assim, sempre algumas preocupações, às vezes um bocado inconscientes, mas havia sempre uma linha já com o pensamento de não desperdiçar comida, coisas mais simples, e portanto nesse sentido sim, faz um pouco de jus ao que era em criança. Agora, em relação à parte do prémio, de todo, não estava a pensar sequer atingir, nem que o prémio atingisse este nível,
0: okay,
2: ao ponto de ter a oportunidade de estar aqui a falar com vocês.
0: Boa!
2: Portanto, sim, foi uma coisa muito boa.
0: Expectativas superadas, portanto.
2: Exatamente, sem dúvida.
0: Isto é então um prémio que distingue jovens com contributos inovadores, com forte potencial industrial no setor da energia. Que revolução é esta que propões, olhando agora para esta bateria de lítio em estado sólido e impressa em 3D? Vais ter que explicar para a malta que não entende nada disto, que sou eu.
2: Muito bem. Não, assim também já estamos um bocadinho, ou seja, eu já estou um bocadinho habituado a
0: ter que trocar por miúdo.
2: Exatamente, porque por vezes, pronto, durante o doutoramento temos acesso a algumas palestras em escolas e tudo mais, portanto já temos que usar aqui algumas estratégias para tentar explicar isto
0: boa,
2: de forma mais fácil e simples, está
0: boa,
2: bem?
0: Boa, então vá.
2: Mas se calhar começar então por... Primeiro por explicar um bocadinho o que é uma bateria, talvez, para facilitar,
0: certo,
2: posteriormente entender o que realmente
0: que
2: estamos a inovar.
0: Certo.
2: Exatamente.
0: Então vá.
2: Ou seja, nós numa bateria, o que nós temos são três componentes principais, ok? Temos um lado positivo, que
0: certo,
2: é o cátodo, temos um lado negativo, que é o ânodo, e temos um separador entre eles. Ou seja, este separador vai fazer com que estes dois, o positivo e o negativo, nunca se toquem, porque senão vai ocorrer um curto-circuito. Ou seja, é como, por exemplo, nós temos nas nossas tomadas de casa, quando nós temos os dois fios da eletricidade, que eles nunca se podem tocar, senão dá curto-circuito. Aqui é exatamente a mesma coisa, ok? Então nós temos esse separador. Só que além desse separador ser isolante elétrico, ou seja, para não haver o curto-circuito, temos que conseguir que ele tenha propriedades de conduzir íons, que são, ou seja, estes íons são cargas positivas, que é o lítio, ok?
0: Certo.
2: Ou seja, nós queremos conduzir o lítio. Eu penso que o lítio, já estamos todos um bocadinho a par do que é. Mas...
0: E já vou também depois falar um bocadinho sobre isso, mas sim.
2: Exatamente. Pronto, mas então a ideia da bateria e do seu funcionamento, a ideia é conseguir que o lítio passe do lado positivo para o negativo e vice-versa, ok?
0: Ok.
2: Quando estamos a passar o lítio do lado positivo para o negativo, é quando nós ligamos a tomada, ou seja, por exemplo, nós temos o nosso telemóvel e nós queremos carregar o telemóvel, ok?
0: Certo.
2: Então nós estamos a fazer com que o lítio passe do positivo para o negativo, ok? E depois, quando nós retiramos da tomada e queremos utilizar, vai acontecer o processo inverso, que é passar os íons de lítio do lado negativo da bateria para o lado positivo. Ok?
0: Certo.
2: Pronto. Isto aqui é de forma assim simples o funcionamento.
0: Acho que temos a visão.
2: Exatamente.
0: Ok.
2: Pronto. E então, para ajudar neste movimento de lítio de um lado para o outro da bateria...
0: Sim.
2: Nas baterias mais convencionais, ou seja, nas baterias que nós temos nos nossos telemóveis, nos carros elétricos e tudo mais, temos um líquido, ok?
0: Uhum.
2: Ficamos como se fosse, ou seja, fica mesmo assim um líquido ali dentro, entre o positivo e o negativo, que vai servir como meio para movimentar estes íons de lítio, ok?
0: Uhum.
2: Pronto. E qual é a ideia do trabalho? Primeiro, seria a parte do estado sólido, que, como o próprio nome indica, é retirar este líquido, que realmente é um problema para as baterias, porque além de ser tóxico,
0: isso,
2: também é inflamável,
0: ok?
2: Ou seja, vai aqui promover, ou seja, aquelas, às vezes aquelas, vou dizer, explosões que acontecem e tudo.
0: Sim,
2: mais
0: que ouvimos.
2: Acaba a ser um bocadinho relacionado com os materiais que estão, e também do lítio, que é muito reativo, até com o oxigênio.
0: Ok.
2: Por isso é que quando se vê aqueles incêndios de uma bateria, realmente aquilo é muito perigoso e não dá mesmo para apagar até que ele reaja por completo.
0: Ok. Até esgotar o líquido que está então tóxico e inflamável. Ok.
2: Exatamente. Pronto. Então, um dos pontos seria a parte de estado sólido. Realmente, por conseguir retirar esse líquido e usar algo mais sólido, mais sustentável. E depois temos a parte da impressão 3D, que realmente nós usamos uma impressora onde nós colocamos uma seringa, ou seja, cada componente da bateria, a forma dele ser produzida é, nós desenvolvemos uma tinta, ok? E que depois essa tinta é impressa ou feita de forma mais convencional, é depositada num substrato. Ou seja, isto especificamente do lado do positivo, ou seja, do lado do cátodo, será um substrato de alumínio, e do lado negativo será um substrato de cobre, ok?
0: Okay.
2: Isto tem que ser condutores elétricos.
0: Pois.
2: Isto, se houver alguma pergunta, entretanto, estás à vontade.
0: Está bem, está bem.
2: Explicando as coisas.
0: Então, isto vai ter que ser injetado este líquido, esta tinta tem que ser criada e é injetada aqui na impressora 3D, é isso?
2: Exatamente, ou seja, a ideia é, nós temos aquelas impressoras mais convencionais, aquelas tipo de filamentos e assim, que agora já são bastante conhecidas.
0: Sim.
2: Pronto, o funcionamento é exatamente igual, só que em vez de ser um filamento, nós temos a seringa colocada na estrutura da impressora e depositamos aí a nossa tinta, e depois, a partir daí, temos, vou dizer assim, os formatos são completamente... O limite é a criatividade que se tenha, porque é tudo feito em desenho 3D no computador e passado para a impressora. E depois,
0: é feito,
2: claro,
0: foi feito por ti ou tiveste que fazer aqui colaboração com outras áreas e outros?
2: Não, fui eu que desenvolvi toda a parte do desenho,
0: do
2: código para a impressora e tudo mais. Ou seja, foi toda essa parte foi desenvolvida por mim e pela minha equipa de orientação também, como é óbvio, tiveram sempre presentes também.
0: Pronto.
2: Também tem que se dar mérito também.
0: Exato, porque o trabalho
2: é
0: com colaboração é sempre diferente e é uma forma também de conseguirmos chegar mais longe. Então temos
2: Exatamente.
0: esta bateria, tu tens o positivo, o negativo, imprime e o que é que acontece? Também tem o lítio. Como
2: Exatamente.
0: é que acontece?
2: Ou seja, especificamente na nossa bateria, o que nós fizemos e aqui é que vem realmente a parte inovadora, é que nós imprimimos o lado positivo em cima do substrato de alumínio, ok? E aí já tem a parte da inovação, que tenha realmente a impressão, ok?
0: Certo.
2: E depois, a parte realmente inovadora disto é que nós pegámos nesse tal separador, ok? Só que neste caso chamámos eletrodo sólido polimérico. Porquê? Porque. Diz.
0: Não, o nome que eu ia dizer, separador, pronto. Tu disseste um nome muito mais complicado. O separador.
2: Exatamente. Não, podemos ficar com o. Porque a ideia aqui. Ou seja, nós basicamente. Qual é a diferença entre estes dois? É que o separador apenas é isolante elétrico, como eu tinha dito, e depois temos que adicionar o tal líquido para conseguir conduzir os íons de lítio. E este aqui, o tal eletrólito sólido polimérico, o que faz é junta as duas propriedades, ou seja, é isolante elétrico e também de alguma forma consegue conduzir o lítio. Ou seja, faz os dois trabalhos, e é de estado sólido.
0: Então, a tua ideia é ter dispositivos mais seguros e eficientes, menos desperdício de materiais, mas isto é para dispositivos, equipamentos mais pequenos. Não dá para, por exemplo, um carro elétrico ainda. Vá.
2: Exatamente, ou seja, a nossa visão aqui, porque isto para explicar o modo convencional de preparação das baterias, realmente ou seja, são linhas de produção gigantes,
0: Pois.
2: em que os substratos estão a correr e a tinta está a ser depositada nesses substratos e depois passa por baixo de uma lâmina para conseguir controlar a espessura e aquilo vai, ou seja, faz grandes quantidades, porque é a ideia também. Agora, neste caso, a parte da impressora, o que interessa aqui é para dispositivos mais pequenos, em que nos exige formatos mais, vou dizer, mais estranhos, mais diferentes, que não sejam só retangulares ou redondos. Aqui, ou seja, podemos adaptar, digamos que aqui a ideia é poder adaptar a bateria ao equipamento e não o contrário, porque por vezes podemos precisar de equipamentos um pouco mais diferenciados e aqui realmente existe a oportunidade tanto de adaptar o formato da bateria ao equipamento, como isto, claro que já são ideias posteriores que ainda não foi realizado, será realmente a impressão diretamente no equipamento da
0: Então,
2: bateria.
0: neste momento, que dispositivos e que equipamentos é que já testaste esta bateria?
2: É assim, para já nós só fizemos realmente a nível laboratorial, o estudo da bateria, mas já conseguimos fazer a impressão, ou seja, desse tal separador com as propriedades de condução em cima do cátodo, ok? Ou seja, porque não, convencionalmente eles são feitos todos de forma separada e depois é que são, ou seja, porque a bateria fica como se fosse uma sanduíche, ou
0: Certo.
2: seja, fica o lado positivo, o separador em
0: Separador
2: cima
0: e o no
2: e o
0: negativo.
2: lado negativo. Exatamente. Ou seja, aqui já nos permite, ou seja, ter como se fosse um componente só em que já temos o positivo e a parte do separador por cima já. Ou seja, depois, pronto, nós ainda não fizemos a parte do negativo, mas já deu para fazer os primeiros testes e tirar algumas conclusões e realmente perceber que existe aqui algum potencial, para o futuro.
0: Pronto, isso eu acho que é então a fase seguinte, é o potencial e o teu objetivo e aquilo que tu imaginas conseguir concretizar ainda mais com esta revolução, com esta inovação que tu trazes, porque sustentabilidade é a palavra que para ti é natural e que segue também naturalmente quando falamos de energia hoje em dia, mas o lítio também costuma vir ligado a isso. com as inovações e aquilo que vemos mais no nosso dia-a-dia, não só os telemóveis, como a questão dos carros. Se olharmos para a nossa atualidade, o nosso país, a questão da mineração levanta muitas questões. De que forma é que este teu estudo, se pensaste ou não nisto, pode ajudar nessas preocupações que estão associadas à mineração do lítio, já que aqui tu estás a tentar pôr sólido, estado sólido, que não tem que ver com aquele lado tóxico e, do líquido, e também aqui se calhar não haver tanta necessidade de minerar tanto o lítio. Não sei se tem, se tem relação ou não, sim, se pensaste nisto.
2: É assim, não tem, ou seja, a nossa forma do trabalho, uhum, ou seja, o plano desenvolvido para o trabalho, uhum, não é tanto nesse pensamento da parte da reciclagem, da mineração do lítio, uhum, porque ele vai ter que ser minerado na mesma,
0: certo,
2: e é porque neste caso a bateria que nós desenvolvemos será de lítio na mesma.
0: Uhum.
2: Contudo, a escolha desta técnica
0: pode levar a menos, não é?
2: Não a menos, mas como ela é tão diversificada, ela permite trabalhar com diversos materiais, com diversas propriedades, ou seja, nós temos propriedades, por exemplo, ligadas às tintas, como por exemplo, ou seja, uma tinta pode parecer um bocadinho, ou seja, ter um comportamento mais parecido, por exemplo, com água, ou um comportamento mais parecido, por exemplo, com mel.
0: Ok, certo.
2: Esta diferença de viscosidade,
0: uhum,
2: pronto, ou seja, dependendo dos materiais que se usam, o tamanho das partículas de cada material, tudo influencia. E então,
0: okay,
2: há aqui pode-se pensar neste ponto como se usa uma técnica bastante larga em termos de capacidade de utilização de diferentes materiais. Sim, isto, e com isto eu estou a dizer que ela não é limitada, por exemplo, a lítio. Pode ser por exemplo, utilizada com materiais de sódio, por exemplo, que já soube falar um bocadinho também, as baterias de sódio. E, portanto, nesse sentido, sim, pode ajudar, porque facilita na utilização de diferentes materiais. Porque realmente também um dos problemas que se vive na parte mais industrial da produção de baterias é realmente ou seja, quando se tem que se fazer troca de químicas e com isto, ou seja, troca de materiais, é um bocado complicado, porque os equipamentos é muito difícil não ter contaminações da passagem de uns para os outros, e nesta técnica,
0: e a
2: apesar de ser exatamente, ou seja, apesar de ser coisas mais pequenas, de forma mais não tão de escala tão grande como é o convencional, permite esta facilidade de troca de químicas, de usar diferentes materiais,
0: de testar e encontrar parâmetros. Aqui também aquilo que faça menos mal, porque lá está, é aquilo que tu dizias.
2: Exatamente.
0: O lítio terá que ser minerado, mas se calhar pode haver uma diminuição na exploração e se calhar ajudar de forma indireta, não imediata, para já esta tua inovação, mas quem sabe, se por cima daquilo que tu estudaste vierem mais cabeças pensantes, ajudarmos e encontrarmos aqui formas mais seguras e eficientes, e para evitar também desperdício de materiais, como também é uma das tuas preocupações. Rafael, obrigada, o tempo voou. Acho que temos aqui já um caminho que continua a ser sustentável, e obrigada por teres partilhado connosco esta tua inovação. Boa sorte para o teu percurso e que continues então o belo trabalho.
2: Ok, obrigado eu pela oportunidade de estar aqui também a falar com vocês.
0: Obrigada. Rafael Pinto,
2: obrigado.
0: Doutorando em Engenharia de Materiais na Universidade do Minho, que foi distinguido com o Upsell Young Scientist Award 2026.
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4: E obrigada por estar-nos a ouvir. Não estranho, o meu nome é André Rocha. Habitualmente quem está aqui aos comandos desta nave espacial é o nosso João Bacalhau. Mas hoje, Dia Mundial da Criança, só para variar e para brincar um pouco, mudamos. Vamos à marcha de Bárbara Bandeira. Também já não falta muito para as

0: Bora lá, uma nova semana, um novo mês e é o mês, ainda por cima, de junho. Festas populares, romarias e também o Dia de Portugal e das Comunidades Portuguesas para aproveitar. Para aproveitar música nova, é aqui, na sua rádio e com João Pedro Bandeira, que tem o posto de escuta, o condão de encontrar música fresquinha, acabadinha de sair do forno. É a vez de ouvirmos Carlota, o Rick, duas em três, onde a contradição entre o desejo de ficar e a consciência de que, por vezes, há relações que terminam antes mesmo de começarem, está aqui, musicada.
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2: Após a edição de duas canções, tal como diz o ditado, não há duas sem três. Carlota Urrich lança uma terceira. Bem a propósito, tem por título Duas sem Três. Neste novo single, a artista mergulha num momento íntimo de despedida adiada, onde duas pessoas permanecem lado a lado, mesmo sabendo que o fim é inevitável. Entre gestos simples e silêncios carregados de significado, Duas sem Três capta essa tentativa quase instintiva de prolongar o instante, como se o tempo pudesse ser suspenso antes da distância se tornar real. A canção explora a contradição entre o desejo de ficar e a

0: consciência de que, por vezes, há relações que terminam antes de verdadeiramente começarem. Fica um vazio subtil, feito de palavras por dizer e memórias que persistem, mesmo quando cada um segue o seu caminho. A letra da canção tem coautoria de João Só, que também produz este Duas Sem Três, de Carlota Lourdes.
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2: E ligando todos os portugueses espalhados por o nosso planeta, temos essa possibilidade de ouvir os programas, rubricas que são criados especialmente a pensar em si, há para todos os gostos e géneros, em RTP Play. Ainda não é quinta-feira, mas os 2008 já estão com pressa, mas nós aqui vamos com calma, só aproveitar a música, porque junho traz sempre um sabor extra. Há tantas festas para celebrar e eu gostava de saber qual a sua favorita, a sua festa popular favorita. Se é o Dia de Portugal e das Comunidades Portuguesas que gosta de aproveitar a preceito, mais 351-91-110-1026 é o nosso número de WhatsApp para enviar então mensagem, mais 351-91-110-1026. Quinta-feira, só no título da canção.

0: Acho melhor ainda o facto de estar desse lado. Olá, o meu nome é André Rocha. Habitualmente nesta hora está o João Bacalhau aos comandos da nave, mas esta viagem foi conduzida por mim e continuamos a conduzir pelo mundo. Vamos saber como é que está o tempo e como vai estar este arranque de junho por diferentes pontos do mundo. A começar esta viagem na meteorologia, no relatório do Mercúrio, começamos em Caracas, na Venezuela. Início da manhã com muitas nuvens no céu, 21 graus registados. Há até a possibilidade de aguaceiros neste início de dia. A pontuação então de aguaceiros, a chuva mantém-se até ao cair da noite. Terça-feira também vai trazer este cenário de chuva. A máxima esperada 27 graus esta segunda. Terça-feira a chegar aos 26 graus. Nova Iorque amanhece cinzenta, mas com o sol já prontíssimo a marcar pontos. Amanhã com céu limpo, novamente cinzento no final da tarde. A máxima a chegar aos 22 graus esta segunda-feira. Por agora, início da manhã em Nova Iorque com o registro de 16 graus. Seguimos até ao Luxemburgo, com o horário da hora do almoço cinzento, registro de 16 graus. Seguimos até ao Luxemburgo, com o horário da hora do almoço cinzenta, e assim mantém-se a segunda-feira, 20 graus registados, período da noite na África do Sul. Não, qual é o período da noite? Está doida? Período da tarde com 18 graus em Joanesburgo.
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2: Portugal tem políticas muito erráticas ao nível da promoção da natalidade e isso está a fazer com que muitos casais optem por não ter filhos. A análise é da socióloga e investigadora Vanessa Cunha. Ela afirma também que os filhos são considerados empecilhos ao mercado de trabalho no nosso país. O secretário de Estado da Proteção Civil rejeita ter imposto a lei da rolha aos operacionais que este ano vão estar no combate aos fogos, quando afirmou que ninguém ficará impune se não conhecer a sua missão no teatro de operações.

0: Rui Rocha diz que essas declarações foram retiradas do contexto. O tronco comum do metro do Porto e a linha amarela vão estar em funcionamento na próxima quarta-feira, apesar da greve geral, garantia deixada pela empresa que gera o metro da segunda maior cidade do país. Já o metro de Lisboa não vai estar a operar.
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0: A socióloga Vanessa Cunha não tem dúvidas. Um dos fatores decisivos para que muitos casais escolham não ter filhos é o facto do país ter políticas erráticas em matéria de promoção da natalidade.
2: Nós temos políticas muito erráticas e a crise económica e financeira veio, de facto, transformar e, de repente, as pessoas ficaram um bocadinho perdidas porque, de repente, deixaram de ter acesso ao abono de família, que tinham direito. Do ano para o outro, meio milhão de crianças perdeu o abono de família.
3: Sim.
2: Porque deixou de ser elegível. Portanto, a instabilidade das próprias políticas, que muitas vezes noutros países funcionam como uma almofada que suporta as crises económicas e os embates das crises económicas na vida dos trabalhadores e das trabalhadoras, cá em Portugal não podemos contar com elas.
0: A análise da socióloga Vanessa Cunha ao facto de Portugal ser um dos países da União Europeia com menos crianças. Os dados de um estudo da Pordata para o Dia Mundial da Criança, que hoje se celebra, mostram uma grande redução da população infantil nos últimos 50 anos e indicam também que as crianças portuguesas estão entre as que passam mais tempo na escola. Isso acontece, segundo Vanessa Cunha, porque em Portugal os filhos são considerados empecilhos ao mercado de trabalho e a especialista diz mesmo que o novo pacote laboral proposto pelo Governo não melhora esta situação.
2: Toda esta discussão que já vai num ano de pacote laboral mostra isso mesmo, é que nós estamos-nos a precarizar e a pôr uma carga muito grande, quer dizer, o trabalho está primeiro do que tudo na sociedade portuguesa e os filhos são considerados as crianças, não são os filhos, as crianças do ponto de vista social e para o mercado de trabalho são empecilhos ao mercado de trabalho. Eu gostava muito que esta transformação acontecesse. Conheço exemplos da Europa do Norte como sendo, de facto, nesse sentido, do respeito muito rigoroso da vida privada e do tempo para a vida privada que nós continuamos a não ter na sociedade portuguesa.
0: Os alertas deixados por Vanessa Cunha, socióloga e investigadora nesta área, entrevistada no programa Tic Tac, aqui na Antena 1, pela jornalista Eduarda Maio. O geógrafo Jorge Malheiros, que participou no programa Antena Aberta, que hoje também se debruçou sobre este tema, diz que o fim do conceito de trabalho para toda a vida teve um impacto significativo no número de nascimentos em Portugal. A instabilidade laboral é uma das principais causas para que as famílias ou os casais optem por não ter filhos ou por ter poucos filhos, sublinha Jorge Malheiros.
4: A ideia do emprego para a vida hoje é substituída e vemos aí alguns especialistas na área económica a falar de que as pessoas o que querem é mudar de emprego, passar de um sítio para o outro, e isto é pouco compatível com ter muitas crianças, ou poucas, porque uma criança exige uma certa estabilidade. Vejo com alguma preocupação algumas das discussões que temos tido recentemente na sociedade que parecem ir no sentido contrário, quando se discutem questões como a questão da amamentação por parte das mulheres que trabalham, independentemente do significado real que isto tenha. É um sinal que, do ponto de vista social, me parece negativo, não é? Independentemente do significado estatístico e da contabilidade que tenha, do ponto de vista social, é negativo.
0: Jorge Malheiro, geógrafo, ouvido há pouco no programa Antena Aberta. José Miguel Antunes, da CONFAP, a Confederação Nacional das Associações de Pais, também considera que o mercado de trabalho é o principal responsável pelo reduzido número de nascimentos no país.
5: Uma vez que as aulas começam, por exemplo, às 8h30 ou 9h30 da manhã e terminam às 3h30 da tarde, no caso do primeiro ciclo, e das 5h15 da tarde nos restantes ciclos, se os pais entram às 8 da manhã e saem às 7 da tarde, é óbvio que a escola vai ter que acompanhar estes tempos modernos, como se costuma dizer. E aquilo que estamos a assistir muitas vezes, e que nos chega muitas vezes à CONFAP, é que são os próprios municípios que estão a dar este passo. E são os próprios municípios que estão a criar estas estratégias de acompanhamento.
0: As reflexões sobre o reduzido número de crianças que nasce no país atualmente. O Procurador-Geral da República, neste Dia Mundial da Criança, participou numa conferência sobre a proteção das crianças na internet. Amadeu Guerra lamentou que a União Europeia não tenha prolongado as regras de detecção de abusos sexuais infantis online.
6: Trata-se de uma matéria especialmente sensível, situada
3: no ponto de encontro entre dois valores fundamentais das sociedades democráticas: a proteção da privacidade e das comunicações eletrónicas, por um lado, e a proteção das crianças contra formas particularmente graves de exploração e violência sexual, por outro. O facto de não ter sido possível alcançar até ao momento um consenso relativamente à prorrogação deste regime transitório, enquanto prosseguem os trabalhos e as negociações em torno de um instrumento jurídico de caráter permanente, evidencia bem a complexidade dos desafios que enfrentamos.
0: Amadeu Guerra, numa conferência que se está a realizar em Loures. O bastonário da Ordem dos Advogados, que também participou nesta conferência, fez votos para que o Parlamento aprove a legislação que impeça os menores de 16 anos de acederem às redes sociais.
6: Neste momento em que temos um projeto de lei, que eu espero que seja aprovado rapidamente, relativamente às redes sociais e à idade mínima para poder utilizá-las, fixando nos 16 anos, não basta a lei ter essa limitação, é importante que todos percebam que têm um papel neste problema. Mesmo que os pais proíbam as crianças de ter um telemóvel ou não lhe comprem esse telemóvel, a questão é, elas não vivem sozinhas. Basta chegarem a um recreio, basta chegarem à rua, basta terem um amigo que tem telemóvel e lá se vai a proibição. A questão é como é que a sociedade e o sistema, o tal sistema, o famoso sistema, se vai defender ou vai ajudar a defender os seus perante ameaças tão graves.
0: A reflexão de João Massano, bastonário da Ordem dos Advogados. Recordo que, para assinalar o Dia Mundial da Criança, o Presidente da República publicou uma mensagem na página da Presidência, na internet. António José Seguro diz que Portugal conheceu avanços significativos na promoção dos direitos das crianças nos últimos anos, mas pede ao país que continue a aprovar estratégias que reforcem a proteção infantil, lembrando estatísticas recentes que revelam que milhares de crianças ainda passam fome, crescem em contextos de pobreza ou são vítimas de situações de violência doméstica ou de abusos. O chefe de Estado pede uma sociedade mais consciente do dever coletivo de proteger a infância, porque é preciso garantir a todas as crianças o direito de continuarem a sonhar. O secretário de Estado da Proteção Civil rejeita ter imposto a lei da rolha aos operacionais que este ano vão estar no combate aos incêndios. No dia em que arranca a fase Charlie de combate aos fogos, Rui Rocha esteve em Mafra e foi questionado sobre as declarações que fez na semana passada. Ele afirmou que ninguém ficará impune quando assumir desconhecimento da missão ou da sua missão no teatro de operações, como sucedeu no passado. Ora, esta manhã, em declarações à RTP, o governante assegurou que não há qualquer censura e que as declarações que fez foram retiradas do contexto.
7: Nós não queremos que não digam, queremos que o digam e depois a estrutura e eu, enquanto governante responsável, a minha obrigação é tentar garantir que todas as questões estão a ser acauteladas para o bom funcionamento, porque aquilo que é mais importante e eu queria passar é nós, neste momento em que se inicia a fase Charlie, com mais de 13.300 operacionais, darmos a confiança a esses operacionais e as melhores condições para fazer o combate, que esperemos que não sejam tão duras como o ano passado, mas que estamos sempre com a contingência do tempo.
8: Não, e, portanto, temos... se tem que retratar em relação àquilo que...
7: Não, eu sentiria que me tinha que retratar se é só uma coisa que não foi bem dita. E aquilo que aconteceu é que aquilo que eu disse foi mal interpretado ou foi desvirtuado daquilo que eu disse. E, portanto, em momento algum, e sobretudo, permita-me também, tenho muita experiência de direção de bombeiros, onde tive 20 anos de autarca, onde sempre ouvimos, penso que quem tentou colar a este Estado com estas características algo que eu não disse, não teve sucesso e, portanto, aquilo que é o nosso foco é aquilo que estamos aqui a fazer hoje.
0: Não há lei da rolha para os operacionais que vão estar no combate aos fogos, assegura o secretário de Estado da Proteção Civil, Rui Rocha. Neste dia em que arranca a fase que corresponde ao período de maior risco de incêndios rurais, o Comandante Nacional da Proteção Civil, Mário Silvestre, em entrevista à Antena 1, admite que as alterações climáticas e o abandono das regiões do interior trazem dificuldades acrescidas a quem tem de prevenir e travar as chamas.
9: O ordenamento do território que temos e a forma como a nossa paisagem se tem vindo a, digamos assim, estrutural ao longo dos anos e o abandono, sobretudo, do interior, vai-nos causar cada vez mais problemas do ponto de vista da extinção dos incêndios, do que, agarrado às condições meteorológicas, fruto daquilo que são as alterações climáticas, darão cada vez mais complexidade. Nós temos um conjunto de planos especiais, aliás, a própria Diretiva Operacional Nacional constitui-se como um plano especial, uma vez que Ela própria diz que é um dispositivo especial para combate ao incêndio rural. Portanto, no fundo, nessa diretiva está vertido tudo aquilo que se pretende que seja um dispositivo para fazer face a essa severidade maior que temos vindo a ter no âmbito dos incêndios rurais.
0: Mário Silvestre pede um comportamento responsável aos cidadãos e confessa que a grande prioridade é diminuir o número de ignições nos períodos mais críticos. Em dia de greve de alguns funcionários da AIMA, o secretário de Estado das Migrações garante que o reforço dos serviços da Agência para a Integração, Migrações e Asilo está a acontecer e admite que a pressão sobre os trabalhadores da Agência para a Integração, Migrações e Asilo aumentou de forma considerável nos últimos anos. São declarações de Rui Armindo Freitas que escutamos de seguida.
10: A AIMA, no ano de 2025, realizou cerca de 800 mil atendimentos para ato administrativo, mais 300 mil informativos, cerca de 1 milhão e 100 mil atendimentos. Atendeu 500 mil de chamadas telefónicas. A verdade é que todos percebem que em Portugal, ao longo dos últimos anos, existiu um aumentar da pressão, fruto de uma história que todos conhecem, da manifestação de interesse que terminou com este governo em 2024. Naturalmente que o reforço dos serviços está a ocorrer, não se faz de um dia para o outro, mas estamos em bom ritmo para que, como lhe dizia, a AIMA seja um serviço de referência na administração pública portuguesa.
0: Declarações de Rui Armindo Freitas, à margem de uma conferência na Universidade Autónoma de Lisboa, o Sindicato dos Técnicos de Migração, que convocou a paralisação que vai durar toda a semana, assegura que muitos trabalhadores da AIMA aderiram ao protesto, embora os postos de atendimento estejam a funcionar, como constatou de resto esta manhã a reportagem da Antena 1, quer em Lisboa, quer em Braga. O Governo vai lançar amanhã um concurso público internacional de 3 milhões de euros para assegurar a distribuição diária de jornais em papel nos territórios de baixa densidade nos próximos 3 anos. A informação foi adiantada esta manhã à Agência Lusa por fonte do Executivo. O concurso previsto no Plano de Ação para a Comunicação Social terá um valor anual de 1 milhão de euros e será dividido em 2 lotes, um para as regiões Norte e Centro e outro para Lisboa e Vale do Tejo, Alentejo e Algarve. O modelo de apoio assenta em 2 pilares, o financiamento direto da distribuição através deste concurso e um apoio ao funcionamento de pontos de venda em territórios de baixa densidade em parceria com os municípios. O Executivo justifica esta intervenção pública com a quebra das vendas em banca e da população no interior do país, fatores que têm afetado a sustentabilidade da distribuição diária de jornais e conduzido à concentração da atividade num único operador. O tronco comum do Metro do Porto entre a Senhora da Hora e o Estádio do Dragão e a linha amarela do Metro da Invicta vão estar em funcionamento na próxima quarta-feira, depois da manhã, apesar da greve geral, uma garantia deixada há pouco pela Metro do Porto em comunicado. Já o Metro de Lisboa vai estar encerrado, é o que indica também uma informação disponibilizada há momentos pelo Metro da Capital. É um comunicado que avisa que o Metro de Lisboa, ou as linhas de metro, vão estar encerradas a partir das 10 da noite de amanhã, dia 2, por causa da greve geral do próximo dia 3.
1: Completa o Jornal do Meio-Dia, edição João Vasco. 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Muito boa tarde, bom início de semana e, claro, uma ótima viagem, se for o caso de Sandra. O trânsito é a esta hora, que tal?
11: Olha, ainda está para resolver um acidente que ocorreu no final do IC19 de Sintra para Lisboa. É junto à saída para a radial de Benfica. É a via direita que ainda está cortada e o trânsito, claro, vai abrandando nesta zona. Também se para na segunda circular, Benfica-Aeroporto, entre a Escola Alemã e as Calvanas. Há 5 Cascais de Lisboa na descida de Monsanto para as Amoreiras, para a ponte 25 de Abril. Há também paragens na zona do Feijó, em direção à Praça das Portagens. E quanto ao Porto, por resolver um acidente entre o nó da Boa Vista e o nó de Francos, está a provocar também alguma demora.
1: Conduza com precaução, tudo a correr bem. E uma ótima tarde. Estamos ligados.
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1: Agora com Mulher dos Teus Sonhos, single do projeto Dois Pares de Botas, que reúne as cantoras portuguesas Nena e Joana Almeirante. Vamos recebê-las.

0: está com a RTP Antena 1. Muito boa tarde. 21 graus no Porto, 23 em Lisboa e também em Coimbra. Estão 29 graus em Faro a esta hora. E hoje no Portugal X há celebrações, erros, já vamos saber porquê e de quem. Ah, e ainda concertos, Bad Bunnies e por aí fora. É para escutar daqui a um minuto.
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7: Hoje é Dia Mundial da Criança e, para o celebrar, a Ministra do Trabalho revelou ao Portugalex novos abusos por parte das mães, além da licença de amamentação até à universidade.
8: Percebemos também que há abusos na própria licença de parto. As mulheres, quando vão dar à luz, dizem que estão em trabalho de parto, quando, na verdade, estão refasteladas numa marquesa a gritar, enquanto a equipa médica faz o que é preciso. Isto é trabalho? Estar ali deitadinha, de papo para o ar? Devia chamar-se lazer de parto e não trabalho de parto. Vamos ser rigorosos, ok?
7: Quanto à grávida em trabalho de parto que foi recusada no Hospital de Faro por não ter ligado antes para a linha SNS 24, a Ministra da Saúde já disse que foi um erro.
9: Mas a grávida também podia ter colaborado, vá. Podia ligar para o SNS à porta do hospital enquanto fazia o pino para o bebê ir para dentro mais um bocadinho. Ou então fazia teletrabalho de parto, recebia as instruções por telefone e paria em casa. Vamos implementar o teletrabalho de parto.
10: O Portugalex ligou para o SNS 24 e pôde confirmar que o atendimento é rápido.
11: Ligou para o SNS 24. Se levou com pau, prima 1 ou ligue ao Jorge Jesus. Se tem sintomas de Covid, faça como diz o Rodrigo Guedes de Carvalho. Tenha noção e fique em casa. Se caiu porque tropeçou nas p**as das cervejas, a prima 2 ou liga a Tânia Laranjo. Se lhe apetece ouvir música de seca durante meia hora, deixe-se ficar por aí.

0: Se está em trabalho de parto, saiba que isso não é trabalho. Trabalho é sentar tijolos.
1: Para assinalar o Dia da Criança, os caricas, que têm 40 anos e continuam a vestir-se como se tivessem 8, vão fazer análises ao colesterol e dedicar uma música ao Sporting.
2: Era uma taça, uma chuteira, uma desgraça, um cabeção. Ter paciência, jogaram mal, portugueses, taça de Portugal.
3: O Portugalex foi perguntar a algumas crianças como vão celebrar.
4: Eu vou receber um peluche em forma de Nuno Luz que pedi ao meu pai e estou bem da feliz.
5: Eu vivo em Oeiras e o Isaltino convidou todas as crianças para comer um arroz de cabidela e beber um pera-manca branco. Eu preferia pizza e small, mas pronto.
3: Portugalex pergunta: acha que para o governo o verdadeiro Bad Bunny é o Passos Coelho, que não perde uma oportunidade para dizer coisinhas?
6: Um dia destes, também dou um concerto no Estádio da Luz, só para verem a quantidade de gente que quer continuar a ouvir.
7: Muito bom. Excelente. 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
7: Agora uma das vozes mais marcantes da música portuguesa contemporânea, canta-autora Carolina Deslandes. Aqui RTP Antena 1. Boa tarde.

0: batida contagiante sobre a coragem de se apaixonar e se sentir viva. Dive, Olivia Dean.
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0: Meio dia 29, da música para o trânsito, e agora Sandra Pereira.
2: Já está em fase de resolução o acidente que ocorreu junto à radial de Benfica, no sentido Sintra-Lisboa. O trânsito já está a fluir, já sem grandes dificuldades. Atenção agora à segunda circular, no sentido Aeroporto-Benfica. Há muitas paragens a partir da zona da Encarnação até à saída para a zona do aeroporto, e mais à frente volta a parar entre as Calvanas e a Escola Alemã. No sentido Benfica-Aeroporto, também se para entre a Escola Alemã e a zona das Calvanas. Quanto à ponte 25 de Abril de Almada para Lisboa, ainda há bastante demora na subida do Pregal em direção à Praça das Portagens. Já no Porto, a circulação mais tranquila, a VCI Rábida Freixo, apenas intensidade na saída para a Boa Vista, e depois a Avenida AEP em direção à Avenida Sidónio Paes.
0: Uma ótima tarde, tudo a correr bem, claro. Boa viagem, se for o caso.
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0: Segunda-feira, 1 de junho, é meio-dia e 30. Boa tarde. Começa o Jornal de Desporto. Quais são os títulos desta edição? José Pedro Pinto.
3: Benfica está em coma. António Simões triste perante a indefinição Mourinho-Marco Silva. Diogo Costa apontado ao Paris Saint-Germain. Rui Correia expressa neste jornal dúvidas de que, por exemplo, Hornacek seja o sucessor ideal. Guarda-redes checo está confirmado, vai ao Mundial. Silas Anderson confessa-se tentado pela proposta do Sporting, mas ainda não há luz verde para arrumar a Alvalade. Operação Mundial arranca esta tarde na cidade do futebol com 4 baixas. Cabo Verde esmaga Sérvia e deixa água na boca para o Campeonato do Mundo. Afonso Eulálio nas nuvens com top 10 no giro, e haverá clássico Benfica-Porto na final da Liga de Basquetebol.
0: Jornal de Desporto, edição José Pedro Pinto.
3: Estamos a 1 de junho. A pré-época do Benfica arranca dia 25 e o único treinador do Benfica com contrato registado na Liga para orientar a equipa principal é José Mourinho, à espera que Florentino Pérez dê a ordem para que viaje rumo a Madrid. O fim de semana trouxe avanços e recuos nas negociações com Marco Silva. O dossiê continua de pé, mas toda esta indefinição deixa António Simões desiludido com o seu Benfica, que parece estar num verdadeiro estado comatoso.
4: Não se pode construir um plantel sem opinião. O treinador, ela é fundamental. Eu diria até que as várias opiniões que estão dentro do clube com ele, que devem encontrar a melhor decisão, consciente da responsabilidade do que é escolher, para que o Benfica melhore a sua situação perante o panorama do futebol português. A mim, o que me preocupa é esta inércia aparente das pessoas que têm o poder e que parece que não estão nada preocupadas em tomar decisões. Parece que estamos em estado de coma.
3: Nesta mensagem, com destinatário concreto, que é Rui Costa, e num momento de urgência interna, mas também com perda significativa da famigerada influência no futebol português, a velha glória encarnada aqui na rádio amplia a ansiedade que tem vindo a sentir.
4: O Benfica ficou em terceiro lugar e até parece que em terceiro lugar continua no que diz respeito à influência que tem no futebol português. Parece que o Benfica está de fora. Não pode ser. A história do Benfica não é essa. A história do Benfica é ser pioneiro. A história do Benfica é estar primeiro. A história do Benfica é ser o da decisão, o da influência, na boa influência, claro, na melhoria do futebol português, e melhoria sobretudo, e neste momento, que é urgente, e substancialmente, do seu trabalho, da sua imagem, da sua ambição, da sua responsabilidade.
3: Simões, referência no universo benfiquista, não esconde ao jornalista José Carlos Lopes que o atual estado de coisas para os lados da luz tem vindo a deixá-lo cada vez mais aliado da vida da águia.
4: Era conveniente que isto acabasse para trazer tranquilidade, não só quem está fora, mas também a quem está dentro. Por outro lado, há alguma influência exterior para dentro do clube que não é bom. Nada. Confesso que tenho alguma experiência para aquilo que vivi há muitos anos. Só que o que eu vi foi bem feito. Agora parece que há tendência para não fazer tão bem. Portanto, eu estou um pouco triste com isto. Tira-me vontade até às vezes de continuar interessado em saber das coisas. Sou um benfiquista desapontado e diria até perdi algum interesse. Um homem triste quando se fala do Benfica.
3: Simões, de coração partido. Quanto a reforços, e tal como a Rádio Pública avançou em primeira mão, a esta hora, na passada sexta-feira, notícia que até já teve eco noutros órgãos. Jorge Cuenca faz parte da lista de alvos dos encarnados, mas o central canhoto espanhol está dependente do desfecho das negociações entre Rui Costa e Marco Silva. Entretanto, apontado aos turcos do Trabzonspor, Sidney Cabral quer continuar no Benfica. O cabo-verdiano, há muito apontado à saída da Luz, deixou ao Canal 11 bem clara a vontade que lhe vai no coração.
5: No, I want to stay in Benfica. I love Benfica.
3: Amo o Benfica e quero continuar de águia ao peito, mas Sidney, após a vitória de Cabo Verde sobre a Sérvia, jogo do qual falaremos mais à frente neste jornal, admitiu na zona mista, após a partida no Restelo, que foi um erro ter pedido a camisola a Vinícius Júnior no Bernabéu, depois do caso envolver Gianluca Prestiani.
6: O que aconteceu não foi uma boa ideia da minha parte, mas depois disso só trabalhei arduamente e dei o meu melhor para tentar recuperar a minha posição na equipa. O futebol é diferente. Por vezes estamos no topo e noutras vezes as coisas já não discorrem tão bem.
3: A admissão de culpa de Sidney Cabral, que caiu das opções de Mourinho após esse episódio com Vini Júnior. Sem grande surpresa, Diogo Costa volta ao radar dos tubarões europeus, com o prestigiado La Equipe a apontar o guarda-redes como estando no topo das preferências do bicampeão da Europa, Paris Saint-Germain. O guardião tem contrato até a 2030 e está blindado por cláusula de 60 milhões, valor bem ao alcance dos cofres recheados dos parisienses. Este será, portanto, mais um defeso em que muito se falará da sucessão. E o nome de Lukasz Hornacek tem sido apontado, ainda que em surdina, para os lados da Invicta. Todavia, o antigo guarda-redes portista Rui Correia expressa aqui na rádio algumas dúvidas sobre o cheque do Braga, que acaba de ver o seu nome confirmado no Campeonato do Mundo.
7: Tenho dúvidas que quando se joga num grande clube como é o Porto, o Sporting e o Benfica, existem regras, existem fatores que vão ter muita influência no rendimento deste atleta. E é natural que o Hornacek, grande guarda-redes, uma qualidade fantástica. Agora, se vai se adaptar a um clube grande como é o Porto, eu falo por experiência própria. Eu tive essa experiência, eu joguei no Braga, joguei no Chaves, no Setúbal. Pronto. E depois, quando cheguei a um clube grande, senti uma diferença. Eu falo por mim. É natural que agora as coisas estejam um bocadinho alteradas, mas eu falo um bocadinho pela minha experiência própria. Eu sei fazer a comparação e sei o que é o grau de exigência que existe numa equipa média, média-alta, e depois também sei o que é a exigência de uma equipa de topo, como é o Porto.
3: Para Rui Correia, Cláudio Ramos e João Costa estão longe da dimensão de titular no campeão nacional, e se a aposta de Farioli e Vilas Boas residir no produto da formação, há que ter a mesma paciência que Diogo Costa e outros tiveram na sua altura.
7: Isto é uma questão de oportunidade. Valores existem muitos, se calhar a formação do Porto já tem alguns, e logicamente que se isso vier a acontecer, as pessoas têm ter a paciência que tiveram com o Diogo, porque vão existir erros, vão existir as comparações. Podemos dar o exemplo do Bahia, do antigamente, que existia sempre as comparações, se era melhor, se era pior aqui, se era melhor acolá. E é lógico que vai haver uma fase de transição, onde os associados do Porto vão ter que se habituar a outro guarda-redes.
3: Uma coisa é certa, seja da formação ou de fora, o substituto de Diogo Costa terá a vida difícil.
7: Penso que é uma perda extremamente importante, mas também temos que ver isso pelo lado positivo, e o Diogo é um guarda-redes de topo, não é? E naturalmente que deseja se calhar um clube ou um campeonato se calhar mais forte, mais à imagem do Diogo. Por isso, caso isso venha a acontecer, temos que dar o mérito ao Diogo, temos que dar o mérito ao Porto, porque teve uma formação fantástica, e então é só desejar-lhe muito boa sorte.
3: Rui Costa entrevistado, aliás, Rui Correia entrevistado pelo jornalista Carlos Rui Abreu. De volta ao radar portista está Rúni Bardghji. Lembra-se dele? O avançado sueco de 20 anos, que o Futebol Clube do Porto perdeu para o Barcelona há um ano, não convenceu na cidade de Condal e está a ser apontado por alguma imprensa espanhola justamente aos azuis e brancos. Silas Anderson continua a pescar o olho ao Sporting, tendo agora caminho livre para se mudar rumo a Alvalade. O médio dinamarquês ajudou o Aken a fechar o campeonato sueco como vice-campeão, marcou na vitória 3-2 sobre o Hammarby e no final do jogo ontem abordou o convite tentador da parte dos Leões.
8: Quando se trata de um clube tão grande, naturalmente que queremos dar esse passo em frente e ver aquilo que conseguimos fazer num clube dessa dimensão.
3: Silas Anderson, ainda sem poder confirmar a transferência, Sporting e Aken discutem ainda os moldes do negócio, que rondará os 7 milhões mais 3 em objetivos. Ainda em matéria de reforços, Issa Dumbiá, contratado ao Veneza por 20 milhões mais 6 em variáveis, deverá ser oficializado nas próximas horas, ao que apuramos. A seleção arranca a Operação Mundial esta segunda-feira. Concentração na cidade do futebol durante a tarde com o primeiro treino, mas apenas com 23 dos 27 convocados por Roberto Martínez presentes. O quarteto do Paris Saint-Germain, que acaba de se sagrar bicampeão europeu, tem direito a naturais e merecidos muitos dias de férias, Nuno Mendes, Vitinha, João Neves e Gonçalo Ramos só se apresentarão na próxima semana. De resto, até quarta-feira, regime livre para os jogadores que apenas vão a Oeiras treinar e podem pernoitar nas respectivas habitações. Dia 6, há primeiro teste frente ao Chile no Jamor e depois, no dia 10, recepção à Nigéria em Leiria. O Mundial arranca a 11 de junho. Portugal vai instalar quartel-general em Palm Beach, Miami, na Flórida e defronta a República Democrática do Congo, Uzbequistão e Colômbia na fase inaugural da competição. Entretanto, Cabo Verde deu clara demonstração de força ontem no Restelo, esmagando a Sérvia por expressivos 3-0. Naquele que foi o primeiro teste dos Tubarões Azuis, tendo em vista a inédita participação num campeonato do mundo, golos de Kevin Pina, Laros Duarte e Ben Chimol para a seleção comandada por Pedro Bobista.
9: Uma boa vitória, mas é só um jogo de preparação. Se tivéssemos perdido também 3-0, continuaríamos da mesma forma. Acho que a equipa está se melhorando, estamos a retocar, digamos assim. Queremos ter a nossa identidade que nos fez chegar até o Mundial. Vamos tentar ter consistência com a nossa identidade e poder mostrar ao mundo todo que somos pequenos, mas podemos fazer coisas bonitas.
3: E cerca de 18 mil espectadores estiveram no Restelo a assistir a este particular entre Cabo Verde e Sérvia. Quanto à seleção A feminina, continua a preparar as decisões da Liga das Nações e, consequentemente, do apuramento para o Mundial 2027. Na Cidade do Futebol, aguardadas hoje Kika Nazaré, Dolores Silva, Andreia Jacinto, Alice Marques e Nádia Gomes, autorizadas por Francisco Neto a integrar somente hoje os trabalhos das navegadoras. Portugal, líder isolado do Grupo 3 da Liga B, soma por vitórias os 4 jogos disputados até agora. Já tem play-off de acesso ao Mundial garantido e vai defrontar Letónia na sexta-feira no Estoril e a Finlândia terça-feira da próxima semana em Tampere. No masculino, os sub-21 trabalham em Torres Vedras, tendo em vista o jogo de preparação frente à Irlanda do Norte, agendado para quarta-feira no Estoril. Matias de Amorim, médio do Famalicão com muito mercado, finta o tema e foca-se somente nas esperanças lusas.
10: Queremos ganhar, como todos os jogos, estamos muito bem. Falta 3 jogos de qualificação e queremos preparar da melhor façam este jogo.
3: Entre duas línguas, o luso-francês Matias de Amorim, um dos convocados de Luís Freire. Noite de emoções fortes no Brasileirão. O Palmeiras viu-se e desejou-se para levar de vencida em casa Chapecoense por 1-0, jogando toda a segunda parte reduzido a 10 unidades e vendo o adversário falhar um penalti aos 20 minutos, digo bem, 20 minutos da compensação, por intermédio do ex-Sporting Yannick Bolasie. Ainda assim, o foco de Abel Ferreira, para além da vitória, não foi a sua equipa.
11: Se os clubes e a CBF quisessem realmente cuidar daquilo que é os interesses do futebol brasileiro, este jogo não poderia ter existido. Já disse mais do que uma vez que foi o único país no mundo que autorizou que jogassem sem nós 8 jogadores internacionais. Em condições normais, este jogo nunca poderia ter existido.
3: Verdão espremido na frente da Série A brasileira, 7 pontos de avanço sobre o Flamengo de Leonardo Jardim, mas mais um jogo do que os cariocas. No 11º posto segue o Cruzeiro de Artur Jorge, que empatou a uma bola na recepção ao Fluminense.
12: Um jogo cínico e ingrato para nós, porque é de facto futebol, mas acho que hoje fizemos o suficiente para conseguir mais do que um ponto. Parabenizei a equipa há pouco, quando falei com os jogadores, pelo empenho, por aquilo que foi o comportamento deles em campo. Naturalmente que na segunda parte quebramos um bocadinho fisicamente, deixámos o Fluminense ter um pouco mais de bola também, mas fomos completamente dominadores na primeira metade.
3: Gigante de Minas, com um longo caminho a percorrer. Nas nuvens, foi assim que Afonso Eulálio fechou a histórica participação no seu primeiro Giro de Itália. O ciclista português foi sexto classificado da geral e venceu a camisola da juventude.
13: It's a pleasure to share the podium with Jonas. Jonas is one of the best drivers ever.
14: É um prazer partilhar o pódio com o Jonas Vingegaard, um dos melhores ciclistas da história. É de loucos. Ganhar o prémio da juventude e ouvir o público italiano gritar o meu nome é inacreditável. Acho que ainda não me caiu a ficha. Quando chegar a casa e conseguir acalmar, irei a perceber-me de que fiz top 10 no Giro. Ainda tenho muito para aprender. É continuar a trabalhar e espero alcançar outros grandes feitos no futuro.
3: Eulálio, mais um nome do ciclismo português a dar cartas. O Futebol Clube do Porto vai defrontar o Benfica na final da Liga de Basquetebol. Os Dragões venceram o Sporting em casa por 94-86 e fecharam a meia-final com 3-0 diante dos Leões. Fernando Sá, treinador portista, já aponta ao título que escapa por entre os dedos dos azuis e brancos há precisamente uma década.
15: Vamos defrontar o Benfica, que foi a equipa mais forte durante o campeonato, tem vindo a demonstrar isso. Está mais uma vez na final, a equipa que nos últimos 20 anos ganha mais títulos, muito preparado para estes momentos. Nós sentimos que tem muito a ver com a recuperação de alguns jogadores agora durante esta semana. porque podemos competir e lutar pelo nosso objetivo, que é depois de lá estarmos, queremos ser campeões nacionais. Pronto, é isso que vamos tentar preparar da melhor maneira, descansar bastante, que é muito importante agora, para tentar mudar o rumo do que tem vindo a ser.
3: Agora pela frente o tetracampeão Benfica em final disputada à melhor de 5. No futsal, Braga 2, Sporting 4 na última noite, abertura da meia-final entre Minhotos e Lisboetas no campeonato. Segundo jogo marcado para pavilhão João Rocha na quinta-feira. Na outra meia-final, o Benfica também em vantagem 1-0 diante do Leões de Porto Salvo. Mais perto da final do campeonato de hóquei está o Benfica, que depois de fazer 2-0 nas meias-finais frente ao Hóquei de Barcelos, está a uma vitória de conseguir chegar a essa final. As Águias foram ao Minho vencer por 5-4 após prolongamento e recebem o conjunto de Barcelos na quinta-feira. Igual estado de coisas na outra meia-final, com o Sporting a visitar o Dragão Arena na quarta-feira, a vencer o Futebol Clube do Porto nesta altura por 2-0. Notas finais no atletismo: Isaac Nader, campeão do mundo dos 1500 metros, foi segundo classificado na Liga Diamante que decorreu em Rabat, Marrocos. Melhor marca pessoal do ano para o português. E no ténis de mesa, Tiago Apolónia fechou o WTT FIDE em Pristina, no Kosovo, igualmente no segundo lugar, perdendo somente na final diante do croata Ivor Ban.
0: Jornal de Desporto, a edição foi de José Pedro Pinto. 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

0: o Nó da Boa Vista e o Nó de Francos e a Avenida AEP com bastante trânsito em direção à Avenida Sidónio Paes.
1: Então até amanhã, Sandra.
0: Até amanhã, Augusto.
1: Na mesa de conversa hoje há João Afonso, bom, e com uma ementa de inspiração lusófona e tropical, variada. Queijos e azeitonas como entrada, caril de caranguejo com arroz branco como prato principal e salada de fruta de papaya, laranja e banana como sobremesa. Maravilha. E ainda o seu novo álbum, Todo o Tempo, um trabalho maduro e sensível, onde o artista explora temas como a liberdade, o amor e a saudade, cruzando aqui influências da música portuguesa com memórias também das suas origens em Moçambique.
2: Algures no Manga Verde, que é um outro tema que tem um pouco da África também, é um pouco como uma top, um regresso diferente à infância, né, em Moçambique. E alguns eu digo goiabada em manga verde, nunca mais saem de mim. Não sei explicar porquê, mas a letra surgiu depois de reler um poema do Rui Knopfli.
3: Sim.
2: Que diz, que é um poeta português moçambicano, né? Como eu. E ele diz, acho que o poema chama-se Mangas Verdes com Sal. E ele diz, mangas verdes com sal, sabor acre da infância, sabor lento, alegria reconstituída num instante desprevenido.
1: Palavras de João Afonso aqui à conversa com Edgar Canelas no Mesa para Dois, é hoje depois das 8 da noite. 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

emissão nacional da sua RTP Antena 1, hoje está parabéns o Sr. Ronnie Wood. Nasceu 1 de junho de 1947, Middlesex. Aqui com Stones, claro. Música nova, caminho do novo álbum. Foreign Tongue sai agora em julho, 10. Single de avanço, In the Stars. Rock and Roll.

0: dia todo este estado de coisas.
1: Por isso, a CGTP tem uma greve geral agendada para a próxima quarta-feira contra as alterações à legislação laboral que o Governo quer promover. O geógrafo Jorge Malheiros, ouvido hoje no programa Antena Aberta aqui na Antena 1, concorda com a ideia de que a flexibilidade laboral está a ter um impacto significativo no número de nascimentos em Portugal.
2: A ideia do emprego para a vida hoje é substituída, e vemos aí alguns especialistas na área económica a falar de que as pessoas o que querem é mudar de emprego, passar de um sítio para o outro. Ora, isto é pouco compatível com ter muitas crianças, ou poucas, porque uma criança exige uma certa estabilidade. Vejo com alguma preocupação algumas das discussões que temos tido recentemente na sociedade que parecem ir no sentido contrário. Quando se discutem questões como a questão da amamentação por parte das mulheres que trabalham, independentemente do significado real que isto tenha, é um sinal que, do ponto de vista social, me parece negativo, não é? Independentemente do significado estatístico e da contabilidade que tenha, do ponto de vista social, é negativo.
1: A instabilidade laboral é uma das principais causas, diz o geógrafo Jorge Malheiro, para as famílias optarem por não terem filhos ou por terem poucos filhos. Um aviso deixado, uma reflexão deixada no programa Antena Aberta aqui na Antena 1. O secretário de Estado da Proteção Civil rejeita ter tentado calar os operacionais que este ano vão estar no combate aos fogos, quando afirmou que ninguém ficará impune se não conhecer a sua missão no teatro de operações. Rui Rocha diz que as declarações que fez foram retiradas do contexto.
3: Aquilo que eu disse foi mal interpretado ou foi desvirtuado daquilo que eu disse. E, portanto, em momento algum, e sobretudo, permita-me também, tenho muita experiência de direção de bombeiros, onde tive 20 anos de autarca, onde sempre ouvimos, penso que quem tentou colar a este Estado com estas características algo que eu não disse, não teve sucesso e, portanto, aquilo que é o nosso foco é aquilo que estamos aqui a fazer hoje.
1: Rui Rocha, secretário de Estado da Proteção Civil, a rejeitar a ideia de que tenha imposto a lei da rolha aos operacionais que este ano vão estar no combate aos fogos. A fase Charlie de combate a incêndios, que hoje começa, a prever um reforço de meios para combate, mas também mais ações de vigilância da floresta. A repórter Diana Craveiro acompanhou uma destas ações com os bombeiros voluntários de Penacova.
4: Estamos na Portela de Oliveira, numa ação de patrulhamento e vigilância no perímetro florestal da Serra do Bussaco. Esta é uma ação que está a ser feita pelos bombeiros voluntários de Penacova. Comigo tenho o comandante Vasco Viseu. Comandante, explique-nos em que é que consiste esta ação.
5: Esta ação é uma ação de patrulhamento e vigilância que nos permite identificar uma vasta área de florestal que temos no nosso concelho. Neste sítio em concreto, permite-nos observar uma área florestal grande, mas também dentro do patrulhamento e vigilância fazemos ações de prevenção, nomeadamente na identificação de caminhos florestais. Temos uma rede viária enorme, cerca de 2 mil quilómetros de rede viária florestal, e que foi bastante afetada com o comboio de tempestades, e permite-nos, com estas ações, identificar caminhos que estejam obstruídos e proceder à sua limpeza, sempre que é possível, não sendo possível, identificá-los e dar conhecimento disso à Proteção Civil Municipal, que também participa neste tipo de ações.
4: Neste momento temos aqui um carro com bombeiros. Se avistassem algum incêndio, isso seria comunicado? É assim que funciona?
5: É assim que funciona, portanto, mesmo que não seja na nossa área de intervenção, na nossa área geográfica de intervenção, porque este sítio permite-nos observar áreas de outros concelhos vizinhos, nós, se identificarmos alguma coisa, fazemos o reporte para o Comando Sub-Regional, para a sala, e depois a mobilização de meios é feita através do Comando Sub-Regional.
4: Só uma última pergunta. Começou hoje a fase Charlie. Que reforço é que existiu nos bombeiros voluntários de Penacova?
5: Mais uma equipa de ensino, uma equipa de combate a incêndios. É uma equipa semelhante a esta que temos aqui hoje. E por coincidência também reforçarmos o nosso efetivo com mais uma equipa de intervenção permanente, que nos permite encarar esta fase com mais tranquilidade, uma vez que temos mais capacidade de resposta no ataque inicial.
4: Muito obrigada, Vasco Viseu, comandante dos bombeiros voluntários de Penacova, a dar-nos conta aqui dos reforços que acontecem a partir de hoje neste quartel. São mais 12 operacionais para ajudar no combate.
1: Reportagem de Diana Craveiro nesta ação de vigilância da floresta nos bombeiros voluntários de Penacova. Benjamin Netanyahu recusa parar a ofensiva que Israel tem levado a cabo no Líbano, apesar dos avisos do Irão de que não haverá acordo de paz se Israel prosseguir esses ataques ao Líbano.

0: Benjamin Netanyahu diz que não irá abdicar do que considera ser um direito de defesa contra o Hezbollah, uma organização apoiada pelo Irão que opera no Líbano. Há pouco, o ministro dos Negócios Estrangeiros português emitiu um texto na rede social X em que se refere às últimas novidades sobre este conflito entre Israel e o Hezbollah. Na página oficial do Ministério dos Negócios Estrangeiros, na rede social X, é reforçada a posição de Paulo Rangel, lembrando que é essencial pôr fim aos ataques e garantir o respeito pelo cessar-fogo. Portugal volta a condenar a intensificação dos ataques de Israel no Líbano. O governo português tem condenado a atividade do Hezbollah e elogia a coragem do atual governo libanês para enfrentar este movimento. O ministro dos Negócios Estrangeiros encoraja também que as negociações em curso possam continuar e possa haver um respeito pelo acordo de paz que foi celebrado nos Estados Unidos entre o governo libanês e também o governo israelita. São notas deste texto conhecido há momentos do Ministério dos Negócios Estrangeiros sobre o conflito entre o Líbano e Israel, mais concretamente entre o Hezbollah e o exército israelita.
1: Foi informação com João Vasco, notícias em simultâneo com a RTP Antena 1 Madeira, Açores e RTP Mundo. 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
1: Conversa com a ERSE é a nossa sugestão agora. Mais à frente, 1:15 da tarde, Portugal em direto.
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0: No Converso com a ERSE, a entidade reguladora dos serviços energéticos, vamos perceber se existe algum programa da ERSE para apoiar os consumidores que queiram melhorar a eficiência energética nas suas casas. Para nos esclarecer, conto com a Helena Almeida. Helena, existe algum apoio da ERSE para estes casos?
1: A ERSE promove, há muitos anos, um programa chamado PPEC, Plano de Promoção da Eficiência no Consumo de Energia. E este plano conta com verbas de cerca de 11 milhões e meio de euros por ano, que se destinam à eficiência energética.
0: Ora, e como é que é feita a seleção para a atribuição destes apoios?
1: Então, periodicamente é feito um concurso para que os promotores apresentem os seus projetos nesta área. A seleção dos projetos é feita com base em diferentes critérios, incluindo a relação entre o custo e o benefício de cada medida proposta.
0: A pergunta é como é que o consumidor pode beneficiar destes projetos?
1: Depois de a ERSE aprovar estas medidas, os promotores ficam responsáveis pela sua implementação. E nesta fase, os consumidores podem concorrer à medida enquanto beneficiários. As regras de acesso dependem de cada uma das medidas, ou seja, o consumidor pode estar atento à divulgação por parte dos promotores ou verificar na página da ERSE quais são as medidas aprovadas e em vigor e contactar os respectivos promotores.
0: Mas, em concreto, estamos a falar de que tipo de medidas?
1: Ao longo dos anos têm sido várias. Por exemplo, o financiamento para a aquisição de lâmpadas eficientes e de multitomadas inteligentes, a realização de auditorias energéticas em pequenos negócios, a realização de concursos que permeiam a casa ou a escola mais eficiente, a substituição de equipamentos de aquecimento ou telas para cobertura de piscinas em infraestruturas públicas, entre outros. No PPEC, que está atualmente a decorrer e que já abrange tanto a eletricidade como o gás natural, destacamos o financiamento da compra de caldeiras e esquentadores eficientes e as bombas de calor ou a realização de workshops de sensibilização para a poupança de energia. Um conselho para os consumidores: vale a pena procurar e aproveitar estas oportunidades. E para isso, nada melhor do que consultar a página da ERSE.
0: Obrigada, Helena. Lembramos que se tiver mais dúvidas sobre este tema ou outros assuntos relacionados com a eletricidade, o gás ou a mobilidade elétrica, converse com a ERSE. É utilizar o WhatsApp 963-816-698.
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3: Está a começar mais uma semana de emissões do Portugal em Direto. Segunda-feira, 1 de junho, temas em destaque hoje no programa. Cláudia Costa.
4: O encerramento da estação de caminhos de ferro de Vila Franca das Naves, em Trancoso, está a gerar controvérsia e já motivou uma petição. O presidente da Junta diz que representa um retrocesso do tamanho do mundo na coesão territorial e que fere a dignidade humana. Crianças expostas a níveis preocupantes de poluição à porta das escolas de Lisboa. O alerta surge na sequência de um estudo feito pela Associação Ambientalista Zero, que recomenda a necessidade de repensar a mobilidade urbana e defende a criação de mais ruas escolares com restrições ao trânsito automóvel junto dos estabelecimentos de ensino. Adiante, vamos conversar com Rita Prates, responsável por esta campanha, é especialista em mobilidade da Associação Zero. E porque hoje, 1 de junho, é um dia especial para os mais novos, o município de Baião está a proporcionar um dia especial para as crianças do concelho. Na verdade, são dois dias. Mais de 1000 crianças estão a participar em várias atividades lúdicas, mas também pedagógicas. Uma que está a ter muito sucesso é a visita à sala de audiências do Tribunal. Vamos espreitar mais à frente.
3: É o Portugal em Direto que começa agora então. Tem edição da jornalista Cláudia Costa.
4: É uma audiência urgente porque em causa está a dignidade humana e um retrocesso inaceitável no esforço de coesão territorial. Devido ao encerramento da estação de caminhos de ferro em Vila Franca das Naves, em Trancoso, no Distrito da Guarda, o Presidente da Junta reúne-se hoje com a Administração de Infraestruturas de Portugal. O autarca diz que a decisão não tem qualquer sentido estratégico ou mesmo humano, prejudica mais uma vez o interior do país. E lembra, os comboios regionais e intercidades param, mas as portas da estação e da bilheteira estão encerradas. Por isso, utentes, sobretudo idosos e crianças, ficam à espera, ao calor, ao frio e à chuva no Namaral.
5: E como não reabriu, o presidente da Junta de Freguesia de Vila Franca das Naves e Feital, Trancoso, Distrito da Guarda, Sérgio Pires, diz que os utentes não têm condições para ali apanharem o comboio.
6: O espaço físico em si, a bilheteira está fechada, e o espaço físico em si, grande parte do tempo está fechado também, não estando o café aberto, o que significa que durante a noite, durante períodos da manhã, durante períodos ao fim do dia, a estação está fechada, privando os utilizadores do comboio, de casas de banho e de um espaço digno, não é, para estarem à espera do comboio.
5: Sérgio Pires explica que por isso foi pedida uma audiência urgente à Infraestruturas de Portugal Património, que acontece esta tarde. O objetivo é claro.
6: Queremos a reversão imediata das medidas e nós, a Junta de Freguesia, estamos na disponibilidade de assumir a responsabilidade de abrir, fechar o espaço, manter o espaço, reabrir a bilheteira que já está fechada há muitos anos. E, se assim o for possível, abrir uma loja de produtos endógenos no mesmo espaço também.
5: Diz o presidente da Junta de Freguesia de Vila Franca das Naves e Feital que o encerramento da estação é um ataque à dignidade humana e um retrocesso inaceitável no esforço de coesão territorial.
6: Um retrocesso do tamanho do mundo, digamos, porque, quer dizer, fala-se muito em coesão territorial e depois vemos coisas deste género a acontecer que, a meu ver, são lamentáveis e não respeitam minimamente a dignidade de quem utiliza aquela estação, estando fechada, porque as pessoas, como lhe disse, chegam ali e não têm um espaço físico onde estar com dignamente.
5: Além desta reunião com a Infraestruturas de Portugal Património, a Junta de Freguesia lançou também uma petição pela reabertura imediata das instalações casas de banho e bilheteira da estação ferroviária de Vila Franca das Naves.
4: O edifício está encerrado desde o início das obras de modernização da linha da Beira Alta, mas havia a expectativa que reabrisse com o regresso dos comboios aos carris em setembro do ano passado, coisa que não aconteceu. A partir de hoje estão proibidos de circular veículos pesados na cidade do Cartaxo. A decisão foi tomada por unanimidade pela Comissão Municipal de Trânsito e Segurança Rodoviária. Por dia passavam pelo meio da cidade cerca de 1.000 caminhões. Com esta medida, a autarquia quer pôr fim à degradação das estradas e melhorar a segurança da população. Paula Vera.
7: Os custos dos estragos das estradas municipais no Cartaxo vão custar 6 milhões de euros à autarquia. A passagem constante de caminhões pelo meio da cidade há décadas que leva a queixas da população. Dizem que sentem as janelas a tremer e temem atravessar as estradas no meio de tantos caminhões a circular. Como tal, a autarquia decidiu.
8: A partir de hoje, os veículos pesados não podem circular dentro da cidade do Cartaxo, excepto os veículos autorizados. Todos os veículos de socorro, veículos de recolha de resíduos, também todos os veículos que venham fazer cargas e descargas no concelho.
7: João Heitor, autarca do Cartaxo, quer evitar que os caminhões atravessem a cidade, já que há alternativas.
8: Aquilo que estamos aqui a condicionar é, de facto, aquele tráfego de travessia, que na verdade pode ser feito através da autoestrada. Nós fizemos recentemente um estudo de tráfego aqui na cidade. Passam cerca de 1.000 caminhões por dia nesta circular urbana, sendo que a maior parte tem a ver com esse tráfego de travessia que vem desde as zonas de logística ali de Carregado e Azambuja.
7: Além de ser uma medida de segurança, está também em causa a degradação do asfalto. Daí começarem esta semana os trabalhos de recuperação da circular urbana do Cartaxo.
8: Esta medida também sentimos-nos obrigados a tomá-la, uma vez que a nossa circular urbana está também num estado de degradação elevadíssimo. Vamos iniciar agora, esta semana já obras num dos troços desta circular, obras que têm um custo elevadíssimo para o município. Estamos a falar de um valor à volta de 6 milhões de euros para reabilitar toda a circular.
7: São cerca de 5 quilómetros que estão muito degradados. O primeiro troço vai custar 1 milhão e 200 mil euros e estará em obras durante 8 meses.
4: E a Antena 1 acaba de ouvir a reação da ANTRAM, a Associação de Transportes de Mercadorias, considera a medida da autarquia do Cartaxo inaceitável, pois foi unilateral e sem qualquer alternativa viável para os caminhões. O porta-voz da ANTRAM, André Matias de Almeida, disse há pouco à jornalista Paula Verã que esta decisão de proibir a circulação de veículos pesados pela cidade do Cartaxo vai causar um grande impacto na rede de distribuição para todo o país.
9: A ANTRAM contesta esta decisão pela simples razão das circunstâncias em que a mesma ocorreu sem auscultação de nenhuma entidade envolvida, nem da associação que representa as empresas de distribuição, nem da ANTRAM, que representa, eu sublinho, mais de 2 mil empresas, uma decisão tomada unilateralmente, 4 dias antes da sua entrada em vigor, neste momento não há nenhuma alternativa viável e que não represente um impacto brutal e disruptivo nas cadeias de distribuição. É relativamente fácil de perceber os constrangimentos operacionais e logísticos que uma medida destas pode ter, desde logo porque o Cartaxo tem uma atividade instalada juntamente com o Conselho da Azambuja, do ponto de vista logístico, fundamental não para essas áreas, mas para todo o país.
7: E nós estamos a falar da plataforma logística da zona e estamos a falar, em termos de custos mais elevados, de pagamento de portagens.
9: Com certeza. E por isso isso significa não apenas um aumento brutal de custos, como significa, do ponto de vista logístico, uma disrupção no abastecimento em função daquilo que é as alternativas que existem a esta via. E, portanto, isso é completamente inviável, aquilo que o município do Cartaxo hoje tende de fazer.
4: A reação da Entrama, a única alternativa que é a autoestrada, a A1, que tem portagens, considera esta medida da Câmara do Cartaxo inaceitável. As empresas de mercadorias e distribuição querem a imediata suspensão da medida de proibir caminhões de circularem pelo meio da cidade do Cartaxo. Com um novo hospital no horizonte e com um número inédito de vagas abertas, a Unidade Local de Saúde do Alentejo Central vai lançar uma campanha para levar médicos especialistas para a região e combater assim, Paulo Nobre, um dos problemas crónicos do Alentejo.
10: A pensar no novo hospital, a ULSAC, Unidade Local de Saúde do Alentejo Central, lança um convite a novos médicos para integrarem o futuro da saúde na região. E há 100 vagas para preencher.
11: Sendo que 92 são para os cuidados de saúde hospitalares, especialidades hospitalares.
10: Teresa Avelar, diretora clínica para os cuidados de saúde hospitalares da ULSAC. Nunca o Alentejo Central teve tantas vagas, ainda por mais, sublinha Teresa Avelar, para especialidades que não existem em Évora.
11: E especialidades que serão fulcrais e essenciais no novo hospital, como, por exemplo, a medicina nuclear, como as doenças infecciosas, cirurgia maxilofacial, radio-oncologia, reumatologia, especialidades que serão essenciais no próximo hospital, no futuro hospital que estamos a construir, que neste momento não existem.
10: Com o Hospital Central do Alentejo no horizonte, os médicos têm a possibilidade de iniciar aqui novas especialidades. Esta é uma oportunidade única para cativar médicos para esta zona.
11: É uma oportunidade única para recrutar novos médicos, que tenham terminado agora a especialidade na época normal, outros médicos que estejam, que queiram integrar o SNS através de um vínculo definitivo.
10: A Unidade Local de Saúde do Alentejo Central está mesmo a lançar uma campanha junto dos novos especialistas.
11: Se nós pensarmos que Lisboa está perto de Évora, que Évora tem em construção, e estamos a iniciar já um projeto, tem a possibilidade de viver numa cidade que é acolhedora, calma, que se vive tranquilamente, que tem ofertas em termos culturais, ofertas educacionais, como também tem a possibilidade de iniciar projetos.
10: Alguns concursos estão já abertos. Quanto ao novo Hospital Central do Alentejo, a obra só deverá estar concluída dentro de um ano.
4: Mas, entretanto, está feito o convite aos novos médicos para integrarem os cuidados de saúde do Alentejo. Mais a norte, os alunos de Famalicão que estudem fora do concelho têm, a partir de hoje, o segundo passe também gratuito. Até agora, os estudantes nesta situação tinham que escolher o passe que lhes era mais conveniente para poderem usufruir da gratuitidade. A medida pretende, além do apoio às famílias, reforçar o uso do transporte público nos mais jovens. Ana Gonçalves.
12: A partir de hoje, a gratuitidade dos transportes públicos em Famalicão para os estudantes é total, ou seja, os alunos que estudem fora do concelho têm o segundo passe também gratuito, explica o vereador da Câmara de Famalicão, Augusto Lima.
13: Os que estudam fora, exatamente, até aos sub-23, também passam a ter, portanto, o seu segundo passe, que até agora, e vamos imaginar que seria de uma ou outra operadora, que já era gratuito, mas que por vezes lhes faltava para fazer a ligação ao próprio concelho. E o que nós estamos a permitir de agora, a partir de, precisamente do dia de hoje, é que esses jovens também possam ter essa parte da sua deslocação também gratuita.
12: A medida, já aprovada em reunião de Câmara, tem como objetivos, além de aliviar os encargos das famílias, apostar no transporte público nas gerações mais novas.
13: No fundo, é disseminar e massificar esta questão dos transportes e que para os jovens tenham todas as condições para se poderem deslocar e movimentar. Isso por um lado. E por outro lado, no fundo, também estamos a dar aqui uma aposta muito forte ao transporte público para que seja cada vez mais um uso das novas gerações.
12: Gratuitidade total nos transportes públicos para os estudantes de Famalicão. A medida destina-se a alunos residentes no concelho, matriculados em estabelecimentos de ensino básico, secundário, profissional e superior, localizados fora do município e não abrangidos pela rede MOBIAF.
14: E é já a partir de hoje que os alunos de Famalicão que estudem fora do concelho têm o segundo passo também gratuito. Portugal é um dos países da União Europeia com menos crianças. Os dados são revelados pela PORDATA neste Dia Mundial da Criança e mostram uma grande redução da população infantil nos últimos 50 anos. Portugal está hoje entre os países com menor proporção de crianças e jovens e as crianças portuguesas estão entre as que passam mais tempo na escola. Vila Velha de Roda, no distrito de Castelo Branco, é uma exceção no deserto do país. Roda é um dos poucos municípios onde o número de crianças com menos de 10 anos aumentou. A atração de casais jovens, oferta de emprego e a qualidade de vida explicam o fenómeno, Paulo Brás.
15: O testemunho de Dúnia Xavier é bem elucidativo.
16: Menos dão condições a nível de tudo. Por exemplo, nas escolas, até para as crianças. Dão-nos condições quando compramos casa, dão-nos outro tipo de condições. E fora mesmo o espaço e os vizinhos em si, tudo. Não estou nada arrependida de ter vindo para cá viver.
15: Não é por isso de estranhar que a proporção de crianças até aos 10 anos tenha aumentado em Vila Velha de Roda. Dúnia Xavier deixou tudo o que tinha em Lisboa para se fixar nesta vila do interior. Deixou casa, deixou emprego no Instituto de Microcirurgia Ocular e atualmente trabalha na autarquia. Foram precisamente os filhos que a fizeram optar pelo interior.
16: De forma a terem uma vida diferente, de eu poder também ter uma vida diferente e de conseguir acompanhá-los de maneira diferente. Achei que ia ser muito bom para eles e para mim também. E gosto muito deles estarem na escola e de ter mais tempo para eles, não tem nada a ver.
15: Dúnia acabou por arrastar a irmã e o cunhado. Sérgio Rodrigues também tem um filho com 5 anos e só vê vantagens.
17: Aqui é mais fácil de colocarmos o nosso filho na creche do que em Lisboa. E pronto, acaba por haver mais oportunidades para o nosso filho, até mesmo para nós. Há menos trânsito também e mais natureza, é tudo só coisas
18: vantagem,
17: boas.
18: Não é?
17: Exato.
18: Só
17: e também pronto, o nosso receio sempre foi um pouco o emprego, mas felizmente estamos a conseguir.
15: Vantagens também para os casais residentes e naturais de Rodão. Por isso, a Adriana Correia nunca lhe passou pela cabeça deixar a sua vila. Tem uma criança também com 5 anos e já equaciona ter um segundo filho.
19: Claro que sim, sem dúvida alguma. E sim, nós aqui estamos mesmo muito bem. Isto é uma terra pequenina, todos nos conhecemos, a rede de apoio, tudo. Isto é ótimo para viver.
15: É o interior do seu melhor.
14: Vila Velha de Roda, uma exceção no cenário do país, é um dos poucos municípios onde o número de crianças com menos de 10 anos aumentou. E o país aumenta também a partir de hoje o nível de alerta e de prontidão para a prevenção dos incêndios rurais. Entra na fase Charlie com reforço de meios, mais de 13.300 operacionais, quase 3 mil veículos, 2.265 equipas e 78 meios aéreos. A repórter Diana Craveiro foi até Portela de Oliveira, na Serra do Bussaco, onde a partir de hoje há um novo posto de vigia para controlar a zona florestal do concelho de Penacova e dos concelhos vizinhos.
20: A partir de hoje há um posto de vigia 24 horas aqui no concelho de Penacova, mais especificamente na Portela de Oliveira, no perímetro florestal da Serra do Bussaco. Vasco Viseu é comandante dos bombeiros voluntários de Penacova. Comandante, o que é que este posto de vigia vai fazer?
21: Este posto de vigia vai fazer essencialmente aquilo que é a função dele, é ter um operador de vigia durante 24 horas para a nossa área e para as áreas vizinhas também, naturalmente.
20: Isto fica aqui no topo da serra, daqui vê-se muito, muito perímetro florestal.
21: Vê-se quase totalidade do concelho de Penacova, sobretudo na parte nascente, mas visualizamos daqui áreas até à Serra do Caramulo, à Serra da Estrela, à Serra do Açor. E, portanto, estes postos de vigia vêm-se entre eles e, normalmente, quando fazem a detecção de alguma coluna de fumo, fazem uma triangulação entre eles para identificarem exatamente onde é que é o ponto de incêndio.
20: E este tipo de observação ajuda também a identificar os incêndios o mais cedo possível para ajudar no combate?
21: Sim, é exatamente essa a função, é tentar identificar precocemente os incêndios. Nós no nosso distrito temos esta monitorização feita 24 horas por dia, 365 dias por ano, através de uma rede de videovigilância. Isto é apenas um reforço mais para esta fase, é um reforço que naturalmente tem a sua utilidade e é importante.
20: O que é que espera dos próximos meses?
21: Eu espero que corra tudo bem. Essencialmente espero que corra tudo bem, que não haja acidentes, porque nós acima de tudo temos que preservar a segurança dos nossos.
20: Aproveito para lhe perguntar, são como uma corporação de bombeiros voluntários, tem sido difícil captar mais pessoas para vos vir ajudar?
21: Antigamente era mais fácil. Hoje não. Os jovens hoje dispersam-se para outras coisas. Há muitas outras coisas que atraem a atenção dos jovens e, portanto, é cada vez mais difícil arranjar, recrutar, digamos, estagiários. Ainda assim, mantemos um corpo de bombeiros forte, coeso, com uma média de idades baixa e, portanto, nos permite estar de alguma forma confortáveis. No entanto, naturalmente, gostava de ter mais ainda e que esse recrutamento fosse mais efetivo.
20: Muito obrigada, Vasco Viseu, comandante dos Bombeiros Voluntários de Penacova, uma corporação com cerca de 100 elementos que, a partir de hoje, por causa da fase Charlie, tem reforço de 12 operacionais.
1: Exemplo do resto do país que entra hoje na fase Charlie com reforço de mais.
18: Há quem venha a contar com a programação específica e quem seja apanhado de surpresa.
22: Vamos passar o fim de semana cá a Coimbra, com a intenção de visitar o parque e nunca na expectativa de encontrar este espetáculo muito bom, maravilhoso.
23: Nós vivemos muito perto e depois tivemos a informação que havia este festival e decidimos vir também com as crianças.
18: E que tal do que estão a ver até agora?
23: Estamos a gostar muito. Elas divertem-se bastante, também quando há estes espetáculos musicais para crianças, e nós estamos a gostar muito, estamos a divertir.
1: As crianças passam uma parte importante do dia na escola, mas será que o ar que respiram à entrada e à saída das aulas é seguro? Um estudo da Associação Ambientalista Zero concluiu que os níveis de dióxido de azoto junto de 15 escolas de Lisboa estão muito acima dos valores recomendados pela Organização Mundial de Saúde, revelando uma realidade que preocupa muito os especialistas e que pode ter impactos na saúde dos mais novos. No Dia Mundial da Criança, a Zero alerta para a necessidade de repensar a mobilidade urbana e defende a criação de mais ruas escolares com restrições ao trânsito automóvel junto dos estabelecimentos de ensino. Boa tarde, Rita Prates. É responsável por esta campanha, é especialista em mobilidade e analista de políticas públicas da Associação Zero. A Zero, como percebemos, avaliou a qualidade do ar junto de 15 escolas de Lisboa. Os resultados mostram que todas as escolas analisadas ultrapassam os valores recomendados pela OMS. Estamos perante uma situação grave?
24: Boa tarde e boa tarde a todos que nos ouvem. De facto, nós estivemos a investigar as concentrações de dióxido de azoto em 15 escolas em Lisboa durante 3 semanas e os resultados que nós obtivemos durante este período são bastante preocupantes. Nós temos valores muito acima do máximo recomendado pela Organização Mundial de Saúde, como disse, e os resultados obtidos, se compararmos com o valor limite da legislação da qualidade do ar para 2030, estaríamos a ultrapassar este valor limite.
1: E que impacto é que isso pode ter nas crianças? Pode ter esta exposição diária ao dióxido de azoto na saúde das crianças?
24: Portanto, para já é preciso notar que se temos dióxido de azoto, que vem maioritariamente neste caso do tráfico rodoviário, se nós temos dióxido de azoto também temos outros poluentes, não é? Portanto, embora a gente não os tenha medido, nós sabemos que há outros poluentes que estão presentes. A poluição do ar, embora seja invisível, tem graves consequências nas crianças, que estão expostas mesmo antes de nascerem, portanto ainda dentro da barriga das mães. Estamos a falar de baixo peso à nascença, agravamento de asma e redução da função pulmonar, maior risco de infecções respiratórias, etc. Há muitas consequências a nível de saúde. Estamos a falar de estimativas de 1.200 mortes prematuras de crianças em toda a Europa.
1: São números, portanto, muito... São um cenário alarmante, é um cenário muito grave, não é?
24: É um cenário alarmante para um grupo extremamente vulnerável e que nós queremos proteger. E quando enviamos as nossas crianças para a escola, queremos que elas estejam num ambiente protegido.
1: Portanto, este estudo sugere assim uma relação direta entre o tráfego rodoviário e os níveis de poluição registados. Uma das soluções defendidas pela Zero é a criação de ruas escolares. Em que é que consiste, Rita, e que resultados têm produzido noutros países?
24: Portanto, primeiro, o que é uma rua escolar? Uma rua escolar é a rua de entrada ou de envolvência da escola que tem trânsito cortado ou permanentemente ou durante a entrada e saída das crianças. E o que é que esta rua escolar, e já temos milhares de ruas escolares implementadas na Europa, tanto em Espanha, França, Reino Unido, etc. O que é que este corte de trânsito, esta rua escolar vai trazer? Para já, não havendo trânsito, as crianças já não estão expostas às emissões do trânsito à porta da escola, portanto, cortamos nas emissões. Por outro lado, como não há trânsito, estamos a dar segurança para que as crianças possam atravessar a passadeira sem preocupações, possam ir a pé e de bicicleta para a escola em segurança, possam usar o transporte público em segurança e, portanto, estamos a fomentar que, na verdade, haja uma transferência modal da maneira como as crianças se movem e os próprios pais quando vão levar à escola.
1: Estas medidas também, que acaba de desenvolver, Rita, implicam mudar hábitos de mobilidade. Lisboa está preparada para dar este passo?
24: Todas as cidades têm dado este passo e nós somos crentes que Lisboa também estará preparada para dar este passo. Já há muitas escolas que, na verdade, uma boa parte das crianças vão de transporte público para ir de bicicleta e, portanto, poderão ser estas escolas a começar esta transformação. Lembrando também que este tipo de mudança traz benefícios a nível de qualidade do ar, de mobilidade, mas também são crianças que começam o dia a fazer exercício, começam o dia com os seus colegas, portanto, a desenvolver skills sociais, e são crianças mais autónomas, e isso tem consequências para o seu desenvolvimento e, inclusive, a sua capacidade de concentração quando chegam à escola. Portanto, este tipo de infraestruturas tem várias consequências.
1: Vantagens a todos os níveis, pelo que parece. E acredita que estas mudanças possam estar no terreno o quanto antes, porque estamos a falar aqui de um problema de saúde que interessa atacar o quanto antes. Não é para ontem, mas é quase.
24: Exatamente. A poluição do ar é dos maiores problemas ambientais com consequências na saúde. Se os nossos vizinhos têm conseguido implementar, estou crente que aqui em Portugal também somos perfeitamente capazes de o fazer. É preciso ter coragem de o fazer, de começar a fazê-lo e de ver que estas mudanças acabam por ser muito mais benéficas, extremamente benéficas para a população e para os bairros e que acabam por ser queridas e aceites pela comunidade.
1: E acredita que as famílias têm consciência deste problema?
24: Nós achamos que a poluição do ar não é ainda uma grande preocupação, que ainda não há muita literacia sobre o assunto. Como disse, é um poluente invisível que ainda não se fala suficientemente e que ainda há muito para desmistificar. Portanto, nós também, uma das recomendações que fazemos é que as autoridades possam fazer este tipo de campanhas junto às escolas ou outros grupos de risco para, de facto, perceber melhor a exposição a estes poluentes e atuar. Desculpe.
1: Não, mesmo para finalizarmos, Rita, falou, este estudo incide sobre escolas em Lisboa, mas é um problema que pode ser extensível, por exemplo, a outra grande cidade do país, o Porto. A situação será igual?
24: À partida, escolas que estejam num meio urbano com trânsito, à partida terão este problema. E foi o que este estudo também nos veio dizer. Já existem pontos de monitorização de poluição do ar em Lisboa. Não tínhamos dados concretos para as entradas das escolas, mas de facto a poluição do ar está dispersa por todo lado, infelizmente, e não será provavelmente um problema só de Lisboa. É um problema.
1: Neste caso, antes fosse, não é?
24: Mas urbanas. Exato.
1: Antes fosse, mas não será. Rita Pratos, muito obrigada pelos seus esclarecimentos relativamente a este estudo da Zero que foi divulgado hoje. Boa tarde e muito obrigada. Festival Artes no Parque está a decorrer no Portugal dos Pequenitos, em Coimbra, até ao dia 10 de junho. A terceira edição conta com um programa diversificado do teatro à magia, da música às oficinas. O festival começou no fim de semana. A jornalista Carolina Ferreira passou por lá para conhecer algumas propostas do evento.
18: Pretende afirmar-se como um momento de encontro entre a cultura, a criatividade e o público familiar. O festival propõe, por isso, diferentes formas de expressão artística. Há quem venha a contar com a programação específica e quem seja apanhado de surpresa.
22: Vamos passar o fim de semana cá a Coimbra, com a intenção de visitar o parque. E nunca na expectativa de encontrar este espetáculo muito bom. Maravilhoso.
23: Nós vivemos muito perto e depois tivemos a informação que havia este festival e decidimos vir também com as crianças.
18: E que tal do que estão a ver até agora?
23: Estamos a gostar muito. Elas divertem-se bastante, também quando há estes espetáculos musicais para crianças, e nós estamos a gostar muito, estamos a divertir.
18: Uma programação diversificada, nas palavras de Nuno Gonçalves, diretor do Portugal dos Pequenitos.
0: Este é um festival de artes no parque para crianças, para as famílias. É um festival eclético. Nós quisemos fazer um conjunto de atividades que fossem muito diversificadas.
18: Este festival vai na terceira edição e a pergunta é se é para continuar.
0: É para continuar. Os resultados são muito incríveis, as famílias ficam muito felizes e nós temos, de facto, este empenho e esta visão de fazer atividades cada vez mais diferenciadoras, que sejam âncora de visitação e que tragam às famílias mais felicidade e também mais conhecimento.
18: Dia 8 celebram-se os 86 anos do Portugal dos Pequenitos, em Coimbra.
0: São 86 anos de amor, de carinho, de solidariedade, de fraternidade e de uma visão filantrópica de proteção da criança e de proteção, é dar-lhe competências holísticas e dentro do mote aprender a brincar, que é isso que nos move. Não há nenhuma atividade que seja feita no parque que não tenha essa componente pedagógica que para nós é tão importante e estamos já há 86 anos a fazer isso.
18: O Festival Artes no Parque começou no sábado, 30 de maio, e segue até 10 de junho, com atividades como esta que se chama Mãos na Terra.
2: Pintei o copinho, depois pus terra, depois pus as mentes e depois pus mais terra.
3: Tapar com isto, com fita, para não poder estragar as sementes.
18: E agora levas para casa e o que é que vai acontecer?
2: Depois vai crescer uma flor.
18: E agora o que é que vai acontecer?
3: Já vamos embora. Eu vou levar isto para casa para poder fazer as flores.
18: À exceção de uma atividade noturna que já decorreu, todas estas propostas estão incluídas no preço de entrada do parque.
1: E para além desta atividade, são inúmeras as iniciativas espalhadas pelo país para assinalar o Dia Mundial da Criança. Há de tudo um pouco. Em Baião, no Distrito do Porto, o município está a promover, ao longo de 2 dias, um conjunto de atividades lúdico-pedagógicas. No total, são esperadas cerca de 1 milhar de crianças. A jornalista Isabel Cunha Marques espreitou as atividades. Uma das que está a gerar mais curiosidade é a visita ao tribunal.
5: Eu diria mesmo que hoje é um dia incomum por Baião, não propriamente por ser o Dia Mundial da Criança, mas pelas atividades que estão neste momento a decorrer. Posso dizer que acabamos agora mesmo de assistir a uma sessão no Tribunal de Baião. Eu estou neste momento na sala de audiências. Ao longo desta sessão estiveram presentes algumas crianças, neste caso do Agrupamento de Escolas do Sudeste. Eu comigo tenho já a Maria Inês e a Carolina, que foram duas destas meninas que assistiram a esta sessão. Alguma vez já tinham entrado numa sala de audiências?
6: Não.
5: Foi a primeira vez?
6: Sim.
5: E o que é que achaste?
6: Achei bonito e assim.
5: Mas surpreendeu-te alguma coisa?
6: Não.
5: Ao longo desta sessão, e também falando aqui um bocadinho com a Maria Inês, o juiz foi explicando aqui alguns aspectos mais essenciais. Disse mesmo que passaram no teste para serem juízas. Gostavas de ser juiz?
6: Depois de ouvir a explicação do juiz, talvez tivesse algum interesse.
5: Mas antes disso, ainda estás a pensar, não é?
6: Sim.
5: Portanto, eu comigo também tenho já a diretora, neste caso a adjunta da direção, Catarina Tavares. Esta é a primeira vez que as crianças estão a entrar neste tribunal. Acha que esta atividade é fundamental?
25: Sim, para além de ser uma atividade muito educativa,
7: é interessante ver o funcionamento do tribunal e como é que a justiça em Portugal, não é, é resolvida, ainda para mais aos olhos dos mais pequenos.
5: Falando aqui também um bocadinho com a Presidente da Câmara, porque esta é uma atividade que é realizada precisamente pelo município de Baião. Há pouco já me referia que esta é a primeira vez que está a decorrer. Esta não é a única atividade. Nós estamos neste momento a acompanhar a visita no Tribunal, mas esta não é a única atividade. Posso já dizer que estão espalhadas por outros três pontos pela cidade. Explique-me aqui um bocadinho o porquê desta importância.
8: Nós quisemos que no Dia da Criança, sabemos que as crianças quando crescerem não se vão lembrar todos os dias da sua infância, mas vão se lembrar dos dias mais especiais. E hoje nós quisemos proporcionar um dia verdadeiramente especial. Também com diversões e animações, porque merecem, insufláveis, pipocas, tatuagens, mas também com um pouco de coisas didáticas, ou seja, um bocadinho também daquilo que nós lhes queremos dar, a informação que queremos passar. E o exemplo aqui desta visita ao Tribunal, e depois também temos outras instituições que fizeram parceria connosco hoje, como a AMDT, a Associação de Municípios de Douro e Tâmega, também a Rota do Românico, a Escola Segura, quiseram também juntar-se a nós e proporcionar realmente um momento especial para as nossas crianças. Hoje aquilo que nós queremos é obviamente que aprendam, e este espaço hoje aqui no Tribunal foi essencial, porque realmente primeiro vimos que as nossas crianças têm sensibilidade para a justiça e souberam escolher bem, não é, para resolver os problemas. Queremos que elas aprendam, mas também acima de tudo hoje.
5: Mas este não é um dia único.
8: Não, amanhã temos mais, porque hoje foi dedicada para as crianças do primeiro ciclo, e amanhã temos o pré-escolar e a creche, juntamente com as IPSS do Conselho. Obviamente que era porque queremos ter atividades diferentes, e por isso serão dois dias em cheio aqui na Vila de Baião, e acima de tudo o que queremos é que corra tudo bem, e pelo que conseguimos ver até agora está a correr muitíssimo bem, as crianças estão a gostar.
5: E pegando aqui nas suas palavras, certamente serão dois dias em cheio que, além de brincadeiras, vão também mostrar aqui este mundo mais real dos adultos aos mais pequenos, e posso também dizer que ao longo destes dois dias vão passar cerca de 1000 crianças.
14: Dois dias para celebrar o Dia Mundial da Criança em Baião. Os mais pequenos podem ver, por exemplo, como é que funciona um tribunal e a justiça no país. Na rubrica 200 dos nossos animais selvagens que hoje emitimos, vamos conhecer um dos principais polinizadores da natureza selvagem e que todos nós já observamos de perto, o abelhão terrestre. Um inseto grande, robusto, peludo, tem um voar ruidoso. Gosta de visitar as flores e vive em colónias no solo.
9: Entre prados, carvalhais, lameiros e zonas mais úmidas carregadas de chopos, vamos pouco a pouco calcorreando os caminhos de terra batida que nos levam aos campos que circundam uma pacata aldeia de Castro de Avelãs, em pleno Parque Natural de Montezinho. É costume darmos este passeio para fazer um pouco de exercício e também para levar de comer a uns gatinhos de rua que se juntam em comunidade bem perto da igreja local. Ao percorrer as estraditas de terra batida, entre campos agrícolas e os lameiros, alguns bem grandes, os insetos e as aves são presença permanente. Já temos muito trabalho reunido de levantamento e gravação vídeo de fauna selvagem em Montezinho ao longo de mais de duas décadas de produção. Entre os insetos mais conhecidos e os que facilmente se conseguem observar, quanto mais não seja pelo tamanho, está o abelhão, ou também conhecido por abelhão terrestre. Não tem nada a ver com as rainhas das colmeias das abelhas do mel, como muitos podem pensar. É uma espécie diferente e com hábitos e comportamentos muito diversos.

0: Eles andam por aqui, de flor em flor. São enormes e ruidosos. O som ouve-se bem, uma vez que no campo não há barulho. O avião terrestre é grande e robusto e peludo. É facilmente reconhecido pelas duas faixas amarelas e uma outra faixa branca no abdômen. Vive em colónias no solo, onde a rainha desta espécie, põe os ovos. As obreiras recolhem pólen e néctar para alimentar a colónia. O abelhão terrestre é um excelente polinizador. É de facto muito comum vê-lo em flores. Gosta de visitar prados e culturas agrícolas e também o vemos muitas vezes em hortas ou jardins. É uma espécie espalhada em todo o território nacional. Mede entre 1,5 cm e 2 cm. No início da primavera, a rainha sai da hibernação para começar a dar uma vida nova à colónia. Depois, as obreiras recolhem alimento e tratam da colónia com todos os cuidados. O abelhão terrestre é um inseto do grupo das abelhas, vespas e formigas. Em relação às abelhas do mel, por exemplo, há uma diferença que é importante reforçar. Os abelhões não vivem em colmeias. Têm os ninhos feitos no solo, escondidos no meio das ervas. Conseguem voar largas distâncias para procurar as melhores flores. São das abelhas mais resistentes a temperaturas baixas. São também das maiores abelhas presentes em Portugal.
1: E esta foi a emissão 200 da rubrica Os Nossos Animais Selvagens, o único documentário sonoro da Rádio Portuguesa sobre vida selvagem. É uma rubrica de Luís Henrique Pereira, com sonoplastia e pós-produção áudio de Edgar Barbosa, Rui Fonseca, Fábio Abreu e Cláudio Calado. Uma rubrica que pode ouvir a qualquer hora na RTP Play. É tudo, já a seguir há tempo de antena aqui na Rádio Pública. Nós voltamos amanhã a ligar o território de uma ponta à outra. Contamos com a sua escuta. Até lá, fique bem.
2: Boa tarde, Cláudia.
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3: Boa tarde, são 2 horas no continente e na Madeira, 1 da tarde nos Açores. Está na hora de conhecermos as notícias que marcam este primeiro dia de junho. João Vasco, boa tarde.
4: Boa tarde. O presidente da Carris garante que a empresa está a cooperar com as autoridades na investigação judicial ao acidente com o elevador da Glória. Rui Lopo admite que este caso deixa uma marca grande na transportadora. O governo condena a intensificação dos ataques de Israel no Líbano. Paulo Rangel afirma que é essencial garantir o respeito pelo cessar-fogo que foi acordado entre o executivo israelita e o governo libanês. Na Colômbia, depois de contados todos os votos da primeira volta das presidenciais, o admirador de Donald Trump, Abelardo de las Prielha, parte em vantagem para a segunda volta que se realiza a 21 de junho.
3: Notícias às 2, a edição é do jornalista João Vasco.
4: A Carris está a colaborar com as autoridades na investigação judicial ao acidente do elevador da Glória, uma garantia deixada esta tarde por Rui Lopo, presidente da empresa.
5: Colaboramos com as autoridades para averiguar tudo aquilo que houver para averiguar. Tal como o Sr. Presidente da Câmara referiu, ainda bem que se está a trabalhar para apurar a realidade daquilo que possa ter acontecido. E só depois, na posse da informação técnica e tudo aquilo que se possa apurar, é que nós comentaremos. Estamos a trabalhar muito para situações complexas na dinâmica de uma empresa com a complexidade da Carris, possam ser verificadas por toda a gente. E é esse o nosso esforço, é trabalhar muito para que a Carris saia por cima de um processo que machuca muito uma marca com a identidade como a Carris tem na cidade de Lisboa.
4: Rui Lopo, presidente da Carris, em declarações aos jornalistas, à margem da cerimónia de apresentação de 15 novos autocarros elétricos da Carris, hoje em Monsanto. Rui Lopo assumiu a presidência do Conselho de Administração da Transportadora após o anterior Conselho de Administração ter renunciado aos cargos na sequência das conclusões do relatório preliminar do Gabinete de Prevenção e Investigação de Acidentes com Aeronaves e Acidentes Ferroviários, que apontou falhas, esse relatório, e omissões na manutenção do elevador da Glória e também a falta de formação dos funcionários e de supervisão dos trabalhos efetuados pela empresa prestadora de serviço. É a primeira reação de viva voz do presidente da Carris às buscas realizadas na passada sexta-feira no universo da empresa. Amadeu Guerra avisa, a exploração sexual de crianças através da internet é o fenómeno que mais tem crescido no espaço digital europeu. Numa conferência esta manhã sobre a proteção das crianças na internet, o Procurador-Geral da República expressou preocupação com este e outro tipo de crimes online que envolvem os mais novos.
6: A ascensão de comunidades online organizadas em torno de formas extremamente violentas de abuso infantil, associadas a fenómenos de radicalização online, manipulação psicológica e coação de crianças e jovens à produção de conteúdos de abuso sexual e automutilação. Também os relatórios no âmbito da Europol têm vindo a sublinhar que a exploração sexual de crianças online constitui uma das ameaças criminais mais graves e em mais rápida expansão no espaço digital europeu. A crescente sofisticação das ameaças que recaem sobre as crianças no ambiente digital coloca também novos desafios ao próprio quadro jurídico europeu.
4: Face a este cenário, o Procurador-Geral da República lamenta que o Parlamento Europeu se tenha recusado a prolongar o Regulamento de Privacidade dos 27, que permitia a detecção automática de conteúdos de abusos infantis através da internet.
6: Trata-se de uma matéria especialmente sensível, situada no ponto de encontro entre dois valores fundamentais das sociedades democráticas, a proteção da privacidade e das comunicações eletrónicas, por um lado, e a proteção das crianças contra formas particularmente graves de exploração e violência sexual, por outro. O facto de não ter sido possível alcançar até ao momento um consenso relativamente à prorrogação deste regime transitório, enquanto prosseguem os trabalhos e as negociações em torno de um instrumento jurídico de caráter permanente, evidencia bem a complexidade dos desafios que enfrentamos.
4: Amadeu Guerra a lamentar que a União Europeia não tenha prolongado

0: vez se tem vindo a generalizar mais o trabalho por turnos, ao fim de semana, à noite, aos feriados, que envolvem muitos pais e mães jovens. Quando as crianças passam uma média de 38 horas semanais, que é uma coisa absolutamente inaceitável, é a mais elevada da União Europeia. Porquê? Porque os horários dos pais são cada vez mais alargados e há muitos pais e mães que necessitam de ter um segundo emprego para conseguir sobreviver com as suas crianças.
1: O trabalho por turnos envolve geralmente os trabalhadores mais jovens e há cada vez mais casais que precisam de um segundo emprego, avisa Fátima Messias, da CGTP. Ela acusa o governo de passar ao lado deste problema.
0: Este é o país real que nós vivemos e não a ficção que muitas vezes o governo aparenta, porque a realidade é exatamente a que tem sido falada aqui. Entre os estudos mostram a realidade. Aparece o governo e a senhora ministra, que parece ter uma aversão particular por mães e por crianças e por pais, apresentar uma proposta de revisão laboral que pioraria e agravaria todo este estado de coisas.
1: Por isso, a CGTP tem uma greve geral agendada para a próxima quarta-feira contra as alterações à legislação laboral que o Governo quer promover. A propósito da paralisação da próxima quarta-feira, relembro que o metro de Lisboa não vai estar a circular depois de amanhã, por causa desta greve da CGTP. Já o tronco comum do metro do Porto entre a Senhora da Hora e o Estádio do Dragão e a linha amarela do metro da Cidade Invicta vão estar em funcionamento na próxima quarta-feira, apesar da greve, uma garantia deixada hoje pela empresa que gera o metro da segunda maior cidade do país. Portugal condena a intensificação dos ataques de Israel no Líbano, posição tomada esta tarde pelo Ministério dos Negócios Estrangeiros num texto na rede social X, um dia depois das forças israelitas terem capturado a fortaleza de Bufor, no sul do Líbano. Paulo Rangel diz que é essencial pôr fim a estes ataques e garantir o respeito pelo cessar-fogo, sublinhando que o governo português tem condenado sistematicamente toda a atividade do Hezbollah e elogiado a coragem do atual governo do Líbano para parar as atividades do movimento paramilitar libanês. O ministro dos Negócios Estrangeiros destaca ainda a importância da missão das Nações Unidas em território libanês, cuja segurança deve ser assegurada de forma plena. O primeiro-ministro israelita parece pouco importado com estes avisos. Benjamin Netanyahu assumiu hoje que deu ordens ao exército para intensificar a ofensiva sobre o Hezbollah.
2: Em conjunto com o ministro da Defesa, dei instruções às forças de Israel para atacarem alvos terroristas em Beirute. Não será tolerada uma situação em que o Hezbollah ataque as nossas cidades enquanto o seu quartel-general terrorista permanece intocado. Continuamos a intensificar as nossas operações no sul do Líbano e estamos a eliminar os bastiões do Hezbollah que está em fuga. Estamos determinados em restabelecer a segurança dos nossos residentes no norte, tal como fizemos para os do sul.
1: Enquanto o Hezbollah continuar a atacar cidades israelitas, Israel não vai parar, avisa Benjamin Netanyahu. O Irão promete não assinar qualquer acordo de paz com os Estados Unidos se Israel prosseguir esta atual ofensiva em território libanês. Aviso feito hoje pelo porta-voz do Ministério dos Negócios Estrangeiros iraniano, Ismael Begay.
3: O cessar-fogo no Líbano é a parte integrante de qualquer cessar-fogo e de qualquer acordo final para pôr fim à guerra. Não é apenas o regime sionista que está a violar repetidamente o cessar-fogo em tão grande escala. Os Estados Unidos também o estão a fazer na nossa região de forma repetida.
1: O Irão a acusar de novo os Estados Unidos de violarem o cessar-fogo atualmente em vigor. Teherão promete também não assinar qualquer acordo de paz se Israel continuar a atual ofensiva em território libanês. Esta tarde há uma reunião de emergência do Conselho de Segurança das Nações Unidas a pedido da França para discutir os últimos acontecimentos do conflito que opõe Israel ao Hezbollah e, em particular, à tomada por parte de Israel do castelo de Bufor, no sul do Líbano. Na Colômbia, o candidato da direita radical, o advogado e admirador de Donald Trump, Abelardo de Las Prieilha, venceu a primeira volta das presidenciais este domingo e passou, por isso, à segunda ronda, que vai realizar-se daqui a 3 semanas. O senador Ivan Cepeda, apoiado pelo presidente de esquerda, Gustavo Petro, é outro candidato na segunda volta destas presidenciais colombianas. Com 100% dos votos apurados, o admirador de Donald Trump, Prieilha, que se auto-intitula El Tigre, obteve quase 44% dos votos, por comparação com Cepeda, que teve perto de 41%. Cepeda é um filósofo e ativista dos direitos humanos, exerce o cargo de senador desde 2014. Apenas

0: 669 mil votos separam os dois candidatos que vão então protagonizar a segunda volta agendada para o dia 21 de junho.
1: João Vasco, edição das 2 da tarde.
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0: Apago Tudo é a música dos Bombazine, aqui também na RTP Mundo. E é já no próximo sábado, na Digressão Mundial, que vamos ficar a conhecer melhor Jos Eckert, que nasceu no Porto, vive na Califórnia, nos Estados Unidos, é engenheiro aeroespacial, mas nos tempos livres é músico e planeia lançar o primeiro álbum completo já este verão. Estará à conversa com João Pedro Bandeira este sábado, como disse, depois das 3 da tarde, no programa Digressão Mundial. Agora ficamos a conhecer um pouco mais da sua música.
1: Hello, hello! O meu nome é Jos Eckert, artista portuguesa, vive na Califórnia. Agora vão ouvir o meu tema, Caffeine Love. Já namoraste com alguém que te dá energia, como o café? Eu escrevi este tema sobre uma pessoa que me fez sentir exatamente assim.

0: É Jos Eckert, para conhecer melhor no próximo sábado na Digressão Mundial. E o que vamos conhecer melhor ainda durante esta hora são os vinhos do Douro, mais concretamente a Lavradores de Feitoria, que é um projeto único. Já tenho comigo Filipe Caetano, que assumiu então este cargo de administrador e que vamos querer saber mais sobre Lavradores de Feitoria. Conte-me tudo.
1: Olá, Filipe, olá, Mónica, boa tarde. Muito boa tarde e muito obrigado pelo convite e também olá aos vossos ouvintes. É com muito prazer que estou aqui para falar da Lavradores Feitoria, para falar do Douro.
0: Não conte já tudo, não conte já tudo.
1: Não, vamos manter então um pouquinho de seguir. Não, começando pela Lavradores Feitoria, não é? Deste projeto onde eu me juntei há mais ou menos um ano. É um projeto que tem, é um projeto singular, porque nasce de algo raro, que é da união das pessoas e de se encontrarem forças a partir da diversidade, da associação, com o propósito de fazer melhor vinhos juntos. E isso é raro acontecer.
0: É aquela típica frase do juntos somos mais fortes.
1: Neste caso, sim. E é engraçado porque quando a empresa foi constituída, quase toda a gente dizia que a empresa não ia aguentar. Sim, não acreditavam neste modelo de gestão. Nem no princípio da união, porque nós portugueses preferimos ter razão ao sucesso, e a Lavradores Feitoria tem estado a fazer esse caminho, que é dentro da diversidade, não é? Porque nem sempre toda a gente concorda com tudo, mas encontramos sempre um caminho de avançar, e isso é extraordinário.
0: Sim, a dificuldade num projeto com muitas pessoas é mesmo essa, chegar a um consenso, chegar ao que é melhor e que todos de acordo, não é? Isso é uma dificuldade.
1: É, mas o que tem prevalecido.
0: Mas ali tem corrido bem,
1: agora,
0: não é?
1: Sim, o que tem prevalecido é uma vontade quase superior de fazer avançar. Portanto, mesmo que as pessoas não concordem a 100%, se é bom para a empresa, que é deles, não é? Porque eles são os acionistas, o dinheiro é deles. Na verdade, há um consenso, ou tem-se conseguido construir esse consenso, e é isso que tem feito a empresa avançar. E, portanto, quem vaticinou a morte até agora não aconteceu e também não temos isso em perspectiva.
0: E
1: claro.
0: Ainda bem. E é este projeto que nós vamos conhecer melhor já daqui a pouco. Até já, Filipe. 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
1: É já daqui a pouco então que conhecemos lavradores de feitoria. Agora digo-lhe que em New Bedford, algumas nuvens hoje e 12 graus a esta hora. Vancouver também com algumas nuvens. A esta hora estão 13 graus. Em Paris, a temperatura vai descer. A previsão é de chuva para amanhã, com máximas de 21 graus. E em Dublin, a previsão fala também de chuva, mas fraca amanhã. E as máximas de 18 graus.
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1: E é então agora que vamos conversar com o Felipe Caetano, o novo administrador da Lavradores de Feitoria. Boa tarde, Felipe, mais uma vez.
4: Olá, Mónica.
1: E vamos querer saber melhor, mais sobre este projeto, então. A Lavradores de Feitoria é um coletivo do Douro, é um projeto único que junta, então, 15 produtores de uva num projeto comum criado em 2020. Ou seja, este projeto já tem...
4: Em 2000,
1: peço desculpa. Estava a pensar que tinha mais de 20 anos, por isso é que foi criado em 2000, exatamente. E o que é que me pode contar mais sobre este projeto? Tem sido fácil esta união de 15 produtores?
4: Feitas as contas, eu diria que sim, porque sempre foi possível avançar, como eu comentava há pouco. Mas só fazendo aqui uma contextualização. Portanto, nós temos estes 15 produtores que têm eles próprios as suas quintas, que estão espalhadas por todo o Douro. Há três sub-regiões, que é o Baixo Corgo, o Alto Corgo e o Douro Superior, e nós temos quintas de acionistas, não é? Que, produtores que fornecem as suas uvas, a empresa compra as uvas a estes produtores, e o que é muito interessante é realmente a maneira como nós produzimos os vinhos, porque temos acesso à uva que escolhemos, nas parcelas que conhecemos, e isso permite-nos fazer um perfil de vinho que traz muita consistência, e isso é muito importante para as pessoas que gostam de vinho e que gostam de determinadas marcas. Precisamente por essa diversidade que existe dentro do património das quintas dos 15 produtores. Portanto, fazemos vinhos também especiais em parcelas específicas, quando queremos fazer um vinho de um terroir muito particular, mas o que fazemos, sobretudo, é esse pulsar, não é, do Douro, que nós depois convertemos em marcas. A mais conhecida será Três Bagos, Três Bagos Sauvignon Blanc.
1: É bom o Filipe estar aqui já a dar umas dicas, nós apontarmos já aqui os nomes para ir experimentar.
4: Exato, e depois temos uma marca que também já reflete o trabalho iniciado o ano passado, que é a marca Lavra, que depois tem o branco, o tinto, e tem uns vinhos em altitude, que é um conceito muito interessante também a poder explicar. Portanto, no fundo é isso, somos uma empresa que tem um portfólio que acaba por ter vinhos com determinados perfis, sempre muito apostado na elegância e na frescura dos vinhos, porque as pessoas cada vez mais procuram isso, mas depois tem também alguns clássicos, como os Merus, Branco e Tinto, ou Quinta da Costa, ou o Sobreiro. Temos assim um portfólio rico.
1: Ou seja, esta união de 15 produtores também permite que o leque de opções se alargue, não é?
4: Essa é precisamente uma das singularidades do projeto, porque quando no modelo normal, natural, uma empresa tem uma quinta, ou pode ter duas quintas, portanto, para o bem ou para o mal, dependendo do ano.
1: Um bocadinho limitado.
4: É essa a limitação que tem. E nós permite-nos, inclusive também pensando em alterações climáticas, nós muitas das vezes vamos buscar uvas em altitude, precisamente por assim buscar mais frescas, vinimamos mais cedo, sempre à procura de um perfil que nós conhecemos e que queremos preservar. Mas essa elasticidade é muito importante, porque nos permite realmente fazer vinhos que nós acreditamos E sabemos que vão ao encontro daquilo que as pessoas querem e gostam.
1: Exatamente. E posso perguntar-lhe o que é que levou o Filipe a aceitar este cargo? O que é que motivou? Porque o Filipe está ligado aos vinhos já há algum tempo, mas mudou aqui um bocadinho a trajetória, não é? E o porquê?
4: Sim, eu tenho, enfim, uma quer dizer, num certo sentido parece que nunca saí
1: sim,
4: do
1: vinho. Sim, não saí dos vinhos, claro.
4: O meu avô...
1: Mas este projeto é um bocadinho diferente.
4: Exato. Não, este é muito diferente. O meu avô paterno e a maneira como a minha família cresceu sempre foi com natural convivência com vinho, não é? Inclusivamente o meu avô paterno também fazia vinho, eu ia passar férias, ficava lá assim um mês.
1: Ah, ia para os tanques, nas uvas.
4: Exatamente.
1: Ai, que lá.
4: E então, enfim, sempre houve muita naturalidade, não é? Naquilo que são as refeições, a família, etc. E eu tenho experiências muito ricas e em muitos sentidos acho que sou muito afortunado também, porque fui diretor de marketing do Esporão, fui diretor de marketing de casas importantes de vinho do Porto, como são a Taylor, a Fonseca e a Croft, depois com outras experiências também pelo meio, mas o que realmente me encantou neste projeto foi precisamente a sua singularidade e esta ideia de um Douro que é possível que seja coletivo. E isso é muito raro acontecer, como se traduz muito naquilo que também são os meus ideais. Parecia que realmente estava à minha espera este lugar, porque realmente há coisas muito boas para serem feitas. E depois também tive uma vantagem, que foi o facto de ter trabalhado numa casa de vinho do Porto, ou casas de vinho do Porto de grande tradição e de qualidade, permitiram-me finalmente começar a entender o Douro, porque o Douro é muito complexo. Eu também trabalhei, lógico, no Alentejo, na Costa Vicentina, com marcas internacionais, etc. Mas o Douro é muito, muito particular. Ainda vou ao meio caminho, mas já tenho algumas luzes. E então foi isso que me encantou, foi sobretudo este projeto que nasce da união, que é uma coisa que me acara, e tentar fazer juntos aquilo que individualmente seria impossível fazer.
1: Era isso que eu também ia perguntar, porque a região do Douro foi classificada pela Unesco como Património da Humanidade. E eu ia perguntar-lhe que características particulares tem esta zona e que são importantes para a atividade vinícola. Há aqui fatores importantes, não é?
4: Há fatores... O Douro, diga-se, é uma região muito antiga. Não é mais antiga nos limites, mas foi a primeira a ter regulamentação. Uhum. Isto por mão do Marquês de Pombal, portanto, em 1756. O que faz esta região, que é uma região clássica no mundo do vinho, é o facto de ter sido toda construída à mão. Foram as pessoas que quiseram fazer aquela terra, aqueles patamares que eram construídos, tudo na força braçal. E realmente, se há alguma coisa que eu reconheço nos dourienses e que adoro, é a resiliência, a capacidade de resistência e de muito sofrimento que também eles têm. E depois uma particularidade que é nunca desistem. Dizem muitas vezes não, mas nunca desistem. Eu acho isso maravilhoso. E então o que traz esta região tão particular, ou o que a faz tão rica e tão única, é precisamente o facto de ter sido construída contra a natura, sempre em esforço. E depois estamos a falar de viticultura de montanha.
1: Uhum,
4: portanto,
1: uhum.
4: Ali é três vezes a mão de obra para retirar um terço da uva, ao contrário de outras regiões, como o Alentejo, por exemplo, ou o Ribatejo, ou a região do Tejo, etc. Sem falar aí Austrália, Chiles, etc. Onde é tudo plano, onde é tudo mecanizado. Ali não, ali é tudo no sofrimento, num certo sentido.
1: Na força,
4: é tudo,
1: né?
4: Com muito trabalho. E o que, aliás, é para mim um dos principais desafios é como é que eu consigo trabalhar com parceiros que realmente também estão predispostos a trabalhar com vinhos um pouco mais caro do que aquilo que é possível fazer em outras regiões. Uhum. E realmente só gostando dos vinhos e entendendo a particularidade do que é a viticultura de montanha, que é muito dura, e que também se traduz num preço mais caro na garrafa, na produção, só quem realmente entende e gosta deste projeto, que nós chamamos de Douro Coletivo, só quem adere a estes princípios de justiça e de bom vinho, não é? Na produção, é que realmente faz sentido para nós continuarmos a trabalhar ou começar a trabalhar. Mas é realmente uma região que é única naquilo que consegue produzir de grande qualidade e irrepetível também.
1: E desta zona resultam várias castas, não é? Eu pelo menos vi pelo menos umas 31 castas, ou estou enganada?
4: Sim, mais.
1: Mais.
4: Ali, lá está, o Douro é uma região que foi pensada, foi plantada para produzir vinho do Porto. Sempre uhum, foi uhum. O coração da região. E para vinho do Porto o que se procura são castas que tragam em si muito açúcar. porque ao trazerem muito açúcar, até por questões práticas, menos aguardente irá necessitar, e sobretudo tem uma fruta muito doce, que é que normalmente se trabalha no vinho do Porto. Portanto, as castas mais clássicas, a Tauriga Nacional, a Tauriga Franca, e a Tinta Roriz, que são assim as três clássicas dos vinhos tintos, elas estão presentes em quase todos os vinhos do Douro, quase todos. Pode ser com mais expressão num vinho ou menos, mas essas são realmente as três clássicas. E depois, no caso dos brancos, tem o Rabigato, tem o Viuzinho, que é uma casta que nas nossas terras se dá particularmente bem, e tem o Gouveio, há depois muitas outras, não é? Mas essas três de cada lado são talvez as mais emblemáticas.
1: Emblemáticas. E as melhores? É porque, para quem é leigo no assunto, que castas é que recomendava? Que castas do Douro diria assim, não, esta tem mesmo que experimentar?
4: Os vinhos têm algo de fascinante, porque...
1: Depende do gosto da pessoa,
4: claro,
1: não é?
4: Claro, é isso. E há pouco a Mónica falava comigo em relação à música, por exemplo. E eu parto exatamente do mesmo princípio, que é sobretudo uma relação sensorial. E eu gosto de músicas que muita gente não gosta. Os meus filhos cresceram também a ouvir
1: músicas... Que género de música gosta, Filipe?
4: Eu gosto de música, sou bastante eclético, gosto particularmente de jazz também, sem grande surpresa, mas depois o que me interessa é a maneira como a música é feita. E eu só gosto de músicas que são feitas, que partem de dentro e querem expressar uma emoção, um sentimento. Tudo o resto para mim parece que é assim um bocadinho mainstream, porque eu consigo perceber essa diferença e falo muitas vezes com a minha filha sobre isso.
1: É um bocadinho como eu, que a melodia e a letra têm que jogar... Ou basta a melodia ser boa, a letra nem por isso, ou ao contrário? Chega ou não? Tem que ser um misto.
4: Para mim chega. A melodia.
1: Okay.
4: Ou chega a letra.
1: Okay.
4: Claro, quando
1: tem
4: há uma combinação.
1: Tem que haver ali qualquer coisa.
4: Sim. Tanto que nós ouvimos músicas que não conseguimos entender, não é? Vem do Mali ou vem de qualquer
1: sim,
4: país.
1: Claro.
4: E, no entanto,
1: e
4: nós
1: passa,
4: gostamos das músicas, sem entender a letra, não é?
1: O mesmo acontece no vinho.
4: O que eu acho muito interessante e desafiante é... E que eu adoro a música por isso, e os vinhos também são iguais para mim, é sair da nossa zona de conforto. Porque só experimentando e empurrando os nossos limites é que nós depois deixamos entrar coisas que à partida são desconfortáveis, mas simplesmente porque não tentamos nem temos abertura para experimentar.
1: Isso é como tudo na vida,
4: como
1: não é?
4: Como tudo na vida.
1: Exatamente.
4: É? E os vinhos também são assim. Há pessoas que realmente se sentem confortável com um determinado perfil e está tudo bem. Eu acho que eles ficam...
1: A perder.
4: Podem perder.
1: Exato.
4: A oportunidade de escolher outras coisas.
1: Uma experiência, pelo menos. Sim.
4: Mas não há julgamentos, porque no fundo o que interessa é que as pessoas gostem daquilo que escolhem, não é? Seja
1: mas
4: na música,
1: pronto.
4: Na comida,
1: mas,
4: no
1: Filipe,
4: vinho.
1: Mas, então, não me conhecendo os meus gostos, porque não conhece, mas eu quero uma experiência. O que é que me aconselhava?
4: O fundamental é perceber o que é que se gosta, não é? Portanto, imagina, se a Mónica gosta de vinhos com muita fruta, ou que se sente muita fruta, então isso vai, à partida, condicionar aquilo que eu lhe posso sugerir.
1: Okay.
4: Porque há pessoas que gostam de vinhos muito frescos, por exemplo. Há outros que adoram vinhos muito fortes e robustos. Portanto, não tem tanto a ver com aquilo que
1: então
4: eu
1: vamos
4: acho
1: dar uma
4: sobre a
1: sugestão.
4: Pessoa.
1: Então vamos dar uma sugestão.
4: Então vá.
1: Para uma e para outra.
4: Então.
1: Pronto. Porque, como eu, pode haver pessoas que são tão leigas que não sabem o que é que gostam efetivamente. Experimentam um vinho e gostam, mas não estão a perceber porque é que gostam. Eu ainda estou aqui, neste espaço.
4: Não, e tem mesmo a ver com essa sensação e depois nenhum...
1: O que é que nos traz, não é?
4: É, e o que é que isso estimula nas pessoas. Há pessoas, por exemplo, detestam a acidez, que é basicamente o que nos faz salivar. E, portanto, não vale a pena insistir. Mas há pessoas que só bebem vinhos com acidez, como é o meu caso, porque sem isso parece que o vinho fica muito chato, não é? Então, assim, para a Mónica, o que é que poderia... A Mónica prefere brancos ou tintos? Ou um de cada, talvez?
1: Um de cada, sim, claro. Um de cada. Tem ocasiões que gosto mais de brancos e ocasiões que gosto mais de tintos.
4: Sim,
1: mas
4: depende muito também isso, não é?
1: Não,
4: não,
1: é?
4: Não há fórmulas.
1: O vinho realmente é assim um leque muito grande
4: muito...
1: de...
4: Sim, e depois tem a questão também da ligação com a comida, não é? Que
1: sempre funciona. Exato, exato, a conjugação, exatamente.
4: Exatamente. Sim. Não, mas assim, do que me é permitido...
1: Sim, claro, só assim uma experiência.
4: Neste instante... eu talvez sugerisse o Sauvignon Blanc para a Mónica, que é um vinho de uma monocasta que chama Sauvignon Blanc, e é Três Magos. O Três Magos é realmente uma marca muito emblemática nessa casta, porque tem uma combinação de fruta com frescura, e que nós temos como uma marca bandeira no nosso caso. Assim para os tintos, é mais, vou-me atrever um bocadinho mais.
1: Então isto nos brancos ia dar assim uma experiência mais fresca.
4: Mais fresca.
1: Mais fresca, não é?
4: Ou seja, até imaginando E agora, sobretudo, estamos no verão com saladas.
1: Ok, ok. Com um peixinho.
4: Também
1: pode
4: com
1: ir?
4: Peixinho, com cozinha oriental, com sushi.
1: Ok, já temos aqui uma boa.
4: Já temos uma
1: boa dica.
4: Este aqui acho que passa, não é, Mónica?
1: Sim, sim, sim.
4: E depois nos tintes. Agora também, porque estamos assim no verão, há um vinho muito particular que nós fazemos que se chama maruja. Maruja é uma planta silvestre que cresce junto a rios e riachos e que nós chamamos esse nome porque vem de uma quinta com esse nome. Mas que é um vinho que é fora da caixa dentro daquilo que é o Douro. Porque normalmente os vinhos do Douro são mais robustos, têm muita fruta. E este é um vinho delicado. É um vinho que se aproxima mais de um perfil da Borgonha. Ou seja, você vê o vinho no copo e diz, parece que lhe falta cor. E na verdade é isso que nós queremos mostrar. É a expressão de uma casta particular, que é a tinta Roriz, que pouca gente trabalha. E então este vinho que nós fazemos, Marujo, é um vinho que vai abrir outra vez a experiência, a sensação, para algo que não é convencional, embora tenhamos também convencionais e clássicos para quem gosta desse perfil.
1: Então, ok, será uma experiência assim mais fora, digamos assim.
4: É um bocadinho mais fora.
1: Não estamos habituados,
4: exatamente,
1: não é?
4: Exatamente.
1: E mas, que vale a pena experimentar.
4: Para um carpaccio ou para um roast beef, vai, ou mesmo com um polvo no forno.
1: Combina bem.
4: Combina ativamente bem.
1: Muito bem, já ficámos aqui com duas boas sugestões. Filipe, já me contou que nasce ligado aos vinhos, não é? Mas depois há aí qualquer coisa que o leva a aprofundar neste conhecimento que agora me está a tentar transmitir, não é? Estamos aqui muito no conhecimento básico. Mas o que é que fez o Filipe ir atrás desse conhecimento? Imaginou-se, quando era mais novo, imaginou-se a trabalhar com vinhos logo?
4: Não, por acaso foi acontecendo. Eu acredito pouco em coincidências, porque acho que as coisas vão acontecendo também à medida que as procuramos, não é? E para além da obrigação que eu tenho de conhecer tecnicamente o vinho e o enquadramento, e também fiz um outro curso desse sentido, o que hoje mais me interessa é entender os contextos sociais, é entender a história. Porque isso explica-me muito. Eu sou uma pessoa também que adoro história e depois é fazer a ligação com coisas muito simples, que é a gastronomia local normalmente combina na perfeição com os vinhos que são feitos em cada região. Um exemplo, na Bairrada eles comem muito leitão, portanto é uma comida gorda, e depois têm ali os espumantes que contrariam essa gordura por causa da acidez que têm.
1: Okay.
4: E, portanto, são combinações.
1: Este equilíbrio,
4: em todo Portugal,
1: não é?
4: É assim.
1: Sempre procurar este equilíbrio.
4: E sempre, sempre. E essa combinação é muito interessante. E depois é perceber porque é que as pessoas também fazem essa comida assim. Por exemplo, se estiver na montanha, as pessoas lá, eu vejo, elas comem no mínimo duas ou três vezes mais do que eu. Também porque trabalham no campo e eu nem sempre estou lá. E, portanto, exige caloria. E então, os
1: vinhos. As comidas são outras, logo os vinhos também.
4: Também acompanham.
1: Exato.
4: Ou, por exemplo, se passares no Alentejo, da suavidade, da paisagem, da planície, tem o porco, e eles têm vinhos muito mais suaves, que vai particularmente bem com esse tipo de gastronomia. Portanto, esse lado histórico, sociocultural, se quiser assim, é uma dimensão que para mim passou a ser obrigatória. Não é só produzir por produzir. É
1: então,
4: perceber.
1: Desde muito novo, o Filipe era curioso.
4: Sim, sim.
1: E começou a perguntar-se o porquê, e isto foi avançando até começar a trabalhar com vinhos. É este o percurso,
4: sim,
1: mais ou menos.
4: Sobretudo essa parte da música, ou a parte da história e das geografias, já agora, sempre foram coisas que eu gostava muito naturalmente.
1: De explorar.
4: Eu lia enciclopédias durante as férias sobre a Segunda Guerra Mundial e ficava 12 volumes em 15 dias. Mas porque realmente gostava, não? A história sempre me cativou. E isso hoje faz muito sentido, sobretudo, e há pouco a Mónica falava na questão do Douro, património mundial. Naquilo que nós fazemos na Lavradores de Fatoria, na verdade o que procuramos fazer é garantir a sustentabilidade desse património, porque não há Douro património mundial sem vinhas sustentáveis. Sem isso, sem essa paisagem, desaparece esse património mundial. Portanto, claro. Naquilo que nós fazemos, e é muito claro para mim qual é que é a minha missão, não é? Que é realmente trabalhar o melhor possível na parte das vendas e do marketing, da comunicação, para se conseguir esse tal preço justo e poder pagar justamente ou com justiça às pessoas que trabalham a terra, porque só isso é que vai garantir a sustentabilidade do Douro. Se não, é só o cartaz, mas se ficar desertificado, perdem-se as vinhas, perde-se a identidade, perde-se o modo de ser, de estar,
1: essa é a sua missão quando aceitou também este cargo, não
4: sem
1: é?
4: Sem dúvida.
1: Percebeu que seria importante manter as raízes, digamos assim, do Douro.
4: Sim, essa identidade que para mim é fundamental.
1: Exatamente.
4: É preservar esse modelo de vida, esse modo de vida e trazer esse... algo que para mim é muito importante, que é também trazer um sentido positivo, um sentido duradouro, não é? Porque tudo é rápido hoje em dia, mas há coisas que persistem há muitos anos e que para o Douro é fundamental que continue a existir, criando condições para isso.
1: Vamos agora ainda aos conceitos básicos, porque estou interessadíssima, não é, Filipe? Aproveitar que está aqui para eu também evoluir um bocadinho o meu conhecimento. Eu sei porque, experimentando alguns vinhos, também fui curiosa, como o Filipe, e fui tentando procurar porque é que eu gostava daqueles vinhos. E encontrei uma casta que sempre estava presente nos vinhos que eu gostava mais, que é a Touriga.
4: Uhum.
1: E a Touriga é do Douro. Certo.
4: Touriga, há várias Tourigas e ela é muito. A Touriga, okay, Nacional e a Touriga Franca são basilares no Douro.
1: Ok. Okay.
4: E outras
1: eu não sei
4: também,
1: especificar
4: mas
1: qual
4: Douro,
1: é a Touriga que eu gosto.
4: Exato.
1: Mas é uma das mais conhecidas, essa casta Touriga, ou é a mais fácil de nós gostarmos? Será?
4: Eu acho que há uma casta que é a Touriga Nacional, chama-se uhum. Touriga Nacional, que é uma casta muito emblemática porque também é muito expressiva. O interessante também quando falamos de castas é pensar que tudo é determinado por uma série de fatores. Ou seja, se tivermos a trabalhar uma Touriga Nacional, por exemplo, em altitude, vai ter um perfil completamente diferente do que se estiver a fazer essa mesma casta no Alentejo. E depois o modo de produção também conta muito, se tem madeira, se não tem madeira, se é até de Mónica, portanto.
1: Sim, claro.
4: Tudo isso é determinante naquilo que a Mónica pode ou não
1: no
4: passar,
1: resultado, exato,
4: porque
1: e
4: são
1: no resultado
4: muito, muito diferentes. Por exemplo, a Touriga Nacional com muito calor, do meu ponto de vista, mas é uma opinião pessoal, fica demasiado exuberante, um pouco, a mim fatiga-me se tiver sou capaz de provar um copo, mas depois não tem essa tal frescura que para uhum. mim é fundamental. Portanto, a mesma casta, inclusive na região do Douro, se tiver numa região mais quente, se estiver exposta a norte, por exemplo, que não apanha sol, ou a sul, levando sol todo dia, tem comportamentos completamente diferentes, à altura em que se vindima. Portanto, aquilo tem algumas
1: ciência,
4: nuances,
1: claro,
4: muitas variáveis para pensarmos. Mas não me surpreende que a Mónica também goste dessa Touriga Nacional, porque realmente é uma casta que consegue ser muito, muito agradável e depois tem um aroma. A Touriga Nacional é muito associada normalmente à violeta, tem um aroma floral, portanto, que é cativante, e não é por nada, por exemplo, que os franceses decidiram plantar Touriga Nacional numa região histórica como é Bordeaux. Portanto, não me surpreendo o seu bom gosto, Mónica.
1: Obrigada. Eu não percebendo muito, afinal fui escolher uma casta que até
4: é
1: bastante...
4: de eleição.
1: Exatamente. Filipe, ficava aqui à conversa consigo durante muito mais tempo, mas vamos ter que terminar a nossa conversa. Peço-lhe só que divulgue mais sobre Lavradores de Feitoria para que as pessoas acabem de ouvir esta conversa e passem por um sítio e comprem um vinho para experimentar. Deixo-lhe agora estes minutos para cativar as pessoas, digamos assim, a experimentarem este vinho.
4: Sim,
1: estes
4: nós,
1: vinhos.
4: Exato. Nós temos em Portugal e também na parte, em vários mercados internacionais, temos uma boa presença, aqui mais em Portugal, claro, com venda também em supermercado e na restauração, e depois temos alguns mercados onde nós estamos a dar passos importantes, nomeadamente o Brasil, o Japão, não sei se há ouvintes no Japão também, ou nos Estados Unidos, que tem sido mais difícil arrancar nesta fase, mas para nós é muito importante realmente conseguir tornar ou colocar disponíveis os nossos vinhos, também por aquilo que estamos a fazer e por aquilo que conseguimos produzir. Portanto, neste caso sim, esta possibilidade de vocês também, vocês ouvintes, pessoas que possam ter restaurantes ou só como consumo privado, saibam que também quando vão levar uma garrafa de Lavradores de Feitoria, estão a levar 15 produtores por trás, estão a levar uma equipa que sabe exatamente porque é que está a fazer as coisas e que tem muito orgulho, não é? Muito prazer naquilo que está a fazer, precisamente para levar deste projeto tão singular, garrafas que expressam essa vontade da preservação, da identidade e que expressam a região.
1: E estão a levar património, não é?
4: E estão a levar património.
1: Exatamente. Obrigada, Filipe.
4: Muito obrigado.
1: Muito obrigada.
4: Foi um prazer.
1: E olhamos para o tempo em São José, na Califórnia. O dia é de céu limpo. A esta hora estão 13 graus. Em Berlim, amanhã, o dia estará parcialmente nublado com máximas de 27 graus. No Luxemburgo, a previsão fala em chuva para amanhã e máximas de 21 graus. Em Panjim, na Índia, dia de sol com algumas nuvens e máximas de 33 graus.
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1: E já daqui a pouco, a hora dos portugueses, agora Rádio Macau.

0: A música nacional aqui na RTP Mundo e já a seguir vamos então até à Confraria dos Sabores e Saberes da Beira de Paris.
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2: Sejam muito bem-vindos a este primeiro capítulo de entronização da Confraria de Sabores, de Saberes e Sabores da Beira Grão Vasco, de Île-de-France, Paris. Saudamos com especial apreço todos os presentes, os confrades e comendadores a serem hoje entronizados, os representantes do governo português e francês, as confrarias irmãs de Viseu e de Zurique, bem como a comunidade que se junta a nós neste momento tão significativo.
3: O secretário de Estado das Comunidades Portuguesas, Emídio Sousa, o deputado Carlos Gonçalves, a então cônsul-geral de Portugal em Paris, Mónica Lisboa, juntaram-se a muitas outras pessoas aqui no restaurante Saudades, em Huy. O objetivo foi a criação da nova Confraria dos Saberes e dos Sabores da Beira, na Île-de-France.
4: A Conferência de Saber da Beira Grão Vasco foi criada em 2002 em Viseu. A partir de 2010 conseguimos criar a nível internacional diversas confrarias e começámos pela Conferência da Casa Museu do Rio de Janeiro, depois seguidamente houve uma outra conferência que foi criada na Suíça, em Zurique, seguidamente em Sierre, fizemos outra também em Toronto, estamos também a trabalhar para fazer outras confrarias e nesta aqui também foi feita há relativamente pouco tempo com as mãos e com a capacidade de trabalho de Jorge Alexandre, que veio fazer esta conferência de Saberes e Sabores da Beira Grão Vasco de Paris, onde estamos hoje, onde vamos fazer a primeira entronização.
5: Somos amigos há vários anos, a maior parte são membros também de associações aqui de desporto, sobretudo. É uma, como é que se diz, é uma obra nobre. E é verdade que é uma honra representar a minha região. Eu tive a sorte de nascer em Viseu. Eu nasci e vim para a França com 10 anos, mas a minha família, a maior parte está lá em Portugal. E é verdade que é uma honra representar as Beiras.
2: Passamos agora então à saudação às nossas bandeiras e vamos então pedir a presença do Sr. Secretário de Estado das Comunidades Portuguesas, portanto o Dr. Emídio Sousa, que se junte aqui a nós. Na abertura deste capítulo geral de entronização, saudamos a pátria portuguesa, a França, país que nos acolheu, Arraial, arraial,
6: arraial, arraial,
2: pela beira por Portugal.
6: Pela beira por Portugal.
2: Outra vez todos. Arraial, arraial,
6: pela beira por Portugal.
2: E por Portugal. Muito obrigada.
4: A conferência tem por principal objetivo a divulgação da nossa cultura, da nossa gastronomia e também dos nossos vinhos, são riquíssimos vinhos do Dão. E também a nossa relação com as comunidades a nível internacional. Como disse, nós temos muitos confrades espalhados por mais de 20 países e queremos contribuir para que os verdadeiros embaixadores da nossa terra de Portugal, que são os nossos imigrantes, trabalhem e que nos ajudem a cada vez mais levar a nossa cultura para todo o mundo.
3: Neste primeiro capítulo foram entronizados 11 novos cavaleiros. Receberam as capas e os diferentes símbolos da confraria.
7: Bom, todos os confrades são detentores de uma capa, que foi devidamente desenhada para esta confraria e de acordo com as nossas tradições, o seu chapéu e o escudete que tem connosco, tem representado o patrono, o Grão Vasco.
3: Ainda nesta cerimónia foram entronizados também alguns comendadores, entre os quais o secretário de Estado das Comunidades Portuguesas, Emídio Sousa, e o deputado Carlos Gonçalves.
5: O mais complicado foi encontrar um restaurante que pudesse ter a capacidade para muitas pessoas e, sobretudo, uma questão de qualidade, porque nós representamos uma confraria, temos que representar tudo que é de bom da nossa região, das Beiras e das tradições.
7: Mas também referir que a confraria, além de saberes, é também, além de sabores, desculpe, é também de saberes. Também pretendemos divulgar alguma cultura beirana.
3: E nada melhor para ilustrar a cultura portuguesa que a fadista Mara Pedro, a natural de Viseu, mas agora está radicada na região de Paris.

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2: E já daqui a pouco, o Jornal das Comunidades. Agora ficamos com mais música.

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1: Quinze da tarde em Portugal e na Madeira, 14 horas nos Açores.

0: Jornal das Comunidades com Isabel Gaspar Dias. Vamos então aos títulos de hoje, Isabel.
1: O ministro português dos Negócios Estrangeiros apela aos luso-americanos para que participem na vida política norte-americana, quer como eleitores, quer como candidatos. O governo acredita que vão correr bem as negociações para a revisão do Estatuto do Ensino de Português no Estrangeiro. Os conselheiros das comunidades lamentam não terem sido ouvidos.
0: Jornal das Comunidades com Isabel Gaspar Dias.
1: Apelo à participação dos luso-americanos nas eleições intercalares dos Estados Unidos em novembro, o ministro português dos Negócios Estrangeiros acha que a importância da comunidade de origem portuguesa depende do voto e da existência de candidatos e eleitos para cargos públicos. De visita aos Estados Unidos, Paulo Rangel participou numa reunião do Conselho Consultivo do Consulado de Portugal em Nova Iorque, que foi a bordo do navio Escola Sagres, que está atracado junto à Baixa de Manhattan. Em declarações aos jornalistas, o ministro considerou essencial que os lusodescendentes participem na vida política americana, quer como eleitores, quer como candidatos. Já em Newark, depois de uma visita ao Sport Clube Português e à Escola de Português, o ministro dos Negócios Estrangeiros afirmou que é necessário reforçar o ensino de português nas comunidades e anunciou o desenvolvimento de um programa de intercâmbio para estudantes lusodescendentes. A ideia é que filhos e netos de emigrantes portugueses possam realizar períodos de estudo em Portugal. O projeto ainda está a ser desenvolvido. Com o mesmo objetivo, mas método diferente, os conselheiros das comunidades portuguesas defendem campos de férias com treino de português para as novas gerações da diáspora. Hilário Caixeiro, conselheiro em Espanha, explica a ideia.
2: O que poderemos chamar Portugal terceira geração, que é uma espécie de colónia de férias de aprender português dirigido a pessoas que vivem fora de Portugal, que possam enviar os seus filhos a vir a aprender português a Portugal, da mesma forma como hoje em dia os portugueses que vivem em Portugal enviam imensos filhos ao Reino Unido e à Irlanda para aprender inglês. Porque é que nós com as comunidades não fazemos ao contrário? Recebê-los para aprender português e quem sabe com isso gera um turismo adicional das pessoas e isto é aproximar a segunda e a terceira geração que nascem fora para manter os vínculos emocionais e de conhecimento do país.
1: O conselheiro das comunidades portuguesas em Madrid esteve em Lisboa no final da semana passada para participar nas reuniões do Conselho das Comunidades, que é um órgão de consulta do governo. Os conselheiros lamentam não terem sido ouvidos pelo governo sobre a reforma do ensino de português no estrangeiro. O secretário de Estado das Comunidades desdramatiza. Emílio Sousa diz que pediu aos conselheiros para enviarem sugestões, até porque as negociações com os sindicatos ainda agora começaram. O próprio secretário de Estado sente-se bem informado.
3: Eu apercebo muito bem das dificuldades do ensino de português no estrangeiro, porque sempre que vou às nossas comunidades, reúno com os professores, reúno com os pais e procuro perceber o que é que está a passar. Eles são os informadores privilegiados para nós. E o que eles pedi é que me façam chegar o mais rapidamente possível as suas sugestões, porque eu sou o principal interessado, eu, quando digo eu ao governo português, que o nosso regime jurídico funcione bem do ensino português. Nós queremos, é estratégico para nós, queremos verdadeiramente fazer do ensino português no estrangeiro uma ferramenta política, uma política pública.
4: Os sindicatos tomaram pela primeira vez conhecimento da proposta do governo e para já a primeira reação é de frustração, porque a alegada revolução que estavam à espera não está a acontecer e aponta mesmo lacunas, nomeadamente, por exemplo, de um retrocesso nas comissões de serviço, que agora têm limites, portanto são por 3 anos, renováveis até aos 9, a tabela salarial que vai sair em portaria, que irão conhecer até ao dia 15 de junho, data da próxima reunião. Portanto, já existem aqui alguns obstáculos. O Governo está disposto a abrir mão?
3: É um processo social que se inicia. Há uma grande preocupação da nossa parte que o regime jurídico do ensino português funcione bem. E os sindicatos fazem parte ativa desta negociação.
1: Otimista, o secretário de Estado das Comunidades fez estas declarações.

0: situação de não termos sido ouvidos na revisão da legislação do EPE. Foi-nos dito que não era o tempo perfeito e que, a posteriori, nos seria mostrado o documento ou o conteúdo dessa revisão. Contudo, nós achamos que, em termo útil, nós deveríamos ter sido ouvidos numa fase preliminar, ouvirem-nos, ouvirem as nossas preocupações. Nós sabemos o que é que se passa no terreno.
1: Sandra Mano, uma das conselheiras das comunidades portuguesas que esteve a semana passada em Lisboa em várias reuniões, é conselheira no Reino Unido. Ao governo, os conselheiros recomendam novas modalidades para a realização de cursos para dirigentes associativos.
0: Acrescentarem um formato que era o híbrido ou online, de forma a poderem dar formação a um maior número de dirigentes associativos e chegarem às geografias dispersas de uma forma mais fácil. Incluir também, e não só já dirigentes associativos com cargos executivos, mas também potenciais novos dirigentes associativos, visto que o associativismo está a sofrer de um envelhecimento e precisamos de rejuvenescer e motivar a inclusão de novos dirigentes.
1: Faltam jovens às associações portuguesas no mundo. Os conselheiros das comunidades portuguesas pedem também o apoio do governo aos órgãos de comunicação social da diáspora. Defendem que a entidade reguladora para a comunicação social deve reconhecer os registros feitos na Direção-Geral das Comunidades Portuguesas.
0: Aumentar o número de registros de órgãos de comunicação social da diáspora na ERC para assegurar a sua sobrevivência e não só a informação prestada às comunidades, que muitas das vezes é escassa, como por exemplo relativamente aos processos eleitorais e à participação cívica. Toda a informação governamental que causa impacto nas comunidades muitas das vezes não chega às comunidades e esses órgãos de comunicação social devem ser apoiados por parte do governo de forma a sobreviverem e a patrocinarem também essa informação para chegar às comunidades portuguesas.
1: Sandra Mano, conselheira das comunidades no Reino Unido, estas questões foram discutidas no final da semana passada entre conselheiros das comunidades e membros do governo ou de outros organismos institucionais. O teste ao voto digital também foi muito debatido, falta a discussão no Parlamento, a que cabe mudar a lei. Rui Ribeiro Barata, conselheiro em França, também lamenta, para além da falta do teste ao voto digital, lamenta que os portugueses no estrangeiro não possam votar de forma antecipada e à imobilidade.
2: Os portugueses no estrangeiro sofrem de uma discriminação relativamente ao voto, mais uma, que é não podem votar em imobilidade ou de forma antecipada. E continuamos a não perceber, uma vez que os cadernos eleitorais já estão desmaterializados a 100% no estrangeiro, foi uma questão que nos foi garantida. Tecnicamente não há qualquer tipo de impossibilidade, apenas já vemos aqui de ajustar, terem atenção às datas relativamente aos processos eleitorais. Podemos facilmente disponibilizar essas duas metodologias às comunidades portuguesas, embora o primeiro teste em mobilidade foi feito nas últimas eleições europeias, que correu bem. Ou seja, uma pessoa que mora em Estrasburgo e estava de férias em Londres podia naquele fim de semana ir votar a Londres.
1: Correu bem, mas não se repetiu a experiência do voto em mobilidade para os portugueses no estrangeiro. Os conselheiros das comunidades dizem que há discriminação. Agora, Estados Unidos, porque começa hoje a semana dos vinhos portugueses na Califórnia. É promovida pela que se diz ser a única empresa que importa e distribui exclusivamente vinhos portugueses em Los Angeles. Há restaurantes e bares associados, onde se vão fazer provas de vinho. Sandra Gomes Rocha, da empresa que organiza este eventos, aguça o apetite.
3: Decidi montar esta semana de Portuguese Wines para dar a apresentar o que é a região, a cultura, a comida e a arte de Portugal. Agora temos diferentes eventos, por exemplo, o nosso evento maior é um evento num barco. Para mim, eu queria incluir a história marítima de Portugal e como fica a afetar o mundo dos vinhos portugueses. Então, para mim, era uma história muito linda para dar num dia, num domingo. Vamos num barco, vamos pela Marina del Rey, e lá, pois, falamos dos vinhos portugueses, da história de Portugal, e é o evento mais grande que nós temos nesta semana. E também temos provas em diferentes restaurantes por Los Angeles. Damos ao consumidor a capacidade de poder provar vinhos da maneira que eles queiram prová-los num restaurante, num bar.
1: Sandra Gomes da Rocha importa vinhos portugueses a partir de Los Angeles e vai promovê-los ao longo desta semana. Filha de transmontanos, nasceu na Venezuela, chegou aos Estados Unidos com 10 anos,

0: Cresceu em Newark, há 16 anos mudou-se para a Califórnia. Revela que existe apenas um restaurante português em Los Angeles, embora mais alguns, poucos, tentem alguma aproximação e também vão ter vinhos portugueses no menu.
1: Realmente aqui em Los Angeles não há restaurantes portugueses, talvez há dois. Um deles é Barra Santos, que é mesmo português, eles tomam a cozinha portuguesa e fazem mais o estilo de Los Angeles, que é um pouco mais eclético. Os outros restaurantes, não. São restaurantes mais típicos californianos. E para mim, eu quero que o povo que entenda que o vinho português não só tem que ser bebido junto à comida portuguesa. São vinhos que podem ser bebidos junto, seja qualquer cozinha, seja italiana, seja americana, seja espanhola, seja do Japão. Então, são vinhos que realmente que podem estar à mesa de todos.
0: Esta vai ser uma semana de promoção dos vinhos portugueses em Los Angeles. Ouvimos Sandra Gomes Rocha, da Diniz Cellars, que será a única empresa que importa e distribui exclusivamente vinhos portugueses nesta cidade norte-americana.
2: Jornal das Comunidades, com Isabel Gaspar Dias, também disponível em mundo.rtp.pt. Ainda bem que está com a RTP Mundo. Eu sou Mónica Amaral, continuo consigo por aqui durante esta próxima hora. Deixe-se então ficar.
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2: Estrelas nos olhos, a música de Escalema. É assim que seguimos nesta hora.
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2: E já daqui a pouco tomamos um café americano com Ana Jordão e Pedro Bicudo. Agora, como disse, seguimos com estrelas nos olhos. São os Calema.

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Continuamos juntos e ligados aqui na RTP Mundo, agora com João Só. Eu não sou daqui.

0: Eu não sou daqui, é a sensação com que ficamos às vezes, João Só, na RTP Mundo. E agora, a altura certa para um café americano.
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2: Pedro Bicudo, é sempre um prazer beber um cafezinho contigo, já há tanto tempo que
3: não
2: fazíamos.
3: Não há nada melhor do que um cafezinho à beira-rio, a olhar o Tejo e a principiar o verão.
2: É verdade, isso é tão bom, mas às vezes há coisas que nos inibem um pouco de visitar a família, lá longe, as passagens aéreas cada
3: caríssimas. Este verão eu creio que será a grande dificuldade. De facto, é o peso financeiro de quem gosta e que por hábito vem a Portugal durante essa altura, agora no verão, e as passagens estão a preços exorbitantes. Nós sabemos que tem a ver com as questões de, enfim, conflitos mundiais, com a questão do problema do Irão. Problema do Irão, que não é um problema do Irão, um problema mundial, que infelizmente está focado no Irão, no Estreito de Hormuz. E, portanto, estamos aqui confrontados, de alguma maneira, com as consequências de um processo de instabilidade no qual os Estados Unidos são, de facto, um dos intervenientes mais diretos, mas que tem consequências para a vida das comunidades.
2: Com certeza, isso vai dificultar a junção das famílias este verão, não é?
3: Antecipa-se que haverá uma redução. Há aqui um outro fenómeno que é interessante, que é o fato de nós termos um verão cheio nos Estados Unidos, Canadá e México com o Mundial. E, de facto, os adeptos portugueses, por vezes, valorizam mais
2: futebol.
3: O futebol do que outras coisas. Mas também devo dizer que o futebol já não é uma, digamos, uma aficção masculina. Ela é cada vez mais um fenómeno que extravasa, não escolhe género, não escolhe classe etária, não escolhe
2: famílias inteiras.
3: Exatamente, não escolhe inclusivamente de níveis económicos, portanto, é um fenómeno transversal. E eu creio que é isso que é fundamental perceber. É o que é que significa que poder, que extravasa muito para além de quem ganha ou quem perde, que tem a ver com política, tem a ver com a economia, tem a ver inclusivamente com sociologia, com a maneira como as pessoas se reveem e se identificam. Portanto, olhar para o futebol como quem ganha e quem perde é quase como olhar para um iceberg e só ver a ponta. Há tudo, o mundo está subjacente.
2: Há mesmo estudos sociológicos sobre a questão do futebol, não é?
3: Começa a haver. E eu creio que este Mundial merecerá uma atenção especial. Primeiro, são três países. E será interessante ver o que é que vai acontecer num país como o México, que tem uma participação no futebol extraordinária, quase como os portugueses. Portanto, há aqui um fator latino muito interessante. Vis-à-vis com o que acontece no Canadá, um país muito organizado, muito estruturado, estão a postos de portas abertas para receber, e ao mesmo tempo com os Estados Unidos que se fecharam. Grande parte daqueles que gostariam de ver os jogos das suas seleções estão impedidos de entrar nos Estados Unidos porque não há licenças de vistos e, portanto, esses países estão bloqueados de participar. Portanto, há aqui várias circunstâncias que merecerão a atenção porque, de facto, este grande fenómeno mundial, que é o futebol, não pode ser espartilhado em função de interesses locais ou de interesses políticos ou económicos.
2: Mas, à partida, as comunidades portuguesas não terão esse problema de vistos para andar entre os países, não é? Portanto, poderão
3: facilmente. Os
2: andar
3: que lá
2: para
3: estão,
2: baixo ou para cima.
3: Exato. Os que estão nos Estados Unidos ou no Canadá podem circular à vontade.
2: Certo.
3: Podem ir ao México, os que estão nos Estados Unidos podem ir ao Canadá, os canadianos podem vir à América, portanto, aqui é fácil. O grande problema são os países que têm vistos bloqueados. Estamos a falar em países como o Brasil, está bloqueado. Como Cabo Verde, está bloqueado. E 14 outros países. Portanto, das várias seleções, há 14 países que estão bloqueados de entrar nos Estados Unidos. E isso coloca, de facto, uma situação muito delicada, muito difícil. Sim. E que, de alguma maneira, eu diria, tira algum brilho a essa festa que é uma festa mundial.
2: Vamos agora passar a outro assunto, que diz respeito às pescas. New Bedford, que é o maior porto de pescas norte-americano. Como é que é? A comunidade portuguesa tem atividade?
3: Tem atividade e não só. Eu diria que, do ponto de vista económico na América, as pescas, e sobretudo New Bedford, é o maior porto em valor de pescado. Não é o maior porto em quantidade. Portanto, mas em valor do pescado, é o maior porto há mais de 20 anos. E, portanto, é fundamental ter essa percepção. Nós estamos a olhar para uma economia gigantesca, a economia americana, e dentro dessa economia, o maior porto em valor de pescado está em New Bedford. E cerca de 60% dos empresários de pesca são de não português, alguns já segunda, terceira geração luso-americanos, mas de facto há ali uma presença portuguesa muito forte do ponto de vista cultural, não tanto do ponto de vista da cidadania, do ponto de vista cultural, e isso não é um fenómeno novo, isso vem desde finais do século XIX. Portanto, desde finais de 800 que os portugueses começaram a participar diretamente. Começaram, de alguma maneira, também a ter atividade a nível da construção naval, a nível das pescas, das tecnologias. E é um fenómeno muito interessante e ainda hoje pouco estudado, que é o que é que os portugueses levaram para a América para as pescas e o que é que trouxeram para Portugal. Isto é, há um diálogo atlântico de levar e trazer que tem um carimbo português que precisa de ser mais estudado porque, de facto, se de alguma maneira há barreiras no diálogo atlântico, essas barreiras só podem ser atenuadas, ultrapassadas, se nós conhecermos mais quem somos e do caminho que nos trouxe até aqui.
2: Sem dúvida, sem dúvida. E essa participação portuguesa nos dias de hoje continua a ser grande.
3: Continua, são mais de 60%. E mais de 60% a nível dos armadores, a nível das tripulações e, claro, a nível do negócio. E, portanto, há aqui um capital de elevadíssimo valor. Eu diria que New Bedford, do ponto de vista das pescas, porque não é só o pescado que chega. É o pescado que chega, é o pescado que é transformado em fábricas de conservas, é o pescado que chega e é transformado imediatamente para venda em produto fresco distribuída por todos os Estados Unidos. E, portanto, há aqui uma economia muito, muito valiosa e muito, muito poderosa. E, portanto, há que ter atenção e, por vezes, essa atenção não está devidamente identificada. Nós sabemos que New Bedford é grande a nível das pescas, sim, mas não sabemos o impacto que, de facto, tem a nível da economia. E se, de facto, Portugal tivesse maior atenção a esse nível, nós beneficiaríamos os dois. Portugal beneficiaria, os portugueses nos Estados Unidos beneficiariam. Portanto, há aqui necessidade de haver um diálogo mais acentuado, um conhecimento de parte a parte. Exatamente.
2: O que é a benção da frota?
3: A benção da frota, de novo, as pescas e toda a atividade, aquilo que se chama as comunidades marítimas, e pronto, eu sou suspeito porque estudo história marítima, é o meu doutoramento, mas há aqui fenómenos que têm a ver com celebrações, que não têm propriamente a ver com o mar. Então, a benção da frota...
2: Mas isto é religioso.
3: Exatamente. Há uma componente religiosa que entra na vida dos pescadores e, portanto, uma vez por ano, normalmente, no Memorial Weekend, que aconteceu na semana passada, é feita uma bênção da frota. E essa bênção da frota é também uma forma das pessoas celebrarem aqueles que deram contributo e que já não estão entre nós. Portanto, tem aqui um duplo aspecto uma homenagem aos que foram, mas também uma bênção em termos dos que são. E, de alguma maneira, procurar, claro, os pescadores procuram também essa, digamos, uma benevolência, que não, enfim, não será propriamente divina, mas que será não material, de ter boa sorte nas pescas.
2: Há algo que protege.
3: Exatamente.
2: Vamos até ao Canadá e vamos falar de um estado, uma província, perdão, que tem uma das economias mais fortes do mundo.
3: É correto, corretíssimo. E essa província, Alberta, as pessoas dizem Alberta, mas os canadenses dizem Alberta, é uma província que fica mais para o leste, é centro-oeste, portanto ela fica à beira da British Columbia. A British Columbia é a que faz fronteira com o Pacífico e, portanto, é riquíssima porque tem areias bituminosas com alto teor de alcatrão e de petróleo. Então o que é que acontece? Ele tem toda uma indústria baseada na extração de petróleo dessas areias bituminosas.
2: E, portanto, eu pensei que o petróleo era líquido. Afinal, também há areias petrolíferas.
3: Exatamente. É o caso do Canadá. Há fortunas imensas e, portanto, são áreas muito vastas de areias muito ricas, portanto, areias bituminosas muito ricas em petróleo. Eles extraem o petróleo, mas também extraem petróleo de poços na profundidade, portanto, normais, em qualquer outro lugar. Agora, faz dessa província de Alberta talvez a província não é a mais rica do Canadá, mas não é a mais rica apenas por uma questão de população. É importante ver que o Canadá é um país gigantesco, mas tem uma população muito reduzida. São pouco mais de 30 milhões. E grande parte desses 30 milhões está numa província que é a província de Ontário. E numa grande cidade que é Toronto. Toronto em si tem mais de 10% da população canadiana. Portanto, é uma cidade gigantesca e de onde toda a economia flui. Mas, bom, voltando a Alberta, há muitos portugueses em Alberta também. E há muitos portugueses a beneficiar dessa economia. Portanto, nós estamos a falar na terceira economia do Canadá a nível de província. Estamos a falar em 15% do produto interno bruto. Estamos a falar na província que tem o mais alto rendimento per capita. O rendimento per capita em Alberta anda à volta dos 72 mil dólares por ano. Portanto, o valor médio. Portanto, vocês imaginam a quantidade daqueles que são ricos.
2: Minha cara é de espanto. Os ouvintes não estão a ver, mas eu estou.
3: É. Portanto, a qualidade de vida é excepcional. Bom, isso cria outros problemas. Um dos problemas que a Alberta tem neste momento é escoar o petróleo. E, portanto, para escoar o petróleo, eles queriam ter um oleoduto, mas para chegar ao Pacífico têm que atravessar a British Columbia. Ora, a British Columbia tem uma lei inovadora que tem a ver com os direitos das populações indígenas.
2: Pronto.
3: Okay. E as populações indígenas...
2: Este meu pronto não significa que as populações indígenas não tenham os seus direitos. Atenção.
3: Corretíssimo.
2: Mas
3: aliás,
2: há sempre qualquer coisa que...
3: Vem, exatamente, que está associada. E a questão que se põe é a seguinte. British Columbia é uma província que, do ponto de vista do direito internacional, é revolucionária. Porque eles incluíram na sua legislação aquilo que estabeleceram as Nações Unidas acerca dos povos indígenas. É que não há paralelo no mundo. O Canadá é um país extraordinário a nível da democracia e da aplicação da democracia. Bom, agora vamos... O que é que isso significa? Os povos indígenas consideram que a passagem de um gasoduto nos seus terrenos significa um risco imenso a nível ecológico, significa que vão, de alguma maneira, enfim, desvalorizar, sobretudo, áreas que eles consideram sagradas, e criam aqui uma situação, eu diria, que obriga o governo canadiano a nível federal, o próprio Mark Carney está envolvido, no sentido de as duas províncias, British Columbia e Alberta, negociarem este oleoduto. Porque, de facto, se o petróleo de Alberta chegar ao Pacífico, ele do Pacífico rapidamente chega à China, ao Japão. E, portanto, há aqui um mercado desejoso deste petróleo, que ficaria a um custo muito mais competitivo do que o petróleo que vem do Médio Oriente, ou da África, ou de outro país qualquer. E, portanto, há aqui uma possibilidade desta valorização ainda maior de Alberta no mercado mundial. Se Alberta não conseguir, há um movimento interno muito forte que pretende separar a Alberta.
2: Exatamente, a minha questão era essa. Será que é esta riqueza toda que está a provocar que o governo provincial
3: queira a independência?
2: Queira a independência, exatamente.
3: Há aqui uma outra coisa extremamente interessante. Se fosse nos Estados Unidos, isso era um problema político gravíssimo, porque os Estados Unidos tiveram uma guerra civil em 1861 até 65. E, portanto, ainda o trauma da Guerra Civil está vivo nos Estados Unidos. No Canadá é o contrário. E cá está outra vez a democracia canadiana. Os canadianos já votaram por 3 vezes a separação do Quebec. Votaram! E agora estão a preparar-se para votar a separação de Alberta. Não significa que a maioria é a favor da separação. Aliás, os indícios neste momento é que, se o senhor... Vamos fazer um referendo, mas a maioria quer continuar no Canadá. Quer é resolver o problema do oleoduto através da British Columbia.
2: Pedro Bicudo, foi um prazer beber este café contigo.
3: Até à próxima, é sempre uma alegria e até para a semana.
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0: 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Agora seguimos na companhia de Yolanda.

0: Está na RTP Mundo, está muito bem. Daqui a pouco vamos até ao Miradouro para ouvir a conversa de Miguel Peixoto e Henrique Amaro sobre a música de Benjamin. Agora, digo-lhe que em Caracas, na Venezuela, e também no Rio de Janeiro, no Brasil, o dia é de chuva fraca e a esta hora estão 24 graus. Em Bruxelas, na Bélgica, e em Londres também, a previsão é também de chuva fraca para amanhã e as máximas podem chegar aos 19 graus em Londres e aos 21 graus em Bruxelas.
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0: E é muito bom saber que continua ligado na RTP Mundo. Agora é a hora certa para irmos até ao Miradouro.
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7: Dia de recebermos o maratonista Henrique Amaro, não é? Que voltou a correr, que
8: era
7: nem,
8: bom,
7: que
8: era.
7: Nem doido,
8: era
7: não é?
8: Era bom, era.
7: Tiveste muito tempo parado, não é?
8: Tive muito tempo parado e voltei.
7: Porquê que paraste?
8: Parou porquê? Porquê parou? Sabes essa, não sabes? No Brasil acontece muito isso.
7: Eu
8: os
7: estou aqui só para te ver,
8: é,
7: não é?
8: Porquê parou? Parou porquê? Oh, a preguiça, pá, sabes como é? Às vezes, sabes que a novidade, alguém me falava disso outro dia. A novidade também tem um
7: tempo?
8: Também tem um tempo, não é? Uhum. Nós muitas vezes entramos com muito entusiasmo numa determinada atividade, que seja correr, seja ler, olha, ler banda desenhada, seja ver séries de televisão, e depois há uma coisa que é, a novidade também tem um prazo. E às vezes esse entusiasmo perante essa novidade desaparece.
7: Uhum. E foi o que aconteceu com a corrida?
8: Aconteceu-me um bocadinho, porque o facto de andares sempre a correr no mesmo local, traz-te essa... ficas com aquele mapa na cabeça. Então, uhum, já sabes onde é que é o 1 km, o quilómetro 2, o quilómetro 3, o 4, o 5. Portanto, a novidade deixa de aparecer e eu não me soube defender perante essa situação.
7: E o regresso está a custar imenso, não é?
8: Claro, custa, parece que são os primeiros tempos. Quer dizer, não são bem os primeiros tempos, porque já tens alguma coisa de memória no teu corpo, não é? Já dominas melhor o corpo do que, uhum, dominavas quando começaste realmente, sim, não é? Já sei que, o que é que custa chegar aos primeiros, pela primeira vez aos 6 km e já sei essa, sim, mas custou, está a custar muito.
7: Bom, hoje vamos trazer um homem que eu acho que está muito ali preso nos anos 80, porque a música dele tem uma sonoridade muito 80.
8: Sim, tem acima de tudo uma sonoridade analógica, não necessariamente, porque os anos 80 também tiveram várias linguagens,
7: sim,
8: não é?
7: Sim, sim. E umas muito más, não é?
8: Sim, umas muito más. E se tu ouvires a música, estamos a falar do Benjamin, de Duran Duran não tem nada, não é? Daquele synth pop não tem nada. Tem, é um lado, e daí a tua conotação com os anos 80, ou conotares o Benjamin com os anos 80, o facto dele ter utilizar muitos teclados da altura, utilizar um tipo de produção analógica que te faz lembrar os discos da altura, e ele disso não abdica. E daí essa conotação com os anos 80, que foi uma época que ele não viveu. É engraçado.
7: Sim, sim, mas é engraçado porque ele faz... As canções são redondinhas, são cetinhas.
8: Algumas.
7: E eu ouço o refrão, e à segunda vez que o refrão toca, eu estou a cantarolá-lo.
8: Sim,
7: ele tem essa capacidade de...
8: Algumas, sim. Depois cansou-se disso também, o Benjamin, embora seja... A semana passada falávamos aqui do Afonso Cabral, do Zio Cantuino Charlie Brown e do seu trajeto a solo. Benjamin é dessa, de uma geração que surgiu Nos últimos 20 anos, embora a primeira fase do trabalho do Benjamin até com outro nome, era o Walter Benjamin. Ele grava discos, gravou discos com o B Fachada, foi dos primeiros a editar na Merzbau, que era uma editora digital, feita, fundada por um pianista, agora a assumir-se como pianista, muito bom, que eu gosto muito, o Tiago Sousa. Portanto, é uma geração que surge ali já no pós anos 2000, portanto, neste novo século, que descobre também... Começa a fazer um tipo de música e depois descobre a língua portuguesa, começa a escrever em português, começa a aproximar-se, se calhar, mais do formato de canção e da ideia de uma canção pop portuguesa. E tem sido um tipo que tem feito muito. O Benjamin não só é um compositor, como é um cantor, como é um produtor, como é um editor. Tem uma editora que se chama Submarino. Enfim, é realmente um ativo.
7: Multitasking.
8: É um ativo excepcional na música que se faz em Portugal. É um nome incontornável. Ele começou com o disco que fez há algum tempo. Portanto, é considerado o primeiro disco onde ele canta em português e assume esta identidade de Benjamin, um autorrádio, que se calhar é um clássico dos tempos modernos na música portuguesa. Agora vai a caminho do quinto álbum, que ele prometeu que seria editado em setembro. Antes de começarmos aqui esta nossa conversa, tu falaste que tiveste um encontro com ele.
7: Sim.
8: E que ele se sentia cansado, não era?
7: Sim, estava farto de produzir e queria, não quer produzir mais.
8: Não queria produzir mais. Porquê? O músico também se cansa, não é?
7: Mas
8: só
7: as corridas, não é?
8: Como as corridas. E ao estares muito ancorado, é os espetáculos, são os espetáculos, é a tua composição, os teus discos. É
7: os discos dos outros.
8: Os discos dos outros. Há depois, e o Benjamin percebeu isso, é um músico honesto para perceber isso, e fazer um intervalo, e fez um disco que era uma espécie de uma desintoxicação, que é o disco anterior. Que é um disco, chama-se Berlengas, ou As Berlengas.
7: Sim.
8: Um disco grande, um disco, diria, experimental, sem necessidade de ter muita palavra, sem necessidade de ter canções. Portanto, era assim foi uma espécie de uma desintoxicação dele, de formatos, de obrigações, onde conseguiu explanar ali, continuar a fazer música sem ter que estar conotado ou obrigado a cumprir uma série de regras. Mas eu sentia falta, e uma vez que quando falámos sobre esse disco das Berlengas, eu disse que o país, ele faz falta ao país, as canções dele faltam, ele não se pode refugiar só nesse lado experimental, que eu gosto muito, mas há muita gente também a fazê-lo. E ele regressa agora, ganhou outra vez um entusiasmo pelas canções. O disco chama-se, aliás já tem título, embora será só editado em setembro, Crónicas do Monte Zeus, e Recursos Humanos foi o primeiro single que ele acabou de lançar. Não deixa de ser uma canção política. O Benjamin também é um tipo engajado e atento e ativo na sociedade. É um tema que fala de, naturalmente, como o nome indica, fala de trabalho, fala dessa palavra maldita que se chama meritocracia, fala muito de sobrevivência. E do ponto de vista musical também traz aqui, ele diz que é o disco onde ele vai ter mais canções diretas. Portanto, estou muito, sabendo que ele é um bom artífice de canções, se ele o diz que são canções diretas, estou muito curioso para ouvir. Eu chamo só a atenção para um pormenor na música do Benjamin que surge neste tema, que é a inclusão do saxofone, que era algo que ele nunca utilizou muito, e aqui tocado por um excelente músico, também toca, entre outros, um músico também ligado ao jazz. Há umas semanas falávamos aqui no Cabrita, é o José Soares, que trabalha, por exemplo, também tocou no disco do Bruno Pernadas, e tem aqui um trabalho de saxofone magnífico. Recursos Humanos, Benjamin, em 2026.

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1: E já daqui a pouco, no programa da tarde, vamos saber muita coisa, não é assim, Karina? Já tenho comigo, Karina Jorge.
2: É assim, nós tentamos sempre ter muita coisa. A verdade é essa. E normalmente temos sempre muita coisa, que eu saio de lá sempre toda derriada. Mas...
1: Não é?
2: Mas hoje, por exemplo, 1 de junho de 2026, nasceu Norma Jean, que ficou conhecida como Marilyn Monroe. Portanto, hoje vamos falar sobre a vida da Marilyn Monroe com o Ricardo Sérgio. Vai trazer-nos aqui alguns episódios interessantes para celebrarmos este centenário.
1: Uns
2: fediverros, quem sabe, quem sabe, não é? Portanto, vale a pena ouvir. É no anfiteatro às 4h40. Hoje também vamos ter mais uma edição do Escolhidas a Dedo. É uma rubrica onde, a cada semana, uma personalidade mais ou menos conhecida de todos nós escolhe uma música por dia, de segunda à sexta.
1: E hoje é quem?
2: Esta semana vamos ter Tiago Brandão Rodrigues, que é também antigo ministro da Educação, mas também bioquímico. E investigador científico. Vai ser uma semana interessante.
1: É muito giro, não é? Conhecer os gostos musicais.
2: Sem dúvida. Na semana passada tivemos o Toy. Foi super interessante.
1: Sim, sim, sim, sim.
2: As escolhas foram completamente inusitadas. Portanto,
1: vamos ver o que é que sai esta semana.
2: Com o Tiago. E depois vamos também explorar o novo álbum de banda desenhada do cartunista Nuno Saraiva. Chama-se Vizinhos. E fala também da relação com os nossos vizinhos, que se tem perdido um bocadinho. Não, mas na parte mais lá de trás, percebes?
1: Quando havia realmente... Sim, quando ajudavam, quando ias pedir um bocadinho de salsa.
2: Exatamente.
1: À porta ao
2: havia
1: lado.
2: Havia uma relação, quase como se fossem família, não
1: sim,
2: é? Que moravam ali ao lado. E ele vai buscar um bocadinho esse...
1: Ah, não posso receber a encomenda, mas deixe-me no vizinho.
2: Exatamente. Vai buscar um bocadinho esse sentimento.
1: Giro.
2: Que se perdeu um bocadinho. Lá está, se calhar agora as relações já não são tão boas entre vizinhos, não é? Portanto, vai ser interessante também perceber isto.
1: É mais raro, não é?
2: É
1: encontrar
2: mais raro.
1: Um bom vizinho.
2: Exatamente. E depois, no Fotofinish, com o Paulo Sérgio, vamos falar um bocadinho dos homens fortes do desporto na atualidade, e aí passamos pelo futebol, pelo ciclismo, pelo ténis e pelo triatlo. Temos tido aqui grandes nomes a fazer história nos últimos dias e haverá muito mais. Vamos também olhar para a atualidade, como fazemos sempre todos os dias. É assim, das 4 às 7. Pronto.
1: Exatamente. Tudo para ouvir no programa da tarde, já daqui a pouco.
2: Já daqui a pouco.
1: Com Karina Jorge.
2: Beijinhos.
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1: Antes da hora certa, ainda tempo para ouvir o GNR, estas impressões digitais.

O GNR, quando já estamos bem perto da hora certa. 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E antes da hora certa, ainda tempo para os 90 segundos de ciência.

0: Sou Rupes Singh, sou investigador do CITAB, na Universidade de Trás-os-Montes, Alto Douro. Estou a trabalhar num projeto Econutri. Econutri é um projeto que é parte da Origem Europa. Neste projeto nós usamos materiais que são orgânicos. Também começamos a fazer um nanomaterial da Biochar, que é um biocarbão, que é muito rico para muita coisa, para melhorar a qualidade do solo, para melhorar a qualidade de compostagens. No nosso centro CITAB, estamos a trabalhar para reduzir a emissão da amônia durante o processo de compostagem da matéria orgânica. E usamos estes produtos de nanomateriais. Temos alguns resultados que são muito bons para reduzir esta emissão e também melhorar a qualidade das compostagens. Amônia é uma greenhouse gas, também temos outro greenhouse gas que é CO2, N2O. Quando emite amônia por causa dos micróbios, reduz os nutrientes da compostagem e também faz como um contaminante da ar. Da nossa tecnologia com nanomateriais, nós conseguimos reduzir bastante da quantidade de amônia para melhorar a qualidade da compostagem, para mais nutrientes orgânicos para o nosso solo e para plantas.
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2: 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Agora digo-lhe que em Zurique amanhã o dia será de chuva e as máximas de 23 graus. Em Macau, amanhã, o dia será de sol, com algumas nuvens e as máximas podem chegar aos 31 graus. Joanesburgo, amanhã o dia é de sol e céu limpo, máximas podem chegar aos 17 graus. Já em Montreal, o dia de hoje é de sol e as máximas podem chegar aos 20 graus.
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1: E seguimos daqui a pouco, à hora certa, o programa da tarde. Deixe-se então ficar.
2: Boa tarde. São 4 horas no continente e na Madeira, 3 nos Açores. E boa tarde novamente, até porque está a começar o programa da tarde de segunda-feira, uma nova semana. Olá, Nuno Rodrigues, bem-vindo.
3: Olá, Carina, viva.
2: A esta hora, no topo da atualidade, o que nos trazes?
3: Já está a ser trabalhado. O novo Código da Estrada deve entrar em vigor ainda este ano. É essa a intenção do Governo. O grupo de trabalho, que está a preparar regras mais apertadas, esteve reunido pela primeira vez na semana passada. A prevenção rodoviária é tema em destaque ao longo da semana no programa da tarde. A proteção dos jovens no mundo digital é apontada pelos especialistas como um dos grandes desafios dos tempos que vivemos. Mais à frente espreitamos os perigos e o trabalho da Polícia Judiciária neste Dia Mundial da Criança. Acabou a conversa, o Irão decidiu suspender as negociações de paz com os Estados Unidos.
2: Porto e Ponta Delgada a esta hora com 20 graus nos termómetros, Coimbra 23, Lisboa e Funchal 24, Faro 30. É a edição das 4 no programa da tarde com Nuno Rodrigues.
3: A notícia foi divulgada esta tarde. O Irão terá decidido suspender as negociações de paz com os Estados Unidos. É fim de conversa, Sérgio Infante, até que Israel acabe com os ataques no Líbano e em Gaza.
4: Está suspenso o diálogo entre Irão e Estados Unidos, passos essenciais para a negociação de um acordo de paz. A Tasnim, a agência de notícias do regime, adianta que a equipa de negociadores suspendeu a troca de propostas e que o governo ordenou o bloqueio total do Estreito de Hormuz. E há novamente a ameaça do uso de força militar contra qualquer navio comercial que tente ignorar este aviso. O cessar-fogo fica desta forma ainda mais fragilizado, mas o Irão afirmou que não vai continuar a tolerar o aumento das operações militares de Israel no Líbano e Teherão alega que qualquer entendimento ou trégua em andamento deve aplicar-se de forma obrigatória e unificada a todas as frentes regionais, da faixa de Gaza ao território libanês, afirmando que qualquer violação da trégua em relação aos aliados, o Hezbollah, equivale a uma violação direta de todo o acordo de paz. Como justificação adicional, o regime iraniano acusa os Estados Unidos e Israel de serem os únicos responsáveis pelas consequências desta escalada após novos ataques israelitas nos subúrbios de Beirute.
3: Tendo em conta os desenvolvimentos das últimas horas, o Irão decidiu suspender por agora as negociações de paz com os Estados Unidos. Não há conversa até que Israel acabe com os ataques no Líbano e em Gaza. Tel Aviv garante que não vai parar enquanto não destruir o poder do movimento pró-iraniano Hezbollah. Continua a ordenar a evacuação de várias regiões em território libanês. As forças israelitas assumiram, entretanto, o controlo da fortaleza medieval de Beaufort, no sul do país, um ponto simbólico. Israel usou este ponto como base durante a anterior ocupação do sul do Líbano, que terminou em 2000. Avanços que levaram a França a pedir uma reunião de emergência do Conselho de Segurança das Nações Unidas. O ministro dos Negócios Estrangeiros francês entende que nada justifica o prolongamento das operações militares israelitas no Líbano. Portugal também já condenou os avanços de Israel. Numa mensagem publicada hoje nas redes sociais, o ministro português dos Negócios Estrangeiros destaca a necessidade de respeitar o cessar-fogo e lembra a importância da missão das Nações Unidas em território libanês. Um acidente ao início da tarde levou ao corte da autoestrada A25 nos dois sentidos, na região de Albergaria Velha. Foi necessário interromper a circulação para permitir a aterragem de um helicóptero do INEM. Paulo Galvão, no Serviço Nacional de Trânsito, como é que está a situação a esta hora?
5: Esta hora já se retomou a circulação. O acidente aconteceu à 1:15 no sentido Aveiro-Viseu, junto ao nó da Albergaria, na A25, a autoestrada que liga Aveiro a Vilar Formoso, que esteve cortada nas últimas 2 horas devido a este acidente provocado por uma viatura que circulava em contramão. Nos últimos 10 minutos foi retomada a circulação. O acidente ainda lá está, mas já não há demora.
3: Informações que vamos atualizando ao longo do programa da tarde. Portugal é um dos países europeus com mais mortes nas estradas. O governo já prometeu um combate implacável contra esta realidade. O secretário de Estado da Proteção Civil, entrevistado na semana passada pela Antena 1, conta ter um novo Código da Estrada, ainda antes do final do ano. Rui Rocha adianta que o grupo de trabalho, que está a preparar as alterações, já teve uma primeira reunião.
6: Esta equipa multissetorial, que tem como missão entregar uma proposta ao seu ministro até o dia 30 de setembro. O Código da Estrada atual tem 32 anos, tem 28 alterações e, portanto, entendemos que neste momento o que faz mesmo sentido é um novo Código da Estrada, integrando também nesse Código da Estrada algumas questões que avulsamente foram sendo introduzidas e depois também, como disse, que possa haver uma maior harmonização também das normas e uma clareza também quanto àquilo que entendemos hoje estar um pouco desfasado naquilo que tem a ver na correlação entre o valor das coimas e sanções acessórias com aquilo que é a natureza e a gravidade da contraordenação. E, portanto, é esse trabalho que iniciamos hoje mesmo, que vamos desenvolver até 30 de setembro.
3: O excesso de velocidade e o álcool são as infrações que vão merecer especial atenção e, em breve, as multas vão começar a chegar mais cedo à casa de quem não cumpre as regras.
6: Vamos já iniciar em breve um projeto piloto do auto digital, ou seja, que é no próprio momento em que é detectada a infração, o representante da Força de Segurança vai ter a possibilidade de digitalmente, portanto, fazer a notificação e entrar diretamente no sistema, coisa que hoje não se verifica. E, portanto, este

0: jornalista Isabel Cunha ao secretário de Estado da Proteção Civil nesta semana dedicada à prevenção rodoviária no programa da tarde. Em Almada, as famílias que ficaram desalojadas durante as tempestades do início do ano temem ficar sem abrigo no final deste mês. A autarquia tem disponibilizado alojamento em hotéis até agora, mas com a chegada do verão, esse apoio vai acabar. Os incentivos ao arrendamento oferecidos pelo município Cláudia Godinho não tranquilizam estas famílias.
1: Anabela Cardoso morava em São João da Caparica e, tal como dezenas de famílias, não teve permissão para regressar a casa depois das derrocadas que afetaram várias partes do concelho de Almada em fevereiro.
2: Disseram que era só durante uma semana, mas isto já vai para 4 meses. Só que todas as semanas a gente anda com os saquinhos às costas, não é? Parecemos um caracolo. Com as coisas, porque a gente nunca sabe para onde é que vai.
1: Desde então, tem estado em várias unidades hoteleiras, um apoio dado pela Câmara, mas que vai terminar.
2: Fomos a uma reunião com a senhora Presidenta de Câmara e ela deu-nos um ultimato, temos até dia 30/6 para resolvermos a nossa situação. Só que as pessoas não podem resolver uma situação que a gente não procurou isto.
1: Estão 41 famílias nesta situação, 120 pessoas, conta a Câmara de Almada, à Antena 1. Nesta resposta, a autarquia diz que está disponível o programa Porta de Entrada, garante assim o apoio financeiro ao arrendamento de habitações durante um período inicial até 18 meses, mas que pode ser prolongado. As famílias têm de procurar uma casa. Anabela Cardoso admite que a procura não está a ser bem sucedida.
2: Quando a gente vai falar com o senhorio para fazer um contrato e dizer que é do Porta de Entrada, ninguém quer porque pertence ao Iru e à Câmara. Ninguém quer, porque é Estado. Se o Iru ou a Câmara demora 2 ou 3 meses a pagar, como é que a gente vai pagar? Porque as rendas não são baratas. Eu, por exemplo, pagava 490 euros da minha casa, eu não vou encontrar outra casa a esse preço.
1: Em resposta à Antena 1, a Câmara de Almada explica que deu 30 de junho como data limite para que estas famílias deixem as unidades hoteleiras, porque o município não tem condições de garantir esses alojamentos a partir daquela data, por se entrar em época alta e as unidades hoteleiras terem de gerir as reservas.
0: Dezenas de famílias obrigadas a deixar os hotéis, onde ficaram instaladas nos últimos meses em Almada. A autarquia promete apoios ao arrendamento, mas a solução não agrada a estas pessoas que ficaram desalojadas no início do ano. A proteção dos jovens no mundo digital é uma das principais dificuldades identificadas pelos especialistas nestes tempos que vivemos. Ainda esta manhã, numa conferência sobre a proteção das crianças na internet, o Procurador-Geral da República, Amadeu Guerra, deu conta dessa preocupação particular.
3: A ascensão de comunidades online organizadas em torno de formas extremamente violentas de abuso infantil, associadas a fenómenos de radicalização online, manipulação psicológica e coação de crianças e jovens à produção de conteúdos de abuso sexual e automutilação. Também os relatórios no âmbito da Europol têm vindo a sublinhar que a exploração sexual de crianças online constitui uma das ameaças criminais mais graves e em mais rápida expansão no espaço digital europeu. A crescente sofisticação das ameaças que recaem sobre as crianças no ambiente digital coloca também novos desafios ao próprio quadro jurídico europeu.
0: O alerta deixado hoje pelo Procurador-Geral da República neste Dia Mundial da Criança. A jornalista Sandra Henriques ajuda-nos a perceber agora melhor os perigos que espreitam na internet, no mundo digital, e também a conhecer o trabalho da Polícia Judiciária nesta área.
4: Este som de armas a disparar é do Roblox. Mais do que um jogo online, é uma plataforma que permite às crianças criarem os próprios universos num computador ou telemóvel. Come here. Entramos no Roblox e tentámos registar-nos como se fôssemos uma criança. Basta ter 5 anos para fazer o registro. Temos um avatar, que é uma versão digital de nós próprios, e podemos jogar até com adultos e até de outros países, como neste caso que encontramos online.
5: Como é que estás?
6: Estou bem. Ah, é Portugal?
5: Ei, sou eu, não me conheces daquela vez.
4: Mas há perigos escondidos atrás da liberdade criativa dada pelo Roblox, conta o inspetor-chefe da Polícia Judiciária, Hugo Silva.
7: Em muitas situações, as salas ou não são criadas por crianças, porque nem sempre funciona o mecanismo de detecção de idade do Roblox, ou são criadas por crianças que já estão em processos avançados de radicalização. E aí o que é que acontece? As salas são criadas e as outras crianças que entram para integrar esse jogo, essa sala, são sujeitas a conteúdos de origem extremista ou radical.
4: Outro fenómeno que existe na internet a envolver menores em idades cada vez mais precoces

0: A Polícia Judiciária está atenta, chama-se DECOM.
1: Promovem a violência pela violência apenas. Portanto, fornecem aos jovens, crianças e jovens que estão desamparados, que estão isolados, um sentimento de pertença, de grupo.
0: Para isso é preciso cumprir tarefas violentas.
1: Automutilações, agressões a animais de companhia, inclusivamente o assassinato dos animais, tortura dos animais. E, em última análise, até homicídios.
0: São situações que levaram a PJ a lançar, no início do ano, uma campanha com o apoio de várias figuras públicas.
2: Faz game over ao ódio e à violência.
3: O trabalho da Polícia Judiciária, que vamos conhecer melhor numa reportagem mais alargada da jornalista Sandra Henriques, que ainda vamos ter a oportunidade de escutar ao longo do programa da tarde de hoje. Voltou a acontecer um entupimento das condutas de águas residuais, provocou uma nova descarga de efluentes para o mar, na Nazaré. A autarquia acaba de confirmar este incidente, garantindo que a situação está a ser resolvida e não obriga, por agora, a adição de banhos. A descarga de efluentes para o mar aconteceu junto ao porto de abrigo da Nazaré. Foi detectada ontem de manhã e deslocada para o local de imediato uma equipa da autarquia. Vai regressar. Serena Williams, uma das melhores tenistas deste século, vai regressar ao ténis profissional já na próxima semana. Ela tem, nesta altura, 44 anos e vai regressar para disputar o quadro de pares no torneio de Queens já na semana que vem. Essa informação foi avançada há instantes pela organização do torneio. A norte-americana afastou-se do ténis depois do Open dos Estados Unidos em 2002, terminando na altura a carreira como a jogadora mais titulada em torneios do Grand Slam, com 23 títulos.
4: Nuno Rodrigues, nesta edição das 4, no programa da tarde, um simultâneo com a RTP Mundo. A informação está em permanência em noticias.rtp.pt. Quatro horas, 14 minutos certinhos. Olá, Paulo Galvão.
5: Olá, Carina Jorge, boa tarde.
4: Conta-nos então, a esta hora, quais são os principais problemas.
5: Estamos com um acidente que envolveu várias viaturas no sentido de Viana do Castelo Porto, na A28, antes da saída para o aeroporto Francisco Sá Carneiro. O trânsito está parado a partir da zona de Aveleda, com demora. A Estrada Nacional 13 Alternativa está também com filas de norte para sul. Temos também trânsito lento junto ao Norte Coimbrões, para quem vai de Valadares para a cidade do Porto, também na ligação da Maia à Leça do Baliu, na Estrada Nacional 14, mais a norte, em Braga, está parado a final da variante do Cávado, em direção à Circular de Braga, com demora. Na região centro do país, já sabemos que já circula na A25, no sentido Aveiro-Viseu, junto ao nó de Albergaria, com um acidente grave que está a ser resolvido. Na região de Lisboa, ponto 25 de Abril, tem filas em Campo Lido, os acessos norte-sul estão preenchidos. A segunda circular tem um acidente junto ao Fonte Nova, com demora em direção ao IC19, mas a segunda circular também está preenchida entre a zona de Telheiras, no eixo norte-sul, e a zona do Terminal 2 do aeroporto, nos dois sentidos. Há já agora um acidente a ser resolvido também na Estrada Nacional 10, em direção à Almada, na zona de Corroios, com filas para quem vem do Fogoteiro.
4: Sempre atento, Paulo Galvão, na informação de trânsito, que volta daqui a pouco por volta das 4h30. A linha verde está disponível até às 8 da noite. É o 800-21-0101 para dar e receber informações sobre o trânsito. Boa viagem.
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4: A propósito do Dia da Criança, daqui a pouco vamos falar sobre os perigos online, e são muitos, como bem sabemos. Também damos um saltinho à vida de Marilyn Monroe, que faria hoje 100 anos, e conhecemos as escolhas a dedo de Tiago Brandão Rodrigues. Para já, a música de Phineas. Boa tarde. 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
1: Entretanto, daqui a pouco, os perigos que espreitam na internet em destaque no programa da tarde.
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1: 4:20. Boa tarde. Nuno, há coisas que a nós adultos nos passam ao lado no mundo digital e que estão a causar grande preocupação entre os especialistas e também entre as polícias. A propósito do Dia da Criança, falamos hoje dos perigos que espreitam na internet.
3: São cada vez mais preocupantes, é um facto, Karina, e falamos, por exemplo, de fenómenos que começam na rede, na internet, onde se criam verdadeiras comunidades e que terminam com esses jovens a cometerem depois crimes na vida real. A jornalista Sandra Henriques dá-nos conta do trabalho e das preocupações da Polícia Judiciária com estes casos e apresenta-nos um exemplo desses perigos que espreitam do outro lado da tela.
4: Este som de armas a disparar é do Roblox. Mais do que um jogo online, é uma plataforma que permite às crianças criarem os próprios universos num computador ou telemóvel. Come here! Entramos no Roblox e tentámos registar-nos como se fôssemos uma criança. Basta ter 5 anos para fazer o registro. Temos um avatar, que é uma versão digital de nós próprios, e podemos jogar até com adultos e até de outros países, como neste caso que encontramos online.
5: Como é que estás?
6: Estou bem. É Portugal?
5: Ei, sou eu. Não me conheces daquela vez.
4: Mas há perigos escondidos atrás da liberdade criativa dada pelo Roblox, conta o inspetor-chefe da Polícia Judiciária, Hugo Silva.
7: Dá liberdade criativa completa. Eu posso criar no Roblox uma sala privada em que convido outras crianças, não é? Para participar. E nessa perspectiva, na maioria dos casos, isso é uma coisa positiva, porque permite às crianças ter a sua liberdade criativa, mas em muitas situações as salas ou não são criadas por crianças, porque nem sempre funciona o mecanismo de detecção de idade do Roblox, ou são criadas por crianças que já estão em processos avançados de radicalização. E aí o que é que acontece? As salas são criadas e as outras crianças que entram para integrar esse jogo, essa sala, são sujeitas a conteúdos de origem extremista ou radical.
4: Hugo Silva, que faz parte da Unidade Nacional de Contraterrorismo da Polícia Judiciária, refere que aí é que está o problema.
7: É muito difícil de controlar porque as salas são criadas, há milhares de salas a serem criadas todos os dias, os convites são nominais e a partir daí há uma exposição que não é controlada nem pelos pais, nem pelas autoridades policiais, uma vez que aquilo é um fórum privado.
8: Um tipo de conteúdos de violência, extremismo?
7: Exatamente. Temos assistido a conteúdos extremamente violentos, conteúdos extremistas, de cariz político, ideológico e religioso, mas posso lhe dizer que temos assistido a conteúdos muito fortes e muito, muito impactantes e que podem causar muitos danos a nível psicológico nas crianças que são submetidas a eles.
8: Crianças de que idades é que estamos a falar que estão nesta plataforma no Roblox?
7: O Roblox é especialmente dirigido a crianças mesmo. Não estamos a falar de jovens, não estamos a falar de jovens adultos. Estamos a falar mesmo de crianças. Portanto, é uma faixa etária que poderá começar aí nos 6, 7 anos, até aí aos 12, por aí.
4: Outro fenómeno que existe na internet, envolver menores em idades cada vez mais precoces, e a que a Polícia Judiciária está atenta, chama-se DECOM.
7: São comunidades que nos estão a preocupar bastante, estão no topo das nossas prioridades. Foi inclusivamente criado um grupo de trabalho na Europol, dado o alarmismo que está a ser criado por toda a Europa relativamente a isto. Basicamente são comunidades descentralizadas. Quando digo isto descentralizadas, quer dizer que não há ninguém que seja dono da comunidade, ou seja, é um grupo de pessoas e promovem a violência pela violência apenas. Portanto, fornecem aos jovens, crianças e jovens que estão desamparados, que estão isolados, um sentimento de pertença, de grupo, em que se eles se juntarem à comunidade serão importantes e serão valorizados.
4: Para isso é preciso cumprir tarefas violentas.
7: Essas tarefas passam por automutilações, passam por agressões a animais de companhia, inclusivamente o assassinato dos animais, tortura dos animais e, em última análise, até homicídios. Nós já tivemos um caso em Portugal, como bem sabe, que culminou no assassinato de uma jovem de 17 anos no Brasil.
4: O inspetor-chefe Hugo Silva sublinha que tudo isto começa com tarefas de automutilação que a PJ tem identificado em Portugal em menores cada vez mais jovens.
7: Começa pela automutilação, em que são gravados na pele, no corpo, normalmente as insígnias que designam a comunidade, normalmente são números, 764, por aí fora, e depois há aqui um cruzamento de várias ideologias que nós não conseguimos compartimentar e dizer que é uma ideologia específica. Portanto, nós temos assistidos tanto a suásticas tatuadas na pele, como pentagramas, como outro tipo de simbologia que nós não conseguimos balizar como sendo exclusiva daquele grupo. Ou seja, há aqui uma interligação de várias ideologias que promovem este tipo de violência.
8: Tanto a extrema-esquerda, a extrema-direita, tudo misturado.
7: Tudo, e até os pentagramas, que neste caso são satânicos, não é? Têm a simbologia satânica ou demoníaca ou por aí fora. Uhum. Também assistimos a bastantes situações dessas.
4: São situações que levaram a PJ a lançar, no início do ano, uma campanha com o apoio de várias figuras públicas.
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3: Os perigos que espreitam no mundo digital neste trabalho da jornalista Sandra Henriques.
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1: 4 horas 27 minutos. Daqui a pouco olhamos para a atualidade novamente com síntese de notícias, também síntese do desporto, mas antes disso olhamos para as estradas com o Paulo Galvão.
2: Vamos isso. Começamos em Braga. Mantemos a demora no final da variante do Cava para entrar na circular urbana de Braga. Temos esta hora já luz verde no acidente da A28, sentido Viana do Castelo Porto, já com trânsito a escoar. Trânsito lento também nos dois sentidos da Avenida AEP no Porto, filas para o Novo Coimbrões, para quem está na A44 em direção à A1 para a Ponte da Rábida, trabalhos na A29 de Norte para Sul, na zona de Espinho, depois da saída para Espinho, com trânsito a acumular. Na região de Lisboa, temos esta tarde trânsito compacto para a Ponte 25 de Abril, filas a partir de praticamente 7 rios em direção ao Tabuleiro. Houve uma nova ocorrência nos últimos minutos, a meio do Tabuleiro. O trânsito tem estado muito parado para sair para Sul. Quem puder deve optar pela Ponte Vasco da Gama. A segunda circular está completa entre as Torres de Lisboa e o Terminal 2 do Aeroporto nos dois sentidos. Radial Benfica preenchida junto aos pupilos do Exército para entrar no IC19. Entrada na Cril com filas no Norte de Cavém e também para quem está no final do Eixo Norte-Sul a partir de Camarate em direção ao Túnel do Grilo.
1: Faça boa viagem com a rádio que liga Portugal e pode contar também com a linha verde que está disponível até às 8 da noite, 821-0101. Olhamos também para o dia de amanhã, terça-feira, com alguma chuva fraca ou chuviscozinho no litoral norte e centro até ao final da manhã, vento forte no litoral oeste e nas terras altas e uma ligeira descida de temperatura. Voltamos, se calhar, a precisar de um casaquinho pelas costas, como diria a minha mãe. Viana do Castelo chega amanhã, Viana do Castelo, Porto e Guarda também chegam amanhã aos 23 graus, Aveiro e Leiria 21, Viseu 22, Vila Real e Coimbra 23, Braga e Lisboa 24, Santarém e Setúbal 25, Porto Alegre 26, Bragança 27, Castelo Branco 28, Beja 29, Évora 30 e Faro 32. Por aqui, no programa da tarde, daqui a pouco vamos escolher e vamos descobrir. Isto está bonito, é o início da semana. Mas também podemos escolher com ele. É o Tiago Brandão Rodrigues, antigo ministro da Educação, também comentador do Nem Mais Nem Menos, o espaço de comentário político que passa de segunda à sexta às 8h40 da manhã, no programa da manhã, claro, é ele o protagonista do Escolhidas a Dedo desta semana, de segunda a sexta-feira. Síntese de notícias já a seguir, logo depois olhamos para o desporto também.
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1: Praticamente 4h30, agora mesmo, neste momento. Olá, Alexandre David, vamos à síntese de notícias.
3: Novas regras, vamos ter um novo Código da Estrada ainda durante este ano. Esta é, pelo menos, a intenção do Governo. O grupo de trabalho que está a preparar estas regras vai estar reunido pela primeira vez na próxima semana. A prevenção rodoviária é o tema em destaque ao longo da semana, durante a tarde de hoje, na Antena 1. A proteção de jovens no mundo digital é apontada pelos especialistas como um dos grandes desafios dos tempos que vivemos. Mais à frente vamos espreitar os perigos e o trabalho da Polícia Judiciária neste Dia Mundial da Criança. É o que vale, pelo menos para já, nunca se sabe o que é para levar a sério. O que contam as agências de informação, contam esta tarde, o Irão decidiu suspender as negociações de paz com os Estados Unidos. Vale o que vale, tempo em que o que aconteceu nos últimos dias, o Irão decidiu suspender por agora as negociações de paz com os Estados Unidos. Não há conversa até que Israel acabe com os ataques no Líbano e também em Gaza. Tel Aviv garante que não vai parar enquanto não destruir o poder do movimento pró-iraniano Hezbollah. Continua a ordenar evacuações de várias regiões no território libanês. As forças israelitas consumiram, entretanto, o controlo da fortaleza medieval de Beaufort, no sul do país. O coordenador do Grupo de Trabalho para a Implementação Nacional do Pacto Europeu de Migração e Asilo alertou hoje para que o pacote legislativo obrigue a reformas e não ficar tudo defeito quando entrar em vigor no dia 12. No total, o grupo de trabalho propôs 172 medidas para a implementação do pacote legislativo europeu, tendo que Manuel Jarmel, Paulo Manuel Jarmel Paulos, destacado, entre outras pessoas, a criação de juízos especializados em imigração e asilos nos tribunais administrativos e fiscais para melhorar a articulação entre a administração e o poder judicial.
1: Arrancamos para a atualidade desportiva, até porque é de arranques que falamos. Walter Madureira já arrancou da Operação Mundial.
4: A seleção já está concentrada na Cidade do Futebol. Esta tarde, primeiro treino e também a primeira conferência de imprensa. Já se sabe, o porta-voz vai ser Rubén Neves. Mas a seleção ainda não está completa. Vão estar os 23 dos 27 convocados por Roberto Martínez. O quarteto do Paris Saint-Germain, que acaba de se sagrar campeão europeu, bicampeão europeu, tem direito a uns dias de férias. Nuno Mendes, Vitinha, João Neves e Gonçalo Ramos só começam a treinar na próxima semana. De resto, até quarta-feira, regime livre para os jogadores que apenas vão a Oeiras, à Cidade do Futebol, para treinar. A equipa feminina é que já vai no segundo dia de trabalhos. Francisco Neto prepara o jogo de sexta-feira com o Tony, jogo agendado para esta sexta-feira à noite no Estoril. Carolina de Santiago garante uma equipa preparada e unida.
5: O grupo está muito unido, estamos todas com o mesmo foco e objetivo. Os jogos nunca acabam por ser fáceis, nós vamos sempre com essa mentalidade. Vamos focadas para dar o nosso melhor, para conseguirmos o nosso objetivo, continuarmos em primeiro lugar. Sabemos que já asseguramos os playoffs, mas o primeiro lugar era importante para termos um maior conforto no sorteio.
4: A jogadora do Sporting falou há pouco aos jornalistas. Portugal tem os últimos encontros do Grupo 3 da Liga B da Liga das Nações. As navegadoras defrontam a Letónia num jogo que está marcado para sexta-feira às 8 da noite no António Coimbra da Mota, no Estoril. Depois, no dia 9, às 6 da tarde, Portugal joga fora frente à Finlândia. Estamos a 1 de junho, a pré-época do Benfica arranca dia 25 e o último treinador do Benfica com um contrato registado na Liga para orientar a equipa principal é José Mourinho, à espera de Florentino Pérez, que também lhe dê ordens para viajar rumo a Madrid. O fim de semana trouxe avanços e recuos nas negociações com Marco Silva. O dossiê continua de pé, mas toda esta indefinição deixa António Simões, figura importante no universo benfiquista, estar nesta altura com um sentimento de que esta pré-temporada não está a correr bem ao Benfica.
6: Não se pode construir um plantel sem a opinião do treinador, ela é fundamental. Eu diria até que as várias opiniões que estão dentro do clube com ele, que devem encontrar a melhor decisão, consciente da responsabilidade do que é escolher, para que o Benfica melhore a sua situação perante o panorama do futebol português. A mim o que me preocupa é esta inércia aparente das pessoas que têm o poder e que parece que não estão nada preocupadas em tomar decisões. Parece que estamos em estado de coma.
4: A preocupação de António Simões, figura ilustre do universo benfiquista. Ainda no Benfica, mas no futebol feminino, anúncio da saída de Andrea Falcone, da equipa sénior feminina. A jogadora de 29 anos termina contrato no final do mês de junho e vai ficar livre no mercado.
1: Walter Madureira e a síntese do desporto na RTP Antena 1, também na RTP Mundo e em permanência em desporto.rtp.pt. Há nova síntese também às 5h30 no programa da tarde. Mais à frente, também por aqui, há a Liga dos Quarentões e quem entra hoje?
7: Em 1986, a pop eletrónica vivia de sintetizadores frios e estética futurista. A banda do dia decidiu mudar o rumo.
1: Quem será esta banda do dia? Quem será que mudou o rumo também do som dos anos 80? É para ouvir mais à frente no programa da tarde, quem entra para a Liga dos Quarentões de hoje?
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1: Sem perder tempo, vamos lá descobrir então a primeira escolhida a dedo de Tiago Brandão Rodrigues, antigo ministro da Educação, também bioquímico, investigador científico e ainda comentador do Nem Mais Nem Menos, espaço de comentário político que acontece de segunda a sexta às 8h40 no programa da manhã. Ora, no Dia da Criança, o primeiro desafio para Tiago Brandão Rodrigues é uma canção que ouviu numa visita a uma escola.
10: Uma canção que tenho ouvido numa visita a uma escola. Para começar a semana e o mês, temos a sorte de estar a celebrar quem deve estar na escola. E ter sempre na escola um lugar especial, as nossas crianças. Fui a centenas de escolas durante os 6 anos e pico em que tive a sorte de trabalhar com quem lá trabalha, para melhorar as escolas, para quem lá aprende e para quem lá se deve divertir todos os dias, as nossas crianças. A música é uma constante dessa diversão, mas como foram tantas as escolas e tantas as músicas, em vez de ser uma música que eu ouvi numa escola, vou-vos contar uma música que a criança com quem passo mais tempo, atualmente, a minha sobrinha, me ensinou. E que já, na verdade, não somos os dois. Chama-se punk e não é um género de música. Punk significa planta alimentícia não convencional. E é um belo tema da sempre espicaçante Capicua. Divirtam-se, dancem, cantem e libertem a criança que há em cada um de nós.

0: Chama-se Punk, esta do João Verde, Capicu, António Serginho, Francisca Cortesão e também Pedro Geraldes, um coletivo que faz magia com as palavras, sem dúvida. Foi a primeira escolhida a dedo de hoje, de Tiago Brandão Rodrigues, uma canção que ouviu numa visita a uma escola, não foi bem numa escola, mas que aprendeu com a sua sobrinha, a criança com quem passa mais tempo, e neste Dia da Criança faz todo o sentido. Amanhã, nova escolha. E já de seguida, falamos de alguém que ninguém conhece. Ninguém conhece. Faria hoje 100 anos, Marilyn Monroe no anfiteatro.
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0: Hoje abrimos as portas do anfiteatro para celebrar alguém que hoje faria 100 anos. E, verdade seja dita, toda a gente conhece esta voz.
4: It's a terrible thing to be lonesome, especially in the middle of a crowd. That's right. Because of a girl spending all of her time worrying about the money she doesn't have, how is she going to have any time for being in love? Maybe somebody's name is Butler.
5: You have a point. An idiotic one, but a point.
4: I don't want to make trouble. All I want is a drink. I have something I want to show you.
5: For instance.
4: Isn't it wonderful?
5: I think you're the saddest girl I ever met.
4: This man never said that. All you can think about is the way I behaved with a poor little man who wouldn't harm a fly.
6: You're like a good girl, Nell.
4: Right away, Eddie.
6: I tell you, I'm off duty in a little while. I'll bring you up a Coke.
4: No, never mind. I don't like Cokes.
6: No trouble. And please, don't get into any more mischief.
0: A voz de Marilyn Monroe, que faria hoje 100 anos. Ricardo Sérgio, olá, bem-vindo.
7: Olá, boa tarde.
0: Falamos de alguém que, bom, ouvimos aqui alguns momentos, não é? Mas falamos de alguém que até a própria vida dava um
7: A própria
0: filme.
7: Vida, e já deu vários filmes, já deu Sim. vários filmes, várias canções, vários livros. Sentimos hoje que o legado de Marilyn Monroe é maior do que a sua obra, apesar da sua obra não ser pequena. Mas já lá vamos, porque é importante referir isto. Quem faz 100 anos hoje é Norma Jean.
0: Sim.
7: Marilyn Monroe há quem diga que é eterna, e a sua influência no cinema, na história do cinema, e não só, mesmo na música pop, na literatura, na cultura em geral, é muito grande. Basta lembrar que sem ela, a Marilyn Monroe, ela, Fitzgerald, não teria tido palco para cantar logo no início da sua carreira. Mas isso são muitas das muitas curiosidades e das muitas histórias que há sobre a vida de Marilyn Monroe.
0: Tivéssemos nós tempo.
7: Para muita gente, Marilyn Monroe é o protótipo da blonde bombshell. Uhum. Em português usamos outra expressão não muito simpática, a loura. Mas enfim... Mas isto era só a personagem que ela encarnava também na vida real. Porque por trás de Marilyn Monroe, a personagem, a loura platinada, a bombshell, estava uma mulher muito ligada à cultura, com uma difícil saúde mental, e isso veio-se uhum. a provar nos últimos 2 anos da sua vida, mas que abriu muitas portas e que fez muito para que muita gente, lá está, como Ella Fitzgerald, pudessem brilhar nos palcos que mereciam. Agora, o que fica para a história são aqueles 10 anos, aliás, 8 anos de carreira em que ela fez 11 filmes, qual deles o mais conhecido? Em 8 anos, ela fez Os Homens Preferem as Louras, ela fez O Pecado Mora ao Lado, fez O Misfits, fez tantos filmes que hoje recordamos como clássicos do cinema. Foram 8 anos. 8 anos da vida de Hollywood e 8 anos da vida de Marilyn. Mas são 8 anos que, se calhar para muita gente como nós, que os vê a tanta distância, uhum. Parecem que foram uma eternidade. Não foram 8 anos, foi menos de uma década da vida de uma atriz que morreu com 36 anos. Tão nova, e deixou um legado tão grande, não só no cinema, mas também na cultura, já falámos da música. Há pouco ríamos aqui em off sobre uma banda chamada Marilyn Manson. A parte Marilyn do nome da banda vem de Marilyn Monroe. Manson vem de Charles Manson. Mas Madonna foi buscar influência a Marilyn Monroe. O Def Leppard, os Rolling Stones cantaram para Marilyn Monroe, ou sobre Marilyn Monroe. Elton John tem, sim, essa famosíssima Candle in the Wind, que não é sobre a Princesa Diana, é sobre,
0: exatamente,
7: Marilyn Monroe.
0: E depois há todo... foi só adaptado, enfim. Não é?
7: Foi só adaptado. No fundo serve para todas estas personagens. De que tem uma vida um bocado mais complicada do que nós gostamos de imaginar, porque sabemos hoje a vida de Marilyn não eram só diamantes e luxo e estrelas, era também muito difícil.
0: Norma Jean e Marilyn Monroe, sem dúvida, duas mulheres diferentes, ou não?
7: Muito, aliás, lá está. Norma Jean teve uma vida muito difícil logo desde o início. E depois, quando Norma Jean se transforma em Marilyn Monroe, o princípio também é problemático. Aliás, há esta piada que diz que a primeira vez que teve que dar um autógrafo, Marilyn não sabia onde pôr o I, se era Mary com I ou se era com dois Y. Uhum. Norma Jean, a jovem Norma Jean, foi uma criança órfã, abandonada num orfanato. Os primeiros 16 anos foram passados entre orfanatos, famílias de acolhimento e sabe-se lá onde. Casou aos 16 anos para fugir a este ciclo de infância e adolescência problemático, e dizer problemático é dizer pouco. Sentiu a necessidade aos 16 anos de casar com alguém só para fugir disto e começar a ter uma vida. Trabalhou em fábricas, trabalhou como modelo fotográfica, até ser descoberta já no final dos anos 40, meados dos anos 40, ainda durante a Segunda Guerra Mundial, trabalhava ela numa fábrica, quando um fotógrafo a conheceu e decidiu tirar fotografias dela. Tornou-se atriz de cinema e mesmo assim não foi ainda assim que a vida se tornou mais fácil, porque nos primeiros anos, como Marilyn Monroe, também teve vida difícil, porque ela sabia o que queria e sabia sobretudo aquilo que não queria. E nós falamos hoje muito e cada vez mais voltamos a falar sobre os direitos das mulheres no local de trabalho. É importante lembrar que nos anos 40, 50, por melhor que uma atriz fosse, nunca seria tão boa como o pior homem ator que estava à frente dela.
0: Tinha de provar muito mais.
7: Tinha,
0: não é?
7: De provar muito mais. E tinha de ganhar, sim, muito menos, ainda por cima. E ela lutou por isso. E, portanto, arranjou chatices com os grandes estúdios de Hollywood. Só a terceira é que arranjou um contrato que lhe valeu realmente ouro. E já estamos nos anos 50. E depois, a partir daí, são aqueles 8 anos, 11 anos loucos em que ela fez 32 filmes em 15 anos. O que é uma coisa assombrosa para aquela,
0: sim, porque
7: altura.
0: Depois vais dividindo por anos e pensas assim, ela não parou de trabalhar.
7: Ela não
0: é?
7: Parou. Há anos em que estrearam 3 filmes com ela. É verdade que os primeiros 10 filmes, vá lá, são papéis secundários, às vezes nem sequer acreditados, nem sequer têm nome na ficha técnica. Mas a partir do momento em que ela faz o Misfits, por exemplo, filme de John Huston, 1951, 52, a partir daí o nome dela começa a aparecer. Depois, o Pecado Mora ao Lado, o Seven Year Itch, é o primeiro filme em que aparece Marilyn Monroe à frente de todo o elenco. É um filme dela, feito para ela. Até aí passaram-se 10 anos em que ela trabalhou arduamente, fez vários filmes por ano e, como disse no início, muitos deles sem sequer ter o nome dela na ficha técnica, até começar a fazer filmes para ela em que os produtores, os realizadores pediam alguém para fazer um filme para a estrela. E não era só uma atriz que fosse fazer o filme. E depois, enquanto estrela, decidiu começar a abrir portas para outras. Lá está, conta-se essa história de que ela terá aberto a porta de um bar com um palco para Ella Fitzgerald. Na altura falamos de uma América ainda segregada, em,
0: certo,
7: que os negros não podiam cantar nos bares dos brancos, uhum, e vice-versa. Até que Marilyn Monroe, que era maior do que toda a polémica, decidiu que, não, eu quero ouvir Ella Fitzgerald e, portanto, quero que ela cante aqui, neste palco, onde não toca um cantor, um músico, qualquer que seja negro. Mas eu quero ouvir Ella Fitzgerald aqui. E assim foi. E, portanto, a vida de Marilyn Monroe, apesar de lá está a ser muito Diamonds Are a Girl's Best Friend, também tem muito de polémica, também tem muito de tentativa e erro, e sobretudo tem muito de já que eu tenho sucesso, porque é que não posso trazer os meus comigo? E esse é o legado que ela deixa, que infelizmente não é tão celebrado quanto de deveria.
0: Ainda assim, toda a gente sabe quem ela é, tantos anos depois, já reparaste? E continua a ser uma influência para tanta gente, estrelas pop,
7: é verdade, mas...
0: mulheres que nascem agora e que a descobrem, não é? E que veem nela também um certo modelo.
7: Sobretudo mulheres, dizes bem, sobretudo mulheres. Há atrizes que hoje citam Marilyn Monroe como um exemplo. Agora, a questão é, quantas pessoas hoje, em 2026, conhecem Marilyn Monroe pela fotografia ou pela imagem, mais do que pelos filmes,
0: certo,
7: ou pela obra? Quem é que viu os filmes de Marilyn Monroe? Quem é que hoje vai ver? Há uma série de sessões especiais em todo o país, em todo o mundo, aliás, dedicadas aos 100 anos de Marilyn Monroe, com os filmes todos dela. Não é difícil encher um mês de programação de uma qualquer cinemateca em qualquer país com estes 32 filmes. Mas quem é que conhece Marilyn para lá da
0: verdadeiramente
7: imagem icónica?
0: É?
7: Quem é que foi ver os filmes dela?
0: Uhum.
7: E inclusive é quem é que viu o último? O último que nunca chegou a ser lançado, porque passou uma série de problemas.
0: Sim, sim, uma série de problemas, literalmente, sim. Não é?
7: E depois não foi mesmo acabado, porque a meio das filmagens, infelizmente, Marilyn morreu.
0: Uhum.
7: Mas há muitas histórias que ficam por contar e muita coisa que fica por dizer, mas a verdade é essa. Nós conhecemos a fotografia, conhecemos a cabeleira loura, conhecemos as cantigas, mas quem é que realmente conhece Marilyn Monroe? Esses também já, infelizmente, já não estão connosco para nos contar a verdade.
0: É uma excelente forma de terminarmos esta conversa e esta celebração também. Fica a proposta no ar, não é? Vejam, vasculhem, tentem entender quem era esta mulher e esta atriz.
7: Há filmes para ver por cá, em Portugal, há ciclos dedicados a Marilyn Monroe, portanto aproveitem, é sempre uma boa desculpa para não passar ao lado do pecado.
0: Ricardo Sérgio, no anfiteatro de hoje, a celebrar os 100 anos de Norma Jean, Marilyn Monroe, obrigada e até à próxima, é sempre um gosto.
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0: 9 minutos para as 5. Como está o trânsito a esta hora, Paulo Galvão?
8: Vamos começar pela região sul do país. Começamos pelo Algarve, com um acidente com gravidade, com três viaturas envolvidas antes da saída para Alcantarilha, no sentido Portimão, Faro, com o trânsito demorado. Temos na região de Lisboa também um acidente na Cril, na zona comercial de Alfragide, com fila no sentido Sacavém-Algés. Ponte 25 de Abril, com uma avaria resolvida agora a meio do tabuleiro, no sentido Lisboa-Almada. Há filas demoradas a partir de Campo Lídico, com os acessos preenchidos. Segundo circular também no Pararranca, nos locais habituais. A A25 está sujeita à demora no sentido Praia da Barra-Albergaria. Há trabalhos depois do Estádio Municipal de Aveiro. A A29 também tem obras do Porto para Aveiro, depois da saída para Espinho, também com o trânsito a complicar. Na A4 há o despiste de uma viatura no sentido Amarante-Vila Real, depois da saída da Campeã. Trânsito lento e a pedir atenção à velocidade. Na região do Porto temos apenas trânsito a parar no Pararranca nos dois sentidos da A28, mais para quem vem de Matosinhos para o Porto a partir da Ponte Lessa. A VCI está completa na subida do Dragão para a A3. Na região de Braga já não há demora para entrar na circular para quem vem da variante do Cávado.
0: 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Há pouco já levantei aqui um pouco o véu da edição de hoje. Uma banda que mudou o rumo da música nos anos 80, em 86, claro. Regressamos atrás, 40 anos, com o amor cantado como abrigo seguro numa noite de insónia com Jorge Alexandre Lopes.
9: Junho, 1986.
10: Há noites em que o mundo pesa mais do que devia. O ruído, as contas, as expectativas, o caos a bater à porta. E depois há uma pausa. Desligar a vida para simplesmente estar. Em 1986, a pop eletrónica vivia de sintetizadores frios e estética futurista. A banda do dia decidiu mudar o rumo. Menos máquinas, mais pele. Era quase uma declaração de princípios. A vingança sonora fez-se com bateria orgânica, baixo pulsante e guitarras firmes. Na bateria, Clem Burke, motor dos Blondie. No sax, Jimmy Z. No baixo, John McKenzie. Uma banda de luxo a sustentar uma nova identidade. A canção contou também com Patrick Seymour, algo raro no núcleo criativo do duo. Essa abertura deu-lhe uma vertente pop-rock mais direta, mais terrena, quase física. E depois, a voz. Não precisa de gritar para dominar. É frágil e firme. Canta a ansiedade, a incerteza, o peso do mundo e oferece solução simples. Eu fico. Estarei aqui quando amanhã chegar. É a velha ideia do amor como porto seguro. Um contrato sem papel, mas com presença. Um farol aceso quando tudo o resto falha. Nas tabelas, o percurso foi curioso. Forte na Escandinávia e na Austrália, apenas top 30 no Reino Unido. Nem saiu como single nos Estados Unidos. Às vezes, canções sobre estabilidade encontram um eco longe de casa. todos conhecemos noites assim. A insónia, o relógio imóvel, o amanhã incerto, quando o mundo parece maior do que nós e tudo o que precisamos é saber que alguém está. A pergunta que fica, se não controlamos o caos, podemos escolher ser abrigo? Há 40 anos, essa promessa ganhou forma em When Tomorrow Comes, dos Eurythmics.

0: É impossível não sorrir perante uma noite de insónias desta, que deu nisto, e ainda bem. Em 86 saía When Tomorrow Comes dos Eurythmics com a voz inesquecível de Annie Lennox. E agora olhamos também para o dia de amanhã, uma terça-feira que pode trazer chuva fraca ou chuvisco no litoral norte e centro até ao final da manhã, vento forte também no litoral oeste e nas terras altas. E sim, a temperatura vai descer, aliás já se notou hoje um pouquinho, mas vai descer ainda mais amanhã. Viana do Castelo, Porto e Guarda chegam aos 23 graus, Aveiro e Leiria 21, Viseu 22, Vila Real e Coimbra 23, Braga e Lisboa 24, Santarém e Setúbal 25, Porto Alegre 26, Bragança 27, Castelo Branco 28, Beja 29, Évora 30 e Faro será então o distrito mais quente amanhã com 32 graus. Atualizamos as notícias já a seguir.
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0: E já são 5 horas no continente e na Madeira, 4 nos Açores. Voltamos à atualidade com o Nuno Rodrigues. Quais são os principais títulos a esta hora?
2: O novo Código da Estrada deve entrar em vigor ainda este ano. É essa a intenção do Governo. Em entrevista à Antena 1, o Secretário de Estado da Proteção Civil antecipa mudanças no valor das multas e critérios mais apertados para perder a carta de condução. A prevenção rodoviária é tema em destaque ao longo da semana no programa da tarde. A proteção dos jovens no mundo digital é apontada pelos especialistas como um dos grandes desafios dos tempos que vivemos. Mais à frente, nesta edição, espreitamos os perigos e também o trabalho da Polícia Judiciária neste Dia Mundial da Criança. Dezenas de famílias podem ficar sem teto em Almada a partir do final do mês. Com o verão à porta, a autarquia vai deixar de disponibilizar alojamento em hotéis a quem ficou sem casa nas tempestades do início do ano.
0: Neste momento estão 20 graus no Porto e também em Ponta Delgada, 23 em Coimbra, 24 em Lisboa e também no Funchal, 30 em Faro. É a edição das 5 no programa da tarde com Nuno Rodrigues.
2: Multas mais pesadas e critérios apertados que permitem retirar a carta mais cedo aos infratores. São algumas das mudanças que devem chegar nos próximos meses. Entrevistado na semana passada pela Antena 1, o secretário de Estado da Proteção Civil, Rui Rocha, diz que conta ter um novo Código da Estrada ainda este ano. O grupo de trabalho que está a preparar as alterações já teve uma primeira reunião.
3: Esta equipa multissetorial que tem como missão entregar uma proposta ao seu ministro até o dia 30 de setembro. O Código da Estrada atual tem 32 anos, tem 28 alterações e, portanto, entendemos que neste momento o que faz mesmo sentido é um novo Código da Estrada, integrando também nesse Código da Estrada algumas questões que avulsamente foram sendo introduzidas e depois também, como disse, que possa haver uma maior harmonização também das normas e uma clareza também quanto àquilo que entendemos hoje estar um pouco desfasado naquilo que tem a ver na correlação entre o valor das coimas e sanções acessórias com aquilo que é a natureza e a gravidade da contraordenação. E, portanto, é esse trabalho que iniciámos hoje mesmo, que vamos desenvolver até 30 de setembro.
2: O excesso de velocidade e o álcool são as infrações que vão merecer especial atenção e, em breve, as multas vão começar a chegar também mais cedo à casa de quem não cumpre as regras.
3: Vamos já iniciar em breve um projeto piloto do auto digital, ou seja, que é no próprio momento em que é detectada a infração, o representante da Força de Segurança vai ter a possibilidade de digitalmente, portanto, fazer a notificação e entrar diretamente no sistema, coisa que hoje não se verifica. Portanto, este processo, que algum dele ainda não era desmaterializado e, portanto, ainda era em papel e
4: é o Mas isso do ponto de vista prático, o que é que nós podemos dizer às pessoas? Se agora demora meses até chegar uma multa, quanto tempo é que passa? Pelo menos é a vossa expectativa que venha a demorar? Não.
3: A nossa expectativa, portanto, o que nós queremos garantir é que com esta digitalização todos os prazos vão ser cumpridos.
2: Prazos respeitados para que nenhuma multa fique por pagar. O Governo já anunciou também a reativação da Brigada de Trânsito da GNR. Esta e outras medidas detalhadas daqui a pouco numa entrevista à Antena 1 do Secretário de Estado da Proteção Civil, ouvido pela jornalista Isabel Cunha. Portugal é um dos países europeus com mais mortes nas estradas. O Governo já prometeu um combate implacável contra esta realidade. A prevenção rodoviária é tema em destaque no programa da tarde ao longo desta semana. Em Almada, as famílias que ficaram desalojadas durante as tempestades do início do ano temem agora ficar sem abrigo no final deste mês. A autarquia tem disponibilizado alojamento em hotéis, mas com a chegada do verão esse apoio vai terminar. Os incentivos ao arrendamento oferecidos pelo município, Cláudia Godinho, não tranquilizam estas famílias.
1: Anabela Cardoso morava em São João da Caparica e, tal como dezenas de famílias, não teve permissão para regressar a casa depois das derrocadas que afetaram várias partes do concelho de Almada em fevereiro.
5: Disseram que era só durante uma semana, mas isto já vai para 4 meses. Toco todas as semanas, a gente anda com os saquinhos às costas, não é? Parecemos um caracolo com as coisas, porque a gente nunca sabe para onde é que vai.
1: Desde então tem estado em várias unidades hoteleiras, um apoio dado pela Câmara, mas que vai terminar.
5: Fomos a uma reunião com a senhora Presidenta de Câmara e ela deu-nos um ultimato, temos até dia 30/6 para resolvermos a nossa situação. Só que as pessoas não podem resolver uma situação que a gente não procurou isto.
1: Estão 41 famílias nesta situação, 120 pessoas, conta a Câmara de Almada, à Antena 1. Nesta resposta, a autarquia diz que está disponível o programa Porta de Entrada, garante assim o apoio financeiro ao arrendamento de habitações durante um período inicial até 18 meses, mas que pode ser prolongado. As famílias têm de procurar uma casa. Anabela Cardoso admite que a procura não está a ser bem sucedida.
5: Quando a gente vai falar com o senhorio para fazer um contrato e dizer que é do Porta de Entrada, ninguém quer, porque pertence ao Iru e à Câmara. Ninguém quer, porque é Estado. Se o Iru ou a Câmara demora 2 ou 3 meses a pagar, como é que a gente vai pagar? Porque as rendas não são baratas. Eu, por exemplo, pagava 490 euros da minha casa, eu não vou encontrar outra casa a esse preço.
1: Em resposta à Antena 1, a Câmara de Almada explica que deu 30 de junho como data limite para que estas famílias deixem as unidades hoteleiras, porque o município não tem condições de garantir esses alojamentos a partir daquela data, por se entrar em época alta e as unidades hoteleiras terem de gerir as reservas.
2: Dezenas de famílias obrigadas a deixar os hotéis onde ficaram instaladas nos últimos meses em Almada. A autarquia promete apoios ao arrendamento, mas a solução não agrada a estas pessoas que ficaram sem teto no início do ano. O prazo para as candidaturas à primeira fase do Concurso Nacional de Acesso ao Ensino Superior arrancam no próximo dia 20 de julho, uma semana depois de conhecidos os resultados dos exames nacionais do secundário. O calendário do Concurso Nacional de Acesso ao Ensino Superior foi publicado hoje em Diário da República, fixa o dia 20 do próximo mês de julho como o primeiro dia para a apresentação das

0: São de comunidades online organizadas em torno de formas extremamente violentas de abuso infantil, associadas a fenómenos de radicalização online, manipulação psicológica e coação de crianças e jovens à produção de conteúdos de abuso sexual e automutilação. Também os relatórios no âmbito da Europol têm vindo a sublinhar que a exploração sexual de crianças online constitui uma das ameaças criminais mais graves e em mais rápida expansão no espaço digital europeu. A crescente sofisticação das ameaças que recaem sobre as crianças no ambiente digital coloca também novos desafios ao próprio quadro jurídico europeu.
1: Alerta deixado hoje pelo Procurador-Geral da República neste Dia Mundial da Criança. A jornalista Sandra Henriques conta-nos o que está a ser feito, por exemplo, pela Polícia Judiciária para travar alguns dos perigos que espreitam do outro lado da tela.
2: Este som de armas a disparar é do Roblox. Mais do que um jogo online, é uma plataforma que permite às crianças criarem os próprios universos num computador ou telemóvel. Come here! Entramos no Roblox e tentámos registar-nos como se fôssemos uma criança. Basta ter 5 anos para fazer o registro. Temos um avatar, que é uma versão digital de nós próprios, e podemos jogar até com adultos e até de outros países, como neste caso que encontramos online.
3: Como é que estás?
4: Estou bem. É Portugal?
3: Ei, sou eu. Não me conheces daquela vez.
2: Mas há perigos escondidos atrás da liberdade criativa dada pelo Roblox, conta o inspetor-chefe da Polícia Judiciária, Hugo Silva.
5: Em muitas situações, as salas ou não são criadas por crianças, porque nem sempre funciona o mecanismo de detecção de idade do Roblox, ou são criadas por crianças que já estão em processos avançados de radicalização. E aí o que é que acontece? As salas são criadas e as outras crianças que entram para integrar esse jogo, essa sala, são sujeitas a conteúdos de origem extremista ou radical.
2: Outro fenómeno que existe na internet a envolver menores em idades cada vez mais precoces e a que a Polícia Judiciária está atenta chama-se DECOM.
5: Promovem a violência pela violência apenas. Portanto, fornecem aos jovens, crianças e jovens que estão desamparados, que estão isolados, um sentimento de pertença, de grupo.
2: Para isso é preciso cumprir tarefas violentas.
5: Automutilações, agressões a animais de companhia, inclusivamente o assassinato dos animais, tortura dos animais. E, em última análise, até homicídios.
2: São situações que levaram a PJ a lançar, no início do ano, uma campanha com o apoio de várias figuras públicas.
6: Faz game over ao ódio e à violência.
1: Os perigos que espreitam no mundo digital neste trabalho da jornalista Sandra Henriques, que pode ouvir nas páginas da Rádio Pública na internet. O Irão decidiu suspender as negociações de paz com os Estados Unidos. É fim de conversa até que Israel acabe com os ataques no Líbano e também em Gaza. O regime iraniano suspende as negociações, Sérgio Infante, e ameaça agora abrir novas frentes de batalha.
7: A cada hora que passa o Irão aumenta o tom das ameaças e há pouco o comando militar iraniano avisou Israel que se cumprir a ameaça e bombardear a capital libanesa, então o Irão bombardeia o norte de Israel e deixa já um aviso aos residentes para abandonarem a região. Mas Teherão deixa mais avisos, alertando que se o Líbano continuar a ser atacado, há uma hipótese muito elevada do cessar-fogo com os Estados Unidos chegar ao fim. De resto, a equipa negocial iraniana já suspendeu a troca de propostas nas negociações de um acordo de paz e ordenou de novo o bloqueio total do Estreito de Hormuz, ameaçando com o uso da força militar contra qualquer navio que tente ignorar o aviso. São ameaças para proteger o aliado no Líbano, o Hezbollah, e o aliado em Gaza, o Hamas, porque o Irão tem um entendimento próprio sobre o cessar-fogo, alegando que qualquer entendimento ou trégua em vigor deve aplicar-se de forma obrigatória e unificada a todas as frentes regionais, da faixa de Gaza ao território libanês, concluindo que qualquer violação parcial da trégua é uma violação de todo o acordo. E sobre isto, o regime iraniano responsabiliza os Estados Unidos e Israel de serem os responsáveis pelas consequências desta escalada após novos bombardeamentos israelitas nos subúrbios de Beirute.
1: O Irão decidiu suspender por agora as negociações de paz com os Estados Unidos. Não há conversa até que Israel acabe com os ataques no Líbano e em Gaza. Tel Aviv garante que não vai parar enquanto não destruir o poder do movimento pró-iraniano Hezbollah. Continua, de resto, a ordenar a evacuação de várias regiões em território libanês. As forças israelitas assumiram também no fim de semana o controlo da fortaleza medieval.

0: de Beaufort, no sul do país. É um ponto simbólico. Israel usou esta base durante a anterior ocupação do sul do Líbano, que terminou em 2000. Estes avanços levaram agora a França a pedir uma reunião de emergência do Conselho de Segurança das Nações Unidas, com Paris a dizer que nada justifica o prolongamento das operações militares israelitas no Líbano. Portugal também já condenou os avanços de Israel. Numa mensagem publicada hoje nas redes sociais, o ministro dos Negócios Estrangeiros destaca a necessidade de respeitar o cessar-fogo e lembra a importância da missão das Nações Unidas em território libanês. Terminamos com uma notícia de que já é possível circular na A25, autoestrada, na zona de Albergaria à Velha. A circulação esteve interrompida ao início da tarde nos dois sentidos, numa fase inicial, até para permitir a aterragem de um helicóptero do INEM por causa de um acidente. Agora, a autoestrada já está totalmente reaberta. É uma informação que o Paulo Galvão nos vai detalhar e explicar já daqui a pouco, Karina, no Serviço Nacional de Trânsito da Antena.
1: É isso mesmo. Entretanto, só dizer que esta é a edição das 5 com Nuno Rodrigues, um simultâneo com a RTP Antena Madeira e RTP Mundo. A informação está em permanência online em noticias.rtp.pt. Paulo Galvão, começamos, se calhar, então, por esta última informação, não?
2: Confirma-se a luz verde, já há largos minutos na A25, no nó da Albergaria, sentido Aveiro-Viseu, já sem problemas devido a esse acidente grave desta tarde. Temos trânsito a parar do Porto para Aveiro, depois da saída de Espinho, com trabalhos e com demora. Filas na cidade do Porto, na subida do Dragão para A3, na VCI, também entre o Nó de Francos e o Tabuleiro da Ponta Rábida. A Avenida AEP está preenchida, a A28 está preenchida entre Matosinhos e o Porto nos dois sentidos. A A3 está a acumular para entrar no Porto a partir da zona de Pedrossos. Marginal do Porto também a acumular da Foz para a Ribeira. Mantemos esta hora na cidade de Lisboa trânsito demorado para sair de Lisboa para Almada pela ponte 25 de Abril. Trânsito parado a partir de Sete Rios, com todos os acessos norte-sul completos. O IC19 tem uma ocorrência na reta dos comandos da Amadora. Há trânsito a acumular de Lisboa para Sintra a partir de Alfragide. Há 5 sem grandes dificuldades. Na Cril está a ser resolvida uma ocorrência na zona de saída para a zona comercial de Alfragide, com trânsito lento. A segunda circular está demorada entre o Estádio da Luz e o Terminal 2 do aeroporto, em ambos os sentidos. O eixo norte-sul tem uma ocorrência na zona de Telheiras e há trânsito para parar na zona de Sete Rios. Atenção à Via do Infante, no Algarve. Há um acidente com várias viaturas envolvidas, 3 junto à saída para Alcantarilha. Só se passa pela via mais à direita. Há trânsito demorado no sentido Portimão-Faro e, portanto, a alternativa é a Estrada Nacional 125.
1: E se tiver novas informações para dar, pode utilizar a linha verde, é o 821-0101. 821-0101 está disponível até às 8 da noite. Boa viagem.
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1: Daqui a pouco damos a volta ao largo em banda desenhada com o Mário Antunes. Para já, é a voz de Bárbara Tinoco que nos acompanha. Devia ter

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2: Mais à frente no programa da tarde, o tema em destaque esta semana, a segurança rodoviária. Para ouvir não tarda nada, mas antes damos a volta ao largo com cartoon e não só. Banda desenhada, com vizinhos à mistura. Vamos ouvir o Mário Antunes.
3: Vizinhos é o título do novo álbum de banda desenhada assinado por Nuno Saraiva e acabado de editar pela ASA. Saraiva desenhou e Ana Barba escreveu o texto daquele que ainda há dias o Jornal de Notícias apresentava como um retrato duro da nova normalidade. Um retrato que revela à sociedade como os tempos mudaram. Nuno Saraiva é um comunicador que vem usando nas últimas décadas o desenho e a pintura para revelar inquietações, vivências, experiências, muitas delas pessoais e do mundo que o rodeia. Neste livro, o cartunista de braço dado com a prosa de Ana Bárbara Pedrosa mostra-nos uma vivência batida nas ruas, nos bairros, nas pequenas cidades locais. E desses micro e pequenos universos, as relações com os vizinhos, que funcionavam outrora como uma segunda família. As paredes são finas e as vidas unem-se, por isso reza o pequeno texto que a editora publica na apresentação do livro. Vizinhos é um conjunto de quatro histórias passadas atrás de uma espécie de biombo. Aquilo que no cotidiano os nossos olhos não conseguem enxergar. A solidão, a violência, a frustração, a necessidade de pertença, a raiva ao que é diferente. É um retrato de uma nova normalidade que cresce em várias camadas na sociedade portuguesa. A falta de empatia e solidariedade, a xenofobia, a desconfiança. Terá sido, provavelmente, sempre assim essa relação de vizinhança, mas hoje, com sintomas mais agudos, estão à flor da pele. Esta realidade daquela que já foi a tal segunda família remete-me sempre para o oposto, a ausência total de vizinhos, de alguém a quem confiar um molho de chaves, de alguém com quem partilhar confidências e inconfidências à porta de casa, à sombra de uma nespreira. A solidão de quem vive sem vizinhos. Lembro-me sempre de uma história que há anos contei nesta rádio, passada a umas centenas de metros do alto da Foia em Monchique. E o som da queda de água que embalava os dias e as noites de Marcelino Vicente, o último habitante da aldeia do Barbelote. A água corria em permanência serra abaixo, era, na ausência de vizinhos, a companhia de Marcelino. Vem a noite e é uma escuridão, disse-me o único habitante do Barbelote, numa crua metáfora do que é a solidão.
2: Passamos dos nossos prédios a uma aldeia. Mário Antunes a dar a volta ao largo, com os vizinhos como inspiração e também com a banda desenhada de Nuno Saraiva. Já a seguir, a segurança rodoviária no programa da tarde.
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2: Onde quer que esteja, boa tarde. No Portugal é um dos países europeus com mais mortes nas estradas e por isso mesmo também o governo já prometeu um combate implacável contra os infratores. A pergunta que não quer calar é o que é que está a ser preparado neste momento?
10: Olha, desde logo, Carina, multas mais pesadas e critérios ainda mais apertados para retirar a carta a quem não cumpre as regras. Está também previsto o regresso da Brigada de Trânsito da Guarda Nacional Republicana, ainda sem grandes informações, nomeadamente sem datas para a entrada em vigor dessa medida. Estas são algumas das propostas que foram já divulgadas nas últimas semanas. O excesso de velocidade e o álcool vão merecer especial cuidado por parte das autoridades, com fiscalização mais apertada. Entrevistado pelo jornalista Isabel Cunha, nesta semana dedicada à prevenção rodoviária, no programa da tarde, o secretário de Estado da Proteção Civil, Rui Rocha, apresenta-nos essas mudanças que estão a ser preparadas, a começar pelo novo Código da Estrada, que deve entrar em vigor ainda este ano. O grupo de especialistas que têm essa tarefa em mãos já começou a trabalhar.
11: Esta equipa multissetorial, que tem como missão entregar uma proposta ao seu ministro até ao dia 30 de setembro, o Código da Estrada atual tem 32 anos, tem 28 alterações e, portanto, entendemos que neste momento o que faz mesmo sentido é um novo Código da Estrada que possa estar também adaptado na sua vária abrangência àquilo que são as também outras condições de mobilidade e depois também possa haver uma maior harmonização também das normas e uma clareza também quanto àquilo que entendemos hoje estar um pouco desfasado naquilo que tem a ver na correlação entre o valor das coimas e sanções acessórias com aquilo que é a natureza e a gravidade da contraordenação. E, portanto, é esse trabalho que iniciámos hoje mesmo, que vamos desenvolver até 30 de setembro.
12: Mas, do ponto de vista prático, qual é o grande objetivo do Ministério da Administração Interna no novo Código da Estrada? Há um foco?
11: O foco é, de facto, de nós termos um Código da Estrada que não seja uma manta de retalhos. É importante termos, neste momento, neste ano, um novo Código da Estrada que adequa a legislação rodoviária às novas formas de mobilidade. Por outro lado, também, de alguma maneira, nós termos esta maior harmonização das normas e clareza, também relativamente ao valor das coimas e sanções acessórias, em função da natureza e gravidade da contornação, que, em alguns casos, hoje, não se verifica ajustado. E, portanto,
12: por exemplo, as coimas por excesso de álcool vão aumentar?
11: Sim, o que nós queremos é que haja de aumentar a eficácia do procedimento de controle nacional e diminuir também o sentimento de impunidade. Estamos a fazer um trabalho intenso também do ponto de vista da digitalização, da desmaterialização. Neste momento, na Autoridade Nacional de Segurança Rodoviária, nós estamos com um projeto no âmbito do PRR de 3 milhões de euros, que vai garantir também uma maior interoperabilidade entre os sistemas que temos informáticos e também com todas as forças de segurança. E, portanto, queremos que também seja mais um sinal, não é o único, para que possamos, de alguma forma, ter medidas mais eficazes e eficientes também naquilo que nós pretendemos nos objetivos da segurança rodoviária, que, como sabe, também estão consubstanciados naquilo que é a Estratégia Nacional de Segurança Rodoviária. Finalmente, ao fim de quase 5 anos, ela iniciou-se em 2021, apenas agora, há cerca de 3 semanas atrás, foi aprovada em reunião de secretários de Estado, foi aprovada com pequenas reservas de redação, que também já estão ultrapassadas.
12: E já tem data para ir a Conselho de Ministros?
11: É assim, nós esperamos que num dos próximos Conselhos de Ministros possa ser apresentada, discutida e aprovada, e isso é também mais um sinal muito importante, porque está consubstanciado também naquilo que é o sistema seguro, com utilizadores seguros, infraestruturas seguras, veículos seguros, velocidades seguras, também a resposta pós-acidente, também para aquilo que nos obriga, que é na questão da visão zero, para já, numa primeira fase, a reduzir em 50% o número de vítimas mortais em 2030, comparativamente a 2019.
12: Podem ser alargados os critérios para a cassação da carta?
11: Sim, vamos ver. Aquilo que nós temos que garantir é que, de facto, esta ideia de que podemos ficar impunes sobre uma infração que tomamos tem que ser percepcionada que não pode ser o normal. E, portanto, e por outro lado, nós também temos que perceber, sobretudo aquilo que fala na cassação de carta, naquilo que são reincidências e, portanto, naquilo que nós também temos que analisar para garantir que, de facto, uma questão é esporadicamente ou de uma só vez. Outra, de repente, é percebermos que o mesmo condutor, portanto, é reincidente e, portanto, temos também aqui um outro nível de penalização.
12: Aquilo que estava a dizer, da eficácia das multas, ela, de facto, fica muito diminuída porque as multas chegam à casa dos infratores muito depois da infração. Ou é possível adiar o pagamento da multa muito depois da infração? Como é que esta questão está a ser resolvida?
11: Muito com aquilo que lhe disse, com estas medidas que já estão em curso. Nós, até ao final do mês de agosto, iremos apresentar um novo sistema informático que garante a interoperabilidade de várias plataformas que hoje funcionavam não automaticamente, com também aquilo que já vamos
12: Mas isto, escrever. Do ponto de vista prático, vai-se traduzir em que eu cometo uma infração e, passado pouco tempo, recebo a multa em casa?
11: Exatamente, até porque aquilo que lhe ia dizer, nós vamos já iniciar em breve um projeto piloto do auto digital, ou seja, que é no próprio momento em que é detectada a infração, o Presidente da Força de Segurança vai ter a possibilidade de digitalmente, portanto, fazer a notificação e entrar diretamente no sistema, coisa que hoje não se verifica. Portanto, os constrangimentos da circulação do papel,
12: mas isso
11: do próprio lançamento
12: prático,
11: da plataforma...
12: Mas isto do ponto de vista prático, o que é que nós podemos dizer às pessoas? Se agora demora meses até chegar uma multa, quanto tempo é que passa, pelo menos é a vossa expectativa, que venha a demorar?
11: Não. A nossa expectativa, nós estamos a montar o sistema no âmbito da Autoridade Nacional de Segurança Rodoviária, está a correr agora a adjudicação deste processo e, portanto, o que nós queremos garantir é que com esta digitalização todos os prazos vão ser cumpridos e, portanto, e também diminuirmos a possibilidade de haver aqui algumas ações dilatórias para irem fazendo, estender no tempo estas ações. Portanto, nós estamos também hoje com esta questão que é também do ponto de vista do Governo, o Ministério da Reforma do Estado, encontrar formas de conseguirmos o mais possível. Bem sabemos que muitas pessoas não têm também tanto contacto com as questões digitais, mas de alguma forma aproveitarmos muito todo este trabalho que está a fazer também no âmbito do Governo para esta área da segurança rodoviária.
10: Rui Rocha, o Secretário de Estado da Proteção Civil, ele é o primeiro convidado do programa da tarde no âmbito desta semana que dedicamos, Carina, à prevenção rodoviária.
2: Vamos saber como está o trânsito então já a seguir.
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2: E para isso temos cá o Paulo Galvão para nos ajudar a saber como está o trânsito a esta hora.
14: Vamos começar pela região do Porto. Acidente na A4 no sentido do Porto Amarante, depois da saída de Gandra, já com 2 km de fila. Há também acidente na A20, na zona de saída para Vilar de Andorinho. Está a complicar o sentido Freixo-Carvalhos. No IC2, Estrada Nacional 1, também com uma ocorrência na zona dos Carvalhos, o trânsito está demorado. Evitar os acessos à rotunda de Santo Ovídio em Gaia, estão com demora. A subida do Dragão para A3 vai no para-arranque entre Bonjoia e a saída para Braga, depois entre Francos e o tabuleiro da Ponta Rábida, aqui nos dois sentidos. A Avenida AEP está preenchida também nos dois sentidos e a A3 está completa a partir de Pedrossos até à entrada na via de cintura interna. Esta hora, na região de Lisboa, temos dificuldades na Ponte 25 de Abril, com demora de norte para sul a partir de Sete Rios e com acessos preenchidos. Segunda circular também completa nos dois sentidos entre o Estádio da Luz e o Terminal 2 do aeroporto. A estrada de Passos de Arcos à saída do Tacos Parque em hora de ponta. Atenção ao IC19 com acidente no sentido Lisboa-Sintra à chegada ao Estado-Maior da Força Aérea. Só se passa pela direita, já com filas em Piramanique para sair de Lisboa. No Ribatejo, parada à entrada na Ponte da Chamusca, quer para quem vai da Chamusca, quer para quem vem da Golgã. Vamos para a Via do Infante, mantém-se o acidente com 3 viaturas junto à saída para Alcantarilha. Só se passa pela via mais à direita, há filas e demora no sentido Portimão-Faro. A alternativa é a Estrada Nacional 125.
2: Faça boa viagem, bom regresso a casa.
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2: Ligamos ao Alexandre David, é a síntese de notícias a esta hora.
15: Deve ser uma questão de meses. Nessa altura devemos ter um novo Código da Estrada, ou pelo menos com novas regras, multas mais pesadas, critérios que permitam retirar a carta mais cedo aos infratores, mais cedo também do que algumas das mudanças que devem chegar nos próximos meses. O Secretário de Estado da Proteção Civil, Rui Rocha, diz que conta ter um novo Código da Estrada ainda este ano. O grupo de trabalho que está a preparar as alterações já teve uma primeira reunião. O excesso de velocidade e de álcool são as infrações que vão merecer especial atenção e em breve as multas vão começar a chegar mais cedo à casa de quem não cumprir as regras. A Fertagus garantiu esta segunda-feira que está em condições de assegurar o serviço a 100% no dia da greve geral, mas os sindicatos defendem que não há nenhuma empresa no país que possa garantir isso. Questionado pela Lusa sobre o impacto que a greve geral possa ter nesse transporte, Norte, que faz a ligação entre a Margem Sul e Lisboa. A fonte oficial da empresa respondeu que a empresa está em condições de assegurar o serviço, mas admitiu que poderá ser afetada pela greve da gestora da rede ferroviária nacional, a Infraestruturas de Portugal, para a qual foram decretados serviços mínimos de 25%. O consumo de energia elétrica aumentou 3,6% nos primeiros 5 meses do ano em Portugal continental, isto em termos homólogos, isto de acordo com dados divulgados pela REN. De acordo com a empresa gestora da rede elétrica, o consumo de eletricidade registrou um aumento de 3,8% em maio, em número de dias e em comparação com o mesmo período do ano anterior. O Irão suspendeu as negociações com os Estados Unidos devido à intensificação da ofensiva militar israelita no Líbano, isto segundo conta a agência Reuters, que cita a agência de informação de notícias iraniana Tasnim, próxima da Guarda Revolucionária do Irão. De acordo com a mesma fonte, Teherão decidiu interromper os contactos indiretos com Washington e não vai participar em novas conversações enquanto não forem atendidas as suas exigências relativas ao fim das operações militares de Israel.
2: 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E ligamos ao desporto. Walter Madureira, Ruben Neves, porta-voz no primeiro dia de treinos da Seleção A.
16: Dia 1 da Operação Campeonato do Mundo, com 23 dos 27 convocados. Às 6 da tarde, aqui a menos de meia hora, o primeiro treino na Cidade do Futebol. E Ruben Neves foi o porta-voz para sublinhar o objetivo da equipa da esquina antes mesmo de arrancar para o Campeonato do Mundo.
17: O título é o nosso grande objetivo, o objetivo de todos os jogadores, individualmente, nestas competições. É difícil escolher um objetivo porque estamos todos muito focados naquilo que podemos ganhar como um grupo, como um país. E eu não sou um jogador, melhor marcador não vou ser de certeza. Portanto, o objetivo é mesmo ganhar a competição e é nisso que estamos focados.
16: Ruben Neves no Al Hilal da Arábia foi muitas vezes utilizado até como defesa central e está disponível também para, nessa posição, ajudar a equipa de Roberto Martínez.
17: Acho que é uma mais-valia também para qualquer jogador poder jogar em duas posições ou mais. Este ano, a verdade é que eu fiz muitos minutos como defesa central, também devido a algumas lesões que tivemos no clube. Já não era a primeira vez que eu também faria essa posição aqui na seleção, portanto sinto-me confortável. Como é óbvio, sou um médio, mas estou preparado para jogar a qualquer posição para ajudar a seleção naquilo que for necessário.
16: Nuno Mendes, Vitinha, João Neves e Gonçalo Ramos só se apresentam na próxima semana nos treinos da equipa portuguesa. De resto, até quarta-feira, regime livre para os jogadores que apenas vão à Cidade do Futebol para treinar. Na equipa feminina, este é já o segundo dia de trabalhos, preparando dois jogos do grupo 3 da Liga B da fase de competição da Liga das Nações. Francisco Neto prepara já o jogo de sexta-feira com a Letónia, partida agendada para o Estoril. Falou Carolina Santiago, jogadora do Sporting, que garante uma equipa preparada e também unida.
18: O grupo está muito unido, estamos todas com o mesmo foco e objetivo. Os jogos nunca acabam por ser fáceis, nós vamos sempre com essa mentalidade. Vamos focadas para dar o nosso melhor, para conseguirmos o nosso objetivo, continuarmos em primeiro lugar. Sabemos que já asseguramos os playoffs, mas o primeiro lugar era importante para termos um maior conforto no sorteio.
16: As navegadoras defrontam a Letónia no próximo dia 5, sexta-feira às 8 da noite, no estádio António Coimbra da Mota, no Estoril, dia 9 às 6 da tarde. Portugal defronta fora a Finlândia. O Benfica e o Trabzonspor trabalham para concretizar nas próximas 24 horas a transferência de Sidney Cabral. O Mais Futebol adianta que o acordo está bem encaminhado e que, inclusivamente, já há troca de documentos entre os dois clubes. Estamos a 1 de junho. A pré-temporada do Benfica arranca no dia 25. O único treinador do Benfica com um contrato registado na Liga para orientar a equipa principal é José Mourinho, que, no entanto, está à espera que Florentino Pérez dê ordem para que viaje rumo a Madrid. O fim de semana trouxe também alguns avanços e outros recuos nas negociações com Marco Silva. O dossiê continua, no entanto, de pé e hoje terá existido, inclusivamente, uma reunião que terá reaproximado as partes. Mas toda esta indefinição deixa António Simões, figura do universo benfiquista, muito desiludido.
19: Não se pode construir um plantel sem a opinião treinador, ela é fundamental. Eu diria até que as várias opiniões que estão dentro do clube com ele, que devem encontrar a melhor decisão, consciente da responsabilidade do que é escolher, para que o Benfica melhore a sua situação perante o panorama do futebol português. A mim o que me preocupa é esta inércia aparente das pessoas que têm o poder e que parece que não estão nada preocupadas em tomar decisões. Parece que estamos em estado de coma.
16: Simões, de coração partido. A fechar, Serena Williams confirmou o regresso ao ativo aos 44 anos de idade. Lenda norte-americana estava retirada do ténis desde 2022. Serena vai regressar no Queen's Club, num torneio em Londres, que arranca daqui a uma semana, e na qual a norte-americana recebeu um wild card para competir em pares.
2: 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Escolha a melhor toalha, os melhores pratos, talheres, enfim. Vamos lá então olhar para o jantar de hoje. No Mesa para Dois, há João Afonso com uma ementa de inspiração lusófona e tropical, que a mim me parece muito bem. Ora, vamos lá então. Queijos e azeitonas como entrada, caril de caranguejo com arroz branco como prato principal e salada de fruta de papaya, laranja e banana como sobremesa. E também o seu novo álbum chamado Todo o Tempo, um trabalho maduro e sensível, onde o artista explora temas como a liberdade, o amor e a saudade, cruzando influências da música portuguesa com memórias das suas origens moçambicanas.
20: Algures no Manga Verde, que é outro tema que tem um pouco de África também, é um pouco como uma top, um regresso diferente à infância, né, em Moçambique. E alguns eu digo goiabada em manga verde, nunca mais saindo de mim. Eu não sei explicar porquê, mas a letra surgiu depois de reler um poema do Rui Knopfli,
21: sim,
20: que diz, que é um poeta português moçambicano, né? Como eu. E ele diz, acho que o poema chama-se Mangas Verdes com Sal. E ele diz: mangas verdes com sal, sabor acre da infância, sabor lento, alegria reconstituída num instante desprevenido.
2: João Afonso à conversa com Edgar Canelas no Mesa para Dois de hoje, que pode ouvir na rádio depois das 8 da noite para acompanhar também o seu jantar, e já está disponível em antena1.rtp.pt, na Radio Player e também nas plataformas digitais e habituais de podcast. Olá, Rui Alves de Sousa.
22: Olá, Karina Jorge.
2: Já pensaste no que é que vais jantar hoje?
22: Não estou com muita fome, confesso.
2: Não está... Para jantar, Rui, não é para lanchar.
22: Há pessoas que jantam cedo. Mas não sei, o que é que tu vais fazer para o jantar?
2: Também
22: tu
2: ainda não penso
22: aqui,
2: em
22: não é?
2: Não janto aqui nada aqui. Bem, quase parece, não é?
22: É isso.
2: A seguir falamos sobre sair de casa, não
22: está
2: é?
22: Está bem, está bem.
2: Também pode ser para jantar.
22: Pode ser.
2: Vamos a isso.
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0: Eu confesso, eu gosto muito quando isto acontece. Eu confesso que as pessoas gostava que as pessoas tivessem visto, os nossos ouvintes tivessem visto aquilo que aconteceu antes de ligarmos os microfones. Rui Alves de Sousa a aclarar sua voz,
1: a gargarejar,
0: gargarejando com água. Foi bonito, foi bonito.
1: Devias ter ligado o microfone.
0: Achas que devia? Foi bonito.
1: Já estou à espera dessas coisas, até porque hoje é dia da criança.
0: Mas era mais giro com o teu, aquele risinho que tu fazes.
1: Ou então assim. Também pode ser o Nélito do,
0: do Herman.
1: Hoje,
0: olha que delícia.
1: Para quem ainda não percebeu, hoje é dia da criança,
0: sim,
1: não é?
0: É.
1: Portanto, é o dia ideal para esta rubrica. E há dinossauros. Este eu gosto muito de trazer.
0: É um T-Rex. Ressuscitar o T-Rex.
1: Porquê? Porque a Dino Experience no Porto, que é uma iniciativa de que eu já falei aqui na Alfândega do Porto, na Immersive's Gallery, está a celebrar o Dia da Criança ao longo da semana com workshops sustentáveis e ações solidárias. Dias 4, 6 e 7 de junho há um workshop chamado Dino Shadows para criar tote bags sustentáveis e personalizados através de uma técnica fotográfica desenvolvida no século XIX.
0: Uau!
1: E pronto, depois também podem ir ao Dino Experience todos os dias, quer dizer, todos os dias não, de terça à sexta, entre as 10 e as 11 e das 14 às 18 ao fim de semana, e há muito lá a acontecer. Saibam mais em portugalagenda.com.
2: O que será? O que será?
1: O que é que será?
0: O que será?
1: É a semana de Portugal no Brasil, de Brasil em Portugal.
0: Isto
1: não está bem, eu não estou bem hoje. Embaixada...
0: Como é que é? Do Brasil em Portugal?
1: Sim, a Embaixada do Brasil cá em Lisboa está a receber alguns momentos das celebrações da Semana do Brasil em Portugal. Hoje às 19 há um encontro de escritores, José Eduardo Agualusa e José Roberto Castro Neves na Embaixada do Brasil, e amanhã rotas visuais entre o Brasil e Portugal, que também vai ter lançamento de livros. Isto a acontecer amanhã às 18 na Embaixada do Brasil. Saibam mais pesquisando pela Embaixada, vão saber mais de certeza. Isto é só em julho, Karina, o que eu vou falar, mas as inscrições abriram hoje mesmo, efetivamente minutos antes desta rubrica ir para o ar.
0: Caramba,
1: portanto,
0: a atualidade
1: em cima do momento.
0: Do momento. Vamos lá.
1: A sétima edição do Atlas vai acontecer em junho. É uma iniciativa que são oficinas de formação artística que são trazidas pelas comédias do Minho. Vão ser oficinas dedicadas às marionetas e formas animadas para jovens dos 12 aos 16 anos. Isto vai acontecer em 5 municípios do Alto Minho: Melgaço, Monção, Valença, Vila Nova de Cerveira e Paredes de Coura. As inscrições são gratuitas, decorrem de hoje até 26 de junho. Depois os workshops vão acontecer de 6 a 10 de julho, entre as 10 e o meio-dia e meia, às 14 e às 16h30. Jovens dos 12 aos 16 anos, 12 participantes por município. Saibam mais procurando pelas comédias do Minho. Parece uma iniciativa muito boa para aprender tudo sobre marionetas e formas animadas. Entretanto, o Centro de Artes e Espetáculos da Figueira da Foz celebra 24 anos.
0: Parabéns.
1: Está grandinho. E preparou, uma programação especial de aniversário que começa hoje e vai até dia 7. Por exemplo, hoje às 21h30, o Jardim Inferior recebe o contador, não da Água ou da Luz, o contador Miguel Gouveia, para um concerto de leitura que se chama To Ser or Not to Star, uma safra de humor português. É só porque é giro. É. Mais para a frente, nestas celebrações do CAE da Figueira da Foz, também não é o CAE das Finanças, é o Centro de Artes e Espetáculos. Qual é o teu CAE, sabes? É aquele outros prestadores de serviço,
0: é? Outros,
1: não é?
0: Prestadores, sim.
1: Também já tive.
0: O artista de rádio, cinema, televisão.
1: Essa do artista é que não me calhou, mas
0: é lindo,
1: olha.
0: É lindo, não é?
1: Mais para a frente, estas celebrações então são de hoje até dia 7, no CAE da Figueira da Foz, há teatro, café, concerto, cinema, com o Nouvelle Vague de Richard Linklater, que é assim uma viagem aos primórdios do Nouvelle Vague. Um filme muito divertido. Dia 5 às 21h30 e os 4h30 vão estar por lá. Dia 6, pesquisem pelo Centro de Artes e Espetáculos da Figueira da Foz para saberem tudo. E, Karina, vou acabar assim.
2: Blá, blá, blá, blá, blá, blá, blá, blá, blá.
0: No fundo, isto é rubrica todos os dias. Não,
1: não
0: é?
1: Isto és tu a falar. Quando tu falas, eu assisto. Gostas muito de dizer coisas da boca para fora.
0: Isso é verdade.
1: E é um espetáculo que se chama Da Boca para Fora.
0: Olha,
1: já viste a volta
0: que
1: isto...
0: Não sou eu o protagonista desse espetáculo.
1: Exato. Também, sabes quem é que gosta também de falar muito e não se perceber nada? A professora dos Peanuts. Da Boca para Fora, estreia daqui a 2 dias no Teatro São São Luís, texto de Jonathan Lewis e Miranda Foster, encenado por Flávio Gil, com os atores Sara Barradas, Marta Gil, João Cabral, Diogo Martins, André Leitão e Rui Rebelo. Isto vai estar no São Luís até 14 de junho. Quatro atores a dividirem um apartamento no Bairro Alto. E há aqui uma parte musical. Na folha de sala estão listadas várias canções. Esta é uma delas, porque um dos quatro atores da peça tem de escolher as oito músicas que marcam a sua vida. Outra atriz confronta-se com o afastamento da filha, outra debate-se com a vontade de voltar ao palco e outro está a tentar ignorar o seu problema de surdez. Isto, no meio disto tudo, todos estão a fazer dobragens para sobreviverem, mas se calhar vão perder o trabalho por causa da inteligência artificial. E o que é que vai acontecer? Enfim, da boca para fora, parece-me um texto muito, muito interessante. Vai estar em cena no Teatro São Luís de 3 a 14 de junho, exceto dia 12, quarta a sábado às 19h30 e domingo às 16h. Isto ficou muito sério, não foi?
0: Um pouquinho. Pronto. Isto eras tu a gargarjar no início de...
1: Sou o pica-pau agora.
0: Isto foi muito divertido.
1: Foi, não é?
0: Obrigada por este dia da criança.
1: Ora é essa. Obrigado porque foi eu que o criei.
0: Mas fizeste também por torná-lo ainda mais interessante. É sempre bom partilhar este palco contigo, Rui Alves de Sousa.
1: Exatamente. Olha, aquilo que eu disse do blá blá blá era a brincar.
0: Eu sei que sim. Depois conversamos lá fora.
1: Até amanhã.
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0: Paulo Galvão, na estrada a esta hora, como está tudo?
4: Trânsito parado na A22, via do Infante, no Algarve, um acidente com três carros envolvidos. Na zona de saída para Alcantarilha, só se passa pela via mais à direita, há filas e demora no sentido Portimão-Faro. Quem puder deve optar pela Estrada Nacional 125, na região de Lisboa. Há demora na ligação do Casal do Marco à Quinta do Conde, na Estrada Nacional 10. Também no Fogoteiro há filas, o habitual, também na Nacional 10. A Marginal está a acumular entre a Fundação Chapalimo e Moura e a zona do Aquário Vasco da Gama, em direção a Cascais. Acidente no início da Avenida da Ponte, no sentido Lisboa-Almada, da Ponte 25 de Abril. Trânsito parado a partir de Sete Rios, em direção a Sul. Há filas em todos os acessos para chegar ao tabuleiro. Segundo circular completo entre o Estádio da Luz e a zona do Terminal 2 do Aeroporto, mas também com trânsito acumulado em Benfica para entrar no IC19. A A5 está apenas lenta de Caselas para o estádio. Estrada de Passo de Arcos com uma ocorrência junto ao IC19, a complicar ainda mais a saída do Tacos Parque em direção ao Cacém. Estrada Nacional 9 e a Estrada da Granja do Marquês também sujeitas a demora na zona da Terrugem e do Algueirão. Filas também na segunda circular, como já vimos. Entrada na Cril com filas também no Norte de Sacavém e no final do eixo Norte-Sul em direção ao Túnel do Grilo. Há uma ocorrência à saída de Lisboa no início da Ponte Vasco da Gama, apenas com trânsito lento e depois com filas em direção à saída para o Montijo no final do tabuleiro. Estrada Nacional 3 está bastante demorada nos dois sentidos, entre o Carregado e a Azambuja. Mais a norte temos um acidente na A4, sentido Porto Amarante, depois da saída de Gandra, com o trânsito sujeito a demora. Cidade do Porto com filas também na subida do Dragão para a A3, também entre a Perlada e o tabuleiro da Ponta Rábida, aqui nos dois sentidos. Evitar em Gaia a rotunda de Santo Ovídio. Trânsito compacto nos dois sentidos da A28, entre o nó da A4 e a zona de Francos. A A3 está preenchida a partir do nó da A4 até à AVCI.
0: E a linha verde está disponível até às 8-821-0101. Boa viagem. Mais à frente, a Foto Finish com Paulo Sérgio, que hoje vai destacar oito verdadeiros portugueses de bem. Mas antes disso, voltamos atrás no tempo, regressamos ao programa da manhã de hoje.
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0: 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Vem aí o pôr do sol. Boa tarde. Bom regresso a casa.

0: Ao ciclismo, do ténis ao triatlo. No Fotofinish de hoje, vale a pena destacar 8 verdadeiros portugueses de bem, com Paulo Sérgio. Olá Paulo, boa tarde.
1: Muito boa tarde, Carina Jorge. A Seleção Nacional de Futebol começou hoje a preparar a presença no Campeonato do Mundo das Américas, que para nós começa de quarta-feira há 2 semanas, quando defrontarmos em Houston, nos Estados Unidos, a República Democrática do Congo. Para já, a preparação começa sem os 4 jogadores que no sábado venceram ao serviço do Paris Saint-Germain a 2ª Liga dos Campeões consecutiva, ao derrotarem o Arsenal nos penaltis. Quem seguiu o jogo da Puskás Arena em Budapeste só pode sentir orgulho e admiração em Nuno Mendes, Gonçalo Ramos, João Neves e Vitinha. Se dúvidas ainda houvesse, há gente para tudo, mas este jogo voltou a confirmar a superior qualidade da dupla de meio-campo parisiense, que se exibiu um nível altíssimo, sendo que me parece evidente que se não forem 2 dos principais candidatos à Bola de Ouro neste ano 2026, estaremos a falar de uma enorme injustiça, com tudo o que isso tem de subjetivo. Para mais, e é aqui onde eu quero chegar, Roberto Martínez tem a obrigação de montar a equipa de Portugal à volta destes 2 jogadores, mesmo que Vitinha tenha participado em 58 jogos, com quase 4.700 minutos de utilização. Ambos são, em minha opinião, fundamentais para sonharmos com a possibilidade de chegarmos longe neste Mundial. Já agora que estamos a falar do Paris Saint-Germain, gostava de sublinhar o papel absolutamente decisivo de Luís Campos em todas estas conquistas da equipa francesa. Conheço-o agora conselheiro desportivo dos parisienses há mais de 25 anos, quando esteve em Setúbal como treinador do Vitória. Somos amigos e nunca tive a mínima dúvida de toda a sua competência, mesmo quando algumas almas sempre muito apressadas a colocavam em dúvida e lhe trocavam o apelido por outro pouco abonatório. O futebol, tal como a vida, é uma maratona, mas há gente que continua a achar que é uma corrida de 100 metros. Azar para quem pensa assim. Por falar em portugueses de sucesso, este fim de semana trouxe-nos vários, e não foi apenas, e ainda bem, no futebol. No ciclismo, Afonso Eulálio terminou o Giro de Itália no 6º lugar e conquistou a classificação do Prémio da Juventude. O corredor da Figueira da Foz tornou-se no 3º português a vencer uma camisola numa grande volta e o 4º a terminar entre os 10 primeiros da prova italiana. Para além de tudo isto, andou 9 dias de rosa, ou seja, foi o líder da classificação geral durante 9 etapas. Já o disse e repito, o ciclismo português continua a produzir talento e a confirmar esse talento nas grandes competições internacionais. Esperamos agora por aquilo que João Almeida possa vir a fazer na volta à Espanha. O desafio para a Federação Portuguesa de Ciclismo é fazer com que todo este sucesso e prestígio regresse também à volta a Portugal, porque para casos menos edificantes, já temos o suficiente. No triatlo, Vasco Vilaça continua a campanha que o vai levar aos Jogos Olímpicos de Los Angeles como um dos favoritos. No sábado, na Sardenha, a Itália conquistou a 2ª vitória em etapas do Mundial. Termino com o ténis e com a espetacular participação de Nuno Borges e Jaime Faria em Roland Garros. Ambos ficaram pela 3ª ronda, sendo que o jovem lisboeta de 22 anos esteve a vencer o norte-americano Francis Tiafoe por 2-0, mas permitiu a reviravolta. Como diz o povo na sua eterna sabedoria, tantas vezes vai o cântar à fonte que acaba por partir, pelo que um destes dias vamos mesmo ter Nuno Borges ou Jaime Faria, ou mesmo os dois, nos oitavos de final do maior torneio de terra batida do mundo. É apenas uma questão de tempo. Até amanhã, Carina Jorge.
0: Até amanhã, Paulo Sérgio. Vale a pena celebrar então os verdadeiros portugueses de bem. É o desporto visto à lupa no Fotofinish, mais uma vez no programa da tarde, que regressa amanhã, mas que também fica disponível em podcast na RTP Play e em antena1.rtp.pt. Amanhã é terça-feira, a chuva pode estar de regresso, vem fraca, segundo consta, no litoral norte e centro, particularmente até ao final da manhã de amanhã. Vento mais forte no litoral oeste, se bem que já está forte por estes dias, eu bem que senti, e também nas terras altas. Há uma descida de temperatura, que também já se sente lá fora. Amanhã, Viana do Castelo, Porto e Guarda chegam aos 23 graus, Aveiro e Leiria 21, Viseu 22, Vila Real e Coimbra 23, Braga e Lisboa 24, Santarém e Setúbal 25, Porto Alegre 26, Bragança 27, Castelo Branco 28, Beja 29, Évora 30 e Faro chega amanhã aos 32 graus.

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1: Seis horas no continente e na Madeira, 5 nos Açores. Voltamos a olhar para a atualidade com Nuno Rodrigues. No topo, o que temos a esta hora?
2: Temos o arranque da Operação Mundial da Seleção Portuguesa, primeiro treino marcado para esta hora. Temos a reportagem em direto já a seguir neste jornal. O novo Código da Estrada deve entrar em vigor ainda este ano. É essa a intenção do Governo. Em entrevista à Antena 1, o Secretário de Estado da Proteção Civil antecipa mudanças no valor das multas, também com critérios mais apertados para perder a carta. A prevenção rodoviária é tema em destaque ao longo da semana no programa da tarde. Donald Trump diz que o melhor é ficar em silêncio, confirma apenas que ainda não foi informado. O Irão decidiu suspender as negociações de paz e ameaça abrir novas frentes de batalha no Médio Oriente.
1: No Porto e em Ponta Delgada estão 19 graus a esta hora, Coimbra 22, Lisboa e Funchal 24, Faro 29. 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
2: É o arranque da proteção da Operação Mundial. A seleção portuguesa prepara-se para o primeiro treino na campanha para o Mundial de Futebol deste ano. Equipa já reunida esta hora aí na Cidade do Futebol, em Oeiras, João Santos Correia, mas ainda com algumas ausências de peso.
3: São quatro os jogadores que faltam a Roberto Martínez neste primeiro treino da Seleção Nacional e que só se vão juntar na próxima semana. Falamos dos quatro campeões da Europa pelo Paris Saint-Germain, Gonçalo Ramos, João Neves, Nuno Mendes e Vitinha. Só então na próxima semana se vão juntar ao grupo, mas está de resto toda a gente. Quatro guarda-redes mais 19 jogadores de campo para esta primeira semana de trabalhos que culmina no sábado no Estádio Nacional com o amigável frente ao Chile de preparação para o Campeonato do Mundo. Antes deste treino, Rubén Neves foi o primeiro porta-voz do grupo num

0: conferência de imprensa que se vai repetir ao longo da semana com outros protagonistas, mas logo à partida Rubén Neves traça a meta, campeões do mundo.
1: O título é o nosso grande objetivo, o objetivo de todos os jogadores, individualmente, nestas competições. É difícil escolher um objetivo porque estamos todos muito focados naquilo que podemos ganhar como um grupo, como um país. E eu não sou um jogador, melhor marcador não vou ser de certeza, portanto o objetivo é mesmo ganhar a competição e é nisso que estamos focados.
0: Vencer o Mundial é esse o foco desta seleção, uma seleção habituada à pressão, como disse Rubén Neves, e que para já rejeita o título da melhor seleção de sempre. O treino já decorre com a habitual volta ao relvado, uma corrida para já ligeira nesta primeira sessão de trabalhos. Os guarda-redes estão já a trabalhar à parte. A seleção nacional continua a trabalhar para esse campeonato do mundo, continua essa preparação amanhã de manhã.
2: O arranque dos trabalhos a esta hora na Cidade do Futebol, em Oeiras, com Rubén Neves a reforçar, como ouvimos, a candidatura de Portugal a vencer pela primeira vez o torneio. Portugal entra em campo no Mundial já no dia 17, frente à República Democrática do Congo. Tem ainda dois jogos de preparação antes da estreia, o primeiro frente ao Chile já no próximo sábado e no dia 10 com a Nigéria no Estádio de Leiria, sendo que a receita de bilheteira deste encontro vai reverter a favor das vítimas das tempestades. Em Almada, algumas das famílias que ficaram desalojadas temem ficar agora sem abrigo no final deste mês. A autarquia tem disponibilizado alojamento em hotéis, mas com a chegada do verão esse apoio vai terminar. Muitas destas pessoas dizem que não têm para onde ir e garantem, Cláudia Godinho, que os incentivos ao arrendamento oferecidos pelo município não resolvem o problema.
3: Anabela Cardoso morava em São João da Caparica e, tal como dezenas de famílias, não teve permissão para regressar a casa depois das derrocadas que afetaram várias partes do concelho de Almada em fevereiro.
4: Disseram que era só durante uma semana, mas isto já vai para 4 meses. Toque todas as semanas. A gente anda com os saquinhos às costas, não é? Parecemos um caracolo com as coisas, porque a gente nunca sabe para onde é que vai.
3: Desde então, tem estado em várias unidades hoteleiras, um apoio dado pela Câmara, mas que vai terminar.
4: Fomos a uma reunião com a senhora Presidenta de Câmara, e ela deu-nos um ultimato, temos até dia 30/6 para resolvermos a nossa situação. Só que as pessoas não podem resolver uma situação que a gente não procurou isto.
3: Estão 41 famílias nesta situação, 120 pessoas, conta a Câmara de Almada, à Antena 1. Nesta resposta, a autarquia diz que está disponível o programa Porta de Entrada, garante assim o apoio financeiro ao arrendamento de habitações durante um período inicial até 18 meses, mas que pode ser prolongado. As famílias têm de procurar uma casa. Anabela Cardoso admite que a procura não está a ser bem sucedida.
4: Quando a gente vai falar com o senhorio para fazer um contrato e dizer que é do Porta de Entrada, ninguém quer, porque pertence ao Iru e à Câmara. Ninguém quer, porque é Estado. Se o Iru ou a Câmara demora 2 ou 3 meses a pagar, como é que a gente vai pagar? Porque as rendas não são baratas. Eu, por exemplo, pagava 490 euros da minha casa, eu não vou encontrar outra casa a esse preço.
3: Em resposta à Antena 1, a Câmara de Almada explica que deu 30 de junho como data limite para que estas famílias deixem as unidades hoteleiras, porque o município não tem condições de garantir esses alojamentos a partir daquela data, por se entrar em época alta e as unidades hoteleiras terem de gerir as reservas.
2: Dezenas de famílias obrigadas a deixar os hotéis, onde ficaram instaladas nos últimos meses em Almada. A autarquia promete apoios ao arrendamento, mas a solução não agrada a estas pessoas que ficaram sem teto no início do ano. Multas mais pesadas e critérios que permitem retirar a carta mais cedo aos infratores são algumas das mudanças que devem chegar nos próximos meses. Entrevistado na semana passada pela Antena 1, o secretário de Estado da Proteção Civil, Rui Rocha, diz que conta ter um novo Código da Estrada ainda este ano. De resto, o grupo de trabalho que está a preparar as alterações já teve uma primeira reunião.
5: Esta equipa multissetorial, que tem como missão entregar uma proposta ao seu ministro até ao dia 30 de setembro, o Código da Estrada atual tem 32 anos, tem 28 alterações, e portanto entendemos que neste momento o que faz mesmo sentido é um novo Código da Estrada, integrando também nesse Código da Estrada algumas questões que avulsamente foram sendo introduzidas, e depois também, como disse, que possa haver uma maior harmonização também das normas e uma clareza também quanto àquilo que entendemos hoje estar um pouco desfasado naquilo que tem a ver na correlação entre o valor das coimas e

0: Do ponto de vista prático, o que é que nós podemos dizer às pessoas? Se agora demora meses até chegar uma multa, quanto tempo é que passa? Pelo menos é a vossa expectativa que venha a demorar?
1: Não. A nossa expectativa, portanto, o que nós queremos garantir é que com esta digitalização todos os prazos vão ser cumpridos.
2: Para que nenhuma multa fique por pagar, é o que explica o secretário de Estado da Proteção Civil, entrevistado pela jornalista Isabel Cunha. Portugal é um dos países europeus com mais mortes nas estradas. Prevenção rodoviária é tema em destaque no programa da tarde. Ao longo da semana, o Governo conta ter ainda este ano em vigor um novo Código da Estrada. Por agora, de nada sabe e talvez o melhor seja ficar em silêncio. É desta forma que Donald Trump reage às notícias que dão conta de que o Irão terá decidido suspender as negociações de paz com os Estados Unidos. É fim de conversa até que Israel acabe com os ataques no Líbano e em Gaza. O regime iraniano ameaça também abrir novas frentes de batalha no Médio Oriente. O presidente dos Estados Unidos diz que, para já, Sérgio Infante ainda não foi informado.
3: E agora mesmo, diz mais, diz que não quer saber se as negociações com o Irão chegaram ao fim. Donald Trump afirma que já se falou demasiado sobre o conflito entre Estados Unidos e Irão e que um período de silêncio era bom até por muito tempo, esclarecendo depois nesta entrevista ao canal norte-americano CBS que não recebeu qualquer mensagem por parte do Irão de que as conversações chegaram ao fim e diz também que com este silêncio não pretende voltar ao Irão e começar a lançar bombas por todo o lado, reforçando que os Estados Unidos vão ficar em silêncio e manter o bloqueio ao Irão. Mas apesar deste elogio ao silêncio, a comunicação social em Israel garante que o presidente norte-americano e o primeiro-ministro israelita Benjamin Netanyahu falaram esta tarde ao telefone, mas ainda não há detalhes sobre a conversa. Num dia que está a ser marcado pelas várias ameaças do Irão, há pouco o comando militar avisou Israel que se cumprirá a ameaça de bombardear a capital libanesa, então o Irão bombardeia o norte de Israel e deixa já um aviso aos residentes para abandonarem a região. Mas Teherão deixa mais avisos, alertando que se o Líbano continuar a ser atacado, há uma hipótese muito elevada do cessar-fogo com os Estados Unidos chegar ao fim. De resto, a equipa negocial iraniana já suspendeu a troca de propostas. O Irão ordenou também um novo bloqueio do Estreito de Hormuz e diz que tem um entendimento próprio sobre o cessar-fogo, alegando que o cessar-fogo em vigor deve aplicar-se de forma obrigatória e unificada a todas as frentes regionais da faixa de Gaza ao Líbano.
2: Jornalista Sérgio Infante e os últimos desenvolvimentos deste conflito no Médio Oriente, entre eles a informação de que Benjamin Netanyahu, o primeiro-ministro israelita, terá conversado nas últimas horas ao telefone com o presidente norte-americano, Donald Trump, é o que adianta a imprensa de Israel, numa altura em que o país continua a intensificar os ataques no Líbano. Não vai parar enquanto não destruir o poder do movimento pró-iraniano Hezbollah, é o que garante Tel Aviv, numa altura em que o país continua a ordenar a evacuação de várias regiões em território libanês, nomeadamente nos arredores da capital Beirute, nas próximas horas, a pedido de França. Vai estar reunido o Conselho de Segurança das Nações Unidas, depois de Israel ter assumido que já tem o controlo da fortaleza medieval de Beaufort, no sul do país, um ponto simbólico. Israel usou este ponto como base durante a anterior ocupação do sul do Líbano, que terminou em 2000. Também hoje Portugal condenou os avanços de Israel, com o ministro português dos Negócios Estrangeiros a destacar numa mensagem nas redes sociais a necessidade de respeitar o cessar-fogo, lembrando também a importância da missão das Nações Unidas em território libanês. De há pouco também a mensagem deixada pelo porta-voz do secretário-geral das Nações Unidas, António Guterres. Ele mostrou-se preocupado com estes desenvolvimentos, destacando também a necessidade de respeitar o cessar-fogo.
4: Informação Antena 1 com Nuno Rodrigues, também em simultâneo com a RTP Antena 1 Açores e com a RTP Mundo e em permanência online em noticias.rtp.pt. 12 minutos depois das 6, podemos olhar para o trânsito agora com o Paulo Galvão.
5: Vamos começar pela região de Lisboa. Temos esta hora a ponte 25 de Abril no sentido Lisboa-Almada com acidente na Avenida da Ponte, filas demoradas a partir de Sete Rios e com acessos também para

0: à exceção do acesso de Alcântara, que está praticamente com luz verde. A ponte Vasco da Gama, de norte para sul, com a segunda metade do tabuleiro também em marcha lenta. A A5 está de Caselas para o estádio, também com trânsito lento, a afetar o final da Cria Leão Frigide. Segundo circular preenchido entre o Estádio da Luz e o Terminal 2 do aeroporto. Estrada de Passo de Arcos em hora de ponta. Entrada na Cril com fila no Norte Sacavém, em Camarate, no final do eixo Norte-Sul. No Alentejo, as obras da nova A26 com demora agora para o Roncão, é o sentido Sines-Grândola, na zona do Porto. Mantemos o acidente na A4, no sentido Porto-Amarante, depois da saída de Gandra. O trânsito está sujeito a demora. Com a A4 demorada, há mais condutores a optar pela A41, que está mesmo ali ao lado, mas que está também demorada para as portagens de Gandra. A VCI está congestionada na subida do Dragão para a A3, a partir do Freixo. Mais à frente, entre a Perlada e a Ponta Rábida. A A28 tem resistência nos dois sentidos, entre Matosinhos e o Porto. E a A3 vem lá em cima a parar, a partir da zona de Pedrouços até à entrada na VCI.
1: Pode contar com a informação de trânsito sempre no programa da tarde com o Paulo Galvão, mas também pode utilizar a linha verde, é o 800-21-0101, até às 8 da noite, 800-21-0101, nacional e gratuita. Faça boa viagem.
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1: Os desenvolvimentos no conflito no Médio Oriente já daqui a pouco no programa da tarde, no que fica desta segunda-feira. Para já seguimos com a música. Chama-se The Door, é Teddy Swims.

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1: A atualidade passa sempre pelo programa da tarde. Já de seguida, olhamos para o que fica deste dia.
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1: A esta hora olhamos sempre para o que fica do dia nas notícias e, claro, não podíamos deixar de falar sobre a situação no Médio Oriente, Nuno.
3: Fomos de fim de semana, Karina, uma vez mais com a ideia de que podia estar para breve o anúncio de um acordo entre os Estados Unidos e o Irão. Não só não aconteceu, não se concretizou, como há até um agravamento das tensões face ao que aconteceu nas últimas horas, com Israel a manter os ataques no Líbano e em Gaza, e o Irão a suspender as negociações de paz com os Estados Unidos, a ameaçar lançar novos ataques, nomeadamente contra Israel, caso Tel Aviv não pare as operações militares em território libanês. É nosso convidado, no que fica deste dia, o professor universitário José Azeredo Lopes, antigo ministro da Defesa. Boa tarde, professor. Seja bem-vindo ao programa da tarde da Antena 1. Que leitura é que faz destes acontecimentos? Numa determinada altura, chegou a equacionar-se a possibilidade disto ser ainda um braço de ferro derradeiro, digamos assim, das duas partes para conseguirem um acordo mais vantajoso, mas nesta altura tudo isto é já demasiado tenso, porventura, para acreditarmos nessa possibilidade.
4: Sim, eu creio, aliás, ainda hoje eu disse que acho que já estamos de regresso à guerra, isto é, que desde há uma semana se percebe que nenhuma das partes quer a paz nestas circunstâncias, sobretudo os Estados Unidos, que eram aqueles que pareciam mais interessados com a interrupção das hostilidades. Donald Trump manifestamente estava farto desta guerra, estava farto de que aquilo que ele tinha antecipado como uma pequena excursão estivesse a transformar-se numa coisa que literalmente colocava os Estados Unidos numa posição de grande fragilidade internacional, mas a verdade é que também se percebeu desde o início que não era só Donald Trump a decidir. Bem, Donald Trump tinha um limite para a decisão, que era aquilo que ele próprio estabeleceu. Ou seja, quando ele criticou ao longo dos anos violentamente o acordo de 2015 entre os Estados Unidos e o Irão, que foi negociado por Barack Obama, ele sabia que ele próprio seria ridicularizado se no fim deste conflito não conseguisse demonstrar que aquilo que tinha conseguido era melhor. E isto recordo já depois de uma campanha, o ano passado, de 12 dias, em que tinha considerado que tinham sido obliteradas, para utilizar a expressão dele, as capacidades nucleares do Irão, e afinal, aparentemente, não tinham sido obliteradas coisa nenhuma. Reiniciou desta vez a guerra de agressão com o Israel, e Israel aqui teve um papel determinante no início das hostilidades, e ao fim deste período, até chegar ao cessar-fogo, apesar de um anúncio espetacular de resultados, todos os dados parecem apontar hoje em dia para que ficaram muito aquém daquilo que os próprios Estados Unidos tinham indicado. E, portanto, neste momento, Donald Trump não é soberano de si mesmo, embora tenha recuperado um pouco a iniciativa do tempo. Mas recupera a iniciativa do tempo, não por mérito próprio, mas porque Israel decidiu que a guerra tinha que continuar. Israel sabia que havia uma coisa que nunca faria o Irão aceitar qualquer acordo, que era a continuação da guerra no Líbano. Uhum. Portanto, não só continuou, como está, aliás, a intensificar a invasão do Líbano e a ocupação cada vez maior de parcelas de território libanês.
3: E Israel está a atuar por iniciativa própria do seu ponto de vista ou com a concordância de Donald Trump?
4: Não, com a concordância, evidentemente, de Donald Trump. Ora, deixe-me que lhe diga, e digo isto com bastante pena, eu não sei se a concordância de Donald Trump é real. Ou seja, eu acho que neste momento Israel tem uma alavancagem sobre Donald Trump que lhe permite dizer, se o senhor acabar agora a guerra, vai ser ridicularizado. E isto é uma coisa que, pura e simplesmente, Donald Trump não pode tolerar. Então, o que é que ele faz? Faz inicialmente um cessar-fogo em que eu acredito que ele acreditasse que se iria poder chegar a um qualquer acordo, e esse cessar-fogo transforma-se, como aliás o Nuno há pouco bem dizia, apenas num interlúdio, num pequeno intervalo da guerra. Porquê? Porque Israel disse, mantenha o cessar-fogo enquanto eu trato da saúde aos próxis do Irão. Sabendo duas coisas. Primeiro, que isso implicava a vantagem estratégica de ocupar o Líbano, e que, em segundo lugar, isso garantia que em nenhuma circunstância podia haver um acordo de paz com o Líbano. Portanto, esta é, de facto, uma obsessão israelita, numa altura em que, sinceramente, já é difícil de acreditar que o Irão, aliás, nunca foi fácil de acreditar que o Irão representasse uma ameaça iminente, tanto para os Estados Unidos como para Israel, considerando, aliás, a decapitação que tinha havido das suas capacidades, não só o ano passado, mas como também, de facto, com a destruição do essencial das capacidades do Hamas e do Hezbollah.
3: Há quem acredite que esta guerra terminará antes das eleições intercalares, porque este é um ponto negativo para a imagem do presidente Donald Trump, do ponto de vista interno, mas ele já disse que está pouco importado com as intercalares e há momentos, também nesta entrevista à CNBC, disse também que não quer saber do fim das negociações com o Irão e não quer saber da decisão iraniana de suspender as conversas. Em que ponto é que isto nos deixa?
4: Isto tem uma dimensão de bravata que é constante em Donald Trump. E pode ter também uma dimensão política. Donald Trump vê o memorando que, aliás, os seus negociadores consideravam aparentemente ser razoavelmente satisfatório, e ele transforma a natureza das negociações. As negociações, como nós temos de vez em quando que fazer uma espécie de paragem para vermos o que é que aconteceu realmente. O memorando destinava-se a quê? A promover a reabertura do Estreito de Hormuz, a pouco a pouco aligeirar, no fundo, as condições que determinavam a hostilidade total entre as duas partes e em preparar o caminho para, durante 60 dias, se negociar a questão nuclear, a questão da devolução de ativos iranianos congelados e por aí adiante. Donald Trump transfere toda essa questão da segunda parte para dentro do tal memorando de entendimento. Ou seja, as negociações vão começar com um prazo de 60 dias, mas Donald Trump quer já ter o acordo do Irão quanto à aceitação de todas as suas condições. Isto é como dar as regras do jogo a meio, e eu penso que isto é deliberado. Ou seja, Donald Trump olhou para aquele memorando e dou-lhe só um exemplo. Aqui há uns anos ele criticou brutalmente Barack Obama por ter devolvido 1,7 mil milhões de dólares ao Irão na sequência da libertação de 4 cidadãos americanos. Como é que ele hoje seria julgado, pensa ele pelo menos, por devolver, era o que se falava, entre 12 a 25 mil milhões de ativos iranianos congelados. Porquê? Porque de cada vez que ele foi tentando a ideia de que tinha conseguido essencialmente tudo, recorde-se que ele dizia destruir a marinha, destruir a força aérea, destruir isto, destruir aquilo, tinha sempre a travá-lo, desde logo um setor bastante conservador dos republicanos, liderado pelo senador Lindsey Graham, que diziam nem pensar em negociar com o Irão. E, portanto, Donald Trump acabou por perceber que a sua margem de manobra era, nesta altura, cada vez mais pequena. E eu prevejo que ele vá olhando tranquilamente para a destruição do Líbano, para depois poder dizer, em conluio e em cooperação com Israel, nós destruímos os próxis iranianos e temos neste momento o Irão de joelhos a pedir um acordo. É certo que ele já diz isto há muito tempo, e é certo que até ver, embora eu acredite que de facto a economia iraniana está destroçada, não só por causa do bloqueio do estreito, como também pelas sanções, como também pelos bombardeamentos às suas principais infraestruturas, eu creio que é subestimar, neste momento, aquela que para este regime iraniano é mesmo uma condição existencial. E como alguém disse muito bem, o Irão precisa deste inimigo. Este Irão, compreende? Este regime precisa mesmo de ter como inimigo os Estados Unidos, porque é isso que lhe permite olhar para a população que ele, aliás, alegremente reprime e dizer, nós estamos a defender o nosso Irão contra o grande Satã dos Estados Unidos.
3: Aproveitando também em parte a sua ideia relacionada com a questão do Estreito de Hormuz, estamos a falar obviamente de um contexto mais regional, mas alargando aqui a escala, fomos ouvindo alertas quanto à situação no Estreito de Hormuz, por onde passa uma parte importante do petróleo mundial, à instabilidade nos mercados. Foi-se esperando também por uma solução que pudesse evitar uma crise global, a inflação já está a disparar, como sabemos. Parece-lhe inevitável, nesta altura, um cenário muito delicado para a economia mundial nos próximos tempos?
4: Muito mesmo, e permite-me chamar a atenção para outra coisa que pouco se notou na declaração do Irão de hoje. O Irão anuncia que vai tentar não só impedir completamente a passagem de navios no Estreito de Hormuz, como por outro lado também no Estreito de Bab el-Mandeb. Para quem nos está a ouvir, é outra entrada crucial do comércio mundial, crucial, por onde passa mais ou menos 15% do comércio marítimo mundial e que vai dar ao canal de Suez no Egito. Isto significa o quê? Que se em 2024, quando os Houthis conseguiram prejudicar gravemente a navegação naquele estreito, se calcula que por ano o comércio mundial perdeu 20 mil milhões de dólares e a economia mundial encolheu 1,3%, imagina o que era, e isto é preciso ver se vai acontecer, porque é preciso que os Houthis também tenham não só a capacidade, como a vontade de se envolverem completamente num conflito, que já lhes custou muito caro em 2024. Mas imaginemos que isto acontece. Imaginemos que o Irão continua a atacar e a mostrar capacidade para atacar navios que tentem atravessar o Estreito de Hormuz e que não só os seus mísseis, mas também os mísseis dos Houthis prejudicam gravemente a navegação que vai dar acesso à Europa através do canal de Suez. É só pensar nisto para nós percebermos que estamos realmente perante um cenário de pesadelo do ponto de vista da estabilidade mundial. E isto é tanto mais doloroso quanto a 27, eu não me canso de dizer isto, a 27 de fevereiro de 2026, o Irão podia ser diabólico ou o que se quisesse. Mas a verdade é que a navegação decorria com normalidade, tanto no Estreito de Hormuz, como no Mar Vermelho. E hoje em dia parece que os Estados Unidos estão a tentar recuperar o prejuízo que eles próprios causaram, tendo, aliás, permita-me a expressão um bocadinho vulgar, o tupete de dizer que se os europeus quiserem resolver o assunto, porque é deles que vão lá tratar desta questão. É isto que é doloroso neste conflito.
3: E é isso que Donald Trump tem.
4: A iniciativa estratégica, de facto, nunca esteve do lado dos Estados Unidos.
3: Professor José Azeredo Lopes, obrigado por ter vindo ao programa da tarde deste dia em que o Irão anunciou a decisão de suspender as negociações com os Estados Unidos.
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1: Sinais vermelhos a esta hora, Paulo Galvão.
6: Na A4, acidente sentido Porto Amarante, depois da saída de Gandra, sujeito a demora. Temos também Via Norte com acidente à chegada ao Porto, junto à circunvalação. As filas começam na zona da EFASEC. A VCI tem um acidente com uma moto à entrada do tabuleiro da Ponto Freixo do Porto para Gaia, também com trânsito a acumular. Cidade de Lisboa, acidente na Avenida da Ponte, de Lisboa para Almada, para a Ponte 25 de Abril. Trânsito demorado em Sete Rios. Quem puder deve optar pela Ponte Vasco da Gama. A segunda circular está completa entre os Estádio da Luz e o Terminal 2 do aeroporto.
1: Linha Verde 821-0101, boa viagem. Vamos à síntese de notícias.
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1: Com Alexandre David, a esta hora.
7: Novas regras, vamos ter um novo Código da Estrada ainda durante este ano, essa é pelo menos a intenção do Governo. O grupo de trabalho que está a preparar regras mais apertadas esteve reunido pela primeira vez na semana passada. A prevenção rodoviária é um tema em destaque ao longo da semana, aliás, durante a tarde de hoje na Antena 1. A proteção dos jovens no mundo digital é apontada pelos especialistas como um dos grandes desafios nos tempos que vivemos. Ainda durante a tarde ouvimos várias indicações nesse sentido que apontam para as novas regras da nova Carta. O Irão decidiu suspender por agora as negociações de paz com os Estados Unidos. Não há conversa até que Israel acabe com os ataques no Líbano e em Gaza. Tel Aviv garante que não vai parar enquanto não destruir o poder do movimento pró-iraniano Hezbollah. Continua a ordenar a evacuação de várias regiões em território libanês. As forças de Israel assumiram, entretanto, o controlo da fortaleza medieval de Beaufort, no sul do país. O coordenador do Grupo de Trabalho para a Implementação Nacional do Pacto Europeu de Migração e Asilo alertou hoje para que o pacote legislativo obriga a reforma se não fica tudo feito quando entrar em vigor no próximo dia 12. No total, o Grupo de Trabalho propôs 172 medidas para a implementação deste pacote legislativo europeu, tendo Manuel Jarmel Paulos destacado, entre outras propostas, a criação de juízes especializados em migração e asilo nos tribunais administrativos e fiscais para melhorar a articulação entre a administração e o poder judicial.
1: Arrancamos para o Jornal do Desporto.
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1: Quais são os títulos desta edição, Walter?
8: Afonso Eulálio, de regresso a Portugal, ainda à procura de assimilar o que de bom fez em Itália no Giro. Portugal faz a esta hora o primeiro treino no arranque da preparação para o Mundial de Futebol. Rubén Neves está pronto para jogar, nem que seja a central. Carolina Santiago confiante para a Letónia, jogo da Seleção Feminina de Futebol. Braga e Porto fazem estágio no quartel-general das seleções de Inglaterra. E Serena Williams está de regresso ao ativo.
1: Jornal do Desporto com Walter Madureira.
8: O ciclista português Afonso Eulálio assumiu esta tarde que ainda não consegue ter noção exata do que conseguiu na volta à Itália. Eulálio, que terminou no 6º lugar da classificação geral e venceu também o Prémio da Juventude.
9: Penso que ainda vai demorar a sentar. Sei que fiz alguma coisa de bom, não, mas penso que ainda vai demorar a sentar.
8: De regresso a Portugal, o corredor da Bahrein mostrou-se satisfeito com o desempenho na prova, que começou a 8 de maio e terminou no domingo.
9: Sabia que estava bem, eu sei que posso estar sempre a disputar, sei que não consigo estar com os melhores dentro que estão a lutar pelo pódio, mas eu sei que estou bem, raramente tenho as minhas oportunidades, também gosto de muito trabalhar. O meu maior medo era ter um dia mesmo muito mau e perder como 15, 20 minutos, mas eu sabendo que se estivesse sempre bem, conseguia estar sempre ali cerca do top 10.
8: Afonso Eulálio foi-se sentindo bem à medida que as etapas foram avançando. As coisas foram também acontecendo quase de forma natural.
9: Tenho trabalhado sempre bem, vou continuar a trabalhar e as coisas acabaram por sair naturalmente. Nós acabámos por perder o meu líder dentro da equipa e pronto, acabei por ter a minha oportunidade. As coisas acabaram por sair dessa maneira e pronto, e acabei por dar o meu melhor.
8: Depois de um sensacional 6º lugar e da vitória na Juventude, agora é tempo de descansar.
9: Penso que agora a equipa já vai pedir mais e mais, mas vamos ver. Agora espero que me deem um pouco de descanso e depois preparamos a segunda parte do ano.
8: Eulálio quer para já descansar, depois gostava de voltar às clássicas onde se sente melhor.
9: Eu gosto bastante mais de clássicas. Claro que vamos continuar a trabalhar dentro da equipa, também para talvez para correr uma semana, também continuar a trabalhar, mas acima de tudo é continuar a trabalhar de uma forma geral e ver o que é que podemos fazer no futuro.
8: As declarações de Afonso Eulálio, hoje no regresso a Portugal, ao aeroporto Francisco Sá Carneiro, depois do 6º lugar na volta à Itália e também de ter vencido o Prémio da Juventude. Dia 1 da Operação Campeonato do Mundo de Futebol. A esta hora decorre o primeiro treino na Cidade do Futebol. Os jornalistas assistiram, João Santos Correia, aos primeiros 15 minutos.
10: É o primeiro treino da Seleção Nacional na preparação para o Campeonato do Mundo. Dos 27 convocados, Roberto Martínez tem ainda algumas baixas, como é o caso dos 4 jogadores que se sagraram campeões europeus pelo Paris Saint-Germain, Gonçalo Ramos, João Neves, Nuno Mendes e Vitinha, que só se juntam ao grupo na próxima semana e são, para já, os únicos ausentes nesta primeira semana de trabalhos. Nesta primeira sessão esteve também presente o presidente da Federação Portuguesa de Futebol, Pedro Proença. Este é o primeiro treino de uma semana que termina no sábado com o jogo no Estádio Nacional frente ao Chile, o primeiro de dois na preparação para o Mundial 2026, porque ainda antes da viagem até aos Estados Unidos, Portugal defronta no dia 10 em Leiria a seleção da Nigéria. Amanhã os trabalhos prosseguem com o treino a realizar-se de manhã.
8: Reportagem de João Santos Correia neste primeiro treino da equipa portuguesa com 23 dos 27 convocados. Os 4 campeões da Europa pelo Paris Saint-Germain têm autorização para uns dias de descanso e férias. O objetivo é claro para a seleção portuguesa. Quem foi o porta-voz foi Rubén Neves. No entanto, não quis assumir que esta é a melhor geração dos últimos anos.
11: A melhor seleção de sempre é muito relativo. Portugal ganhou o europeu em 2016, portanto É muito difícil dizer que somos a melhor seleção de sempre. Ganhamos uma Liga das Nações, mas não podemos chegar a esse patamar, porque ainda falta um bocadinho para lá chegarmos.
8: Esta geração é muito boa, no entanto, é relativo dizer que é a melhor geração de sempre, mesmo sem assumir o estatuto de melhor de sempre. O objetivo para este Campeonato do Mundo é claro.
11: O título é o nosso grande objetivo, o objetivo de todos os jogadores, individualmente, nestas competições. É difícil escolher um objetivo, porque estamos todos muito focados naquilo que podemos ganhar como um grupo, como um país. E eu não sou um jogador, melhor marcador não vou ser de certeza, portanto o objetivo é mesmo ganhar a competição, e é nisso que estamos focados.
8: Com os jogadores nos principais clubes do mundo, a habituação a grandes palcos existe e também a exigência máxima é algo que o jogador português convive bem.
11: Todos os jogadores da Seleção Nacional estão mais do que habituados a esse tipo de pressão. Todos os jogadores jogam em grandes equipas. Tivemos mais recentemente 4 jogadores a ganhar a Champions pela segunda vez. Portanto, acho que somos um grupo jovem, mas muito experiente. E sabemos das nossas qualidades, portanto, eu acho que é uma pressão positiva. Não levamos isso para o lado negativo, mas sim para o lado de uma responsabilidade ainda maior, porque sabemos que temos qualidade e que podemos fazer e chegar a grandes conquistas por Portugal.
8: Rúben Neves, que no Al Hilal da Arábia foi muitas vezes utilizado também como defesa central, e está disponível para também nessa posição ajudar Roberto Martínez e a equipa portuguesa.
11: Acho que é uma mais-valia também para qualquer jogador poder jogar em duas posições ou mais. Este ano, a verdade é que eu fiz muitos minutos como defesa central, também devido a algumas lesões que tivemos no clube. Já não era a primeira vez que eu também faria essa posição aqui na seleção, portanto sinto-me confortável. Como é óbvio, sou um médio, mas estou preparado para jogar a qualquer posição para ajudar a seleção naquilo que for necessário.
8: A disponibilidade de Rúben Neves. O Campeonato do Mundo vai trazer também várias alterações no que diz respeito à arbitragem. Os árbitros passam a poder permitir que o VAR verifique situações de agarrões e empurrões na área antes da marcação de cantos ou livres. Qualquer jogador que tape a boca e fale para um adversário de forma considerada agressiva irá receber um cartão vermelho. Se o fizer de forma amigável, já não vai existir nenhuma sanção. Os jogadores ou treinadores vão receber também cartão vermelho automático se saírem no campo em protesto por decisão com a equipa de arbitragem. O IFAB aprovou também uma contagem decrescente de 5 segundos para lançamentos de linha lateral ou pontapés de baliza. Portanto, há várias alterações a que os jogadores têm que começar a preparar-se.
11: Desde o primeiro dia, desde hoje, vamos preparar os jogos do Mundial já a contar com essas novas regras que vão estar em vigor a partir deste Campeonato do Mundo. Acho que podem ser muito benéficas, principalmente as regras do tempo que o jogador tem para sair do campo, por exemplo, o tempo que o jogador tem para ser assistido. Acho que vai ser importante para aquelas equipas que gostam de empatar um bocadinho mais de tempo. Vai ser uma regra importante. E vamos desde já começar a trabalhar nesses aspectos também para podermos chegar o mais longe possível.
8: A partir de hoje é preciso começar a preparar estas mudanças, acreditando que vão existir menos pausas. A equipa feminina A de Portugal está já no segundo dia de trabalhos. Francisco Neto prepara o jogo de sexta-feira com a Letónia, jogo que terá lugar no Estoril. Carolina Santiago garante uma equipa preparada e unida.
12: O grupo está muito unido, estamos todas com o mesmo foco e objetivo. Os jogos nunca acabam por ser fáceis, nós vamos sempre com essa mentalidade. Vamos focadas para dar o nosso melhor, para conseguirmos o nosso objetivo, continuarmos em primeiro lugar. Sabemos que já asseguramos os playoffs, mas o primeiro lugar era importante para termos um maior conforto no sorteio.
8: As navegadoras defrontam a Letónia na sexta-feira, 8 da noite, no Estoril. No dia 9, jogo fora, na Finlândia. O Benfica e o Trabzonspor trabalham para concretizar nas próximas 24 horas a transferência de Sidney Cabral. O portal Mais Futebol sabe que o acordo está bem encaminhado, inclusivamente já a troca de documentos entre os clubes. Estamos a 1 de junho, a pré-temporada do Benfica arranca dia 25 e o único treinador do Benfica com contrato registado na Liga é José Mourinho. À espera, no entanto, o técnico que Florentino Pérez deu ordem para que viaje rumo a Madrid. O fim de semana trouxe avanços e recuos nas negociações com Marco Silva. O dossiê continua, no entanto, de pé, tendo hoje já existido uma reunião que reaproximou as partes. Mas toda esta indefinição deixa a figura António Simões muito desiludido, ele que é uma figura importante no universo benfiquista.
13: Não se pode construir um plantel sem a opinião treinadora, ela é fundamental. Eu diria até que as várias opiniões que estão dentro do clube com ele, que devem encontrar a melhor decisão, consciente da responsabilidade do que é escolher, para que o Benfica melhore a sua situação perante o panorama do futebol português. A mim o que me preocupa é esta inércia aparente das pessoas que têm o poder e que parece que não estão nada preocupadas em tomar decisões. Parece que estamos em estado de coma.
8: Simões de coração partido. O Sporting de Braga revelou esta terça-feira que a equipa orientada por Carlos Vicens vai realizar um estágio de pré-temporada de 7 dias em Inglaterra. De 4 a 10 de julho, os arsenalistas vão preparar a nova época no quartel-general das seleções de Inglaterra, na região de Birmingham. Este foi também o local escolhido pelo Futebol Clube do Porto fazer o estágio de pré-temporada. O Benfica anunciou a saída de Andrea Falcón, da equipa sénior feminina. A jogadora de 29 anos termina contrato no final de junho e ficará livre no mercado. Dinis Pereira é reforço dos sub-17 do Vitória de Guimarães. O sobrinho de Cristiano Ronaldo rubricou com o Vitória o primeiro contrato de formação. Dinis esteve ao serviço do Barreirense nas últimas temporadas. Em 25-26 marcou 13 golos em 26 partidas pelo conjunto da Margem Sul. Referência também para o ténis. Serena Williams confirmou o regresso ao ativo aos 44 anos. A lenda norte-americana estava retirada no ténis desde 2022. Serena vai regressar no Queen's Club, num torneio em Londres, que arranca daqui a uma semana, e na qual a norte-americana recebeu um wild card para competir em pares.
1: 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Na seleção natural de hoje celebramos o Dia Mundial da Criança e também o direito às vacinas com David Marçal, já a seguir.
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0: No Dia da Criança, David Marçal, teremos uma edição de Seleção Natural para a pequenada ou não?
1: É sem dúvida também para a pequenada e para os pais da pequenada.
0: Para
1: portanto,
0: todo mundo.
1: Começamos com desejar um feliz Dia da Criança e recordar que durante muito tempo a infância foi uma das fases mais perigosas da vida, precisamente por causa das doenças infecciosas.
0: Ora, nem mais.
1: Há 100 anos, milhares de crianças portuguesas morriam todos os anos de doenças infecciosas, sarampo, difteria, poliomielite, tosse convulsa. Hoje nós já nos sentimos mais seguros, graças às vacinas, mas paradoxalmente as vacinas são vítimas do seu próprio sucesso. As pessoas acham que as vacinas não são precisas porque não têm medo das doenças infecciosas por causa das vacinas. Isso não é de agora, desde que há vacinas que há movimentos anti-vacinas. Vou contar alguns episódios. O primeiro caso documentado foi em 1882, quando morreram, quando ocorreram as primeiras mortes por varíola em muitos anos na cidade de Zurique, na cidade suíça de Zurique. E porquê? Porque até ao ano anterior tinha vigorado na cidade uma lei de vacinação obrigatória contra a varíola, porque já havia vacina da varíola desde o final do século XVII. Desde o final do século XVIII.
0: Ainda assim, uma vacina antiga, já com alguma idade.
1: Exatamente, a vacina da varíola foi a primeira vacina da era moderna. E, portanto, no ano anterior, é 1882, não tinha havido um único caso de varíola na cidade. Nenhuma criança morrera. Então, o que é que aconteceu? Gerou-se uma oposição às vacinas na cidade, que perguntaram: se não há doença, para que a vacina? E então convenceram as autoridades a revocar a lei. E o que aconteceu já adivinhas, não é, Karina?
0: Pois, claro.
1: Portanto, nos anos seguintes, o número de mortes por varíola aumentou, a doença regressou. Um outro caso, também muito importante, a vacina da poliomielite foi criada nos anos 1950, pelo Dr. Jonas Salk. Nessa altura, nenhuma mãe duvidava da importância da vacina. A poliomielite era aterradora. Uma em cada 200 crianças infectadas ficava paralítica. E entre essas paralíticas, 5 a 10% morriam quando os músculos que permitiam respirar ficavam imobilizados. Aliás, havia pessoas que viviam a vida toda com um pulmão de aço, ou seja, dentro de uma espécie de um tubo.
0: Certo.
1: E eram as diferenças de pressão desse tubo que faziam com que elas respirassem artificialmente. Só ficava a cabeça de fora. Uma coisa dramática. Mas também aqui a vacina ajudou muito. Portanto, a vacina funcionou tão bem que entre 1988 e 2010 os casos desceram 99%. Passaram de 350 mil por ano, em 1988, já muitas décadas depois da vacina da poliomielite, para apenas cerca de pouco mais de 1000 por ano. Portanto, e mais uma vez verificamos aqui o paradoxo: quanto mais as vacinas funcionam, menos as pessoas têm medo das doenças e menos confiança têm nas vacinas. Ou seja, ficam com mais receio dos riscos das vacinas do que dos riscos da própria doença. Das doenças infecciosas. E esta história repete-se. Por exemplo, em 2003, no norte da Nigéria, alguns líderes religiosos espalharam uma história. A história de que a vacina contra a poliomielite fazia parte de uma conspiração dos Estados Unidos para espalhar a sida e tornar estéreis as raparigas islâmicas. Portanto, a vacina foi proibida durante um ano e um grande surto de poliomielite surgiu não apenas na Nigéria, mas em países vizinhos. Em 2011, no Paquistão, aconteceu um caso semelhante também por causa deste tipo de questões. Portanto, a poliomielite acaba por se manter, não foi erradicada, ao contrário da varíola, por causa destas bolsas de não vacinação. Mas isto não está tudo no passado. Ainda na semana passada soubemos que o Bangladesh enfrentou um grande surto de sarampo. Mais de 500 crianças morreram desde março. Em Portugal tivemos recentemente 3 casos de sarampo em Beja, com centenas de contactos em risco monitorizados pelas autoridades de saúde. Três casos pode parecer pouco, e é, mas o sarampo é extraordinariamente contagioso. Numa sala fechada, uma pessoa infectada transmite o vírus a quase toda a gente não tenha imunidade. Portanto, é muito importante nós mantermos esta imunidade de grupo, ou seja, ter muitas pessoas vacinadas, de modo a que o sarampo não se possa transmitir entre a nossa população. Portanto, o que acontece é que a memória coletiva dos riscos das doenças desapareceu mais rapidamente do que as próprias doenças. Hoje é certo que Portugal tem das mais baixas taxas de mortalidade infantil do mundo, mas isso não aconteceu por magia. Aconteceu porque durante muito tempo e até hoje a maioria das pessoas acha que vale a pena vacinar. E o risco das vacinas continua a ser infinitamente menor do que o risco de deixar as crianças expostas a doenças que nos costumavam matar. Portanto, hoje no Dia da Criança, talvez valha a pena lembrar isto, um dos direitos de uma criança é o direito a ter um futuro, a crescer, e um direito que, em parte, cabe numa pequena seringa.
0: David Marçal, a fazer seleção natural nesta segunda-feira e também a celebrar o Dia Mundial da Criança. David, obrigada e até à próxima.
1: Obrigado e até à próxima.

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1: Estamos a caminho das 7 da tarde e a caminho estão também todos aqueles que estão no trânsito a esta hora. Paulo Galvão, fala para eles.
2: Alguns parados, como é o caso da Circular de Braga, tem um acidente na zona da estação, com filas a partir de Ferreiros. Temos também um acidente por resolver na A4, está bastante parado o trânsito no sentido Porto Amarante, é depois da saída de Gandra, com 3, 4 quilómetros de fila. Acidente para sair do Porto para Gaia pela Ponte do Freixo, à entrada da ponte, com fila compacta lá mais atrás na zona do Omial. A VCI também está demorada entre o Freixo e a saída para Braga, e entre a zona da Paralada e o tabuleiro da Ponta Rábida, Avenida AEP, com demora nos dois sentidos. A Via Norte tem um acidente por resolver na zona da circunvalação, à chegada ao Porto, com o trânsito parado lá atrás, em Leça do Baliu. A3, apenas lenta, de Pedrouços para a via de cintura interna. Temos esta hora, na região de Lisboa, um acidente na A2, sentido Lisboa-Setúbal, antes da saída para o Fogoteiro, com trânsito acumulado. Atenção à velocidade nesta reta. Filas também no Fogoteiro, na Nacional 10, porque há acidente. Trânsito compacto para Cascais, na Marginal, com dois acidentes. Um junto à saída para o Jamor e para a Cruz Quebrada, com filas compactas na zona de Algés, outro na zona da Praia da Torre, à chegada a Carcavelos, também com demora. Trânsito compacto para a Ponte 25 de Abril, já não há acidente, mas há filas e demora a partir de Sete Rios. Acessos norte-sul preenchidos, a Ponte Vasco da Gama tem apenas trânsito lento no final do tabuleiro em direção à saída para o Montijo. O segundo circular para Arranca, entre o Estádio da Luz e o Terminal 2 do aeroporto, nos dois sentidos. E IC19 da Damaia para a reta dos comandos da Amadora, há 5 apenas lenta na zona de Caselos para o Estádio, a afetar o final da Cril, entrada na Cril, mas do outro lado da cidade, no Norte de Sacavém, está com filas, o mesmo no final do Oeste Norte-Sul, em direção à zona do Túnel do Gril.
1: A linha verde está disponível até às 8, é o 821-0101. Boa viagem! Daqui a pouco há a postal do dia, não pode faltar no nosso programa da tarde. Por ser o Dia da Criança, hoje Luís Osório fala da magia que é olhar para um filho a dormir. Não é amor, é mais do que isso, é para ouvir já daqui a pouco. Para já, uma recordação, The Cure com Boys Don't Cry. Bom regresso a casa.

0: 4 minutos para as 7.
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0: Sempre em qualquer lugar, também com o Postal do Dia, no programa da tarde, com Luís Osório. Hoje vamos ver um filho a dormir, afinal é dia da criança.
2: Ver um filho a dormir não é possível de explicar com palavras justas. É amor, ok? Óbvio, mas pouco exato. É mais do que isso, uma soma de coisas. O cheiro, claro, como as crias de animais selvagens, um reconhecimento ancestral, a força da biologia. Também a memória, a recordação de quando era mais pequeno, de quando nos veio das entranhas, de quando chorou, dos cocós e das fraldas. Tudo isso. Também o medo, o pânico que alguma coisa lhe aconteça, de um apocalipse que nos amedronta em cada saída, em cada viagem, em cada telefonema. Um pai e uma mãe tentam expurgar para longe maus pensamentos e tristes augúrios, mas ter um filho oferece-nos o absoluto, mas também o fim da tranquilidade. Também a família, os dias apaixonados com a mãe ou o pai, os projetos a dois, as ecografias, ou então o que não correu bem, a tristeza de um divórcio, a desilusão. Também o orgulho, a esperança. Ver um filho a dormir é tanta coisa. Dizer que é amor é de menos. Sendo uma palavra justa, é certamente inadequada. Amamos quem escolhemos, a pessoa que está ao nosso lado, quando temos sorte. Amamos amigos de uma outra forma. Dizer que amamos os filhos é curto, sempre curto. Se não há uma palavra para a perda de um filho, também não existe para a vida de um filho. São abismos do bem e do mal, do que nos preenche e do que nos mata. Ver um filho a dormir é a mais forte responsabilidade que temos enquanto pais e mães. Proteger, vigiar os pesadelos, amparar os pequenos tremores, pensar em nós também. Antecipar o dia em que seremos apenas espírito e silêncio.
0: 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E agora ligamos aos termómetros, pelo menos para o dia de amanhã. Vai notar uma pequena descida de temperatura, já notámos, aliás, mas amanhã desce mais um pouquinho. Pode contar também com chuva fraca ou chuvisco no litoral norte e centro do país, até ao final da manhã, e vento forte no litoral oeste e nas terras altas. Voltando aos termómetros, vamos lá começar a ronda. Viana do Castelo, Porto e Guarda, 23, amanhã. Aveiro e Leiria, 21. Viseu, 22. Vila Real e Coimbra, 23. Braga e Lisboa, 24. Santarém e Setúbal, 25. Porto Alegre, 26. Bragança, 27. Castelo Branco, 28. Beja, 29. Évora, 30. E, por fim, Faro, com 32. 2 graus. Atualizamos as notícias às 7 em ponto e logo depois há grandes adeptos na Antena 1.
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0: Sete horas no continente e na Madeira, 6 nos Açores. A esta hora estão 19 graus no Porto e em Ponta Delgada, 22 em Coimbra, 24 em Lisboa e também no Funchal, 29 em Faro. A esta hora, quais são os principais títulos, Nuno?
3: Israel está à espera da luz verde de Donald Trump para a operação militar nos arredores da capital do Líbano. O presidente norte-americano garante que Tel Aviv não vai enviar tropas para Beirute e anunciou há pouco que se mantém o cessar-fogo entre Israel e o movimento pró-iraniano Hezbollah. Com estes desenvolvimentos, o Irão tinha decidido, ao início da tarde, suspender as negociações de paz com os Estados Unidos, ameaçando abrir novas frentes de batalha no Médio Oriente. O setor da construção diz que tem soluções para a crise das casas em Portugal. A proposta já está nas mãos do governo. Vamos conhecê-la nesta edição às 7. Portugal é candidato. Ruben Neves abriu esta tarde a ronda de encontros com a imprensa, no arranque da preparação da equipa portuguesa para o Mundial de Futebol.
0: Nuno Rodrigues, na edição das 7 no programa da tarde.
3: É uma informação que está a ser avançada nesta altura por fontes israelitas citadas pelas agências de notícias internacionais. Israel estará nesta altura à espera de autorização de Donald Trump para lançar novos ataques nos arredores de Beirute. Pelo que se sabe, o presidente norte-americano já falou hoje ao telefone com Benjamin Netanyahu e Donald Trump garante que não serão enviados militares israelitas para a capital libanesa. De resto, nesta altura, Sérgio Infante, há também notícia de que Donald Trump terá anunciado há pouco que se mantém, por agora, o cessar-fogo entre Israel e o Hezbollah.
4: Porque Trump diz que, nesta altura, é o pacificador, veste a pele do pacificador, explicando que, depois da conversa telefónica com o primeiro-ministro israelita, garante que não haverá tropas a caminho de Beirute e que quaisquer soldados que estivessem a caminho já receberam ordem para voltar, para darem meia volta. Mas Trump garante que fez mais, que teve também uma conversa telefónica muito positiva com o Hezbollah, através de representantes de alto nível, garantindo que o grupo libanês concordou que todos os disparos acabariam e que Israel não os atacaria e que eles não atacariam Israel. Num dia que está a ser marcado por várias ameaças do Irão, o Irão fica na expectativa de que a ofensiva israelita possa avançar ainda mais e faz depender essa ofensiva israelita de continuar a negociar a paz. Mas já deixou vários alertas. Diz que se o Líbano continuar a ser atacado, há uma hipótese muito elevada do cessar-fogo dos Estados Unidos terminar. Já suspendeu as negociações de paz, os negociadores já não estão a ler e a enviar propostas e o Irão fez saber também hoje que ordenou um novo bloqueio ao Estreito de Hormuz.
3: Contrariando todas as informações que têm sido divulgadas nas últimas horas, Donald Trump deu conta há instantes de um acordo de cessar-fogo entre Israel e o Hezbollah, milícia pró-iraniana no Líbano. Disse também o presidente norte-americano que as negociações com Teherão seguem a bom ritmo. Depois de Israel ter intensificado os ataques no Líbano e em Gaza, o Irão anunciou ao início da tarde que suspendeu as negociações com os Estados Unidos. Não há conversa até que terminem as operações militares em território libanês e em Gaza. Ouvido há pouco no programa da tarde, o professor universitário e antigo ministro da Defesa, José Azeredo Lopes, acredita que os últimos desenvolvimentos ditam, na prática, o regresso da guerra.
5: Porque acho que já estamos de regresso à guerra, isto é, que desde há uma semana se percebe que nenhuma das partes quer a paz nestas circunstâncias, sobretudo os Estados Unidos, que eram aqueles que pareciam mais interessados com a interrupção das hostilidades. Donald Trump manifestamente estava farto desta guerra, estava farto de que aquilo que ele tinha antecipado como uma pequena excursão estivesse a transformar-se numa coisa que literalmente colocava os Estados Unidos numa posição de grande fragilidade internacional, mas a verdade é que também se percebeu desde o início que não era só Donald Trump a decidir. Bem, Donald Trump tinha um limite para a decisão, que era aquilo que ele próprio estabeleceu, ou seja, quando ele criticou ao longo dos anos violentamente o acordo de 2015 entre os Estados Unidos e o Irão, que foi negociado por Barack Obama, ele sabia que ele próprio seria ridicularizado se no fim deste conflito não conseguisse demonstrar que aquilo que tinha conseguido era melhor.
3: Análise de Azeredo Lopes esta tarde na Antena 1, ainda antes de Donald Trump ter anunciado há instantes um cessar-fogo entre o Israel e o Hezbollah. O setor da construção tem soluções para a crise da habitação em Portugal. Foi essa garantia deixada esta tarde pelo presidente da nova Fundação para a Construção, entidade que passa a juntar algumas das principais empresas deste setor e também ordens profissionais. O presidente Carlos Mineiro Alves, antigo bastonário da Ordem dos Engenheiros, dá conta de uma proposta que já foi apresentada ao Ministro das Infraestruturas.
6: As câmaras arranjam e disponibilizam os terrenos. Os investidores, que vão ser os promotores, são empresas de construção, sozinhas ou em conjunto, que se comprometem a construir determinado quantidade e tipologias de número de fogos. Para esses fogos, à partida, é estipulada e está definida quais é que são as rendas máximas que podem ser, as rendas que podem ser. E estão muito abaixo daquelas que se ouviram falar em outras regiões. Depois tem a vantagem, serão concessões à volta dos 25 anos. Durante os 25 anos também ficam obrigados a fazer a manutenção desses fogos e, no fim, esses fogos revertem para o Estado.
3: Estes são os detalhes da proposta que já chegou às mãos do Ministro das Infraestruturas. Carlos Mineiro Alves diz que o objetivo passa por construir casas que os portugueses possam pagar.
6: Não, nós estamos a falar de umas coisas que arrancam aí nos 600 euros para aí que irão aos 1.700. Não há ninguém que... Ordenados de 2.300 euros em Portugal são raros. E quem ganha 2.300 euros, obviamente, não pode pagar 2.300 euros, pois não come, não é? Portanto, os valores a que chegamos estão perfeitamente em linha com o atual nível de vida em Portugal e os baixos salários que usufruem.
3: Carlos Mineiro Alves, ele é o presidente da nova Fundação para a Construção, hoje apresentada em Lisboa. É o arranque da Operação Mundial. A seleção portuguesa começa a preparar-se para o primeiro treino na campanha de preparação para o Mundial de Futebol. Treino que começou há pouco mais de uma hora. A equipa já está reunida na cidade do futebol em Oeiras, ainda com algumas ausências de peso, nomeadamente os jogadores portugueses do Paris Saint-Germain, que conquistou este fim de semana a Liga dos Campeões. O médio Ruben Neves foi o primeiro a falar à imprensa nesta ronda, nova ronda de encontros com os jornalistas que vai decorrer ao longo deste período de preparação. Nas declarações desta tarde, ele reforçou a candidatura de Portugal a vencer pela primeira vez o torneio.
7: Todos os jogadores da Seleção Nacional

0: No Mundial de Futebol, a seleção portuguesa entra em campo no dia 17, frente à República Democrática do Congo, mas até lá ainda tem dois jogos de preparação. O primeiro é já no próximo sábado, frente ao Chile, e depois, no dia 10, joga com a Nigéria no estádio de Leiria.
1: E o jogo do programa da tarde regressa também amanhã, às 4. À
0: hora de sempre. Até amanhã.
1: Até amanhã. Nuno Rodrigues na edição das 7 na Antena 1, também em simultâneo com a RTP Antena 1 Açores. 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Nove minutos depois das sete, Paulo Galvão, tens um minuto e meio para nos levar até às estradas.
2: Vamos a isso. Vamos começar pela região de Lisboa. Acidente a ser resolvido na A2, no sentido Lisboa-Setúbal, junto à saída para o Fogueteiro, com trânsito lento. Dois acidentes na Marginal, sentido Lisboa-Cascais. O primeiro na zona de saída para o Jamor, com trânsito acumulado. Mais à frente, junto à Praia da Torre, à chegada a Carcavelos, também com trânsito lento. O final do tabuleiro da Ponte Vasco da Gama está a marcar passo até à saída para o Montijo. A Ponte 25 de Abril tem filas em Campo Lido para o tabuleiro. Os acessos norte-sul estão todos preenchidos. Há assim que o IC19 sem grandes dificuldades. Segunda circular ainda compacta entre as Torres de Lisboa e a zona do aeroporto, mas sem grandes dificuldades no sentido inverso. Na região do Minho, temos um acidente a ser resolvido na Circular de Braga, sentido Ferreiros, saída para Vila Verde, na zona da estação, com demora. Filas também na A4, sentido Porto Amarante, depois da saída de Gandra, com um acidente por resolver. Trânsito compacto também na subida do Dragão para a A3, na VCI, entre o Hospital da Parelada e o Tabuleiro da Ponta Rábida. A Avenida AEP completa, a Via Norte, com um acidente a ser resolvido junto à circunvalação, está a escoar o sentido Norte-Sul.
1: E até às 8 da noite pode utilizar a linha verde para o trânsito. Trânsito está disponível então para dar e receber informações. É o 821-0101, 821-0101. E o caminho agora faz até ao Grandes Adeptos, a última edição da temporada. Chega já de seguida à Antena 1.
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0: Esta emissão dos grandes adeptos acontece em espaço exterior. Em boa verdade é a última da temporada e simbolicamente estamos pela primeira vez nas novas instalações, nas instalações recentemente inauguradas da Liga Portuguesa de Futebol, com uma plateia que nos recebe. Obrigado a todas e a todos os que estão nesta sala e obviamente vamos desde já saudar devidamente o nosso painel e também o Presidente da Liga, que nos vai acompanhar no debate que fazemos hoje.
1: Obrigado, obrigado.
0: A emissão dos grandes adeptos vai permitir refletir sobre algumas questões que Nuno Magalhães, olá Nuno, viva.
2: Olá, viva.
0: Diogo Feio, olá Diogo.
3: Olá.
0: E Rita Garcia Pereira, olá Rita.
4: Olá, bom dia.
0: Viva. Vão colocar a Rinaldo Teixeira, o nosso convidado e anfitrião. Viva, obrigado por nos receber nas instalações da Liga.
3: Também o convite,
0: e pela disponibilidade para debater com três adeptos, enfim, que podem colocar algumas questões mais delicadas.
3: Então é para a vossa visita, bem-vindos à nossa à Casa do Futebol Profissional. E dizer-vos que é uma alegria estar aqui convosco e com três adeptos, digamos, dignos adeptos, grandes conhecedores deste mundo do futebol, e por isso espero bem conseguir responder às questões que já sei que vão ser delicadas, mas tentarei responder.
0: Reinaldo Teixeira é Presidente da Liga desde há um ano e três meses, abril de 2025, mas tem uma ligação à Liga de três décadas, bastante
3: Sim, é verdade, digamos assim,
0: nesta engrenagem.
3: É verdade. Entrei para esta casa de futebol profissional na época 95-96, por isso lá vão 30 anos e mais uns meses. E assumi este cargo que me honra bastante, tomei posse no dia 16 de abril de 2025.
0: Vamos ao debate. Há uma série de questões que cada um dos comentadores, o Nuno e apresento à plateia, que eventualmente pode não acompanhar o programa enquanto grande adepto do Benfica, o Diogo enquanto grande adepto do Futebol Clube do Porto e a Rita enquanto grande adepta do Sporting Clube de Portugal. E é a Rita que inicia com uma questão sugerida pela Rita, que diz respeito à vida de adepto.
4: Bom dia, antes de mais, obrigado.

0: Obrigada pela recepção. A minha primeira pergunta prende-se com justamente o cartão de adepto e como é que explica o falhanço do anterior cartão e como é que acha que a nova proposta de cartão poderá, por exemplo, diminuir a violência no futebol?
1: Rita, eu acho que o melhor cartão do adepto é a prova daquilo que os adeptos ao longo desta época nos presentearam. Ou seja, houve um crescimento enorme de adeptos, como sabe, nos nossos estádios. Houve, atingimos o recorde sempre na Liga 2, Liga Mel Super. Tivemos mais de 4 milhões de adeptos nos estádios. Tivemos mais de 50 milhões de telespectadores. Por isso, os adeptos têm provado que, no fundo, gostam do futebol e, ao mesmo tempo, fazem questão de aumentar a sua presença ano após ano. E, embora tenham aumentado, tenham crescido, as ocorrências negativas decresceram. E decresceram quase em 40%. Por isso eu penso que o melhor cartão do adepto é dar-lhes presentes para que eles vão mais vezes ao futebol.
2: Presentes?
1: Não, presentes, simpatias, boa recepção, colhê-los com condições,
2: conforto,
1: experiências, tudo isso. Não é?
2: Bom, entremos nas questões que preocupam os adeptos, os associados, mas também, obviamente, as estruturas dirigentes dos clubes. Desse ponto de vista, o Nuno e o Diogo têm aqui algumas questões muito específicas para colocar. Nuno, sugiro-te que, em relação ao tópico do quadro competitivo da Liga, faças a introdução. Proponho que o faças.
3: Obrigado, Tiago. Queria
2: que abras esse tema, digamos assim, certo, com o Presidente da Liga.
3: Queria primeiro começar por agradecer a disponibilidade e a magnífica recepção. Nem sempre é habitual os principais atores do futebol estarem disponíveis para falar com os adeptos e isso é sempre de salientar. Cumprimentar também a plateia. E fizeste bem, Tiago, em dizer quem era quem, que eu era do Benfica e o Diogo é do Porto, porque se repararem eu estou de riscas para aí agora. Estou de riscas azuis e brancas e o Diogo de riscas vermelhas e brancas. Portanto, ninguém diria, mas é uma prova e uma marca disfarce deste programa que é o Fair Play, não é? E portanto, apesar de tudo...
0: Vieram disfarçados.
3: Viemos disfarçados, reparei agora. Mas eu queria de facto lançar esse tema, que é um tema recorrente, que o Presidente seguramente já respondeu muitas vezes a esta questão e que admite também que não possa dar uma resposta tão aberta quanto nós gostaríamos e quanto o próprio gostaria, mas tem um pouco a ver com esta questão tão falada e este ano até particularmente comentada do quadro competitivo, não é? Das equipas, sobretudo aquelas que estão nas competições europeias e já provavelmente vão mais longe, que nem sequer foi o caso da minha, infelizmente, este ano, mas é a exceção confirmar a regra, se me permitem esta parte, mas não era para começar as hostilidades, mas era só para enquadrar a questão. Se está ou não em cima da mesa a dita reformulação dos quadros competitivos, eventual redução, já não falo em propostas mais ambiciosas, chamemos-lhe assim.
1: Não, três notas antes de fazer a pergunta. Primeiro dizer-lhe que entendo que é nosso dever, daqueles que estão no fundo nestes cargos, se disponibilizarem para falarem com todo o universo que faz parte do futebol, porque não há futebol sem adeptos, não há futebol sem jogadores, não há futebol sem árbitros, não há futebol sem treinadores. E acho que se queremos estar nestes cargos, temos de estar disponíveis, seja ele, até mesmo em momentos mais sensíveis e que possam ser até incomodativos algumas perguntas, mas tenho isso claro e nunca me irei recusar a responder. Deixe-me só dizer aqui em relação à Rita há bocadinho e peço desculpa, Tiago, de faltar um pouco atrás.
2: Não há problema.
1: Talvez não o disse e ter dito. Ou seja, nós, como reconhecemos tanto a importância dos adeptos, lançámos um programa que foi recentemente lançado aqui, digamos, em Matosinhos, que é o 12º Jogador. E nesse contexto tem tão somente isso, que é irmos ao longo do território nacional a 14, digamos, espaços das escolas. É um programa, digamos, que tem como parceiros a PSP, GNR, APCVD, o Ministério da Educação e também a arbitragem. O que é que pretende é, tão somente quanto isso, incentivá-los a que vão e que gostam cada vez mais do futebol, que gostam, como nós sabemos, e também pedir-lhes que eles sejam embaixadores desses valores, digamos, do bem-estar, do fair play, do respeito, não só eles, mas também para os seus familiares, para os seus pais, irmãos, avós, mães, enfim. De forma a que nós vejamos o futebol, o adversário é um adversário, não um inimigo. E isso vai ajudar, na minha opinião, a que isso aconteça. Quanto à pergunta que me colocou da questão das competições, quadro competitivo. Nós, neste momento tão sensível, como no fundo sabe, e desafiante que é a chamada centralização, fizemos uma viagem não só pelo país, mas também por vários cantos do mundo, nas principais ligas europeias, falando não só com experiências desses países, mas também com os próprios operadores televisivos. E o que entendo dos operadores televisivos é que se eu tenho um produto para vender, se eu reduzo esse número de equipas, consequentemente vou ter menos produto para vender, menos receita. E por isso, digamos, esta é uma opinião transversal a todos os operadores e, na verdade, não está em cima da mesa a redução de equipas nem a alteração do quadro competitivo. O que está sim é, digamos, democratização da taça da liga, ou seja, aquela que hoje é feita em formato Final Four, a Allianz Cup, nós temos tudo previsto para que na época 26-27 mantém-se o formato atual, mas depois 27-28 iremos alterar de forma que todas as equipas possam participar nessa competição.
2: A questão da Taça da Liga interessa particularmente ao Diogo, que não gosta de a ver ou de ver.
3: Ele nunca a viu, portanto.
4: Nem é verdade.
3: É para ver uma vez.
0: Não existe, por isso que para o Diogo.
3: Mal. Não gosta por despeito.
2: Ou de ver o Futebol Clube do Porto a jogá-la, porque isso é factual e dito por grandes adeptos que, enfim, fazem história neste programa e debatem todas as semanas. O Nuno Encarnação, que antecedeu o Diogo, também tinha, enfim, essa visão. Isso está muito evidente. Isso é factual. O Diogo tem, e estou aqui, obviamente, a identificar, a conotar o Diogo com o seu clube, no tom que nos caracteriza, porque o Diogo traz uma reflexão sobre o quadro competitivo que decorre de um pensamento muito claro que André Villas-Boas expressou no início do mandato. Diogo.
5: Muito obrigado. É um prazer estar aqui na Liga. É um prazer para um portuense. É um prazer para um portista em Lisboa também fazer estas visitas. E naquela demonstração que os últimos são os primeiros, por esta ordem que foi determinada, eu tinha aqui uma questão que foi levantada pelo presidente André Villas-Boas durante este ano, que tem a ver precisamente com o nosso quadro competitivo e na necessidade de sermos imaginativos, pensarmos nele. E a ideia que trouxe para cima da mesa foi a de uma primeira volta com 20 equipas, em que todas jogavam entre si, apenas uma volta, e depois haver uma divisão de uma segunda parte do campeonato, em que se dividia os 10 primeiros e os 10 últimos, com duas voltas. Isto daria mais jogos, possivelmente uma dor de cabeça ali para o Paulo, mas eram mais ou menos 5 jornadas a mais, não era muito mais do que isso. Na ideia de tornarmos a nossa Liga cada vez mais apelativa, uma ideia como esta poderia fazer sentido?
1: Diogo, nós já abordámos isso com as chaves esportivas. E até mesmo num contexto um bocadinho mais apertado e mais restrito, ou seja, que era, termos uma primeira volta o número de equipas que temos hoje, e depois de uma segunda volta, digamos, que disputavam para competir para campeão, os outros disputavam para manutenção. Ou seja, não aumentava o número, mantinha o número e fazia isto. O que é que nos diz os operadores? Primeiro, que depois temos, de facto, mais um dos clássicos e temos menos presença dos clássicos noutras regiões, pelo fundo, quando há dois jogos, é um jogo em casa, outro jogo fora, e isso é mais transversal e para eles defendem esse tipo de modelo. Por sua vez, e isso, como sabem, quem aprova são as equipas, as sociedades esportivas, os clubes, isso cria depois ali um critério que é eu estou na equipa de subida ou de descida, ou seja, entendem é que eu estou na equipa de descida, no pacote, passa a expressão,
3: na pool
1: de, digamos, da descida, pronto, que desvaloriza os seus ativos, os seus próprios jogadores. E por isso não foi muito bem acolhido, e como sentimos que havia muito mais abertura para se conseguir maior receita com o processo a duas voltas normais, por enquanto não está previsto. Deixe-me só, Tiago, se me permite.
2: Satisfatório, sim.
5: Eu só tenho uma coisa a dizer, porque a certa altura o campeonato é claramente um campeonato de quem luta pelo primeiro lugar, quem luta pela da Europa e quem luta pela descida. E portanto, se calhar isto até clarificava, e é um modelo que existe noutros estados da Europa.
1: Uns tinham isso, o caso da Bélgica, depois voltaram esta volta igual, por isso já houve práticas em que no fundo estavam com este nosso modelo, depois fizeram essa divisão e agora voltaram outra vez, como é o caso da Bélgica. Mas, como disse, não é, embora percebendo claramente, luta-se ali os primeiros 5 para campeão, os do quarto até ao sétimo, até ao nono, para a Europa e depois os demais para se manter, não é? Para se manter. Mas é este o sentimento, no fundo, nós tivemos nas cidades esportivas, mas como tudo, eu acho que a vida é evolutiva e há abertura para, no fundo, irmos analisando e ouvindo.
5: Um tema para reflexão futura.
1: Não, mas vai, todos eles, Diogo, sinceramente, nós, e este caso do Congresso foi muito debatido, não? Nós desde que estamos cá, digamos, nesta função, já o fizemos várias vezes com várias cidades esportivas, este tema e outros temas mais sensíveis, que às vezes há receio de pôr em cima da mesa, então mas vamos reduzir o quadro, se verificar que é a melhor solução para as competições, porque não, mas na verdade, como disse, não aconteceu por este motivo. Não terão da minha parte e da parte da equipa que me acompanha receio de tomar, de abordar temas que são sensíveis. A nossa função, a nossa obrigação é olhar para o bem do que é o futebol profissional e até no contexto do futebol profissional, para o todo do futebol, não só em particular para o futebol profissional. E aí estamos totalmente abertos e disponíveis para conseguirmos olhar e falar. Não conseguimos hoje, não vimos o melhor caminho hoje, amanhã há uma outra sugestão, avaliamos, apercebemos e tudo isso, totalmente abertos para o fazer. Deixe-me só, Tiago, dizer só isso, se me permite. Falaram muito aqui dos três, o Nelson do Benfica, o Diogo do Sport, do Porto. Não foi com a intenção, mas foi.
5: Eu sei.
1: A Rita do Sport e tal. Mas dizer-lhes isso. E cabe a mim, com justiça, dizer isso também aqui aos nossos ouvintes. Desde que cheguei a esta casa, tenho tido total cooperação das três sociedades esportivas que aqui representam. O Porto, que o disse em público, não apoiou a minha candidatura, mas já me enviou cartas e disse também, só em particular, elogiar o trabalho das nossas equipas e todos eles, digamos, com sugestões, com recomendações, com, digamos, uma atitude construtiva que a mim me compete, na figura dos três aqui representados, dizer que as 33 sociedades esportivas, ao longo desta caminhada, têm sido muito cooperantes e têm-me ajudado muito nesta tarefa.
2: Poderemos eventualmente ainda refletir sobre esta questão. Cumprimos um quarto de hora de emissão. Eu não resisto aqui a aproveitar para colocar uma questão direta ao Reinaldo sobre o tema que o Diogo introduziu. Há alguma liga europeia das que executam, põem em prática um modelo parecido com aquele que André Villas-Boas defendeu, que seja inspirador para a Liga Portuguesa de Futebol? Há algum país onde este modelo seja interessante?
1: Na altura havia o caso da Bélgica.
2: É o da Bélgica.
1: Era o da Bélgica. Bélgica que teve essa prática, uhum. Depois inverteu.
2: Sim.
1: E talvez tenha invertido, aliás, disse-nos também alguns players da Bélgica que inverteram pelos motivos e pelas razões que há pouco eu referi.
2: Ou seja, claramente não é um modelo interessante na Europa do futebol. Podemos admitir isso à data em que estamos, Reinaldo.
1: É a realidade.
2: É a realidade. Diogo, algo mais a acrescentar? Nuno, avançamos.
3: Não, eu percebo esta explicação e de facto é um modelo que eu acho que na perspectiva dos adeptos dos três grandes clubes, ou dos quatro, é capaz de ser o mais interessante porque provoca mais jogos, mais confrontos entre as grandes equipas.
5: Mais transmissões televisivas.
3: Também, mas de facto é também, sendo o mais interessante para a lógica dos três grandes, é porventura o mais elitista.
2: Uhum.
3: Não é? Porque de facto, depois é verdade, clarifica, mas ao mesmo tempo clarifica, discrimina. E portanto não há boas soluções, eu percebo a resposta, embora pessoalmente, obviamente falo por mim, seja favorável ou fosse favorável, por exemplo, a uma redução do número de equipas na Primeira Liga e se calhar fazer duas zonas, chamamos-lhe assim, como antigamente, na Segunda Liga, para provocar até mais a rivalidade e a disputa próxima entre clubes, percebo que estas coisas requerem dinheiro e para ter dinheiro é preciso ter estas concessões, digamos, àquilo que poderia ser o melhor modelo do ponto de vista meramente esportivo e da rivalidade.
2: Reinaldo, faz sentido?
1: Não,
2: num futuro próximo, relacionar em relação à Liga 1 ou até à Liga 2 também?
1: Eu penso
2: algo
1: que,
2: parecido com aquilo que o Nuno e que já existiu na segunda divisão, sim, digamos, sim, assim.
5: Eram três zonas.
3: Eram três zonas, até norte, centro e sul.
0: Eram três zonas.
1: Depois vinha para a hora a seguir. Na altura, a Liga 2 hoje, a antiga Liga de Honra. Ou seja, nós já falámos várias vezes sobre esse tema. O próprio operador disse isso, que disse agora o Nuno, ou seja, se nós vamos banalizar muitos clássicos, perde valor também.
2: Uhum.
1: Diziam-nos isso, não é? Agora, há aqui um fator que pode mexer nisto tudo, que é a questão, nós temos que ter dinheiro, os clubes têm que ter dinheiro, a gente tem que ter dinheiro para que, no fundo, a competição cada vez possa ser mais sustentável. E esse processo tem que ser visto dessa forma. Como é que eu tenho mais competitividade, como é que tenho mais, melhor espetáculo, com menos custo. E aí é um tema que nós penso que vamos, no caso da Liga 2, há aqui um esforço enorme em tentarmos todos contribuir para que se consiga ter valores superiores de receitas para as sedes esportivas, sejam elas da Liga 2 ou da Liga 1, não é? Uhum. E nessa reflexão, depois tem que se, no fundo, rever alguma coisa. Eu penso que há aqui um desafio grande que as próprias sedes esportivas reconhecem que é preciso ser feito e que, na verdade, que é tornar mais sustentável as competições. E na Liga 2 é uma realidade.
2: Bom, Nuno, vamos avançar no nosso guião, obviamente, e falar de uma questão que preocupa, os clubes, a dinâmica também do debate, do qual fazemos parte durante uma temporada de futebol, que são as relações institucionais entre quem gere o futebol, para além dos clubes, para além da Liga dos Clubes.
3: Sim, era um pouco perceber, no fundo, duas coisas. O tema é muito amplo e, obviamente, não temos tempo para discutir.
2: Sim, este é o momento do programa em que podemos bloquear neste tema e não discutir mais.
3: Sim, até nos próximos programas, até setembro. mas eu acho que era...
2: Se calhar, já um segundo em agosto.
3: Se calhar.
2: Para retomar esse tópico.
3: Para retomarmos. Não, é evidente que é um tema quente, que acho que também interfere um pouco, ou pode interferir com a competitividade, e que seguramente o Presidente da Liga estará preocupado. Este ano foi um ano, todos os anos são, a bem da verdade, mas este acho que foi particularmente marcado por muitas discussões, também fundadas em muitos erros, ao nível da arbitragem. Como é que o Presidente da Liga vê esse clima? E ao mesmo tempo, se, até porque já houve algumas ponderações, algumas reflexões para que a arbitragem pudesse estar ou num organismo autónomo, quer da Federação, quer da Liga, ou num organismo junto da Liga, porque no fundo é a Liga que representa os clubes e são os clubes que competem, são os clubes que podem ser impactados ou não com as decisões. Como é que o Presidente vê tudo isto? Ou seja, está preocupado, não está preocupado? Acha que o atual modelo é o ideal, é o que faz sentido? À semelhança do que já foi tentado, mas depois na altura os clubes não concordaram, de poder trazê-lo para a Liga, faz sentido pensar nisso? Num terceiro organismo? Era um pouco isso que eu gostava de perguntar.
1: Não, eu penso que a arbitragem é um elemento sempre mais difícil. Exato.
3: Eu fiquei com o papel antipático.
1: Temos aqui, digamos, nesta plateia, enfim, distintos juristas, e por isso sabem bem quando é decidido o que é que isso também traz.
2: Como adeptos de futebol total, podemos dizer que não é um tema, enfim, tão delicado em Espanha, por exemplo, ou em Inglaterra?
1: Não, eu penso que a arbitragem tem sempre problemas em todo lado. Há sempre opiniões diferentes. Já uma coisa, esta ideia do 11º jogador que há pouco referi, também tem essa obrigação e esse princípio, essa motivação. Quando há pouco disse que fazia parte desse projeto também a APAF, que é a Ação dos Árbitros, tem essa... E, olha, por acaso não referi há pouco isso, nesta nossa... visita aqui à escola em Matosinhos, inscreveram-se 50, digamos, candidatos a árbitros. Ou seja, tem a intenção de valorizar, digamos, enfim, a cultura desportiva antes ao todo, onde está a arbitragem. Mas dizer-vos que, quando o Nuno disse se é um tema para refletir, para melhorar, a Liga, e eu particularmente, tenho que estar sempre disponível para pensar em tudo o que é que se pode fazer melhor. Em tudo, seja no que for. E, naturalmente, a arbitragem é uma área, como digo, sensível. A Liga hoje tem um comportamento que é o cliente, passa a expressão, e é, digamos, o órgão, e é preciso ficar claro. Exato. Quem gere, digamos, a arbitragem é um órgão que faz parte da estrutura da Federação.
3: Certo.
1: Mas é um órgão que é eleito autonomamente. Que às vezes isto que gera uma confusão, ou seja, enquanto a direção da Federação é uma direção, é um todo, na Liga o Presidente é um órgão, ou seja, votam o Presidente, uhum. Depois tem um critério definido que é, há três clubes que são residentes, olha, estão aqui presentes, são residentes, digamos, na direção da Liga, e esses três depois elegem mais dois da Primeira Liga, época a época, e mais três da segunda liga, neste caso da Mel Super e da Betclic. Eu gosto sempre de dizer isto porque também no fundo é preciso reconhecer, claro, quem nos apoia, e a Betclic é um parceiro e a Mel Super também é outro parceiro, tal como na Aliança, na Taça da Liga, que depois elegem época a época. No caso da arbitragem, o órgão federação é eleito autonomamente. E essa sua autonomia requer dizer que é um órgão autónomo, que no fundo reporta a uma estrutura que é a federação, mas tem autonomia. Como penso que sabem, está em cima da mesa criar uma empresa, no fundo, para gerir o futebol profissional. E, na nossa opinião, nada contra isso, desde que, no fundo, se veja, como disse o Nuno muito bem, que isso traz melhoria. E daria melhoria da autonomia, da relação fornecedor-cliente. Eu vejo isso com total abertura. Tenho maior respeito pelos senhores árbitros, tenho maior respeito pelos senhores jogadores, tenho maior respeito pelos senhores treinadores. E por isso entendo que esta melhoria permanente deve estar em cima da mesa. E via, como se faz no nosso dia-a-dia, o cliente também é para ter uma opinião sobre aquilo que vai decorrendo. Não o fizemos de uma forma, digamos, oficial, fazemos-lo de uma forma, digamos, normal, a conversar e a sensibilizar, mas a arbitragem autónoma, repito, tem os seus avaliadores, tem os seus mentores, tem as suas formas de serem, digamos, avaliados e a sua permanência nas competições profissionais, ou descer ou subir os demais. E eu acho que essa empresa, desde que tenha esta versão clara, que é o fornecedor arbitragem, que está na federação, e o cliente futebol profissional, e só isso, vimos sempre com essa abertura para podermos fazer. Agora, eu acho que tem que haver paz e tem que haver autonomia também nas suas lideranças. E eu acho que em qualquer coisa, digamos, com muito ruído, que esta área gera sempre, a estrutura interna deve dar esse conforto. Mas o conforto não é tolerar o erro, uhum. Digamos que é erro. E se eu erro muitas vezes, quando for sujeito a eleições, as redes esportivas não me elegem. Se o árbitro, digamos, tiver muitos erros, os seus avaliadores terão, os seus mentores, os seus observadores, terão as suas decisões e não os retêm nessas competições. É natural que depois, como nós sabemos, ainda haja uma interpretação da arbitragem como, no fundo, não é erro, é intencional. Quero dizer isso com toda a clareza. Eu não acredito que nenhum árbitro tenha uma atitude parcial. Entenda-se parcial, com a vontade de prejudicar A e beneficiar B. Não acredito nisso, sinceramente. Erram, como todos os seres humanos erram. Agora, tal como os treinadores das equipas de futebol põem o jogador A ou o jogador B em função do seu desempenho, aqui será igual. E por isso, e não disse isso no outro programa, disse também que no universo de um jogo de futebol estão 26 elementos, digamos, dentro do campo, vamos considerar que os árbitros estão dentro do campo, são 4, mais 22 nas equipas, dá 26. Se nós individualizarmos isso e virmos no desempenho de cada um desses elementos, vejamos qual é os que menos falham. Se eu considero um jogador que tem que fazer um corte, tem que fazer um passo, e quantos passos acertou, quantos cortes errou e por aí fora, e os árbitros igual, quantos lances tiveram uma decisão errada ou assertiva, vejam quanto é quem mais falhou. Depois dizer-vos que acho que o VAR, que há quem concorde e há quem não concorde, mas o VAR veio ajudar, é uma ferramenta que vem ajudar a arbitragem, é que do fundo nos casos que tenham dúvidas, tem um elemento que possa ajudar. E aí, que tem um investimento grande, e penso que ele gradualmente irá sendo ajustado e a tecnologia vai sempre evoluindo, e no caso particular do VAR, acho que tem ali mais uma ou outra intervenção. Não sou defensor, que fique claro também, que o VAR intervém em tudo, senão qualquer dia aquilo, digamos, apita, para, e não sai daí. Agora, há alguns elementos, há alguns lances pontuais, como o caso, por exemplo, dos cantos, aliás, o nosso diretor de competições fez-lo publicamente há pouco tempo. O que é que custa, digamos, se eu estou a ver que há uma decisão mal tomada, dizer, olha, não é esse o caminho, vai ver o VAR. E, pois é que também essa pontual, digamos, alteração deve, na minha opinião, ocorrer. Por isso, resumindo, e para ser objetivo na resposta, dar autonomia, formação, liderança, trabalho de casa, não querer mostrar poder na arbitragem, quando no fundo não é o meu poder. Eu tenho a melhor relação com os seus árbitros, a melhor relação, sinceramente. Nunca nenhum deles ouviu ou ouvirá uma atitude do Presidente da Liga, pá, isto zero. O que queremos é que aquilo tenha o melhor desempenho possível, que tenha, digamos, a melhor qualidade de serviço possível, ou seja, sejam o mais assertivos das suas decisões possível, porque no fundo estão a fazer o quê? avaliação das competições. Essa é a base. E se nós todos dissermos isso com essa abertura, se calhar estamos a fazer um grande contributo para esse fim. Porque às vezes mostramos serviço onde não devemos mostrar.
2: Seguimos, Nuno, Diogo?
3: Sim, eu acho que já valeu a pena falarmos deste assunto por dois motivos. Primeiro, para a explicação da, digamos assim, da estrutura e da forma de eleição, que eu acho que pouca gente conhece. Depois, para termos esta abertura que acabámos de ter, para mudar algumas coisas do protocolo do VAR, que me parecem da maior importância.
2: Os 45 minutos que cumprimos semanalmente na rádio são sempre escassos para tudo aquilo que gostamos de debater, e porque gostamos muito de futebol, e para além do futebol, dos clubes que representam. Diogo, voltamos à Taça da Liga para cumprir a nossa agenda. Há pouco, quando o Presidente da Liga projetava um modelo diferente, eu percebi que tu ouviste isso com atenção.
5: Ouvi, vamos cá ver.
2: Estavas a pensar em quê?
5: Sim, não, entra na minha parte académica de estudar coisas tão distantes. E de facto, no meu olhar como adepto, a Taça da Liga não é a taça mais próxima das minhas preocupações. E fiquei com a curiosidade de perceber o que é que pode ser esse futuro, até porque, entroncando na pergunta anterior, a ideia que também foi lançada pelo Presidente Vilas Boas era de se repensar a Taça da Liga, precisamente até para um quadro competitivo para aqueles que não estão constantemente na disputa do título ou de lugares europeus de forma mais direta e constante. Mas pelo que percebo, vamos ter até uma Taça da Liga mais alargada, e portanto era um pouco isso que eu gostava de perceber, se quando isso acontecer não vamos ter então ainda mais questões com os tempos entre os jogos, os dramas dos clubes em relação a essa matéria.
1: Colocou bem a questão, porque eu de facto não respondi a esse detalhe, que é um por maior. Ou seja, a intenção é que todos participem, mantendo a filosofia de que os ditos europeus só entram tal como agora. Ou seja, há essa preocupação, que é não aumentar, não subcarregar, digamos, as equipas que estão nas competições europeias, para que no fundo possam ter o seu descanso devido e possam ter um desempenho, e aproveito para dar os parabéns a todos. Naturalmente, esta época tiveram uns mais do que outros, mas reconhecer o desempenho e que, no fundo, esse desempenho das sedes esportivas, que fique claro, não tenho qualquer dúvida sobre isso, que é o mérito de termos atingido o sexto ranking da UEFA, é mérito total das sedes esportivas. E, por isso, total, digamos, sensibilidade para podermos tudo fazer para que se consiga dar o maior descanso, as melhores condições, para que, no fundo, continuemos a honrar esse grande crescimento que tivemos este ano, e por que não olharmos para manter o sexto e olharmos para o quinto lugar, que é bom sinal. Por isso, resumindo, Diogo, todos a participar, os europeus, mantém a filosofia que temos hoje. É essa a nossa ideia.
5: Muito bem. E, portanto, vamos ter uma competição com os outros clubes a poderem... E numa lógica já agora de maior abertura a jogadores que vêm da formação e que estão...
2: Ou seja,
5: reforçar essa vertente, ou isso é para manter tal qual está?
1: Não, já o fizemos, quer em direção, quer em própria Assembleia da Liga, e pensamos que vai ser ratificado nos nossos novos regulamentos de competições, em que há um aumento do sub-23, quer no número de jogadores em sub-23, que ao mesmo tempo de a janela de inscrições ter ali mais uma possibilidade, desde que seja, ou seja, um aumento, desde que seja para jogadores sub-23. Ou seja, a ideia é claramente...
5: Terminando sempre numa Final Four.
1: A ideia é essa, a ideia é manter.
2: A pergunta estava na minha cabeça, é isso mesmo. Nós vamos mudar aqui de tópico, a Rita.
1: Tiago, deixa-me só dizer isto, para ficar claro, não é só, digamos, para a Taça da Liga. Ou seja, esta ideia do sub-23, queremos que isto cresça mesmo nas mais competições, que seja elas Betclic, seja elas... Meu super.
3: Isso é uma novidade.
5: Muito bem.
2: Dizia que a Rita traz para o debate uma questão mais ampla. Não vamos...
0: E disruptiva.
2: E disruptiva. Não vamos só falar de futebol masculino. Rita.
0: A minha pergunta para si, puxando aqui a brasa um bocadinho à minha sardinha, é saber em que medida é que a Liga pode contribuir para uma diminuição do fosso entre os rendimentos no futebol masculino e no futebol feminino, como sabemos, são abissais.
1: Rita, eu acho que a Liga contribui para o todo do futebol. Eu diria que a Liga, às vezes há quem não queira reconhecer essa realidade, mas a Liga é o principal promotor da prática desportiva do nosso país. E às vezes há quem queira esquecer isso. Eu digo com total, digamos, desculpe a expressão, propriedade, porque no fundo comecei no digital, desde jogador a dirigente do digital, depois tive 21 anos na Associação de Futebol, e por isso reconheço bem o impacto que tem o profissional no todo do futebol. Não há miúdo nenhum que, no fundo, não jogue futebol, que não tenha o seu clube pontualmente da terra, como é o meu caso, o AC Salir. Quando me perguntam onde é que é o AC Salir, eu digo sempre que fica antes do AC Milan, depois já vou a perceber. digamos, depois tem o seu clube, o Sporting, o Porto, o Benfica, o Braga, o Vitória, o Sport Clube, o Famalicão, o Gil, enfim, outros, e não queria falhar de nenhum, enfim, mas para não alongar, para que, no fundo, as pessoas tenham essa noção. Há sempre uma motivação. Por isso o futebol profissional tem essa grande motivação. E é importante, quando a água rega aquela árvore, se eu quero que a árvore, digamos, se mantenha, tem que lhe dar água para que ela se mantenha, digamos, a florescer e a dar-nos, digamos, o ar que, no fundo, nós precisamos. E aqui é igual. É importante alimentar também e reconhecer a importância deste motor que é o futebol profissional para que ele continue a promover o todo. E nesse contexto está naturalmente o futebol feminino. O futebol feminino que é preciso dizer e reconhecer o grande crescimento que tem sido feito, a grande aposta que no fundo foi feita da Federação, digamos no passado e também no presente, e como sabem o Presidente da Liga é por inerência vice-presidente da Federação. E por esse motivo é um tema que se fala com alguma recorrência do futebol feminino, a sua personalização, criar uma nova liga, é de que vem para a liga de futebol atual, de futebol profissional. E qual é a nossa opinião sobre isso? Simples. Desde que o futebol feminino tenha condições para que possa ser profissional, total abertura para podermos, digamos, apresentar as chaves esportivas para que eles possam tomar essa posição.
0: Considera que isso seria uma via para equalizar na prática?
1: É uma via para crescer, repare, se defendo, podemos depois nesse sistema se querem falar um bocadinho sobre isso, se defendo que deve ser profissional aquilo que é profissional, é mesmo no futebol masculino, como no fundo temos hoje, e aí é uma reflexão que é preciso tê-la gradualmente e com alguma, digamos, veemência e com alguma determinação, há pouco falei disso, fair play financeiro, entre outras medidas. Coloco o mesmo pensamento no futebol feminino, ou seja, crescimento importante, muito importante, ser profissional tem umas obrigações, tem umas, digamos, umas realidades. Como é que eu consigo tornar esse passo sustentável? Havendo esse passo, tudo bem. Mas a Liga, no seu dia-a-dia, incentiva, promove, total disponibilidade para que façamos ações em conjunto com a Federação, incluindo as sociedades esportivas, para podermos, digamos, também incentivar o crescimento da prática do futebol feminino, total abertura para isso. Aliás, deixe-me repetir, e não quero alongar, que tenho essa tendência a falar muito, por isso o Tiago manda-me calar quando for necessário. Eu acho que a Liga tem essa obrigação, e tem esse papel, tem esse dever, não só especificamente no futebol feminino, mas, repito, no todo o futebol. E enquanto cá tiver, e a equipa que me acompanha, estes jovens, estas meninas e meninos que no fundo estão cheios de vontade de contribuir para o todo do futebol, contam com essa abertura e com esse compromisso para o fazermos acontecer.
2: Bom, era um tema que daria, em boa verdade, um programa, em função do que se está a passar com essa dimensão do futebol. Com o tempo que temos, não podemos deixar de falar de um assunto que é fundamental no negócio, obviamente, e que foi também fundamental na gestão e debate entre os clubes este ano, Nuno, que é a partilha dos direitos televisivos.
3: Sim, tem a ver também com
2: o bolo das receitas.
3: Eu diria que é, no fundo, transversal a todos os temas, não é? Como, aliás, o Sr. Presidente foi explicando e foi respondendo. Quadro competitivo, bom, mas também tem que ser rentável, não é? Aposta e profissionalização de futebol feminino, bom, mas também tem que ser rentável. E eu aqui, enfim, a minha pergunta, se calhar é um bocadinho, enfim, não há perguntas indiscretas, as respostas é que podem ser, mas a minha pergunta tem um pouco a ver com isto, não, e até, não querendo pessoalizar, não sente que recebeu de alguma forma uma herança pesada com esta questão dos direitos televisivos? O tempo vai contando, o acordo não parece próximo, não sei, não faço ideia. Talvez seja este o maior, considero que é o maior desafio à sua presidência?
1: Não, é um dossiê desafiante para o futebol no seu todo. Mas é um dossiê que tem regras. Podemos dizer que este dossiê surgiu em 2021 com o decreto de lei, com a portaria, não é? Mas a mim compete-me, digamos, desde que cá cheguei, à equipa que me acompanha, olhar para o dossiê e tudo fazermos para que no fundo ele aconteça. E é isso que fizemos, ou seja, desde que cá chegámos, não só percorremos as chaves esportivas todas, ouvindo e adquirindo sensibilidades, falámos com as várias ligas europeias que já têm a centralização feita há dezenas de anos, não é? E outras um bocadinho menos, mas quase todas as principais já há muitos anos, quais foram as práticas, o que fizeram, o que é que acham que hoje fariam de forma diferente. Fomos ouvindo também os operadores, no fundo é importante. Perdão, como sabem, existe um veículo, digamos que é um instrumento, uma entidade que tem essa obrigação dentro da Liga, foi criado no passado, que é a Liga Centralização, onde se decide os passos todos para, digamos, o processo de centralização. E fizemos a entrega do documento, do draft do documento do modelo de comercialização ao Tratado da Concorrência com 11 meses de antecedência. E documento esse que hoje está totalmente aprovado em Liga de Centralização, em direção da Liga, em Assembleia Geral da Liga, e foi aprovado, faz precisamente hoje 8 dias também, na Federação, na direção da Federação, e que será entregue rapidamente, digamos, à ADC, documento oficial. Documento esse, como disse e repito, totalmente articulado, debatido com a ADC. A ADC que, devo dizer, que até hoje tem tido um comportamento super profissional, muito responsáveis, muito eficientes, o que no fundo prometem têm cumprido totalmente. Eu preciso, acho que às vezes nós não dizemos aquilo que no fundo corre bem e só temos tendência a dizer aquilo que corre mal, e é justo ter isso dessa entidade que no fundo tem sido, como disse, muito profissional. Agora há mais um outro documento, que depois são documentos internos, os direitos audiovisuais, de quem é que são? São das chaves esportivas. As chaves esportivas, digamos, tem uma entidade que é a Liga, onde estão organizados entre si. E, no fundo, é um documento que as chaves esportivas têm que aprovar, que, no fundo, é o mais sensível, que é a chamada repartição desses valores, não é? A chave de repartição. E essa chave de repartição cria os seus, enfim, as suas sensibilidades, como nós sabemos. Hoje, ao dia de hoje, a nossa competição tem, deste 32 chaves esportivas, 3 delas, eu estou aqui presentes, têm 70% do valor. A diferença do que menos recebe para o que mais recebe tem de 1 para 14. Como sabem, o que mais recebe é o Benfica. Sim. E depois, assim sucessivamente. Bom, o que é que se pretende? Que haja aqui mais equidade. E em tudo na vida, quando é para receber mais, estamos satisfeitos. Quando é para receber menos, não estamos satisfeitos. E esse é o grande desafio. E depois vem a outra realidade, que é temos uma entidade que, com mérito próprio e que muito ajudou que este negócio fosse uma realidade, que é a Sport TV, tem, diria, não tem os 100%, mas tem quase os 100% nesta época que agora findou, tirando um clube, digamos, todos tinha, ou seja, tendo todos, menos o Benfica e o Moreirense, neste caso dois. Pronto. E este processo quer criar competitividade. Quer que a competitividade, porque no fundo, havendo competição, consequentemente há melhoria e há disputa do valor. Diz-se na gíria, em quase tudo, que quando se vende o todo, rende mais que a parte. Também pensamos isso, e daí os direitos à centralização terem esse princípio. É natural que quem está com o poder do negócio só per si, não tenha grande motivação para que no fundo perca esse negócio. Tudo isso é legítimo. Embora não posso dizer que a Sport TV alguma coisa fez para que isto não acontecesse. Mas é legítimo, é natural todo esse processo. É natural que o Benfica, que acabou de renunciar as suas condições, coisa que o Porto, o Sporting e o Braga não fez, ou seja, tem um contrato em vigor, creio que tem 9 ou 10 anos de existência, mas que se o fizerem ao dia de hoje, conseguem melhorar as condições que têm atualmente, tal como o Benfica também conseguiu, o que prova que o produto evoluiu. Ora, dentro deste puzzle todo, e num processo que depois dizem que os direitos televisivos até não valem mais, tudo isso, que nós não concordamos, entendemos que valem mais.
3: E tem estudos sobre isso?
1: Há estudos, mas não deixe-me dizer isso. Com todo o respeito para os estudos e com todo o respeito para os consultores e com todo o respeito para os avaliadores, mas sabe que a minha vida, desde meus 18 anos, é a vida empresarial. E uma coisa é avaliar, outra coisa é quem paga.
3: Sim.
1: E é preciso é quem paga. Quando pagar é que é importante. Por isso, eu não me iludo com esse tipo de questões. Uhum. É importante que todos nós tenhamos essa reflexão clara e que façamos tudo para valorizar o nosso produto e que façamos tudo como fizemos nesta casa muito recentemente, há cerca de um mês e pouco, em que temos aqui, digamos, um conjunto de investidores a nível mundial, dos principais investidores dos fundos que investem no desporto, 37, 500 bi, e que ficaram admirados para a relação que existe, e estamos aqui no fundo a conviver, de respeito e de compromisso de todas as redes esportivas, e isso dá-lhes confiança. E por isso é importante que nós todos contribuímos para essa confiança e para essa valorização, porque às vezes não nos apercebemos quanto é que uma discussão de um lance aqui ou colá, uma divergência que se torna um bocadinho um ruído superior, que nos enfraquece depois na venda desse produto. Por isso, temos valores que apontam para valores superiores ao que temos hoje, bem diferentes, mas estamos naquela fase que é a chave de distribuição para fechar. Qual é a interpretação de uma outra sociedade esportiva? E, felizmente, é uma outra pontual. É que no entendimento de alguns, os três, e repito, estou aqui representados, têm, de facto, um valor desajustado face aos outros. E eu nisso tenho uma opinião muito clara sobre o tema. Porquê é que o comprador, neste caso o Sport TV ou outra para qualquer, paga mais a um dos vossos do que paga aos demais? Porque estão a comprar coisas diferentes. Mas dê-me-ão. Mas eu para jogar tenho que ter um adversário. Sim, é verdade. Mas este adversário tem X adeptos, tem X pessoas no seu estádio, e os outros têm... Pois, há aqui uma realidade. E o que é que eu sinto...
5: Portanto, atividade, não é?
1: Exatamente. O que é que eu sinto na realidade? É que, da parte de vós os três, neste caso, dos três que estão aqui representados, sinto essa abertura para não só não aumentar, como até a reduzir pontualmente. E também sinto, de uma forma muito transversal, o bom senso de os demais, em que percebemos que no fundo não se pode ir de 8 para 80, isto é um caminho que se faz caminhando. E estamos em crer, talvez consigamos, que para uma chave que passará de uma diferença de 1 para 14, que é o que menos recebe e o que mais recebe, de 1 para 7, mais ou menos. É sensível dizer isto, 1 para 7, e a mediana que hoje é quase 12 e tal, perto dos 13, passar para 5.6 por aí assim. Isto será consensual, na nossa opinião. Repito, haverá outras entidades sociais desportivas que têm o seu direito e respeito, que tenham vontade de criar aqui um corte grande nos três, vamos chamar assim. Mas também é preciso perceber como é que nós conseguimos ganhar competitividade interna sem perder a nossa competitividade a nível da Europa. Porque a Europa, como disseram muito bem, tem um peso para todo o nosso produto de futebol, nomeadamente para as demais, digamos, sociedades desportivas. Por isso, é difícil, mas dá gozo. Nós temos a ser sensíveis, não temos coragem, não temos medo de assumir, porque quando se diz que está tudo tratado, é preciso ter essa noção clara. Tudo tratado é isto que estamos aqui a falar agora. Porque quando chega no dedo do haver, o cortar e o
3: concretização, dar, pois.
5: E a assinatura.
2: Meus caros, o tempo da rádio está cumprido. Mas há duas questões na nossa, enfim, agenda proposta para guião para este programa que ficam por debater. Nós vamos ter um tempo extra. Quem nos escuta na rádio pode procurar-nos em podcast. O Diogo e a Rita terão algo a acrescentar. Desse ponto de vista, o Nuno conseguiu cumprir o que trazia para este encontro. Despedimos-nos, Reinaldo Teixeira, na rádio. Muito obrigado por nos ter recebido.
1: Eu agradeço a vossa vinda e esta vossa casa está sempre ao vosso dispor e dos ouvintes. Aliás, faço um convite, se me permite, a todos os ouvintes para virem conhecer aquela que é a casa do futebol profissional, que é o Arena Liga Portugal, tem um conjunto de equipamentos que vale a pena conhecer. Muito obrigado pela vossa visita.
2: Rita Garcia Pereira, Diogo Feio, Nuno Magalhães. Obrigado. Seguimos em podcast, na rádio despedimos. Até à próxima temporada. 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
1: E não tarda nada, ligamos também ao Mesa para Dois de hoje, que conta com João Afonso e Edgar Canelas.
2: Alguns no Manga Verde, que é um outro tema que tem um pouco da África também, é um pouco como uma top, um regresso diferente à infância, né, em Moçambique. E alguns eu digo goiabada em manga verde, nunca mais saem de mim. Eu não sei explicar porquê, mas a letra surgiu depois de reler um poema do Rui Knopfli, que diz, que é um poeta português moçambicano, né? Como eu. E ele diz, acho que o poema chama-se Mangas Verdes com Sal. E ele diz, mangas verdes com sal, sabor acre da infância, sabor lento, alegria reconstituída num instante desprevenido.
1: É para ouvir logo a seguir às notícias das 8 da noite, Mesa para Dois com João Afonso e Edgar Canelas. Amanhã estarão 23 graus em Viana do Castelo, também no Porto e na Guarda, 21 em Aveiro e Leiria, 22 em Viseu, 23 em Vila Real e Coimbra, 24 em Braga e em Lisboa, Santarém e Setúbal 25, Porto Alegre 26, Bragança 27, Castelo Branco 28, Beja 29, Évora 30 e Faro 32.
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1: Oito horas no continente e na Madeira, sete nos Açores. Nesta edição, quais são os principais títulos, Alexandre?
3: Pode dar processo disciplinar perante o que foi escrito pelo juiz desembargador Carlos Alexandre nas redes sociais sobre vários casos judiciais. O Conselho Superior de Magistratura anuncia que vai pedir mais informações à Ordem dos Advogados. Perante aquela que será uma das maiores crises em Portugal, se não mesmo a maior, o setor da construção da habitação diz que já apresentou soluções ao Governo. Tendo em conta a qualidade comprovada, Ruben Neves diz que a seleção portuguesa de futebol pode chegar a grandes conquistas, isto claro, de olhos postos no Mundial.
1: Estão 18 graus no Porto e também em Ponta Delgada, 19 em Coimbra, 20 em Lisboa e no Funchal e 28 em Faro. 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
3: O Conselho Superior de Magistratura vai pedir à Ordem dos Advogados mais informações sobre a queixa apresentada contra o juiz desembargador Carlos Alexandre para decidir se instaura um processo disciplinar. Na sessão plenária de hoje do Conselho foi decidido solicitar à Ordem dos Advogados a concretização dos factos que levaram à participação apresentada relativa ao juiz desembargador Carlos Alexandre por considerar necessário dispor de elementos adicionais que permitam a sua adequada apreciação. É uma indicação que é dada esta tarde pelo Conselho Superior de Magistratura numa nota enviada aos jornalistas. De acordo com a SIC, que avançou com a notícia, em causa estão comentários feitos no Facebook pelo juiz desembargador Carlos Alexandre, que agora ocupa o cargo de presidente da Comissão de Combate à Fraude no Serviço Nacional de Saúde. O setor da construção tem soluções para a crise da habitação em Portugal. Foi essa a garantia deixada hoje pelo presidente da nova Fundação para a Construção, entidade que passa a juntar algumas das principais empresas e ordens profissionais. O presidente Carlos Mineiro Alves, antigo bastonário da Ordem dos Engenheiros, dá conta de uma proposta que já foi apresentada ao Ministro das Infraestruturas.
4: As câmaras arranjam e disponibilizam os terrenos. Os investidores que vão ser os promotores, são empresas de construção, sozinhas ou em conjunto, que se comprometem a construir determinada quantidade e tipologias de focos. Para esses focos, à partida, é estipulada e está definida quais é que são as rendas máximas que podem ser, as rendas que podem ser. E estão muito abaixo daquelas que se viram falar em outras soluções. Depois tem a vantagem, se não concessões à volta dos 25 anos, durante os 25 anos também ficam obrigados a fazer a manutenção desses focos e, no fim, esses focos revertem para o Estado.
3: Carlos Mineiro Alves diz que o objetivo é construir casa que os portugueses possam pagar.
4: Não, nós estamos a falar de umas coisas que arrancam aí nos 600 euros para aí que irão aos 1.700. Não há ninguém que... ordenados de 2.300 euros em Portugal são raros. E quem ganha 2.300 euros, obviamente, não pode pagar 2.300 euros, pois não come, não é? Portanto, os valores a que chegamos estão perfeitamente em linha com o atual nível de vida em Portugal e os baixos salários que usufruem.
3: As propostas agora apresentadas, Carlos Mineiro Alves, o presidente da Nova Fundação para a Construção, hoje apresentada em Lisboa. Em Almada, algumas das famílias que ficaram desalojadas temem ficar sem abrigo no final deste mês. A autarquia tem disponibilizado alojamento em hotéis até agora, mas com a chegada do verão este apoio vai terminar. Muitas destas pessoas dizem que não têm onde ficar e garantem que os incentivos ao arrendamento oferecidos pelo município, Cláudia Godinho, não resolvem o problema.
5: Anabela Cardoso morava em São João da Caparica e, tal como dezenas de famílias, não teve permissão para regressar a casa depois das derrucadas que afetaram várias partes do concelho de Almada em fevereiro.
6: Disseram que era só durante uma semana, mas isto já vai para 4 meses. Toque todas as semanas. A gente anda com os saquinhos às costas, não é? Parecemos um caracolo. Com as coisas, porque a gente nunca sabe para onde é que vai.
5: Desde então, tem estado em várias unidades hoteleiras, um apoio dado pela Câmara, mas que vai terminar.
6: Fomos a uma reunião com a senhora Presidenta de Câmara e ela deu-nos um ultimato, temos até dia 30 do 6 para resolvermos a nossa situação. Só que as pessoas não podem resolver uma situação que a gente não procurou isto.
5: Estão 41 famílias nesta situação, 120 pessoas, conta a Câmara de Almada, à Antena 1. Nesta resposta, a autarquia diz que está disponível o programa Porta de Entrada, garante assim o apoio financeiro ao arrendamento de habitações durante um período inicial até 18 meses, mas que pode ser prolongado. As famílias têm de procurar uma casa. Anabela Cardoso admite que a procura não está a ser bem sucedida.
6: Quando a gente vai falar com o senhorio para fazer um contrato e dizer que é do Porta de Entrada, ninguém quer porque pertence ao Iru e à Câmara. Ninguém quer, porque é Estado. Se o Iru ou a Câmara demora 2 ou 3 meses a pagar, como é que a gente vai pagar? Porque as rendas não são baratas. Eu, por exemplo, pagava 490 euros da minha casa, eu não vou encontrar outra casa a esse preço.
5: Em resposta à Antena 1, a Câmara de Almada explica que deu 30 de junho como data limite para que estas famílias deixem as unidades hoteleiras, porque o município não tem condições de garantir esses alojamentos a partir daquela data, por se entrar em época alta e as unidades hoteleiras terem de gerir as reservas.
3: Dezenas de famílias obrigadas a deixar os hotéis, onde ficaram instaladas nos últimos meses. Em Almada, a autarquia promete apoios ao arrendamento, mas a solução não agrada a estas pessoas que ficaram desalojadas no início do ano. Novas regras, vamos ter um novo Código da Estrada, ainda durante este ano. Esta é, pelo menos, a intenção do Governo. O grupo de trabalho que está a preparar regras mais apertadas esteve reunido pela primeira vez na semana passada. A prevenção rodoviária foi tema em destaque durante a tarde das notícias na Antena 1. A proteção aos jovens no mundo digital é apontada pelos especialistas como um dos grandes desafios nos tempos em que vivemos. Foram assuntos dominados durante esta tarde das notícias de segunda-feira. O Hezbollah quebrou o silêncio, quer um cessar-fogo e a retirada de Israel do Líbano. O presidente Donald Trump garantiu que falou com os dois lados e que a trégua vai manter-se. O movimento xiita apoia uma trégua efetiva, mas definiu linhas vermelhas. Sérgio Infante.
7: O Hezbollah apoia um cessar-fogo, mas efetivo e que se estenda a todas as zonas do Líbano. Uma posição expressa pelo deputado do movimento xiita libanês Hassan Fatalala, que acrescenta que depois da trégua os soldados israelitas devem abandonar imediatamente o Líbano. Mas este deputado libanês revelou mais. Diz que o movimento recusou uma proposta para uma trégua parcial. Os israelitas não atacariam Beirute e o Hezbollah não bombardeava o norte de Israel. Mas esta tarde Donald Trump anunciou que falou ao telefone com altos representantes do Hezbollah que se comprometeram a parar de imediato com os disparos de mísseis para Israel. Este foi um dos telefonemas. O outro foi para o aliado Benjamin Netanyahu. O primeiro-ministro de Israel garantiu, segundo Trump, que não haverá tropas a caminho de Beirute e que quaisquer soldados que estivessem já a caminho receberam ordens para darem meia volta e recuar. Mas a comunicação social israelita garante que Benjamin Netanyahu aguarda o sim de Donald Trump para bombardear ainda hoje o sul de Beirute. Só que, se este bombardeamento acontecer, pode acionar um gatilho. O Irão avisou hoje que se Beirute for bombardeada, ataca o norte de Israel. O regime está preocupado com a progressão da ofensiva terrestre de Israel e hoje suspendeu a negociação para um acordo de paz com os Estados Unidos e anunciou um novo bloqueio ao Estreito de Hormuz.
3: Para já ficam apenas palavras. Vamos perceber nos próximos dias, nas próximas horas, se elas vão concretizar-se na prática. É o arranque da Operação Mundial.

0: quatro jogadores a ganhar a Champions pela segunda vez, portanto acho que somos um grupo jovem, mas muito experiente, e sabemos das nossas qualidades, portanto eu acho que é uma pressão positiva, não levamos isso para o lado negativo, mas sim para o lado de uma responsabilidade ainda maior, porque sabemos que temos qualidade e que podemos fazer e chegar a grandes conquistas por Portugal.
1: Portugal entra em campo no Mundial no dia 17, frente à República Democrática do Congo, mas antes disso tem dois jogos de preparação antes desta estreia.
2: Está fechada esta edição com Alexandre David. 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Passam 9 minutos das 20. Olá, Paulo Galvão.
3: Olá, Jorge Afonso.
2: Então está na hora de acertarmos contas com o trânsito.
3: Já não há dificuldades na cidade do Porto. Na cidade de Lisboa, apenas trânsito lento para a ponte 25 de Abril, de Lisboa para Almada, a partir do viaduto Duarte Pacheco, em direção ao tabuleiro. A ponte Vasco da Gama também já não tem dificuldades. É tudo. Boa viagem para todos e até amanhã.
2: Até amanhã. Prepare a mesa para dois em nome de Edgar Canelas. Bom serão connosco.
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0: Mesa para dois, hoje com João Afonso. E vamos começar esta conversa pelo início da vida de João Afonso, que começa em Moçambique. Começa primeiro a vida em Moçambique, este país de nascimento. Desde muito cedo deixa uma marca na carreira do João Afonso. João, bem-vindo de novo aqui às nossas conversas.
1: Obrigado, Edgar.
0: Pela tua disponibilidade.
1: Obrigado pelo convite, Edgar.
0: Vai ser um prazer, com certeza.
1: Prazer é meu.
0: Pelas conversas que já temos tido, tens muita coisa para contar que não vai caber neste tempo de rádio. Mas enfim, vamos tentar viajar aqui o mais possível por este percurso grande, como eu dizia, que começa em Moçambique. Mas, como é hábito neste programa, que se chama Mesa para Dois, temos que pôr a mesa e essa responsabilidade é dos nossos convidados. Estou aqui a ver a pista de ementa que deixaste aqui. Então vamos para as entradas.
1: Eu hesitei bastante porque estive entre uma salada de manga, um prato de queijos.
0: Sim.
1: E fiquei pelos queijos por causa do prato principal.
0: Já lá vamos ao prato principal. Queijos e azeitonas. Tens alguma zona preferencial para estes queijos ou de norte a sul? Nós temos queijos que...
1: Eu gosto muito de queijo de cabra. E gosto de queijo de Nisa. Gosto dos queijos mais secos.
0: Sim.
1: Do que aqueles manteigados. Mas gosto de todos os queijos.
0: Muito bem. E azeitonas temperadas, por temperar, há muitas maneiras. Nós sabemos em Portugal fazer azeitonas.
1: Aquelas borrachadas, como é que se chamam as...
0: Britadas?
1: Britadas.
0: É isso. É,
1: gosto imenso.
0: Sim, sim. Percebo.
1: E claro, com um copo de vinho tinto, não é?
0: Muito bem. E então, isto é a abertura da mesa para o que vem a seguir. Então, já deixaste aí uma pista.
1: Sim,
0: escolheste esta entrada ligeiramente singela, não é? Porque o que é que se passa?

0: passa com o que vem a seguir?
1: Eu também hesitei, porque tenho vários pratos preferenciais, né? Como um bacalhau com grão, um arroz de cabidela, mas depois de pensar bastante, um dos pratos que a minha mãe fazia, e possivelmente ainda fará, um dia destes tenho que pedir ajuda para me ensinar a fazer, é um caril de caranguejo. À moda de Moçambique, que leva leite de coco. É como se faz o caril, né? Um refogado, depois leva o
0: caril de caranguejo. Nunca caril provei, caranguejo. Mas só de imaginar acho que deve ser qualquer coisa de extraordinário.
1: No fundo é um prato que surge, é fruto um bocado da influência portuguesa, goesa, moçambicana. Aquele prato é uma misturada de odores e de sabores. Mas a realidade é que um arrozinho branco, sabe?
0: Muito bem. Esta é uma memória, porque tu nasceste em Moçambique. Exatamente onde? Situa-me corretamente.
1: Eu nasci em Lourenço Marques, hoje Maputo.
0: Hoje Maputo, em plena cidade. Ou já estavas mais nos arredores? Não, mesmo no coração da cidade.
1: Não, estava no coração da cidade. E eu sei que nasci no hospital. E vivi lá até os 12 anos.
0: 12 anos. Era essa a minha pergunta, para tentar situar-me aqui e perguntar-te se este caril de caranguejo vem nas tuas memórias gastronómicas de Moçambique ou conheceste já quando estavas em Portugal já com os teus pais?
1: Não,
0: ainda vem de lá.
1: Não, vem de lá.
0: Vem de lá.
1: Era um dos pratos que a minha mãe de vez em quando fazia, como outros. Eu lembro que a minha mãe fazia um caranguejo também recheado. E outros pratos, mas esse foi dos pratos que mais me marcou e possivelmente em breve tentarei fazê-lo. Eu gosto bastante de cozinhar.
0: Exato, ia perguntar-te isso, se és um homem só de se sentar à mesa e desfrutar do trabalho do cozinheiro, da cozinheira, da mãe, da família, ou também vais para o meio dos pratos, dos tachos e panelas, com prazer.
1: Acho que é uma relação social, né? Em comermos, né? Com amigos, com a família, mas também na cozinha. Eu gosto imenso de cozinhar e ouvir música clássica, música erudita, aos berros, ou outra música, mas gosto de cozinhar e também para fazer algum estardalhaço, né? Deixo um bocado a louça um bocado desarrumada, mas depois tenho que a lavar, claro.
0: Sim, isso é a parte menos importante, se já a louça. Importante é aquilo que se está a confeccionar, não é? Do desafio dos sabores e da confecção.
1: E quase sempre acompanho com um copo de vinho a confecção do cozinhado.
0: Mais tintos, mais brancos, mais rosés, tintos?
1: Mais tintos, mas neste caso, pensando no caril de caranguejos, teria que acompanhar com vinho branco fresquinho, acho eu.
0: Entendo
1: um Douro,
0: perfeitamente.
1: Possivelmente, ou um Alentejano, não sei.
0: Sim, eu entendo como algarvio, entendo aqui uma preferência de alguns vinhos especiais para mariscos, para peixes, neste caso para o caril de caranguejos. Depois, fica bem uma coisa mais ligeira, não vamos aí para grandes doçuras. Não sei se és homem de golosices ou não, porque...
1: Menos. Sou mais de petiscos.
0: Mais de petiscos.
1: Mas também gosto.
0: Sim. Puseste aqui salada de fruta, papaya, laranja, banana.
1: Eu pensei nessa salada, porque faço-a de vez em quando. Tem a ver também com uma salada que a minha mãe me ensinou a fazer. É uma salada que se fazia, que se faz em Moçambique, que é muito simples. É sumo de laranja.
0: Sim.
1: Depois a papaya... com as mãos migalha, ou seja, faz assim, não é preciso passar bem, e depois no fim bananas às rodelas.
0: Muito bem. Portanto, há aí alguma técnica, não é só cortar as frutas todas, tudo ao monte e fé em Deus, e está feita a salada de fruta.
1: É uma salada que se sabe muito bem no calor, no verão.
0: Sim.
1: Claro que eu poderia ter ido para uma mousse de chocolate. Não?
0: Claro.
1: Também ou para gosto. Um quente e frio.
0: Sim. Mas de vez em quando acredito, como bom português que és, que te rendas também à espetacular doçaria que nós temos de norte a sul, não é?
1: Sim,
0: que é muito, muito tentadora. Mesa posta, João Afonso. Vamos voltar a estes tempos de Moçambique. É aí que te encontras com a música ou que a música se encontra contigo? Como é que foram estes primeiros 12 anos da tua vida em Moçambique?
1: Há sem dúvida uma influência. Eu aprendi, sou um autodidata, aprendi a tocar guitarra muito com o meu irmão mais velho, Zé, e de olhar para os outros a tocar. E, aliás, continuo a fazê-lo. No cruzamento que eu tenho com músicos, tenho um privilégio de trabalhar com excelentes músicos, mas para além disso, e com artistas vários, eu sou um bocado fruto dessa aprendizagem constante. Agora, em Moçambique, aprendi a ouvir, aprendi a colher de alguma maneira aquela forma de tocar, de pergunta, de resposta, de músicas redondas, como eu já não é a primeira vez que eu digo, mas a verdade é que é um dedilhado de guitarra que me marcou em miúdo, e não foi só no caril de caranguejo, nem na salada, mas de alguma maneira ficou, e prova disso é uma top que está aqui no, por exemplo, neste disco do Todo o Tempo, que Exato. Tem uma sonoridade híbrida, moçambicana, portuguesa, etc.
0: Muito forte, muito forte. Aliás, em nenhum dos teus trabalhos, este é o nono álbum, por aí, mais ou menos, se fiz bem as contas, sim, o nono trabalho, o oitavo, nono, talvez o nono. Não sei se tens esses números.
1: Não, por acaso não tenho presente.
0: Não tens. Então, mas eu acho que em todos os teus trabalhos, desde
1: vou fazer as contas daqui a pouco.
0: Exatamente. Em todos os teus trabalhos está lá África, nos discos de uma forma mais intensa, mais notória. Sim. Está lá Moçambique, para ser mais específico até, não é? E este trabalho tem essa marca muito, muito forte. Mas ainda voltando atrás, tu vens com 12 anos de lá, de Moçambique, para cá, já trazes música ainda como autodidata, não é? E depois em Portugal, encontraste uma outra música, encontraste um outro ambiente sonoro, não foste estudar agronomia...
1: Tropical.
0: Agronomia tropical, essa nota não tinha, isso é interessante, agronomia tropical. Mas havia aí alguma perspectiva de voltares à África?
1: Sim, eu acho que foi muito cedo que eu tomei a posição de estudar, aliás, muita gente é assim, né? Tenho de optar, e a minha eu tinha um sonho, voltar a Moçambique na altura, e inscrevi-me aqui no ISA, em Lisboa, sim, Agronomia Tropical, com a ideia de voltar a Moçambique. E tinha um apreço muito especial pelo estudo dos solos, de pedologia, erosão dos solos, coisas que poderiam ser úteis em Moçambique, na altura, pensava eu.
0: Sim.
1: Mal eu sabia que seria um aluno mediano e depois enverdei pela música e comecei a fazer aquilo que gosto de fazer, que é cantar e compor.
0: Mas aí, João Afonso, quando começaste a estudar e a fazer a tua formação em agronomia, a música ficou um bocadinho de lado? Pensaste, ou aconteceu de algum momento pensar, a música é para os tempos livres, para os amigos, não é por aí que quero ir? Ou ela esteve sempre ali
1: a
0: impor-se de algum modo?
1: É um pouco isso, ou seja, a música era um lobby, digamos, era um prazer enorme que eu tinha a tocar e a cantar com os meus irmãos, com amigos, e era para mim, da mesma forma que gostava imenso de jogar futebol, a música era isso, né? Não era mais do que isso, só que depois começou-se a consolidar e a ser também viciante, porque a música é um pouco viciante quando uma pessoa começa a estudar mais música, começa a tocar mais, um pouco mais de viola, de guitarra, começa a tornar-se uma companhia viciante, pronto, que nos conforta e que nos acompanha e que nós necessitamos sem o saber.
0: Claro, claro. E que peso, e é óbvio que temos que ir por aí, e que peso teve o teu tio, Zeca Afonso, José Afonso, naquilo que és hoje como músico, agora pensando só nesse momento em que estavas entre a agronomia tropical e a música, como é que foi esse encontro, não tanto o encontro familiar, sim, que esse já vinha de trás, mas esse despertar, se calhar, com muitos de nós como ouvintes, para a música que ele estava a fazer, a notável livro de música que nos deixou até hoje. Quanto é que isso pesou também na tua decisão?
1: Eu não usaria a palavra pesou, mas de responder de uma forma elegante eu só posso responder com sinceridade e com o coração. Portanto, por um lado, o afeto e a ligação que eu tive a sorte de ter ao meu tio e a vivência com ele. E outra coisa foi a influência que sempre a obra dele teve sobre mim, sobre os meus irmãos, sobre nós. E só posso dizer que me influenciou com muito gosto. Tenho um gosto enorme de ser sobrinho desse autor e compositor extraordinário, que deixou-nos de facto uma obra enorme, né? E até a forma como interpreta as músicas, a forma como ele cultivou as músicas, trabalhou e cultivou as músicas tradicionais, é uma coisa que é pouco falada, mas ele deu uma força à música tradicional portuguesa.
0: Claro.
1: E é de facto um compositor que me marcou, porque sempre ouvi, e também porque hoje em dia, não só como sobrinho, mas como cantor e autor, reconheço que foi uma influência boa, porque ele é mesmo um grande compositor e um intérprete extraordinário.
0: Onde está também a importância da palavra, que é uma das coisas a que tu continuas, e desde os teus primeiros trabalhos, a ter naquilo que vais fazendo, não é? Não só a questão da música, da interpretação, mas a questão da palavra também. Da palavra cantada, neste caso, não é?
1: É uma coisa que o José Afonso também tinha, que era o cuidado de como dizer a palavra também.
0: Exato.
1: A métrica, a acentuação, era uma pessoa muito cuidadosa nisso. Eu acho é que a palavra... Eu gosto da língua portuguesa, gosto de falar a língua portuguesa, gosto de cantar a língua portuguesa, e por isso é que também trouxe poetas especiais para o disco.
0: E para este disco, e já tinhas trazido para trabalhos anteriores. Só para me situar aqui, porque também nós já falámos muitas vezes, mas nunca falámos muito sobre isto, até em termos de calendário, para tentar perceber quando o teu tio, quando o Zeca Afonso morreu, que idade é que tu tinhas? Em que parte da tua carreira tinhas que idade?
1: 21 anos.
0: 20. Já, o que é que estavas a fazer como músico? Como é que estava a tua carreira nessa altura? Ainda não tinha nascido o primeiro álbum, não?
1: O Miçangas estava na gaveta. Havia uma série de músicas.
0: Nem sequer o Maio Maduro Maio, que é no fundo o primeiro teu grande trabalho. Ele vem mais tarde, não é?
1: Vem mais tarde.
0: Sim.
1: Eu cheguei a cantar uma canção que tinha feito na altura.
0: Sim.
1: Ao meu tio, creio que no Natal. Porque o meu primo Pedro insistiu e eu gostei de fazer. E repeti várias vezes a canção, uma canção que ficará para sempre na gaveta, e foi feita só para ele. E,
0: claro.
1: E lembro que o meu irmão tocou, fez vozes, e estava o Júlio Pereira também e tocou.
0: Muito bem.
1: Agora perdi, mas...
0: Antes de mais, para não induzirmos em erro quem esteja a ouvir-nos, quando eu disse aqui o Maio Maduro Maio, não estamos a falar do álbum do teu tio, do Zeca Afonso. Estamos a falar de uma homenagem com outros músicos, com o José Mário Branco e a
1: Amélia
0: Mus nessa
1: José Martins e o Rui Júnior.
0: Fazemos aqui uma pausa, já retomamos a conversa. Mas o que vamos ouvir a seguir é a tua primeira escolha. Trouxeste para aqui um grande compositor, um grande músico moçambicano, que faz aqui, se calhar, é um daqueles representantes de tudo aquilo que há pouco estavas a dizer sobre a música que ouvias em Moçambique, e que se faz em Moçambique, e que se fez e se faz, e que continua a marcar muito até hoje. Costa Neto, conta lá esta escolha.
1: Costa Neto é um amigo especial, um grande compositor, músico moçambicano, que vive em Portugal. E eu poderia ter escolhido outro que eu ouço, porque eu gosto muito de viajar entre a música erudita, o old music, e também podia escolher um tema do Paul Simon, do Graceland, ou um disco como Ali Farka Touré com o Salif Keita, não, Ray Kuder, que é um disco maravilhoso. Mas pensei,
0: que vai até às músicas da África do Sul.
1: Mas depois pensei, ou José Mucavel em Moçambique, mas achei que o Costa Neto, este tema,
0: Manjolo
1: é um tema que tem a ver com aquela lógica que eu falava de início, das músicas repetitivas, de uma riqueza, de uma intensidade, de uma força da terra. E a voz dele amadurecida e quente. Eu gosto muito do tema.
0: É muito bonito.
1: Costa Neto.
0: E quem nos está a ouvir, se puder, vá aí à internet e procure o tema Manjolo. Escreve-se assim como se diz, Manjolo, com DJ, dois Os, Manjolo. Há um vídeo de realizar, o vídeo oficial, que é lindíssimo.
1: Passado em Moçambique,
0: exatamente. Tem lá. Para já este tema tem, depois entram por aqui umas vozes femininas que são qualquer coisa, uns coros femininos são qualquer coisa extraordinária.
1: Eu cantei este tema com o Costa Neto no Festival Músicas do Mundo.
0: Ah, que interessante.
1: E foi aí que ele me deu a conhecer, quer dizer, nesses ensaios, me deu a conhecer esse tema.
0: Está ali muito Moçambique.
1: Bastante.
0: Dentro deste tema, muita África, obviamente, também. Recomendo que ouçam esse tema, que vamos ouvir agora aqui a seguir, só na versão áudio. O vídeo está aí disponível, chama-se Manjolo Costa Neto.

0: Costa Neto, um dos grandes nomes da música de Moçambique, música do mundo, se quiser, é um daqueles músicos cujos trabalhos e cujas canções já ultrapassaram muitas fronteiras do seu país de origem. Manjolo, o tema que acabámos de ouvir, está aqui muita África. João Afonso, esta África que nunca te deixou desde que saíste lá em nenhum dos trabalhos. Gostava de te ouvir um pouco mais sobre isso. E este, já lá iremos, este mais novo, que está aqui na mesa de conversa todo o tempo, é uma marca muito grande, mais uma vez, uma marca muito grande de um trabalho teu com a África. Porquê que a África nunca te deixou em paz? Fazendo assim uma pequena brincadeira.
1: Uma pergunta difícil, mas olha, sim. Eu algures no Manga Verde, que é um outro tema que tem um pouco da África também, é um pouco como uma top, um regresso diferente à infância, né, em Moçambique. E alguns eu digo goiabada em manga verde, nunca mais saem de mim. Eu não sei explicar porquê, mas a letra surgiu depois de reler um poema do Rui Knopfli, que diz, que é um poeta português moçambicano, né? Como eu. E ele diz, acho que o poema chama-se Mangas Verdes com Sal. E ele diz, mangas verdes com sal, sabor acre da infância, sabor lento, alegria reconstituída no instante desprevenido. Ora, a minha letra gira em torno disso, desse instante, porque eu falo no Manga Verde, a minha mãe e o meu irmão regressámos a Moçambique, viemos a Portugal e regressámos só nós, os outros meus irmãos ficaram cá durante um ano e regressámos a Maputo. Nessa altura já Maputo, e eu lembro-me de, tinha tanta saudades da minha casa, da terra, que abracei-me no quintal, deitei-me no chão para abraçar a terra e queimei um bocadinho o peito. E então em torno desse instante que eu criei esta letra do Manga Verde.
0: Muito bem. Voltando ainda a Moçambique, como é que, ao longo destes anos todos, tens mantido essa relação com Moçambique? Tens tido a oportunidade de ir lá? Vais tentando beber ou reabastecer, digamos assim, o teu contacto com aqueles ares? Não tanto como gostavas?
1: Não tanto como gostaria, mas já fui cantar a apresentação de Miçangas, do Barco Voador. Fui a uma apresentação da GDA. E fui a uma homenagem ao meu tio José Afonso.
0: Sim.
1: Era para aparecer um concerto com inúmeros músicos, um projeto do TP50, e por isso fui a cantar 4 vezes a Moçambique. Nunca fui de férias, fui sempre em trabalho. E tentei beber de facto tudo do bom e do mal, conhecer a realidade.
0: Exato, claro. Né? Exato. E vão-te chegando músicas novas, de certeza, músicos que vais conhecendo, estando um bocadinho atento, imagino eu também, às novas gerações, àquilo que está a vir de novo, de surpreendente, não é?
1: Infelizmente há pouca coisa gravada que eu aprecio, ou seja, sei que o Hortêncio Lenga se foi, músicos antigos que tinham o Jaime Cavell não têm muita visibilidade. Mas tenho o meu amigo Stuart Sukuma, que vai mostrando algumas coisas. E tenho família, tenho o meu primo Fernando Lima e a Teresa Lima, que me vão. E tenho o Miacoto. Infelizmente, ouço mais coisas quando vou lá. Infelizmente não, felizmente, porque isso acontece, né? Mas quando vou lá procuro encontrar discos, mas são coisas mais antigas que eu tenho encontrado.
0: Muito bem, muito bem. O que já encontraste desde há muito tempo, praticamente desde o teu primeiro trabalho, são poetas, nomeadamente poetas portugueses, maioritariamente, mas não só, e essa paixão por cantar palavras que não foram escritas à partida para serem cantadas. Sim. Como é que é este teu trabalho? É o que te inspira nas tuas composições? As músicas depois são tuas? Tens escritas que não são só de poetas, de grandes poetas, mas maioritariamente há aqui uma grande paixão por grandes nomes portugueses da escrita. És um grande leitor, um grande consumidor, não, no sentido positivo da palavra, de poesia? Devia... Ou só vais lá, imagino que não, quando queres fazer um disco?
1: Não.
0: Claro que não.
1: Devia ser muito mais.
0: Sim?
1: Devia ler mais.
0: O que é que te falta?
1: Em todos os aspectos.
0: Tempo?
1: Prosa e sei lá, olha, hoje fazes-me perguntas difíceis.
0: Não, as perguntas são fáceis.
1: Não, eu leio poesia, nunca leio poesia para fazer algum trabalho. E nunca leio um livro de poesia de seguida, nunca. Leio uns quantos poemas, mas leio com muita frequência poesia. Gosto muito de poesia. Agora, quando me preparei para fazer um trabalho e pensando já com quem trabalhar e pensando numa pessoa com quem tivesse uma grande empatia e uma crença que seria uma pessoa que me faria um grande desafio, puxava por mim e por quem eu tenha naturalmente admiração como compositor, como produtor, e assim fui ter com António Pinto. Mas antes desse encontro, reuni-me comigo mesmo a ouvir as coisas, os esboços que eu tinha lá por casa, e apercebi-me que tentei musicar, fiz esboços desde o Camilo Peçanha, Luís de Camões, naturalmente, Reinaldo Ferreira, António Quadros, Rui Sinati, e eu estou a ler porque anotei para não me esquecer.
0: Claro, é simples,
1: o Miguel Torga.
0: Já cantaste tanta gente, é óbvio que não tens todos de memória.
1: António, o Ramos Rosa, mas isto foram todos esboços que eu, por exemplo, Camões tinha dois ou três, o Fernando Pessoa tinha mais, Nuno Judice, o Antero de Quental também, Bocage.
0: Mas quando estás a dizer esboços, João Afonso, estás a falar de quê? Leste o poema, guardaste, pensaste, isto tem aqui música.
1: Não, musiquei mesmo os esboços.
0: Sim, estou a perceber.
1: Esboços, às vezes de guitarra, outras vezes uma caminhada. Eu gosto, às vezes gosto de caminhar. Por exemplo, à beira da praia é uma coisa que eu gosto, não sei porquê, se é o ritmo das ondas, o balanço que me faz mexer. E se eu tiver uma frase, sei lá, do Camilo Peçanha, ao longo da viola amorosa, por acaso ando a trabalhar, e se eu tenho a frase toda, ao longo da viola amorosa, vai adormecendo a parlenda. E à medida que eu fixei a frase, né, e vou ouvindo o bater das ondas.
0: Pronto,
1: vou inventar. Depois,
0: não andas com uma viola à beira da praia.
1: Não. Por acaso tenho uma viola rasca que é para essas situações e nunca o fiz.
0: Mas
1: ou fiz,
0: caso,
1: devia fazer.
0: É música na cabeça.
1: E tenho, pronto, temos agora esta ferramenta, que é o telemóvel, que se grava, não é? E coisas como essa, depois chego a casa e agarro no esboço e trabalho com a guitarra, por exemplo. Tinha estes, pelo menos estes poetas, tenho-os lá por casa. Umas coisas não são tão interessantes.
0: Umas não passam do esboço, não é? e outras podem avançar.
1: Se calhar ficarão sempre no esboço. Agora, quando me encontrei com António Pinto, quando começámos a trabalhar, tinha alguns esboços. Por exemplo, eu lembro que Um Homem Não Chora, do Craveirinha, que foi um poema que eu gostei logo de trabalhar, também pela temática, e não só por ser um poeta que eu gosto muito e por ser da minha terra, né, onde eu nasci. E o Craveirinha tem uma... Agora estava a ver se eu encontrava o texto. Agora não, ele afasta-se, de alguma maneira, da fortaleza, né, de um homem de ferro. Acreditava naquela... Eu só sei as músicas cantando. Acreditava naquela história de um homem que nunca chora. E ao mesmo tempo, portanto, ao mesmo tempo, é uma ironia, eu não encontro, mas pronto, é uma ironia que ele usa no seu poema, que é: acreditava naquela história de um homem que nunca chora. Portanto, aquela, e ao mesmo tempo desmarca-se dessa máscara de fortaleza para mostrar a fragilidade humana que nós somos, que sofremos, rimos, choramos, e depois O refrão é um homem não chora, né? Não,
0: sim, sim.
1: Está-me a faltar o texto, está a meditar.
0: Eu googlei aqui, tu não tens aí computador. O refrão, a parte refrão, que eu tenho aqui.
1: Agora tremo, agora choro.
0: Agora tremo e agora choro, como um homem tremo, como chora um homem.
1: Portanto, essa dualidade, essa brincadeira do Craveirinha.
0: Sim.
1: E eu acho que, assim como este tema, os arranjos do António Pinto foram muito felizes. É um tema com uma força enorme e também para isso contribuiu a percussão e a bateria do Kiné Teles, que está em quase todas as canções.
0: Uhum.
1: E eu tive a sorte, a alegria mesmo, deu-me mesmo um contentamento de saber que o filho gostou muito do tema, porque tive que mandar para ele e também para a filha de Jorge Sena, por causa de questões de autorizações. E tanto um como o outro
0: gostaram
1: muito do tema. Boa. E eu fiquei muito feliz.
0: Muito bem. Então é isso que vamos ouvir a seguir. Um Homem Não Chora.

0: Um Homem Não Chora, uma das escolhas do João Afonso, faz parte deste seu disco mais novo, Todo o Tempo. Uma dúvida e uma curiosidade minha. Até os ouvintes estão aqui a ouvir-nos dizer e se calhar pensam que o álbum se chama Todo o Tempo. Mas não é, não há aqui nenhum o tempo.
1: Pois não, não tem o artigo.
0: Não tem o artigo. É mesmo, Todo Tempo. Explica-me lá este título, este nome.
1: Foi uma opção estética, mas a verdade é que todo o tempo é extraído de um belíssimo poema profundo e belo, poema do António Gedeão, e demos o título Todo o Tempo porque, por um lado, é o tema, é extraído do tema Tempo de Poesia, uhum, que para mim a essência, representa bastante o disco em termos sonoros, e tem a colaboração da Sofia David, magnífica Sofia David, a cantar. E acho que há uma harmonia entre o poema e a musicabilidade.
0: Sim.
1: E, além disso, acho que em tempos de guerra, todo o tempo é de poesia, e em que o António Gedeão diz: entre bombas que deflagram, corolas que se desdobram, e etc. Eu acho que é bastante perspicaz.
0: Percebo
1: e
0: isso.
1: Atual.
0: Muito bem.
1: De alguma maneira a poesia ajuda-nos, né? Resgata-nos, teve sempre este papel de nos resgatar desta realidade de loucura que atravessamos e sempre atravessamos.
0: João Afonso, fala-me um bocadinho do tempo de construção, do tempo de trabalho deste álbum.
1: Foi um trabalho também bastante dinâmico, bastante discutido entre o António Pinto, que acho que fez um excelente trabalho, de apurado gosto e de dedicação, e depois o trabalho a seguir, né, de gravação, de estúdio, onde tivemos a colaboração de grandes generosidades, grandes músicos, como o José Moscarrapa, Miguel Favreiro, Quineto Teles, depois um trabalho até dos arranjos do Tomás Pimentel nos sopros, o Tomás Marques, o Rubem Luz, etc.
0: E depois aos convidados que vieram especificamente para alguns dos temas. Rão Quiau, a Marta Pereira da Costa com a sua extraordinária guitarra portuguesa. O coro Coura Voce, não é?
1: Coura Voce, sim, de Paredes de Coura, com o seu maestro Vítor Lima.
0: Antes que o tempo comece a fugir-nos, não o todo o tempo que tu tens no disco, mas não. O nosso aqui. A próxima sugestão que trouxeste aqui para a conversa, a próxima proposta deste teu disco novo, é o Pernoitas em Mim. É. Queres contar alguma coisa sobre isto, sobre este tema?
1: Bem,
0: sim.
1: Este Pernoitas em Mim é um poema muito especial. Eu li bastantes e cheguei a musicar também outro tema do Alberto, mas este poema chamou-me logo a atenção. É centrado numa memória de alguém, onde a presença de alguém, mesmo ausente, persiste dentro de nós interiormente. E então a dificuldade é eu conseguir decifrar isso na intimidade desse poema, mas na melodia no ritmo e essa canção feita por mim e pelo António, acho que conseguiu, penso eu, tocar essa e também a participação especial do Luís Chá Pessoa, que incutiu uma canção, uma atmosfera que rompe assim, surpreendentemente, e acho que o poema combina bastante com aquela atmosfera da música.
0: Vamos ouvir Pernoitas em Mim.

0: Pernoitas em Mim, outro dos temas deste álbum mais novo do João Afonso, Todo Tempo, não tem ali o zinho no meio, está aí para o descobrirem. Na altura em que estão a ouvir esta conversa, ele já está disponível para compra, já está disponível nas redes digitais.
1: E pela primeira vez em vinil, tenho
0: pela
1: eu.
0: Pela primeira vez, aderiste aos tempos novos, antigos tempos, de revisitação do vinil e de renascimento do vinil, não é?
1: O meu primeiro disco, Miçangas, tinha cassete.
0: Sim, é? Exatamente. A gente mais nova sabe lá o que isso é, uma cassete.
1: O meu filho sabe.
0: Sabe, porque sabe. Tu lhe mostraste, porque se calhar, não é? Ele não trabalha.
1: Meu filho e a minha filha, sim.
0: Sabe. Sim, saberão. E a questão das cassetes, o tempo acelerou-se muito nos últimos tempos. No tempo em que nós. E depois havia aquele ritual, que agora retomou-se, esse ritual, quem tem os vinis, não é? De
1: sim.
0: ouvir as faixas de seguida, não andar ali a saltar, porque estava a trabalho, estragava-se os discos, as agulhas.
1: E a capa.
0: E a capa, que tinha outra dimensão.
1: Por falar na capa, desculpa interromper, Edgar.
0: A capa deste disco, sim.
1: A capa deste disco enche-me de alegria porque...
0: É uma foto tua num caminho, no meio do campo, em Portugal ou Moçambique?
1: Não, é o Pé de Sagres.
0: Ah, o Pé de Sagres. 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João Afonso, foi um gosto ter-te aqui, as nossas conversas continuam logo que haja pretexto para isso e haverá
1: muito
0: sempre
1: obrigado,
0: um pretexto.
1: E convido que...
0: E espero que nos encontremos,
1: sim,
0: aqui no Algarve e noutros palcos ou fora dos palcos.
1: E eu espero poder convidar-te para o meu caril de caranguejo e vou aprender a fazer.
0: Muito curioso,
1: tá
0: muito curioso, muito bem.
1: Está combinado.
0: Antes de fecharmos, hoje aqui ainda temos tempo para isso, temos nós aqui deste lado da rádio, temos às vezes uma missão difícil, que é retribuir assim uma espécie de obrigado com uma canção em relação àquilo que os músicos nos trouxeram para ouvir. Neste caso, eu tinha aqui várias hipóteses em cima da mesa, como tu também tiveste, se calhar, na gravação deste disco. Olha, lembrei-me de uma coisa, já que falámos aqui do teu tio, do Zeca Afonso, dos seus tempos, da sua fase, posso utilizar a expressão de Coimbra, há um disco que eu gosto muito, de um músico que eu admiro muito, desde o primeiro álbum, e já falei com ele várias vezes, é sempre um gosto, o Zeca Baleiro,
1: uhum.
0: que faz uma ponte muito grande também entre Portugal e o Brasil. Ele gravou um disco muito interessante, cantando só autores portugueses, Sérgio Godinho, Pedro Abrunhosa, o Fausto, por aí fora, uhum. António Variações, e ele tem uma versão da Balada do Outono, do Zeca Afonso, que eu acho muito bonita, porque tem o sabor muito tropical que ele traz aqui e gosto muito deste tema. Olha, é a minha escolha para o final da conversa.
1: Muito obrigado.
0: Um abraço.
1: Um grande abraço.
0: João Afonso, e até breve.
1: Até breve.
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1: O Hezbollah concorda com a cessação mútua dos ataques com Israel, mas há instantes o primeiro-ministro israelita veio dizer que as operações no sul do Líbano vão continuar. Perante aquela que será uma das maiores crises em Portugal, o setor da construção de habitação já apresentou soluções ao governo. Daqui a pouco conhecemos os detalhes. E um tesouro do cinema português estava na Feira da Ladra, mas entretanto já está na posse da Cinemateca Portuguesa.
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1: O Hezbollah concorda com a cessação dos ataques com Israel, avançou há pouco a presidência libanesa. O movimento xiita aceita a proposta norte-americana que prevê o alargamento da trégua a todo o território. Mas, há instantes, Luís Peixoto, o primeiro-ministro israelita, vem dizer que as operações no sul do Líbano vão continuar.
2: Benjamin Netanyahu garante que o exército israelita vai continuar com a guerra no sul do Líbano. O primeiro-ministro de Israel diz que avisou Donald Trump de que Beirute seria atacada caso o Hezbollah não cesse os ataques. Depois das conversas telefónicas de Donald Trump com o líder de Israel e dirigentes do Hezbollah, o gabinete da presidência do Líbano veio anunciar que o Hezbollah aceita parar de imediato com os ataques a Israel, caso Tel Aviv faça o mesmo. A proposta norte-americana prevê que os ataques israelitas aos subúrbios do sul de Beirute cessem. Em troca, o movimento xiita abstém-se de atacar Israel. A ideia de Washington é ampliar depois a trégua a todo o território libanês. Para amanhã e quarta-feira estão agendadas novas reuniões, anuncia a presidência do Líbano, para discutir e continuar o processo de diálogo diplomático. Depois do Irão ter suspendido as negociações com os Estados Unidos, pelo facto de Israel continuar a atacar repetidamente o Líbano, Donald Trump apressou-se a vir dizer que nenhumas tropas iriam para Beirute e estabeleceu contactos com Tel Aviv e com o movimento xiita. Entretanto, o presidente dos Estados Unidos já veio garantir que as negociações com o Irão continuam e a um ritmo acelerado.
1: Continua o impasse, nomeadamente no confronto entre Hezbollah e o exército israelita. À partida, o Hezbollah concorda com a cessação mútua de ataques, mas o primeiro-ministro israelita vem dizer que as operações no sul do Líbano vão continuar. Em Almada, algumas das famílias desalojadas durante o inverno devido a deslizamentos de terras temem ficar sem abrigo no final deste mês, porque no verão termina o apoio ao alojamento por parte da autarquia. Muitas destas pessoas dizem que não têm onde ficar, garantem que os incentivos ao arrendamento pelo município de Almada não resolvem o problema. Cláudia Godinho.
3: Anabela Cardoso morava em São João da Caparica e, tal como dezenas de famílias, não teve permissão para regressar a casa depois das derrucadas que afetaram várias partes do concelho de Almada em fevereiro.
4: Disseram que era só durante uma semana, mas isto já vai para 4 meses. Só que todas as semanas a gente anda com os saquinhos às costas, não é? Parecemos um caracol com as coisas, porque a gente nunca sabe para onde é que vai.
3: Desde então tem estado em várias unidades hoteleiras, um apoio dado pela Câmara, mas que vai terminar.
4: Fomos a uma reunião com a senhora Presidenta de Câmara e ela deu-nos um ultimato, temos até dia 30/6 para resolvermos a nossa situação. Só que as pessoas não podem resolver uma situação que a gente não procurou isto.
3: Estão 41 famílias nesta situação, 120 pessoas, conta a Câmara de Almada, à Antena 1. Nesta resposta, a autarquia diz que está disponível o programa Porta de Entrada, garante assim o apoio financeiro ao arrendamento de habitações durante um período inicial até 18 meses, mas que pode ser prolongado. As famílias têm de procurar uma casa. Anabela Cardoso admite que a procura não está a ser bem sucedida.
4: Quando a gente...

0: Vai falar com o senhorio para fazer um contrato e dizer que é do porta de entrada, ninguém quer porque pertence ao IRU e à Câmara. Ninguém quer, porque é Estado. Se o IRU ou a Câmara demora 2 ou 3 meses a pagar, como é que a gente vai pagar? Porque as rendas não são baratas. Eu, por exemplo, pagava 490 euros da minha casa, eu não vou encontrar outra casa a esse preço.
1: Em resposta à Antena 1, a Câmara de Almada explica que deu 30 de junho como data limite para que estas famílias deixem as unidades hoteleiras, porque o município não tem condições de garantir esses alojamentos a partir daquela data, por se entrar em época alta e as unidades hoteleiras terem de gerir as reservas.
2: E o setor da construção diz ter soluções para a crise da habitação em Portugal e já as apresentou ao Governo. O presidente da nova Fundação para a Construção, Carlos Mineiro Alves, apresentou à Antena uma proposta depois de uma sessão na Gulbenkian, em Lisboa.
3: As câmaras arranjam e disponibilizam os terrenos. Os investidores, que vão ser os promotores, são empresas de construção, sozinhas ou em conjunto, que se comprometem a construir determinado quantidade e tipologias de focos. Para esses focos, à partida, é estipulada e está definida quais é que são as rendas máximas que podem ser, as rendas que podem ser. E estão muito abaixo daquelas que se ouviram falar em outras soluções. Depois tem a vantagem, serão concessões à volta dos 25 anos. Durante os 25 anos também ficam obrigados a fazer a manutenção desses focos e, no fim, esses focos revertem para o Estado.
2: A Fundação para a Construção é a entidade que passa a juntar algumas das principais empresas e ordens profissionais. Carlos Mineiro Alves diz que o objetivo é construir casas que os portugueses possam pagar.
3: Nós estamos a falar de umas coisas que arrancam aí nos 600 euros, para aí que irão aos 1.700. Não há ninguém que... Ordenados de 2.300 euros em Portugal são raros. E quem ganha 2.300 euros, obviamente, não pode pagar 2.300 euros, pois não come, não é? Portanto, os valores a que chegamos estão perfeitamente em linha com o atual nível de vida em Portugal e os baixos salários que usufruem.
2: Na apresentação pública da Fundação Construção, esta tarde em Lisboa, participou o ministro das Infraestruturas e Habitação, onde Miguel Pinteluz afirmou que este setor deve aproveitar o atual ciclo de investimentos e deixou o apelo aos próximos governos para que não façam política de terra queimada. O Conselho Superior de Magistratura vai pedir à Ordem dos Advogados mais informações sobre a queixa contra o juiz desembargador Carlos Alexandre para decidir se instaura um processo disciplinar. De acordo com a SIC, que avançou esta notícia, em causa estão comentários na rede social Facebook em que o juiz desembargador fez comentários sobre casos mediáticos, incluindo o diagnóstico de Alzheimer do ex-banqueiro Ricardo Salgado. Ora, Carlos Alexandre ocupa o cargo de presidente da Comissão de Combate à Fraude no Serviço Nacional de Saúde. Em maio, o primeiro mês da época balnear deste ano, a Autoridade Marítima Nacional registra 2 mortes, mais de uma centena de salvamentos e quase 70 ações de primeiros socorros. Em comunicado, a Autoridade Marítima explica que as 2 mortes, uma por afogamento, a outra por doença súbita, aconteceram em praias ainda sem vigilância balnear à época, porque a maioria das autarquias só começa a vigilância a partir desta segunda-feira. Mas a Autoridade Marítima avisa que há ainda muitas praias sem qualquer sistema de vigilância e recomenda aos banhistas que frequentem praias sempre vigiadas, que tenham atenção redobrada às crianças e que respeitem a sinalização das bandeiras. No futebol, Issa Dumbiá já é oficialmente jogador do Sporting. O italiano de 22 anos chega do Veneza por 20 milhões de euros, mais 6 dependentes de objetivos. Na última época, Dumbiá fez 10 golos e 5 assistências, ajudando o Veneza a sagrar-se campeão da Série B e a subir de divisão. O contrato com o Sporting vale para as próximas 5 temporadas, com uma cláusula de rescisão de 80 milhões de euros. Sérgio Conceição já não é treinador do Al Ittihad. A equipa terminou o Campeonato Saudita em 5º lugar. Conceição sai por mútuo acordo. Falta saber se vai mesmo para o comando dos italianos da Lazio, clube que representou enquanto jogador. Vamos então à história de um tesouro escondido à venda na feira. Um negativo da lenda de Miragaia, de 1931, estava à venda na Feira da Ladra, em Lisboa. Um filme considerado perdido. Refere a Cinemateca que um cinéfilo o encontrou à venda e entregou à instituição. O filme de Raul Faria da Fonseca e de António Cunhal, irmão de Álvaro Cunhal, é um dos primeiros filmes portugueses de animação. A Cinemateca revela que o negativo se encontra em bom estado, aparentemente completo, promete exibir o filme em breve. Em comunicado, a Cinemateca termina com um apelo. Quem tenha material cinematográfico em casa de origem desconhecida pode doá-lo à Cinemateca Portuguesa.
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21 horas e 9 minutos no continente e na Madeira, 20 horas e 9 minutos nos Açores. Seja bem-vindo à RTP Mundo, emissão de segunda-feira. Eu nasci.

0: É assim que iniciamos esta emissão no Dia Mundial da Criança. Carolina Deslandes com este Feia. Seja então bem-vinda à sua rádio, aceito os votos de bom dia, boa tarde ou boa noite, conforme a hora e local em que nos esteja a escutar. Eu sou Isabel Flora, vou ficar consigo nas próximas horas aqui na RTP Mundo.
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0: Já a seguir na RTP Mundo ficamos com mais uma edição da Hora dos Portugueses e hoje falamos da Confraria dos Saberes e Sabores da Beira Grão Vasco, que foi criada em Viseu em abril de 2002. Entretanto, já foram criadas várias confrarias com géneros no Brasil, na Suíça e agora em França.
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2: Sejam muito bem-vindos a este primeiro capítulo de internização da Confraria de Sabores, de Saberes e Sabores da Beira Grão Vasco, de Île-de-France, Paris. Saudamos com especial apreço todos os presentes, os confrades e comendadores a serem hoje internizados, os representantes do governo português e francês, as confrarias irmãs de Viseu e de Zurique, bem como a comunidade que se junta a nós neste momento tão significativo.
3: O secretário de Estado das Comunidades Portuguesas, Emídio Sousa, o deputado Carlos Gonçalves, a então cônsul-geral de Portugal em Paris, Mónica Lisboa, juntaram-se a muitas outras pessoas aqui no restaurante Saudades, em Uí. O objetivo foi a criação da nova Confraria dos Saberes e dos Sabores da Beira na Île-de-France.
4: A Conferência de Saber da Beira Grão Vasco foi criada em 2002 em Viseu. A partir de 2010 conseguimos criar a nível internacional diversas confrarias e começámos pela Conferência da Casa Museu do Rio de Janeiro, depois seguidamente houve uma outra conferência que foi criada na Suíça, em Zurique, seguidamente em Sierra, fizemos outra também em Toronto, estamos também a trabalhar para fazer outras confrarias e nesta aqui também foi feita há relativamente pouco tempo com as mãos e com a capacidade de trabalho de Jorge Alexandre, que veio fazer esta conferência de Saberes e Sabores da Beira Grão Vasco de Paris, onde estamos hoje, onde vamos fazer a primeira internalização.
5: Somos amigos há vários anos, a maior parte são membros também de associações aqui de desporto, sobretudo. É uma, como é que se diz, é uma obra nobre. E é verdade que é uma honra representar a minha região. Eu tive a sorte de nascer em Viseu. Eu nasci e vim para a França com 10 anos, mas a minha família, a maior parte está lá em Portugal. E é verdade que é uma honra representar as Beiras.
2: Passamos agora então à saudação às nossas bandeiras e vamos então pedir a presença do Sr. Secretário de Estado das Comunidades Portuguesas, portanto o Dr. Emídio Sousa, que se junte aqui a nós. Na abertura deste capítulo geral de internização, saudamos a pátria portuguesa, a França, país que nos acolheu, Arraial, Arraial,
6: Arraial, Arraial,
2: pela Beira por Portugal.
6: Pela Beira por Portugal.
2: Outra vez todos. Arraial, Arraial,
6: pela Beira Portugal.
2: E por Portugal. Muito obrigada.
4: A Conferência tem por principal objetivo a divulgação da nossa cultura, da nossa gastronomia e também dos nossos vinhos, são riquíssimos vinhos do Dão. E também a nossa relação com as comunidades a nível internacional. Como disse, nós temos muitos confrades espalhados por mais de 20 países e queremos contribuir para que os verdadeiros embaixadores da nossa terra de Portugal, que são os nossos imigrantes, trabalhem e que nos ajudem a cada vez mais levar a nossa cultura para todo o mundo.
3: Neste primeiro capítulo foram entronizados 11 novos cavaleiros. Receberam as capas e os diferentes símbolos da confraria.
7: Bom, todos os confrades são detentores de uma capa que foi devidamente desenhada para esta confraria e de acordo com as nossas tradições, o seu chapéu e o escudete que tem connosco, tem representado o patrono, o Grão Vasco.
3: Ainda nesta cerimónia foram entronizados também alguns comendadores, entre os quais o secretário de Estado das Comunidades Portuguesas, Emídio Sousa, e o deputado Carlos Gonçalves.
5: O mais complicado foi encontrar um restaurante que pudesse ter a capacidade para muitas pessoas e, sobretudo, um restaurante de qualidade, porque nós representamos uma confraria, temos que representar tudo que é de bom da nossa região, das Beiras e das tradições.
7: Mas também referir que a confraria, além de saberes, é também, além de sabores, desculpa, é também de saberes. Também pretendemos divulgar alguma cultura beira.
3: E nada melhor para ilustrar a cultura portuguesa que a fadista Mara Pedro. É natural de Viseu, mas agora está radicada na região de Paris.

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o Salto Até ao Brasil para ficarmos e recordarmos Elis Regina com este tema Madalena. Junte-se a nós, somos a RTP Mundo.

Dentro de alguns minutos vamos até ao Café Americano com Pedro Bicudo e Miguel Peixoto. Agora é para a frente, é para trás, neste Dia Mundial da Criança. Dizer que 1 de junho celebra-se o Dia Mundial da Criança em vários países de língua portuguesa, como Portugal, Angola, Moçambique. A data foi assinada e assinalada pela primeira vez em 1950.

0: Dizer também que neste Dia Mundial da Criança, a data foi assinalada, dizia-lhe há pouco, pela primeira vez em 1950, por uma iniciativa das Nações Unidas e tem como objetivo sensibilizar a sociedade para os direitos, proteção e bem-estar dos mais jovens. Dizer também que o Dia da Criança pode ser celebrado e deve ser celebrado a 1 de junho em vários países da ONU. Comemora-se oficialmente o Dia Universal da Criança a 20 de novembro no Brasil, por exemplo.
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0: Falamos agora das temperaturas para esta terça-feira. Temperaturas máximas: Lisboa terá uma máxima de 23 graus, Paris os termómetros irão marcar 21, 18 para Luxemburgo, Joanesburgo 19 graus de máxima, 27 para Caracas, 23 para a cidade de Toronto e Macau 31 graus de máxima.
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3: Pedro Bicudo, é sempre um prazer beber um cafezinho contigo, já há tanto
4: tempo
3: não fazíamos.
4: Não há nada melhor do que um cafezinho à beira-rio, a olhar o Tejo e a principiar o verão.
3: É verdade, isso é tão bom, mas às vezes há coisas que nos inibem um pouco de visita à família, lá longe, as passagens aéreas cada
4: caríssimas. Este verão eu creio que será a grande dificuldade. De facto, é o peso financeiro de quem gosta e que por hábito vem a Portugal durante essa altura, agora no verão, e as passagens estão a preços exorbitantes. Nós sabemos que tem a ver com as questões de, enfim, conflitos mundiais, com a questão do problema do Irão. Problema do Irão, que não é um problema do Irão, um problema mundial, que infelizmente está focado no Irão, no Estreito de Hormuz. E, portanto, estamos aqui confrontados, de alguma maneira, com as consequências de um processo de instabilidade no qual os Estados Unidos são, de facto, um dos intervenientes mais diretos, mas que tem consequências para a vida das comunidades.
3: Com certeza, isso vai dificultar a junção das famílias este verão, não é?
4: Antecipa-se que haverá uma redução. Há aqui um outro fenómeno que é interessante, que é o fato de nós termos um verão cheio nos Estados Unidos, Canadá e México com o Mundial. E, de facto, os adeptos portugueses, por vezes, valorizam mais
3: futebol.
4: O futebol do que outras coisas. Mas também devo dizer que o futebol já não é uma, digamos, uma aficção masculina. Ela é cada vez mais um fenómeno que extravasa, não escolhe género, não escolhe classe etária, não escolhe
3: famílias inteiras.
4: Exatamente, não escolhe inclusivamente de níveis económicos, portanto, é um fenómeno transversal. E eu creio que é isso que é fundamental perceber. É o que é que significa que poder, que extravasa muito para além de quem ganha ou quem perde, que tem a ver com política, tem a ver com a economia, tem a ver inclusivamente com sociologia, com a maneira como as pessoas se reveem e se identificam. Portanto, olhar para o futebol como quem ganha e quem perde é quase como olhar para um iceberg e só ver a ponta. Há tudo. O mundo está subjacente.
3: Há mesmo estudos sociológicos sobre a questão do futebol, não é?
4: Começa a haver. E eu creio que este Mundial merecerá uma atenção especial. Primeiro, são 3 países. E será interessante ver o que é que vai acontecer num país como o México, que tem uma participação no futebol extraordinária, quase como os portugueses. Portanto, há aqui um fator latino muito interessante. Vis-à-vis com o que acontece no Canadá, um país muito organizado, muito estruturado, estão a postos de portas abertas para receber, e ao mesmo tempo com os Estados Unidos que se fecharam. Grande parte daqueles que gostariam de ver os jogos das suas seleções estão impedidos de entrar nos Estados Unidos porque não há licenças de vistos e, portanto, esses países estão bloqueados de participar. Portanto, há aqui várias circunstâncias que merecerão a atenção porque, de facto, este grande fenómeno mundial que é o futebol não pode ser espartilhado em função de interesses locais ou de interesses políticos ou económicos.
3: Mas, à partida, as comunidades portuguesas não terão esse problema de vistos para andar entre os países, não é? Portanto, poderão
4: facilmente. Os
3: andar
4: que lá
3: para
4: estão
3: baixo ou para cima.
4: Exato. Os que estão nos Estados Unidos ou no Canadá podem circular à vontade.
3: Certo.
4: Podem ir ao México, os que estão nos Estados Unidos podem ir ao Canadá, os canadianos podem vir à América, portanto, aqui é fácil. O grande problema são os países que têm vistos bloqueados, e estamos a falar em países como o Brasil, está bloqueado, como Cabo Verde, está bloqueado, e 14 outros países. Portanto, das várias seleções, há 14 países que estão bloqueados de entrar nos Estados Unidos. E isso coloca, de facto, uma situação muito delicada, muito difícil, e que, de alguma maneira, eu diria, tira algum brilho a essa festa que é uma festa mundial.
3: Vamos agora passar a outro assunto que diz respeito às pescas. New Bedford, que é o maior porto de pescas norte-americano. Como é que é? A comunidade portuguesa tem atividade?
4: Tem atividade e não só. Eu diria que, do ponto de vista económico na América, as pescas, e sobretudo New Bedford, é o maior porto em valor de pescado. Não é o maior porto em quantidade, portanto, mas em valor do pescado, é o maior porto há mais de 20 anos. E, portanto, é fundamental ter essa percepção. Nós estamos a olhar para uma economia gigantesca, a economia americana, e dentro dessa economia, o maior porto em valor de pescado está em New Bedford. E cerca de 60% dos empresários de pesca são de nome português, alguns já segunda, terceira geração luso-americanos, mas de facto há ali uma presença portuguesa muito forte do ponto de vista cultural, não tanto do ponto de vista da cidadania, do ponto de vista cultural, e isso não é um fenómeno novo, isso vem desde finais do século XIX. Portanto, desde finais de 800 que os portugueses começaram a participar diretamente. Começaram, de alguma maneira, também a ter atividade a nível da construção naval, a nível das pescas, das tecnologias. E é um fenómeno muito interessante e ainda hoje pouco estudado, que é o que é que os portugueses levaram para a América, para as pescas, e o que é que trouxeram para Portugal. Isto é, há um diálogo atlântico de levar e trazer que tem um carimbo português que precisa de ser mais estudado porque, de facto, se de alguma maneira há barreiras no diálogo atlântico, essas barreiras só podem ser atenuadas, ultrapassadas, se nós conhecermos mais quem somos e do caminho que nos trouxe até aqui.
3: Sem dúvida, sem dúvida. E essa participação portuguesa nos dias de hoje continua a ser grande.
4: Continua, são mais de 60%. E mais de 60% a nível dos armadores, a nível das tripulações e, claro, a nível do negócio. E, portanto, há aqui um capital de elevadíssimo valor. Eu diria que New Bedford, do ponto de vista das pescas, porque não é só o pescado que chega. É o pescado que chega, é o pescado que é transformado em fábricas de conservas, é o pescado que chega e é transformado imediatamente para venda em produto fresco distribuída por todos os Estados Unidos. E, portanto, há aqui uma economia muito, muito valiosa e muito, muito poderosa. E, portanto, há que ter atenção e, por vezes, essa atenção não está devidamente identificada. Nós sabemos que New Bedford é grande a nível das pescas,
3: sim,
4: mas não sabemos o impacto que, de facto, tem a nível da economia. E se, de facto, Portugal tivesse maior atenção a esse nível, nós beneficiaríamos os dois. Portugal beneficiaria, os portugueses nos Estados Unidos beneficiariam. Portanto, há aqui necessidade de haver um diálogo mais acentuado, um conhecimento de parte a parte. Exatamente.
3: O que é a benção da frota?
4: A benção da frota é, de novo, as pescas e toda a atividade, aquilo que se chama as comunidades marítimas, e pronto, eu sou suspeito porque estudo história marítima, é o meu doutoramento, mas há aqui fenómenos que têm a ver com celebrações, que não têm propriamente a ver com o mar. Então, a benção da frota...
3: Mas isto é religioso.
4: Exatamente. Há uma componente religiosa que entra na vida dos pescadores e, portanto, uma vez por ano, normalmente, no Memorial Weekend, que aconteceu na semana passada, é feita uma bênção da frota. E essa bênção da frota é também uma forma das pessoas celebrarem aqueles que deram contributo e que já não estão entre nós. Portanto, tem aqui um duplo aspecto de...
3: Uma
4: homenagem aos que foram, mas também uma bênção em termos dos que são. E, de alguma maneira, procurar, claro, os pescadores procuram também essa, digamos, uma benevolência, que não, enfim, não será propriamente divina, mas que será não material, de ter boa sorte nas pescas.
3: Há algo que protege.
4: Exatamente.
3: Vamos até ao Canadá e vamos falar de um estado, uma província, perdão, que tem uma das economias mais fortes do mundo.
4: É correto, corretíssimo. E essa província, Alberta, as pessoas dizem Alberta, mas os canadianos dizem Alberta, É uma província que fica mais para o leste, é centro-oeste, portanto ela fica à beira da British Columbia. A British Columbia é a que faz fronteira com o Pacífico e, portanto, é riquíssima porque tem areias betuminosas com alto teor de alcatrão e de petróleo. Então o que é que acontece? Tem toda uma indústria baseada na extração de petróleo dessas areias betuminosas.
3: E, portanto, eu pensei que o petróleo era líquido. Afinal, também há areias petrolíferas.
4: Exatamente, é o caso do Canadá. Ah. Há fortunas imensas e, portanto, são áreas muito vastas de areias muito ricas, com, portanto, areias betuminosas muito ricas em petróleo. Eles extraem o petróleo, mas também extraem petróleo de poços na profundidade, portanto, normais, como qualquer outro lugar. Agora, faz dessa província de Alberta, talvez a província não é a mais rica do Canadá, mas não é mais rica apenas por uma questão de população. É importante ver que o Canadá é um país gigantesco, mas tem uma população muito reduzida. São pouco mais de 30 milhões. E grande parte desses 30 milhões está numa província que é a província de Ontário. E numa grande cidade que é Toronto. Toronto em si tem mais de 10% da população canadiana. Portanto, é uma cidade gigantesca e de onde toda a economia flui. Mas, bom, voltando a Alberta, há muitos portugueses em Alberta também e há muitos portugueses a beneficiar dessa economia. Portanto, nós estamos a falar na terceira economia do Canadá a nível de província, estamos a falar em 15% do produto interno bruto, estamos a falar na província que tem o mais alto rendimento per capita. O rendimento per capita em Alberta anda à volta dos 72 mil dólares por ano. Portanto, o valor médio. Portanto, vocês imaginam a quantidade daqueles que são ricos.
3: Minha cara é de espanto. Os ouvintes não estão a ver, mas eu estou.
4: Portanto, a qualidade de vida é excepcional. Bom, isso cria outros problemas. Um dos problemas que a Alberta tem neste momento é escoar o petróleo. E, portanto, para escoar o petróleo, eles queriam ter um oleoduto, mas para chegar ao Pacífico têm que atravessar a British Columbia. Ora, a British Columbia tem uma lei inovadora que tem a ver com os direitos das populações indígenas.
3: Pronto.
4: Okay. E as populações indígenas...
3: Este meu pronto não significa que as populações indígenas não tenham os seus direitos. Atenção.
4: Corretíssimo.
3: Mas
4: aliás,
3: há sempre qualquer coisa que...
4: Vem, exatamente, que está associada. E a questão que se põe é a seguinte. British Columbia é uma província que, do ponto de vista do direito internacional, é revolucionária. Porque eles incluíram na sua legislação aquilo que estabeleceram as Nações Unidas acerca dos povos indígenas. É que não há paralelo no mundo. O Canadá é um país extraordinário a nível da democracia e da aplicação da democracia. Bom, agora vamos... O que é que isso significa? Os povos indígenas consideram que a passagem de um gasoduto nos seus terrenos significa um risco imenso a nível ecológico, significa que vão... de alguma maneira, enfim, desvalorizar, sobretudo, áreas que eles consideram sagradas e criam aqui uma situação, eu diria, que obriga o governo canadiano a nível federal, o próprio Mark Carney está envolvido, no sentido de as duas províncias, British Columbia e Alberta, negociarem este oleoduto. Porque, de facto, se o petróleo de Alberta chegar ao Pacífico, ele do Pacífico rapidamente chega à China, ao Japão. E, portanto, há aqui um mercado desejoso deste petróleo, que ficaria a um custo muito mais competitivo do que o petróleo que vem do Médio Oriente, ou da África, ou de outro país qualquer. E, portanto, há aqui uma possibilidade desta valorização ainda maior de Alberta no mercado mundial. Se Alberta não conseguir, há um movimento interno muito forte que pretende separar Alberta.
3: Exatamente, a minha questão era essa. Será que é esta riqueza toda que está a provocar que o governo provincial
4: queira a independência?
3: Queira a independência, exatamente.
4: Há aqui uma outra coisa extremamente interessante. Se fosse nos Estados Unidos, isso era um problema político gravíssimo, porque os Estados Unidos tiveram uma guerra civil em 1861 até 65 e, portanto, ainda o trauma da guerra civil está vivo nos Estados Unidos. No Canadá é o contrário. E cá está outra vez a democracia canadiana. Os canadianos já votaram por 3 vezes a separação do Quebec. Votaram! E agora estão a preparar-se para votar a separação de Alberta. Não significa que a maioria é a favor da separação. Aliás, os indícios neste momento é que, sim senhor, vamos fazer um referendo, mas a maioria quer continuar no Canadá. Quer é resolver o problema do oleoduto através da British Columbia.
3: Pedro Bicudo, foi um prazer beber este café contigo.
4: Até à próxima, é sempre uma alegria e até para a semana.
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1: Vinte e duas horas, 21 nos Açores.
2: O Hezbollah concorda com a cessação mútua dos ataques com Israel, mas Netanyahu diz que as operações militares israelitas no sul do Líbano vão continuar. Nos três centros de triagem de migrantes irregulares em Portugal, vai reduzir-se ao máximo o símbolo da PSP, porque num exercício se percebeu que para estes estrangeiros a chegar a Portugal consideram a farda policial uma ameaça. No Parlamento Europeu já se deu mais um passo para se criar centros para repatriamento de migrantes.
1: Edição às 10 da noite com Cláudia Almeida.
2: O Hezbollah concorda com a cessação mútua de ataques com Israel, avançou já a presidência libanesa. O movimento xiita aceita a proposta norte-americana que prevê o alargamento da trégua a todo o território, mas o primeiro-ministro israelita vem dizer que as operações no sul do Líbano vão continuar. Luís Peixoto.
3: Benjamin Netanyahu garante que o exército israelita vai continuar com a guerra no sul do Líbano. O primeiro-ministro de Israel diz que avisou Donald Trump de que Beirute seria atacada caso o Hezbollah não cesse os ataques. Depois das conversas telefónicas de Donald Trump com o líder de Israel e dirigentes do Hezbollah, o gabinete da presidência do Líbano veio anunciar que o Hezbollah aceita parar de imediato com os ataques a Israel caso Tel Aviv faça o mesmo. A proposta norte-americana prevê que os ataques israelitas aos subúrbios do sul de Beirute cessem. Em troca, o movimento xiita abstém-se de atacar Israel. A ideia do Washington é ampliar depois a trégua a todo o território libanês. Para amanhã e quarta-feira estão agendadas novas reuniões, anuncia a presidência do Líbano, para discutir e continuar o processo de diálogo diplomático. Depois do Irã ter suspendido as negociações com os Estados Unidos pelo facto de Israel continuar a atacar repetidamente o Líbano, Donald Trump apressou-se a vir dizer que nenhumas tropas iriam para Beirute e estabeleceu contactos com Tel Aviv e com o movimento xiita. Entretanto, o presidente dos Estados Unidos já veio garantir que as negociações com o Irã não pararam e continuam a um ritmo acelerado.
2: No entanto, essas negociações para pôr fim à guerra no Médio Oriente estão, de facto, num impasse. Já há fumo branco para o novo governo dinamarquês. Mette Frederiksen conseguiu formar governo mais de 2 meses após as eleições parlamentares. Ela anuncia uma coligação de esquerda que ela própria vai liderar. Apesar de não garantir uma maioria absoluta no Parlamento, a imprensa dinamarquesa avança que a Aliança Vermelha-Verde também poderá apoiar este novo executivo. Mette Frederiksen segue assim para um terceiro mandato como chefe do governo da Dinamarca, cargo que ocupa desde 2019. A União Europeia aprovou a criação de centros para repatriamento de migrantes. Os eurodeputados e os Estados-membros chegaram a acordo esta noite para apertar a política migratória dos 27, incluindo a possibilidade de criação de centros no estrangeiro para o repatriamento de migrantes sem documentos. Nas próximas semanas, as partes vão votar o acordo. A legislação também inclui medidas para acelerar deportações. Em Portugal, os novos centros de triagem de migrantes irregulares vão reduzir ao máximo símbolos da PSP, porque se percebeu que estas pessoas associam a farda policial a uma ameaça. Durante uma conferência hoje em Lisboa, o diretor da Unidade Central de Retorno e Readmissão da PSP, Paulo Ornelas Flores, falou desse aspecto.
4: Muitas destas pessoas identificam na farda tudo aquilo que não querem ter na sua vida pessoal e privada e, portanto, também para nós esta é uma lição aprendida e tudo aquilo que será a identificação nos nossos futuros centros nacionais de triagem terão também esta tónica de tentar evitar ao máximo uma componente de imagem de marca da PSP, que para nós acaba por ser uma imagem consensual, mas para quem vem de fora assim não é.
2: Tomou-se a decisão depois de um exercício piloto em abril no aeroporto de Lisboa com observadores internacionais, em que também se percebeu que os migrantes têm dificuldade em compreender o objetivo jurídico do registro e controlo. Portugal vai ter 3 centros de triagem de migrantes irregulares no âmbito da diretiva do Pacto Europeu de Migração e Asilo.

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2: Já a seguir dois dias de conversa e hoje o convidado é Filipe Caetano. Fique por aí.
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4: E é então agora que vamos conversar com o Filipe Caetano, o novo administrador da Lavradores de Feitoria. Boa tarde, Filipe, mais uma vez.
5: Olá, Mónica.
4: E vamos querer saber melhor, mais sobre este projeto, então. A Lavradores de Feitoria é um coletivo do Douro, é um projeto único que junta então 15 produtores de uva num projeto comum criado em 2020. Ou seja, este projeto já tem...
5: Em 2000.
4: Em 2000, peço desculpa. Estava a pensar que tinha mais de 20 anos, por isso é que foi criado em 2000, exatamente. E o que é que me pode contar mais sobre este projeto? Tem sido fácil esta união de 15 produtores?
5: Feitas as contas, eu diria que sim, porque sempre foi possível avançar, como eu comentava há pouco. Mas só fazendo aqui uma contextualização. Portanto, nós temos estes 15 produtores que têm eles próprios as suas quintas, que estão espalhadas por todo o Douro. Há três sub-regiões, que é o Baixo Corgo, o Alto Corgo e o Douro Superior, e nós temos quintas de acionistas, não é? Que, produtores que fornecem as suas uvas, a empresa compra as uvas a estes produtores, e o que é muito interessante é realmente a maneira como nós produzimos os vinhos, porque temos acesso à uva que escolhemos, nas parcelas que conhecemos, e isso permite-nos fazer um perfil de vinho que traz muita consistência, e isso é muito importante para as pessoas que gostam de vinho e que gostam de determinadas marcas. Precisamente por essa diversidade que existe dentro do património das quintas dos 15 produtores. Portanto, fazemos vinhos também especiais em parcelas específicas, quando queremos fazer um vinho de um terroir muito particular, mas o que fazemos, sobretudo, é esse pulsar, não é, do Douro, que nós depois convertemos em marcas. A mais conhecida será Três Bagos. Três Bagos sobre
4: Vinho Blanc. É bom o Filipe estar aqui já a dar umas dicas. Exato, nós apontarmos, nós apontarmos já aqui os nomes para ir experimentar.
5: Exato. E depois temos uma marca que também já reflete o trabalho iniciado o ano passado, que é a marca Lavra, que depois tem o branco, o tinto, e tem uns vinhos em altitude, que é um conceito muito interessante também a poder explicar. Portanto, no fundo é isso. Somos uma empresa que tem um portfólio que acaba por ter vinhos com determinados perfis, sempre muito apostado na elegância e na frescura dos vinhos, porque as pessoas cada vez mais procuram isso, mas depois tendo também alguns clássicos, como os Merus, Branco e Tinto, ou Quinta da Costa, ou Sobreiro. Temos assim um portfólio rico.
4: Ou seja, esta união de 15 produtores também permite que o leque de opções se alargue, não é?
5: Essa é precisamente uma das singularidades do projeto, porque quando no modelo normal, natural, uma empresa tem uma quinta, ou pode ter duas quintas, portanto, para o bem ou para o mal, dependendo do ano.
4: É um bocadinho limitado.
5: É essa a limitação que tem. E nós permite-nos, inclusive também pensando em alterações climáticas, nós muitas das vezes vamos buscar uvas em altitude, precisamente por assim buscar mais frescas, vinimamos mais cedo, sempre à procura de um perfil que nós conhecemos e que queremos preservar. Mas essa elasticidade é muito importante, porque nos permite realmente fazer vinhos que nós acreditamos e sabemos que vão ao encontro daquilo que as pessoas querem e gostam.
4: Exatamente. E posso perguntar-lhe o que é que levou o Filipe a aceitar este cargo? O que é que motivou? Porque o Filipe está ligado aos vinhos já há algum tempo, mas mudou aqui um bocadinho a trajetória, não é? E o porquê?
5: Sim, eu tenho, enfim, uma quer dizer, num certo sentido parece que nunca saí
4: do vinho. Sim, não saí dos vinhos, claro.
5: O meu avô...
4: Mas este projeto é um bocadinho diferente.
5: Exato, não, este é muito diferente. O meu avô paterno e a maneira como a minha família cresceu sempre foi com natural convivência com vinho, não é? Inclusivamente o meu avô paterno também fazia vinho, eu ia passar férias Ficava lá assim um mês.
4: Ia para os tanques, nas uvas.
5: Exatamente. Ia. Ai, que engraçado. E então

0: Sim, claro. Só assim uma experiência.
1: Neste instante, eu talvez sugerisse o Sauvignon Blanc para a Mónica, que é um, okay, é um vinho de uma monocasta que se chama Sauvignon Blanc, e é Três Magos. O Três Magos é realmente uma marca muito emblemática nessa casta, porque tem uma combinação de fruta com frescura, e que nós temos como uma marca bandeira, no nosso caso. Assim para os tintos, é mais, vou-me atrever um bocadinho mais.
0: Então isto nos brancos ia dar assim uma experiência mais fresca.
1: Mais fresca.
0: Mais fresca, não é?
1: Ou seja, até imaginando, e agora sobretudo estamos no verão, com saladas.
0: Ok, ok. Vai, com um peixinho.
1: Também com peixinho, com cozinha oriental, com sushi.
0: Ok, já temos aqui uma boa.
1: Já temos uma
0: boa,
1: boa
0: dica.
1: Este aqui acho que passa, não é, Mónica?
0: Sim, sim, sim.
1: E depois nos tintos, agora também porque estamos assim no verão. Há um vinho muito particular que nós fazemos que se chama maruja. Maruja, uhum, é uma planta silvestre que cresce junto a rios e riachos, e que nós chamamos esse nome porque vem de uma quinta com esse nome. Mas que é um vinho que é fora da caixa dentro daquilo que é o Douro. Porque normalmente os vinhos do Douro são mais robustos, têm muita fruta. E este é um vinho delicado. É um vinho que se aproxima mais de um perfil da Borgonha. Ou seja, você vê o vinho no copo e diz, ah, parece que lhe falta cor. E na verdade é isso que nós queremos mostrar. É a expressão de uma casta particular, que é a tinta Roriz, que pouca gente trabalha. E então este vinho que nós fazemos, Maruja, é um vinho que vai abrir outra vez a experiência, a sensação, para algo que não é convencional, embora tenhamos também convencionais e clássicos para quem gosta desse perfil.
0: Então, ok, será uma experiência assim mais fora, digamos assim.
1: É um bocadinho mais fora.
0: Não estamos habituados,
1: exatamente,
0: não é?
1: Exatamente.
0: E que vale a pena experimentar.
1: Para um carpaccio ou para um roast beef, vai, ou mesmo com um polvo no forno.
0: Combina bem.
1: Combina ativamente bem.
0: Muito bem, já ficámos aqui com duas boas sugestões. Filipe, já me contou que nasce ligado aos vinhos, não é? Mas depois há aí qualquer coisa que o leva a aprofundar neste conhecimento que agora me está a tentar transmitir, não é? Estamos aqui muito no conhecimento básico. Mas o que é que fez o Filipe ir atrás desse conhecimento? Imaginou-se, quando era mais novo, imaginou-se a trabalhar com vinhos logo?
1: Não, por acaso foi acontecendo, eu acredito pouco em coincidências, porque, uhum, acho que as coisas vão acontecendo também à medida que as procuramos, não é? E para além da obrigação que eu tenho de conhecer tecnicamente o vinho e o enquadramento, e também fiz um outro curso desse sentido, o que hoje mais me interessa é entender os contextos sociais, é entender a história, porque isso explica-me muito. Eu sou uma pessoa também que adoro história, e depois é fazer a ligação com coisas muito simples, que é a gastronomia local normalmente combina na perfeição com os vinhos que são feitos em cada região. Um exemplo, na Bairrada eles comem muito leitão, portanto é uma comida gorda, e depois têm ali os espumantes que contrariam essa gordura por causa da acidez que têm.
0: Okay.
1: E portanto são combinações.
0: Este equilíbrio,
1: não é?
0: É sempre assim. Procurar este equilíbrio.
1: E sempre, sempre. E essa combinação é muito interessante. E depois é perceber porque é que as pessoas também fazem essa comida assim. Por exemplo, se estiver na montanha, as pessoas lá, eu vejo, elas comem no mínimo duas ou três vezes mais do que eu. Também porque trabalham no campo, eu nem sempre estou lá. E portanto, exige caloria. E então,
0: as comidas são outras, logo os vinhos também.
1: Também acompanham.
0: Exato.
1: Ou, por exemplo, se passarmos no Alentejo, da suavidade, da paisagem, da planície, tem o porco, e eles têm vinhos muito mais suaves, que vai particularmente bem com esse tipo de gastronomia. Portanto, esse lado histórico, sociocultural, se quiser assim, é uma dimensão que para mim passou a ser obrigatória. Não é só produzir por produzir. É
0: então,
1: perceber.
0: Desde muito novo, o Filipe era curioso.
1: Sim, sim.
0: E começou a perguntar-se o porquê, e isto foi avançando até começar a trabalhar com vinhos. É este o percurso,
1: sim,
0: mais ou menos.
1: Sobretudo essa parte da música, ou a parte da história sempre, e da geografia, já agora, sempre foram coisas que eu gostava muito naturalmente.
0: De explorar.
1: Eu lia enciclopédias durante as férias sobre a Segunda Guerra Mundial e ficava 12 volumes em 15 dias. Mas porque realmente gostava, não? A história sempre me cativou. E isso hoje faz muito sentido, sobretudo, e há pouco a Mónica falava na questão do Douro, património mundial. Naquilo que nós fazemos na Lavradores de Fatoria, na verdade o que procuramos fazer é garantir a sustentabilidade desse património, porque não há Douro património mundial sem vinhas sustentáveis. Sem isso, sem essa paisagem, desaparece esse património mundial. Portanto, naquilo que nós fazemos, e é muito claro para mim qual é que é a minha missão, não é? Que é realmente trabalhar o melhor possível na parte das vendas e do marketing, da comunicação, para se conseguir

0: tal preço justo e poder pagar justamente ou com justiça às pessoas que trabalham a terra, porque só isso é que vai garantir a sustentabilidade do Douro. Se não, é só o cartaz, mas se ficar desertificado, perdem-se as vinhas, perde-se a identidade, perde-se o modo de ser, de estar,
1: e essa é a sua, essa é a sua missão quando aceitou também este cargo, não
0: sem
1: é?
0: Sem dúvida.
1: Percebeu que seria importante manter as raízes, digamos assim, do Douro.
0: Sim, essa identidade que para mim é fundamental.
1: Exatamente.
0: É preservar esse modelo de vida, esse modo de vida e trazer esse, algo que para mim é muito importante, que é também trazer um sentido positivo, um sentido duradouro, não é? Porque tudo é rápido hoje em dia, mas há coisas que persistem há muitos anos e que para o Douro é fundamental que continue a existir, criando condições para isso.
1: Vamos agora ainda aos conceitos básicos, porque estou interessadíssima, não é, Filipe? Aproveitar que está aqui para eu também evoluir um bocadinho o meu conhecimento. Eu sei porque, experimentando alguns vinhos, também fui curiosa como o Filipe e fui tentando procurar porque é que eu gostava daqueles vinhos. E encontrei uma casta que sempre estava presente nos vinhos que eu gostava mais, que é a Touriga.
0: Uhum.
1: E a Touriga é do Douro, certo?
0: Há várias Tourigas e ela é muito. A Touriga Nacional e a Touriga Franca são basilares no Douro.
1: Ok.
0: E outras
1: eu não sei
0: também,
1: especificar
0: Douro,
1: qual
0: sim.
1: É a Touriga que eu gosto.
0: Exato.
1: Mas é uma das mais conhecidas, essa casta Touriga, ou é a mais fácil de nós gostarmos, será?
0: Eu acho que há uma casta que é a Touriga Nacional, chama-se Touriga Nacional, que é uma casta muito emblemática porque também é muito expressiva. O interessante também quando falamos de castas é pensar que tudo é determinado por uma série de fatores. Ou seja, se tivermos a trabalhar uma Touriga Nacional, por exemplo, em altitude, vai ter um perfil completamente diferente do que se estiver a fazer essa mesma casta no Alentejo. E depois o modo de produção também conta muito, se tem madeira, se não tem madeira, se é até de Mónica. Portanto,
1: sim, claro.
0: Tudo isso é determinante naquilo que a Mónica pode ou não
1: mudar. Resultado, exato. Porque
0: são
1: resultado
0: muito, muito diferentes. Por exemplo, a Touriga Nacional com muito calor, do meu ponto de vista, mas é uma opinião pessoal, fica demasiado exuberante. Um pouco, a mim fatiga-me. Se tiver sou capaz de provar um copo, mas depois não tem essa tal frescura que para mim é fundamental. Portanto, a mesma casta, inclusive é na região do Douro, se estiver numa região mais quente, se estiver exposta a norte, por exemplo, que não apanha sol, ou a sul, levando sol todo dia, tem comportamentos completamente diferentes, à altura em que se vindima. Portanto, aquilo tem algumas
1: ciência,
0: nuances,
1: claro.
0: Muitas variáveis para pensarmos. Mas não me surpreendo que a Mónica também goste dessa Touriga Nacional, porque realmente é uma casta que consegue ser muito, muito agradável e depois tem um aroma. A Touriga Nacional é muito associada normalmente à violeta, tem um aroma floral, portanto, que é cativante, e não é por nada, por exemplo, que os franceses decidiram plantar Touriga Nacional numa região histórica como é Bordeaux. Portanto, não me surpreendo o seu bom gosto, Mónica.
1: Obrigada. Eu não percebendo muito, afinal fui escolher uma casta
0: escolher
1: que até
0: uma
1: é bastante
0: de eleição.
1: Exatamente. Filipe, ficava aqui à conversa consigo durante muito mais tempo, mas vamos ter que terminar a nossa conversa. Peço-lhe só que divulgue mais sobre Lavradores de Feitoria, para que as pessoas acabem de ouvir esta conversa e passem por um sítio e comprem um vinho para experimentar. Deixo-lhe agora estes minutos para cativar as pessoas, digamos assim, a experimentarem este vinho.
0: Sim,
1: estes vinhos.
0: Exato. Nós temos em Portugal e também na parte, em vários mercados internacionais, temos uma boa presença, aqui mais em Portugal, claro, com venda também em supermercado e na restauração, e depois temos alguns mercados onde nós estamos a dar passos importantes, nomeadamente o Brasil, o Japão, não sei se há ouvintes no Japão também, ou nos Estados Unidos, que tem sido mais difícil arrancar nesta fase, mas para nós é muito importante realmente conseguir tornar ou colocar disponíveis os nossos vinhos, também por aquilo que estamos a fazer e por aquilo que conseguimos produzir. Portanto, neste caso, sim, esta possibilidade de vocês também, vocês ouvintes, pessoas que possam ter restaurantes ou só como consumo privado, saibam que também quando vão levar uma garrafa de Lavradores de Feitoria, estão a levar 15 produtores por trás, estão a levar uma equipa que sabe exatamente porque é que está a fazer as coisas e que tem muito orgulho, não é? Muito prazer naquilo que está a fazer, precisamente para levar deste projeto tão singular, garrafas que expressam essa vontade da preservação, da identidade e que expressam a região.
1: E estão a levar património, não é?
0: E estão a levar património.
1: Exatamente. Obrigada, Filipe.
0: Muito obrigado, Mónica. Obrigada. Foi um prazer.
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0: Quase a fechar mais uma hora na RTP Mundo. Lembramos as temperaturas para amanhã, terça-feira. Temperaturas máximas, Lisboa 23 graus, Toronto também 23 graus, Paris os termómetros irão marcar 21 graus, Luxemburgo 18, 19 em Joanesburgo, Macau 31, São Paulo no Brasil 19 graus e Caracas 27 graus de máxima.
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1: Após a edição de duas canções, tal como diz o ditado, não há duas sem três. Carlota Del Riche lança uma terceira. Bem a propósito, tem por título Duas sem Três. Neste novo single, a artista mergulha num momento íntimo de despedida adiada, onde duas pessoas permanecem lado a lado, mesmo sabendo que o fim é inevitável. Entre gestos simples e silêncios carregados de significado, Duas sem Três capta essa tentativa quase instintiva de prolongar o instante, como se o tempo desse ser suspenso antes da distância se tornar real. A canção explora a contradição entre o desejo de ficar e a consciência de que, por vezes, há relações que terminam antes de verdadeiramente começarem. Fica um vazio subtil, feito de palavras por dizer e memórias que persistem, mesmo quando cada um segue o seu caminho. A letra da canção tem coautoria de João Só, que também produz este Duas sem Três, de Carlota Del Riche.
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1: E quase a fechar mais uma hora, depois de mais uma edição de Posto de Escuta, ficamos agora com a boa disposição de Portugalex, António Machado e Manuel Marques.
2: Hoje é Dia Mundial da Criança e, para o celebrar, a Ministra do Trabalho revelou ao Portugalex novos abusos por parte das mães, além da licença de amamentação até à universidade.
3: Percebemos também que há abusos na própria licença de parto. As mulheres, quando vão dar à luz, dizem que estão em trabalho de parto, quando, na verdade, estão refasteladas numa marquesa a gritar, enquanto a equipa médica faz o que é preciso. Isto é trabalho? Estar ali deitadinha, de papo para o ar? Devia chamar-se lazer de parto e não trabalho de parto. Vamos ser rigorosos, ok?
2: Quanto à grávida em trabalho de parto que foi recusada no Hospital de Faro por não ter ligado antes para a linha SNS 24, a Ministra da Saúde já disse que foi um erro.
4: Mas a grávida também podia ter colaborado, vá. Podia ligar para o SNS à porta do hospital enquanto fazia o pino para o bebê ir para dentro mais um bocadinho. Ou então fazia teletrabalho de parto, recebia as instruções por telefone e paria em casa. Vamos implementar o teletrabalho de parto.
5: O Portugalex ligou para o SNS 24 e pôde confirmar que o atendimento é rápido.
6: Ligou para o SNS 24. Se levou com pau, prima 1 ou ligue ao Jorge Jesus. Se tem sintomas de Covid, faça como diz o Rodrigo Guedes de Carvalho. Tenha noção e fique em casa. Se caiu porque tropeçou nas p**as das cervejas, a prima 2 ou ligue à Tânia Laranjo. Se lhe apetece ouvir música de seca durante meia hora, deixe-se ficar por aí.

0: Se está em trabalho de parto, saiba que isso não é trabalho. Trabalho é sentar tijolos.
1: Para assinalar o Dia da Criança, os caricas, que têm 40 anos e continuam a vestir-se como se tivessem 8, vão fazer análises ao colesterol e dedicar uma música ao Sporting.
2: Era uma taça, uma chuteira, uma desgraça, um cabeção. Ter paciência, jogaram mal, torrienses, taça de Portugal.
3: O Portugalex foi perguntar a algumas crianças como vão celebrar.
4: Eu vou receber um peluche em forma de Nuno Luz que pedi ao meu pai e estou bem da feliz.
5: Eu vivo em Oeiras e o Isaltino convidou todas as crianças para comer um arroz de cabidela e beber um pera-manca branco. Eu preferia pizza e small, mas pronto.
3: Portugalex pergunta: acha que para o governo o verdadeiro Bad Bunny é o Passos Coelho, que não perde uma oportunidade para dizer coisinhas?
6: Um dia destes, também dou um concerto no Estádio da Luz, só para verem a quantidade de gente que quer continuar a ouvir.

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1: Boa noite, são 11 horas, 10 nos Açores.
2: O Hezbollah concorda com a cessação dos ataques de um lado e do outro com Israel, mas Netanyahu diz que as operações militares no sul do Líbano é para continuar. Nos três centros de triagem de migrantes irregulares em Portugal, vai reduzir-se ao máximo o símbolo da PSP, porque no exercício se percebeu que para estes estrangeiros que chegam a Portugal, a farda policial pode ser uma ameaça. No Parlamento Europeu já se deu mais um passo para se criar centros para repatriamento de migrantes.
1: Edição a esta hora com Cláudia Almeida.
2: O Hezbollah concorda com a cessação mútua dos ataques com Israel, avançou a presidência libanesa esta noite. O movimento xiita aceita a proposta norte-americana que prevê o alargamento da trégua a todo o território libanês, mas o primeiro-ministro israelita já veio dizer que as operações no sul do Líbano vão continuar. Luís Peixoto.
3: Benjamin Netanyahu garante que o exército israelita vai continuar com a guerra no sul do Líbano. O primeiro-ministro de Israel diz que avisou Donald Trump de que Beirute seria atacada caso o Hezbollah não cesse os ataques. Depois das conversas telefónicas de Donald Trump com o líder de Israel e dirigentes do Hezbollah, o gabinete da presidência do Líbano veio anunciar que o Hezbollah aceita parar de imediato com os ataques a Israel caso Tel Aviv faça o mesmo. A proposta norte-americana prevê que os ataques israelitas aos subúrbios do sul de Beirute cessem. Em troca, o movimento xiita abstém-se de atacar Israel. A ideia do Washington é ampliar depois a trégua a todo o território libanês. Para amanhã e quarta-feira estão agendadas novas reuniões, anuncia a presidência do Líbano, para discutir e continuar o processo de diálogo diplomático. Depois do Irão ter suspendido as negociações com os Estados Unidos pelo facto de Israel continuar a atacar repetidamente o Líbano, Donald Trump apressou-se a vir dizer que nenhumas tropas iriam para Beirute e estabeleceu contactos com Tel Aviv e com o movimento xiita. Entretanto, o presidente dos Estados Unidos já veio garantir que as negociações com o Irão não pararam e continuam a um ritmo acelerado.
2: Israel prossegue os ataques no sul do Líbano. Um bombardeamento matou pelo menos 4 pessoas na localidade de Marouaniyeh. O Hezbollah também já anunciou que retaliou, atingiu militares de Israel no sul do Líbano e numa cidade do distrito norte de Israel. E de acordo com a agência France Press, Donald Trump, o presidente americano, exorta Israel e o Hezbollah a pararem os combates para sempre. É uma informação que a France Press está a divulgar a esta hora. Para amanhã, na agenda da Casa Branca, novo encontro entre os chefes da diplomacia de Israel e do Líbano. Ainda sobre as negociações com o Irão, Donald Trump disse esta noite à ABC News que acredita que na próxima semana é possível haver acordo para prolongar o cessar-fogo e reabrir o Estreito de Hormuz. Há fumo branco para o novo governo dinamarquês. Mette Frederiksen conseguiu uma coligação de esquerda, que ela própria irá liderar 2 meses depois das eleições parlamentares. Apesar de não garantir uma maioria absoluta no Parlamento, a imprensa dinamarquesa avança que a Aliança Vermelha-Verde também poderá apoiar este novo executivo. Mette Frederiksen segue assim para um terceiro mandato como chefe do governo dinamarquês, cargo que ocupa desde de 2019. A União Europeia aprovou a criação de centros para repatriamento de migrantes. Os eurodeputados e os Estados-membros chegaram a acordo esta noite para apertar a política migratória dos 27, incluindo a possibilidade de criação de centros no estrangeiro para o repatriamento de migrantes sem documentos. Nas próximas semanas, as partes vão votar o acordo. A nova legislação também inclui medidas para acelerar deportações. Em Portugal, os novos centros de triagem de migrantes irregulares vão reduzir ao máximo símbolos da PSP, porque se percebeu que estas pessoas associam a farda policial a uma ameaça. Durante uma conferência em Lisboa esta segunda-feira, o diretor da Unidade Central de Retorno e Readmissão da PSP, Paulo Ornelas Flores, falou precisamente desse aspecto.
4: Muitas destas pessoas identificam na farda tudo aquilo que não querem ter na sua vida pessoal e privada e, portanto, também para nós esta é uma lição aprendida e tudo aquilo que será a identificação nos nossos futuros centros nacionais de triagem terão também esta tónica de tentar evitar ao máximo uma componente de imagem de marca da PSP que para nós acaba por ser uma imagem consensual, mas para quem vem de fora assim não é.
2: Tomou-se a decisão depois de um exercício piloto em abril no aeroporto de Lisboa com observadores internacionais. Também se percebeu nesse exercício que os migrantes têm dificuldade em compreender o objetivo jurídico do registro e controlo. Portugal vai ter 3 centros de triagem de migrantes irregulares no âmbito da diretiva do Pacto Europeu de Migração e Asilo. Prossegue a batalha jurídica em Setúbal por causa dos terrenos da herdade da Comenda em pleno Parque Natural da Arrábida. Os proprietários reclamam em tribunal a propriedade de 5 praias. No processo acusam o Estado e a Agência Portuguesa do Ambiente. Entretanto, o Ministério Público, tanto o Ministério Público como a APA, rejeitam a argumentação, João Coraceiro.
5: A herdade alega, na altura em que a propriedade foi comprada, antes de dezembro de 1864, abrangia todas as terras a sul, de frente para o estuário do Tejo. E escuda-se nesta data e na lei portuguesa para insistir que as praias Rasca, Comenda, Rainha, Maria Esgalha e Albarquel não pertencem ao domínio público marítimo. Fala ainda em 3 marcos que delimitam as terras no processo que o Jornal Público consultou. Sobre estes marcos, o Ministério Público contesta, a Comissão Especializada não os localizou, mas agora a herdade não só identifica os marcos, como junta fotografias. 2 deles aparentam ser de betão, construções bem mais recentes. O Ministério Público fala ainda em referências imprecisas, falta de provas, lembra um parecer de 1989, em que fica evidente que a zona de praia não está dentro dos limites da herdade a sul. Já a APA sublinha que o cadastro da propriedade não deixa dúvidas sobre esses limites. Todas as praias ficam excluídas. Considera ainda a Agência do Ambiente que os factos apresentados são vagos, pouco claros, com falta de provas. A APA defende que as 5 praias em causa são leito de rio, não podem, por isso, ser reconhecidas como propriedade privada.
2: O processo corre no Tribunal Judicial da Comarca de Setúbal há quase um ano. Já a autarquia de Setúbal refere que a posição de princípio da Câmara é que as praias são públicas. Sobre este caso em concreto, refere que o processo é entre a Agência Portuguesa do Ambiente e privados e aguarda o desfecho. Em maio, o primeiro mês da época balnear deste ano, a Autoridade Marítima Nacional registra 2 mortes, mais de uma centena de salvamentos e quase 70 ações de primeiros socorros. Em comunicado, a Autoridade Marítima explica que as 2 mortes, uma por afogamento, a outra por doença súbita, aconteceram em praias ainda sem vigilância, porque a maioria das autarquias só começa a vigilância a partir desta segunda feira, mas a Autoridade Marítima avisa que há ainda muitas praias sem qualquer sistema de vigilância e recomenda aos banhistas que frequentem praias sempre vigiadas, que tenham atenção redobrada às crianças e que respeitem a sinalização das bandeiras. Hoje o Parlamento ouviu as contribuições dos operadores de táxi e TVDE sobre as mudanças na chamada Lei Uber em discussão na especialidade. A Associação Nacional de Táxis Unidos de Portugal pede regras mais apertadas para os TVDE e a valorização do setor do táxi que considera ser prejudicado. O presidente da Associação, Nelson de Carvalho, aponta desde logo o facto de as plataformas digitais pagarem menos impostos em Portugal.
6: Para empurrar um setor tradicional, local e resiliente como o táxi, para a dependência de quem descapitaliza o país quando temos alternativas internas de excelência. É defender Portugal, é garantir que o dinheiro gerado pelo transporte em solo nacional fique em economia nacional, garantindo emprego e impostos cá dentro. Exigimos um maior controle de acesso à atividade, critérios rigorosos, incluindo a verificação obrigatória do registro criminal internacional, formação real e o domínio fluente da língua portuguesa. Exigimos limites e contingentes municipais. Não podemos continuar a sufocar o trânsito das cidades, que se decida com transparência, critério acima de tudo, igualdade, sem privilégios de uns e detrimento de outros.
2: A Associação de Táxis disse aos deputados que o Parlamento deve começar do zero o regime jurídico que regula a atividade dos TVDE, em vez de se limitar a fazer alterações à lei que está em vigor desde 2018. Pelos TVDE, a nova Associação Plataforma Operadores TVDE concorda que o dinheiro que o setor gera deve ficar em Portugal, por isso propõe a criação de uma plataforma portuguesa de TVDE. Serafim Rezende, presidente desta associação, defende uma categoria profissional própria para estes trabalhadores.
7: Criar a categoria profissional de motorista TVDE em código de IRS, dignificando a profissão. Participar nesta revisão da Lei 45, corrigindo os desequilíbrios e zonas cinzentas que geraram insegurança jurídica da atividade. Outro objetivo é apoiar o desenvolvimento de uma plataforma tecnológica portuguesa para contribuir para uma maior soberania económica do nosso país. Este é o momento de, nesta revisão de lei, o Estado português entender que perde milhões com o formato atual da atividade económica do TVDE.
2: E as duas associações consideram que a entrada dos táxis no mercado TVDE não é uma solução para os problemas do setor. Os desacatos no jogo de futsal feminino no Nálvares, Benfica, no sábado, resultaram em queixa no Ministério Público. A Autoridade para a Prevenção e Combate à Violência no Desporto indica que imagens que circularam nas redes sociais apontam para crime de natureza pública. Este organismo vai, por isso, partilhar a informação que recolheu com o Ministério Público. O jogo da segunda final do Campeonato Feminino de Futsal parou quando faltavam 4 minutos para o apito final, depois da expulsão de uma jogadora do Benfica e dos insultos que envolveram adeptos e o plantel. O jogo só recomeçou mais de meia hora depois. O Benfica acabou por vencer 4-1 na casa do Nuno Álvares, em Faf, depois de perder no primeiro embate no Pavilhão da Luz. As duas equipas voltam a encontrar-se no sábado, em Lisboa. Este campeonato decide-se à melhor de 5 jogos. Um tesouro do cinema português desaparecido apareceu na Feira da Lada de Lisboa e já mora na Cinemateca. Trata-se de um negativo da Lenda de Miragaia, de 1931, um filme considerado dos primeiros filmes portugueses de animação. Refere a Cinemateca que um cinéfilo o encontrou à venda, entregou-o à instituição. O filme é realizado por Raul Faria da Fonseca e António Cunhal, irmão de Álvaro Cunhal. A Cinemateca refere também que o negativo se encontra em bom estado e aparentemente completo e promete exibir o filme em breve. O comunicado termina com um apelo: quem tenha material cinematográfico em casa de origem desconhecida pode doá-lo à Cinemateca Portuguesa.
1: Foi a edição às 11 da noite com Cláudia Almeida. 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
1: -23:12 em Portugal Continental e na Madeira, menos uma hora nos Açores.
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6: Olá, bem-vindos ao Câmara dos Representantes. As comunidades portuguesas estiveram em debate em Lisboa. 2 dias de reuniões das comissões temáticas do Conselho das Comunidades Portuguesas, o órgão de consulta do Governo para as políticas da diáspora que acompanhamos a par e passo e que hoje estão em foco nesta edição. Os conselheiros eleitos em vários pontos do mundo reuniram-se para analisar os principais desafios que afetam os milhões de portugueses e lusodescendentes a viverem no mundo. Em cima da mesa estiveram temas estruturais como a implementação do voto digital à distância, o ensino de português no estrangeiro, os apoios ao movimento associativo, assuntos económicos e aproximação dos jovens lusodescendentes às raízes, sessões de onde saíram recomendações para a elaboração de pareceres e propostas legislativas concretas, já que as conclusões destas comissões servem de base para o diálogo contínuo do Conselho das Comunidades Portuguesas com o Governo e com a Assembleia da República, garantindo que a voz dos imigrantes é ouvida na definição das políticas nacionais. Com o novo PIN do Conselho das Comunidades Portuguesas na lapela, onde brilham as cores da bandeira de Portugal no fato azul escuro, Emílio Sousa, o secretário de Estado das Comunidades Portuguesas, presidiu a cerimónia de encerramento das 3 reuniões temáticas do órgão de consulta do Governo para as políticas de imigração. Acabadinho de aterrar dos Estados Unidos, ao fim da tarde de sexta-feira, onde esteve de visita à comunidade portuguesa na Califórnia, numa conversa à RTP Mundo e a este programa, Câmara dos Representantes, foi ensino de português que teve honras de... Primeira pergunta é que na sala do protocolo foi onde decorreu a primeira reunião na quinta-feira à tarde entre governo e sindicatos para a revisão do regime jurídico do ensino de português no estrangeiro. Da proposta governamental ainda pouco se sabe e os conselheiros das comunidades lamentam não terem sido ouvidos naquele que é o cavalo de batalha dos portugueses no mundo. O secretário de Estado desdramatiza, Emílio Sousa, destaca que pediu aos conselheiros enviarem sugestões o mais rápido possível, afinal, sublinha, o processo negocial ainda agora começou.
7: Eu penso que o assunto foi muito bem esclarecido e se falarem com os conselheiros, eles percebem. Há um trabalho inicial nosso, o Sr. Ministro dos Negócios Estrangeiros faz questão e o Governo de Portugal de uma revisão do regime jurídico do ensino português no estrangeiro, porque, por vezes, limitamos este regime ao ensino de português, mas não é só a língua que está em causa, é toda a nossa cultura, toda a geografia, a história, e eu expliquei-lhes que há um trabalho inicial que está neste momento a ser desenvolvido, passa por uma reunião com os sindicatos, e o que lhes pedi, e é isso que penso que não tinha sido bem entendido, e o mal-entendido ficou perfeitamente esclarecido, é que me façam chegar as suas sugestões, porque eles estão no terreno. Eu apercebo muito bem das dificuldades do ensino de português no estrangeiro, porque sempre que vou às nossas comunidades, reúno com os professores, reúno com os pais e procuro perceber o que é que está a passar. Eles são os informadores privilegiados para nós. E o que eu lhes pedi é que me façam chegar o mais rapidamente possível as suas sugestões, porque eles têm a preocupação no dia-a-dia. E o que se passa em França, na Suíça, no Reino Unido, no Brasil, ou nos Estados Unidos, ou na África do Sul, é diferente. São comunidades diferentes, são migrações até diferentes, a procura de português é diferente, o envelhecimento numas zonas é maior do que noutros. Portanto, o que eu lhes pedi é que me façam chegar o mais rapidamente as suas sugestões, porque eu sou o principal interessado, eu, quando digo eu ao governo português, que o nosso regime jurídico funciona bem do ensino português. Nós queremos, é estratégico para nós. O Sr. Ministro dos Estrangeiros disse e afirmou mais do que uma vez que o português para nós é estratégico. O termo que o Sr. Ministro usou é forte, mas isso sintetiza tudo aquilo que ele pensa. Nós queremos verdadeiramente fazer do ensino português no estrangeiro uma ferramenta política, uma política pública. E tudo isto tem a ver com toda uma dinâmica que o Ministério está a imprimir. Às vezes as pessoas não se apercebem, eu compreendo, desde Portugal Nação Global, em que nós estamos a constituir uma comunidade económica dos portugueses. O ensino de português no estrangeiro, a nossa candidatura às Nações Unidas, o facto de, permanentemente, o Sr. Ministro e qualquer um dos seus secretários de Estado afirmar que o português é absolutamente estratégico e que é a língua mais falada no Hemisfério Sul. Se juntarmos tudo isto, eu acho que o cidadão percebe que há aqui uma vontade férrea e estamos a desenvolver instrumentos para que isto aconteça. Eu penso que houve aqui um mal-entendido perfeitamente resolvido. Neste momento, o Conselho das Comunidades, eu pedi-lhes para me fazerem chegar as suas sugestões e observações. E tivemos uma primeira reunião com o sindicato, eu não pude estar presente, que estava no estrangeiro. Esta primeira reunião foi até para definir a metodologia da negociação. Vai haver agora uma segunda em junho e a partir daí vamos prosseguir.
6: A primeira reunião foi em que foi ontem, os sindicatos tomaram pela primeira vez conhecimento da proposta do governo e para já a primeira reação é de frustração, porque a alegada revolução que estavam à espera não está a acontecer e aponta mesmo lacunas, nomeadamente, por exemplo, de um retrocesso nas comissões de serviço que agora têm limites, portanto são por 3 anos, renováveis até aos 9, a tabela salarial que vai sair em portaria, que irão conhecer até ao dia 15 de junho, data da próxima reunião, portanto já existem aqui alguns obstáculos. O Governo está disposto a abrir mão?
7: É um processo negocial que se inicia. Eu percebo, eu estou neste lado da barricada, digamos assim, mas não é uma barricada. O que nós queremos é que isto funcione bem. Há uma grande preocupação da nossa parte que o regime jurídico do ensino português funcione bem. E os sindicatos fazem parte ativa desta negociação. É uma negociação. Tem que começar por algum lado, começou, provavelmente haverá, e todo o processo negocial tem evolução. Há um momento de um trabalho inicial e depois, com os argumentos do outro lado, com as possibilidades que nós temos deste lado, nós vamos ajustar a reforma. Eu estou convencido que ao fim de algum tempo e de algumas reuniões vamos chegar rapidamente a um consenso.
8: Outra questão tem a ver com o voto eletrónico nas eleições nacionais e o que eu lhe pergunto é, há realmente aqui por parte dos conselheiros, após as reuniões com os grupos parlamentares, uma convicção grande de que efetivamente poderemos ter um projeto piloto na próxima eleição do Conselho das Comunidades. Essa é também vontade do Secretário de Estado?
7: Sim, aliás, já estamos a trabalhar com o gabinete da reforma do Estado para fazer uma experiência piloto com a eleição das comunidades. É um tema sobre o qual já fui várias vezes questionado, já dei a minha opinião relativamente ao voto eletrónico. Portanto, agora é um trabalho da Assembleia da República. Também me transmitiram a sensação que tiveram das conversas com os diferentes grupos parlamentares. Nem tudo é consensual. É normal, a democracia é assim mesmo, mas neste momento a bola estará do lado da Assembleia da República. Do nosso lado está esta experiência piloto que estamos a desenvolver com o Secretário de Estado da Reforma do Estado.
8: O Conselho das Comunidades já foi útil para decisões que tomou?
7: O Conselho das Comunidades é os nossos olhos e ouvidos no terreno. das preocupações, do que é que corre menos bem, do que é que está a correr bem, e é muito enriquecedor para nós, para o membro do governo que está com esta pasta, receber, porque eu não consigo estar em todos os sítios, e muitas vezes eles têm a percepção das situações do terreno que quem está aqui em Lisboa não tem. E eu vou, sempre que vou ao estrangeiro, procuro saber como é que estão a funcionar os nossos serviços consulares, como é que está o ensino de português, mas é uma visita de um dia ou dois em que eu recolho, e não consigo ir a todos os lados, portanto, como eu lhes disse, eles fazem-nos chegar as suas preocupações e sugestões e depois as nossas decisões são balizadas por isso. O regime jurídico do ensino português que estamos tanto a falar era uma reivindicação desde a primeira hora, estamos a trabalhar nela. O aperfeiçoamento do apoio ao associativismo, o apoio aos órgãos de comunicação social da diáspora, a formação dos dirigentes, tudo isto faz parte das nossas políticas. Quando nos apontam uma falha, nós tentamos, obviamente, corrigi-la, melhorá-la. E ainda há um bocadinho falávamos do apoio aos órgãos de comunicação social. Nós temos uma verba no orçamento de Estado que nunca é gasta na totalidade. Só gastamos em média 25% da verba que temos no orçamento. Não se queixem, apresentam as candidaturas. Bom, o dinheiro está lá, é para ser usado, mas muitas vezes até se usam. Parece que é uma coisa que alguém está a fazer e que é um obstáculo e não está. Nós temos a verba no orçamento de Estado, estamos perfeitamente dispostos a apoiar, estou a falar dos órgãos de comunicação social, porque achamos muito importantes, porque sem os órgãos de comunicação social, muita da mensagem ou muita da informação que nós gostaríamos que chegue aos, gostamos que chegue aos demais, não chega. Se não tivermos este intermediário, muitas vezes eles passam completamente despercebidos, portanto, daí este esforço que o Estado português faz. Mas agora é preciso também do outro lado haver essa candidatura. Mais do que críticas, é avancem. É como nas candidaturas do movimento associativo, mais do que críticas, façam candidaturas, porque nós estamos a gerir dinheiros públicos, eu não posso chegar, eu sou o secretário de Estado, vou ao cofre, tiro uma verba e entrego-te a ti, ou isto depois podia. Não pode ser. Tem que haver regras que existem, tem que haver candidaturas. Muitas vezes, nós não sabemos fazer. Nós damos formação aos dirigentes para eles fazerem candidaturas como deve ser. Portanto, é um processo de aprendizagem. Acho que nós estamos todos com o mesmo objetivo, é melhorar as coisas.
9: Obrigada. Sr. Secretário de Estado, agora, no que se refere aos órgãos de comunicação social da diáspora, duas questões. A primeira tem a ver com uma recomendação que lhe foi apresentada no sentido de rever o registro na ERC e na DGACCP, até que ponto? Para que, já que um é para campanhas publicitárias de interesse público e outro é para projetos concretos.
7: Eu a ERC, não tutelo, na acreditação dos nossos órgãos da comunicação social junto à DGACP, podem fazê-lo. Se houver alguma dificuldade, cá estamos. Agora, relativamente à ERC, é a entidade reguladora da comunicação social, nem sou um grande especialista nessa matéria, mas julgo que também não haverá grandes dificuldades.
9: Está com um PIN novo na lapela, o novo PIN, a nova imagem do Conselho das Comunidades Portuguesas, Sr. Secretário de Estado das Comunidades.
7: Sim, foi uma proposta que nos fizeram, gostavam de ter um PIN que sinalizasse a pertença ao Conselho e, naturalmente, que nós aceitámos e tive todo o gosto hoje de oferecer a cada um dos membros das comunidades um PIN.
9: Quer descrever-nos para quem nos está a escutar?
7: É uma espécie de círculos de três Cs, três Conselhos das Comunidades Portuguesas com as cores da bandeira portuguesa e um P portuguesa, CC Conselho das Comunidades Portuguesas com cores da bandeira portuguesa e a simbolizar as letras.
9: Vai levá-lo para a festa portuguesa no Luxemburgo do Dia de Portugal?
7: Há uma marca que eu quero lançar muito forte, que é o Portugal Ação Global. E esse vai ser, sempre que possível, o meu PIN.
9: Então já sabemos que daqui por uns tempos, para o ano não, mas em breve, São Paulo. Oh, França.
7: Vamos ver, estamos a antecipar. É uma das hipóteses que a nossa comunidade nessas cidades propôs. Ainda estamos a analisar. Eu vou reunir no próximo mês a equipa do Portugal Nação Global e vamos tomar a decisão.
6: Secretário de Estado das Comunidades Portuguesas, Emílio Sousa, e a marca Portugal Nação Global, que quer ver crescer para unir os portugueses e lusodescendentes no mundo. Mas é a língua portuguesa que é o chão. Preserva memórias, afetos, negócios e nos leva também para o futuro. Foram dois dias de trabalho muito intensos, mas extremamente produtivos e positivos. É desta forma que Sandra Mano, presidente da Comissão Temática do Conselho das Comunidades Portuguesas para o Ensino de Português no Estrangeiro, Cultura, Associativismo e Comunicação Social, descreve nas redes sociais e ao nosso microfone o trabalho realizado, traduzido em várias recomendações.
10: Relativamente ao ensino, continuamos a batalhar no recrutamento de docentes e de trabalharem para uma maior atratividade da profissionalização, com atualizações salariais, nas colocações geográficas, recursos humanos, para cativar os docentes a permanecerem nos postos. Também abordámos a situação de não termos sido ouvidos na revisão da legislação do EPE. Foi-nos dito que não era o tempo perfeito e que, a posteriori, nos seria mostrado o documento ou o conteúdo dessa revisão. Contudo, nós achamos que, em termo útil, nós deveríamos ter sido ouvidos numa fase preliminar e não teriam que nos dar conhecimento do conteúdo, mas sim ouvirem-nos, ouvirem as nossas preocupações. Nós sabemos o que é que se passa no terreno e, a posteriori, sim senhor, em tempo que achassem útil, mostrarem-nos o conteúdo da revisão. Relativamente ao associativismo, continuamos a abordar o apoio financeiro, entre eles uma maior clareza nos critérios de avaliação, um maior fluxo na comunicação aos dirigentes associativos e suas associações. Falámos também relativamente ao formato em que o curso de dirigentes associativos acontece neste momento. Achamos que deveria acontecer num formato diferente ou acrescentarem um formato que era o híbrido ou o online, de forma a poderem dar formação a um maior número de dirigentes associativos e chegarem às geografias dispersas de uma forma mais fácil. Incluir também, e não só já dirigentes associativos com cargos executivos, mas também potenciais novos dirigentes associativos, visto que o associativismo está a sofrer de um envelhecimento e precisamos de rejuvenescer e motivar a inclusão de novos dirigentes. Na comunicação social, ouvimos a ERC, a Entidade Reguladora da Comunicação Social, ouvimos o presidente da a Plataforma dos Órgãos de Comunicação Social da Diáspora e a RTP e a RTP Mundo. Continua a haver uma grande preocupação por parte dos órgãos de comunicação social relativamente às dificuldades de credenciação e de registro na ERC. Então debatemos esse assunto e tentámos nós, os conselheiros, criar um canal de comunicação fluente entre os três órgãos, Plataforma, RTP e ERC, mas principalmente Plataforma e ERC, de forma a podermos aumentar o número de registros de órgãos de comunicação social da diáspora na ERC para assegurar a sua sobrevivência e não só, e até é bastante importante, a informação prestada às comunidades, que muitas das vezes é escassa, como por exemplo, relativamente aos processos eleitorais e à participação cívica, toda a informação governamental que causa impacto nas comunidades, muitas das vezes não chega às comunidades e esses órgãos de comunicação social devem ser apoiados por parte do governo de forma a sobreviverem e a patrocinarem também essa informação para chegar às comunidades portuguesas.
9: Sandra Mano, foram várias pessoas que passaram por esta comissão, representantes de várias instituições, inclusive também a presidente do Camões, Instituto da Cooperação e da Língua, uma conversa esclarecedora, independentemente da revisão do EPE.
10: Exatamente, foi bastante esclarecedora. Conseguimos discutir dificuldades que ainda existem no EPE, formas que podemos melhorar. A embaixadora Flavela Paraíba deu-nos uma visão muito clara da forma como funcionam, das coisas que estão a fazer pelas diferentes partes do mundo e o que é que mais se tenciona fazer. Demos algumas das nossas sugestões, em que já vínhamos a trabalhar há algum tempo, e foi realmente uma sessão esclarecedora e muito benéfica.
9: Dessas sugestões, quer destacar algumas?
10: Por exemplo, não deixar que o ensino híbrido ou online cause alguma perturbação na formação académica dos alunos, porque nós sabemos que um ensino online não tem o mesmo impacto que tem um ensino presencial. Então, o elaborarmos, por exemplo, novos métodos ou reforçar os métodos já existentes de ensino online para assegurar que o progresso académico das crianças que continua, das crianças ou dos alunos, que continua a ser de sucesso. E então o ajustar, por exemplo, os métodos de ensino às novas tecnologias, às novas dinâmicas, também para motivar a integração dos alunos e haver o interesse pela língua das novas gerações, porque muitos já não são portugueses, já são lusodescendentes. Ou seja, motivar a aprendizagem da língua, que é um cartão de visita de Portugal, não é?
9: Neste momento, fazendo a radiografia ao ensino de português no estrangeiro, foram identificados vários problemas em várias geografias. Qual é para vocês, ou se é que identificaram, a situação mais preocupante?
10: Não, a nível de geografias não identificamos. Temos várias geografias muito distintas, realidades muito distintas entre elas, umas melhores, outras piores. Por exemplo, temos a França, que tem sempre, derivado ao número de portugueses, da comunidade portuguesa, tem sempre uma falta grande de professores. Mas, por exemplo, depois temos também uma Venezuela, que tem um coordenador e depois todo o ensino é feito pelas associações ou por recrutamento local. São completamente diferentes, geograficamente, as realidades.
9: E agora, Sandra Mano, próximo desafio para esta comissão?
10: O próximo desafio é garantir que o canal de comunicação entre a plataforma e a ERC acontecerá e tentaremos melhorar, porque achamos mesmo que a informação é importante chegar. Nas últimas eleições, sejam as presidenciais, sejam as legislativas, houve muita falta de informação, as pessoas não foram informadas. Isso também motiva ao distanciamento das políticas portuguesas por parte dos nossos imigrantes. Também fazermos um acompanhamento do que é que vai acontecer com esta revisão da legislação do EPE, vamos estar acompanhados muito perto. E no que concerne ao associativismo, a continuar a apoiar as nossas associações e continuar a fazer um diagnóstico próximo junto das nossas comunidades.
9: Sandra Mano, eleita pelo Reino Unido, as conclusões da comissão temática a que preside Ensino de Português, Cultura, Associativismo e Comunicação Social. A implementação do teste piloto do voto eletrónico à distância foi o tema central de 2 dias e meio de trabalhos da Comissão Questões Consulares e Participação Cívica e Política. 2 dias e meio de trabalho, quase sempre fora do Palácio das Necessidades, da Assembleia da República à Presidência em Belém e até à Universidade. Afinal, há que dar a conhecer aos mais jovens um terço da população portuguesa que vive fora do território nacional. Rui Ribeiro Barata, eleito por França, é o presidente da Comissão Questões Consulares, Participação Cívica e Política. Apresenta-nos o roteiro dos encontros.
11: As nossas reuniões são 2 dias, mas nós prolongamos para 2 dias e meio. E começamos na quarta-feira à tarde com os grupos parlamentares primeiro. Estivemos na Assembleia da República, em que reunimos primeiro com o grupo parlamentar do PSD, que é o grupo do governo. Depois estivemos com o grupo parlamentar do Chega, com o grupo parlamentar do PS. E Paulo, deixa dizer aqui também ao público que nós pedimos audiência ao grupo parlamentar da Iniciativa Liberal e que até à data não tivemos resposta ao nosso pedido. Por isso, quem nos estiver a ouvir do grupo parlamentar da Iniciativa Liberal, tínhamos imensa pena que nem sequer uma resposta, enfim. Nesses 3 encontros, como é óbvio, a nossa primeira questão é perceber qual é a posição desses partidos relativamente à implementação e ao teste de voto eletrónico pela internet. Esse foi o tema central destes 2 dias e meio na nossa comissão, e em que aqui deparámos com posições antagónicas diferentes. Os 2 primeiros mostraram-se favoráveis, até porque o primeiro faz parte do programa do atual do governo, a implementação do PSD, a implementação do teste do voto eletrónico, por isso, para nós, não esperaríamos outra resposta. O Chega mostrou-se favorável, inclusive já tem trabalho feito nessa matéria, pelos vistos, por isso vamos aguardar nas próximas semanas que algo entre na Assembleia da República nesse sentido. Ficámos preocupados, confesso, pela posição do PS, que conhece ou deveria conhecer a realidade das comunidades portuguesas no estrangeiro e que continua a achar que a solução não pode passar pelo voto eletrónico. Pelo menos a sensação com que ficamos é que não estão ainda a preparar trabalho nesse sentido, e ficamos preocupados, porque realmente estamos em 2026, estamos em pleno século XXI, em que muitas das coisas já são desmaterializadas e nesta matéria continuam sem perceber que este método deve ser uma das metodologias, não retirando as que já existem, como é óbvio, mas tem que ser a metodologia a adotar nas próximas eleições, se queremos de uma vez por todas resolver os problemas da participação cívica dos portugueses residentes no estrangeiro.
9: E agora vamos olhar no âmbito desse tema da participação cívica e política dos portugueses residentes no estrangeiro, nomeadamente o exercício do voto. Esta comissão reuniu com os representantes da Secretaria-Geral da Administração Interna, da Comissão Nacional de Eleições e também da Sociedade Civil.
11: Foi na sexta-feira à tarde em que tomámos a iniciativa, como é óbvio, de

0: moto que tem que ser assegurada e isso causa, como é óbvio, preocupação e uma atenção especial para que o processo funcione e quando um dia seja utilizado e testado seja robusto e que funcione bem, tem essa competência de acompanhar e de gerir e de controlar o processo. Compreendemos, como é óbvio, as reservas que possam ter relativamente ao teste e à implementação. Do lado da CNE, pouco houve a dizer sobre isso, eles nem têm objeção, nem têm um parecer favorável. O que todos indicam é que estão todos à espera que os partidos políticos façam legislação e façam as alterações necessárias para que esse método seja possível. Embora o primeiro teste em mobilidade foi feito nas últimas eleições europeias, que correu bem, pelo menos não temos informações de que houve problemas nas comunidades que puderam votar de forma em mobilidade, ou seja, uma pessoa que mora em Estrasburgo e estava de férias em Londres, podia naquele fim de semana ir votar a Londres sem problema para essas eleições.
1: Houve também um encontro com a Presidência da República.
0: Sim, tivemos um encontro com a Presidência da República. Porquê desse encontro? Porque nós no passado trabalhámos de forma estreita com o gabinete que tinha em mãos a pasta das comunidades portuguesas, que era a Maria João Ruela, com o Presidente Marcelo, e sempre sentimos que o Presidente Marcelo teve uma atenção especial e nós vínhamos ali também dar continuidade. O objetivo é dar continuidade a esse trabalho que já foi feito no passado e alertar um pouco o nosso Presidente António José Seguro de que as questões da participação dos portugueses, as problemáticas das comunidades portuguesas e o peso que tem a comunidade portuguesa no mundo e também para o nosso país, pelos números também, não é? Que é importante que não se esqueçam de nós.
1: E agora, a fechar, a aula aberta.
0: Sim, Paula, nós tivemos a sorte, em parceria com o Departamento de Ciências Políticas do ISCTE, de organizar uma aula aberta com os alunos, principalmente do segundo ano do Instituto de Departamento de Ciências Políticas. O porquê desta nossa vontade é também, de certa forma, aproximar as comunidades portuguesas junto do mundo académico e, mais principalmente, junto dos alunos. Nós sentimos que os jovens têm-se, talvez, também afastado eles de certa forma da política e têm também eles têm que ter conhecimento da realidade das comunidades e nós temos uma falta de conhecimento nessa matéria e fomos lá precisamente ao encontro dos alunos para perceber, para explicar como é que é a realidade das comunidades, como é que se vota nas comunidades, quem nos representa nas comunidades. Foi interessante ver as questões que eles colocaram, mostraram-se preocupados, por exemplo, com a situação política na Venezuela, mostraram-se curiosos por saber se o que nós propunhamos, o voto eletrónico pela internet, se poderia ser usado em território nacional. Ou seja, os jovens é também uma das ferramentas que eles veem com uma das soluções e uma forma fácil de votar. Como é óbvio, fomos transparentes e explicámos que nós este método de voto é para resolver um problema específico das comunidades, mas que não vemos em Portugal o porquê que uma pessoa que não se pode mexer, que está acamada, que está doente, um preso, não é? Porquê que ele também não pode votar de forma eletronicamente. Isso pode abrir, como é óbvio, uma modalidade de voto a uma tipologia de pessoas que hoje pode ver o seu método de voto, o seu voto impossibilitado por N razões.
1: Convém referir que estamos a falar do voto eletrónico à distância, também na modalidade presencial, voto eletrónico, mas também a manter-se ainda ao voto por correspondência.
0: Sim, Paula, nós o que referimos é este método de voto tem que vir a mais do que já existe. Nós de todo pedimos que este venha substituir os restantes. Nós, como é óbvio, todos nós nas comunidades gostaríamos de ter um consulado, uma mesa de voto por perto e de, no dia da eleição, ir votar à mesa de voto. Porque é essa, no fundo, festa da democracia. Eu, quando vou votar, é um dia especial, é um dia em que me sinto mais português do que nos outros dias, não é? Como é óbvio. E nas comunidades isso é exatamente igual. Só que sim, nós sempre referimos é os existentes é para continuar, o por correspondência é para melhorar, porque nós não entendemos como é que portugueses em várias partes do mundo, na Venezuela, na África do Sul, recebem boletins de voto 6 meses depois das eleições, quer dizer, e toda a gente sabe isso e fecha-se os olhos. Não, não pode ser, nós temos que, de uma vez por todas, olhar para esses casos e encontrar soluções. É óbvio que o voto por correspondência tem as suas fragilidades, mas tem também as suas virtudes e temos que o manter, porque nem toda a gente poderá um dia também votar eletronicamente, porque também não tem literacia tecnológica, talvez por isso, porque não tem vontade, porque não se sente confortável. E pronto, a democracia, se quer aproximar do cidadão, tem que trabalhar.

0: por isso.
1: Rui Ribeiro Parata, próximos desafios, já a breve trecho, será o teste piloto de voto eletrónico à distância nas eleições do Conselho das Comunidades Portuguesas.
0: Isso seria o ideal, mesmo que temos que terem atenção de que este teste tem que ser um sucesso, mas como em qualquer projeto, um teste serve para testar e para perceber onde há problemas. Por isso, nós apelamos a que o teste seja feito em 2027. É um teste não vinculativo, será para perceber onde é que temos que fazer melhorias, o que é que está bem, o que é que funciona bem, o que é que não funciona. As pessoas no dia da eleição vão ter que ir ao consulado votar, como é normal, mas sim, nós precisamos urgentemente que em 2027 esse teste seja realizado e que nós possamos aqui dar um primeiro passo para que no futuro isto vai ter que ser implementado, como outros países já o fazem. A França é o caso, é um excelente exemplo, já o faz para os conselheiros dos franceses do estrangeiro, já o faz nas legislativas e já o faz, ou vai fazer, nas presidenciais em 2026. Enfim, quer dizer, não há motivos para que em Portugal isso não seja também uma realidade, por isso vamos continuar a lutar nessa área. Já sabemos onde estão os entraves, já sabemos onde estão os pontos de bloqueio e é precisamente aí que a gente vai continuar a trabalhar, que vai ser junto da Assembleia, junto dos partidos políticos, e é importante que as pessoas que nos ouvem, que nos acompanham, tenham essa noção de que hoje em dia já não é desculpa se não existe o método de voto pela internet. A única desculpa aqui é que os nossos partidos não querem que esse método de voto seja implementado. E aí a questão aí já é outra.
1: Rui Ribeiro Barata, eleito por França, presidente da Comissão Temática das Questões Consulares, Participação Cívica e Política. A assinatura de protocolos com a AICEP e a Associação Empresarial de Portugal é uma das recomendações saídas da Comissão Questões Sociais e Económicas e Fluxos Migratórios. Hilário Cacheiro, o presidente, apresenta-nos de forma sintética o trabalho feito em que analisaram propostas efetuadas no passado, mas que ainda não saíram do papel. Para já, registo para as novidades apresentadas por Hilário Cacheiro.
2: Recomendações vamos fazer ao Conselho Permanente das Comunidades Portuguesas, nomeadamente em pedir a definição de acordos com a AIP e com a AICEP.
1: Com vista
2: a elaborar acordos de colaboração entre o Conselho das Comunidades Portuguesas e o AICEP e a AIP. E isto tem de ser elaborado e negociado pelo Conselho Permanente.
1: No âmbito da diplomacia económica.
2: Exatamente. Nós atualmente temos os conselheiros acesso a muitos portugueses que têm ou empresas, sendo empresários ou trabalham em empresas que querem poder investir em Portugal e muitas vezes não sabem como fazer. E então nós aqui não vamos ser mediadores, simplesmente abrimos portas e encaminhamos. E o objetivo não é pôr-nos no meio, é ser um facilitador de apresentar pessoas e já está.
1: Essa é uma das propostas no âmbito da diplomacia económica, mas existem outras propostas.
2: Das outras temáticas, o que nós vamos fazer é um seguimento das propostas de anos anteriores, nomeadamente para saber uma proposta, o que poderemos chamar Portugal terceira geração, que é uma espécie de colónia de férias de aprender português dirigido a pessoas que vivem fora de Portugal, que possam enviar os seus filhos a vir a aprender português a Portugal, da mesma forma como hoje em dia os portugueses que vivem em Portugal enviam imensos filhos ao Reino Unido e à Irlanda para aprender inglês. Porquê é que nós com as comunidades não fazemos ao contrário? Recebê-los para aprender português e quem sabe com isso gera um turismo adicional das pessoas, e isto é aproximar a segunda e a terceira geração que nascem fora para manter os vínculos emocionais e de conhecimento do país, porque se não fazemos isto há uma quebra de relação a longo prazo e a ligação entre a comunidade vai perder-se com o tempo, e isto pode ser uma estratégia de manter o fluxo emocional e cultural com Portugal. E finalmente, nós para o próximo ano temos uma nova coordenadora da comissão, que vai ser Rita Santos de Macau.
1: E porque estamos em vésperas do Dia de Portugal de Camões e das Comunidades Portuguesas, Hilário Cacheiro vai viver em Espanha.
2: Roma e Pavia não se fizeram num dia, as coisas têm de ser feitas com estratégia e calma.
1: Hilário Cacheiro, eleito por Espanha, que deixa a presidência da Comissão Questões Sociais e Económicas e Fluxos Migratórios, agora liderada por Rita Santos, eleita por por Macau. E no cair do pano da reunião anual das três comissões temáticas do Conselho das Comunidades Portuguesas, conversamos com Flávio Martins, o presidente do Conselho Permanente do Conselho das Comunidades Portuguesas. Flávio Martins, explica-nos como funcionam estas comissões e a sua importância para a definição das propostas a apresentar ao Governo, por excelência, deputados e também Presidência da República.
3: A participação das comissões temáticas ela é importante. Elas servem para dar um apoio ao Conselho Permanente, abordando temas específicos, enfim, para cada uma delas. No final, é um frescor, já que não são apenas os do Conselho Permanente, os 12, mas temos aí mais 21 outros conselheiros que participam, que contribuem. Essas reuniões, anualmente, elas acontecem sempre após as dos conselhos regionais, porque a lógica que planeamos é essa. Primeiro, os conselhos regionais tratam dos temas localmente. Depois, as comissões temáticas, a partir dessas conclusões, formulam e verificam, foi algo que eu disse ontem para eles na abertura, verificam se as conclusões do ano passado, afinal, avançaram, ou são as mesmas, ou, pelo contrário, se regredimos. Esse resultado ainda não tem, porque, como sabe, apresentaram agora ao senhor secretário, e eu estarei lá para tomar nota de tudo. A partir daí, o Conselho Permanente, então, procura coordenar, concatenar tudo isso para levar ao governo e para o secretário de Estado na nossa reunião, que ocorrerá nos dias 29 e 30 de junho e 1 de julho próximos. Nessa reunião também, para além de nós avaliarmos o que avançamos ou o que precisa ainda avançar nas comunidades, nós vamos estar aqui também para marcar, numa cerimônia, os 45 anos do Conselho das Comunidades Portuguesas, que foi criado ainda no governo Sá Carneiro, em 1980, mas a primeira reunião só ocorre efetivamente em abril de 1981. Então, nós poderíamos até já comemorar, não é? Antecipadamente, atempadamente, mas resolvemos guardar isso, então, para a reunião do Conselho Permanente. A ideia nessa reunião é trazermos antigos secretários de Estado, o atual secretário de Estado. Convidamos também o senhor ministro dos Negócios Estrangeiros para uma intervenção na abertura e convidamos ainda um antigo conselheiro para que ele pudesse trazer também a sua experiência depois de tantos anos no conselho. Ele não está mais, que é o Amadeu Batel, e esperamos, portanto, que haja aqui não um debate para saber o que foi feito ou o que deixou de ser feito, mas um reconhecimento, uma celebração, um reconhecimento da trajetória e da importância do Conselho das Comunidades.
1: Flávio Martins, 45 anos de Conselho das Comunidades Portuguesas, a dar voz a esta diáspora, ainda falta percorrer um longo caminho, ou talvez não, para que este Conselho das Comunidades Portuguesas tenha o reconhecimento que merece por parte das instituições públicas nacionais?
3: Me parece que as pessoas, em tese, ou seja, em teoria, reconhecem o Conselho, sabem da importância que ele tem, mesmo que relativa. Agora, precisamos avançar ainda muito, porque é importante que nós tenhamos um local próprio para que possamos ter as nossas coisas, não é? Quer dizer, para que tenhamos uma localização. Esperamos avançar com isso no próximo ano, junto ao atual secretário de Estado. Entendemos que ainda existe, às vezes, uma falta de contato mesmo, de auscultação do Conselho, não somente se é uma obrigatoriedade imposta pela lei, compreende, Paula? Mas eu acho que falta mesmo o reconhecimento por alguns, até grupos parlamentares, por alguns partidos políticos, que vejam no Conselho das Comunidades um parceiro. Mas o que eu me pergunto é, se isso é muitas vezes uma falta de reconhecimento do Conselho ou falta de reconhecimento das próprias comunidades. Como elas estão distantes, como elas não têm muito peso político, por exemplo, na Assembleia, onde são apenas 4 deputados entre 230. Então, eu acho que falta muita coisa aqui a avançar. E eu não sei se isso não é próprio, não da forma como olham o Conselho, mas da forma como as comunidades são vistas. E acaba repercutindo no Conselho também. Porque nós conselheiros, nós não representamos grandes interesses econômicos. Nós representamos o dia a dia da média das pessoas que vivem lá fora. E fomos eleitos por elas. E poderíamos talvez contribuir mais ainda com as nossas recomendações, com os nossos diálogos com outros parceiros e não apenas com a Secretaria das Comunidades Portuguesas.
1: Flávio Martins, estamos a caminhar a passos largos para o Dia de Portugal de Camões e das Comunidades Portuguesas. Qual é a mensagem ou as palavras que gostaria de ouvir nesse dia dirigidas aos portugueses no mundo? Portugueses e lusodescendentes.
3: Que nós não nos esqueçamos de onde nós viemos. Nunca, nunca. E isso significa quem é português e nasceu aqui em Portugal e precisou emigrar, que não se esqueça que ele leva um ADN que lhe foi dado pelos seus antepassados, por esta terra, e que eles precisam dignificar diariamente. E aqueles, como eu, que nasceram no estrangeiro, que também nós não nos esqueçamos, que os nossos pais, os nossos avós, não é? Quando saíram de Portugal, saíram por diversos motivos, mas escolheram uma terra que os acolheu. E por isso que é importante que nós não nos esqueçamos jamais, que mesmo morando no estrangeiro, que nós somos essa linha sucessória dos portugueses, desse povo que contribuiu muito para a história, né? Contribuiu muito para a cultura, e ao mesmo tempo que nós não nos esqueçamos também que toda pessoa que sai de um país para o outro, e neste caso eu digo agora também aqueles que escolheram Portugal para viver, precisam respeitar a sociedade para onde vão, mas também precisam ser respeitados por essa sociedade para onde eles vão. E acho que é nesse equilíbrio de muita sensibilidade que nós precisamos festejar o Dia de Portugal, para percebermos que Portugal não é só um território, não é só composto por aqueles que estão nesse território, mas Portugal é muito mais do que isso. Está espalhado aí por quase 200 países, na presença ou às vezes de uma pessoa individual, ou às vezes de uma pessoa coletiva, seja ela uma associação, uma empresa, uma fundação, enfim, a quantidade de patrimônio material e imaterial que os portugueses construíram no estrangeiro e que muitas vezes, não é que não é valorizado, é que muitas vezes não é nem conhecido por aqueles que vivem aqui em Portugal. Então isso é uma tarefa de todos nós. E eu acho que as comemorações do 10 de junho no estrangeiro, esse ano será no Luxemburgo, são importantes. E eu parabenizo ao presidente Antônio Seguro por continuar essa tradição inaugurada com o presidente Marcelo Rebelo de Sousa e que me pareceu sempre muito acertada. Agora, nós também compreendamos o seguinte, é que não basta apenas irmos às comunidades para comemorar uma data, não basta irmos apenas às comunidades para tirarmos fotografias. Acho que é importante também que nós, quando estejamos lá fora, no estrangeiro, nós, enfim, tenhamos a visão, os ouvidos, o coração abertos para perceber o que os portugueses lá de fora podem contribuir com os que vivem cá dentro e também o que Portugal pode fazer para melhorar as políticas públicas.
1: Flávio Martins, eleito pelo Brasil, o presidente do Conselho Permanente do Conselho das Comunidades Portuguesas, a alertar para a necessidade de visão largada que une aos portugueses de cá e de lá para que, em conjunto, trabalha em prol de Portugal e de quem vive além fronteiras. Neste ano de 2026, em que o órgão de consulta do governo português em matéria de política de imigração, o Conselho das Comunidades Portuguesas, celebra 45 anos. Outro aniversário, 20 anos depois do Conselho das Comunidades Portuguesas, nasceu Bom Dia, o primeiro e mais antigo jornal em linha das comunidades portuguesas. Foi fundado por Raul Reis, corria o ano de 2001, e foi no dia 10 de junho. Parece que foi ontem, diz-nos Raul Reis, que com a sua equipa está em festa. A gala vai decorrer na capital portuguesa este sábado e pode ser acompanhada através das redes sociais a partir das 18 horas de Lisboa.
4: Nós queríamos trazer a Portugal os nossos colaboradores, também temos colaboradores em Portugal e queríamos juntá-los em Lisboa. Achamos que era ideal para isso. E ao mesmo tempo agradecermos aos nossos colaboradores. Tentamos agrupar os secretários de Estado com quem trabalhamos nos últimos anos, pedir-lhes uma mensagem ou presencial ou em vídeo para se lembrarem, para nos lembrarem como é que trabalhamos juntos e, portanto, é no fundo tentar fazer um bocadinho a história em 4 horas de convívio, um debate, um jantar e pronto, e preparar-nos para o futuro. E temos um momento musical com a Marina Pacheco. A Marina é uma pessoa que emigrou para a Alemanha à procura de novas oportunidades. Como cantor lírico, a vida em Portugal não é muito fácil. E a Marina foi uma pessoa que colaborou connosco desde a primeira hora da sua imigração, porque ela também emigrou mais ou menos na altura do Covid, que não foi fácil. E vamos ter também alguns dos nossos colaboradores que vão apresentar os seus talentos, nomeadamente aqueles que escrevem, porque nós temos muitos colaboradores que são autores, que têm livros publicados, que fazem poemas, e também os queríamos ter lá, por isso temos uma mini-feira do livro onde eles vão trazer os livros deles.
1: 25 anos de Bom Dia, o primeiro jornal em linha das comunidades. A festa é este sábado na capital portuguesa. Por hoje ficamos por aqui numa edição marcada pelas 3 reuniões das Comissões Temáticas do Conselho das Comunidades Portuguesas. Até ao próximo encontro. Seja feliz.
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1: Meia-noite, 23 horas nos Açores.
2: Afirma José Manuel Pureza que o governo tem uma estratégia de pura e simples mesquinhez. O coordenador do Bloco de Esquerda considera também que vai haver muita participação na greve geral que a CGTP convocou para esta quarta-feira. Ele é o convidado desta semana do podcast Política com assinatura da Antena 1. Começa os trabalhos esta terça-feira à Comissão Parlamentar que acompanha a aplicação do PTRR.
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2: Acusa o coordenador do Bloco de Esquerda. O governo tem uma estratégia de pura e simples mesquinhez. Em entrevista ao podcast da Antena 1 Política com assinatura, José Manuel Pureza fala mesmo de raiva que deriva para a extrema-direita e dá como exemplo a criação da prestação social única que prevê a participação dos beneficiários da PSU em atividades de solidariedade social até um limite de 15 horas semanais. José Manuel Pureza não compreende porquê sujeitar a trabalhos sociais, pessoas que recebem a PSU, sendo que muitas são grávidas em risco ou reformados por invalidez.
3: Acha mesmo que essas pessoas que agora vão ser beneficiárias da prestação social única devem, uma pessoa, digamos, com uma idade muito avançada, uma grávida em risco, deve ser sujeita a um trabalho social? Se há trabalho para ser feito, porquê é que não se criam postos de trabalho para esse efeito? Porquê é que tem que ser esta mensagem que é claramente inspirada no programa do Chega? É óbvio que é. O Chega vibra de contente com esta questão. Porquê? Porque é claramente para humilhar, claramente, quem tem menores rendimentos. Portanto, eu creio que o governo tem essa estratégia e essa estratégia é pura e simplesmente mesquinhez.
4: Considera a prestação social única uma provocação?
3: O modelo como ela é desenhado, considero claramente com um intuito provocatório.

0: eu não tenho a menor dúvida. Esse é o seu intuito, é pôr as pessoas a falar da necessidade de mandar os, como é que se diz, os malandros que não querem trabalhar nas matas. É isso.
1: José Manuel Pureza considera também que, em termos de Estado Social, o Governo quer destruir o SNS.
0: Não, o caso da saúde é absolutamente grotesco, porque é o bem maior que nós temos da nossa democracia, em termos de democracia social, que é o SNS. Há um consenso retórico em dizer que é a grande conquista do regime democrático e que está a ser completamente, enfim, apocado, desqualificado por esta política que tem sempre como intuito, e é o que está a acontecer, desviar recursos para o setor privado.
1: E sobre a Ministra do Trabalho, o coordenador do Bloco de Esquerda considera que Maria do Rosário Ramalho quis apoucar a decisão dos sindicatos. Considera ainda que a greve geral de quarta-feira vai ter muita participação.
0: Há muitas maneiras de tentar apoucar aquilo que é a decisão do mundo do trabalho. E eu estou muito convencido, até porque as notícias que nos chegam, que são públicas, de gente sindicalizada e não sindicalizada, sindicatos que não têm a ver nem com a CGTP nem com o GT, de muitos sindicatos que pertencem ao GT e que entram agora em pré-avisos de greve. Esta greve geral vai ser uma greve geral grande.
1: José Manuel Pureza é o convidado desta semana da jornalista Natália Carvalho no podcast Política com assinatura para ouvir esta terça-feira depois das notícias das 10 e em antena1.rtp.pt. A Comissão Parlamentar que acompanha a aplicação do PTRR quer ouvir entidades e membros do Governo, nomeadamente o Ministro da Economia, Castro Almeida. O presidente desta Comissão, o socialista Hugo Costa, fala com a Antena 1 na véspera da primeira reunião.
2: A prioridade naturalmente será calendarização, fazer uma metodologia e depois naturalmente começar as audições, esperando que seja possível realizar algumas audições ainda antes da interrupção, que será a partir de 17 de julho e depois voltar em setembro com toda a força, sendo que, por exemplo, obviamente o Ministro da Economia, enquanto responsável máximo do PTRE, vai ser uma presença regular na Comissão. Temos também que perceber como é que vão as coisas no terreno a correr e não correr. Vamos aprovar um conjunto de estratégias que nos permitam começarmos a ter já audições ainda antes do dia 17 de julho.
1: Hugo Costa admite também à Antena 1 que são muitas as expectativas em relação ao desempenho desta comissão no Parlamento e acredita que o Presidente da República vai estar atento.
2: Naturalmente, o Sr. Presidente da República poderá acompanhar certamente os trabalhos da comissão, mas certamente também todos os portugueses vão ter todo o interesse nesse acompanhamento, nomeadamente também as regiões mais afetadas. Certamente os senhores autárquicos dos conselhos mais afetados também poderão nesta comissão ter o seu espaço para ser ouvidos e também para dizer o que é que está a correr bem e mal nos seus territórios.
1: Declarações de Hugo Costa, presidente da Comissão de Prevenção de Catástrofes Naturais e Acompanhamento do PTRR. Os trabalhos começam esta terça-feira e, ao contrário de outras comissões eventuais, esta vai durar até ao final da legislatura. Em Setúbal, prossegue a batalha jurídica por causa dos terrenos da herdade da Comenda em pleno Parque Natural da Arrábida. Os proprietários reclamam em tribunal a propriedade de 5 praias. No processo, acusam o Estado português e a Agência Portuguesa do Ambiente. E tanto o Ministério Público como a APA já rejeitaram a argumentação. João Coraceiro.
3: A herdade alega, na altura em que a propriedade foi comprada, antes de dezembro de 1864, abrangia todas as terras a sul de frente para o estuário do Sado e escuda-se nesta data e na lei portuguesa para insistir que as praias Rasca, Comenda, Rainha, Maria Esgalha e Albarquel não pertencem ao domínio público marítimo. Fala ainda em 3 marcos que delimitam as terras no processo que o Jornal Público consultou. Sobre estes marcos, o Ministério Público contesta, a Comissão Especializada não os localizou, mas agora a herdade não só identifica os marcos, como junta fotografias. 2 deles aparentam ser de betão, construções bem mais recentes. O Ministério Público fala ainda em referências imprecisas, falta de provas. Lembra um parecer de 1989 em que fica evidente que a zona de praia não está dentro dos limites da herdade a sul. Já a APA sublinha que o cadastro da propriedade não deixa dúvidas sobre esses limites. Todas as praias ficam excluídas. Considera ainda a Agência do Ambiente que os factos apresentados são vagos, pouco claros, com falta de provas. A APA defende que as 5 praias em causa são leito de rio, não podem, por isso, ser reconhecidas como propriedade privada.
1: O processo corre no Tribunal Judicial da Comarca de Setúbal há quase um ano. A autarquia refere que a posição de princípio da Câmara é que as praias são públicas. Sobre o caso, em concreto, refere que o processo é entre a Agência Portuguesa do Ambiente e privados e aguarda um desfecho. O Parlamento ouviu esta segunda-feira as contribuições dos operadores de táxi e TVDE sobre as mudanças na chamada Lei Uber. A Associação Nacional de Táxis Unidos de Portugal pede regras mais apertadas para os TVDE e a valorização do setor do táxi. O presidente desta associação, Nelson Carvalho, aponta desde logo o facto de as plataformas digitais pagarem menos impostos em Portugal.
4: Para empurrar um setor tradicional, local e resiliente como o táxi, para a dependência de quem descapitaliza o país quando temos alternativas internas de excelência. É defender Portugal, é garantir que o dinheiro gerado pelo transporte em solo nacional fique em economia nacional, garantindo emprego e impostos cá dentro. Exigimos um maior controle de acesso à atividade, critérios rigorosos, incluindo a verificação obrigatória do registro criminal internacional, formação real e o domínio fluente da língua portuguesa. Exigimos limites e contingentes municipais. Não podemos continuar a sufocar o trânsito das cidades, que se decida com transparência, critério acima de tudo, igualdade, sem privilégios de uns e detrimento de outros.
1: Diz a Associação de Táxis que o Parlamento deve começar do zero o regime jurídico que regula a atividade dos TVDE e não fazer apenas alterações à atual lei em vigor desde 2018. Pelos TVDE, a nova Associação Plataforma Operadores de TVDE concorda que o dinheiro que o setor gera deve ficar em Portugal. Por isso, propõe a criação de uma plataforma portuguesa deste transporte público. Serafim Rezende, presidente da associação, defende uma categoria profissional própria para estes trabalhadores.
5: Criar a categoria profissional de motorista TVDE em código de IRS, dignificando a profissão. Participar nesta revisão da Lei 45, corrigindo os desequilíbrios e zonas cinzentas que geraram insegurança jurídica da atividade. Outro objetivo é apoiar o desenvolvimento de uma plataforma tecnológica portuguesa para contribuir para uma maior soberania económica do nosso país. Este é o momento de, nesta revisão de lei, o Estado português entender que perde milhões com o formato atual da atividade económica do TVDE.
1: As duas associações também disseram aos deputados que não consideram que a entrada dos táxis no mercado TVDE seja uma solução para os problemas. Os desacatos no jogo de futsal feminino no Nálvares Benfica, no sábado, resultaram em queixa no Ministério Público. A Autoridade para a Prevenção e Combate à Violência no Desporto indica que imagens que circularam nas redes sociais apontam para crime de natureza pública. Este organismo vai, por isso, partilhar a informação que recolheu com o Ministério Público. O jogo da segunda final do Campeonato Feminino de Futsal parou quando faltavam 4 minutos para o apito final, depois das expulsão de uma jogadora do Benfica e dos insultos que envolveram adeptos e o plantel. O jogo só recomeçou mais de meia hora depois. O Benfica acabou por vencer por 4-1 na casa do Nuno Álvares em Faf, depois de perder no primeiro embate no Pavilhão da Luz. As duas equipas voltam a encontrar-se no sábado em Lisboa. Este campeonato decide-se à melhor de 5 jogos. Continuam os combates entre Israel e o Hezbollah, apesar do anúncio do presidente norte-americano da paragem nas hostilidades. O movimento xiita só aceita parar caso Israel também pare, mas Tel Aviv não tem intenções de abandonar o sul do Líbano. Luís Peixoto.
6: Benjamin Netanyahu mantém-se firme na decisão de continuar a guerra no sul do Líbano. O primeiro-ministro de Israel avisou mesmo Donald Trump de que Beirute será atacada caso o Hezbollah não cesse os ataques. O movimento xiita está disposto a uma trégua com Tel Aviv, mas para isso as armas devem calar-se dos dois lados e todo o território libanês deve ser abrangido. O presidente dos Estados Unidos, que havia anunciado um acordo, depois de conversar ao telefone com o primeiro-ministro de Israel e representantes do Hezbollah, vem agora pedir às duas partes uma trégua para sempre. Trump assegura que Israel e o Hezbollah lhe prometeram um entendimento. Para esta terça e quarta-feira, segundo o gabinete da presidência do Líbano, estão agendadas novas reuniões para discutir e continuar o processo de diálogo diplomático. A intervenção do presidente norte-americano surgiu depois do Irão ter suspendido as negociações com os Estados Unidos Unidos pelo facto de Israel continuar a atacar repetidamente o Líbano. Donald Trump já veio, entretanto, dizer que as negociações não pararam. O presidente dos Estados Unidos acredita que será possível até chegar a um acordo na próxima semana para estender o cessar-fogo com Teherão e reabrir o Estreito de Hormuz.
1: Um sismo de 6.2 na escala de Richter, a mais de 200 km de profundidade, foi sentido esta noite no sul de Itália e em alguns países do Mediterrâneo. Foi há cerca de uma hora. Para já não há notícia de feridos ou danos. Uma informação que continuamos a acompanhar. Esta terça-feira em Paris inaugura-se um memorial dedicado às vítimas do genocídio de 1994 contra os Tutsis no Ruanda. E esse memorial é uma criação da artista portuguesa Grada Quilomba. No encerramento desta cerimónia de inauguração vão estar os chefes de Estado de França e do Ruanda.
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1: Passam 13 minutos da meia-noite em Portugal Continental e na Madeira, menos uma hora nos Açores.
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0: Está na hora, começamos agora a viagem pelo mundo ao encontro de portugueses. E neste episódio, somos convidados para uma festa.
1: A festa de Fátima, ela acaba atraindo um pouco mais de pessoas do que o comum, né, das nossas festas.
0: Conhecemos um cientista, youtuber e modelo.
2: É um part-time, de vez em quando tenho alguns trabalhos como modelo.
0: Um engenheiro na Índia.
3: Há um ano atrás, foi convidado para trabalhar na Índia, trazendo toda a experiência acumulada de Portugal e da China.
0: Um filósofo que é especialista em livros.
4: Há coisas que eu não sei dizer noutra língua. Eu posso ter lido um ditado em alemão, mas não é esse que me vai sair quando eu estou a falar com o meu filho.
0: E visitamos a Tasca.
5: Evoluiu de um sandwich shop para um espaço que era suposto ser um restaurante e depois de restaurante percebi que mais do que um restaurante, Nova Iorque precisa de um espaço de eventos privado.
0: Eu sou a Noemi Gonçalves, seja bem-vindo a esta emissão da Hora dos Portugueses.
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0: Entramos agora na tradicional Adega da Lusa, uma festa promovida pelo setor social da Associação Portuguesa de Desportos, num dia especial de homenagem à Nossa Senhora de Fátima. O encontro celebrou, logicamente, a fé, as tradições e o espírito de união que atravessa gerações da comunidade luso-brasileira.

0: Essa festa nossa é bem tradicional, já tem mais de 30 anos. E sempre no mês de maio a gente faz diferente. A gente faz uma homenagem à Nossa Senhora de Fátima. Então, normalmente, a gente faz uma procissão, faz alguma coisa com as velas, a gente pega a santa com o andor, entra no salão com a santa, o pessoal tira foto, faz uma homenagem a ela. Porque, para nós, aqui no Brasil, amanhã é o Dia das Mães. E também é uma data, né, que conecta aí. É uma data diferente para a gente. Hoje é especial por conta dessas duas datas.
1: Eu sou devoto de Nossa Senhora de Fátima, né? Eu fui batizado na igreja de Nossa Senhora de Fátima, fiz minha primeira comunhão na igreja de Nossa Senhora de Fátima. Então, assim, é algo para mim excepcional, assim, fantástico, poder participar aqui desse evento, né? E com essa tônica, né? De ser algo dedicado a ela, que é tudo para quem realmente é devoto, acredita em Nossa Senhora de Fátima e conta com ela nos momentos mais difíceis da vida. Para mim é muito especial.
2: Aqui no Brasil, eu cheguei 50 sozinha. A portuguesa também foi dessa altura, porque eu morava aqui. Eu morava aí no Alto do Pari. Na rua, era o ponto final do bonde Canindé. Imagina, é tudo. Tudo ela para mim, tudo, tudo. Tudo é ela, a rainha, mãe rainha.
3: A festa de Fátima, ela acaba atraindo um pouco mais de pessoas do que o comum, né, das nossas festas, porque todos têm essa devoção. Então as pessoas vêm em busca de uma bênção, vêm em busca de confraternizar com a família, acompanhar a procissão. Então, além da procura ser maior, o sentimento acaba sendo mais especial ainda.

0: minha mãe teve uma gravidez de risco, eu nasci com 7 meses e o meu nome, Roselaine de Fátima, justamente é por isso, por minha mãe ser devota. Então ela falava para mim que não podia ter uma pessoa mais mariana do que eu. Então a devoção da minha mãe acabou passando para mim também. E eu tenho certeza que todo mundo que vem aqui vem com um propósito. Realmente, se não é para pedir, seria para agradecer. Principalmente.
1: Desde 2018 eu me associei a Leões e desde então eu sou português e Leões até morrer. A Mãe de Jesus, ela é santa e assim mesmo eu como protestante, eu sou muito devoto também e eu sei que ela move milagres.
2: O nosso clube foi criado para estreitar os laços entre Brasil e Portugal. Então a gente sempre honra essas tradições e vamos manter até o fim.
3: Continuar com essa fé incondicional em Nossa Senhora de Fátima, trabalhando aqui pela Associação Portuguesa de Desportos. Todo mundo tem uma história aqui dentro, então a gente tem que tornar isso vivo, pulsante, levar adiante. É nossa obrigação e a gente faz isso com muito amor, de verdade.
4: Se puderem, quando vierem ao Brasil, venham nos visitar, venham conhecer a nossa casa. A Associação Portuguesa de Desportos é a casa de todos. E mesmo que vocês estejam longe aí em Portugal, sempre vai caber mais gente aqui, porque o nosso coração está pronto para receber.
5: E um momento de fé em honra de Nossa Senhora de Fátima, no Brasil, para a Austrália.
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5: É por lá que encontramos André Alves. Natural de Lisboa, formado em Biologia pela Universidade de Lisboa, é investigador na Melbourne University. André é também youtuber e modelo. Quando não está no laboratório a investigar a resistência dos insetos aos pesticidas, algo que é muito importante não só para a agricultura, mas também para a saúde humana, está embrenhado nas suas outras atividades. Vamos conhecê-lo.
7: André Alves, natural de Lisboa, e onde também se formou em Biologia, na Universidade de Lisboa. Depois da licenciatura, trabalhou um ano no Instituto Gulbenkian, onde se apaixonou definitivamente pela ciência, fazendo voltar a estudar. Tirou o mestrado e, posteriormente, o doutoramento. Hoje André vive em Melbourne e fala-nos da razão de estar aqui.
8: Foi uma coincidência, porque eu estava a fazer o meu mestrado e o primeiro ano foi na Universidade de Lisboa, com os cursos todos, e o segundo ano, que é a tese como projeto, eu estava à procura de laboratórios onde fazer esse projeto e eu conhecia uma investigadora aqui em Melbourne e decidi contactá-la e ela disse que ficaria muito feliz se eu pudesse vir fazer a tese com ela e ela disse que me pagava uma bolsa e a viagem e tudo mais. E nunca tinha ouvido ninguém conseguir fazer isso para o mestrado, então claro que decidi aproveitar a oportunidade e juntar o útil ao agradável.
7: André, fala-nos concretamente do trabalho que desenvolve aqui na Universidade de Melbourne.
8: Trabalho na evolução da resistência aos inseticidas, porque lá está, nós conhecemos na medicina que as bactérias estão a ficar resistentes a antibióticos e é um problema que está a crescer cada vez mais. E a mesma coisa está a acontecer com os insetos, porque na agricultura os agricultores usam inseticidas para tentar matar as pestes e conseguir ter colheitas, mas o problema é que os insetos também estão a evoluir para ficar resistentes a esses químicos e o meu projeto está a tentar entender como é que essa resistência evolui, tentar perceber o que é que podemos fazer para evitar essa evolução ou mesmo para pará-la, outras estratégias para que não usemos químicos tão frequentemente, porque no final também têm consequências para a vida humana. O objetivo é tentar perceber primeiro, como é que a evolução age, portanto, como é que os insetos evoluem, e neste caso a evolução é a resistência a inseticidas, mas também a tentar perceber ou a tentar encontrar estratégias que combatam esta resistência, que é para não perdermos milhões e milhões de dólares na agricultura. Por exemplo, na Austrália, 350 milhões de dólares são perdidos todos os anos devido às pestes. Portanto, se conseguirmos encontrar estratégias para eliminar este problema, conseguimos fazer com que exista mais comida, os preços ficam mais baratos para a comida e coisas assim. É.
7: Quisemos saber de onde veio esta paixão pela ciência.
8: Eu, quando era criança, adorava fazer experiências, misturar tudo o que pudesse encontrar. E outra coisa que eu gostava imenso era de pokémons e dinossauros e coisas assim. Portanto, a evolução sempre me fascinou. Pronto, quando eu comecei a estudar biologia, quando eu estava no secundário, eu interessei-me bastante com genética e esses assuntos. E então decidi seguir com biologia e depois, quando estava a estudar biologia à licenciatura, tive cadeiras onde podia estudar evolução e desenvolvimento e eram sempre essas que puxavam-me um pouco mais. E então acabei sempre por seguir essa direção.
7: Quando não está no laboratório, André confessa onde o poderemos encontrar.
8: Os dois sítios mais prováveis é ou num jardim qualquer, se tiver bom tempo a ler, porque adoro ler livros de ficção científica e fantasia, ou então estou no ginásio a treinar e às vezes até estou a fazer as duas coisas ao mesmo tempo. Estou na passadeira elétrica com o meu Kindle a ler enquanto corro.
7: André é também youtuber e fala-nos um pouco deste seu projeto.
8: Sempre gostei de ler ficção e portanto decidi, como um hobby, ter este canal do YouTube onde eu faço revisões a livros e pronto, faço críticas, tento dar uma pontuação aos livros que leio e tentar criar uma comunidade onde podemos falar destes livros.
7: Em part-time, é também modelo.
8: É um part-time, de vez em quando tenho alguns trabalhos como modelo. Pronto, o último trabalho que fiz foi para uma clínica dentária onde precisam de fotos ou vídeos de alguém a fazer os tratamentos deles ou simplesmente a vídeos a entrar para a recepção, coisas assim, e estou sempre disponível para fazer isso.
7: Para finalizar, perguntámos as três palavras que pensa quando ouve a palavra Portugal.
8: Definitivamente pastel de nata, saudade, e terceira, bacalhau. Eu gosto de bacalhau e tenho sempre saudades de comer bacalhau.
9: Já fomos ao Brasil, à Austrália, quase que era a letra da canção, só que não. Agora vamos para a Índia, onde uma empresa francesa, Air Liquid, desenvolve, opera e distribui gases para a indústria e a saúde. José Brilhante é um português, começou como operador de produção na fábrica desta empresa em Estarreja, mas cedo percebeu que teria um crescimento garantido com uma licenciatura. A sua capacidade e resiliência foram reconhecidas na empresa. Já como engenheiro de controlo e processo em Estarreja, foi convidado a trabalhar na China e agora está na Índia.
10: A Air Liquid é uma multinacional francesa que faz o design, opera e distribui gases para a indústria e saúde. Especificamente, o meu trabalho é projetar o sistema de controlo para as fábricas de separação de ar que fornecem as indústrias e os hospitais. Na prática, a minha função é de fazer o design da lógica e da automação que essas fábricas necessitam para operarem basicamente autónomas com uns bons padrões de segurança dentro dos padrões que a empresa requer e também com os requisitos dos clientes. O meu percurso na Air Liquide é uma história de superação e evolução constante que me orgulha bastante. Entrei na fábrica de Estarreja em 2007 como operador de produção. Entretanto, decidi investir na minha carreira e licenciei-me em Engenharia e Gestão Industrial na Universidade de Aveiro. Este investimento deu frutos e em 2018 assumi o cargo de Engenheiro de Controlo e Processos no mesmo centro de produção. O facto de ocupar esse cargo deu-me maior abrangência internacional. E então, em 2022, fui convidado para trabalhar na China, em Hangzhou, projetando fábricas de hidrogênio, primeiramente, e acabei nas fábricas de gases do ar, o que faço neste momento. Quando nós viemos embora da China, quis trazer uma recordação. E aqui é o mapa da cidade onde vivemos, Hangzhou. E aqui era a nossa casa. Nos meus tempos livres, eu adoro andar de bicicleta no exterior. E isso fazia muito frequentemente na China, o qual eu não consigo fazer aqui na Índia. Por um lado, é um país e uma cidade principalmente muito poluída, e segundo, é um tráfico muito infernal que não me ajuda muito. E então tenho basicamente praticado desporto, como ginásio, natação e faço também bicicleta indoor.
11: Achas que é aí?
10: Gosto muito de construir puzzles e basicamente todos os dias, com a minha família, depois de jantar, nós reunimos para construir um novo puzzle.
11: Ele fez tudo.
10: Há um ano atrás, fui convidado para trabalhar na Índia, trazendo toda a experiência acumulada de Portugal e da China para um mercado com um potencial de crescimento fantástico. Então, quando falamos da China e da Índia, estamos a falar dos dois países mais populacionais do mundo. Cerca de 1,4 mil milhões de habitantes. E isso acho eu que é a única coisa que têm em comum. De resto, tudo é diferente. A China é um país super desenvolvido, tem uma estrutura já desenvolvida, transportes, é uma estabilidade económica, uma estabilidade tecnológica, digo, se calhar, muito superior a muitos países do Ocidente. O meu trabalho na China era um trabalho de precisão, de um ritmo alucinante, mas de uma estrutura já montada. Penso que na Índia vive-se um caos organizado, onde tudo é inesperado, desde um tráfico que é imprevisível, caótico por vezes. Isso também se transfere para o ambiente de trabalho e do escritório. Na Índia é muito mais fácil a interação, primeiro porque a cultura é muito mais aberta e segundo, o inglês é falado quase em todos os sítios e isso dá-nos uma grande capacidade de interação com os locais. É um país em desenvolvimento, que tudo está a acontecer agora e com uma diversidade de pessoas bastante grande. E isso é uma energia diferente. O que me acarreta a mim ser muito mais resiliente para encarar e adaptar-me todos os dias a uma nova realidade. Nós, portugueses, temos uma capacidade de estar calmos no meio da confusão, procurar alternativas e também, em muitos dos casos, somos pontes com as pessoas. Na Índia, se não fores flexível, não sobrevives. E o facto de ser português ajuda-me a transformar esse caos em resultados.
6: Estados Unidos.
9: Antes de regressarmos à Europa, passamos pelos Estados Unidos, já que em Nova Iorque encontramos a jovem empresária Eugénia Oswald e o seu projeto Tasca. Por lá combina-se gastronomia portuguesa com um desafiante espaço para eventos. É na cidade que nunca dorme que a encontramos, a combinar gastronomia portuguesa com um desafiante espaço para eventos.
11: Eugénia Oswald é uma empresária portuguesa radicada em Nova Iorque. Recentemente decidiu deixar a vida corporativa e embarcar numa nova aventura dentro do ramo da restauração. Foi assim que nasceu a Tasca, um espaço que tem Portugal como inspiração. Filha de mãe portuguesa e pai francês, Eugénia nasceu e cresceu em Lisboa, tendo estudado no Liceu Francês.
12: Me deu uma abertura para outra cultura que só a portuguesa, apesar de ser uma grande fã da cultura portuguesa. E depois fui estudar para a França e, entretanto, mudei-me muito na minha vida de diferentes países. Eu estava em Londres antes de mudar para Nova Iorque, a sentir que já não era uma cidade suficientemente estimulante, digamos assim, que estava, de certa forma, quase a estagnar no meu crescimento pessoal e profissional.
11: Em busca de um novo desafio, propôs à sua empresa a transferência para Nova Iorque.
12: Nova Iorque é o maior melting pot do mundo e é um mercado diferente do resto dos Estados Unidos. Portanto, essa experiência internacional e essa capacidade de adaptação a vários públicos e de responder a esses vários públicos é exatamente o que acontece num mini formato dentro desta cidade, que as pessoas acham que é uma cidade gigantesca, mas que é uma bolha absoluta, com pessoas do mundo inteiro, com gostos super diversos e que acabam por fluir entre eles numa concoction particular a Nova Iorque.
11: Apesar de apaixonada pela restauração, não se imaginava a fazer carreira nesse ramo.
12: Queria sair da minha empresa antiga, queria ficar em Nova Iorque porque me apaixonei por Nova Iorque e o único visto que há disponível para pessoas que querem mudar-se instantaneamente sem ter de ficar mais tempo numa empresa é o visto investidor, em que basicamente o requerimento é abrir uma empresa. Tive de decidir, ok, que empresa é que eu vou abrir, aí a resposta era absolutamente óbvia. A Tasca não é um restaurante tradicional, mas o formato de ter um espaço e uma plataforma para criar experiências à volta da cultura portuguesa, organicamente evoluiu de um sandwich shop para um espaço que era suposto ser um restaurante e depois de restaurante percebi que mais do que um restaurante, Nova Iorque precisa de um espaço de eventos privados.
11: Com este novo projeto surgiram novos desafios.
12: Toda a minha vida eu tive de fazer um trabalho e agora o grande desafio é que eu tenho de fazer 100 trabalhos ao mesmo tempo. Por escolha e por casualidade e contexto, estou sozinha neste projeto, o que significa que acaba por ser muita responsabilidade só a cair em mim. E isso é um verdadeiro desafio, mas eu nunca, nunca aprendi tanto na minha vida. Graças a Deus estou a começar a desenvolver uma equipa que eu confio e consigo delegar. A Tasca é essencialmente português, mas com influências internacionais. E é uma casa aberta a todos, o background internacional sente-se em cada canto deste espaço.
11: Em Nova Iorque, Eugénia sente que todos os dias há a possibilidade de encontrar alguém que pode mudar a sua vida. Refere que é um forte espírito comunitário e de entreajuda.
12: É uma cidade muito acolhedora e eu digo sempre que é uma cidade que está cheia de órfãos do mundo inteiro, Portanto, nós estamos todos aqui meio perdidos e abandonados daquilo que deixámos para trás. Mas o que é fascinante é que cria realmente uma comunidade muito à base da ajuda. É uma cidade que te puxa a tomar riscos. Não interessa quem tu és, não interessa qual o teu percurso, o que lhes interessa é consumir um bom produto.
13: Eugénia tem como objetivo voltar a Portugal e dar continuidade ao seu projeto. No entanto, de momento, o seu foco é elevar o nome do nosso país no mercado americano.
12: O meu objetivo é criar um verdadeiro império nos Estados Unidos, não só na parte de restauração de servir nestas quatro paredes, que é a Tasca fisicamente, mas quero desenvolver um produto de retalho em azeite e conservas, principalmente, e é ser a maior importadora de produtos portugueses com a marca Tasca para os Estados Unidos.
13: Desde Nova Iorque, nos Estados Unidos, Margarida André para a Hora dos Portugueses da RTP.
7: Começamos no Brasil e regressamos à Europa, aterrando no Luxemburgo.
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7: É no Grão-Ducado que está o Cristóvão Marinheiro, um especialista em livros, filósofo de formação. Este português é hoje responsável pelas obras literárias mais antigas da Biblioteca Nacional do Luxemburgo.
14: Temos encontro marcado na Biblioteca Nacional da cidade do Luxemburgo, mais precisamente no Salão Vermelho, espaço inicialmente reservado à exclusividade do Grão-Duque. Nas suas mãos, Cristóvão Marinheiro segura um dos livros mais antigos existentes nesta biblioteca. Ele é uma das pessoas no Grão-Ducado que tem acesso a este tipo de obra literária.
15: Tenho várias funções, a função principal é tratar do livro antigo e em parte também dos manuscritos e também tratar das obras de filologia clássica e de filologias ibéricas na grande sala de leitura.
14: É bibliotecário há 11 anos. Antes disso, esteve alguns anos no ensino depois de ter concluído a sua tese de doutoramento sobre a filosofia do Renascimento do século XVI. Hoje, o lusodescendente de 50 anos passa os seus dias entre livros, história e silêncio. Mas é a filosofia que continua a alimentar o seu espírito.
15: Eu lembro-me que quando eu disse ao meu pai que ia estudar filosofia, ele não sabia muito bem o que isso era. E ele perguntou-me, não era melhor tu fazeres direito? E eu respondi, mas eu não quero defender uma causa, eu quero defender a verdade. O que é bom, o que é que não é bom, as grandes questões, eu nesse momento ainda não as sabia articular, mas tinha a necessidade de compreender o mundo em que vivia. Nacional Bibliothek Mayen. O percurso que tinha em mente era muito diferente. Eu fui para a universidade na Alemanha, depois fiz o meu doutoramento em Paris, mas trabalhando também em Coimbra. Sempre lecionei na universidade, um ou outro curso, para tentar entrar como professor, mas depois casei, tive filhos, e depois já uma pessoa não tem a mobilidade que tinha antes. Né? E depois tive esta oportunidade. E

0: aos meus filhos e é a língua do carinho. Há coisas que eu não sei dizer noutra língua. Eu posso ter lido um ditado em alemão, mas não é esse que me vai sair quando eu estou a falar com o meu filho.
1: E no mundo em que a internet domina e a inteligência artificial ganha cada vez mais espaço, Cristóvão continua a ver nos livros a fonte de informação mais completa para adquirir conhecimento.
0: Este mundo rápido é-me estranho e também acho que há qualquer coisa que se perde. Eu ainda sou da geração que, quando não conheço uma palavra, vou ao dicionário, não é? O dicionário está numa estante, eu agarro o dicionário e vejo. Se a biblioteca ainda tem uma função hoje numa sociedade? Eu acho que sim, mas claro que ela é diferente do que era antes de termos digitalização, antes de termos as redes sociais, não é? E está a ver, a biblioteca tem de ser vivida. E os livros têm de ser abertos e têm de ser contextualizados para que haja, para que saibamos o que lá está. Também é o trabalho historiográfico que vem valorizar a obra. Não é a obra nela própria, ela não fala.
2: E fica por aqui esta nossa viagem pelo mundo onde há portugueses. Lá estamos com A Hora dos Portugueses, que está também disponível na internet e na RTP Play, quer na sua versão original, a versão TV, quer na versão rádio, que aqui trazemos todas as semanas até si. Da minha parte, encontro marcado para a próxima semana para lhe trazer mais uma mão cheia de histórias de portugueses que estão um pouco por todo o mundo. Até lá!
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Depois da Hora dos Portugueses com Noémia Gonçalves, a música de regresso à antena da RTP Mundo. E começamos da melhor maneira com Salvador Sobral e o tema que nos fez trazer o primeiro lugar no Festival da Eurovisão. Aceito os votos de bom dia, boa tarde ou boa noite, conforme a hora e o local em que nos esteja a escutar.

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1: Uma da manhã, meia-noite nos Açores.
2: As autoridades ucranianas dizem que se trata de um ataque da Rússia com mísseis balísticos. Há pouco ouviram-se várias explosões em Kiev, na capital da Ucrânia. Para o coordenador do Bloco de Esquerda, o governo tem uma estratégia de pura e simples mesquinhez. José Manuel Pureza é o convidado desta semana do podcast Política, com assinatura da Antena 1. Grada Quilomba, a artista portuguesa, criou um memorial de homenagem às vítimas do genocídio no Ruanda de 1994, que se inaugura hoje em Paris, na capital francesa.
1: A Cláudia Almeida.
2: Várias explosões esta noite em Kiev. As autoridades ucranianas dizem que se trata de um ataque da Rússia com mísseis balísticos. A agência France Press relata uma intensa coluna de fumo na capital da Ucrânia. Os moradores de Kiev já tinham sido avisados pelas autoridades e também pelo presidente ucraniano para terem atenção e irem para abrigos. Também esta noite, do lado russo, um homem morreu em Kursk na sequência de um ataque com drones ucranianos. E continuam os combates entre Israel e o Hezbollah, apesar do anúncio do presidente norte-americano da paragem das hostilidades. O movimento xiita só aceita parar caso Israel também pare, mas Tel Aviv não tem intenções de abandonar o sul do Líbano. Luís Peixoto.
3: Benjamin Netanyahu mantém-se firme na decisão de continuar a guerra no sul do Líbano. O primeiro-ministro de Israel avisou mesmo Donald Trump de que Beirute será atacada caso o Hezbollah não cesse os ataques. O movimento xiita está disposto a uma trégua com Tel Aviv, mas para isso as armas devem calar-se dos dois lados e todo o território libanês deve ser abrangido. O presidente dos Estados Unidos, que havia anunciado um acordo, depois de conversar ao telefone com o primeiro-ministro de Israel e representantes do Hezbollah, vem agora pedir às duas partes uma trégua para sempre. Trump assegura que Israel e o Hezbollah lhe prometeram um entendimento. Para esta terça e quarta-feira, segundo o gabinete da presidência do Líbano, estão agendadas novas reuniões para discutir e continuar o processo de diálogo diplomático. A intervenção do presidente norte-americano surgiu depois do Irão ter suspendido as negociações com os Estados Unidos pelo facto de Israel continuar a atacar repetidamente o Líbano. Donald Trump já veio, entretanto, dizer que as negociações não pararam. O presidente dos Estados Unidos acredita que será possível até chegar a um acordo na próxima semana para estender o cessar-fogo com o Teherão e reabrir o Estreito de Hormuz.
2: E o exército israelita anunciou na última hora que interceptou dois projéteis lançados do Líbano em direção ao norte de Israel e que um alvo